0: da atual gestão. Apesar de o encontro com ministros acontecer pouco tempo depois de os Estados Unidos terem classificado o Comando Vermelho, CV, e o Primeiro Comando da Capital, PCC, como terroristas, esse assunto não deve ser o tema central, principalmente pelo fato de estar sendo tratado nesse momento, em especial pelo Itamaraty, pelo Ministério das Relações Exteriores e, diretamente, pelo presidente Lula. Lembrando que essa reunião de quarta-feira vai ser apenas a segunda entre ministros nesse ano de 2026. A primeira foi no dia 31 de março, também aqui no Palácio do Planalto, em meio à saída prevista de quase 20 integrantes do primeiro escalão que deixaram os cargos na semana do encontro para disputar as eleições de 2026. Essa reunião de março reuniu os ex-integrantes da Esplanada e os ministros que assumiram na sequência e que agora, então, são os titulares das pastas. Tiago.
1: É isso. Então, a expectativa é essa reunião na quarta-feira com os novos ministros e também para balizar a questão eleitoral. Até daqui a pouquinho, André, Denise e Dora. Ô, Dora, é uma reunião que a gente pode classificar como protocolar ou por ser no ano eleitoral, há poucos meses do pleito, tem um componente muito mais amplo, pelo menos para o presidente Lula. Dora.
2: Toda reunião ministerial, pelo menos nos governos Lula, tinha um único objetivo de propaganda. Nunca teve nenhuma reunião, desde o primeiro governo, nenhuma reunião, uma tivesse consequência da outra. O que seria uma reunião de trabalho mesmo? Você faz a reunião, cada ministério, cada ministro diz ali qual é a sua programação e na reunião seguinte cobra-se, né? As entregas e tal. Nada disso é feito. Uma reunião se sucede a outra, sempre o presidente Lula faz um discurso e aquele discurso que nesse ano, claro que tem a natureza, o caráter eleitoral de orientar todos os ministros, dado que a maioria é de substitutos, né? Porque os ministros titulares saíram em abril, no início de abril, para concorrer às eleições, então ele faz essa chamada geral de novo, mas não tem nenhum tipo de utilidade administrativa, pode esquecer, é puramente uma ordem unida para dar aquela impressão de agilidade, de providência, estamos aqui trabalhando. Agora, pode observar o resultado, presta atenção no que vão dizer, no que vai acontecer, espreme, não sai nada.
1: Quando o Sidônio Palmeira assumiu a comunicação, a gente falava, a reunião ministerial vai servir para afinar o discurso do governo, né? Mas, de uma certa maneira, o presidente Lula vai dar o tom e falar das questões eleitorais e das questões econômicas também, que é o ponto principal, um dos pontos principais. Né?
3: Eu acho que Sidônio mudou um pouco o tom do próprio posicionamento do presidente Lula e das campanhas de governo que têm sido feitas, divulgadas, tentando chamar atenção para o que eles consideram como dados positivos, iniciativas positivas, mas que não tem tido o reflexo que se esperava em termos de intenção de voto. Então, teve várias iniciativas do governo que passaram aí sem alterar a intenção de voto nas pesquisas. Então, teve o Desenrola, que o governo quer explorar bastante, porque vai trazer alívio, pelo menos de curto prazo, para uma quantidade importante de famílias que estavam efetivamente endividadas. Tem essa possibilidade de lançamento do Desenrola para quem está pagando em dia, mas está com dificuldades financeiras. O mercado financeiro vê isso com algumas ressalvas. Teve aumento das condições, melhoria das condições para Minha Casa Minha Vida, teve financiamento para compras de veículos por parte dos aplicativos. Agora, tudo isso vai passando sem produzir os resultados que o governo espera. Então, eu acho que o tom que ele vai cobrar muito dos ministros é isso, é uma divulgação dos pontos positivos do atual mandato, das iniciativas. Agora, iniciativas, de fato, têm sido discutidas diretamente com os ministros e algumas ações tempestivas, como aconteceu com a reversão da taxa das blusinhas, que saiu de um dia para o outro, quando se falava ainda em estudos e que o governo ou a equipe econômica não gostaria de abrir mão de receita, mas saiu a decisão.
1: Diante da desistência do senador Rodrigo Pacheco de disputar o governo de Minas Gerais, o partido agora trabalha com a possibilidade de lançar uma candidatura própria no Estado, o Partido dos Trabalhadores. Reportagem de Júlia Martins.
4: O presidente nacional do PT, Edinho Silva, se reuniu no último sábado, 30 de maio, com lideranças estaduais da sigla em Minas Gerais, com o intuito de definir qual será o caminho do partido para a disputa do governo do estado, após Rodrigo Pacheco, que era o favorito de Lula, afirmar que não irá concorrer e deixará a vida política. O PT elaborou uma resolução que foi compartilhada com os militantes da sigla, onde citam ser, abre aspas, inadmissível que em pleno maio de 2026 o partido esteja esperando por uma agremiação externa para encabeçar um palanque local do presidente Lula, fecha aspas. Ainda na resolução, as lideranças estaduais citam que a espera enfraquece o PT junto aos eleitores e fortalece o campo adversário. O documento define que os grupos de trabalho eleitoral do partido iniciem de forma imediata as articulações com os nomes prováveis da sigla para concorrer ao governo de Minas Gerais. Nas últimas semanas, o nome de Sandra Goulart, ex-reitora da Universidade Federal de Minas Gerais, tem ganhado força. O partido acredita que um nome novo pode angariar votos do centro e de indecisos. Outras opções cogitadas eram da ex-prefeita de Contagem, Marília Campos, e do deputado Reginaldo Lopes. No entanto, ambos negaram a possibilidade e disseram que trabalham em campanhas adjacentes, sendo Marília pré-candidata ao Senado e Reginaldo pré-candidato à reeleição à Câmara dos Deputados. Apesar da definição de candidatura própria, o presidente do partido, Edinho Silva, deve se reunir nesta semana com Josué Gomes, do PSB, apontado como um possível substituto de Rodrigo Pacheco para disputar as eleições em Minas Gerais. De Minas Gerais, Júlia Martins.
1: Bom, Dori, Denise, começando pela Denise, que tem uma informação aqui, o PT pode fazer uma espécie de pesquisa para saber qual seria o candidato com mais chances lá em Minas,
3: é isso? Exatamente, porque depois da desistência de Rodrigo Pacheco, o partido ficou meio sem referência a quem indicar para a candidatura ao governo de Minas Gerais. E se falava mesmo do nome do deputado Reginaldo Lopes, também de Marília Campos, que era ex-prefeita de Contagem, o nome dela tem aparecido muito, além do Rogério Correia. Então, são três nomes que seriam ligados ao partido diretamente e eles podem fazer uma pesquisa para ver, porque eles não sabem exatamente qual que é o sentimento do eleitor em Minas Gerais, qual seria a tendência, e eles vão estar disputando com a oposição. E aquela história que Minas Gerais pode refletir o que acontece em todo o país. Então, é um grande desafio, um dos palanques eleitorais mais importantes do país, em termos, inclusive, de número de eleitores, fora São Paulo e Rio de Janeiro, e o PT não pode desprezar o que vai acontecer em Minas.
1: Pois é, e essa campanha em Minas Gerais, não é, Dora? Aí volta também a se falar do nome do ex-governador Aécio Neves, que agora está cotado para a presidência da República, e ele foi muito baixo nessa primeira pesquisa aí que a gente deu, 3% apenas,
2: não é? Não, pois é, não haveria de ser diferente. Bom, a sorte do PT é que o adversário também em Minas também está sem palanque formado, porque até agora o PL não conseguiu se entender, não conseguiu, que o senador Cleitinho não está querendo. Aliás, quanta gente não está querendo, né? Porque o deputado Reginaldo Lopes não quer, a Marília Campos não quer, o Rodrigo Pacheco não quis, o Josué Gomes, né? Que é filho do Zé Alencar, que foi vice nos dois primeiros governos Lula, é empresário como pai e também resiste a concorrer, mas de repente vai que Lula consegue convencer. Então estão os dois ali, não tem ninguém com a vida ganha, tanto o PT quanto o PL em Minas Gerais, segundo o colégio eleitoral do país, tido como o retrato, a síntese, o eleitorado síntese do Brasil, ninguém tem definição ainda. Isso pode, gente, dá tempo, dá perfeitamente tempo, porque o registro de candidatura se dá em julho / agosto, início de agosto, então há tempo até lá. E há tempo, claro, porque as candidaturas que forem apresentadas em julho vão estar mais ou menos em consonância com o tempo do eleitorado. Porque o eleitorado, atenção mesmo, para a campanha vai dar mais à frente. Então, vai ser interessante nos próximos dias acompanhar essa corrida dos dois das duas principais forças em disputa pela presidência da República, tentando formar os palanques em Minas Gerais.
1: A previsão do tempo para todo o Brasil, junho começou e o inverno se aproxima cada vez mais. Camila Yunis, chegando aqui aos nossos estúdios, bem-vinda, Camila, boa noite para você.
5: Oi, Thiago, muito boa noite para você, boa noite a todos que estão com a gente aqui no Jornal Jovem Pan. Olha, Thiago, a semana, como você diz, vai ser mais carrancuda aqui em São Paulo, tem condição de garoa, as temperaturas não vão se elevar tanto, viu? Para amanhã, dia típico de outono em boa parte do país. Isso porque o tempo firme vai predominar. Lá na região sul do país, uma alta pressão atmosférica impede a formação de nebulosidade. Até pode ter uma chuvinha em áreas de Santa Catarina e também no litoral do Paraná. Mas o sol vai aparecer e não tem condição de chuva aqui para o Rio Grande do Sul. E por lá as temperaturas ficam mais baixas. Tempo firme também no centro-oeste, no nordeste e boa parte da região sudeste do país. Lá no centro-oeste e no nordeste as temperaturas ficam mais elevadas. E olha, como eu falei que lá na região sul do país as temperaturas ficam mais baixas, tem condição de geada. Isso para o início da manhã, especialmente na Serra Gaúcha e também na Serra Catarinense. Mas tem também condição de chuva e chuva forte. Elas continuam concentradas lá no norte do país e também no nordeste. Zona de convergência intertropical, calor e muita umidade ajudam a manter as instabilidades lá no norte. Os acumulados mais elevados podem acontecer aqui no Pará, sul de Roraima e também na divisa com o estado do Amazonas. Maranhão, Rio Grande do Norte, Paraíba, Pernambuco também tem condição de chuva, assim como o litoral da Bahia. Aqui na região sudeste, a gente tem uma frente fria semi-estacionária que vai ajudar a alimentar essas instabilidades. Então, a gente tem condição de chuva moderada em áreas aqui do litoral de São Paulo, leste de Minas Gerais, Rio de Janeiro e também no Espírito Santo. Thiago, como eu sei que você gosta de um spoiler, vamos dar uma olhadinha nas temperaturas aqui em São Paulo para os próximos dias? Olha só, para amanhã o dia começa com 12 graus, máxima de 20 graus, fica aquele dia meio nublado, tem condição de garoa, o sol aparece de forma mais tímida. Na quarta-feira, condição semelhante, mínima de 14, máxima de 21 graus. Na quinta, o sol volta a aparecer, mas olha só, a máxima não sobe tanto, máxima de 20 graus. Na sexta-feira, condição semelhante, mínima de 13 e máxima de 20. Isso para a capital paulista. Vamos dar uma olhadinha no Rio de Janeiro, porque os cariocas também vão sofrer com as temperaturas mais baixas, viu? Olha só, amanhã o dia amanhece com 17 graus, tem condição de chuva rápida ao longo do dia, máxima de 24. Na quarta-feira, mesma condição e na quinta já cai um pouquinho, olha só, mínima de 16 e máxima de 23 graus. E na sexta-feira, mínima de 17 e máxima de 22 graus. Dora Kramer vai ter que reforçar a blusa de frio para esses próximos dias aí no Rio de Janeiro. Para outras capitais, para esta terça-feira, vamos dar uma olhadinha, olha só, lá em Brasília, mínima de 16 e máxima de 26, sem condição de chuva. São Luís, mínima de 24 e máxima de 29 graus, também tem pancadas de chuva na capital do Maranhão. E lá em Porto Alegre, mínima de 11 e máxima de 20 graus e não chove por lá, Thiago. Uma boa noite para você e até amanhã.
1: Ah, Camila, boa noite e a Dora está avisada. No próximo bloco, o ministro da Fazenda está preocupado com os efeitos econômicos da decisão da semana passada do governo americano sobre as facções criminosas. Não saia daí, o Jornal Jovem Pan volta em um minutinho, até daqui a pouco.
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1: Este é o Jornal Jovem Pan, obrigado sempre pela sua companhia. A gente fala sobre futebol. Um dia depois da vitória sobre o Panamá no Maracanã, a seleção brasileira está oficialmente a caminho dos Estados Unidos para a preparação final da Copa. Repórter Vitor Boni, direto do Rio de Janeiro, acompanha o embarque com destino à Nova Jersey e traz as últimas informações. A seleção já embarcou, não embarcou, vai embarcar que horas? Bem-vindo, Boni. Boa noite para você.
2: Um abraço para você, Thiago, todo mundo ligado no Jornal Jovem Pan. Olha só, a seleção brasileira iniciou a sua trajetória rumo aos Estados Unidos para a disputa da Copa do Mundo de 2026. Depois da partida de ontem contra o Panamá, goleada por 6-2 no Maracanã para mais de 72 mil pessoas, os jogadores foram liberados e se reapresentaram nesta segunda-feira, por volta ali das 14h, em um hotel na Barra da Tijuca. Dali, a delegação brasileira, depois de atender os fãs que estavam esperando ansiosamente e também aproveitaram para tirar uma casquinha e fazer a sua última despedida antes do embarque, a delegação seguiu para a sede da CBF, visitou o Museu da Confederação Brasileira de Futebol, tirou umas fotos protocolares no auditório da sede da Confederação Brasileira e depois rumou aqui ao aeroporto Galeão. Estou na frente aqui do Salão Nobre, onde agora há pouco chegaram os ônibus que traziam os 91 componentes da delegação brasileira que vai rumo aos Estados Unidos. O horário do voo fretado está marcado para 10 horas da noite. A seleção brasileira chega na parte da manhã em Nova Jersey, onde ficará nesses próximos dias de preparação antes do início do Mundial. E já tem treino confirmado também para a tarde desta terça-feira. A seleção brasileira chega por volta das 7 da manhã, às 9h30 deve chegar no hotel em que ficará hospedada lá em Nova Jersey, e aí às 5 horas da tarde, horário local, já tem treinamento também, a primeira atividade em solo norte-americano. Seleção brasileira que tem mais uma partida de preparação antes do início do Mundial, joga contra o Egito no dia 6 em Cleveland, e aí no dia 13 de junho estreia na Copa do Mundo contra Marrocos. O primeiro jogo da fase de grupos é a seleção brasileira. Daqui a pouquinho, embarcando rumo aos Estados Unidos em busca do hexacampeonato, Thiago.
1: É isso. Bom trabalho para você, Boni. Aliás, você se livrou do frio lá da Granja Comari, tá no calor aí do Rio de Janeiro e depois vai enfrentar o calor lá da América do Norte. Bom trabalho para você. Você volta na nossa programação sempre. Já o governo do Líbano anunciou um cessar-fogo parcial entre o Hezbollah e Israel na tarde de hoje, depois de uma ameaça do Irã de interromper as negociações de paz com os Estados Unidos. Nosso editor de internacional, Fabrício Naitz, que com as últimas informações, como deve funcionar essa trégua parcial? Será que é só mais uma? Poderemos ter um futuro mais promissor? Bem-vindo, boa noite.
3: Boa noite, Thiago. Boa noite a todos que acompanham o Jornal Jovem Pan. Segundo o anunciado pelo governo do Líbano hoje, o governo de Israel, o exército de Israel, se compromete a não atacar a capital Beirute, enquanto o Hezbollah se compromete a não realizar ataques dentro do território libanês. E ênfase nessa questão do dentro do território libanês, porque o exército de Israel está posicionado, parte dele, no sul do território libanês, de fato. Há ali uma zona que é controlada pelo Exército de Israel, que tem se ampliado nesses últimos dias, apesar de existir um acordo de cessar-fogo entre Israel e o Hezbollah, entre Israel e Líbano, para que Israel não amplie as suas ações militares no território libanês. Como que deveria funcionar esse acordo? Agora, a questão é, certamente, esse acordo não vai funcionar na prática. A tensão aumentou porque hoje pela manhã a mídia estatal iraniana afirmou que o país iria se retirar das negociações do acordo de paz com os Estados Unidos caso os ataques de Israel contra o Líbano continuassem, principalmente na capital Beirute, para onde foi emitido um alerta hoje de evacuação para os moradores do subúrbio subúrbio da capital libanesa, que é uma área historicamente dominada pelo Hezbollah, onde há uma presença muito forte do Hezbollah, e isso desagradou o governo do Irã, que já tem batido nessa tecla há algum tempo, que qualquer acordo de cessar-fogo com os Estados Unidos precisa incluir também os outros países da região. Os conflitos precisam acabar no Oriente Médio de maneira geral. Vamos dar uma olhadinha no mapa aqui no nosso telão para a gente entender um pouquinho. Você tem aqui o Estado de Israel e o Líbano, um ao lado do outro. O exército de Israel avançava até o sul do rio Litani. Agora eles pensam em ir um pouco além até, realizar a maior incursão desde 2006, desde o comecinho do século, quando Israel tinha tropas até mesmo na capital Beirute. Ah, essa que é a realidade. O presidente Donald Trump, inclusive, declarou ter conversado com intermediários do Hezbollah para garantir esse cessar-fogo parcial confirmado pelo governo libanês. O que a gente vê acontecer de fato, Thiago? Havia uma expectativa muito grande pelo anúncio de um acordo entre Estados Unidos e Irã. O presidente Donald Trump tinha falado sobre isso semana passada. Sexta-feira, a gente ficou aqui aguardando. Não houve anúncio nenhum. Claro que tem muito blefe nessa história toda, mas os dois lados têm mostrado, pelo menos, uma vontade de negociar. Se eles vão chegar a um acordo ou não é uma outra história, mas que há vontade para negociar, isso há realmente. Agora, sempre que um acordo se aproxima, pelo menos na retórica apresentada pelos dois lados, o que você tem entre Israel e Líbano, principalmente partindo de Israel? Uma intensificação dos ataques. Para Israel não é interessante que a guerra acabe. Para ser mais específico, para o primeiro-ministro Benjamin Netanyahu, não é interessante que essa guerra acabe, que nenhuma guerra acabe no Oriente Médio. Isso garante a continuidade dele no poder. A questão é, não são os Estados Unidos que controlam a política externa de Israel no Oriente Médio. É muito mais o contrário. Israel que acaba ditando o que os Estados Unidos precisam fazer no Oriente Médio. Então, Benjamin Netanyahu intensifica os ataques e aí os Estados Unidos são obrigados a recuar nas negociações, a dar um passo atrás nas negociações, porque isso acaba esbarrando em exigências feitas pelo Líbano, que são incontornáveis para o governo de Teherã. E a gente fica nesse impasse para sempre, para sempre, para sempre. Outras negociações entre Israel e Líbano são aguardadas para essa semana. Mas por mais que algum tipo de acordo possa ser anunciado, na prática, isso deve mudar muito pouco, se é que vai mudar alguma coisa.
1: Até amanhã, Fabrício.
3: Até amanhã.
1: Bom, ainda nos destaques internacionais, o presidente Donald Trump indicou o nome do diplomata Daniel Pérez para ser embaixador dos Estados Unidos no Brasil. Atualmente, ele comanda a Câmara de Representantes da Flórida. Essa escolha depende da confirmação do Senado americano. O cargo de embaixador dos Estados Unidos no Brasil está vago desde o fim do mandato de Joe Biden. Elizabeth Bagley deixou a vaga com o término do mandato do Democrata. A missão americana no Brasil é atualmente comandada pelo encarregado de negócios Gabriel Escobar. Apesar de republicano, Daniel Pérez, filho de cubanos e escolhido por Donald Trump, travou discussões com o governador Ron DeSantis. No ano passado, eles discordaram de diferentes temas como imigração, ensino superior e segurança. Bom, agora a gente fala sobre economia. O preço reduzido do diesel e do querosene de aviação para as distribuidoras já estão em vigor esses preços. Repórter Rodrigo Viga.
4: É isso, redução no preço dos combustíveis. Primeiro, óleo diesel, combustível que movimenta o Brasil. Petrobras reduzindo para os distribuidores em 35 centavos por litro, equivalente a quase 10% de queda. Agora o litro do diesel passa a custar para as distribuidoras que compram o produto nas refinarias da Petrobras R$ 3,30, antes R$ 3,65. A Petrobras conseguiu reduzir o preço do diesel, porque o governo renovou aí programas de subvenção que agora alcançam R$ 1,12. É que alguns programas anunciados em meio de parada do Brent estavam por vencer, principalmente aqueles que estavam zerando, reduzindo tributos federais que incidem no litro do óleo diesel, PIS e COFINS, basicamente. Com essa nova subvenção, essa nova rodada de R$ 1,12, Petrobras conseguiu aí a brecha para reduzir em 35 centavos o litro do diesel para os distribuidores. Ainda uma redução significativa a partir dessa segunda-feira nas refinarias da Petrobras para o QAV, querosene de aviação. combustível utilizado por aeronaves de médio e grande porte. Redução de 14,2% após altas de 55% em abril e 18% no mês de maio, companheiros.
1: No Jovem Pan, a participação é de Roberto Nonato.
5: 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A iniciativa do PicPay Bank, em parceria aqui com a Jovem Pan, Renata Flores, já está aqui com a gente para trazer o destaque nessa segunda-feira. Aliás, Renata, o Mundial está chegando, né? No próximo dia 11. Tem cerimônia de abertura, tem o início também de algumas partidas. E aí, nesse momento, como o futebol está muito na cultura brasileira, a gente tem aquelas reuniões em bares, restaurantes, praças públicas, em alguns lugares em que normalmente você tem muita aglomeração de pessoas. E aí a gente torce para que a seleção brasileira tenha um desempenho tão bom quanto foi ontem no amistoso, botou 6-2, é claro que em Copa do Mundo o peso é outro, mas vamos torcer para a seleção dar felicidade para a gente. Mas além disso, para evitar chateação, é bom ter cuidado com segurança também e ficar atento aqui às dicas da Renata Flores. O que você traz para a gente, Renata? Bem-vinda.
6: Oi, Nonato, bom dia para quem nos acompanha. Olha, você diz isso, eu entendo, porque aglomeração de pessoas, que com certeza a gente vai ver nos dias de jogos, é um ambiente propício para roubos e furtos de celulares, sabemos disso. Então, hoje eu separei algumas pequenas dicas para evitar esse tipo de problema, que a gente já sabe, mas é sempre bom lembrar. Então, primeira coisa é nunca guardar o celular no bolso de trás da calça ou qualquer lugar de fácil acesso. E o que pode ajudar? Doleira, pochete, cordinha, esses acessórios ajudam, mas a gente entende também que não são garantia. Outra dica é evitar atender chamadas no meio da multidão. O ideal é procurar ali um lugar mais tranquilo, protegido, se a gente precisar falar com alguém ou mesmo responder mensagens.
5: Agora, Renata, nessa história toda também é importante estar atento às chamadas configurações de segurança do próprio aparelho, né?
6: Nonato, concordo e eu acho que essa é a parte mais importante. Por exemplo, quem é cliente PicPay pode contar com a central de segurança. Nessa área, que fica lá no app, você encontra um hub completo com diferentes funcionalidades para deixar a conta ainda mais protegida. Tem um modo seguro. O que é isso? Ele protege o seu dinheiro fora de endereços que você mesmo cadastra como seguros. Por exemplo, sua casa ou seu trabalho. Lá você também pode adicionar mais uma camada de segurança do seu app, exigindo que você coloque a senha de desbloqueio do seu celular para abrir o aplicativo. Na verdade, existem várias outras funções para ativar e dá para ter a visão de todas elas juntas nessa área que eu falei, central de segurança dentro do app.
5: Renata, e se mesmo assim, quem nos acompanha aqui nesta manhã, porventura, acabar sendo roubado ou mesmo perder o celular, o que pode acontecer em aglomeração. Carnaval tem muito disso, né? E no Sim. Mundial também com essa junção de pessoas. O que, que ele pode fazer,
6: hein? Aí, Nonato, se acontecer, infelizmente, mesmo remotamente, é possível apagar os dados do seu celular. Então, se você tem um aparelho com sistema operacional Android, você vai entrar na sua conta Google e vai acessar a função Encontre o meu dispositivo e, em seguida, você vai colocar lá, apagar dispositivo. Agora, se você tem um celular tipo iOS, aí você vai entrar no iCloud, vai lá em Buscar e, em seguida, apagar dispositivo. Você remotamente pode fazer isso o mais rápido possível.
5: É isso, Mundial chegando, muita gente se preparando aí para festejar junto com a seleção brasileira e até outros jogos também, né? Quem gosta de futebol vai apreciar grandes confrontos, mas sem descuidar da segurança. Renata Flores trazendo esse alerta aqui para a gente no início da semana também. Renata, obrigado, boa semana para você. Amanhã tem mais, hein?
6: Amanhã eu tô aqui. Tchau, Renata.
5: Valeu, até lá.
1: 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Nosso jornal volta nesta terça, pontualmente, às 8 horas da noite. Muito obrigado pela sua companhia, pela sua audiência e até amanhã. Na sequência, você fica com Bruno Pinheiro, vai começar o Direto ao Ponto falando sobre política. Até amanhã.
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1: Olá, muito boa noite, que honra, que alegria e satisfação. Estamos juntos a partir de agora em mais uma edição do Direto ao Ponto aqui na Jovem Pan. E você nos acompanha nas redes sociais, na rede de rádio Jovem Pan e também no aplicativo da Panflix, na TV aberta aqui em São Paulo, no estado de Mato Grosso, em Recife, no Maranhão, onde você estiver. A edição de hoje recebe o senador do PSD, Nelson Trade. Muito obrigado por estarmos juntos nesta edição, senador. Muito bem-vindo.
2: Muito bom falar com você, Bruno Pinheiro. Satisfação participar do Direto ao Ponto, mesmo estando de forma remota, diretamente do nosso Pantanal, Campo Grande, Mato Grosso do Sul. Prazer estar falando com todos vocês.
1: Uma honra recebê-lo, senhor, aqui. Me deixe apresentar rapidamente também os nossos convidados aqui em São Paulo, o repórter e apresentador da Jovem Pan, o David de Tarso, o repórter e também apresentador Misael Mainetti, o nosso comentarista da Jovem Pan, o Cristiano Vilela e o Fábio Andrade, cientista político e professor da ESPM. A gente começa já conversando com o senador Nelson Trade. Nesta entrevista no Direto ao Ponto, senador, a gente viu ao longo da última semana a classificação do governo americano sobre as facções, colocando como organizações terroristas. Eu quero ouvir do senhor, que está à frente da Comissão de Relações Exteriores no Senado Federal, como o Congresso tem se articulado para conversar com o governo americano, com o Departamento de Estado, para ver os impactos e qual é o interesse do governo americano em classificar as facções com esse nível de terroristas?
2: Bom, nós estamos com muita cautela tratando desse tema. Primeiro, por entender que precisa ser algo feito para poder reforçar as questões da segurança pública no nosso país. A gente tem observado, principalmente nos grandes centros, crescimento de facções criminosas, crescimento de organizações criminosas, fazendo com que a população trabalhadora, a população de bem, fique refém às regras dessa

0: organização, dessas facções. Isso incomoda muito a todos que entendem que o Estado deveria agir para poder dar tranquilidade, dar segurança, e assim não está fazendo. Então, toda e qualquer medida que possa vir no sentido de dar suporte, de compartilhamento, de reforço, de atuação conjunta com as áreas da segurança do Brasil, eu penso que deve ser muito bem-vinda e devemos usar desse instrumento como uma arma a mais para a gente poder fazer frente a esse pessoal que a gente sabe que, se largarmos do jeito que está, vão tomar conta cada vez mais das situações. Então, esse é o ponto que eu entendo que deva ser, vamos dizer, pacífico e com o apoio de todo mundo. Cooperação internacional na área da segurança, ela é muito bem-vinda, ainda mais em locais em que ela não está funcionando bem. Eu estou aqui no Mato Grosso do Sul. A gente faz divisa com o Paraguai e com a Bolívia. Temos mais de 1.500 quilômetros de fronteira. E as nossas fronteiras aqui, na maioria das vezes, ela é uma fronteira seca. O que quer dizer isso? Só tem uma rua que separa um lado do outro. Tem gente que põe o pé no Paraguai, abre a perna e põe o pé no Brasil e bate a foto com os pés, cada um num país. Então, como que pode, através da força humana, você conseguir controlar 1.500 quilômetros de fronteira? Você não consegue. Então, precisa de tecnologia, precisa de aparato, precisa de evolução digital, precisa de inteligência artificial, tudo no sentido de fazer o combate ao crime organizado. Então, se restringir apenas e tão somente a isso, ó, todo mundo, eu tenho a certeza que vai ter unanimidade. Agora, usar esse mecanismo para poder desviar em ações. E a gente sabe que por aqui, se tem interesses outros que não só nessa área, minerais críticos é uma, terras raras é outra, a gente precisa realmente ficar com a atenção máxima no sentido de observar se esse não é um mecanismo, vamos dizer, para atingir outros objetivos que não aquele que está estampado, que tem, vamos dizer assim, a concordância de todo mundo.
1: Então, iniciar o giro com os nossos convidados. A pergunta do Fábio Andrade.
2: Vamos lá. Você tocou num ponto importante, que é o ponto da soberania. E, basicamente, como o Brasil é a segunda reserva de minerais raros, há interesses norte-americanos no nosso território. Então, eu fico mais aliviado de ouvir que o presidente da Comissão de Assuntos Exteriores está atento a essa questão. Mas eu queria ouvir um pouco mais o senhor e como é que está trabalhando no Senado. Após essa reclassificação, dois pontos que podem ser problemáticos. Um, muitas vezes a gente acha que o combate ao terrorismo é feito com tiro, porrada e bomba. E muitas vezes não é com inteligência e operação de asfixia financeira. E aí, quando a gente fala de asfixia financeira, alguns dos nossos telespectadores podem não entender muito bem, é dificultar a vida de instituições financeiras que muitas vezes são as quais eles têm ou investimento, ou muitas vezes dependem dessas instituições financeiras para receber. Então, quando teve uma das grandes operações de combate ao crime organizado em São Paulo, ela acabou estourando na Faria Lima. Não foi nas favelas, né? Então, eu queria ouvir basicamente um pouco quais são os mecanismos ou como é que o Senado está olhando para esse possível efeito mais sério sobre o mercado financeiro. E outro que é mais sensível, que é basicamente os interesses políticos claros que estão por trás dessa classificação. Um lado vai querer se apropriar falando, tá vendo? Nós somos contra o crime para valer. Negligenciando os potenciais riscos, enquanto outros atores vão querer fazer o quê? Vão se sentir mais acuados e ter dificuldade de acionar. E aí abre espaço, de um modo ou de outro, para os interesses norte-americanos na política brasileira. Então, eu queria ouvir o senador sobre esses dois lados, aspectos financeiros e aspectos políticos, como efeito colateral dessas medidas. Obrigado.
0: Obrigado pela pergunta. Você falou no meio da descrição da sua do seu discurso uma palavra que eu acho que é chave em tudo isso aí. Inteligência. Nós temos que reconhecer que os Estados Unidos, no que tange ao aspecto de combate a crime através da inteligência que eles desenvolvem, é algo que precisa ser muito bem recebido e bem-vindo aqui. Eu tenho a certeza que isso vai encaixar muito bem aqui no nosso país. Porque não tem outro caminho para a gente poder entrar nesse round para fazer esse enfrentamento se não for através desse mecanismo. E não é só a inteligência. Nós temos que trazer aqui para dentro também mecanismos que temos à nossa disposição hoje. Mundo afora, como inteligência artificial, como as ações digitais que a gente possa vir a fazer para buscar esse enfrentamento. E isso faz com que essa cooperação deveria ser cada vez mais elencada nesse setor e desenvolvê-la para o bem do nosso país. Penso que lá no Paraguai fizeram isso. O governo paraguaio fez um tratado de cooperação com o governo americano restrito a essas questões. E aí a gente pergunta para nós, por que que a gente não pode fazer nesse mesmo caminho? Pois bem, tem outros aspectos que você acabou de falar. Eu estou atento a isso, eu sou presidente do Grupo Parlamentar das Terras Raras, dos Minerais Críticos. Inclusive, amanhã, no âmbito da Comissão de Relações Exteriores, vai ter uma audiência pública para tratar desse tema. Não precisa ser jornalista, não precisa ser do meio. Todo mundo aqui, em qualquer esquina, sabe que os Estados Unidos estão interessados nesses minerais críticos e nas nossas terras raras. Nós temos toda uma tabela periódica aqui no Brasil, no nosso solo, para poder ser, como o petróleo foi outrora, ser agora a bola da vez no que tange a energia renovável, nas peças que precisam ser usadas para poder fazer esse avanço tecnológico que está na nossa disposição. Bom, tentaram fazer negociações nesse sentido, diálogos. A gente viu que não avançou muito e, dali a pouco, vem uma situação como essa. Será que por trás disso tudo não tem isso? São perguntas que não querem calar. Essa questão política também é algo que precisa ser cuidada. Nós temos aqui uma democracia que vocês observaram, que resistiu a todo e qualquer abalo que, porventura, possa vir ter acontecido. Ela é plena, ela é, vamos dizer, concreta, e nós não queremos que isso possa ser ferido. Por quê? Aqui no nosso país, aquele que ganhou, ele vai ser cobrado e tem que saber ganhar. Aquele que perdeu, ele também tem que saber perder. Isso é democracia. E aqui a gente precisa demonstrar de uma forma clara, como já foi demonstrado, que nós não vamos dar brecha para interferência de ninguém. Se A, B ganhar e o outro lado não gostou, não vamos interferir porque não queríamos que esse lado ganhasse. Vamos interferir na vontade e na soberania do povo brasileiro. Ninguém vai gostar disso aqui, nem aqueles que serão beneficiados. Pode ter certeza que nós temos que ter aí uma sensatez para analisar dessa forma.
1: Mais uma pergunta do Cristiano Vilela.
3: Senador, satisfação recebê-lo. Senador, o senhor já colocou bem sobre essas preocupações com a segurança pública e todas as pesquisas demonstram que esse talvez seja o principal tema, a principal preocupação do brasileiro na atualidade, a segurança pública. E nós temos a PEC da Segurança, que está atualmente no Senado Federal, em vias de ser apreciada pelo Senado Federal, e o presidente Lula, nos últimos dias, inclusive, tem destacado muito que a PEC da Segurança é a grande arma para resolver os problemas de segurança segurança pública, aprova a PEC que eu resolvo isso, que eu crio ministério e coisas do tipo. Qual é a sua leitura sobre o texto que foi aprovado na Câmara? O senhor entende que esse é o texto adequado? O senhor entende que esse é o texto que será apreciado e aprovado, no caso, pelo Senado Federal? Ou, na sua avaliação, tem realmente um tema que carece de uma série de ajustes no Senado Federal para que, eventualmente, seja aprovado num segundo momento?
0: Bom, é bom a gente explicar para as pessoas o que é a tal da PEC. PEC é Proposta de Emenda Constitucional. Ela é uma matéria que carece de debate, de discussão. Tanto é que a sua tramitação, ela requer 5 sessões, elas têm que passar por 5 sessões para ela poder ser definitivamente aprovada. Então, são temas sensíveis que precisam ter os seus ajustes adequados nas comissões pertinentes. Ela vai passar pela Comissão de Constituição e Justiça. Há lá uma interrogação se ainda vai para a Comissão de Segurança Pública, por ser relativa a essa área, e posteriormente remetida ao plenário do Senado. Como é algo que realmente vai carecer de muita discussão, de muito debate, por ser, como você de uma maneira muito própria colocou, hoje qualquer pesquisa de opinião que a gente faça, segurança pública e saúde são os dois temas que estão na ordem da preocupação do povo brasileiro. Então, não adianta também a gente aqui fazer previsão em cima do que é o juízo de cada senador da República. Você nunca sabe o que está na cabeça de cada um lá. Mas como é um tema muito que tem um apelo muito grande e a gente está num ano de eleições, eu não tenho dúvida que, com os ajustes que precisam ser feitos, a partir do momento que ele chegar para tramitar no plenário, nas 5 sessões, ele terá a participação de muitos senadores fazendo discursos, debatendo e, com certeza, adequando o interesse comum de todo mundo, vai ter a aprovação da grande maioria de quem está lá no colegiado.
1: A gente segue com a repercussão. Agora uma pergunta do David de Tarso.
4: Bom, senador, muito boa noite. Prazer recebê-lo aqui no Direto ao Ponto. Em relação ao aspecto político, né? O senhor chegou a comentar, mas eu vejo que muitas narrativas são geradas em torno do tema, dos mais diferentes. Agora, tratando sobre esse, da classificação dos Estados Unidos, PCC e Comando Vermelho como terroristas, eu vejo que o senador Flávio Bolsonaro tem explorado bastante isso como uma vitória, já a esquerda se movimentando e dizendo que isso é em desfavor do país. Só que, efetivamente, o que pode afetar aqui no Brasil, na sua percepção? E acredita também que alguma medida do Congresso Nacional em relação a esse tema, porque as pessoas até classificam isso como atos terroristas, né? Apesar de não ter uma motivação ideológica, religiosa, a gente tem um aspecto que deve ser observado que, muitas vezes, nas ações do novo cangaço, ou até mesmo desses grupos criminosos que fazem tortura nas comunidades do Rio de Janeiro, por exemplo, onde tem que adquirir gás do Comando Vermelho, ou tem que, às vezes, adquirir a internet contratada ali para que a pessoa consiga ter internet e só pode ser a do crime organizado. Isso não é um terrorismo também? E não deveria ter medida no Congresso Nacional em relação a isso?
0: David, primeira coisa interessante de abordar nesse comentário que você fez. São situações como essa que nos levam à indignação. Você imagina, vamos colocar no lugar daquele outro que está morando num bairro, numa comunidade, e tem que se submeter às ordens de facções criminosas, de organizações criminosas. Como é que você, cidadão de bem que trabalha, ia se sentir? Ninguém ia se sentir bem. Então, uma das razões que faz essa ação ter o apoio da grande maioria, sem entrar nesse fla-flu ideológico, é exatamente isso. Como diz por aí, já deu o que tinha que dar. Vamos dar um basta nesse assunto. Vamos tentar avançar com as forças de cooperação internacional para que isso possa ser devidamente combatido. E isso vai refletir diretamente na tranquilidade das famílias brasileiras. Porque a partir do momento que você tiver inteligência atuando, você tiver forças treinadas, organizadas, com o ponto certo para poder fazer as suas ações, tanto na área da inteligência quanto na própria área de oferecer a segurança em loco, pode ter certeza que você vai inibir a situação dessas organizações. E digo para você, só desse assunto ter vindo à tona, você pode ter certeza que já mexeu com esse povo. Você pode ter certeza disso. Então, há que se ter, nesse momento, a separata das questões ideológicas, que toda vez que envolve isso aí, cara, querendo puxar para um lado, trazer para outro, não, porque isso aqui fui eu que fui lá e fiz. Não, mas você fez isso, vai acabar com o PIX, vai entrar na área do agro, vai acabar com a economia do setor agrícola. Então, são muitas especulações do campo de vista ideológico que só atrapalha toda a condução que poderia ser tranquila, sensata, razoada e buscar aí um entendimento de cooperação internacional. É a mesma coisa com a questão da PEC 6x1. Quem que vai querer votar contra o trabalhador? Eu sou a favor do trabalhador. Eu vou votar a favor do trabalhador. Eu sou médico do trabalho. Além de cirurgião geral e urologista. Eu penso que eu sou o único lá do Senado que é médico do trabalho. O trabalhador precisa, no tempo agressivo que nós temos hoje, de competição, de um tempo mais para ele poder cuidar da sua vida pessoal, da sua saúde. Eu estou aqui numa cidade que o transporte de um bairro para o centro não é tão ruim e penoso como é em São Paulo, onde vocês estão. Tem trabalhador aí que leva 2 horas para chegar no seu serviço e 2 horas para voltar para sua casa. Será que esse cara vai ter a saúde igual daquele trabalhador há 40, 50 anos atrás, que a cidade era mais pacata? Ou seja, precisa ser encarada de frente essa questão de nós priorizarmos o trabalhador no sentido de dar a ele condições mais dignas de poder cuidar de si e da sua saúde. Agora, dá para arrumar um lado e deixar o outro descoberto? Em função de uma política pública como essa, precisa também olhar o empregador. Se ele vai ser prejudicado por isso, o governo que quer bancar essa política social, que dê ao empregador condições para ele suprir o prejuízo que ele vai ter. Porque se isso não for bem amarrado, adivinhe para onde que vai estourar a conta do prejuízo de quem gera o emprego. Vai cair lá na ponta daquele que consome, daquele produto que, porventura, vai ter majoração. Então, é outra pauta que precisa sair do campo ideológico. Vamos tentar organizar aí um arrazoado para atender os dois lados, para a gente poder avançar em questões de arrumar aquilo que precisa ser arrumado.
1: Sim, senador, a gente vai seguir girando os nossos convidados. Quero só pedir, por gentileza, para o senhor não aproximar muito da câmera. A gente consegue ter um formato melhor do rosto do senhor, da imagem do senhor. Seguimos aqui com a repercussão, a pergunta do Misael Mainetti. E, mais uma vez, muito obrigado, senador.
5: Senador, muito boa noite. Prazer falar com o senhor. Obrigado por participar conosco aqui na Jovem Pan. Direto ao ponto, o senhor está à frente da comissão, falou sobre pensar no assunto de segurança pública com cautela. Eu quero saber sua avaliação, sua opinião, se o senador Flávio Bolsonaro, do PL, teve cautela quando procurou o presidente dos Estados Unidos, Donald Trump, para falar sobre essa classificação de facções criminosas para organizações terroristas. É difícil a gente não falar do Fla-Flu, né? Vou ver como que o senhor vai conseguir desenrolar esse assunto, mas houve cautela da parte dele?
0: Então, Misael, eu digo para você, a gente, numa situação como essa, num ano eleitoral, em que a cabeça da pessoa está toda voltada para esse aspecto, muitas das vezes, as ações e as atitudes se voltam para o objetivo que foi traçado para ser atingido. Mas eu sou cirurgião, eu sou do cara de iniciativa. Eu não sou de ficar olhando o paciente, ficar pedindo muito exame e as coisas acontecerem dentro dele e ele acabar morrendo. Eu penso que as iniciativas têm que ser louvadas, têm que ser levadas a cabo, a sério. Eu entendo que foi uma iniciativa que precisava ser feita. Eu penso também que os desdobramentos disso precisam ser cuidados. Amanhã nós vamos ter uma reunião da Comissão de Relações Exteriores, uma reunião de trabalho remota, conforme está sendo essa entrevista, para a gente poder discutir entre nós o que, que a gente pode fazer para cuidar isso com lupa, para cuidar de perto, se tem alguma medida que a gente possa fazer para proteger o PIX, para proteger os desdobramentos em setores produtivos e fazer com que a cooperação possa ser voltada à segurança. Então, nós também estamos preocupados. E essa preocupação, ela iria acontecer esse ano, no ano que passou, no ano retrasado, porque é uma preocupação que envolve o tema de segurança pública, que é o tema que é onde a gente vai, cara. Em tudo que é lugar que a gente vai, as pessoas reclamam disso. É de saúde e de segurança. E se você é um representante dessas pessoas, você tem que procurar alternativas para poder resolver.
1: O senhor conversou com o senador Flávio após essa viagem? Teve alguma explicação? O senhor chegou a ouvir se foi Flávio e Eduardo que, de fato, conseguiram essa classificação? Ou ainda o senhor não teve nenhum contato com o senador Flávio?
0: Não tive nenhum contato, não conversei com ele a respeito disso. Converso sempre com ele, uma pessoa que a gente está sempre junto nos trabalhos lá do plenário, e eu vou perguntar para ele, até porque eu já fiz esse caminho que ele fez. Eu já bati na porta deles lá, ocasião do tarifaço, e eu vou querer saber particularidade de como que tudo isso caminhou. Eu tenho certeza que ele não vai se furtar de falar para mim.
1: Agora uma outra pergunta do Fábio Andrade. Fábio.
2: Senador, pegando esse gancho, que você dois ganchos, né? Você falou que você é cirurgião, gosta de resolver os problemas rapidamente e gosta de dar prosseguimento e não ficar fazendo grandes reflexões. Eu dei uma olhada na pauta da comissão e tem 54 projetos para apreciação. Eu, pelo menos, não notei nenhum que fosse na linha de dar suporte para projetos de cooperação Brasil-Estados Unidos, o Brasil ou outras organizações no que tange a terrorismo. Né? Então, eu queria saber se, de barate pronto, nessa perspectiva de atuar rapidamente, você tem dentro da comissão, dentro do Senado, algum outro projeto que pode ajudar nessa direção ou, basicamente, vai ser feito na medida em que maiores informações forem chegando?
0: Bom, a Comissão de Relações Exteriores e Defesa Nacional, do qual eu sou presidente, ela está com a pauta em ordem. Não tem nada lá parado em cima da mesa. Eu não sei qual comissão é essa que você viu, Fábio. Mas, de toda sorte, muitas das vezes, quando os projetos, só para você entender o rito do processo legislativo, quando chega um projeto relativo à comissão que você é o presidente, na mesma hora você despacha para um relator. Aí o tempo se volta para esse relator. Ele tem que fazer o relatório e encaminhar de volta para que o presidente possa pautar nas sessões ordinárias que as comissões apresentam. Eu penso que se tem tudo isso parado em algum lugar, é mais do que na hora de botar para andar e fazer com que as coisas possam pelo menos serem debatidas e estarem prontas aqueles projetos que não são terminativos, quer dizer, aqueles que além dessa comissão tem alguma outra para ir, que possa ir logo para outra, para a gente poder esgotar realmente esse assunto.
1: A gente tem, senador, só para complementar uma parte do Fábio Andrade, aqui eu quero fazer um gancho, porque lá na Câmara, Fábio e também senador, tem quase 400 matérias que falam sobre classificar as facções ou para ter algum formato para combater as facções, inclusive para ter uma divisão de quem é levado para uma cela, uma penitenciária, quem é de alguma facção. E esse tipo de material não é analisado. O que o Fábio estava dizendo com essa linha, Fábio?
2: Rapidamente. Eu só não estou falando que está parado, não, senador. Eu só estou falando que tem 54 projetos. Eu tive a cautela de vir no programa e ler. E o que me chamou a atenção é que desses 54 designados para relatores, esperando votação, nenhum tratava sobre facção. Então, essa foi aí a minha surpresa. Não tinha nenhum na Câmara que pudesse dar substrato, a meu ver, posso estar equivocado, a avançar mais nessa pauta que veio recentemente dos Estados Unidos. É só isso, não estou falando que a comissão está parada, não.
0: É a sua arguição, Fábio, e digo a você, você despertou em mim uma curiosidade que eu vou procurar checar no sentido de PEC da segurança. A pensa todas as matérias nessa PEC para poder avançar e limpa a pauta de uma vez só. Porque tem isso, quando as matérias são de fatos correlatos, você apensa todas numa só e bota os autores embaixo daquilo que você apensou e discute, aprova ou não, de acordo com o debate que vai ser colocado. Mas eu digo para você outra coisa, Fábio, agora não tem mais jeito, cara. Isso aí já está na ordem do dia, isso vai ter que ser debatido. Quem faz as pautas são os presidentes de cada casa, no caso Hugo Mota na Câmara, Davi Alcolumbre no Senado, e eu tenho a certeza que eles estão atentos assim como nós.
1: Outra pergunta do Cristiano Vilela.
3: Senador, dentro dessa questão da segurança pública, que é o grande tema na atualidade, né? Na sua visão, essas discussões que temos vivido no contexto dos Estados Unidos, dessa nova classificação, as discussões anteriores, essa ainda envolvendo a PEC de segurança e outros temas, na sua visão, o fato de se ter politizado demais esse tema, estarmos num ano eleitoral, estarmos numa eleição, num processo eleitoral, divisões políticas muito antagônicas, isso de alguma forma pode dificultar a atuação efetiva do Estado brasileiro no combate ao crime organizado e, com isso, o crime organizado acaba, de alguma forma, ampliando a sua estrutura, se organizando cada vez mais em todo o território brasileiro e se expandindo ao exterior?
0: Excelente a sua pergunta. A partir do momento que aquele que você está querendo combater, enfrentar, demonstra uma desorganização, o outro lado se organiza mais para poder se contrapor e se impor. Eu entendo que a politização das questões, ela não é boa para o Brasil e eu acho que já deu o que tinha que dar. Eu sinto falta de ouvir propostas, ideias, projetos dos pré-candidatos a presidente. O que a gente mais vê é um atirando pedra no outro, o outro atirando pedra no um. E eu venho de uma geração de políticos aqui no meu estado de entrega de realização. Quando eu entrei na prefeitura aqui de Campo Grande, eu sucedi um prefeito que tinha feito quase 900 obras na cidade. Obra, obra, não é pintar meio fio. E eu me elegi dizendo que eu ia superar isso. E eu fiz 1.044 obras. Então, eu sou dessa estirpe, dessa ninhada de gente que propõe, que tem ideia, que coloca as coisas para acontecer, que faz as entregas, que dá o resultado em detrimento daquele que aponta o dedo para o outro, falando mal, xingando, atirando pedra e pronto para receber de lá para cá. Eu entendo que a gente precisa partir para o campo da ideia, para o campo da proposta. Qual que é a proposta do candidato da direita para a segurança pública? Qual que é a proposta do candidato da esquerda para a segurança pública? Qual que é a proposta do candidato do centro, que já tem, como Ronaldo Caiado, um player de sucesso lá no Goiás? O que ele fez lá que ele pode trazer para o Brasil? A gente precisa ouvir isso, em vez de ficar xingando um para lá, outro para cá. Esse Fla-Flu já deu, gente, o que tinha que dar.
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1: Hoje o senhor, aliás, está comentando agora sobre eleição e candidato. Quero entrar já no assunto, então, sobre eleição. Hoje uma pesquisa da Big Data, da Real Time, coloca que o candidato, né, até então o ex-governador de Goiás, Ronaldo Caiado, do PSD, no eventual segundo turno, 43% empatado diretamente com o presidente Lula. No final de semana, chegou a ser ventilado uma hipótese de Gilberto Kassab ser vice de Ronaldo Caiado. Como o senhor vê essa possibilidade? O senhor acha que uma chapa pura tem força de vencer uma eleição, vencer o presidente Lula no eventual segundo turno, senador?
0: Então, essa é uma questão que, no momento certo, vai ter a sua discussão apropriada, que ocorre mais no final de julho e início de agosto, que são as convenções partidárias. A gente entende que composições são importantes. O partido, até com a própria experiência do presidente Kassab, não se furtará a fazer isso. O Kassab é de projeto maior, é de projeto macro, não é individualista. Eu tenho a certeza de que ele vai, junto com os outros líderes do PSD, buscar alianças com o mesmo perfil ideológico para poder melhorar as questões de tempo de propaganda, tempo de televisão, de força eleitoral em cada estado, e isso vai ter o momento certo para poder ser discutido e debatido. Eu digo para você, aí você vai e sai por aí pelos analistas e fala, poxa, o Caiado bateu 43%. Aí sabe o que, que a gente escuta de lá para cá? Ou o Zema bateu 39%, ou o Flávio está batendo 44%. Aí eles falam, não, isso é mais da rejeição do oponente do que da virtude de quem chegou lá. Então, já se coloca um preconceito na frente no sentido de não evidenciar a coisa boa que cada um tem, que precisa mostrar em detrimento da rejeição que um ou outro possa vir a ter.
1: Pergunta do Misael Mainetti.
5: Senador, é o senhor que está à frente desse assunto de segurança pública, e já que a gente está falando de ações aí, né, de maneira pragmática para melhorar o Brasil... Nós temos entrevistamos, né, continuamente, com frequência, aí, todos os pré-candidatos. E também cabe a nós, né, como jornalistas ou espectadores, deixar esse fla-flu de lado e olhar, né, para o que cada um está falando de proposta. Porque muitas vezes eles falam, mas a nossa atenção vai apenas para esse fla-flu que o senhor está falando. O senhor, como senador, eu queria saber... O que falta para a gente conseguir resolver, então, esses problemas de organizações criminosas que a gente tem no Brasil, essas demandas da população, já que está como um dos principais assuntos para as eleições desse ano? O que a gente precisa fazer para melhorar a segurança num país tão grande como o Brasil?
0: Uso de inteligência, uso de cooperação internacional com países que possam demonstrar através dos serviços já prestados, cases de sucesso, pessoas certas nos lugares certos, para a gente poder organizar realmente uma pauta como sendo a prioritária de ação dentro daquele governo que possa vir a ganhar e partir para as realizações, buscar resolver problemas, superar dificuldades, trabalhar junto com os estados, fortalecer o poder de ação dos estados, porque você sabe que isso lá na ponta interfere muito. Tem estado que tem índice de criminalidade alta, outros baixo. Por que que isso está acontecendo? O que que um fez que o outro não fez? Procurar colocar metas para serem cumpridas da parte do governo federal, vincular essas metas de cumprimento a ações positivas que esse ou aquele governo possam vir a ter em detrimento de cumpri-las, ou seja, priorizar o tema, botar como na linha de frente do governo. Eu lembro que quando eu era prefeito, que eu tinha que resolver um problema, eu botava um bilhete enorme na parede e fazia pôr em tudo que era secretaria. Ó, temos que resolver isso aqui até o mês que vem. É isso aí, governar isso, estabelecer prioridade e colocar o foco em cima daquilo para a gente poder vencê-los.
1: Outra pergunta do David de Tarso.
4: Bom, já que o senador citou, né, o bilhete que ele sempre coloca na parede ali que tem como problema, hoje uma realidade no Brasil são quanto aos crimes de feminicídio. Até o PSD, partido no qual o senhor está, tem investido bastante, é uma aposta do partido em relação à inserção de mulheres, dizendo até com a Mara Gabrilli, o combate ao feminicídio e tudo mais, que é uma problemática hoje existente no nosso país. De que forma também que o Senado e o senhor têm articulado para que a criação de leis possam possibilitar que a gente veja a redução nos números, nos indicadores, porque o bilhete está estampado realmente e esse problema tem crescido cada vez mais nos mais diferentes territórios, inclusive aqui no estado de São Paulo e, enfim, em todo o país, né?
0: David, obrigado também pela pergunta. Lá no nosso Congresso, principalmente no Senado, nós temos uma força muito grande que precisa ser olhada, que é a bancada feminina. E elas, cada uma com seu perfil ideológico, mas quando a pauta é os direitos da mulher, combate ao feminicídio, à violência doméstica, elas se juntam e vão para o fronte para levar as ideias e as sugestões que nascem em detrimento dos problemas que aparecem. Essa é uma situação que entristece a todos nós e eu sempre bato numa tecla da educação. A educação, em relação a essas questões, precisa estar nos bancos e nas telas escolares, para se demonstrar o que que é realmente uma situação como essa, os desdobramentos que isso dá na família, ou seja, fazer com que quem está formando o seu caráter agora possa entender exatamente as consequências de uma situação, não só para a família, como também para a sociedade como um todo.
1: A gente tem acompanhado, viu, senador, porque assuntos que acabam repercutindo nas redes sociais e isso acaba sendo reflexo do que é votado dentro do Congresso, sempre numa forma de emergência, ou seja, repercute algo nas redes sociais, leva essa agenda externa para o Congresso. Onde está esse erro? São os parlamentares que estão falhando ou está faltando uma boa vontade, tanto de Alcolumbre, de Hugo Mota, do outro lado lá, em colocar para ser votado os assuntos que vão ter uma repercussão direta e não esperar uma agenda, algo de momento, repercutir? Um exemplo claro, em Minas Gerais, enchente, aí vota assuntos sobre orçamento para a Defesa Civil. Então, sempre ficamos de emergência e não temos um tempo, um espaço para ser discutido de forma ampla essa matéria. Não seria melhor discutir antes que isso aconteça?
0: Olha, observação interessante que você fez, que me fez refletir agora. Antigamente, nós não tínhamos essas demandas da socialização das redes sociais e da comunicação. As coisas chegavam até os parlamentares, através de grupos organizados, de lideranças comunitárias, lideranças regionais, entidades, ONGs, e a gente colocava aquilo que chegava até nós. Hoje em dia, as redes sociais pautam muita coisa. Você, através da participação popular nas redes sociais, você tem que estar atento a isso, sim. Você tem que estar com o ouvido ligado a isso, porque isso é o sentimento que vem lá de fora, cá para dentro. Então, entendo que isso tem que ser monitorado, tem que ser dado uma atenção necessária a essas questões e não vejo nenhum, vamos dizer, mal feito, nenhum contratempo de você atuar junto com a voz da sociedade. Porque, no final de tudo, quando você está por aqui fazendo campanha, falando com um segmento, falando com outro, você se dispõe a ouvi-los no momento em que, porventura, eles possam estar passando por alguma situação. Então, eu vejo com bons olhos essa participação de rede social nos temas que são de interesse da maioria da população brasileira.
1: Outra pergunta do Fábio Andrade.
2: Senador, pegando o gancho do nosso apresentador, essa questão da pressão das redes sociais e que na Câmara foi aprovado o fim da jornada 6x1 com o projeto da deputada Érica Hilton, isso vai bater no Senado, né? E você já se mostrou simpático, mas mostrou, olha, peraí, tem alguns efeitos colaterais que a gente precisa ficar atento. Eu queria ouvir do senador quais são os projetos de lei que tem aí no Senado que podem ser apensados ao projeto da Érica Hilton para, de fato, ter uma rotina 5x2, mas que não gere um peso, sobretudo, para o pequeno e médio empresário, que talvez é quem vai ter mais dificuldade de lidar com uma mudança na escala de trabalho.
0: Bom, primeiro eu quero parabenizar a ideia oriunda da deputada Érica Hilton. Eu sou médico do trabalho e eu fiz uma pesquisa no Senado, eu sou o único médico do trabalho que tem lá dentro. tem psiquiatra, tem clínico, tem sanitarista, tem cirurgião, mas médico do trabalho tem só o senador Nelsinho Tradi. Eu sou a favor da saúde do trabalhador. Eu estudei para isso, eu me especializei nisso. Eu sei as consequências que isso dão para o trabalhador, para a empresa e para a família. Então, numa situação como essa, já tem a predisposição, não é só porque está no ano eleitoral, do colegiado, de votar a favor do trabalhador. Eu vou defender isso lá e vou explicar o motivo técnico para poder fazer com que isso possa avançar. Nós estamos vivendo numa sociedade onde a competição é muito agressiva. Isso gera uma epidemia das doenças psicossomáticas nas pessoas. E isso acaba refletindo não só no trabalho que ele está desempenhando, como na sociedade como um todo, na própria vida familiar dele. Pois bem, esse assunto está resolvido, vamos dar mais um dia para que ele possa cuidar de si. E o outro lado? Como que fica o outro lado? Você não pode resolver um problema e criar um outro, porque isso vai acabar dando uma consequência. É uma política pública que o governo quer bancar? O governo aplaudiu, quer bancar. Mas ele não pode deixar de olhar quem gera o emprego para continuar gerando. Porque o que pode acontecer em função do ônus que vai chegar nas costas de quem gera o emprego? Ele pode, com essa despesa a mais, colocar esse prejuízo para dentro dos produtos que ele vende ou para dentro da produção que ele gera. Ou então demitir esse ou aquele para poder compensar o prejuízo que ele vai ter. E isso aí vai ter uma consequência boa? Não vai. Então, já que essa é uma situação que está sendo colocada, por isso que existe o debate, que tem as ideias, a gente tem que colocar isso sem entrar na questão ideológica, para poder aperfeiçoar a ideia. Aperfeiçoar a ideia, vai estar o trabalhador atendido, vai estar quem gera o emprego atendido, e a ideia vai estar boa, vai ficar bom para todo mundo, e o governo com a política pública dele, que foi acatada.
1: O senhor não acha que com uma transição não seria muito melhor para ter uma cautela na economia para quem gera essa oportunidade, o contratante, senador?
0: A transição, ela tem que ser olhada. Você não pode deixar perder de vista, porque senão aquilo que você propôs vai acabar não acontecendo, ou seja lá quando que vai acontecer, mas a gente tem que ter também a plena noção e a razão de que uma situação como essa precisa ser equacionada dos dois lados. Não dá para você deixar solto, porque as consequências disso com certeza não vão ser boas.
1: Misael Mainetti.
5: Pegando carona no que o Bruno Pinheiro disse sobre transição, quando a gente fala numa transição longa, também muitos analistas, economistas falam aí do perigo de um empresário substituir o trabalhador por máquinas, por tecnologia e a pejotização. Então, eu queria saber também essa outra visão de uma transição longa. Qual seria a transição ideal? Tem alguma ideia, senador?
0: É uma situação que eu já ouvi também num debate e que não pode ser desprezada. Gente, nós temos um objetivo nessa questão. Como outros países que assim fizeram e traçaram esse objetivo e foi atingido. Vamos ver como que foi colocado nos países que deu certo, naqueles que aconteceu algum problema. Vamos buscar saber qual o problema que aconteceu, para a gente não incutir no mesmo erro. E eu penso que uma transição nessa questão, ela tem que ser arrazoada, não tão longa para não se perder de vista e nem tão rápida para poder gerar problemas para quem gera o emprego.
1: A gente segue com as repercussões, assuntos do Congresso Nacional. Mais uma pergunta do Cristiano Vilela.
3: Senador, Tratando agora de um outro tema relacionado a esse que talvez tenha sido um dos grandes marcos que o senhor atuou efetivamente enquanto presidente da Comissão de Relações Exteriores, que é do acordo envolvendo o Mercosul e a União Europeia. Na sua avaliação, e aí há poucos dias, há pouco mais de 30 dias, tivemos o início da vigência, né, desse acordo histórico, depois de tantos e tantos anos de discussão. Na sua visão, ficamos em bons termos, esse acordo ele vai ser positivo de uma forma geral para o Brasil? Dá para a gente imaginar a repercussão efetiva do ponto de vista econômico já num curto prazo, no médio prazo? Qual a sua leitura geral sobre esse tema?
0: Bom, primeiro que ela veio numa hora muito interessante. Uma hora em que, porventura, se portas irão se fechar, janelas deverão se abrir, principalmente para o setor produtivo, o setor da indústria, o setor do agro. E vamos esclarecer mais isso. O tarifaço dos Estados Unidos deu uma derrocada em vários setores que tinham investimentos claros para poder exportar para os Estados Unidos. E, em detrimento disso, se perdeu, porque ficou praticamente inviável a sobretarifa que foi colocada no produto. E aí, como que vai ficar? Abriram-se oportunidades com o Acordo de Livre Comércio, Mercosul, União Europeia. São 6 mil itens que estão pactuados nesse acordo. Alguns já entraram em vigor, outros a médio prazo e outros mais a longo prazo. Mais importante do que você identificar o que é que vai ficar mais em conta para a gente poder vender ou o que é que vai ficar mais em conta para a gente poder comprar. É que isso existe, depois de 26 anos isso foi aprovado, é o maior acordo entre blocos do mundo e melhor do que isso. Nós lá na Comissão de Relações Exteriores, a gente colocou um grupo de trabalho formado por técnicos do Congresso, do Senado, articulados com o Ministério do Desenvolvimento, Indústria e Comércio, com o Ministério da Fazenda, com o Ministério do Itamaraty, das Relações Exteriores, para poder mitigar aqueles setores que, porventura, sofreram com a concorrência de produtos importados que acabaram por chegar aqui mais barato. Eu vou dar um exemplo. A questão, vamos dizer, do vinho francês e do queijo francês. Vai chegar aqui a preço talvez mais barato do que o queijo brasileiro e o vinho brasileiro. E aí, como que vai ser a postura do consumidor? Para evitar o prejuízo do lado daquele que trabalha e produz aqui no nosso país, o que que a gente engenhou? Levamos essa situação para dentro dos ministérios, eles reconheceram que isso poderá ser um problema e abriram as portas para que esses setores, devidamente identificados, possam chegar até eles e eles apresentarem soluções para poder mitigar situações que venham a causar prejuízo para os setores brasileiros. É assim que as coisas têm que funcionar. Você não pode implementar determinadas situações e fazer com que isso repercuta negativamente na sociedade produtiva do Brasil. Então, nessa questão, o multilateralismo, como a gente fala no linguajar técnico, foi importante e vai ser mais. Nós vamos, na outra semana, sem ser essa do feriado, relatar um outro acordo de livre comércio na Comissão Especial do Palasul, que é a Comissão do Mercosul, que é o acordo Mercosul-EFTA. EFTA é um grupo de países formado pela Noruega, pela Finlândia, pela Liechtenstein e pela Suíça. Então, para vocês verem que é outras frentes de mercado que vão se abrir para nós. Ainda tem outros acordos terminando de serem concebidos, como o com Singapura, que também vai chegar e vai abrir novas frentes de mercado. Num mundo globalizado como hoje, em que, para você poder fazer negócio e conectar um país com o outro, com a facilidade que se tem nos tempos que nós estamos vivendo, a gente tem que abrir um monte de porta para tudo que é lugar. Porque essa variação de oportunidades beneficia diretamente o Brasil. Nós somos um país trabalhador, um país produtor de riquezas, um país que tem produtos com sanidade e com qualidade, o setor da indústria bombando. Então, isso tudo vem numa hora realmente muito interessante para a gente suprir as dificuldades deste ou daquele que tem uma potência na sua direção, acorda de mau humor, joga lá uma sobretarifa, manda um tweet para todo mundo e a gente fica aqui a ver navios. Não pode, nós temos que criar alternativas para poder se sobrepor a tudo isso.
1: Eu queria voltar um pouco sobre a agenda do Congresso, senador. Essa semana está no radar da Câmara a votação do marco regulatório da inteligência artificial. Eu conversava com alguns nomes no Congresso nas últimas semanas e falavam que não tinha sido colocado em votação porque a Alcolumbre não tinha feito o compromisso de já colocar em votação de forma imediata. Como esse assunto deve ganhar força lá no Senado se for aprovado na Câmara justamente no ano eleitoral, onde expectativa de usar muito a inteligência artificial na campanha, não?
0: É verdade. Bom, essa é uma situação que não tem como a gente fugir disso. Inteligência artificial já está aí, muita gente usando em vários setores, setor de profissionais liberais, setor de produção, setor de segurança pública, setor de política pública. Ela precisa existir? Precisa. Mas ela precisa ter regulamentação. E aí estamos fazendo a coisa que tem que fazer. Debater na casa dos deputados, depois vem para o Senado. E toda vez que vem uma pauta dessa sensível e importante, eu tenho a convicção que o presidente Davi Alcolumbre não vai se furtar de botar para andar. Isso vai acontecer. Nós estamos num ano atípico, que é um ano eleitoral, um ano de Copa do Mundo. Também todo mundo sabe que isso influi nessas questões. Entrando o mês de junho, é um mês que lá para o Nordeste é muito importante para eles no que tange ao folclore das festas juninas. Então, são situações que se apresentam diante da pauta que precisa ser vencida, mas que não vai deixar de ser pautada e não vai deixar de ser discutida. Isso você pode ter certeza.
1: A gente tem mais uma outra pergunta do Fábio Andrade.
2: Senador, queria voltar num tema que você mostrou interesse no começo, que vai ter audiência pública amanhã na comissão que você preside, que é o tema dos minerais raros. E eu queria saber sua opinião sobre dois pontos. Tem o projeto 2780, né, que é o que caminhou melhor lá na Câmara e chegou para vocês para apreciação. Ele é um projeto que fala em recolhimento de 4,04% para fins de pesquisas. Eu queria uma opinião mais geral, mas eu levantei essa bola da pesquisa pelo seguinte. Minerais raros, assim como extração de petróleo, geram alguns efeitos colaterais do ponto de vista da poluição. E tem uma solução já bastante identificada nos estudos científicos, que são os fundos soberanos. Então, eu queria saber a sua opinião sobre o 2780 e sobre fundo soberano, se você acha que aplica para o caso de minerais raros.
0: Olha, essa é uma questão da ordem do dia também, fora as outras que a gente longamente já discorreu, é algo que precisa ser encarado como sendo o Brasil a segunda maior reserva do mundo em terras raras, em minerais críticos, só perdemos para a China. A gente sabe da disputa geopolítica que existe entre os Estados Unidos e a China, em eles não tendo lá, eles olharam para quem é o segundo que tem o maior território e vieram para o Brasil. Lá, quando a gente foi falar do tarifaço, quando isso aconteceu há tempos atrás, eles já falaram sobre isso aí. Então, eles estão realmente de olho nisso. Agora, o que a gente pode agregar de situação positiva? A tecnologia para poder fazer a exploração devida, correta, com respeito ao meio ambiente, isso é algo que a gente não abre mão O Brasil sempre coloca isso como uma situação inegociável. Então, temos muito a somar com quem quiser somar conosco, preservando a nossa soberania, preservando as riquezas que estão no solo brasileiro e que tem que se voltar ao povo brasileiro.
1: A gente tem mais uma outra pergunta, ainda na repercussão nessa entrevista no Direto ao Ponto, com o David de Tarso.
4: Bom, senador, ainda nessa esteira, né, sobre as questões relativas, o Vilela perguntou sobre o acordo Mercosul, também agora a gente teve o Fábio falando sobre os minerais. Eu acho que os assuntos se conectam diante da possibilidade do fim da escala 6x1, porque à medida também que se fala tanto em soberania, a gente só vai ter uma soberania quando o país estiver rico, riquezas. Ou seja, os Estados Unidos, muitas vezes, a gente cede as pressões porque é um país extremamente rico. China também, hoje, é uma potência industrial. E aí, diante de um cenário onde o setor produtivo reclama que eles não vão conseguir mais garantir postos de trabalho, até mesmo evoluir, porque, com o fim dessa escala, atendendo aí aos anseios, né, aos apelos que muitas vezes os congressistas, com todo o respeito a eles, inclusive ao senhor, mas

0: em alguns países da Europa, vez que dos países do Mercosul a unanimidade foi notória em todos os aspectos, vai ter um momento que eles vão olhar e vão falar que foi bom para eles também. A gente foi lá 4 vezes para a Europa debater esse tema. A gente teve lá no Parlamento Europeu, em Bruxelas, eu tive lá em Estrasburgo, que é outro lugar que funciona o Parlamento Europeu, e batendo de frente mesmo com aqueles que divergiam da nossa ideia, no sentido de promover o intercâmbio desse acordo de uma vez por todas. E acabou que os Estados Unidos ajudaram todo mundo a botar isso para andar. Porque a partir do momento que veio essa sobretarifa para a Europa e para outros países, mundo afora, inclusive o Brasil, todo mundo se viu na necessidade de buscar outras alternativas. E isso foi feito. Então, é uma situação que eu digo para você, como eu disse lá, e não é fácil você ir lá debater com esses caras, todo mundo contra, não, viu, gente? Eu senti na pele o que é jogar na bomboneira contra o Boca Juniors, sendo o adversário. E tivemos que ter muita paciência, muita tranquilidade de entender o que é a divergência num parlamento, mas também isso foi claramente observado por parte deles, principalmente, muito respeito e ouvir a contradita. E acabou que delineou da seguinte forma. O pensamento de vocês no que tange às questões ambientais do Brasil está equivocada. Vocês não querem montar uma comissão e ir lá conhecer para vocês verem como é que é? Pois eles montaram, vieram para o Brasil, a gente organizou viagens para a Amazônia, levamos eles em reservas florestais em torno de Brasília para eles poderem ver o que eles falavam que estava acontecendo e que não estava. Então mudou muito a concepção, vencemos resistência. Mas o que fez mesmo a resistência cair foi a medida dos Estados Unidos com o tarifaço. A partir do momento que isso aconteceu, eu ouvi de gente que era contra o seguinte: ó, eu sou contra, eu já tinha preparado uma ação contrária, mobilização, discurso, mas agora eu não vou fazer nada disso, eu vou só lá votar contra. Porque eu vejo a necessidade de promover esse intercâmbio. Da mesma sorte, as questões das terras raras e dos minerais críticos. Em tudo na vida, David, a gente tem o campo da neutralidade. Você tem que sempre buscar isso. Sair do radicalismo, procurar juntar os lados e achar neutralidade para você avançar. E tudo isso se faz com diálogo, com entendimento e com diplomacia. E é isso que eu defendo sempre. Por isso que eu estou nessa comissão de relações exteriores.
1: Outra pergunta do Misael Mainetti. Misael, por favor.
2: Ainda pegando carona sobre esse assunto de terras raras, eu estava lendo agora aqui pelo celular mesmo que o PSOL ele entrou com uma ação no Supremo Tribunal Federal com pedido de medida cautelar, justamente porque considera que existe uma vulnerabilidade da parte do Brasil em tratar sobre o tema de terras raras. E a ação direta de inconstitucionalidade fala sobre o caso da Serra Verde, né? Vendida aí por quase 3 bilhões de reais e revelando o que seria essa vulnerabilidade. É uma discussão nova, a gente sabe que o Brasil, do ponto de vista de produção de alimentos, é tratado como o celeiro do mundo. Eu queria saber se na avaliação do senhor existe um risco, quando a gente fala de vulnerabilidade, de a gente se tornar um celeiro também de terras raras e fornecer, né, o que a gente tem aí de mais precioso para outras nações sem uma contrapartida interessante, como para os Estados Unidos ou para outros países? Como que a gente protege isso que é tão nosso?
0: Eu digo para você, eu posso falar pelo Senado. Eu estou lá conversando dia após dia com os colegas ali dentro e muitos que estão se debruçando sobre isso. Ali no Senado, você pode ter certeza que nós vamos proteger o Brasil. A soberania nacional e a defesa das questões das nossas riquezas, elas vão se voltar para o Brasil. Ninguém ali tem pensamento de querer passar o que a gente

0: território de mão beijada para esse ou para aquele país. Nós precisamos, sim, de avanços em tecnologias para poder compartilhar com o nosso pessoal que nós temos aqui, que são bons, para eles poderem se aperfeiçoar, como tudo na vida acontece, e fazer com que essa exploração possa respeitar, e isso aí a gente não abre mão, é inegociável, as questões ambientais. Agora, essa riqueza não pode ser apenas contemplada. Ela tem que se voltar para o Brasil, porque nós temos tanta coisa para poder arrumar na saúde, na segurança pública, na educação. Quem sabe isso aí não pode ser um mecanismo para a gente atingir esses objetivos.
1: A gente segue na conversa aqui no Direto ao Ponto, a pergunta do Cristiano Vilela.
2: Senador, um outro ponto que o senhor, na condição de presidente da Comissão de Relações Exteriores, é um ponto com um assunto que vem sendo cogitado nos últimos tempos, seria um eventual retorno da Venezuela ao Mercosul. Inclusive, consta que teria havido algumas sondagens do Paraguai, que se encontra na presidência momentânea do bloco, com relação a essa possibilidade. Na sua visão, é viável, é possível, seria valioso, seria importante o retorno da Venezuela, mesmo diante de um contexto político, um contexto tendo passado por eleições questionadas do ponto de vista da sua viabilidade jurídica, enfim, qual a sua leitura sobre uma eventual volta da Venezuela para o Mercosul?
1: Inclusive agora com a ausência de Nicolás Maduro, né? Que era uma grande reclamação da oposição do Brasil, dizendo que a figura dele é o que dificultava esse acesso.
0: As circunstâncias que envolveram dentro da Venezuela com não respeitar a democracia, não respeitar direitos humanos, não respeitar a imprensa, não respeitar liberdade de expressão das pessoas, assassinato de líderes políticos da oposição, fizeram com que o colegiado do Mercosul tomasse essas medidas. Agora, quem errou, como Venezuela errou no passado, ela pode se corrigir, ela pode demonstrar através das suas ações da atualidade e do futuro que isso foi coisa do passado, foi coisa desse ou daquele ditador que por ali passou. A partir do momento que isso estiver restabelecido, eu tenho a convicção que esse tema vai vir para o debate e a certeza que se isso está seguro, que não vai ter mais o que teve no passado, poderá ocupar sim o espaço que anteriormente ela tinha.
1: Mais uma pergunta do Fábio Andrade. Fábio.
3: Senador, queria ouvir um pouco o senhor, como é que a comissão e o senhor estão tratando da construção do Porto Chancay em Peru. Pode gerar uma complementaridade bem importante para os estados do norte, né, como uma complementaridade econômica, um escoamento de produção econômica no norte, mas tem um receio muito grande, sobretudo com o pessoal do Porto de Santos aqui em São Paulo, de um redirecionamento da distribuição para o Peru. Como é que o senhor avalia essa questão?
0: Olha, as rotas alternativas de exportação, elas têm que existir. Não dá para você ficar num monopólio apenas de um lugar. Eu tenho aqui no meu estado a rota bioceânica que atinge o Pacífico, passando por 4 países, Brasil, Paraguai, Argentina e Chile, onde ela vai economizar em 40% o frete dos produtos que vai chegar no continente asiático. Ora, por que não fazer isso? Por que não incrementar o modelo econômico e fazer um traçado que vai ter 14 dias de viagem a menos, 8 mil quilômetros marítimos a menos, gerando em redução de custos para quem exporta para lá? Para lá vai comprar mais barato, porque reduz, e para cá vai vender mais, porque o lado de lá vai querer comprar mais. Isso vai fazer o quê? Vai gerar emprego, renda, desenvolvimento, não só para o Brasil, como também por onde passa esse traçado dos outros países. Eu estudo muito isso aí. Para você ter uma ideia, Brasil teve alternância ideológica de poder. A rota bioceânica começou no governo lá da direita, do Bolsonaro, entrou no governo Lula e ninguém mexeu em um dia a sua execução. Todo mundo deu conta de tocar para frente, entendendo que esse é um projeto grande. O Paraguai foi o único país desses outros que eu citei Argentina e Chile, que não teve alternância ideológica. O que eu quero provar com isso? Mesmo os países que tiveram alternância ideológica de chefe de poder executivo federal, no caso presidente, nenhum deles abandonou o projeto. Todo mundo deu sequência no projeto que, vamos dizer, seria do outro para poder fazer com que essa entrega acontecesse. E aqui no meu estado, esse mês de junho, tem uma particularidade muito interessante que eu quero passar para todos vocês. Nós vamos ter o encontro, porque
1: 20 minutos.
0: A coisa mais difícil que tinha nesse traçado era a ponte que passa em cima do Rio Paraguai. O Rio Paraguai aqui, ó, ele é muito largo, então a ponte era muito grande que tinha que fazer. A Itaipu Binacional bancou o projeto através de uma parceria com o Paraguai e com o Brasil. Agora, no meio de junho, e no dia 12 de junho, vai ter o beijo da ponte. O que quer dizer isso? Ela começou a ser feita do Paraguai e começou a ser feita do Brasil. Então, elas vão se encontrar exatamente no dia dos namorados. No dia 12 de junho, vai ser uma grande festa lá na cidade. São duas cidades que sediam a base dessa ponte. Porto Murtinho, no Mato Grosso do Sul, e Carmelo Peralta, lá no Paraguai. Você não tem noção o que virou essas cidades. Virou, antigamente, era fim de linha. Hoje é início de partida de desenvolvimento, de progresso, que vai estar aí pronta para mostrar ao mundo afora a nossa potencialidade.
1: O senhor fala sobre ideologia e também a gente repercutindo sobre a exportação. Na última semana, o Supremo encerrou o julgamento de uma ação sobre a Ferrogrão, uma importante ferrovia ali que sai da região de Sinop ao estado do Pará e que estava suspenso por conta de uma discussão ideológica no Supremo Tribunal Federal, quase 6 anos. O senhor vê que essa discussão ideológica acaba atrapalhando o desenvolvimento em alguns pontos? Há exemplos sobre o avanço de ferrovias, porque acabam esbarrando, avançando sobre áreas indígenas, e essa discussão que esbarra também no novo marco temporal?
0: Entendo que não é bom, não é proveitoso, é nocivo para o Brasil. Toda vez que se tem discussão ideológica, que se trava avanços de desenvolvimento e de progresso. Você imagina se tivesse tudo isso há tempos de outrora, onde se investia muito na questão das ferrovias. Imagina se Juscelino ia conseguir fazer Brasília, se fosse nos tempos de hoje. Então, essas situações, elas precisam ser mais ponderadas, precisa analisar custo-benefício, não se pode também desprezar a cultura daquele que tem o território, como os povos originários, mas as coisas precisam andar juntas e paralelas, com respeito, para deixar com que o progresso chegue e, com isso, o desenvolvimento, a cultura, as questões inerentes que tudo isso traz.
1: Minutos finais do Direto ao Ponto desta segunda-feira, dia 1º do mês de junho. Mais uma pergunta do Cristiano Vilela.
2: Senador, ainda aproveitando essa sua experiência à frente da Comissão de Relações Exteriores, dá para a gente visualizar que, do ponto de vista das relações internacionais, hoje, talvez a maior preocupação do Brasil, ela deva ser no sentido buscar proteger o território nacional em relação aos aspectos de segurança pública, do crime organizado, do tráfico de drogas, ou talvez o maior foco ele seja realmente dentro da questão comercial, dentro da questão de promover parcerias comerciais, promover relações com organismos multilaterais de uma forma geral?
0: Olha, nós temos que ficar atento a todos esses desdobramentos. A nossa função é essa. Quando eu fui para essa Comissão de Relações Exteriores, o pessoal lá do Senado falou: poxa, você foi para a comissão mais charmosa do Senado, lá praticamente não tem nada, é só sabatinar embaixador. Rapaz, o que eu tenho trabalhado em função dessa confusão que o Trump tem feito por aí afora, você não tem noção. Cada hora que ele acorda com um humor diferente, é confusão para lá, confusão para cá, cai tudo na Comissão de Relações Exteriores. Foi assim no Tarifaço, a gente teve que se organizar para aqueles Estados Unidos, bater na porta daqueles caras, muitas das agendas não estavam nem marcadas, alguns falavam, vocês estão loucos, o que vocês vão fazer lá? Ninguém vai nem receber vocês. Eu sei que quando a gente estava voltando, o recado foi dado para eles e na volta nossa, dali 7 dias, já anunciaram a redução de 50% para 10% em vários dos produtos, se não me engano, em 40% dos produtos que eles sobretaxaram. Aí eu achei que ia ter uma calmaria, meio de Copa do Mundo, está aqui, eu estou fazendo aqui as minhas andanças de prestação de contas no Mato Grosso do Sul, vai o Trump e taxa, coloca lá como terrorista, PCC e Comando Vermelho, e é mais confusão que cai para cima da Comissão de Relações Exteriores. Mas, graças a Deus, eu estou tendo apoio dos meus colegas senadores que fazem parte dessa comissão. Nós vamos fazer um debate amanhã numa reunião nossa, interna entre a gente, utilizando do mesmo mecanismo que vocês estão aí para fazer essa entrevista. Eu penso que a gente tem que sempre tirar as coisas boas da vida, né? Se é uma coisa boa que esse Covid deixou, foi exatamente esse exercício de comunicação que a gente faz através das questões remotas. Então, amanhã nós vamos sentar, vamos discutir, vamos ouvir senadores experientes, cada um na sua área, para a gente ter aqui um caminho a gente poder percorrer, enfrentar essa questão e deixar muito claro que o Brasil precisa, sim, de reforço nas questões da segurança pública. Nós estamos sendo vencidos, infelizmente, por essas organizações criminosas, e precisamos de cooperação internacional. Mas tá bom se parar por aí. Não dá para interferir nas nossas questões econômicas, não dá para mexer no nosso PIX, não dá para interferir na nossa democracia, na nossa soberania. Então, o que a gente puder fazer para poder mostrar, deixar isso claro para os americanos, que nós vamos ter essa linha de ação, o Congresso brasileiro, o Senado brasileiro, com certeza isso nós vamos fazer. Se precisar ir para lá de novo, vamos organizar a comissão e vamos para lá para defender o Brasil.
1: A gente segue rapidamente, senador. Já vamos liberar o senhor. Uma última pergunta aqui do David de Tarso.
4: Bom, senador, aproveitando essa esteira do PIX, né, acredito que muitas narrativas também foram geradas em torno desse tema e atrapalhou bastante os mecanismos para que Receita Federal, né, até mesmo as forças de segurança pudessem avançar, porque foi falado que numa taxação, coisa que não era ventilada até mesmo pelo governo federal. E aí a gente tem as operações, que aquelas que realmente demonstram êxito, como a gente teve na semana passada aqui em São Paulo, a Fluxo Oculto, não só em São Paulo, mas em outros 4 estados, Rio de Janeiro, até no seu estado também, já foi realizada, sobre o aspecto de seguir o caminho do dinheiro. Porque a gente teve, então, a sanção dos Estados Unidos e aí as instituições bancárias, elas estão receosas, porque, às vezes, elas têm contas de pessoas vinculadas a essas organizações criminosas e, caso consigam ali determinar, às vezes, um fruto de investigação, o receio de que gere uma intervenção. O senhor acredita nisso, que possa haver realmente uma intervenção americana nas instituições financeiras que, eventualmente, acabam abrigando essas contas dos criminosos?
0: Olha, que pode acontecer, a gente já viu que essa medida é ampla, a gente tem que cuidar para evitar que situações de interferência no nosso sistema financeiro possa vir a ter e que ela possa ser restrita, específica, com o uso da inteligência para os malfeitos, para organizações criminosas, para facções criminosas. Agora, usar esse subterfúgio para poder entrar naquilo que foi assimilado pela sociedade brasileira, que é a questão do PIX, que otimizou a vida de todo mundo, isso aí nós não vamos aceitar, não. Ah, mas tem as bandeiras de cartão de crédito que perderam, a maioria é americana, eles que desenvolvam o PIX deles lá, meu amigo. Nós desenvolvemos aqui. Parabéns por quem desenvolveu. Isso aqui é do brasileiro, ninguém mexe, ninguém tira.
1: A gente vai acompanhar essa discussão, senador, tanto no Congresso, os desdobramentos nos próximos dias. Quero agradecer aqui a gentileza do senhor atender a Jovem Pan nesta segunda-feira com Direto ao Ponto. Muito obrigado e volte outras vezes.
0: Com certeza. É um prazer falar com vocês. Olha que eu nem vi o tempo passar. Atrasou toda a minha agenda aqui, mas valeu a pena. Valeu a pena.
1: Senhor, muito obrigado, viu?
0: Estou pronto para qualquer coisa aqui nesse estado. Valeu,
1: obrigado.
0: Pessoal.
1: Estamos à disposição. Um forte abraço aos amigos sul-mato-grossense, Mato Grosso do Sul, aqui no estúdio. Obrigado também ao Cristiano Vilela. Ótima entrevista, né, Vilela?
2: Muito bom, muito bom. E é sempre um prazer estar contigo, Bruno.
1: Uma alegria, uma honra e uma satisfação. Misael Mainetti, muito obrigado.
2: Obrigado.
1: Obrigado, grande David de Tarso. Vai repercutir muito essas ações do governo americano sobre a segurança pública. Estaremos de olho, né?
4: Sem dúvida alguma, Bruno, porque, assim, tem vários aspectos que a gente precisa observar, e foi falado muito sobre a questão da soberania, então a gente precisa entender de que forma que essas intervenções nos Estados Unidos, como foi a última pergunta ao senador, elas podem gerar reflexos aqui, porque muitas instituições bancárias estão preocupadas com essa situação de uma possibilidade de intervenção, e isso mexe, afeta diretamente com os nossos investimentos também, então a gente precisa estar atento a isso.
1: Estaremos de olho. O Fábio Andrade, especialista, cientista político, muito obrigado, Fábio.
3: Eu que agradeço. Bom ouvir um senador pragmático, né? De vez em quando a gente ouve alguém da política que tem um senso de pragmatismo grande, é bom.
1: E obrigado a você de casa que nos acompanhou nas redes sociais, na Jovem Pan News, na TV aberta. Sempre uma alegria, uma satisfação. Fica em paz, se cuide. Ótima semana. Um abraço.
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1: Sejam todos muito bem-vindos ao nosso querido 3 em 1, o programa com o melhor debate da televisão brasileira. Eu sou o Cássio Zeman e te faço companhia trazendo os principais destaques do Brasil e do mundo nesta segunda-feira, dia 1º de junho, dando start nessa arrancada no primeiro dia do mês, ou seja, na sexta temporada de 2026. E é claro, gente, que eu arranco essa semana muito bem acompanhado. Meu querido time de comentaristas, Alan Gani, segundou, boa tarde.
2: Boa tarde, Cássio Zeman, aqui. A gente vai com tudo essa semana, cada dia melhor.
1: É isso aí, semaninha um pouco mais curta devido ao feriado para alguns, para outros nem tanto. Fábio Piperno, boa tarde.
3: Boa tarde, Cássio. Uma grande semana a toda a nossa audiência.
1: Aí. Semana encurtada lá em Brasília, né, Zé? Seja bem-vindo, uma boa tarde.
4: Pois é, está decretado aqui o início da semana, prontos aqui para decolar. E olha, como toda segunda-feira que a gente acha que é morta, já tem grandes novidades e, é claro, emoção. Vamos lá, Cássio.
1: Com certeza, o programa está quente hoje, então bora trazer os principais destaques da edição de hoje. Flávio Bolsonaro diz que operação contra a produtora do filme não tem nada a ver com a Dark Horse. Esse depoimento foi dado durante uma agenda no Rio de Janeiro. Pesquisa eleitoral mostra que Lula empata com Ronaldo Caiado e Romeu Zema num segundo turno, mas vence Flávio nessa disputa. E também destaque internacional, Irã suspende as negociações com os Estados Unidos por meio de mediadores e acordo de paz fica cada vez mais distante. Tudo isso e muito mais a partir de agora, aqui no nosso 3 em 1.
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1: Você também pode participar do nosso 3 em 1 enviando o seu comentário ou a sua opinião para o número que aparece aqui embaixo da tela, que é o 11 91325 8055, e ajude a enriquecer o nosso debate. Sempre muito bom ter a sua companhia e, é claro, a sua participação. E a gente começa o 3 em 1 trazendo todos os desdobramentos da operação da Polícia Civil que teve como alvo a produtora responsável pelo filme Dark Horse, sobre o ex-presidente Jair Bolsonaro. Essa empresa é investigada por fraude e também desvio de recursos da Prefeitura de São Paulo para a produção do filme. O senador Flávio Bolsonaro e pré-candidato à presidência pelo PL rechaçou a ligação entre a ação da polícia e a produção desse filme. Misael Manetti está ao vivo conosco, vai trazer todos os detalhes e, é claro, essa manifestação por parte de Flávio Bolsonaro. Misael.
5: Ele disse que não tem nada a ver uma com a outra, como você mencionou, Cássio. Flávio Bolsonaro, senador pelo PL, disse que essa operação da Polícia Civil não tem nenhuma relação com Dark Horse, o filme sobre a vida do ex-presidente Jair Bolsonaro, também, né, pai de Flávio Bolsonaro. Vou explicar aqui, tintim por tintim, o que, que é essa operação. A gente está falando, então, de uma operação da Polícia Civil de São Paulo que mirou irregularidades e tratativas suspeitas na contratação de um serviço de Wi-Fi. A empresa que ficou responsável pelo serviço de...
1: A gente está com probleminha no áudio do Misael Manetti, mas, gente, inclusive já tivemos manifestação por parte da própria prefeitura aqui de São Paulo, que também o próprio Ricardo Nunes acabou se manifestando em relação a isso, descartando qualquer tipo de irregularidade no repasse, até mesmo nos contratos que foram firmados com a produtora para a instalação de milhares de pontos de Wi-Fi gratuito na capital paulista. Bom, gente, o que, que acaba recaindo sobre essa investigação? Segundo a polícia, a prefeitura teria firmado um contrato no valor bem acima do que é praticado, e depois feito uma renovação de contrato com aditivo que acabou aumentando mais de 50%, elevando ainda mais os gastos com essa produtora. O detalhe que chama atenção é que essa produtora não é especializada ou não tem expertise em tecnologia ou até mesmo na instalação de Wi-Fi gratuitos em diversas cidades. Então fica a pergunta, por que escolheu essa empresa? Qual foi a vantagem, qual foi a facilitação? Porque o valor que foi cobrado foi muito acima também do que era praticado, pelo menos, por outras empresas especializadas neste tipo, então, de programação. Então, há muitas perguntas que não foram respondidas. O próprio Flávio Bolsonaro, então, dizendo que não tem nada a ver uma coisa com a outra, rechaçando qualquer tipo de conexão ou ligação. Mas também isso pode ter respingos ou, pelo menos, efeitos na sua pré-candidatura. Fábio Piperno.
3: Cássio, veja bem. Quando o senador nega alguma coisa, é claro que essa é uma reação esperada. Ele não vai dizer, não, todas as acusações elas são verídicas. É óbvio que não. E vejam só, esses personagens, e ele inclusive, esses personagens, esses protagonistas dessa história, eles já foram pegos contando mentira muitas vezes. Então, a credibilidade deles, quando tratam desse tema, ela é algo, digamos, né, já bastante avariada, né? Porque já houve a história de que não havia nenhum tipo de contato com o Daniel Vorkaro, depois isso se comprovou mentiroso. Aí o outro, lá o Mário Frias, emite notas, escreve tweets dizendo que não tinha um centavo de dinheiro do Vorkaro e logo depois constatou-se que não tinha apenas centavos, mas muitos milhões. Então eles mentiram muito. Então, agora, pode ser até que eles estejam contando a verdade, mas como é que a gente pode dar credibilidade à versão deles? Agora, é claro que também ninguém pode, antes da conclusão das investigações, de fato, cravar que houve desvio de recursos, irregularidades. Eu diria que as suspeitas são muito fortes, me parecem muito sólidas. A reportagem, acho que foi publicada ontem pelo jornal Folha de São Paulo, dá lá números, preços, suspeitas e tal. Então, há indícios que são realmente, que chamam demais a atenção e que precisam ser rigorosamente investigados. E um detalhe, quem está fazendo essa investigação também é a Polícia Civil de São Paulo. Então, não é nem o caso de dizer que, puxa, é mais uma operação da Polícia Federal que tem as digitais do governo Lula. Por exemplo, não é nem esse o caso agora. Então, eu não sei se são convincentes e suficientes, e creio que não, por enquanto, as explicações e justificativas, tanto do senador Flávio Bolsonaro, como do prefeito Ricardo Nunes.
1: É uma operação da Polícia Civil e também a partir também de denúncias feitas pelo próprio Ministério Público aqui do Estado de São Paulo e pelo Tribunal de Contas do município. Então, são vários órgãos que seguem investigando esse contrato inflado, mais inchado, de uma produtora especializada, então, em produções, em filmes, como fez no caso Dark Horse, receber um valor acima do mercado. Até eu conferir aqui, eles cobravam, gente, R$ 1.800 por ponto de internet, enquanto uma empresa pública de tecnologia do município especializada nisso cobrava cerca de R$ 230. Então, há um valor muito acima, praticamente 6 vezes a mais do que uma empresa do ramo estava cobrando. Então, isso levantou suspeitas por parte dos órgãos públicos. Vamos ouvir agora o que disse o prefeito da cidade de São Paulo, Ricardo Nunes, sobre essa operação.
6: Se tiver alguma coisa de errado, se a Polícia Civil, o Ministério Público, a Justiça, se tiver alguma coisa de errado, eu vou ser o primeiro a tomar as providências. Até o presente momento, a Prefeitura não identificou nada de errado nesse contrato, muito pelo contrário. Ele atendeu a questão da vantajosidade, ele atendeu todos os critérios que a gente tem de economicidade e de prestação do serviço para atender as pessoas. Do ponto de vista da Prefeitura, eu garanto para vocês que eu estou absolutamente tranquilo. Volto a falar, a Polícia Civil foi hoje numa busca e apreensão para levar o material que eles já tinham recebido. Bom.
1: Olá, Gani, como é que você vê essas justificativas dadas pela Prefeitura e também o do próprio senador Flávio Bolsonaro, dizendo que não tem nenhum tipo de elo ou ligação essa operação com a produção do filme?
2: Olha só, eu vou aqui na linha do Piperno, que a gente precisa ter prudência essas horas, né? Não fazer nenhum tipo de acusação leviana, mas também é claro que absolutamente tudo deve ser investigado. Agora, o que me chama atenção em relação a esta produtora especificamente é, primeiro, a falta de expertise dela no ramo cinematográfico, por que ela foi contratada, enfim. E aí, novamente, né, um valor que foi acima da média do mercado, assim como a produção do filme. Então, tudo isso precisa ser investigado. Hoje mesmo, no jornal Estado de São Paulo, sai uma emenda que seria para um determinado município, para a compra de materiais escolares. Parece que o município não recebeu e acaba indo para essa produtora, evidentemente que o pessoal lá nega. Mas, enfim, tudo isso eu acho que precisa ser investigado. Eu acho que seria de bom tom também, até pensando na campanha do Flávio Bolsonaro, que ele viesse a público, não ele ou seus interlocutores, né? E que esclarecesse de uma vez por todas essa situação, o Cássio, porque essas informações vindo à tona, né? E sempre a eleição se aproximando, é claro que é ruim, é prejudicial para ele.
1: Ô Zé, na questão eleitoral política, você acredita que essas operações, até tendo como alvo a produtora, né, que produziu o filme Dark Horse, pode respingar, de certa forma, em aliados e também Flávio Bolsonaro?
4: Respinga e já respingou. Um candidato, ele não pode ficar dando explicações. Como eu sempre insisto, o próprio nome diz a origem da palavra candidato, é alguém cândido, né? Alguém acima de qualquer suspeita. Então, um candidato que tem que ficar repetidamente dando explicações, ele perde espaço, principalmente um de oposição, de atacar o adversário, de apresentar propostas. Neste momento, a grande cobrança política aqui, até entre aliados, é que Flávio Bolsonaro apresente o seu plano de governo, pelo menos parcialmente, dizendo o que ele quer para alguns setores. Privatização, por exemplo, qual é a ideia e o projeto dele. Enfim, outras propostas para um eventual futuro governo. Mas não, ele está dando explicações. E dizer que não tem nada a ver é um pouco demais. Não é exatamente. Ele tinha que dizer, tem a ver nisso e nisso. De alguma maneira participou da produção. Mas não significa que quando você contrata uma empresa, você tem que ficar responsável por ela e pela saúde financeira dela e por todos os atos dela. A responsabilidade é do contrato para executar aquele tipo de trabalho. Fica muito evidente, não precisa investigar muito, esperar a investigação total para dizer que tem uma falcatrua aí. Tem uma falcatrua. Ninguém que precisa de um dentista vai no escritório de um arquiteto. Você procura um dentista. Se você quer colocar pontos de internet, você tem que procurar, é óbvio, uma empresa na área de internet. E mais, a maneira como foi, sem nenhum concorrente, uma licitação rápida demais, foi uma licitação dirigida. Eu sei porque aqui a Controladoria Geral da União tem um sistema de inteligência artificial que vasculha as obviedades. Se a inteligência artificial acendeu o sinal vermelho e aí manda para o humano investigar de que houve irregularidade nesse projeto, é claro que houve. Não é um projeto normal esse de colocar ponto em ponto de Wi-Fi em ponto de ônibus, que é uma ideia muito boa, né? De forma que contrata uma empresa que não é do ramo por um preço muito mais alto, uma licitação muito mais rápida. Se o prefeito diz que precisa tomar providência, está na hora de tomar providência. Mas isso não tem nada a ver com o candidato Flávio Bolsonaro. É aí que mora o erro, é aí que tem a desconexão. E devo te dizer que a produção desse filme vai dar ainda muita dor de cabeça a Flávio Bolsonaro. A oposição está aqui, ó, pedindo à Polícia Federal para investigar o Flávio e investigar se esse dinheiro foi para Eduardo Bolsonaro. Tudo isso é custo político.
1: Com certeza, Zé. Inclusive, a gente vai conseguir ter um termômetro, pelo menos, né, uma consolidação melhor, pelo menos, após as pesquisas que vão sendo lançadas ao longo da semana, para saber se há algum tipo de efeito em relação ao encontro que ele teve com o Donald Trump e se essas constantes operações, seja da Polícia Federal ou da Polícia Civil, pode sim respingar e até mesmo mudar a percepção do eleitor. E olha, a semana mais curta, devido ao feriado, será marcada por negociações sobre a redução da jornada de trabalho 6x1. O presidente do Senado, Davi Alcolumbre, deve definir amanhã o cronograma de tramitação com as lideranças partidárias. Mas a expectativa, meus amigos, é de que essa discussão já comece na próxima semana. André Nery está ao vivo conosco aqui no 3 em 1, trazendo mais detalhes e, é claro, os olhares, principalmente do Poder Executivo, direcionado para o Congresso para saber se a tramitação da 6x1 vai andar ou não nos próximos dias, meus amigos.
7: Já destacando que realmente a grande expectativa da semana aqui em Brasília em relação ao Congresso Nacional é justamente olhos voltados para o Senado, porque nesse momento depende então da chamada Casa Alta, essa análise em relação à PEC 6x1, que na semana passada foi aprovada tanto na Comissão Especial quanto no plenário da Câmara dos Deputados, e que agora é cercada de expectativa pelo Senado. O presidente da Casa, Davi Alcolumbre, ainda não definiu quando então vai ser colocada em votação essa proposta, que precisa passar primeiro pela CCJ, a Comissão de Constituição e Justiça, para depois então ser analisada pelos senadores como um todo, e até o momento não existe essa previsão. Por outro lado, a expectativa é que ele, nessa semana, defina então o cronograma de pelo menos levar o texto à disposição do do colegiado presidido pelo senador Otto Alencar, que, por outro lado, analisa também, paralelamente, uma proposta de emenda à Constituição do senador Rogério Marinho, que trata também da jornada de trabalho, mas que é diferente em relação àquela que foi aprovada à Câmara, e existe a expectativa de que ela seja apensada ao texto aprovado junto aos deputados. Portanto, não existe ainda uma data certa para que haja essa análise, principalmente do texto que veio da Câmara dos Deputados, mas essa definição deve sair nessa semana, até porque é de vontade do Senado também de deliberar essa questão antes das eleições de 2026, até porque no segundo semestre desse ano o Congresso Nacional fica mais esvaziado e aí é mais difícil atingir o quórum necessário para votar, ainda mais temas como esse que exigem um quórum maior. Cássius.
1: Perfeito, Anelli. Obrigado pelas informações. Bom, gente, expectativa, então, de amanhã, reunião de lideranças. Davi Alcolumbre ao lado também dos principais líderes partidários para definir um pouco mais de detalhe essa tramitação. Mas, segundo, pelo menos, né, o próprio presidente da Comissão de Constituição e Justiça, o Otto Alencar, a ideia é começar a tramitação daquela PEC que foi aprovada pelos deputados sobre a 6x1 a partir do dia 10. Ou seja, sem essa terça, a outra, né, da outra semana, e deixar de lado um pouco, pelo menos, aquela PEC alternativa que foi apresentada após a votação e aprovação na Câmara pela oposição. Bom, dito isso, Alan Gani, justamente essa pauta 6x1 que acabou, de certa forma, aproximando Lula e o próprio presidente da Câmara, o Hugo Mota, pode, querendo ou não, aproximar, ou você que ele pode distanciar ainda mais? Você acha que esse racha entre Lula e Davi Alcolumbre pode, pelo menos, aí dar uma cessada essa relação, deixar de ficar um pouco mais estremecida devido à sensibilidade e à popularidade dessa pauta?
2: É, olha só, Cássio, como se trata de uma pauta populista, né, e com grande apelo popular, embora as consequências negativas a população não vai perceber de imediato, é uma pauta que vai acabar unindo. Todo mundo quer deixar uma marca, né? É, então, o Davi Alcolumbre quer deixar sua marca, o Hugo Mota ainda mais, porque ele não tem marca nenhuma, seria o primeiro carimbo dele, e o presidente Lula, claro, né, visando a sua reeleição, quer a aprovação dessa pauta. Agora, veja, por outro lado, eu vejo que essa matéria vai trazer aí uma série de consequências negativas, desemprego, inflação, falta de mão de obra, informalidade, etc. Só que daí esses efeitos são muito difusos, o pessoal já ficou lá para 2027, todo mundo já garantiu a sua eleição, todo mundo já deixou a sua marca e bola para frente, infelizmente.
1: Ô Zé, chama atenção que nessa PEC alternativa, cerca de 40 senadores acabaram assinando, né, e pelo menos tem a preferência pela tramitação dessa PEC, que acaba, querendo ou não, flexibilizando as negociações entre as empresas e os funcionários. Mas muitos desses parlamentares, devido à repercussão, vieram a público ainda falar: olha, eu tenho a preferência pela PEC alternativa, mas se colocar para votação no plenário a PEC que foi aprovada na Câmara, eu também vou votar a favor. Ou seja, eles querem uma coisa, mas até mesmo devido ao opinião popular, eles acabam também aceitando outra, porque quem vai nessa altura do campeonato e contra uma pauta extremamente popular? Diante desse cenário, Zé, de quase 40 senadores a favor de uma PEC alternativa, a gente pode dizer que o Senado está dividido em relação a esse tema?
4: Olha, é uma prática no Senado que eu acho positiva, né? A emenda à Constituição, ela é um instrumento muito forte, muito especial. Tanto é assim que um deputado, um senador da República não podem apresentar uma emenda à Constituição. Parece estranho, mas é verdade. Quem pode apresentar a emenda à Constituição? O presidente da República, os presidentes da Casa, né, de Câmara e Senado, ou um requerimento com as assinaturas equivalentes a um terço, Câmara, né, ou Senado. Essa PEC recebeu as assinaturas, eu conversei com alguns senadores, e chama o apoio de encaminhamento. O que significa isso? Olha, é um assunto que deve ir ao plenário, apoio que a emenda seja apresentada sem absolutamente nenhum compromisso com o mérito, ou seja, com o texto, com o conteúdo. Eu, particularmente, acho essa PEC muito mais interessante, porque ela reduz a carga horária, mas deixa a distribuição, não acaba com a semana 6x1, mas deixa a distribuição dessa carga horária num debate entre patrões e empregados. Lembrando que esse debate nunca deve ser entre o patrão e o empregado, o trabalhador. Isso não pode acontecer. Tem um jargão que diz que é a conversa, a discussão entre o pescoço e a foice. né? Que há um lado forte e um lado frágil. Como é que é isso? Através de sindicatos. Nós temos que valorizar isso. O sindicato patronal, que representa os empresários do setor e os trabalhadores. Por que isso? Porque cada setor exige uma carga horária, cada setor exige um tipo de trabalho. Então, a PEC é melhor, essa paralela. Pois bem, mas o que está acontecendo? Raríssimas são as ideias e os projetos no Congresso que vêm, como eu chamo, de fora para dentro. Esta foi uma ideia, este é um projeto de fora para dentro. O último que eu vi empurrado goela abaixo no Congresso foi o ficha limpa. Os deputados e senadores não queriam. Chegou uma emenda com mais de 2 milhões de assinaturas e empurraram. Os deputados tiveram que aprovar. Tanto é assim que até hoje eles tentam mudar. Mas, enfim, é uma articulação de fora para dentro. Tanto é que o Davi Alcolumbre segurou e sentiu a pressão externa nisso aí. Então, ele vai reunir como você previu, Cássio. Né? Ele vai reunir os líderes, né? Definir como deve ser a votação. Adianto, antecipo, que a votação de uma emenda no Senado é mais simples. Na Câmara é mais complexa, precisa de passar por uma comissão especial. No Senado, não. O presidente despacha para a Comissão de Constituição e Justiça, Otto Alencar, apensa as que têm assuntos parecidos, faz um debate ali, ouve pessoas de vários setores, aprova e direto para o plenário.
1: Ô, Piperno, inclusive, né, a expectativa para o início da tramitação vai ser, então, na CCJ a partir do dia 10 de junho. Até lá, então, a gente tem pelo menos 10 dias, que será um período de negociações, de articulações, de muitas conversas entre as lideranças, talvez ali pegando um pedaço de uma proposta alternativa, colocando pensando na outra, na tentativa de encontrar um caminho do meio. Mas é um assunto extremamente sensível que acaba dividindo os senadores. Mas, Piperno, até mesmo pelos senadores que eu tenho conversado, a sensação é percepção que eu fiquei, a proposta que for aprovada na CCJ e for para o plenário é a proposta que será aprovada.
3: Eu também acho que sim, eu também concordo com você com essa avaliação. Eu acho que eles vão levar no momento em que tudo realmente já estiver devidamente amarrado aí, né? E em relação a esse cronograma todo, esse que você traçou, ele é correto, mas também porque como tem um feriado no meio, é óbvio que eles também são filhos de Deus, né? Eles têm que, afinal de contas, curtir um feriadão, já que o período eleitoral se aproxima, e aí todo mundo vai ter muito trabalho, não lá em Brasília, mas nas suas respectivas bases. Esse final de semana, estava lendo algumas reportagens, me informando mais sobre como é que esse tema é tratado fora do Brasil. Na Europa, a gente sabe que é um outro mundo, as jornadas são muito menores que aqui, mas me chama a atenção um movimento que está havendo aqui na América Latina. Nós noticiamos recentemente as mudanças que ocorreram lá na Argentina, né? E no país no qual esse cara de trabalho passa a ser muito diferente do que a gente tem aqui. Mas vejam só, das 5 maiores economias latino-americanas, Brasil, México, Chile, Argentina e Colômbia, em todos esses países, esse tema está sofrendo modificações. E na Colômbia, no México e no Chile, em todos eles, a escala de trabalho está se tornando parecida com essa proposta brasileira.
2: Um período de transições maiores, muito mais discutido com a sociedade.
3: E alguns têm períodos de transições maiores, até porque ela também, um despacho que o México, a jornada ainda era de 48 horas. Está baixando de 48 para 42, um corte de fato muito maior e que aí sim depende de mais ajustes. Para o Chile, da Colômbia, no Chile de 45 para 40 e Colômbia 44 para 40. E o México 48 para 42. Então, de fato, nesses países, esse tema, ele demandou um período de transição maior que o nosso, é verdade. Mas o fato é que, em todos esses países, isso está sendo mexido e alterado.
2: Agora, você sabe o que? Eu vi uma proposta muito boa do professor Pastore, da FEAUSP, que é a seguinte...
1: Sei que você ia falar uma proposta muito boa de Javier Milei.
2: Ah, essa não precisa nem falar, né? Essa já está implícita no, na própria fala, né? Mas, o Piperno, que é o seguinte, ó, por que a gente não testa antes? Por que assim, a gente faz um experimento, alguns setores, tal, reduziu. mede a produtividade. Poxa, a produtividade melhorou, os empresários vão ser os primeiros, né? Se a produtividade de fato melhorar, a manter a 5x2. Não, não melhorou a 5x2, então, opa, né? Se não melhorou a produtividade, bom, então não dá para ir para 5x2. Por que que tem que ser essa solução engessada? Olha só, ele falou o seguinte, em 70 anos, ele nunca viu uma solução tão engessada de cima para baixo, atingindo todos os setores. Porque esse país aí que você citou, não foi assim tão engessado de cima para baixo, no porrete estatal, de uma vez.
3: Não, anos o Congresso
2: não vem na eleição. De cima para baixo, todos os setores. Agora é 40 horas semanais, 5x2, se virem aí, esquecendo as peculiaridades de cada setor. Pelo amor de Deus, Piperno. Agora o Milei tá certo, hein?
3: Nossa, mano.
2: Porque o Milei tá indo na contramão. Pô,
3: coincidentemente, o país dele...
2: O Milei tá melhorando.
3: O pior do Chico, de longe.
1: Não, aqui, ó, gente, nos bastidores aqui do 3 é só falar a palavra, o nome, né, de Javier Milei, que é a criptonita de Fábio Piperno. E o Alangani adora explorar essa narrativa. Bom, gente, olha só, inclusive mais uma informação para esse nosso debate. O presidente do Senado, Davi Alcolumbre, ele optou por não ir ao evento do ministro Gilmar Mendes, lá em Portugal, conhecido, né, popularmente como Gilmar Palusa, para priorizar uma cerimônia do governo Lula lá no Amapá. Apesar da presença nessa agenda do governo, a relação entre eles ainda segue estremecida. Ô Zé, eu quero te ouvir porque essa não ida de Alcolumbre a Portugal, onde estão aí pelo menos diversas autoridades, principalmente os parlamentares, e priorizando uma agenda do governo federal de lançamento de um programa na área da comunicação, é um aceno ao presidente Lula ou já é Davi Alcolumbre pensando no período eleitoral de uma pauta popular justamente no seu reduto?
4: Pois é, há uma onda aí de uma nova situação.
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1: Perfeito, Zé. Inclusive, em relação a esse aceno que o próprio Zé falou, é importante também analisar esses movimentos dos bastidores. O próprio ministro das Relações Institucionais, José Guimarães, ele disse que conversa constantemente com o Davi Alcolumbre e disse que Alcolumbre está disposto a sentar ao lado do Lula para dialogar. Ou seja, os sinais estão sendo dados. Mas a gente precisa ver agora de que forma o próprio presidente Lula vai retribuir a isso.
3: Bom, mas... Tá, é, antes disso, já que o Zé tocou no assunto do evento de Lisboa, né, no final de semana eu também li uma reportagem sobre o número de autoridades, né, que já confirmaram presença em Lisboa, né, então acho que já são, na primeira parcial, 140 e poucos aí de vários órgãos, secretarias, ministérios, né, vários tribunais. E, por exemplo, me chamou a atenção lá a bancada do Piauí, acho que eles vão em 13 ou 16 representantes para esse evento, acho que de Tocantins também tem bastante. Claro que tudo bancado pelo dinheiro público, porque afinal de contas eles vão lá como se tratasse de um evento oficial. Teoricamente eles vão participar desses eventos e tal, então o Estado que acaba custeando tudo. Ah, beleza. Bom, de qualquer forma, eu acho o seguinte... Talvez o presidente Lula e o presidente Alcolumbre, eles tenham hoje rixas e rusgas a serem distribuídas para qualquer lugar do mundo. Você pode colocar os dois lá na Groenlândia, eles vão ter diferença. Menos em Macapá. Em Macapá, eles se tornam best friends, os melhores amigos do mundo, porque os dois vão ter interesse. O governo federal em lançar o projeto, e o Alcolumbre faturado o projeto que o governo federal está lançando. Afinal de contas, ele disputa votos do eleitor daquele estado. Então, lá eles são amigos, mas aí que está o negócio. Lá é uma espécie assim de nirvana para eles. Saindo de lá, aí eles passam a, digamos, dividir o mesmo purgatório, porque aí os dois têm diferenças. É claro que, nesse momento de realinhamento eleitoral, é possível que eles acabem encontrando interesses mútuos, por exemplo, em um projeto como o da escala 6x1, como a renomeação do Messias, e Alcolumbre também sabe como é a vida, né? Ele não gostaria, assim, de muita pressão sobre o Amapá das investigações sobre o Banco Master.
1: É isso, meus amigos. Vou trazer agora mais um elemento para essa discussão, porque a pesquisa Real Time Big Data, divulgada hoje, mostra que o presidente Lula lidera o cenário de primeiro turno para a eleição presidencial deste ano. Vamos acompanhar, então, no cenário estimulado que foi feito por esse instituto. O presidente Lula do PT aparece com 38% das intenções de voto, seguido por Flávio Bolsonaro do PL por 31%, uma diferença já de 7%, mostrando pelo menos esse recuo de Flávio em relação à pesquisa anterior que foi feita no mês de final de abril e início de maio. Renan Santos aparecendo aqui também com uma potência de 6%, mesma pontuação de Ronaldo Caiado do PSD, Romeu Zema do Novo 4% e Aécio Neves do PSDB com 3%. Agora, virando a página em relação ao primeiro turno, o ex-ministro do Supremo Tribunal Federal, Joaquim Barbosa, pelo DC, aparece com 3%, Augusto Cury do Avante 1%, outros 1%, branco ou nulos 3%, não sabe ou não respondeu 4%. O Alan Gani, como a gente olha esse cenário também de primeiro turno, a gente consegue ver já o presidente Lula aumentando levemente uma distância de Flávio Bolsonaro, mas também a consolidação de Renan Santos como uma espécie de terceira força.
2: Pois é, né? Não, de fato, surpreende o desempenho do Renan Santos, né? Na frente, empatado tecnicamente aí com o Caiado e na frente do Zema, né? Governador por duas vezes, aliás, muito bem avaliado. Então, esse fenômeno precisa ser melhor entendido, né? Talvez do outsider, da pessoa fora da política. Os números também comprovam que o candidato competitivo para ir num eventual segundo turno com o presidente Lula é o próprio Flávio Bolsonaro. E aí o desafio do Flávio Bolsonaro de conseguir votos de todos esses candidatos da direita, o Caiado, o próprio Zema, o Renan Santos, mais os brancos e os indecisos aí, enfim, para conseguir ganhar no segundo turno.
1: Perfeito, gente. Olha só, esse levantamento também mostra a vantagem de Lula num eventual segundo turno contra Flávio Bolsonaro nessa eleição presidencial. Gente, olha só, o Senado segundo turno, o presidente Lula pontuando então com 45% das intenções de votos, o Flávio Bolsonaro com 40%, brancos e nulos, 8% não sabe ou não respondeu.

0: 40% das intenções de voto, lembrando que a margem de erro está em 2,5, então está dentro ali praticamente no empate técnico entre Lula e Romeu Zema. Nulo branco, 11%, não sabe, não respondeu, 6%. Ô Piperno, a gente analisando esse cenário de segundo turno, onde o presidente Lula tem uma vantagem maior sobre Flávio, ou seja, ele acaba vencendo Flávio, mas empatando com Zema e também com Caiado. Chama atenção esse fortalecimento da direita num possível cenário de segundo turno?
1: Não me surpreende essa questão de você tocar um pelo outro, os percentuais serem próximos. Eu tenho dito isso desde janeiro. Qualquer que seja o adversário do presidente Lula no segundo turno, ele vai ficar próximo aí do presidente Lula, trocando um nome pelo outro. A questão, o dado surpreendente, é que nas simulações de segundo turno, Flávio Bolsonaro é só o terceiro da direita. E aí vem a história do desgaste trazido pelas novas revelações. Então, tem um eleitorado que ele é antipetista, antilulista, mas ele vai ser também anti-Flávio. Ele não vai votar, vai ser branco, nulo e tal. Não é o caso, pô. Não vai ser, vai ser outro comportamento dele com o Caiado e com o Zema. Porque ele é antipetista, antilulista e vai ter um candidato à direita. Então, eu acho que essa pesquisa, o que ela traz de importante é essa antecipação de tendência que eu imagino a gente vai ver em outros levantamentos. Cada vez mais vão se tornar comuns levantamentos que apontem que nas simulações de segundo turno, Caiado e Zema, eles estejam mais próximos do presidente Lula do que Flávio Bolsonaro. E daí vai mudar também um pouco o foco das campanhas dos outros candidatos à direita. Vai surgir... Veja, o Ciro Gomes, nas últimas eleições, especialmente em 2018, e com alguma razão, ele dizia o seguinte: no segundo turno contra o Bolsonaro, eu sou mais competitivo que o Haddad. E, de fato, ele tinha razão. No primeiro turno, não, mas no segundo turno, sim. Vai acontecer agora o mesmo movimento no campo da direita. Tem gente que está lá embaixo, mas vai levantar a mão e falar: opa, eu tenho condição de vencer o Lula. Ele, o Flávio Bolsonaro, não.
2: Fala, Langani. Não, só complementando o que o Piperno falou, eis o dilema da direita. Você tem um candidato que é o competitivo para chegar no segundo turno, que é o Flávio Bolsonaro, mas não é o mais competitivo de segundo turno, né, por conta aí da rejeição. Então, seria assim, fazendo uma analogia aqui com o futebol. O Flávio Bolsonaro é bom de pontos corridos, mas de mata-mata, né? Seria o Romeu Zema e o Caiado.
0: Ele vai bem no Brasileirão, mas na Copa do Brasil pode ficar pelo caminho.
2: Exatamente.
0: Ô Zé, em relação também a esses números e também, é claro, toda essa pesquisa envolvendo o segundo turno, se a gente pegar essa pesquisa do Real Time Big Data, a gente vê que o Lula empata com o Zema e Caiado e acaba vencendo o Flávio no segundo turno. Mas se a gente acaba invertendo essa pesquisa, até mesmo fazendo uma leitura diferente, é muito mais preocupante para a campanha de Flávio, porque Flávio, ele não é o Lula que empata com Zema e Caiado, é o Flávio que perde para Zema e Caiado. Isso acende um sinal de alerta nessa campanha de Flávio também, Zé?
3: Eu conversei com um integrante aí da campanha do Zema em off, né? E ele me falando dos preparativos para a pré-campanha e dizendo que eles consideravam a expressão que ele usou, que o telhado do Flávio não era de vidro, era de casca de ovo. Ou seja, os dois, Caiado e Zema, eles contam com a possibilidade de mais desgaste. O Flávio Bolsonaro. Eu acho difícil, porque tem isso aí que o Piperno falou. Isso está comprovado em várias pesquisas. Existe um pessoal contra Lula de qualquer maneira. Existe um pessoal contra a família Bolsonaro de qualquer maneira. Mas só que o Flávio, ele reúne esse pessoal contra Lula e a favor do pai dele, o Jair Bolsonaro, que tem um grupo forte a favor dele em qualquer situação, assim como o Lula tem. Minha grande surpresa foi Aécio Neves, né, que foi pela primeira vez testado numa pesquisa, e está bem abaixo ali. Eu achei que ele ia performar muito mais, até acima de 10 pontos. Afinal, Aécio Neves foi governador de Minas, um político famoso, neto de Tancredo Neves, e que já enfrentou uma campanha presidencial que fez muito bem. Ele perdeu para Dilma Rousseff em pouquíssimos votos. Foi muito pouco voto e o Aécio não seria presidente. Então, eu achei que ele teria mais. Mas, enfim, o que eu sempre discuto sobre essas pesquisas essa história do segundo turno sem

0: está no segundo turno. Então, ah, se fulano de tal fosse para o segundo turno, seria melhor. Mas espera aí, para ir ao segundo turno, é preciso passar pelo primeiro. Se o candidato não passa para o segundo turno, como ele quer ser melhor no segundo turno? É alguém dizer que o segundo degrau é melhor se ele não passa pelo primeiro. De qualquer maneira, eu acho que no final afunila e, de qualquer maneira, a disputa será mesmo definida por detalhes.
1: Perfeito, Zé. Olha só, gente, a pesquisa também ouviu a opinião dos eleitores sobre qual nome representa a terceira via. Olha só que interessante, porque a gente vem discutindo, né, em relação à terceira via, será que existe ou não tem numa eleição tão polarizada? E aqui, gente, pela pesquisa, aponta que entre os candidatos que representam a terceira via, Renan Santos é o que mais pontua. Olha só, com 26%. Romeu Zema, com 21%. Ronaldo Caiado, 8%. Flávio Bolsonaro, 3%. Aqui o Aécio Neves, 3%. Joaquim Barbosa, do DC, 3%. Lula, 2%. E Cabo Daciolo, também 2%. É claro, do Flávio até aqui, né? O Cabo Daciolo, né, é um pouco mais também ali. A Flávio e Lula um pouco mais polarizado, um mais para a direita, outro mais esquerda. O Joaquim, o Aécio, que teria ali pelo menos um centro, centro-direita também, está aqui pelo menos pontuando muito pouco. Mas, ô Alangani, chama atenção essa questão do Renan Santos, do Romeu Zema, justamente os dois pré-candidatos que têm aquele discurso mais antissistema e que bate em todo mundo.
2: Exatamente, né? Veja, e ambos fazem essa campanha muito focada no poder judiciário. Eu diria até que talvez o Zema bate mais no poder judiciário do que o próprio Renan Santos. Talvez, né, o Zema teria um percentual maior se ele não tivesse criticado o Flávio Bolsonaro assim que foi divulgado os áudios, né, da conversa dele com o Daniel Vorcaro. Mas ambos encarnam esse antissistema de maneiras diferentes, né? O Zema, alguém que é da política, evidentemente, que governou Minas Gerais por duas vezes, mas encarna aquela figura que já é muito rica, que não estaria nem aí, que faz críticas ao poder judiciário, que é do Partido Novo, que encarna, né, esse partido mais liberal, né, que surge até o próprio nome, né, Novo, que surge aí com uma proposta diferente dos outros partidos. E o Renan Santos aí sim, né, um outsider que lidera, né, um movimento que foi responsável aí por levar pessoas às ruas, o impeachment da Dilma. Enfim, ambos por razões diferentes, mas e que encarnam também uma menor rejeição num eventual segundo turno.
1: E olha, meus amigos, o levantamento perguntou também como os eleitores avaliaram a reunião entre Flávio Bolsonaro e Donald Trump que aconteceu na Casa Branca na semana passada. E olha só também que interessante os dados, porque consideram que 42%, né, consideram o encontro de Trump e Flávio como neutro. Negativo, 29%. Positivo, 29%. Então, chama bastante atenção que a gente estava tentando avaliar, saber o peso realmente da decisão dos Estados Unidos, se isso ia influenciar politicamente ou eleitoralmente na pré-campanha de Flávio. E, pelo visto, não. Está ali, pelo menos, 42% neutro. É o tanto fez, tanto faz. E visto como negativo, é claro, mais do lado do presidente Lula. E o positivo é mais a base aliada também de Flávio Bolsonaro. Piperno, como é que você faz essa leitura sobre o encontro de Flávio Bolsonaro e Donald Trump? Esse número de 42% de quem avaliou esse encontro como neutro, dá um, podemos dizer assim, um água no chope, um banho de água fria na pré-campanha de Flávio ou não?
3: Não, eu acho que não, Cássio. Eu tenho a impressão que o eleitor respondeu isso de uma forma muito sensata. A questão não é que o encontro trouxe dividendos ou trouxe algo de negativo para a campanha. Mas o encontro, ele, sobretudo, teve o efeito de tirar durante alguns dias, né, o tema da que rosta das principais manchetes. No outro dia, todos os jornais, por exemplo, estamparam fotos, a famosa foto lá do senador Flávio Bolsonaro com o presidente Trump. Isso para ele foi positivo, não no sentido de fazer algum aceno para o eleitor, para falar, olha, eu sou mais importante. Não. Isso foi importante para desviar um pouco o assunto que mais incomodava o senador. Então, eu acho que, em relação a isso, a reunião foi para ele muito positiva. Agora, não muda a percepção do eleitor em relação a ele e ao presidente Lula.
1: Perfeito, meus amigos. Vamos seguir então com outras informações, é claro, indo direto para Brasília, porque o pré-candidato à presidência pelo Novo, Romeu Zema, tem agora 15 dias para responder ao STF sobre a denúncia da Procuradoria-Geral da República contra Gilmar Mendes. O ministro do Supremo acusa o ex-governador de Minas Gerais de calúnia por diversos vídeos publicados nas redes sociais e que relacionam ao caso do Banco Master. Quem vai trazer mais detalhes para a gente explicar um pouquinho mais, claro, como foi a reação também por parte de Romeu Zema ao receber essa notificação é a Beatriz Souza. Beatriz, seja bem-vinda, uma boa tarde.
4: Oi, Cássio, boa tarde para você, para todos que estão aqui assistindo a gente na Jovem Pan, excelente segunda-feira e semana para todos. Pois é, Cássio, o pré-candidato à presidência da República, Romeu Zema, foi notificado pelo STJ, o Superior Tribunal de Justiça, e agora vai ter o prazo de 15 dias para poder se manifestar sobre a denúncia de calúnia que foi apresentada pela PGR, a Procuradoria-Geral da República, após uma representação que foi feita pelo ministro do Supremo Tribunal Federal, Gilmar Mendes. E essa representação foi feita após uma série de vídeos que foram publicados por Romeu Zema nas redes sociais, uma animação em forma de sátira, onde tinham ali bonecos de fantoche que representavam os ministros, tanto Gilmar Mendes, o ministro Alexandre de Moraes e também o ministro Dias Toffoli do Supremo Tribunal Federal. E essa crítica, de uma forma sarcástica, faziam ali uma ligação entre os ministros aos escândalos do Banco Master. E aí, essa série de vídeos chamados Os Intocáveis resultaram, então, nessa denúncia feita pela PGR, denúncia por calúnia. Na época, em abril, quando a PGR apresentou a denúncia, o pré-candidato Romeu Zema publicou ainda um vídeo nas redes sociais dizendo que, se estão incomodados com a sátira, é porque a carapuça serviu, e na época disse também que não iria recuar em nenhum milímetro. Agora, após ter sido notificado pelo STJ, ele também se manifestou nas redes sociais, fez uma publicação de um vídeo. Vamos assistir o que ele disse.
5: Acabei de ser notificado pela Justiça Federal, e adivinha quem é o autor? Ministro Gilmar Mendes. Parece que ele não gostou quando eu falei que ele pega carona em jatinho de banqueiro bandido, quando eu falei que outros ministros do Supremo fizeram contratos com esse banqueiro bandido. Acho que todo brasileiro sabe disso. Estou aqui indignado, mas tenho certeza que a justiça vai prevalecer. E se queriam me calar, não vão. Vou continuar mostrando sempre todos esses absurdos que têm acontecido no Brasil. É muita autoridade, é muito político vendido, se aproximando de bandido para poder enriquecer. Não podemos tolerar isso.
4: Pois é, e o ministro Gilmar Mendes também havia pedido para que Romeu Zema fosse incluído no inquérito das fake news, no qual o ministro Alexandre de Moraes é o relator. Nesse ponto, o procurador-geral da República, Paulo Gonet, se manifestou de forma contrária, dizendo, entendendo, né, que Zema deveria responder por calúnia. O Paulo Gonet também entendeu que os vídeos que foram publicados, né, a série Os Intocáveis, ultrapassaram o limite da crítica, e que esses vídeos também foram uma tentativa de atribuir o ministro Gilmar Mendes ao crime de corrupção passiva. A gente vai seguir, então, acompanhando qual vai ser a resposta de Romeu Zema, pré-candidato à presidência da República, lembrando que ele tem um prazo de 15 dias para poder se manifestar sobre essa denúncia apresentada pela PGR. Viu, Cássio? Volto com você.
1: Valeu, Beatriz. Obrigado pelas informações. Ô Zé, olha só que interessante. Estava acompanhando agora a pesquisa da Real Big Data e que mostrava o Romeu Zema atrás dos pré-candidatos, né, do Missão, o próprio Renan Santos e também de Ronaldo Caiado. E o Zema justamente ganhou aquele upgrade, ganhou pelo menos aquela notoriedade, visibilidade, quando ele publicou essa série de vídeos e estava no enfrentamento contra o Supremo Tribunal Federal. Toda essa questão, até mesmo o Romeu Zema vai seguir com esse discurso antissistema, ou pelo menos subindo o tom contra os ministros, que é justamente a forma que ele conseguiu crescer nas pesquisas?
0: A minha surpresa aqui é que alguns políticos não sabiam dessa estratégia ou jeito do Zema de ser, né? Foi assim que ele ganhou o governo de Minas Gerais. Ele tinha 2% das intenções, era um empresário, nunca tinha sido eleito deputado nem nada, e fez exatamente esse discurso em outro tom e, claro, também em outras condições, antissistema, né? E ele entrou para o governo de Minas Gerais e atendeu essa demanda. Não foi morar no Palácio das Mangabeiras, né, que é super chique, caro, de manutenção. Foi morar numa casa comum, sem grandes. Né? Tinha uma empregada que ia uma vez por semana para fazer a faxina, ele mesmo cozinha para ele. Pegou o helicóptero, os aviões presidenciais, colocou todos à disposição de segurança e de transplante de órgãos. Ele tomou algumas medidas que... As pessoas dizem que isso não significa muito para o orçamento de Minas. É verdade, né? Não significa. Mas a lição que passa, a mensagem que um governante assim passa para a sua equipe é não façam isso. E aí, somando tudo, faz diferença e o governo tem outro olhar. A escolha de secretários do Zema foi através de uma empresa especializada em recrutamento de mão de obra. Eu nunca vi nem falar nessa estratégia na política. Quando o governador chega, ele tem que atender ali o cabo eleitoral de não sei o quê, é o partido que apoiou não sei o quê, e forma a equipe com base nas indicações políticas. Ele não, fez tudo assim. Então, assim, o que eu fiquei surpreso foi com a surpresa dos políticos aqui. Me disse um líder importante do PT, essa conversinha do Zema pode ser a novidade. Ele conseguir levar adiante esse discurso antissistema, pode se transformar na grande novidade dessa disputa eleitoral, porque os outros todos já conhecem o discurso.
1: Perfeito, Zé. Olha só, vamos trazer um destaque internacional aqui no nosso 3 em 1. Porque olha só, meus amigos, parece que as negociações entre os Estados Unidos e o Irã voltaram à estaca zero. O governo iraniano suspendeu as conversas após ataques de Israel contra o Líbano lá no Oriente Médio. Quem vai trazer mais detalhes pra gente, como é que tá a situação de momento, é o Luca Bassani. Luca, a gente estava numa iminência de um acordo de paz, mas agora tudo veio abaixo com esse novo violação do cessar-fogo, meu amigo. Traz os detalhes. E agora, cada vez mais distante de um acordo?
6: Pois é, Cássio, tudo indica que tudo retrocedeu de fato. Boa tarde a você, boa semana a todos que nos acompanham aqui. Na semana passada, a expectativa era grande para o anúncio do prolongamento de um cessar-fogo, mas agora a gente vê que há uma suspensão unilateral das negociações por parte do Irã, não por questões militares relacionadas aos Estados Unidos ou à mediação em si, mas por conta do Líbano. Lembrando que essa guerra, ela é generalizada em todo o Oriente Médio, aconteceu nos países do Golfo, no território iraniano, batalhas navais também lá no Estreito de Hormuz e, obviamente, que o território libanês também arrastado para esse conflito, já que o grupo que atua por procuração por Teerã, né, o Hezbollah, também entrou nessa guerra atacando Israel. Os israelenses que, por sua vez, também invadiram o Líbano, quebrando uma série de acordos internacionais e o cessar-fogo estipulado no mês de abril, conquistando localidades, inclusive, ao norte do rio Litani, esse rio que é uma marca histórica para delimitar, né, até que ponto, de fato, os israelenses poderiam ter qualquer tipo de influência. Eles tomaram uma posição em um forte histórico medieval da época das cruzadas e tem indícios de ampliar ainda mais a sua ocupação no território libanês. Por conta disso, os iranianos disseram que não vão continuar as negociações enquanto o cessar-fogo no Líbano for respeitado, e também condicionam qualquer tipo de prolongamento do cessar-fogo ou continuação dessas conversas com os Estados Unidos a também um cessar-fogo no Líbano. Isso que, obviamente, acaba contrariando aquilo que quer Benjamin Netanyahu, que quer desvincular essas duas questões, a questão iraniana da questão libanesa. O presidente Donald Trump disse há pouco que conversou com Netanyahu e proibiu as tropas israelenses de avançarem até Beirute. Todavia, a permanência dos soldados israelenses no território libanês já constitui uma violação dos acordos de cessar-fogo e de uma série de outros tratados internacionais, o que, por sua vez, enfurece os iranianos. Óbvio que talvez não seja apenas essa questão, tem as questões nucleares, os mísseis balísticos, até o financiamento a esses grupos terroristas que os Estados Unidos querem que sejam totalmente finalizados, mas os iranianos se veem em uma posição de superioridade para fazer essa negociação e têm empurrado com o tempo a paciência de Donald Trump, porque sabem também que é um conflito que desgasta bastante a posição do presidente norte-americano internamente nos Estados Unidos. Óbvio que essa guerra é muito dinâmica, tudo pode mudar de forma bastante rápida, a gente vai ficar ao longo dessa semana acompanhando tudo, mas por enquanto as notícias são mais preocupantes do que positivas em relação a uma resolução pacífica desse conflito.
1: Valeu, Luca, obrigado pelas informações.
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1: Meu amigo Fábio Piperno, a gente parece que toda vez que está numa iminência de um acordo de paz entre Estados Unidos e Irã, sempre acontece alguma coisinha. Já é pelo menos a segunda ou a terceira vez que, quando vão discutir numa sexta-feira, ao longo do final de semana, a possibilidade de fechar o acordo de paz, de conseguir reabrir o Estreito de Hormuz, e, é claro, ambos os lados cederem nessas negociações, vem alguma violação de cessar-fogo. Você acredita que, mais uma vez, vamos partir da estaca zero e esse conflito vai se prolongar por muito mais tempo?
2: Dá a impressão que todos esses atores envolvidos nesse conflito, inclusive Netanyahu, são muito amigos de Vladimir Putin, né? Porque quanto mais esse conflito se estende e quanto menores são as possibilidades de um acordo de paz realmente definitivo, mais a volatilidade das cotações internacionais do petróleo, o que, por tabela, ajuda muito a Rússia em seu esforço de guerra contra a Ucrânia. E olha que coisa maluca, né? Tudo isso ajuda a Rússia, que vive momentos também, agora começa a dar sinais de esgotamento, a sua economia também, né? Não ia ficar aguentando esse conflito indefinidamente, já são mais de 4 anos de guerra, mas o petróleo mais caro, a Rússia tem algum alívio, e com isso ela pode, então, obrigar os aliados europeus da Ucrânia a gastarem mais. Coisa maluca. Então, o conflito no Oriente Médio ajuda a Rússia e atrapalha os europeus, porque os europeus vão ter que gastar mais com petróleo e ainda despejar mais dinheiro na Ucrânia para que ela possa conter a Rússia. Então, veja como há uma cadeia de interdependência muito grande e muito nociva para toda a economia mundial nesses conflitos, porque não são só Estados Unidos, Irã e Israel diretamente envolvidos. Isso é muito ruim para todo mundo e pega, inclusive, o Brasil.
1: O Alangani, inclusive, né, esse prolongamento do conflito no Oriente Médio ajuda politicamente e eleitoralmente Benjamin Netanyahu.
3: Veja, tem uma análise que eu achei muito interessante em relação a quando havia a possibilidade daquele, não era acordo de paz, um acordo nuclear para o Irã, né, que foi construído ali na época do aliás, antes do Obama, né, mas se intensificou muito ali com o Obama, de que o maior interessado que aquilo não prosperasse seria Israel. E por quê? Porque se o Irã colaborasse com a Agência de Energia Atômica, isso significaria o alívio das sanções econômicas. E, com o alívio das sanções econômicas, o Irã se fortaleceria muito economicamente. Vamos lembrar que o Irã disputa a hegemonia no Oriente Médio contra Israel e contra a Arábia Saudita. Israel preferiria, né, Benjamin Netanyahu, preferiria correr o risco de um Irã mais fraco economicamente, mas ter um conflito armado com o Irã, do que ter um Irã sem a arma, sem a possibilidade de arma nuclear, porque teria inspeções internacionais, mas muito forte economicamente. Então tem essa leitura de que Israel, né, e principalmente Benjamin Netanyahu, e aí quando eu falo Israel, o governo de Israel, porque tem muita gente de Israel que é contra, mas Benjamin Netanyahu seria um grande interessado na continuidade desse conflito com o Irã, Cássio.
1: Meus amigos, você que está na TV aberta, fique agora com o Pan na Área, grande programa de esporte. A gente segue ao vivo aqui com o nosso 3 em 1. Bom, vamos seguir com mais informações diretamente de Brasília, 4 horas 58 minutinhos. E olha só, o PL pode decidir o substituto do ex-governador Cláudio Castro na corrida pelo Senado ainda nesta semana. Pelo menos essa é a expectativa. E o deputado federal Carlos Jordi é um dos favoritos para herdar esta vaga. O parlamentar é o preferido na avaliação de Flávio Bolsonaro, mas a decisão final, todo mundo sabe, é do ex-presidente Jair Bolsonaro. João Vitor Revedilho chega ao vivo aqui no nosso 3 em 1 para trazer mais detalhes dessa apuração. João, quer dizer que na hora de bater o martelo, só depois do aval do ex-presidente Jair Bolsonaro. Traz mais detalhes para a gente, é claro, os motivos da preferência pelo nome de Carlos Jordi e não de outros parlamentares que estavam sendo aí especulados.
0: Só depois do aval do presidente Jair Bolsonaro, viu, Cássio? Uma ótima tarde a você, ao Gani, também uma boa tarde ao Pipé, a todo mundo que está nos acompanhando aqui na Jovem Pan. Pois é, esse martelo pode ser batido a partir de sexta-feira, entre sexta-feira e o começo da próxima semana. De acordo com interlocutores com quem eu conversei, pesquisas internas foram contratadas para Flávio Bolsonaro e também o ex-presidente Jair Bolsonaro conversarem e assim definirem quem vai ser o substituto de Cláudio Castro na corrida ao Senado pelo Rio de Janeiro. Você bem disse, Carlos Jordi é um dos favoritos, ele é o favorito, inclusive, do senador e pré-candidato à presidência da República, Flávio Bolsonaro, e também tem o líder do PL na Câmara dos Deputados, Sóstenes Cavalcante, que é o favorito ali da dupla mais alinhada ao centro, principalmente alinhada ao presidente do PL, Valdemar Costa Neto. De acordo com esses interlocutores, Jordi acaba sendo o favorito de Flávio Bolsonaro por alguns motivos. Um desses motivos é que Jordi consegue ali mobilizar a massa que vota preferencialmente em Flávio Bolsonaro, principalmente aquela alinhada mais ao ex-presidente Jair Bolsonaro. Outro fator também é que Flávio calcula que Jordi pode somar mais no Rio de Janeiro em relação à campanha presidencial do que Sóstenes Cavalcante, justamente por essa avaliação de que Jordi tem ali um capital político entre a ala mais bolsonarista, mais radical, muito maior do que Sóstenes Cavalcante. Com isso, conseguiria ali alavancar a candidatura de Flávio Bolsonaro. Mas isso só deve ser decidido mesmo a partir de sexta-feira. Deve sair uma pesquisa de trackings, né? Aquela pesquisa mais interna do partido, na quarta-feira, que ela sim deve esquentar essa disputa de sexta-feira, que é quando deve sair uma pesquisa oficial entre os dois nomes, entre Carlos Jordi e Sóstenes Cavalcante, e aí sim Flávio Bolsonaro deve se reunir com o ex-presidente Jair Bolsonaro para bater o martelo. Mas a avaliação desses interlocutores é que hoje está mais para Carlos Jordi, justamente por conta dessa predileção de Flávio Bolsonaro e também por outros aspectos, como, por exemplo, a necessidade da ala bolsonarista ganhar força no Rio de Janeiro e também porque Carlos Jordi pode sim somar na ala mais radical no Senado e com certeza assinar pedidos de impeachment de ministro do Supremo Tribunal Federal e também alinhado mais à cúpula mais extrema do bolsonarismo e com isso poderia também favorecer essa ala ganhar força no Congresso Nacional. Cássio.
1: Perfeito, João. Obrigado pelas informações, pela apuração. Ô, Zé Maria Trindade, eu quero repercutir com você, porque há uma divisão muito clara, pelo menos dentro do próprio PL. Aquele PL que tem uma ala, pelo menos um lado um pouco mais de centro, que defende indo o nome do deputado federal Sóstenes Cavalcante, e também aquele PL um pouco mais radical, que está defendendo o nome de Carlos Jordi. Pelo menos aí, pela preferência, pela apuração do João Vitor Revedilho, é de que Flávio Bolsonaro aposta suas fichas no Jordi, justamente por esse perfil de bolsonarista raiz, de ser mais próximo ao Flávio, mas a gente sabe que tudo depende aí, pelo menos aí, da assinatura, pelo menos do aval do presidente Jair Bolsonaro.
4: A estrutura do PL para as candidaturas ao Senado em todo o país passou por vários debates. Inicialmente, Jair Bolsonaro queria indicar todos ligados diretamente a ele e ao grupo do ex-presidente Bolsonaro. E aí falaram, não é bem assim, isso estrategicamente não é bom. Até porque o PT, quando viu aquilo, montou a estratégia de avaliar cada estado e dividir. Ou seja, o PT abrindo mão de ser candidato ao Senado, fazendo uma eleição que elegesse alguém contra Bolsonaro, que precisava ser exatamente do PT. Aí houve uma reavaliação interna do PL, admitindo a possibilidade de candidatos que não sejam exatamente do grupo ali original bolsonaristas, né? Aí ficou decidido no PL que seria uma vaga original bolsonarista, são duas, e outra de acordo, de apoio. E outro acordo que vinha dando muitos pruridos, muito desgaste, é de que no Rio de Janeiro, Flávio Bolsonaro assume o PL e as coordenações e as definições, né? Junto, é claro, com Jair Bolsonaro. Em São Paulo, Valdemar Costa Neto é que manda, que toma conta. Só que em São Paulo houve ali intervenção forte de Eduardo Bolsonaro na indicação, né, do senador, o candidato do PL. Mas, enfim, no Rio de Janeiro ficou essa grande dúvida. Saiu Flávio Bolsonaro, que era o candidato natural, o irmão dele foi se candidatar ao Senado lá em Santa Catarina, desmanchando as coligações lá em Santa Catarina, e aí o Rio ficou meio que vago. Não há um espaço vago em política. Quando alguém sai, o outro imediatamente ocupa o lugar. É igual a água. Você tira uma caneca de água de uma caixa, normalmente a coisa se arruma. Política é do mesmo jeito. Essa arrumação pode ser através do Jordi, né? Porque o Sóstenes Cavalcante já ganhou a liderança, que era do grupo do Valdemar Costa Neto, a liderança, né? E o Sóstenes ganhou a liderança, demonstrando uma liderança também na área bolsonarista, que ele deu uma pegada muito mais forte do PL, muito mais de oposição. Então, deve ser do Jordi, e a segunda vaga ainda está em aberto.
1: Perfeitos, inclusive, né, seria essa segunda vaga do Márcio Canella, do União Brasil, que foi anunciado há alguns meses ao lado do próprio Cláudio Castro, antes até mesmo, né, daquela decisão por parte do Tribunal Superior Eleitoral. Mas é uma vaga, pelo menos uma cadeira, que ficará com a base aliada, com União Brasil, da Federação União Brasil e PP. Praticamente a mesma negociação que aconteceu aqui no estado de São Paulo. Foi por parte, né, do PP, o Guilherme Derriti, e na cota do PL, com aquela proximidade mais com o clã Bolsonaro, o André do Prado, o atual presidente da Lesp. Esse mesmo cenário vai se repetir no Rio de Janeiro, só que tem um detalhe interessante, inclusive muito importante, e que pode ameaçar até mesmo essa pré-candidatura do Márcio Canella. E por que eu digo isso? Porque nas pesquisas envolvendo, né, o Senado no Rio de Janeiro, quem está liderando, está em primeiro lugar em quase todas, é a Benedita da Silva, que será apoiada pelo presidente Lula, do PT. E ali ficaria uma disputa por uma segunda cadeira. E quem, teoricamente, Flávio faria pelo menos uma campanha mais forte, mais enérgica, mais epidérmica, seria de alguém mais aliado àquele bolsonarismo raiz. Aí entra a figura de Carlos Jordi. Será que Flávio também faria o mesmo à força de um palanque com o Márcio Canella, que é o ex-presidente, o ex-prefeito de Belford Roxo? Então, essa dúvida é muito grande, por isso a preferência de alguém, como o Zé falou, mais identificado com o próprio ex-presidente, mais próximo aos filhos do ex-presidente. Ô, Piperno, como é que você analisa esse cenário se formando no Rio de Janeiro, mas também uma dificuldade de levar uma dessas cadeiras do Senado?
2: Então, é interessante o caso do Rio de Janeiro, porque lá, se a gente estivesse analisando 3, 4 meses atrás, certamente falaríamos de um passeio do bolsonarismo, à exceção da disputa pelo governo, que tem já de muito tempo o favoritismo do ex-prefeito Eduardo Paes. Mas o grupo do presidente Bolsonaro, pelo menos desde 2018, ficou forte lá, né? Então, a tendência natural é que fossem favoritos as duas vagas do Senado e também eleger a maior parte dos deputados federais e estaduais. Mas veja, diante de tudo que ocorreu na Alerj e por conta dessas questões aí envolvendo Cláudio Castro, esse favoritismo, eu diria que ele está bem arranhado. Eu ainda acho muito provável que o grupo bolsonarista faça um senador no Rio de Janeiro. Mas a situação já não é tão cômoda como era lá atrás. Até porque, no começo do ano, se imaginava que eles pudessem eleger até 2 senadores, ocupar as duas cadeiras. E parece que esse é um cenário que vai se tornando cada vez mais distante, embora o PT também não se ajude, né? Eu disse aqui outro dia que o partido briga lá com a própria candidata para poder indicar os suplentes. E ela já disse que quem indica os meus suplentes sou eu.
1: Perfeito. Alagani, como é que você vê também essa disputa? O próprio PL, a pedido do ex-presidente, encomendou pesquisas para saber quem é o grande favorito para herdar essa vaga que foi deixada pelo Cláudio Castro após a desistência dele, depois de 2 operações da Polícia Federal. Mesmo que o nome de Jordi não apareça entre os favoritos, ele tem pelo menos aí uma, digo, favoritos nessa pesquisa, né, que foi encomendada pelo próprio PL. Ele pode contar com o aval aí de Flávio Bolsonaro, do ex-presidente, e ele, de certa forma, mesmo que não tenha essa maioria, ter um palanque, ou pelo menos ter um apoio, uma força maior dentro do estado do Rio de Janeiro?
3: Eu vejo que ele tem a maior capacidade de arranque, de deslanchar. O Carlos Jordi, ele tem uma identificação muito orgânica com a direita, e principalmente com o segmento da direita bolsonarista. Eu vejo que essa relação dele com Flávio Bolsonaro se daria de uma maneira muito natural. Os discursos dele também apoiando o candidato Flávio Bolsonaro também seria de uma forma bastante orgânica. Então, eu vejo que seria, do ponto de vista eleitoral, a melhor escolha do PL. Ele seria o mais competitivo.
1: Perfeito, a gente vai seguir acompanhando todos esses detalhes, meus amigos, porque a definição tanto dos pré-candidatos ao Senado, como também os palanques do Rio de Janeiro, é muito importante para Flávio Bolsonaro, porque é o estado, praticamente, né, que surgiu aí o bolsonarismo, é um estado muito forte, e eles precisam ter força nisso. É claro que todo esse imbróglio, essa discussão sobre o governo de mandato tampão, acabou atrapalhando os planos por parte de Flávio Bolsonaro, porque a ideia deles era que Douglas Ruas, o pré-candidato ao governo, assumisse, né, de forma interina até o final do ano e conseguisse utilizar a máquina pública para conseguir se cacifar, trazer mais notoriedade, mais visibilidade, já que ele era um deputado estadual. Isso não se concretizou. Por isso, precisa de uma atenção especial para o estado do Rio de Janeiro, senão Eduardo Paes vai nadar de braçadas no estado. E, é claro, o presidente Lula pode pontuar ainda mais no estado que é de Flávio Bolsonaro. Bom, vamos seguir girando aqui o nosso 3 em 1, porque olha só, gente, vou trazer, inclusive, sobre essa informação envolvendo, né, a escolha do Senado em relação, né, ao... Então tá, gente. Vamos seguir falando sobre esse assunto, porque olha só, já a gente vai trazer mais detalhes lá de Brasília sobre como é que tá essas negociações por parte do governo envolvendo, né, a equiparação das facções criminosas com as organizações terroristas. Bom, até lá, já a Beatriz Souza vai trazer mais detalhes, a gente vai se discutindo esse assunto sobre o PL. E por que eu digo isso, Zé Maria Trindade? Porque o PL acaba entrando numa situação, até mesmo num momento extremamente decisivo, de definir palanques. E por que isso? Porque precisa definir o quanto antes um palanque no Rio de Janeiro, competitivo, e também a gente tem que trazer toda a discussão envolvendo o estado de Minas Gerais, porque são dois estados importantes que têm colégios eleitorais representativos, significativos, e que pode garantir tanto a vitória de um lado como para o outro, Zé.
4: Está muito atrasado, né? Então, a eleição atrasada. Nesse ponto, todos os palanques regionais já deveriam estar formados. O PL tem pouca experiência com isso. A aposta do grupo do senador Flávio Bolsonaro era de que fazer mais ou menos a campanha do pai de uma maneira mais organizada. É a primeira vez que o grupo faz os palanques. Na eleição de Jair Bolsonaro foi tudo muito natural e comunicação direta. E se tratando de comunicação direta, ou seja, através de aplicativos e de mensagens, não precisava de palanque. Né? E não havia nenhuma organização, inclusive assim, cada estado fazia, colocava outdoor da sua maneira, isso até provocou dificuldades legais para o candidato, né? Mas era assim, então assim, era uma coisa desordenada, de tamanho, alguns ilegais, outdoors com o Jair Bolsonaro assim para frente. Dessa vez, a ideia era fazer uma coisa mais organizada, tanto a campanha, haverá por aqui um comitê. É grande essa expectativa. Já existe uma campanha para doação muito forte, uma campanha ainda atrás de recursos, já existem grupos fazendo isso. E o Flávio Bolsonaro está tentando fazer os tais palanques regionais. Esses palanques regionais, eles acabam mudando ali um pouco a estrutura da política tradicional de cada estado. Veja bem, em Pernambuco, o Mendonça Filho, né, que foi governador do estado e é um deputado muito atuante aqui, ele foi para o PL, montou ali uma estrutura do PL em Pernambuco, onde Lula tem dois fortes candidatos lá, os principais, né, o João Campos e a Raquel Lira, né? Então, assim, vários estados, os palanques estão sendo montados. No Rio de Janeiro, a gente falou agora há pouco, é para mim o principal, que é a base eleitoral do Flávio Bolsonaro. Então, ela precisa estabelecer. Na verdade, é que acabou aquela história lá do PL apresentar um anticandidato. Agora não, parece uma coisa mais estruturada. E como tal, tem que ter palanques regionais até para arrecadar fundos para a campanha central e quando o candidato for no estado. Isso custa dinheiro, isso precisa arrecadar. Tem aviões, tem estruturas, né? Tem profissionais, isso não é barato.
1: Perfeito, Zé. Vamos seguir, então, acompanhando, claro, essa definição, pelo menos segundo o João Vitor Revedilho. Até sexta-feira, o PL deve bater o martelo. E olha, o ministro da Fazenda, Dário Durigan, disse hoje que vai se reunir nos próximos dias com autoridades dos Estados Unidos para discutir justamente a decisão dos norte-americanos de classificar as facções criminosas, o PCC e o Comando Vermelho, como organizações terroristas. A Beatriz Souza está de volta aqui ao 3 em 1 para trazer mais detalhes dessa agenda, porque, Beatriz, o medo do ministro é que os Estados Unidos influenciem no sistema financeiro, podemos ter consequências na economia, mas principalmente no queridinho da população, o nosso PIX.
5: Oi, Cássio. Boa tarde mais uma vez. Exatamente isso, viu, Cássio? O ministro da Fazenda, Dário Durigan, disse, né, falou que essa classificação das organizações criminosas, o PCC, o Primeiro Comando da Capital, e o Comando Vermelho, sendo classificadas como grupos terroristas, ele disse que representam um perigo não só para o PIX, mas também para as instituições financeiras brasileiras, representam ameaças. Isso porque, segundo o ministro, se o governo americano entender que um banco, que uma instituição financeira brasileira foi usada por essas facções criminosas para poder movimentar dinheiro e fazer movimentações financeiras, os bancos podem ser alvos, então, de sanções do Tesouro americano, como, por exemplo, serem impedidas de usar o PIX. E aí, segundo o ministro, isso aumenta a pressão não só para saber a origem do dinheiro, para a identificação da origem do dinheiro, mas também para identificar o crime de lavagem de dinheiro. E por isso ele disse que vai conversar com autoridades americanas nesta semana, nas palavras dele, para poder esclarecer o que está acontecendo. E disse, inclusive, Cássio, que não vai medir esforços para poder esclarecer tudo isso. Ele até chegou a reconhecer que as facções criminosas, o Comando Vermelho e o PCC, o Primeiro Comando da Capital, representam um terror social. Mas disse que essas facções não apresentam um risco à soberania nacional dos Estados Unidos e também não atacam ao país norte-americano, que segundo a lei americana são requisitos para poder classificar um grupo como terrorista ou não. Ele chamou essa classificação, essa decisão dos Estados Unidos de classificar essas duas facções como um grupo terrorista de forçação de barra e também criticou aos pontos que foram apresentados pelos Estados Unidos para poder abrir uma investigação sobre as práticas comerciais brasileiras. A gente vai seguir então acompanhando, né, o resultado dessa reunião com o ministro da Fazenda, com esses representantes, essas autoridades americanas, e eu volto com você, Cássius.
1: Perfeito, Beatriz. Obrigado pelas informações. Vamos seguir acompanhando, porque é nesta semana que os efeitos dessa equiparação, dessa classificação, ou seja, dessa designação que foi dada por meio de uma decisão do governo dos Estados Unidos, começa a valer. E as autoridades vão buscando aí as outras autoridades dos Estados Unidos para entender esses efeitos. Será que pode ter um impacto econômico? Será que pode ter um impacto no sistema financeiro? Principalmente na questão do PIX? Aí eu te pergunto, Alangani, o PIX é o queridinho do Brasil. E se atingir o PIX, é claro, nessa questão de uma instituição bancária não poder fazer o PIX para o outro, porque aquela vai sofrer uma sanção, isso pode, de certa forma, se reverter politicamente ou eleitoralmente contra a Flávio Bolsonaro, que foi até os Estados Unidos, conseguiu influenciar essa decisão de Donald Trump?
3: Olha só, Cássio, eu acho muito improvável, eu não sei nem como os Estados Unidos fariam isso do ponto de vista operacional, até porque o PIX não se trata de uma transferência internacional, mas uma transferência interna, não teria argumentos para isso. Agora, caso isso seja possível de operacionalizar na prática, de novo, eu não vejo como, aí é claro que, do ponto de vista eleitoral, o presidente Lula iria capitalizar bastante. Por quê? Porque ele ia voltar com aquele discurso da soberania, dizendo, olha, tá vendo? O Brasil passou a ser prejudicado no PIX quando o Flávio Bolsonaro foi lá conversar com o Donald Trump. Lembrando que foi o tarifaço lá atrás, aliás, com um potencial muito maior. É diferente da reação desse discurso de soberania, não cola muito bem quando se fala em classificar as organizações PCC e Comando Vermelho como terroristas. Por que não cola muito bem? Porque não é algo que prejudica a sociedade, a população. A população vê sentido, fala, opa, é isso aí, eles aterrorizam a gente mesmo, que classifiquem eles como terroristas. Eles vê, a população vê como algo positivo. Agora, é claro que tarifaço e PIX, aí é alguma coisa que prejudica a população, aí o discurso da soberania cola.
1: Perfeito. Piperno, como é que você avalia também todo esse temor por parte do governo federal, se terá pelo menos sanções ou novas medidas contra aí empresários ou empresas aqui, setor financeiro? Tudo isso levanta, é claro, uma preocupação muito grande. Mas de que forma o governo federal pode responder na tentativa de defesa, até mesmo, né, de defesa da soberania nacional, mas também para conseguir algum louro, alguma conquista política eleitoral nessa discussão?
2: Veja só, se ficar só no... Só na nova classificação, eu acho que o discurso fica ruim para o governo federal. Se ficar meramente nisso, ou seja, os Estados Unidos passaram a classificar esses grupos como terroristas. Muito bem. Aí o governo federal espernei, falou: isso não é possível, a gente não concorda com isso, isso fere a nossa soberania. Isso é um problema dos brasileiros, que, aliás, é um discurso que eu considero justo. Mas na percepção da população, vai muito do que o Alan falou, é diferente. Quer dizer, a população, ela é o tempo todo pressionada, espoliada, massacrada, roubada por esses grupos. Então, boa parte da população compra esse discurso de que, classificando como terrorista, tudo vai mudar. E do ponto de vista prático, por exemplo, o governo brasileiro, a Polícia Civil de São Paulo, lá do Rio de Janeiro, não vão fazer nada de diferente do que já fazem hoje. O que mudou aqui internamente foi, por exemplo, o PL antifacção. Isso muda um pouco. Bom, então, estamos no campo das ideias. Vamos agora para o ponto, para a nossa vida prática. E é aí onde pode chegar. Por exemplo, uma empresa americana, por conta de leis americanas e tal, ela não pode transacionar com organizações, com empresas que mantêm negócios com organizações terroristas. Muito bem. Aí entra o PIX. O presidente Trump vai mandar alguém aqui para o Brasil proibir o PIX, é óbvio que não pode. Mas, em compensação, os bancos e as empresas financeiras do Brasil estariam expostas a algum tipo de sanção se elas utilizarem o PIX. Por exemplo, o Banco do Brasil, o Bradesco, Santander, Itaú, tem operações nos Estados Unidos. Aí o governo americano pode apontar o dedo para falar: vocês utiliza o PIX. O PIX serve para lavar dinheiro de organização criminosa no Brasil, de organização terrorista do Brasil. Portanto, vocês são passíveis de punição. E é isso que está atormentando, sobretudo, a turma do mercado financeiro. Não seria surpresa se, nos próximos dias, os bancos tentarem alguma reação conjunta. E devem estar torcendo para o ministro Dário Duro não conseguir algum acordo.
3: Com certeza, a própria Associação dos Bancos, gente, já tinha emitido uma nota depois dessa equiparação das facções e organizações terroristas, trazendo essa preocupação com possíveis sanções. É claro que precisa primeiro essa classificação começar a valer, para aí depois a gente ver quais serão as consequências. Mas essa preocupação já é notória, inclusive já é visível, principalmente na questão, né, do empresariado, no setor de bancos e também setor financeiro. E por quê? Porque muito das facções criminosas aqui no país acabou, ou pelo menos escolheu, as fintechs para lavar o dinheiro, ou até mesmo o dinheiro digital, numa tentativa também de acobertar ou blindar todo esse patrimônio que foi adquirido de forma ilícita. E se tiver várias dessas sanções, isso pode sim impactar, inclusive, a economia brasileira. Ô Zé, de que forma o governo brasileiro vai conseguir negociar, ou pode conseguir, de alguma forma, numa estratégica, atender essas demandas desses setores que podem ser impactados por essa decisão dos Estados Unidos e, é claro, podendo vir sanções logo mais.
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8: Brasil, 0 a 0 na Alemanha. William

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1: 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Então, reunião na próxima quarta-feira, aquela reunião longa que dura praticamente todo dia, começa de manhã, pausa para o almoço e depois segue durante toda a tarde para justamente alinhar os discursos, a comunicação, a estratégia. E por que isso, gente? Mudou praticamente toda a fotografia da esplanada dos ministérios. Foram 17 saídas de ministros que tinham visibilidade, que tinham inclusive aí um conhecimento técnico das suas áreas e que vão concorrer a outros cargos. Muitos ao Senado, outros à Câmara, outros até mesmo ao governo. E o presidente Lula precisa convocar esses novos ministros não só para conhecer, para conversar de perto, no olho a olho, no tete a tete, mas também para alinhar essas estratégias. O governo deve lançar uma série de projetos e medidas até o período eleitoral na tentativa de conseguir chegar até a ponta, que é a população, e aumentar a popularidade do presidente Lula e diminuir a rejeição e também a desaprovação em relação ao seu governo, Alagani.
2: Pois é, o que eu vejo é o seguinte: quem está tendo um maior protagonismo nesses novos ministros aí que assumiram é justamente o ministro da Fazenda, Dario Durigan. Os outros a gente não ouve muito, mas ele tem algumas pautas muito importantes aí para tocar. Então, tem o próprio Desenrola 2, então é uma propaganda do governo. Tem uma série de medidas de créditos subsidiados, que é uma bomba fiscal, diga-se de passagem, mas é 140 bi despejado na economia e que, de alguma maneira, está fazendo efeito nesse crescimento do consumo artificial. Por que eu falo artificial? Porque vai trazer, num primeiro momento, o crescimento econômico, mas vem a conta para pagar lá na frente com mais dívida e mais inflação. E tem, claro, também o fim da escala 6x1. Então, ele tem uma série de projetos que são bandeiras, né? São projetos econômicos, mas são bandeiras eleitorais. Então, ele acaba sendo o capitão do time de todos esses ministros e está tendo até um protagonismo, em certo sentido, até maior do que o do ministro Fernando Haddad.
1: Inclusive, foi durante a gestão de Dario Durigan que acabou o governo retirando a tão falada taxa das blusinhas. Isso, popularmente, também tem pelo menos um apelo popular eleitoral muito grande. E é claro que Dario Durigan recém sentou ali na cadeira, faz poucos meses, seguir as orientações do presidente Lula. O Haddad já tinha, vamos ver, vamos pensar, vou fazer um cálculo, deixa eu ver aqui com o Ministério do Planejamento, do Orçamento, vamos ver aqui agora com outros ministérios como é que impacta. Então, o Haddad tinha uma certa prudência em relação a qualquer tipo de medida, seja eleitoral ou não. Dario Durigan está seguindo a onda, está surfando, e surfando muito bem, pelo menos está trazendo essa visibilidade que o Alagani trouxe. Ô, Piperno, mais do que isso, é claro, dos ministros se apresentar e afinar os discursos, as estratégias, o presidente Lula precisa mostrar, precisa mais do que isso, que precisa divulgar e as pessoas sentirem na percepção de que o governo está tomando medidas e está pensando na população justamente nesses projetos que vem lançando, né? A questão do Desenrola, os subsídios na tentativa de conter a alta do diesel, da gasolina, o fim da taxa das blusinhas, são diversas medidas que devem se intensificar ao longo desse período eleitoral, justamente para que todo mundo comece a lançar obras, até mesmo ele trazer essa discussão envolvendo o lançamento de estradas, rodovias, escolas, hospitais, para conseguir melhorar a sua aprovação perante ao eleitor?
3: Eu acho que o governo ele dá sinais muito desiguais em relação aos vários projetos. Tem muita coisa que eu gosto, outros nem tanto. E tem alguns que são muito relevantes e estruturantes, inclusive, em que o governo, estranhamente, ele praticamente silencia. Esse é um governo que tem o maior pacote, por exemplo, de concessões de infraestrutura. Né? Aeroportos, portos em várias regiões do país, estradas, e pouco se fala nisso. Muito pouco.
4: Boa parte aí é herdada pelo Tarcisão, né?
3: O que é herdado?
4: Investimentos em infraestrutura.
3: Investimentos? É. Que grande estrada que fizeram?
4: Não, estou falando assim, tem uma série de investimentos contratados lá pelo Tarcisão. Quando ele foi ministro, quando foi ministro de infraestrutura.
3: Então, obras que não saíram do papel,
4: mas começou, gastou, contratou.
3: Pois é, é coisa, muita coisa que ficou parada.
4: Vai dar sorte esse presidente, dá sorte.
3: Né? Não sei se dá sorte, mas o fato é que, estranhamente, se fala pouco disso. Tem uma série de ferrovias, por exemplo, em construção por aí. Se a gente fizer uma enquete agora aqui com a nossa audiência, dificilmente alguém vai saber se está o nome de alguma. São grandes obras, importantes.
4: Não, porque o meu ponto é que muitas começaram no governo anterior. Capitaliza.
3: Uma outra coisa. Bom. Mas o fato é que isso tem que terminar, isso tem que avançar. E é estranho que o governo realmente silencie em torno de coisas muito importantes. Agora, por exemplo, eu acho que no curto prazo, o governo tem uma bomba relógio, que não foi ele que provocou. Mas, assim, quanto mais eficiente ele for no tema, maior o impacto da bomba, que é a questão de zerar a fila dos benefícios do INSS. E aí, o governo não tem escolha, ele é obrigado a fazer isso, ele tem que fazer isso, e foi promessa de campanha. E a Previdência é uma área na qual ele atuou mal, vide os últimos ministros. Só que agora, parece que começaram a colocar o negócio no trilho. A fila, de fato, ela está diminuindo. Qual é a consequência disso? É

0: essa discussão em torno da pauta da segurança pública, lançando projetos, medidas, hospitais, escolas, para conseguir mudar um pouco essa narrativa em relação da segurança, que é um dos seus calcanhares de Aquiles?
1: Pois é, a segurança pública é um assunto principal na preocupação dos eleitores. Fica ao lado ali de corrupção, sendo que me mostraram pesquisas indicando que a corrupção está aumentando na inquietação e na percepção do eleitor. E pode até passar segurança pública. Mas, enfim, esse é um assunto importante. E tem uma novidade, que é a definição dos Estados Unidos de que as facções criminosas brasileiras são terroristas, são grupos terroristas. O estranho nisso tudo é o discurso que o presidente Lula está pretendendo fazer, que realmente ele admite que são terroristas, mas são terroristas localizados, ou seja, nossos terroristas, não são terroristas norte-americanos, né? Esse é um discurso para dizer, olha, nós é que temos que lidar com isso. É esse discurso nacionalista que já pegou ali alguns pontos em épocas anteriores, na época do tarifaço. Então, isso é o debate do presidente Lula. Ele delegou também muita função aqui na gestão pública, né? A ministra-chefe da Casa Civil faz reuniões setoriais com vários grupos, né? Existem reuniões de setores do governo e recados que a equipe do presidente fala. Eu insisto que o presidente Lula não sabe, com certeza, os nomes dos ministérios. Talvez hoje, no final do governo, ele saiba os nomes dos ministros, o que eu acho também um pouco difícil, saber os nomes de todos os ministros dele. Reunir com ele tem essa oportunidade de reunião geral. É claro que alguns ministros visitam até mais de uma vez por dia o gabinete do presidente. Eu soube também que houve uma grande preocupação em reuniões setoriais para instruir os novos ministros sobre a convivência da gestão pública com as eleições. Dando recado, a Controladoria Geral da União deu muita instrução para os ministros e principalmente à Secretaria de Comunicação Social, mostrando do perigo dessa convivência, de gerir, né, e fazer campanha. Aí dizendo que não se pode viajar no avião da FAB, né, do transporte de autoridades, para evento político. Não se pode também fazer um evento político e misturar com a política, né? Mas que fora dali o ministro pode fazer política de forma pessoal, o que é muito difícil. E agora essa reunião vai dar um discurso geral e argumento aos ministros, né? E mantendo aquela ideia de que eles não podem se meter em política. Eu acho que a esplanada tem controle remoto. Os ministros que saíram mandam por ali.
0: Perfeito, Zé. E olha só, vamos seguir girando aqui o nosso 3-1, porque o presidente Lula externou aliados a preferência por contar com Márcio França, do PSB, como candidato a vice na chapa de Fernando Haddad ao governo do estado de São Paulo. O Matheus Dias vai trazer mais detalhes para a gente dessas negociações, dessas costuras políticas, porque a expectativa, Matheus, é que o partido defina essa chapa nos próximos dias.
2: Não só nos próximos dias, mas o mais rápido possível, isso porque não é uma vontade apenas do presidente Lula, mas também do candidato, do pré-candidato ao governo aqui em São Paulo, Fernando Haddad. Ele que demonstrou até uma certa preocupação com essa indefinição até esse momento de qual será a composição da chapa, qual será a confirmação aos dois nomes do Senado. Haddad, que inclusive gostaria de confirmar esses nomes, pelo menos até a primeira semana de junho, que vai anteceder ali em cerca de um mês, quando o plano de governo será lançado, marcado para julho. Então, por isso, até a primeira semana agora desse mês de junho, Haddad gostaria de confirmar os nomes, ou seja, essa semana, né, Cássio? A gente fala de Márcio França e Marina Silva, que podem ali ter a segunda cadeira ao Senado, ao lado de Simone Tebet, mas Lula deu indicativos, como você bem disse, que poderia contar com Márcio França mais na posição de vice-candidato a governador aqui do estado de São Paulo. Tem uma certa indefinição ainda, isso porque uma reunião do PT na semana passada, da cúpula nacional do partido, tinha definido que Márcio França e Simone Tebet seriam os nomes mais competitivos, isso teria sido passado a Lula. Ele, por outro lado, deu a entender que preferiria Simone Tebet e Marina Silva ao Senado, a disputa então pelas duas cadeiras ao Senado por São Paulo. Tanto que num evento recente, presente, ele deu ali o evento que tinha Tebet e Marina presentes, ele conversou com motoboys e entregadores, o setor de entregas que estava ali presente no evento.

0: evento e disse que posteriormente era para que eles votassem nas duas mulheres do partido, quando falava então em Simone Tebet e Marina Silva. Só que ainda tem esse impasse, o PSB, o partido de Márcio França, quer que ele dispute a cadeira ao Senado, não se contenta, pelo menos até esse momento, com a vaga de vice-governador. Por isso, ainda tem uma definição, o partido discute entre si, Cássio, não só por quem serão os candidatos mais competitivos para cada vaga, quem pode realmente vencer ao Senado, claro, que pesa contra Márcio França ele ter perdido a eleição passada ao Senado para o até então senador Marcos Pontes, agora do PL, e ainda agora tem que se definir não só quem ganha ao Senado, quem pode ganhar, mas também quem tem capacidade de atrair mais votos a Lula e atrair mais votos também a Fernando Haddad nessas duas empreitadas nacionais e estaduais aqui, né, Cássio? Por fim, hoje mais tarde tem um evento com Márcio França aqui em São Paulo, nossa equipe vai estar presente, claro, que esperamos que ele toque no assunto, dificilmente haverá uma confirmação hoje, mas ele que tinha se lançado, ou pelo menos tinha se, lá no começo, no ano passado, tinha se lançado como um possível candidato ao governo, agora pode acabar sendo candidato do vice-governo, né, Cássio?
1: Com certeza, Matheus. Obrigado pelas informações. Matheus vai seguir na cola do Márcio França, até mesmo para conseguir apurar qual será o futuro, né, do ex-ministro do governo Lula. Ô, meus queridos, inclusive, Papo e Perno, quando a gente começa a falar de Márcio França, é importante analisar toda essa trajetória nos últimos 4 anos. Né? Ele simplesmente foi alçado ao Ministério de Portos e Aeroportos, é um ministério muito importante, só que ele acabou desembarcando muito cedo. E não tinha onde acomodar ou colocar Márcio França. Criaram um ministério para ele, que é o de micro e pequenas empresas, o Ministério no bom português, sem muita relevância, por mais que a pauta e a categoria é extremamente importante, mas nas discussões, ou pelo menos na hierarquia de ministérios, está bem abaixo de outros ministérios, por exemplo, o de portos e aeroportos. Aí, a grande discussão em torno disso é de como vão acomodar as demandas e os desejos de Márcio França, que foi um aliado do presidente Lula e do vice-geraldo Alckmin ao longo desses últimos 4 anos. Ele quer concorrer ao Senado. O presidente Lula tem outros planos. E, Pedro, como é que fica essa relação entre Márcio França, presidente Lula, entre o PT e o PSB? Porque ficou muito claro nas discussões. Quem pontuasse menos nas pesquisas para Senado era quem poderia ser descartado. E Márcio França não vem desempenhando um número tão atrativo comparado a Simone Tebet e também Marina Silva.
2: Ou seja, o Haddad, quem tiver pior vai ser o seu companheiro.
1: É quase isso.
2: Mais ou menos isso também. Né? Olha, estão conseguindo montar um ajuste que está saindo ruim para todo mundo. De qualquer forma, eu acho que o ex-vice e ex-governador Márcio França foi um quadro fiel a esse ecossistema construído em torno da figura do presidente Lula. Então, ele foi para um ministério aí de importância mediana, mas justamente no momento em que desse ministério saiu a gestação, pelo menos a cogestação de um projeto importante, que é o Túlio Santos Guarujá, também um projeto gerido aqui pelo governo de São Paulo, exatamente nesse momento, Márcio França teve que deixar esse ministério. E para ele seria duplamente importante, não só pela relevância do projeto, mas porque ele é um político que deixou a grande base eleitoral na Baixada Santista. Ele foi prefeito de São Vicente. Para quem não conhece aqui o litoral paulista, São Vicente é uma cidade grudada em Santos. Então, aquela área que vai ser impactada por essa obra gigantesca e muito importante é exatamente o reduto eleitoral dele. Só que, nesse momento, ele já não era mais o ministro da pasta. Então, até em relação a isso, ele acabou perdendo. Eu acho que, eu tenho a impressão que deve estar passando por esse acordo uma compensação do tipo, bom, se o Haddad perder, porque o governador Tarcísio é o Franco favorito, se o Haddad perder e você, por tabela, perde junto como vice, então depois a gente dá uma compensação, ou seja, se o presidente Lula ganhar de novo, você vai ganhar um ministério agora mais robusto.
1: Ô, gente, olha só a informação que acaba de chegar aqui em conversa com o repórter Rodrigo Viga. O deputado federal Sóstenes Cavalcante, do PL, revelou que pretende disputar a presidência da Câmara dos Deputados no próximo ano e não concorrer ao Senado. Ou seja, Sóstenes está em busca da reeleição para traçar planos mais altos. Vamos ouvir.
3: Nós somos soldados de um capitão chamado Jair Bolsonaro. Estou fazendo minha pré-campanha para deputado federal. se o PL for a maior bancada e Flávio Bolsonaro eleito presidente, pretendo colocar meu nome à disposição para a presidência da Câmara em 27. Entretanto, aparecendo esta vaga, o presidente Bolsonaro decidindo por qualquer que seja um dos três nomes indicados até agora, nós estaremos, o PL, unidos e trabalhando por essa candidatura para ocuparmos mais uma cadeira do Senado.
1: Ô, Alangani, configuração interessante, né? A gente, inclusive, só se Sérgio Cavalcante ser especulado para uma vaga do Senado, mas ele praticamente tira, né, o seu nome da reta de todo esse cenário. Carlos Jordi volta a ganhar ainda mais força porque só se ele quer a presidência da Câmara em 2027.
4: Eu achei bastante inteligente essa estratégia, para falar a verdade, né? Provavelmente, então, quem sai a senador é o Carlos Jordi no Rio de Janeiro, como eu falei, mais competitivo, identificação orgânica com o Bolsonaro, né? Com Flávio Bolsonaro, e é um candidato forte para disputar a presidência das Câmaras dos Deputados, porque tudo indica aí que o PL pode formar a maior bancada em 2027. Hugo Mota está com medo.
1: Ô, Zé Maria Trindade, nesse cenário com Sóstenes, quem tem um perfil mais enérgico, mais epidérmico, participativo, combativo, buscando a presidência da Câmara em 2027, Hugo Mota deve estar já com os olhos arregalados e na tentativa de apoiar cada vez mais as pautas do governo.
5: Pois é, vai ser se o PT quiser, por incrível que pareça. O que está acontecendo? Uma disputa muito forte pelo Congresso Nacional. Às vezes, eu acho que a disputa está mais forte pelo Congresso do que pelo Palácio do Planalto. A gente aqui nos bastidores só ouve falar de disputa regional pelo Congresso. Todos os estados, está muito claro, conversei com vários representantes, que tem uma bancada do PT, uma bancada do PL e sobram poucas vagas para o Centrão. O Centrão será fortemente atingido. Em Minas Gerais, me disseram lá que sobram pouquíssimas, ali 15 vagas no máximo, para quem não é PT ou PL. O estado se dividiu assim como outros, né? Então está certo, o Sóstenes. Não é usual em política você lançar a sua candidatura ao andar de cima, porque primeiro tem que passar o de baixo. Primeiro ele precisa se reeleger a deputado federal. Isso tranquilamente. A previsão é que o PL deva voltar com 110 dos 513 deputados. E o PT deve fazer também, 100 a 110. Né? Então, assim, se o PT fechar com o Centrão e com os outros que não o PL, isola. Então, aí que está a grande artimanha. Tradicionalmente, aqui, havia uma praxe de que o maior partido da Câmara ocupava a presidência da Casa. Isso era uma praxe que se acreditava regimental, porque lá no regimento se diz preferencialmente, deve-se obedecer à proporcionalidade, né? Qual é a proporcionalidade? O primeiro partido escolhe a presidência, o segundo maior escolhe a vice-presidência ou primeiro a secretaria, que são os dois cargos mais importantes, e assim por diante. Aí mantém na mesa a proporcionalidade, né? Só que isso era antigamente. O maior partido da Câmara tinha lá 300 deputados, era o caso do MDB, chegava a 400 deputados, era uma hegemonia. Mas hoje, diante da fragmentação, isso não é tão lógico. Do maior partido, veja bem, se o PL tiver 110 e o PT 109, e aí? O maior partido é o PL, mas e aí? E os votos, né? Então, é muito difícil fazer agora este cálculo. Lá no início do ano que vem, em fevereiro, quando acontece a eleição, se lá já é difícil, imagina agora que a gente não sabe exatamente qual será o resultado. Mas a previsão é essa, o PL fazer 110 deputados.
1: Com certeza, Zé. Ô, Piperno, inclusive, isso, de certa forma, acende um alerta em Hugo Mota, que está, ao longo de todo o ano de 2026, caminhando muito próximo ao governo Lula e vai conseguir, vai tentar, pelo menos, buscar mais um apoio do presidente Lula de outros partidos de centro na tentativa de conseguir vencer, caso se confirme essa disputa com Sóstenes Cavalcante.
2: É muito, olha, realmente, o DNA do Centrão é um negócio fantástico, né? Porque, em muitos momentos, o presidente Hugo Mota claramente descontentou o presidente Lula, o PT, a esquerda, e de repente ele volta a ficar refém desse grupo, porque A escolha do PT e da esquerda é o seguinte: ou o Hugo Mota ou alguém do PL, os sócios. Não tem para onde correr, porque a esquerda é pequena, numericamente pequena. Não vai ter como eleger um novo presidente do Congresso tão cedo. Então, ou seja, veja, na visão da esquerda, é escolher entre o mal e o mal menor. Ela vai optar pelo aquilo que ela considera o mal menor sempre.
1: Mais uma semana começando, e quem tá aqui, meu querido? Tourinho, como é que tá aí?
6: Tourinho.
1: Segundou
6: gravado.
1: Daquele jeito?
6: Família, né? Primeiro pregão do...
1: Eu também tô. Tô no mesmo clima.
6: Pô, então a bolsa caiu. Primeiro pregão, daquele pregão de tirar o fôlego.
1: Que animação do Tourinho, hein?
6: Eu fico triste. O mercado começou o dia dividido entre a esperança de um acordo entre Estados Unidos e Irã e o medo de uma nova escalada no Oriente Médio. Pela manhã, o petróleo chegou a disparar mais do que 8% depois de notícias de que o Irã teria interrompido as negociações com os americanos em resposta às ações militares de Israel no Líbano. No final, o petróleo terminou com 4,5% de alta. O temor de um fechamento do Estreito de Hormuz, que é a rota por onde passa quase 1/5 do petróleo que é consumido no planeta Terra, fez os investidores correrem para ativos mais defensivos. A tensão aumentou ainda mais depois que o presidente americano Donald Trump disse à CNBC que não se importava se as negociações com o Irã chegassem ao fim. Isso aí estressou os mercados. Mas o jogo virou de novo ao longo da tarde. O Trump falou mais uma vez e afirmou que as negociações com o Irã seguem em ritmo acelerado. Além disso, ele disse acreditar que Israel e Hezbollah vão respeitar a trégua e minimizou os riscos de uma crise prolongada. As declarações ajudaram a aliviar parte do estresse dos mercados. Reduziu um pouco os ganhos do petróleo, fechou com 4,5% de alta. O Brent, referência para Petrobras, fechou a US$ 95,30 e trouxe alguma acomodação para os ativos. Mesmo assim, o Ibovespa não conseguiu se recuperar. O índice foi pressionado principalmente pelos bancos, que seguem sofrendo possíveis impactos da decisão dos Estados Unidos de classificar PCC e Comando Vermelho como organizações terroristas. Banco não pode mais fazer negócio com terrorista. A alta dos juros futuros também pressionada pela revisão para cima das projeções da Selic pelo Itaú, né, de 15,25 para... de 13,25 para 13,75, né? E também a saída de investidores estrangeiros que pesaram sobre a Bolsa, o Ibovespa. Na ponta positiva, a única coisa positiva foi a Petrobras, que a alta da Petrobras, por conta da alta do petróleo, limitou perdas maiores do índice, né? Acompanhando, né, a força do petróleo. Mas você vê que a Bolsa terminou quase na mínima do dia.
1: Né? Derreteu ali, né, do começo do dia.
6: A largada já veio para baixo, terminou, a Bolsa terminou com 0,9% de queda, aos 172.197 pontos. E o dólar também terminou o dia em baixa. Caiu 0,4%, fechou o dia valendo R$ 5,02. Mas passou o dia inteiro oscilando ao sabor das manchetes vindas do Oriente Médio. Na máxima do dia, bateu R$ 5,05, Cássio.
1: Torinho, recém segunda-feira e tudo isso. Alto.
6: Hoje
1: montanha-russa hoje.
6: Montanha-russa.
1: Muita emoção.
6: Emoção.
1: E hoje é semana mais curta também, né?
6: Semana curta, vai ter quarta linda. Tá todo mundo quinta é feriado.
1: Coisa boa. Mas é claro, a gente vai seguir acompanhando essa instabilidade e, é claro, de olho o que acontece no Brasil e também no mundo.
6: Exato. Quarta e sexta-feira eu vou estar aqui, mas vou estar remoto.
1: Ah, combinado. Pode estar do jeito que você quer aqui, não tem jeito.
6: Maravilha.
1: Você é nosso sócio.
6: Vai, Torinho! Tchau, tchau.
1: Valeu, meus amigos. Bom, nosso 3 em 1 tá chegando na reta final. Segunda-feira, o Zé prometeu e entregou emoção, viu, Zé? Segunda-feira aqui não tem folga, não. A notícia não tira folga, não dorme. O programa foi agitado. Só começou, Zé. Decolamos?
5: Decolamos e uma semana boa, né? Feriado pros outros. Nós continuamos aqui.
1: E aí, será que eu falo agora ou não? É, quinta e sexta eu tô de folga, hein? Mas eu vou avisar vocês pra depois dizer que eu tava articulando com a direção, uma folga, como o Piperno faz, né?
2: Isso ganhou um nome aqui, né? Isso se chama Semana Alangani.
1: É verdade. É, nos bastidores sai essa expressão.
4: O Piperno é o maior disseminador de fake news e o grande Eduardo Cunha entende o regimento de férias como ninguém aqui nessa emissora.
1: Mas aqui, ó, só sei que a expressão Alangani está correndo nos corredores, né? Quando alguém folga no meio da semana, quando não precisa justificar, né? Como muita gente faz. Enfim, meus amigos, Alangani, deu por hoje, agora é só amanhã, viu?
4: Deu por hoje, mas um baita programa, hein?
1: Baita programa. Então, querido Papi Perni também, até amanhã.
2: Até amanhã, então, minha gente. Um abração a todos.
1: Meus amigos de casa, também obrigado pela companhia, pela audiência, claro, pela participação. Nosso 3-1 fica por aqui. Obrigado mais uma vez. Uma boa segunda-feira, bom comecinho de semana e até amanhã. Tchau.
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0: Olá, boa noite, uma excelente semana. Estamos chegando com o Jornal Jovem Pan para todo o Brasil, com os destaques dessa segunda-feira. A Polícia Civil de São Paulo investiga se recursos da Prefeitura da capital foram desviados para custear o filme sobre a vida do ex-presidente Jair Bolsonaro. Aqui nos estúdios, o repórter Misael Manetti chegando com as últimas informações. Um dia agitado por causa dessa operação. O que já se sabe, o que se sabe até agora? Boa noite, Misael. Bem-vindo e bom trabalho.
1: Tiago, muito boa noite para você, em especial você que acompanha o Jornal Jovem Pan. O senador do Partido Liberal, pré-candidato à presidência da República, Flávio Bolsonaro, disse que essa operação que aconteceu pela Polícia Civil de São Paulo não tem nada a ver com o filme Dark Horse, que fala sobre a vida do pai dele. Pois bem, vou explicar aqui resumidamente o que aconteceu. A Polícia Civil está investigando o Instituto Conhecer Brasil. Ele é presidido pela Karina Ferreira da Gama. Tentei contato com ela hoje, mas não consegui. E esse instituto foi responsável, é responsável pela contratação de internet Wi-Fi em São Paulo. São 108 milhões de reais geridos por esse instituto. A Polícia Civil viu irregularidades, viu algumas informações suspeitas sobre estes valores. E esse instituto, presidido pela Karina Ferreira da Gama, ela também é proprietária da empresa Go Up, que é responsável, a produtora responsável pelo filme Dark Horse. Agora, a Polícia Civil quer saber se o filme, né, a produção artística, e esse valor suspeito do Wi-Fi contratado aí pela empresa no trabalho junto com a Prefeitura de São Paulo, se isso se cruza de alguma maneira irregular. Mais cedo, o prefeito Ricardo Nunes, do MDB, falou sobre o assunto. Acompanhe.
2: Se tiver alguma coisa de errado, se a Polícia Civil, o Ministério Público, a Justiça, se tiver alguma coisa de errado, eu vou ser o primeiro a tomar as providências. Até o presente momento, a Prefeitura não identificou nada de errado nesse contrato, muito pelo contrário. Ele atendeu a questão da vantajosidade, ele atendeu todos os critérios que a gente tem de economicidade e de prestação do serviço para atender as pessoas. Então, de vista da Prefeitura, eu garanto para vocês que eu estou absolutamente tranquilo. Volto a falar, a Polícia Civil foi hoje numa busca de apreensão para levar o material que eles já vinham recebido.
1: Aí a declaração do prefeito da capital paulista, Ricardo Nunes, do MDB, e ele garante, né, Tiago, que do ponto de vista aí do Executivo de São Paulo, parece que está tudo regular, e ele fala sobre o serviço de internet. Se houver irregularidade, o prefeito diz, é lógico, que vai também agir em favor das investigações. Mas a gente observa aí na declaração de Ricardo Nunes, né, que ele não fala nada sobre relações com o filme. A função dele também, na verdade, é falar do Executivo, é falar da capital paulista e da contratação desse serviço de Wi-Fi. Se houver irregularidade, a gente vai saber acompanhando a investigação da Polícia Civil. Por enquanto, é isso.
0: É o que ele fala, que as informações precisam ser cruzadas, né? Eventualmente, essas informações podem bater, mas, de qualquer forma, ainda está em investigação e você volta daqui a pouquinho para falar sobre a reação dos governistas, do governo Lula, depois dessa operação de hoje. Até daqui a pouquinho.
1: Até mais, já já.
0: Até já. Enquanto isso, o senador Flávio Bolsonaro, no Rio de Janeiro, ameniza as investigações e declara que a operação da Polícia Civil aqui de São Paulo, que mirou a Prefeitura, não tem nada a ver com a produção do filme. A reportagem é de Rodrigo Viga.
3: A operação desta segunda-feira da Polícia Civil de São Paulo contra o Instituto Conhecer Brasil não tem nada a ver com o filme Dark Horse, que conta a história do ex-presidente da República, Jair Messias Bolsonaro. Em breve fala foi do senador e pré-candidato à presidência da República, Flávio Bolsonaro, do Partido Liberal. Essa empresa, o Instituto Conhecer Brasil, pertence a Karina Ferreira da Gama. Coincidentemente, ela também é proprietária da produtora Go Up Entertainment, responsável pelo filme que contou a história do ex-presidente da República, Jair Messias Bolsonaro, e pode ser lançado ainda nesse ano de 2026. A operação da Polícia Civil de São Paulo nesta segunda-feira tem a ver com a instalação de equipamentos de Wi-Fi no município. O contrato previa mais de 5 mil instalações. No entanto, essa empresa não estava honrando com o compromisso que teria instalado pouco mais de 3 mil equipamentos na cidade de São Paulo. Rapidamente, se fez a associação entre essa empresa e o filme Dark Horse. No entanto, o senador e pré-candidato a presidente da República, Flávio Bolsonaro, descartou qualquer vinculação, qualquer ligação e disse que não tem nada a ver com o filme Dark Horse, que vai mostrar e exibir nas telas a história do ex-presidente da República, Jair Messias Bolsonaro. No Rio, Rodrigo Viega.
0: Hoje era já as nossas comentaristas aqui nos estúdios, Denise Campos e Toledo e Dora Kramer chegando aqui com a gente também. Dora, começa por você, são dois os pontos, né? Primeiro, o prefeito Ricardo Nunes justificando e dizendo que a prefeitura não tem qualquer tipo de ligação, os valores que saíram são todos regulares e é ver efetivamente qual vai ser o desdobramento dessa operação da polícia. De qualquer forma, no Rio de Janeiro, o senador Flávio Bolsonaro tentando se isentar desta talvez nova etapa, mais uma informação sobre o filme envolvendo o ex-presidente. Boa noite, Dora. Bem-vinda.
4: Boa noite, Thiago. Boa noite, Denise. Boa noite a todos. Pois é, o filme que era para ser apenas uma peça de propaganda está virando uma grandíssima de uma dor de cabeça. Quem disse que a suspeita de envolvimento, de ligação entre essa empresa e a produtora do filme, que é da mesma dona, é a Polícia Civil. E o prefeito de São Paulo, Ricardo Nunes, nessa mesma entrevista, sim, ele levanta a hipótese de... Ele fala em perseguição política, quando ele aborda a questão do filme. Ele diz, se houver alguma suspeita sobre o filme, alguma ligação com o filme, estaremos falando de perseguição política. Perseguição política de quem? Da Polícia Civil, que atua sob o guarda-chuva do Tarcísio de Freitas, aliado dele? É difícil, talvez o prefeito, quando tenha falado em perseguição, estaria com a Polícia Federal na mente, mas não é. Quem diz que há irregularidade é o próprio Tribunal de Contas, irregularidades nesse contrato. Contrato este que começou com 108 milhões, mas recebeu aditivos de mais de 50 milhões e não entregou todos os pontos de internet, serviço para o qual precisou subcontratar outras empresas, porque nunca tinha feito esse serviço. Como a prefeitura faz essa contratação? Aliás, a dona da empresa, também é dona da produtora, que fez o filme, o Dark Horse, sem nunca antes ter filmado coisa alguma. Também, então, de falta de experiência, ela parece entender. Então, tem muita coisa para ser explicada, porque não é o prefeito, não é o senador Flávio Bolsonaro que vai dizer se tem a ver ou se não tem a ver uma coisa com a outra. Essa coincidência de uma mesma empresa ligada a vários negócios com ligações com o mesmo grupo político. Quem vai dizer isso é a polícia, nas mãos de quem está o caso.
0: E olhando o foco no dinheiro, né, Denise? Porque se isso saiu de cofres municipais, aí é algo grave. Boa noite, bem-vindo.
5: Boa noite, Thiago. Boa noite, Dora. Boa noite a todos. Pois é, coincidência ou não, a produtora que prestou esse serviço, ainda que através de outras empresas para a Prefeitura de São Paulo, é a mesma produtora do filme Dark Horse, que deu toda aquela confusão da conversa de Flávio Bolsonaro com o Vorcaro do Banco Master. Então, claro que se tenta fazer uma relação, ou surge essa relação quase de imediato. E a polícia fala em desvio de finalidade das empresas, que elas tinham atividades diferentes. Então, além de desvio de finalidade, é confusão patrimonial. Tem essa questão dos valores que foram cobrados da Prefeitura aqui de São Paulo e a Polícia Civil que está investigando. A Dora ressaltou muito bem isso, porque nós estamos vendo várias ações da Polícia Federal que pode até gerar a desconfiança de alguma perseguição política, mas nós estamos falando agora da Polícia Civil aqui de São Paulo, que não tem qualquer relação com o governo federal, estaria, sim, tendo relações próximas com o governo do Estado, que é da mesma base do candidato Flávio Bolsonaro. Então, é impossível não se traçar essa relação de imediato, pensar nessa possibilidade. Agora, quem vai mostrar se isso é realidade ou não é exatamente a investigação da Polícia Civil aqui do Estado de São Paulo. É isso que vai mostrar. Agora, são nomes que estão interligados, tem essa possibilidade de desvio de finalidade e questionamento quanto aos valores que foram cobrados da Prefeitura de São Paulo.
0: Bom, enquanto isso, aliados do governo Lula foram às redes sociais depois da operação da Polícia Civil. Misael Mainetti, de volta aqui aos nossos estúdios, a base comemorou a investigação contra a produtora do filme. Quais foram as reações, Misael?
1: Combustível, hein, Thiago? Essa história está dando combustível para a base do governo Lula se manifestar em relação ao filme. E algumas pessoas, algumas autoridades, entre elas Lindenberg, Farias e também Guilherme Boulos, se manifestaram. A gente tem aqui, né, o que eles escreveram nas redes sociais e é claro que eles falaram que o cerco está pegando fogo. Vamos começar com o Lindenberg Farias, que declarou o seguinte: o cerco está se fechando. A Polícia Civil de São Paulo realiza a operação contra a Karina Gama, produtora do suposto filme de Jair Bolsonaro. A Polícia Civil investiga a suspeita de fraudes em contratos de 108 milhões de reais e sem efetivação do serviço. Muita coisa precisa ser explicada por essa turma. Já pedimos à Interpol para investigar onde estão os 61 milhões de reais que o Flávio pediu ao Vorcaro. Vamos seguir o caminho do dinheiro e desbaratar essa quadrilha. Ou seja, primeira aí manifestação, né, de Lindenberg Farias, falando em relação ao caso Master e a essa investigação nova que vem acontecendo, falando que o cerco está fechando e que agora é com a Polícia Civil. O ministro do governo Lula, Guilherme Boulos, também fez uma publicação e ele disse o seguinte: mais uma vez, onde aparece contrato suspeito com dinheiro público, o nome de Ricardo Nunes está perto. Eita, já a gente fala sobre isso. Ó. Aqui ele já traz a discussão um pouco mais para a questão do Ricardo Nunes nessa publicação. Guilherme Boulos, ele fala que a coisa está vindo aí, né, para perto do Ricardo Nunes. E aí ele segue: a Polícia Civil fez hoje uma operação que investiga um contrato de mais de 100 milhões de reais da Prefeitura de São Paulo com um instituto ligado à produtora do filme de Bolsonaro. A operação apura suspeitas de fraude, superfaturamento e desvio de recursos. É impressionante. Onde tem contrato suspeito, tem o dedo de Nunes. Então, a gente viu por parte de Lindenberg Farias uma declaração mais ampla e por parte de Guilherme Boulos uma declaração com mais ataque ao prefeito da capital paulista, Ricardo Nunes, do MDB. Como a Denise e a Dora bem disseram, essa situação ela passa agora a ser investigada pela Polícia Civil e, como as duas também, né, vou usar aqui as mesmas aspas das duas, quem explica não é o Flávio Bolsonaro, né? Quem explica realmente agora é a polícia.
0: Deixa eu já passar aqui para a Dora Kramer, já a gente ouve a Denise e o Misael falando aqui, não é, Dora? Que isso dá munição para os governistas. Se na semana passada foram os oposicionistas que foram às redes sociais comemorar a decisão lá do governo americano sobre a classificação dos terroristas, das entidades ligadas ao terrorismo, agora temos o outro lado, né, Dora?
4: Pois é, não falei isso com o Misael. Oi, Misael, querido.
1: Oi, Dora, muito boa noite para você. Prazer estar com você ao vivo aqui.
4: Olha só, pois é, né? Agora, essas manifestações, você sabe que eu tenho muita dificuldade de ficar me debruçando sobre essas manifestações. Porque isso são palavras de adversários que falam para municiar as torcidas, né? Agora, a lógica dessa coisa, as pessoas sempre precisam de argumentos para se manifestar nas suas redes sociais, tal. Então, o que o Lindenberg e o Boulos falam serve para isso. Para mim, pouquíssimo importa, porque não me pauto pelas as preferências ou o jogo político deles. O jogo político é deles e pronto. Torno a repetir, eu acho que a palavra, acho não, tenho absoluta certeza, quem vai nos dizer, Misael acabou de reafirmar isso, quem vai nos dizer para onde a coisa vai, se a suspeita tem fundamento, se a suspeita não tem fundamento, se tudo isso é uma grande coincidência, se essa moça Karina Gama é uma espetacular empresária que faz de tudo, né? Agora parece também que está no ramo imobiliário. Então, ela tem empresas fantásticas todas, sem experiência no ramo, mas tudo bem. Não é à toa que ela é dona do Instituto Conhecer, né? Então, é amplo o conhecimento. Então, a polícia é que vai dizer se isso tudo tem, suspeitas com fundamento por trás, ou se não, se estamos apenas diante de uma coincidência de pessoas bem intencionadas e, sobretudo, inocentes.
0: 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Bom, Denise, os opositores do presidente Lula reclamam e vêm reclamando desde da história com Daniel Vorkaro, que são divulgações a conta-gotas.
5: Eu acho que cabe agora a investigação ser aprofundada tanto em São Paulo, no estado de São Paulo, como por parte da Polícia Federal. Toda essa história é muito confusa. Ah, para começar, é o superfaturamento do filme, mesmo que não haja desvio de recursos, é uma produção caríssima, feita no exterior, para contar uma parte da história brasileira, né, do nosso ex-presidente, que vai ter que ser acompanhada pelos brasileiros aqui, lendo a legenda, porque o filme é toda a produção em inglês, foi feita no exterior. Tem a questão do fundo que recebeu os recursos que teriam sido enviados, repassados por Vorkaro, tem toda a conversa de Flávio com Vorkaro, tem a participação da produtora, agora relacionada também à prestação de serviços à Prefeitura de São Paulo. Já tem desconfianças e denúncias em relação a transferências de emendas parlamentares para a produção desse filme. Então, parece uma mega produção cinematográfica, que nós vamos ver o lançamento só no segundo semestre, mas que, por enquanto, vai gerando muito fato político aqui no Brasil em meio às eleições. Então, acho que muita coisa ainda tem de ser explicada e, mais do que justificativas ou denúncias políticas, é investigação policial mesmo.
0: Seguimos com o Jornal Jovem Pan para falar da relação entre o governo federal e o Senado. Uma novela que não acaba entre o presidente Lula e o presidente do Senado, Davi Alcolumbre. Da Capital Federal, André Anelli chegando aqui com as informações. Ao que tudo indica, existe um interesse mútuo dos dois de tentarem estreitar de novo os laços, meu caro André Anelli. Boa noite, bem-vindo.
6: Teoricamente sim, viu, Thiago? Muito boa noite a você também e a todos aqui no Jornal Jovem Pan. Pelo menos duas pautas consideradas prioritárias aqui pelo Palácio do Planalto estão na mesa do presidente do Senado, Davi Alcolumbre, fazendo com que o governo tenha interesse maior em apaziguar os ânimos com o chefe da chamada Casa Alta. A redução da jornada de trabalho, já aprovada na semana passada pela Câmara, e a PEC da Segurança Pública, com diretrizes nacionais a serem seguidas por estados e municípios, pressionam o governo a buscar diálogo com Alcolumbre. Em relação à primeira pauta, ou seja, da redução da jornada de trabalho, a expectativa é que a data de análise na CCJ, a Comissão de Constituição e Justiça, seja definida nessa semana, em reunião de líderes. O tema tem grande potencial eleitoral e Alcolumbre já teria demonstrado uma certa disposição de resolver o assunto antes das eleições, apesar de ter dado celeridade também a um projeto da oposição, prevendo a jornada de trabalho proporcional às horas trabalhadas. Já em relação à PEC da Segurança Pública, por se tratar de um tema de menor apelo público e uma considerável rejeição de governadores, não tem previsão de evoluir na tramitação, pelo menos por enquanto. Além desses dois temas, entra novamente no radar a indicação do advogado-geral da União, Jorge Messias, à vaga no Supremo Tribunal Federal. O presidente Lula já disse que vai repetir essa indicação por acreditar que a recusa do nome em abril foi relacionada à questão política, não falta de competência ou de capacidade técnica. Uma das apostas governistas agora é que o escândalo do Banco Master, com possíveis irregularidades junto ao Amapá Previdência, administrado por aliados de Alcolumbre, possa, de alguma forma, enfraquecer a imagem e o poder do presidente do Senado, de maneira a deixar de influenciar não só na votação de Messias, como também na tramitação das pautas prioritárias. Mas, mesmo assim, o Planalto vem buscando diálogo direto com Alcolumbre, só que até o momento não existe previsão de quando e se vai acontecer. Tiago.
0: Sem dúvida, uma relação difícil entre os dois. André Anelli, está daqui a pouquinho, Denise e Dora Kramer. Ô, Dora, eu queria que você explicasse o seguinte: se o presidente Lula quer se aproximar tanto de Davi Alcolumbre, acho que o termo nem é quer, precisa, porque depende das votações do Congresso Nacional. Por que que ele volta com a história de Jorge Messias? Isso não irrita o presidente do Senado? E o André fala: não temos qualquer projeção ou previsão de quando essa relação voltará a ser um pouco mais civilizada. Dora?
4: Olha, eu acho que o presidente Lula, você tem razão quando estranha, porque que ele coloca o motivo do atrito, o motivo principal do atrito coloca na mesa, eu acho que ele colocou agora justamente porque não deu resultado, lembra? Tem umas duas semanas que começou essa dança de aproximação, né? Eu poderia chamar dança do acasalamento. Porque o presidente Lula enviou dois emissários, o ministro da Defesa, José Múcio, e o ministro das Relações Institucionais, o José Guimarães, para conversar com o Davi Alcolumbre. Então, parecia que estava tudo caminhando, só que o Davi Alcolumbre não cedeu. E aí, na semana passada, num clima de altíssima irritação, né, reagindo com o fígado, o presidente Lula anunciou numa solenidade pública ali para fazer um sucesso, foi aplaudido pela plateia, disse que vai apresentar, ainda acrescentou, vai apresentar o nome do Messias, ainda acrescentou que o Messias não foi recusado por ser ladrão, ser isso, ser aquilo, enfim, uma declaração absolutamente desastrosa. Então, eu tenho a impressão que isso deve ter atrasado. Agora, em que pé está, é impossível dizer, mas é como você disse, o presidente Lula precisa do Alcolumbre. E claro que o Alcolumbre, presidente do Senado, também não pode dispensar o presidente da República, até porque, ao contrário de muitas avaliações, o governo não acabou, o presidente Lula não está morto politicamente, está certo? Está vivíssimo, mas morto também não está. Mas quem precisa mais hoje do Alcolumbre é o próprio Lula. Agora, o presidente do Senado também fica ali numa sinuca, porque a questão em tela não é a PEC da segurança, né? Como trouxe o Anelli, a questão em tela é uma proposta, uma PEC altíssimamente popular, pela qual deverão ser pressionados pelo eleitorado os senadores, né? O Senado vai renovar 2/3 da composição do colegiado. Então, o Davi Alcolumbre também não pode esticar essa corda por muito tempo.
0: Esse é o ponto, né, Denise? É uma pauta popular. E é saber, será que o senador Davi Alcolumbre compraria essa briga de não levar essa pauta para frente ou tentar tratorar essa pauta?
5: É, tem a questão da segurança, tem a redução da jornada de trabalho, né, que eu acho que é o ponto aí mais popular, que a população mais está observando em relação às discussões do Congresso. Agora, os dois já tiveram momentos de proximidade em eventos públicos e que mal se cumprimentaram. Então, a gente percebe que, mesmo com essas tentativas de aproximação, tanto as declarações por parte do presidente Lula, como a posição do presidente do Senado Alcolumbre em várias situações, em várias pautas de discussão no Congresso, não apenas pela indicação de Messias para o STF, tudo isso mostra uma divergência, um momento de afastamento entre as duas lideranças, que é muito complicado para os dois lados. O presidente Lula tem interesse em várias pautas que estão em tramitação no Congresso e que dependem do Senado. Agora, Davi Alcolumbre, ele teve toda uma base que o levou levou a chegar à presidência do Senado e do Congresso. Precisa ver qual é o interesse que ele tem hoje, já considerando eventual resultado das eleições, uma eventual recondução dele à presidência do Senado. Então, tem toda uma base de apoio que levou ele a ser o presidente da Casa e que ele pode estar respeitando neste momento, aguardando uma melhor definição do cenário eleitoral. E o presidente Lula teria de ter uma capacidade de articulação muito maior, que ele já mostrou no passado e que neste mandato ele vem devendo em várias ocasiões. Ele vai mais para o confronto do que para a aproximação.
0: Em Lisboa, o presidente da Câmara dos Deputados garante que vai votar o marco legal da inteligência artificial aqui no país. Repórter Beatriz Souza chegando de Brasília. A intenção de Hugo Mota é aprovar a matéria ainda nesse mês. Esse é o desafio, Beatriz. Boa noite, bem-vinda.
7: Oi, Tiago. Boa noite para você, para todos que estão aqui com a gente na Jovem Pan. Pois é, Tiago, o presidente da Câmara dos Deputados, Hugo Mota, já deu até uma data para que o relator da proposta apresente o parecer. Ele disse que no dia 9 desse mês de junho quer que o relator, deputado Agnaldo Ribeiro, apresente o parecer na comissão especial, que é onde está esse projeto de lei que trata da regulamentação da inteligência artificial no Brasil, para que depois da apresentação do parecer do relator, o texto possa então ser votado em plenário. Esse projeto que trata da regulamentação da inteligência artificial foi aprovado já no Senado Federal em dezembro de 2024 e agora que ganhou esse gás, ganhou então essa prioridade por parte do presidente da Câmara dos Deputados, Hugo Mota. Segundo o texto do projeto de lei, esse projeto estabelece normas gerais de caráter nacional para tanto o desenvolvimento quanto a implementação e uso responsável dos sistemas de inteligência artificial no Brasil. A gente tem uma fala do presidente da Câmara dos Deputados, Hugo Mota, dando prioridade, então, para que esse projeto possa ser aprovado ainda neste mês de junho aqui na Câmara dos Deputados e que possa, então, ir à sanção do presidente Lula. Vamos acompanhar.
8: Devemos votar esse projeto de IA no plenário da Câmara dos Deputados ainda neste mês de junho. Caras e caros amigos, para lidar com este mundo em contínua mudança, o fundamental é manter firme o compromisso com a democracia. Considerar os múltiplos pontos de vista para construir sociedades melhores para todos. Valorizar a política como ferramenta e caminho para a construção de soluções efetivas para os problemas reais.
7: Pois é, Tiago, o relator, que é o deputado Agnaldo Ribeiro, ainda tem buscado algumas negociações sobre algumas articulações sobre o texto, já que se ele tiver mudanças dentro da Câmara dos Deputados, ele precisa voltar para o Senado, que é onde o projeto começou, né, com a autoria do senador Rodrigo Pacheco. Uma das mudanças que o relator quer apresentar é incluir as regras do Redata no PL da inteligência artificial. Então, ainda nessa fase final de negociações, o relator corre contra o tempo para poder apresentar, então, nesse prazo falado pelo presidente da Câmara no dia 9 deste mês de junho. Tiago, a gente vai seguir acompanhando, né, o calendário para a apresentação desse relatório e também para concluir a votação aqui na Câmara dos Deputados. Volto com você.
0: O debate sobre a inteligência artificial é um debate defendido pelo governo também, é bom lembrar, até daqui a pouquinho. Deixa eu voltar com a Dora Kramer. Se a gente falava do presidente do Senado, Davi Alcolumbre, no caso do presidente da Câmara, Hugo Mota, aí sim, é pauta que o governo apoia e, inclusive, essa discussão sobre a inteligência artificial, que é um assunto espinhoso e que já teve discussão no parlamento outras vezes. Dora.
4: Pois é, espinhoso, pois é, gente. A gente vê agora o novo presidente do TSE, o ministro Nunes Marques, toda hora falando, ele afirma e reafirma que uma das preocupações principais dele na eleição é o uso da inteligência artificial. Então, aí o Hugo Mota, que está, como você bem ressaltou, numa fase muito, de muita cordialidade, né? De muito boa vontade com o governo federal, Deve ser, se ele declarou, Thiago, com essa certeza, marcando data, é porque ele já tem tudo amarradinho. Lembra que ele tinha lá atrás, eu acho que a gente ainda estava em abril ou final de março, quando o Hugo Mota marcou para 27 de maio a votação do fim da escala 6-1, né? E eu lembro que a gente fazia análise aqui. Para o presidente da Câmara marcar uma data é porque ele tem tudo amarradinho, porque senão ele é desmentido pelos fatos, ou seja, pela vontade dos pares, e isso fica péssimo. E o Hugo Mota está numa fase de recuperação depois de um 2025 em que ele foi muito ruim para ele em 2025, ele foi inclusive confrontado várias vezes na própria autoridade dele. Ele está num processo de reconstrução de autoridade até para tentar se reeleger presidente da Câmara. Claro, lógico, o eleitorado da Paraíba renove o seu mandato. Então, eu acho que essa data, se ele marcou a data, é porque ele deve ter condições de cumprir realmente esse prometido.
0: 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E destacando uma reportagem que está publicada no nosso portal, mesmo depois de crises, partidos da chapa de Tarcísio de Freitas mantêm expectativa de uma convenção conjunta para o mês de agosto. A reportagem da nossa colega Beatriz Manfredini diz o seguinte: os partidos da chapa do governador de São Paulo, a reeleição, seguem trabalhando com a expectativa de uma convenção conjunta entre julho e agosto para formalizar os candidatos do pleito de 2026. O ginásio do Ibirapuera, aqui na capital paulista, já foi até alugado para o evento, que está marcado para um sábado, dia 1º de agosto. A ideia de um anúncio unificado entre as legendas que fazem parte da chapa do governador já tinha sido antecipado, inclusive, pela coluna da nossa colega Beatriz Manfredini. Até agora, o Republicanos, partido do governador, e o MDB, do vice Felício Ramuti, já fecharam, inclusive, um acordo. Há ainda expectativa de participação da Siglas, que tem candidatos ao Senado na chapa, caso da Federação União Progressista, com Guilherme De Ritchie, e do PL, com André do Prado, presidente da Assembleia. O Podemos também foi convidado. O partido ainda discute a candidatura do deputado federal delegado Palumbo ou do empresário Geraldo Rufino ao Senado, mas mantém o apoio à reeleição de Tarcísio. O presidente Lula externa a aliados a preferência por Márcio França, do PSB, como candidato a vice na chapa de Fernando Haddad, do PT, ao governo de São Paulo. Repórter Matheus Dias chegando agora aqui com a gente. A expectativa é de que a chapa já seja definida nos próximos dias ou eles vão esperar, Matheus? Boa noite, bem-vindo.
9: Tiago, uma ótima noite a você, ótima noite a quem nos acompanha aqui no Jornal Jovem Pan. A ideia é avaliar, então, e soltar quem serão os nomes para essa chapa o mais rápido possível. Essa não é uma vontade apenas do presidente Lula, mas uma vontade também de Fernando Haddad. Ele que disse recentemente que está, assim, de uma certa forma incomodado com essa indefinição e que gostaria de definir esses nomes até a primeira semana de junho. Hoje, dia 1º de junho, Tiago, então talvez teremos essa semana definida. Definição de quem serão ali os postulantes à segunda cadeira ao Senado, ao lado de Simone Tebet, e também ao cargo de vice-governador. Há essa indefinição do partido, isso porque semana passada a presidência do PT, a gerência nacional do partido, se reuniu e eles tinham feito uma espécie de um levantamento e que apontou que tanto Simone Tebet como Márcio França seriam os melhores nomes ao Senado. Isso foi apresentado ao presidente Lula, mas ao que indicam os interlocutores do governo, ele preferia Márcio França como vice-governador, sendo o braço direito de Haddad na campanha ao governo, e Marina Silva concorrendo ao Senado. No último evento presidencial, Lula reuniu ali motoboys, pessoas do setor ali de entrega-se e conversou com eles, e durante o evento, que tinha a presença inclusive de Marina Silva e Simone Tebet, ele pediu, de uma certa forma, votos às duas mulheres da chapa, indicando que elas seriam as candidatas ao Senado. Claro que tem também um embrolho ali com o partido. Márcio França, que é do PSB, o partido até este momento ainda quer o ex-ministro do empreendedorismo como candidato ao Senado e não estaria disposto a abrir mão disso, pelo menos até esse momento. A gente está aqui agora, inclusive, Tiago, num espaço aqui em São Paulo, na Casa de Portugal, onde tem um evento com o ex-ministro do empreendedorismo. Márcio França está palestrando na sala ao lado aqui. A gente estava ouvindo até agora o discurso dele, ele não confirma ainda em qual cargo vai disputar, seja como Senado, como candidato ao Senado ou como candidato a vice-governador. O fato é que ele disse que vai participar da disputa em São Paulo, vai auxiliar o presidente Lula, claro, ajudando também, auxiliando ali num debate com o próprio partido dele, para, na visão dele, tirar Tarcísio do poder aqui, que, segundo ele, não faz uma boa gestão em São Paulo. A gente tem esse impasse e ainda, claro, a gerência nacional do PT vai discutir sobre quais benefícios esses nomes podem trazer em determinadas vagas, né, Thiago? E não só para vencer o Senado. Claro que mais cadeiras no Congresso é uma das maiores vontades do PT e do governo Lula, mas também precisam ver quais dos nomes em cada posição agregam mais votos a Haddad e a Lula. E vale lembrar que o PT até então nunca governou o estado de São Paulo, né, Thiago?
0: Bem lembrado, Matheus. Então, as costuras estão em andamento e, a qualquer momento, o ex-ministro Márcio França pode dar uma declaração. Você volta daqui a pouquinho. Deixa eu passar já para a Dora Kramer. Ô, Dora, seria uma espécie de prêmio de consolação para Márcio França, vice na chapa de Haddad? Porque ele quer ser senador, ele já foi vice-governador Geraldo Alckmin lá atrás, ficou no cargo por 9 meses em 2018, quando o então governador Geraldo Alckmin saiu para disputar a presidência da República. Agora, o que mais pode trazer de conveniência para os dois partidos, Dora?
4: Ô, Thiago, não é nem prêmio, muito menos de consolação, né? Porque ele não quer isso. Ele não quer e o PSB também não quer. Porque vice do Haddad, gente, claro que não tem eleição resolvida de véspera, mas é uma eleição praticamente perdida, né? Por isso que ele insiste, o PSB insiste em concorrer ao Senado. Ocorre que o PT, o presidente Lula, não quer 3 nomes, porque concorrendo ao Senado, Simone Tebet, Marina Silva e aí o Márcio França, porque acha que 3 nomes dispersa muito o eleitorado e pode entregar uma vaga para o campo adversário, no caso, o campo do governador Tarcísio de Freitas. Então, vamos ver se vai haver ou não reação, porque do PSB, porque no PT o presidente Lula manda, tanto manda que mandou o Haddad ser candidato. O Haddad não queria, falou isso 300 vezes, que não queria, que preferia ficar com 1 ano de estudos ou então coordenar a campanha do presidente Lula, e no fim ele, Lula, conseguiu fazer essa imposição. No PSB, não conseguiu em Minas Gerais, porque tentou impor a candidatura de Rodrigo Pacheco, mas não conseguiu. Rodrigo Pacheco, já afiliado ao PSB, simplesmente disse, levou o PT até o último, até uma canseira no PT até o final de maio, para no fim, mesmo afiliado ao PSB, dizer que não ia concorrer de jeito nenhum e deixou lá o PT de Minas Gerais sem candidatura. Vamos ver

0: reconheceu que existem duas forças grandes, uma de cada lado do país, e que por isso não há espaço para o que ele considerou como lideranças regionais emergirem nesse cenário e fazerem frente com os dois lados. Vamos ouvir.
1: Está muito polarizado, então não tem espaço para essas lideranças regionais emergirem como uma liderança nacional. Então a disputa vai ser entre Lula e o Flávio, não há dúvida disso. Então, e aqui nós vamos fazer o nosso trabalho para ajudar o Flávio a derrotar o PT e a gente ter uma perspectiva e um projeto de Brasil.
0: Pois é, Tarcísio, durante a entrevista, comentou sobre todos os pontos que estão sendo debatidos e muito comentados também após as grandes repercussões, como o fim da escala 6x1 aprovado no Congresso. Ele disse que enxerga, claro, que no melhor dos cenários, dar mais descanso ao trabalhador e não reduzir o salário, não demitir os trabalhadores, esse é o melhor dos mundos, e se assim for, ele também é a favor da pauta, mas vê com preocupação o fato de não acreditar que as empresas vão conseguir manter os funcionários ou contratar mais funcionários, aumentar a folha de pagamento sem demitir funcionários ou contratar funcionários na pejotização, mandar mais funcionários para a informalidade com redução de salário. Ele disse que vê com uma certa preocupação. E agora já começam aqueles discursos de campanha, né, Thiago? Em todo momento, toda entrevista que ambos os pré-candidatos têm, fazem ataques à gestão do outro. Se de um lado, Fernando Haddad, e assim como no evento que estamos agora, Márcio França faz duras críticas ao governo, fazem duras críticas ao governo Tarcísio, como no caso de pedágios free flow, de violência no centro de São Paulo. Tarcísio, quando tem oportunidade, critica também a gestão de Haddad. Na entrevista de hoje, criticou a gestão de Haddad como ministro da Fazenda. Falou da alta taxa de juros e também de empresas do Brasil que, segundo ele, acabaram saindo para o Paraguai. Thiago?
2: A campanha já começou, não é, Matheus? E os dois vão travando essa batalha ainda nessa fase em que não foram feitas as convenções em julho e agosto, até 5 de agosto. De qualquer forma, os dois já continuam, já seguem nessa discussão sobre os temas de São Paulo. Até daqui a pouquinho, deixa eu chamar a Denise e a Dora, deixa eu abrir com a Denise. Denise, quando um político diz que não tem espaço para uma terceira via, é uma resposta mais política ou analítica?
3: Olha, eu acho que nesse caso é analítica, viu, Thiago? Porque é difícil mesmo a gente ver uma terceira via ganhando impulso na eleição do jeito que ela está polarizada, tanto em termos de aprovação como de desaprovação. Então tem o contrário. As pessoas preferem não apostar em outra candidatura, mesmo que tenha preferência, porque vê a chance de um ou de outro ganhar. Então é aquela história, eu voto nesse porque eu acho menos ruim do que o outro. E fica nesse processo. A gente já teve isso nas últimas eleições. Vai se repetir agora, tudo indica, a gente tem outras candidaturas tentando ganhar impulso, mas com mínima chance, a gente percebe isso, inclusive nas pesquisas eleitorais, uma margem muito pequena, a não ser que aconteça alguma coisa muito relevante que afete um dos dois candidatos, ou o presidente Lula ou Flávio Bolsonaro, comprometendo de fato a intenção de voto em um deles, para que se mude essa situação. Mas parece muito improvável mesmo. Não dá para dizer que a eleição esteja ganhando de um lado ou do outro, exatamente porque eles são líderes também de rejeição. É aqueles 20% que não são nem bolsonaristas nem lulistas, mas que vão escolher também entre o menos ruim, é que podem decidir, né?
2: É, e Dora, o governador de São Paulo, toda vez que estiver na rua fazendo campanha, vai ser perguntado: e o apoio ao senador Flávio Bolsonaro? É um desgaste que ele ainda pode acabar capitalizando ou não, Dora? Até agora, ele está aparentemente imune a isso.
4: Não, imune nunca está. Agora que ele tenta fugir, eu acho uma graça. Você sabe que um dos esportes favoritos meu na atualidade é acompanhar a maneira como o governador de São Paulo se equilibra nessa história do Flávio Bolsonaro, né? E hoje, nessa entrevista do Pânico, em que a entrevista foi basicamente sobre questões administrativa, muito pouca política, mas ele aproveitou para fazer elogios, reconhecimentos a Romeu Zema e Ronaldo Caiado, e não foi fortemente questionado sobre a questão do caso Master, né? Então ali ele foi até de certa forma poupado, mas quando ele fala sobre isso, ele procura sempre se colocar ao lado das investigações para não ficar de mal com o eleitorado, mas também sem ser, obviamente, crítico a uma pessoa que é

0: candidato dele, né? Agora, é uma corda bamba na qual ele se equilibra e vai precisar se equilibrar até o final dessa campanha.
1: O pré-candidato à presidência pelo Novo, Romeu Zema, tem 15 dias para responder sobre a denúncia da PGR contra Gilmar Mendes. O ministro do Supremo acusa o ex-governador de Minas Gerais de calúnia por vídeos publicados nas redes e que relacionam o magistrado ao caso Master. Repórter Beatriz Souza trazendo toda essa questão envolvendo os dois. O termômetro aumentou lá atrás. E agora, hein, Beatriz? Bem-vinda mais uma vez.
2: Obrigada, Thiago. Boa noite mais uma vez também. Pois é, Romeu Zema foi notificado pelo STJ, Superior Tribunal de Justiça, e vai ter o prazo agora, como você disse, de 15 dias para poder responder a essa denúncia por calúnia que foi apresentada pela PGR, a Procuradoria-Geral da República, após uma representação do ministro Gilmar Mendes do Supremo Tribunal Federal. E essa representação aconteceu justamente após a série de vídeos que Zema publicou, uma série chamada de Os Intocáveis, onde ele faz uma sátira ali, uma animação com fantoches que representam tanto o ministro Gilmar Mendes quanto o ministro Alexandre de Moraes e o ministro Dias Toffoli. E nessa série de vídeos ele relaciona, bem como você disse, o ministro Gilmar Mendes ao caso do Banco Master, ao escândalo do Banco Master. Na época que a PGR fez essa apresentação contra Zema, ele disse o seguinte, fez uma outra publicação nas redes sociais dizendo que se os ministros estão incomodados com a sátira, é porque a carapuça serviu, e disse também que não iria recuar nenhum milímetro. Agora que ele foi notificado pelo STJ, ele fez uma nova publicação nas redes sociais. Vamos acompanhar o que ele disse.
3: Acabei de ser notificado pela Justiça Federal e adivinha quem é o autor? Ministro Gilmar Mendes. Parece que ele não gostou quando eu falei que ele pega carona em jatinho de banqueiro bandido, quando eu falei que outros ministros do Supremo fizeram contratos com esse banqueiro bandido. Acho que todo brasileiro sabe disso. Estou aqui indignado, mas tenho certeza que a justiça vai prevalecer. E se queriam me calar, não vão. Vou continuar mostrando sempre todos esses absurdos que têm acontecido no Brasil. É muita autoridade, é muito político vendido, se aproximando de bandido para poder enriquecer. Não podemos tolerar isso.
2: Pois é, o ministro Gilmar Mendes também queria que Romeu Zema fosse incluído no inquérito das fake news. Nesse ponto, a PGR, o Procurador-Geral da República, Paulo Gonet, discordou e entendeu que Zema deveria responder por calúnia e que esses vídeos, essa série Os Intocáveis, acabaram ultrapassando o limite da crítica e que foi uma tentativa de atribuir o ministro Gilmar Mendes ao crime de corrupção passiva. A gente vai aguardar, então, esse prazo de 15 dias, qual será então a resposta do pré-candidato à presidência da República, Romeu Zema, à justiça, viu, Thiago? Volto com você.
1: Essa foi a resposta política do governador, mas a resposta tem que ser jurídica e será encaminhada ao ministro do Supremo. Beatriz Souza com as informações de Brasília. Daqui a pouco, a pesquisa Real Time Big Data, divulgada hoje, mostra que o presidente Lula lidera o cenário de primeiro turno para a eleição presidencial de 2026. A gente acompanha aqui no nosso telão as intenções de voto para a presidência, cenário de primeiro turno, registro no TSE, pesquisa registrada. Lula tem 38% das intenções de voto, Flávio Bolsonaro 31%, Renan Santos do Missão 6%, empate com Ronaldo Caiado do PSD com 6%, Romeu Zema do Novo 4%, Aécio Neves do PSDB 3%. Na nossa próxima tela, a sequência dos candidatos, Joaquim Barbosa do Democracia Cristã com 3%, Augusto Cury do Avante 1%, outros 1%, brancos ou nulos 3%, não sabe ou não respondeu, um total de 4%. E nós temos agora as simulações de segundo turno. Intenções de voto, Lula do PT quando o adversário é Flávio Bolsonaro, Lula tem 45% contra 40% das intenções de voto do senador do PL. Brancos ou nulos 8%, não sabe ou não respondeu 7% das intenções. Na nossa próxima arte, aqui no telão, há a projeção de Lula com Ronaldo Caiado. Lula tem 43%, empate com 43% também de Ronaldo Caiado do PSD. Nulo, branco 8%, não sabe, não respondeu 6%. E uma outra projeção que nós temos aqui, quando o adversário é Romeu Zema. Lula tem 43%, Romeu Zema 40%, nulo, branco 11%, não sabe ou não respondeu 6% das intenções de voto. A pesquisa Real Time Big Data, que foi registrada no TSE, BR05864/2026, pesquisa registrada no Tribunal Superior Eleitoral. Bom, e o governador, ex-governador de Goiás, Ronaldo Caiado, reagiu a essa pesquisa e afirmou que esses números reforçam que ele é o melhor candidato quando enfrenta Lula no segundo turno. Acompanhe.
4: Eu estou aí, o mais bem posicionado num segundo turno. Ou seja, pela experiência de 5 mandatos de deputado federal, 1 mandato de senador, 2 de governador, ao mesmo tempo também com uma trajetória de vida que nunca vocês viram o Caiado envolvido em nada na vida. Ou seja, não tem nenhuma denúncia contra mim, da minha passagem pela vida pública nacional, tá certo? Que realmente possa macular minha trajetória. Então, tudo isso são credenciais que você vai acumulando no decorrer da vida. E como nós estamos vivendo hoje uma desordem institucional completa, hoje nós estamos vendo um Brasil onde as pessoas estão desencantadas do país, desencantadas das autoridades, comprometidas com imoralidades, tá certo? Nós temos muito a crescer de agora para diante.
1: Bom, e claro que o ex-governador foi questionado sobre o resultado dessa pesquisa e ele, na comparação com outros candidatos que enfrentam o presidente Lula, ele está empatado com o petista. Acompanhe.
4: Nós já estamos ganhando os países da América Latina. E agora, para fechar com chave de ouro, nós vamos bater o Lula no segundo turno e aí vamos ficar livre, sem dúvida nenhuma, dessa incompetência que por 5 mandatos no Brasil, o que mais cresceu foram as facções criminosas do narcotráfico, o crime e a corrupção no país. Essa é a marca de um governo que realmente tem levado essa situação de desmoralização do povo brasileiro perante as outras autoridades no mundo todo.
1: Ô Dora, o pré-candidato Ronaldo Caiado comemora esse resultado do segundo turno, mas o problema é o primeiro, não é?
0: Exatamente, tirou a palavra da minha boca, Tiago, porque claro que esse 43 a 43 é uma novidade, foi assim apresentado durante todo o dia, é uma novidade, as pesquisas não estão mexendo muito, então aparece um dado assim e todo mundo se interessa. O problema é isso, é chegar no segundo turno, porque para chegar no segundo turno precisa grande coisa. Um candidato ou uma candidata precisa ter um voto a mais do que o outro para poder chegar. Só isso. Só que hoje, o resultado aí das intenções de votos no primeiro turno dá 38 a 31 para o adversário, para o oponente. Seria essa vaga que o Caiado ou o Zema pretendem ocupar. É muita diferença entre os 6% do Caiado e do Renan Santos e os 31% do Flávio Bolsonaro tem uma distância. Eu não quero dizer com isso que seja impossível, porque estamos em junho, tem muito tempo, eu não compartilho de forma alguma com as avaliações que dão o cenário como consolidado. Tem muita, não quer dizer que vai acontecer, mas pode acontecer. Portanto, é bom a gente, para depois as pessoas não dizerem, as pesquisas estavam erradas, que surpresa. Não, muita coisa pode acontecer. Agora, se a campanha do Flávio Bolsonaro sofrer novos baques relativos ao escândalo do Banco Master, a ponto de começar a derreter, aí a situação pode ser outra. Nem sabemos qual, porque a família Bolsonaro, o ex-presidente Jair Bolsonaro, não vai querer trocar de candidato, porque, na verdade, eles preferem perder para o Lula do que ceder lugar para uma outra pessoa de direita, porque aí eles acham que estariam fora do jogo da política se perderem essa, digamos assim, liderança da direita para outro personagem, né? Então, tem coisa para acontecer e esse 43 a 43 do segundo turno, isso retrata o antipetismo, que é forte. Agora, é isso aí, né, Thiago? O problema é passar do primeiro para o segundo turno.

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0: No Rio de Janeiro, o PL vive um cenário de indefinição sobre quem será o representante do partido na disputa pelo Senado, com a desistência de Cláudio Castro. Reportagem de Rodrigo Viga.
1: Deputado federal Carlos Jordi aponta, segundo fonte da Jovem Pan, como o favorito a herdar a pré-candidatura ao Senado Federal pelo estado do Rio de Janeiro. As fontes disseram que a palavra final será de competência do ex-presidente Jair Bolsonaro e também do senador pré-candidato à presidência da República, Flávio Bolsonaro. E Jordi foi, inclusive, o primeiro a se colocar à disposição para uma eventual candidatura ao Senado Federal. E essa oportunidade surgiu depois da desistência do ex-governador do Rio de Janeiro, Cláudio Castro, que foi alvo de duas operações da Polícia Federal no mês passado por conta de supostas ligações e relações com o grupo Refit e também com o banqueiro Daniel Vorcaro. Carlos Jordi, deputado federal, conversou com a Jovem Pan sobre essa possibilidade de ser o pré-candidato ao Senado Federal pelo PL agora nas eleições de 2026.
2: Eu vejo com muita alegria, porque é um grande reconhecimento pelo meu trabalho. Eu sempre me coloquei como pré-candidato ao Senado desde quando o Cláudio Castro era o grande favorito, que ele despontava realmente como candidato da sigla. Mas eu sempre falei que essa era a minha pauta, sempre disse que queria ser candidato, independente de Cláudio ser candidato ou não. Inclusive, recebi proposta do Novo, mas depois ouvi Flávio Bolsonaro para que eu ficasse no partido, ficasse no aquecimento, que caso não desse certo para ele, eu poderia ser uma opção. E hoje eu vejo meu nome junto com o Sóstnes e Portinho também, são três excelentes nomes. Quem quer que seja, o nosso partido estará bem representado e assim, eu já entreguei nas mãos de Deus, seja o que Deus quiser e o que o presidente Bolsonaro definir, mas eu estou bem confiante.
1: Outros dois nomes vêm sendo cotados para essa pré-candidatura ao Senado Federal para ocupar o espaço, que era até bem pouco tempo, de Cláudio Castro. Carlos Portinho, que já é senador da República, e ainda o deputado federal Sóstnes Cavalcante. A Jovem Pan, Sóstnes, disse que está à disposição do partido, mas mira mesmo é a candidatura à presidência da Câmara dos Deputados no ano de 2027.
3: Nós somos soldados de um capitão chamado Jair Bolsonaro. Estou fazendo minha pré-campanha para deputado federal. Se o PL for a maior bancada e Flávio Bolsonaro eleito presidente, pretendo colocar meu nome à disposição para a presidência da Câmara em 27. Entretanto, aparecendo esta vaga, o presidente Bolsonaro decidindo por qualquer que seja um dos três nomes indicados até agora, nós estaremos, o PL, unidos e trabalhando por essa candidatura para ocuparmos mais uma cadeira do Senado, haja vista que no atual momento as três cadeiras pertencem ao Partido Liberal. Então nada mais que natural que o PL possa consolidar este nome definido pelo nosso presidente Bolsonaro e nós vamos trabalhar firmemente para eleger o nome escolhido.
1: As pesquisas de opinião serão também um termômetro para que o PL possa escolher quem é o melhor representante para suceder Cláudio Castro nessa pré-candidatura ao Senado Federal. Do Rio, Rodrigo Viga.
0: Ô Dora, a saída do ex-governador dessa disputa embaralha alguma coisa, pelo menos no campo dele, no campo do PL, porque ele já vinha com a questão da inelegibilidade, não se sabia, mesmo ele concorrendo, não se sabia o que podia acontecer, não é?
4: Olha, só uma coisa, primeiro, amanhã o TSE julga recurso aí do Cláudio Castro e aí isso pode finalizar, realmente amarrar a finalização do caso que leve o Supremo Tribunal Federal a decidir finalmente se muda ou não a condição aqui da eleição no Rio, se há eleição tampão ou se não há eleição tampão, tá? Isso amanhã vai acontecer. Bom, agora, o jogo do PL se esfacelou completamente, né? Porque a ideia para concorrer com o favoritíssimo, que é o ex-prefeito Eduardo Paes, o que era a ideia? O Cláudio Castro saía do governo, concorria ao Senado, Rodrigo Bacelar, presidente da Assembleia Legislativa, tomaria posse no governo e aí com a máquina na mão tudo ficaria mais fácil. Acabou, Rodrigo Bacelar está preso, Cláudio Castro inelegível, enrolado até o pescoço com refis, com caso master, enfim. tudo desarticulado. No campo do Eduardo Paes, uma vaga só definida, que é da Benedita da Silva, deputada Benedita da Silva, que é forte, ela é do PT, agora ela foi governadora, ela assumiu no lugar do Garotinho, ela era vice do Garotinho, aliás, a única governadora desse período que não foi presa, que não teve problema com a justiça, é uma candidatura de base bastante forte. A segunda vaga ainda não está definida. E no PL, essa confusão, vai ter trabalho. O Sóstenes Cavalcante disse aí que cumpre a tarefa, mas não quer. O Carlos Portinho, que o PL não quer muito, porque ele não tem voto, ele não passou por voto, ele é senador porque ele era suplente do Haroldo de Oliveira, que morreu, né? Então, ele assumiu a vaga de suplente, a gente sabe que é colocado ali pelo titular da chapa, não precisa ser votado. Então, ele tem esse problema. Então, para responder a sua pergunta, Thiago, a vida do PL é bastante difícil. Ficou muito mais difícil depois das confusões da Alerj, da prisão de deputado, ex-governador inelegível, também com a Polícia Federal na porta duas vezes em poucos dias. Então, a vida não é fácil, não.
0: 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Voltando para Brasília, o que foi feito e o que ainda deve ser feito? É o que o presidente Lula vai abordar na reunião ministerial de quarta-feira, a primeira depois das mudanças promovidas no comando das pastas em decorrência das eleições. O André Anelli mais uma vez aqui com a gente. A pauta eleitoral, claro, deve dar o tom dessa reunião, André.
5: Com certeza, Thiago. Essa próxima reunião ministerial segue confirmada para quarta-feira, depois de amanhã, dia 3, a partir das 9 da manhã, aqui no Palácio do Planalto. E nela, o presidente Lula quer focar na estratégia de divulgação de iniciativas federais, como, por exemplo, o Desenrola Brasil, de renegociação de dívidas, e o Move Aplicativos, para compra de carros com juros menores para quem trabalha como motorista. Lula acredita ser possível ampliar o alcance dessas medidas já anunciadas e reforçar a apresentação das ações da atual gestão. Apesar de o encontro com ministros acontecer pouco tempo depois de os Estados Unidos terem classificado o Comando Vermelho, o CV, e o primeiro comando da capital, PCC, como terroristas, esse assunto não deve ser o tema central, principalmente pelo fato de estar sendo tratado nesse momento, em especial pelo Itamaraty, pelo Ministério das Relações Exteriores e diretamente pelo presidente Lula. Lembrando que essa reunião de quarta-feira vai ser apenas a segunda entre ministros nesse ano de 2026. A primeira foi no dia 31 de março, também aqui no Palácio do Planalto, em meio à saída prevista de quase 20 integrantes do primeiro escalão que deixaram os cargos na semana do encontro para disputar as eleições de 2026. Essa reunião de março reuniu os ex-integrantes da Esplanada e os ministros que assumiram na sequência e que agora, então, são os titulares das pastas. Thiago.
0: É isso. Então, a expectativa é essa reunião na quarta-feira com os novos ministros e também para balizar a questão eleitoral. Até daqui a pouquinho, André, Denise e Dora. Ô, Dora, é uma reunião que a gente pode classificar como protocolar ou, por ser um ano eleitoral, há poucos meses do pleito, tem um componente muito mais amplo, pelo menos para o presidente Lula. Dora.
4: Toda reunião ministerial, pelo menos nos governos do Lula, tinha um único objetivo de propaganda. Nunca teve nenhuma reunião, desde o primeiro governo, nenhuma reunião, uma tivesse consequência da outra. O que seria uma reunião de trabalho mesmo? Você faz a reunião, cada ministério, cada ministro diz ali qual é a sua programação e na reunião seguinte cobra-se, né? As entregas e tal. Nada disso é feito. Uma reunião se sucede a outra, sempre o presidente Lula faz um discurso e aquele discurso que nesse ano, claro que tem a natureza, o caráter eleitoral de orientar todos os ministros, dado que a maioria é de substitutos, né? Porque os ministros titulares saíram em abril, no início de abril, para concorrer às eleições. Então ele faz essa chamada geral de novo, mas não tem nenhum tipo de utilidade administrativa, pode esquecer, é puramente uma ordem unida para dar aquela impressão de agilidade, de providência, estamos aqui trabalhando. Agora, pode observar o resultado, presta atenção no que vão dizer, no que vai acontecer, espreme, não sai nada.
0: Quando o Sidônio Palmeira assumiu a comunicação, a gente falava, a reunião ministerial vai servir para afinar o discurso do governo, né? Mas, de uma certa maneira, o presidente Lula vai dar o tom e falar das questões eleitorais e das questões econômicas também, que é o ponto principal, um dos pontos principais. Né?
6: Eu acho que Sidônio mudou um pouco o tom do próprio posicionamento do presidente Lula e das campanhas de governo que têm sido feitas, divulgadas, tentando chamar atenção para o que eles consideram como dados positivos, iniciativas positivas, mas que não tem tido o reflexo que se esperava em termos de intenção de voto. Então, teve várias iniciativas do governo que passaram aí sem alterar a intenção de voto nas pesquisas. Então, teve o Desenrola, que o governo quer explorar bastante, porque vai trazer alívio, pelo menos de curto prazo, para uma quantidade importante de famílias que estavam efetivamente endividadas. Tem essa possibilidade de lançamento do Desenrola para quem está pagando em dia, mas está com dificuldades financeiras. O mercado financeiro vê isso com algumas ressalvas. Teve aumento das condições, melhoria das condições para Minha Casa Minha Vida. Teve financiamento para compras de veículos por parte dos aplicativos. Agora, tudo isso vai passando sem produzir os resultados que o governo espera. Então, eu acho que o tom que ele vai cobrar muito dos ministros é isso, é uma divulgação dos pontos positivos do atual mandato, das iniciativas. Agora, iniciativas de fato têm sido discutidas diretamente com os ministros e algumas ações tempestivas, como aconteceu com a reversão da taxa das blusinhas, que saiu de um dia para o outro, quando se falava ainda em estudos e que o governo ou a equipe econômica não gostaria de abrir mão de receita, mas saiu a decisão.
0: A previsão do tempo para todo o Brasil, junho começou e o inverno se aproxima cada vez mais. Camila Yunis, chegando aqui aos nossos estúdios, bem-vinda. Camila, boa noite para você.
7: Oi, Tiago, muito boa noite para você, boa noite a todos que estão com a gente aqui no Jornal Jovem Pan. Olha, Tiago, a semana, como você diz, vai ser mais carrancuda aqui em São Paulo, tem condição de garoa, as temperaturas não vão se elevar tanto, viu? Para amanhã, dia típico de outono em boa parte do país. Isso porque o tempo firme vai predominar. Lá na região sul do país, uma alta pressão atmosférica impede a formação de nebulosidade. Até pode ter uma chuvinha em áreas de Santa Catarina e também no litoral do Paraná. Mas o sol vai aparecer e não tem condição de chuva aqui para o Rio Grande do Sul. E por lá as temperaturas ficam mais baixas. Tempo firme também no centro-oeste, no nordeste e boa parte da região sudeste do país. Lá no centro-oeste e no nordeste as temperaturas ficam mais elevadas. E olha, como eu falei que lá na região sul do país as temperaturas ficam mais baixas, tem condição de geada. Isso para o início da manhã, especialmente na Serra Gaúcha e também na Serra Catarinense. Mas tem também condição de chuva e chuva forte. Elas continuam concentradas lá no norte do país e também no nordeste. Zona de convergência intertropical, calor e muita umidade ajudam a manter as instabilidades lá no norte. Os acumulados mais elevados podem acontecer aqui no Pará, sul de Roraima e também na divisa com o estado do Amazonas. Maranhão, Rio Grande do Norte, Paraíba, Pernambuco também tem condição de chuva, assim como o litoral da Bahia. Aqui na região sudeste, a gente tem uma frente fria semi-estacionária que vai ajudar a alimentar essas instabilidades. Então, a gente tem condição de chuva moderada em áreas aqui do litoral de São Paulo, leste de Minas Gerais, Rio de Janeiro e também no Espírito Santo. Tiago, como eu sei que você gosta de um spoiler, vamos dar uma olhadinha nas temperaturas aqui em São Paulo para os próximos dias? Olha só. Para amanhã, o dia começa com 12 graus, máxima de 20 graus, fica aquele dia meio nublado, tem condição de garoa, o sol aparece de forma mais tímida. Na quarta-feira, condição semelhante, mínima de 14, máxima de 21 graus. Na quinta, o sol volta a aparecer, mas olha só, a máxima não sobe tanto, máxima de 20 graus. Na sexta-feira, condição semelhante, mínima de 13 e máxima de 20. Isso para a capital paulista. Vamos dar uma olhadinha no Rio de Janeiro, porque os cariocas também vão sofrer com as temperaturas mais baixas, viu? Olha só, amanhã o dia amanhece com 17 graus, tem condição de chuva rápida ao longo do dia, máxima de 24. Na quarta-feira, mesma condição, e na quinta já cai um pouquinho, olha só, mínima de 16 e máxima de 23 graus. E na sexta-feira, mínima de 17 e máxima de 22 graus. Dora Kramer vai ter que reforçar a blusa de frio para esses próximos dias aí no Rio de Janeiro. Para outras capitais, para esta terça-feira, vamos dar uma olhadinha, olha só, lá em Brasília, mínima de 16 e máxima de 26, sem condição de chuva. São Luís, mínima de 24 e máxima de 29 graus, também tem pancadas de chuva na capital do Maranhão, e lá em Porto Alegre, mínima de 11 e máxima de 20 graus, e não chove por lá. Thiago, uma boa noite para você e até amanhã.
0: A gente fala sobre futebol. Um dia depois da vitória sobre o Panamá no Maracanã, a seleção brasileira está oficialmente a caminho dos Estados Unidos para a preparação final da Copa. Repórter Vitor Boni, direto do Rio de Janeiro, acompanha o embarque com destino à Nova Jersey e traz as últimas informações. A seleção já embarcou, não embarcou, vai embarcar que horas? Bem-vindo, Boni. Boa noite para você.
8: Um abraço para você, Thiago, todo mundo ligado no Jornal Jovem Pan. Olha só, a seleção brasileira iniciou a sua trajetória rumo aos Estados Unidos para a disputa da Copa do Mundo de 2026. Depois da partida de ontem contra o Panamá, goleada por 6-2 no Maracanã para mais de 72 mil pessoas, os jogadores foram liberados e se reapresentaram nesta segunda-feira por volta ali das 2 da tarde em um hotel na Barra da Tijuca. Dali, a delegação brasileira, depois de atender os fãs que estavam esperando ansiosamente e também aproveitaram para tirar uma casquinha e fazer a sua última despedida antes do embarque, a delegação seguiu para a sede da CBF, visitou o Museu da Confederação Brasileira de Futebol, tirou umas fotos protocolares no auditório da sede da Confederação Brasileira e depois rumou aqui ao aeroporto Galeão. Estou na frente aqui do Salão Nobre, onde agora há pouco chegaram os ônibus que traziam os 91 componentes da delegação brasileira que vai rumo aos Estados Unidos. O horário do voo fretado está marcado para 10 horas da noite. A seleção brasileira chega na parte da manhã em Nova Jersey, onde ficará nesses próximos dias de preparação antes do início do Mundial, e já tem treino confirmado também para a tarde desta terça-feira. A seleção brasileira chega por volta das 7 da manhã, às 9h30 deve chegar no hotel em que ficará hospedada lá em Nova Jersey, e aí às 5 horas da tarde, horário local, já tem treinamento também, a primeira atividade em solo norte-americano. Seleção brasileira que tem mais uma partida de preparação antes do início do Mundial, joga contra o Egito no dia 6 em Cleveland, e aí no dia 13 de junho, estreia na Copa do Mundo contra Marrocos. O primeiro jogo da fase de grupos é a seleção brasileira. Daqui a pouquinho, embarcando rumo aos Estados Unidos em busca do hexacampeonato, Thiago.
0: É isso, bom trabalho para você, Boni. Aliás, você se livrou do frio lá da Granja Comari, tá no calor aí do Rio de Janeiro e depois vai enfrentar o calor lá da América do Norte. Bom trabalho para você, você volta na nossa programação sempre. Já o governo do Líbano anunciou um cessar-fogo parcial entre o Hezbollah e Israel na tarde de hoje, depois de uma ameaça do Irã de interromper as negociações de paz com os Estados Unidos. Nosso editor de internacional, Fabrício Naitz, que com as últimas informações, como deve funcionar essa trégua parcial? Será que é só mais uma? Poderemos ter um futuro mais promissor? Bem-vindo, boa noite.
9: Boa noite, Thiago. Boa noite a todos que acompanham o Jornal Jovem Pan. Segundo o anunciado pelo governo do Líbano hoje, o governo de Israel, o exército de Israel, se compromete a não atacar a capital Beirute, enquanto o Hezbollah se compromete a não realizar ataques dentro do território libanês. E ênfase nessa questão do dentro do território libanês, porque o exército de Israel está posicionado, parte dele, no sul do território libanês, de fato. Há ali uma zona que é controlada pelo exército de Israel, que tem se ampliado nesses últimos dias, apesar de existir um acordo de cessar-fogo entre Israel e o Hezbollah, entre Israel e Líbano, para que Israel não amplie as suas ações militares no território libanês. como que deveria funcionar esse acordo. Agora, a questão é, certamente esse acordo não vai funcionar na prática. A tensão aumentou porque hoje pela manhã a mídia estatal iraniana afirmou que o país iria se retirar das negociações do acordo de paz com os Estados Unidos caso os ataques de Israel contra o Líbano continuassem, principalmente na capital Beirute, para onde foi emitido um alerta hoje de evacuação para os moradores do subúrbio da capital libanesa, que é uma área historicamente dominada pelo Hezbollah, onde há uma presença muito forte do Hezbollah, e isso desagradou o governo do Irã, que já tem batido nessa tecla há algum tempo, que qualquer acordo de cessar-fogo com os Estados Unidos precisa incluir também os outros países da região. Os conflitos precisam acabar no Oriente Médio de maneira geral. Vamos dar uma olhadinha no mapa aqui no nosso telão para a gente entender um pouquinho. Você tem aqui o Estado de Israel e o Líbano, um ao lado do outro. O exército de Israel avançava até o sul do rio Litânia. Agora eles pensam em ir um pouco além até, realizar a maior incursão desde 2006, desde o comecinho do século, quando Israel tinha tropas até mesmo na capital Beirute. Essa que é a realidade. O presidente Donald Trump, inclusive, declarou ter conversado com intermediários do Hezbollah para garantir esse cessar-fogo parcial confirmado pelo governo libanês. O que a gente vê acontecer de fato, Thiago? Havia uma expectativa muito grande pelo anúncio de um acordo entre Estados Unidos e Irã. O presidente Donald Trump tinha falado sobre isso semana passada. Sexta-feira, a gente ficou aqui aguardando. Não houve anúncio nenhum. Claro que tem muito blefe nessa história toda, mas os dois lados têm mostrado, pelo menos, uma vontade de negociar. Se eles vão chegar a um acordo ou não é uma outra história, mas que há vontade para negociar, isso há realmente. Agora, sempre que um acordo se aproxima, pelo menos na retórica apresentada pelos dois lados, o que você tem entre Israel e Líbano, principalmente partindo de Israel? Uma intensificação dos ataques. Para Israel não é interessante que a guerra acabe. Para ser mais específico, para o primeiro-ministro Benjamin Netanyahu, não é interessante que essa guerra acabe, que nenhuma guerra acabe no Oriente Médio. Isso garante a continuidade dele no poder. A questão é, não são os Estados Unidos que controlam a política externa de Israel no Oriente Médio. É muito mais o contrário. Israel que acaba ditando o que os Estados Unidos precisam fazer no Oriente Médio. Então, Benjamin Netanyahu intensifica os ataques e aí os Estados Unidos são obrigados a recuar nas negociações, a dar um passo atrás nas negociações, porque isso acaba esbarrando em exigências feitas pelo Líbano, que são incontornáveis para o governo de Teherã. E a gente fica nesse impasse para sempre, para sempre, para sempre. Outras negociações entre Israel e Líbano são aguardadas para essa semana. Mas por mais que algum tipo de acordo possa ser anunciado, na prática, isso deve mudar muito pouco, se é que vai mudar alguma coisa.
0: Até amanhã, Fabrício.
9: Até amanhã.
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10: 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Renata Flores já está aqui com a gente para trazer o destaque nessa segunda-feira. Aliás, Renata, o Mundial está chegando, né? No próximo dia 11, tem cerimônia de abertura, tem o início também de algumas partidas. E aí, nesse momento, como o futebol está muito na cultura brasileira, a gente tem aquelas reuniões em bares, restaurantes, praças públicas, em alguns lugares em que normalmente você tem muita aglomeração de pessoas. E aí a gente torce para que a seleção brasileira tenha um desempenho tão bom quanto foi ontem no amistoso. Botou 6-2, é claro que em Copa do Mundo o peso é outro, mas vamos torcer para a seleção dar felicidade para a gente. Mas além disso, para evitar chateação, é bom ter cuidado com segurança também e ficar atento aqui às dicas da Renata Flores. O que você traz para a gente, Renata? Bem-vinda.
11: Oi, Nonato, bom dia para quem nos acompanha. Olha, você diz isso, eu entendo, porque aglomeração de pessoas, que com certeza a gente vai ver nos dias de jogos, é um ambiente propício para roubos e furtos de celulares, sabemos disso. Então hoje eu separei algumas pequenas dicas para evitar esse tipo de problema, que a gente já sabe, mas é sempre bom lembrar. Então, primeira coisa é nunca guardar o celular no bolso de trás da calça ou qualquer lugar de fácil acesso. E o que pode ajudar? Doleira, pochete, cordinha, esses acessórios ajudam, mas a gente entende também que não são garantia. Outra dica é evitar atender as chamadas no meio da multidão. O ideal é procurar ali um lugar mais tranquilo, protegido, se a gente precisar falar com alguém ou mesmo responder mensagens.
10: Agora, Renata, nessa história toda também é importante estar atento às chamadas configurações de segurança do próprio aparelho, né?
11: Nonato, concordo e eu acho que essa é a parte mais importante. Por exemplo, quem é cliente PicPay pode contar com a central de segurança. Nessa área, que fica lá no app, você encontra um hub completo com diferentes funcionalidades para deixar a conta ainda mais protegida. Tem um modo seguro. O que é isso? Ele protege o seu dinheiro fora de endereços que você mesmo cadastra como seguros. Por exemplo, sua casa ou seu trabalho. Lá você também pode adicionar mais uma camada de segurança do seu app, exigindo que você coloque a senha de desbloqueio do seu celular para abrir o aplicativo. Na verdade, existem várias outras funções para ativar e dá para ter a visão de todas elas juntas nessa área que eu falei, central de segurança dentro do app.
10: Renata, e se mesmo assim, quem nos acompanha aqui nesta manhã, porventura, acabar sendo roubado ou mesmo perder o celular, o que pode acontecer em aglomeração, carnaval tem muito disso, né? E no Sim. Mundial também com essa junção de pessoas, o que, que ele pode fazer, hein?
11: Aí, Nonato, se acontecer, infelizmente, mesmo remotamente, é possível apagar os dados do seu celular. Então, se você tem um aparelho com sistema operacional Android, você vai entrar na sua conta Google e vai acessar a função Encontre o meu dispositivo e, em seguida, você vai colocar lá, apagar dispositivo. Agora, se você tem um celular tipo iOS, aí você vai entrar no iCloud, vai lá em buscar e, em seguida, apagar dispositivo. Você remotamente pode fazer isso o mais rápido possível.
10: É isso, Mundial chegando, muita gente se preparando aí para festejar junto com a seleção brasileira e até outros jogos também, né? Quem gosta de futebol vai apreciar grandes confrontos, mas sem descuidar da segurança. Renata Flores trazendo esse alerta aqui para a gente no início da semana também. Renata, obrigado, boa semana para você. Amanhã tem mais, hein?
11: Amanhã eu tô aqui. Tchau, Renato.
10: Valeu, até lá.
0: 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Nosso jornal volta nesta terça, pontualmente, às 8 horas da noite. Muito obrigado pela sua companhia, pela sua audiência e até amanhã.
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0: Salve, seja bem-vindo. Olha, uma conversa boa hoje aqui no Ponto Final. Nós estamos falando diretamente de Brasília, o coração do poder, aqui no Planalto Central do país. E vamos falar ali da política, os detalhes da política. É como eu sempre digo, a política define a vida de todos nós, né? Hoje o deputado Sanderson está aqui nos estúdios da Jovem Pan. Deputado, muito obrigado por vir aqui nos visitar e mostrar ali como é o centro e as entranhas do poder, né?
1: Muito obrigado, meu grande amigo Zé Maria Trindade. Para mim é uma satisfação falar com vocês novamente. Sou um ouvinte, um assistente assíduo do programa de vocês. Na Jovem Pan, Ponto Final, aos sábados de manhã. E aquilo que tu disseste, né? A política define a vida, não só no Brasil, isso é no mundo inteiro. A política define a vida das pessoas, seja na economia, o modo de enxergar a realidade de um país define a questão da segurança pública, da educação, da infraestrutura. Então, não tem como ser a política. E nós aqui em Brasília temos enfrentado muitas situações relacionadas à insegurança. Porque dizer que o Brasil é um país seguro é uma sandice. É uma pauta que eu me dedico muito na Câmara Federal. Afinal de contas, boa parte da minha vida eu estive dentro da Polícia Federal, antes de entrar na Polícia Federal, no Exército. Sou filho de policial, neto de militar, inclusive expedicionário da Segunda Guerra Mundial. Então, sei que a segurança pública brasileira precisa dar um salto que não deu nesses últimos 30 anos. Desde 88, nós temos aí uma série de oportunidades para fazer com que a questão da segurança pública receba um apoio efetivo e uma atenção efetiva do governo federal e dos governos estaduais, e até agora nada.
0: A segurança pública se tornou o ponto principal dos debates por aqui. Mas quem comandou isso, essa nova versão, foi o eleitor. Você que pressionou o parlamentar, porque realmente está preocupando. E esta violência foi interiorizada, né, deputado? Hoje, cidade pequena já tem problemas de segurança pública e crime organizado chegando.
1: Pois é, algo que era limitado às grandes cidades, às grandes conurbações, hoje não. Hoje, facções, grupos organizados tomaram conta das pequenas cidades. Cidades do interior do país tomadas pelo narcotráfico, tomada por quadrilhas.
0: É uma causa perdida?
1: Não, hipótese alguma. É uma causa perdida quando temos governantes e parlamentares que não dão importância para essa causa. Agora, se tivermos um governo, a gente sempre fala no governo federal, porque é quem detém o monopólio orçamentário hoje no Brasil, é o governo federal. O governo federal tem um orçamento de 9 trilhões de reais por ano e não tem como fazer segurança pública ou enfrentamento às facções e ao crime organizado sem dinheiro. Precisamos de orçamento, dinheiro. Nós não temos orçamento hoje. Existe um orçamento limitado e insuficiente para enfrentamento das questões relacionadas ao narcotráfico, ao tráfico de armas. As fronteiras do Brasil estão totalmente abertas e isso é uma atribuição do governo federal. Não adianta querer empurrar responsabilidade para os estados. Isso está na Constituição. Cabe ao poder central fazer o controle das fronteiras. Os fuzis que dominam as facções, ou que dominam o crime organizado, ou que estão dentro do crime organizado, não são fabricados no Brasil. Porque aquela história que foi lançada, talvez, lá no início desse governo, próprio, na época, o ministro da Justiça, Flávio Dino, deu uma declaração muito infeliz, eu diria até uma declaração irresponsável, dando conta que o crime organizado recebia armamento dos CACs. Isso é de uma irresponsabilidade sem tamanho, porque ou ele foi mal orientado, ou mal assessorado, ou ele estava de má fé. Os fuzis, que são apreendidos em larga escala ainda pelas polícias, Polícia Militar, Polícia Civil, Polícia Federal, Polícia Rodoviária Federal, eles são fuzis de grosso calibre e de fabricação estrangeira. Uhum. São fuzis americanos,
0: aqui, né?
1: Fuzis asiáticos, fuzis fabricados na Europa, na França, na Alemanha. Então, não são fuzis que foram internados no Brasil por CACs. Não, isso vem pela fronteira, contrabandeado, contrabando, tráfico de armas, né? Fuzis Colt, fuzil Bushmaster, que é um fuzil AR-15, né, com calibre 5.56, que vem dos Estados Unidos, contrabandeado. Uhum. Né? Esses fuzis, que são hoje o principal instrumento de ataque das facções, entram pelas fronteiras abertas. Não há controle nas fronteiras. O Brasil, eu acho que é o único país do mundo que não há controle nas fronteiras, não tem controle nenhum. Tu vai, tenta entrar na Argentina, por exemplo. Tenta entrar no Uruguai, até no Paraguai. Vai ter ali uma barreira, seja das Forças Armadas, no caso da Argentina, da Gendarmeria, que é um, não é nem polícia e nem militar, a Gendarmeria Argentina é uma espécie de força fardada, como se fosse uma Polícia Rodoviária Federal. Fardada, mas não militar.
0: Específica de
1: fronteira. Específica de fronteira. Uhum. Então, há um controle de fronteira. O Brasil não tem nada. O Brasil, que é um país continental, e na questão fronteiriça é um Deus nos acuda, não tem nada. A Polícia Federal não tem efetivo para fazer. Forças Armadas não fazem. Podiam fazer e não fazem. Polícia Rodoviária Federal também não tem. Porque o Brasil é muito grande. Teríamos que ter recursos pesados de orçamento. Pode até fazer convênio, não tem problema. A União faz convênio com as polícias militares. E vamos lá fechar as fronteiras. Eu te garanto, Zé Maria. E é uma matéria que eu conheço, porque eu trabalhei na Polícia Federal 8 anos em região de fronteira. Né? Primeiro, 5 anos na região de fronteira Brasil-Uruguai, depois 3 anos na região de fronteira Brasil e Argentina. Se nós conseguíssemos fechar as fronteiras em 5 anos, nós acabamos com o crime no Brasil. Porque nós secaríamos a fonte. Os fuzis para chegar no Rio de Janeiro e São Paulo teriam que ser lançados de helicóptero ou de avião, se nós fechássemos.
0: Mas o senhor acha que o principal problema é o armamento mesmo? O senhor não acha que eles já estão trabalhando assim em outra área, com inteligência? Não,
1: claro que sim.
0: Eles cresceram, né?
1: O crime do colarinho branco é uma realidade dentro das facções, eles se organizaram. Né? Por isso, crime organizado. Mas a lei que se impõe dentro das facções é a lei da brutalidade. Eles não usam o Código Penal, eles não usam a Constituição Federal. Qual é a lei que eles utilizam para que uma facção sobreponha a outra? A lei da brutalidade dos assassinatos, das execuções. E essas execuções todas são feitas, não são feitas com faca, nem com revólver, é com armamento de grosso calibre, os fuzis. Né? Então, se nós conseguirmos, né, fazer uma proteção das nossas fronteiras minimamente suficiente para que a gente faça esse controle, em pouco tempo nós vamos asfixiar no aspecto operacional essas facções e, com isso, iniciarmos esta vitória. Eu digo, é a reconquista do Estado, que o Estado hoje está, hoje, na questão da segurança pública, à mercê de líderes faccionados, seja nos presídios, sejam homiciados dentro de comunidades, porque aquela questão lá de uma DPF, que está em vigor, uma DPF que é uma ação que tramita no STF, mas que impede as polícias de subirem os morros do Rio de Janeiro. É. Ali no Rio de Janeiro tem vários faccionados, líderes de quadrilha, de Minas, de São Paulo, do Rio Grande do Sul, do Espírito Santo, da Bahia, ali dentro homiciados, como se fossem blindados pelo próprio Estado. Né? Isso é um absurdo que nós, sinceramente, não podemos aceitar.
0: É incrível o deputado federal falar dessa forma, né? De que é a realidade do Brasil. Né? Do jeito que o senhor fala, parece que os governos estaduais perderam o controle. Né?
1: Perderam, perderam o controle porque a União Federal, o poder central, como eu disse, quem tem o controle das fronteiras é o Poder Executivo Federal. Com as Forças Armadas e com a Polícia Federal. Né? Antigamente, já foram feitos convênios do governo federal com as polícias militares para fazer policiamento de fronteira, GEFRON. Então, por exemplo, Polícia Militar do Paraná. A Polícia Militar recebia um recurso para logística, para combustível, para viaturas, para alimentação da tropa, para diária dos policiais que estão lá na fronteira, sediados de forma temporária, enfim, eles não têm casa, eles têm que ficar ou num hotel ou numa pensão, ou, enfim, em algumas situações, até em alojamento. Isso já foi feito, com ótimos resultados. Chamava-se Operação Sentinela. Desde que Lula retornou ao Palácio Planalto, agora em 23, nada disso foi levado adiante. Nada. Nenhuma operação de controle, de fiscalização nas fronteiras está em andamento. Né? Agora, claro que não é só isso. Eu disse aqui que a questão das drogas e dos fuzis é uma questão dentro do crime organizado. Nós temos lavagem de dinheiro, nós temos sonegação fiscal, nós temos pirataria. A pirataria movimenta bilhões de reais no Brasil. E quem é que organiza, quem é que engendra, quem é que planeja e quem é que executa essas ações de pirataria e falsificação? O crime organizado. Muito organizado. Que tem contador, tem contabilistas, tem advogados, tributaristas. Né? Ali tem uma divisão de tarefas, né? De modo que muitas vezes o advogado tributarista lá que está dentro da fraude para sonegar nem sabe quem é o seu chefe. Muitas vezes o contador que está lá fazendo a declaração de imposto de renda, muitas vezes no nome de laranja, ele nem sabe quem é o cara que está pagando para ele fazer aquilo. E por isso que cada vez mais o crime do colarinho branco tem se avolumado no Brasil nas mãos das facções criminosas, nas mãos duas ou três siglas aqui no Brasil, né? Eu não gosto nem de falar, né? Mas tem siglas aí famosas que fazem fortunas, não só com tráfico de drogas, não só com tráfico de arma, mas agora também com a pirataria, falsificação de combustível, falsificação do remédio. As cifras da falsificação e na pirataria de cigarros, Zé Maria, é uma coisa assim absurda. Cada 10 cigarros que são comprados no comércio, cada 10 cigarros,

0: Olha lá, deputado, tráfico de drogas, maconha, cocaína, tráfico de armas, mas tem outras áreas que eles estão percebendo que...
1: É muito lucrativo.
0: Muito lucrativas,
1: é, mesmo
0: são lucrativas.
1: O território
0: demais.
1: Dominado ali, o que se arrecada em streamer, o que se arrecada em transporte, gás, e domina todo o território, isso é muito lucrativo, né? Há um debate muito forte, inclusive recentemente o Zema, né, o ex-governador de Minas, defender um aumento na possibilidade de encarcerar, a exemplo do que aconteceu em El Salvador, né? Lá o Bukele prendeu muita gente e resolveu o problema. O senhor acha que é por aí?
0: Pode ser por aí. Eu estive em El Salvador, estive lá na época.
1: Tu visitou as prisões lá?
0: Visitei, estive dentro do Secote. Nós fomos em...
1: lá tudo, todas as facções juntas, não separam
0: fomos
1: ninguém.
0: Lá, fomos em 2023. Uma comitiva aqui de 6 deputados federais da Câmara Federal, na época eu presidia a Comissão de Segurança Pública da Câmara, e estivemos lá uma semana em El Salvador, e ali tivemos a oportunidade de ver que El Salvador, que era um país tomado pelo narcotráfico...
1: Era o país mais violento do mundo.
0: Mais violento do mundo, né? Lá eles tinham as chamadas pandilhas, os pandilheiros, né? Eles executavam, eles manobravam com tráfico de drogas, tráfico de armas, sequestravam pessoas para cobrar pedágio ou resgate de, por exemplo, como se fosse aqui, 10 mil reais. O sequestro lá era banalizado. Nós conversamos com o ministro da Justiça, lá de El Salvador, Gustavo Villatoro. Ele nos relatou que num dia chegou a ter 50 sequestros no país. Tu imagina o Brasil com 50 sequestros? Num dia. Um dia. Então eles pegavam lá, pegavam uma pessoa, sequestravam e diziam: queremos 10 mil reais para devolver o teu ente querido. Já pensou? E aí, Nayib Bukele, o presidente, chegou: não, vamos acabar com isso, pô.
1: E qual é o primeiro passo?
0: Primeiro passo, dinheiro, recursos. Eles conseguiram um investimento grande dos Estados Unidos, investiram lá, e o próprio governo conseguiu priorizar o seu orçamento à segurança pública, e aí com o investimento conseguiu. Primeiro, dobrou o salário dos policiais, porque havia muita corrupção dentro da polícia, melhorou a corregedoria, tinham juízes famosos, corruptos que se venderam e faziam trabalho para os narcotraficantes. O Congresso Nacional, né, teve uma eleição que praticamente trocou 80% do Congresso Nacional dele. Lá é uma Assembleia única, lá não tem Câmara e Senado, é uma Assembleia unificada. E com esse esforço nacional, Poder Legislativo, o Judiciário, que passou inclusive por uma espécie de Operação Lava Jato lá dentro do Judiciário, foram vários juízes presos. A própria Suprema Corte deles também, tiveram 5 ou 6 juízes presos da Suprema Corte. Policiais foram presos, né? Então, investiram em recursos humanos e recursos financeiros e deram esse choque de confiança que fez com que a própria população passasse a confiar na polícia, porque antes a população...
1: Ele está no terceiro mandato já, né?
0: Segundo. Mas a população, isso foi relatado por nós, a população enxergava a polícia como crime organizado. A polícia e o crime organizado eram a mesma coisa. Uhum. Então eles entenderam. Primeira coisa, entrar dentro das polícias, reorganizar, dar um choque de gestão e de confiança. Por isso eles dobraram o salário de um dia para o outro. Por exemplo, o policial ganha $1,000. A partir de amanhã, todo o efetivo policial de El Salvador vai ganhar $2,000. E isso o próprio presidente falou para nós. Mas, num discurso deles, eu não vou admitir mais corrupção. Não tem margem mais para corrupção. Nós vamos estabelecer um rito sumário para que toda a notícia que indique que algum policial esteja envolvido em corrupção já vai ser afastado e, depois de condenado, encaminhado por um presídio de segurança máxima. E isto foi o fundamental, porque a polícia, quando vai em cima, ela consegue resolver se tem investimento orçamentário, né? Uhum. Aí construíram essa super cadeia.
1: E as prisões lá? É uma só centralizada?
0: Tem uma prisão chamada Secote, Centro de Confinamento Antiterrorista. E por que terrorista? Porque lá, já não é de agora, há 5 anos, as facções organizadas, essas pandilhas, eles foram classificados como terroristas. E com isso, o Estado, a polícia, o Ministério Público, o Poder Judiciário, teve uma facilitação no sistema processual penal. Então, as prisões que podiam acontecer num crime comum em 30 dias, prisão cautelar, quem era preso em razão de ser faccionado, era classificado como terrorista e, com isso, em vez de ficar 30 dias

0: preso temporariamente, podia ficar 6 meses. Ao invés do preso ser levado ao juiz, né, como se fosse aqui a audiência de custódia, em 24 horas, podia ser levado em até 72 horas. É uma série de medidas que facilitava, tirava burocracias e, olhando para o interesse da coletividade e não do indivíduo criminoso, eles conseguiram, então, nessa classificação, dar um grande salto. O El Salvador chegou a ter 106 homicídios para cada 100 mil habitantes. Era o país mais violento do mundo. Hoje, El Salvador tem 4 homicídios para cada 100 mil habitantes. É o país hoje mais seguro da América toda.
1: Como aplicar isso no Brasil? O senhor está em campanha, né? O senhor é pré-candidato lá ao Senado, no Rio Grande do Sul. Como é que o senhor defende isso? Como aplicar no Brasil?
0: O Brasil não precisa, nem precisaria de um regime de exceção como o de El Salvador. Com muito menos o Brasil consegue fazer.
1: Há quem diga que precisa mudar
0: algumas coisas. Não, eu conheço os 27 estados, né? Conheço de dentro para fora instituições policiais. A polícia brasileira não está nem perto com todas as mazelas que nós enfrentamos aqui. Não está nem perto do nível de corrupção que, por exemplo, a Polícia Civil Nacional de El Salvador enfrentava. A Polícia Federal, por exemplo, né? O índice de corrupção é baixíssimo. PRF também. Ah, mas tem um evento lá. Isso é do ser humano. A PF tem hoje 15 mil homens e mulheres. O efetivo da Polícia Federal é de 15 mil homens. Pode verificar. Quantos casos de corrupção tem por ano? Acho que um ou dois. Isso aí é 0,001%. É muito, muito baixo. Lá o índice de corrupção deles era 60%. Então, não dá para comparar. Agora, o que nós podemos comparar, sim, é o choque de gestão na questão de orçamento. Lá, a polícia não recebia investimento nenhum de segurança pública. Aqui também nós não recebemos. O que se faz hoje, aqui, é com sobras orçamentárias da União e dos Estados para alimentar a Polícia Federal, PRF, Polícia Penal, para alimentar as polícias civis, para alimentar as polícias militares. Tu imagina se nós tivéssemos um orçamento como temos, por exemplo, para a saúde, nós temos um índice, um percentual mínimo de investimento. Para a educação também. A segurança pública tem que ter um investimento mínimo, pelo menos, que seja 1% do orçamento. Que seja. Porque 1% de 9 trilhões, quanto é que daria? Imagina. Né? É pouco ainda, mas já é o suficiente para fazer o enfrentamento, porque hoje nós não temos nada.
1: Na verdade, é 6 trilhões, né, o orçamento, mas... 2 trilhões e meio para dívida, mais 2 trilhões previdência e folha de pagamento, despesas obrigatórias. Sobra 130 milhões, 50 milhões para as emendas parlamentares, não sobra nada. O orçamento brasileiro era
0: bilhões.
1: Uma peça de
0: bilhões.
1: Bilhões.
0: Não, são,
1: bilhões. São 130 bilhões, né? 50 bilhões para as emendas parlamentares...
0: Não, não, mas não, só orçamento da União, só orçamento da saúde é 200
1: bilhões. 6 trilhões.
0: Bi. Não, orçamento do Ministério da Saúde por ano, 200 bi. Orçamento da educação por ano, 200 bilhões. Só ali são 400 bilhões por ano. Isso é a cota da União.
1: Uhum.
0: Porque a saúde é...
1: O senhor acha que devia ter o Ministério da Segurança Pública?
0: Eu sou favorável ao Ministério da Segurança Pública... Sim, para que a gente consiga dar mais rapidez às ações de governo, desde que esse ministério seja ocupado e seja mobiliado com profissionais técnicos. Não adianta pegar e botar lá um cupincha político, apadrinhado. Né? Temos aí profissionais de grande qualidade. Agora, se pegar, por exemplo, como querem fazer agora aqui, pegar um antropólogo, um filósofo, um historiador, mas ele é amigo do Lula, ele é amigo do presidente da República, ele tem a confiança do presidente da República. Não vai fazer, não sabe fazer. É mesmo que pegar alguém como eu, que conheço segurança pública, e botar a ser, por exemplo, ministro da Economia. Não é a minha área. Né? Então, o Ministério da Segurança Pública, sim, já passou do tempo de ter sido criado. Agora, com técnicos... Um método para que esse ministério ajude efetivamente lá na ponta os policiais e as polícias que estão lá enfrentando o crime organizado.
1: É o que eu chamo de nomear alguém do ramo, tem que ser assim. Deputado, o grande debate do Congresso é essa história aí do fim da semana 6 por 1, né? Os empresários já tentam no Senado Federal mudar o projeto aprovado na Câmara. Como o senhor vê essa mudança, que é uma mudança importante nas relações de trabalho aqui no Brasil?
0: Pois é, o que chamou a atenção é que a discussão, né, ela foi trazida para o Congresso há 4 meses das eleições. A esquerda está aí comandando o Congresso e o Palácio do Planalto há mais de 20 anos. Eles nunca falaram sobre isso. Então agora, há 4 meses das eleições, eles trazem essa pauta. Óbvio que é uma pauta populista, que é uma pauta eleitoreira.
1: E popular, né? De interesse de todos.
0: Agora, entrando no mérito, 40 horas, o servidor público já trabalha 40 horas semanais. Eu acho justo que a iniciativa privada também trabalhe 40 horas semanais. Precisa haver um tempo de transição, não tem como fazer uma modificação deste tamanho aplicando imediatamente. O empresariado precisa de um tempo. Outra situação que nós estamos buscando fazer essa modificação no Congresso é de que o governo federal, o Poder Executivo Central, o governo Lula especificamente, atue para fazer uma desoneração, nem que seja temporária. Vamos lá, 5 anos, 10 anos, mas aliviar as contas e a carga tributária, trabalhista, previdenciária, contributiva dos empresários. Aí dá para fazer. Agora, senão, vai ser um encargo muito pesado só para uma parte arcar. Vai ser difícil. E só o que nós não podemos aceitar é desemprego. Então, vamos achar um meio termo. A proposta totalmente populista e irresponsável foi trazida inicialmente, eram 36 horas. Era 4x3. E aí chamou a atenção de todos nós, né? Vários empresários, enfim, a população, né, ficou até...
1: Assustado
0: e surpresa. Porque como fazer? Trabalhar 4 dias e...
1: Reginaldo Lopes.
0: Pois é. Trabalhar 4 dias e folgar 3. Né? Seriam 36 horas. Então, baixar de 44 para 36. Isso assustou muita gente. Só que depois, no andar da carruagem, né, até por conta da pressão que nós fizemos, porque não podemos ser insanos e irresponsáveis, achar que isso aí não ia dar desemprego. Então, fomos lá, fizemos pressão, e então agora baixou para 40 horas, ou melhor, de 36 subiu para 40, mas baixou de 44 para 40. 40 horas é algo que, com alguns ajustes, sobretudo com a desoneração que nós temos, querendo que o governo federal assuma, isso é viável. E eu não sei se vai ser votado essa semana ou não, mas é indo a votação, muito provavelmente a bancada, minha bancada, a bancada do PL, do Partido Liberal, nas 40 horas deve votar, inclusive, favoravelmente.
1: Muito bem, uma conversa boa aqui com o deputado Sanderson. Tem uma larga experiência na área de segurança pública e uma bancada que aumentou muito, uma bancada de segurança pública, aumentou muito no Congresso Nacional. Queria agradecer o deputado Sanderson e agradecer a você que esteve aqui no Ponto Final. Continue aqui na Jovem Pan.
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1: Olá, tudo bem com você? Seja bem-vindo, começando mais uma edição do programa Os Pingos nos Is, reunindo os assuntos mais importantes do dia e contando sempre com a análise dos nossos comentaristas. Eu sou Daniel Caniato e você é o nosso convidado especial. Mesmo com os Estados Unidos classificando PCC e Comando Vermelho como terroristas, o governo Lula deixou a segurança pública em segundo plano e revelou estar preocupado com o impacto que a medida causará na economia. O ministro da Fazenda, Dário Durigan, afirmou que o Planalto acompanha com preocupação essa decisão da gestão de Donald Trump, que pode resultar em um novo tarifaço sobre produtos brasileiros, além de sanções a bancos e outras instituições, ordenando que as autoridades intensifiquem as negociações com os americanos para evitar medidas unilaterais. Já em relação ao combate ao crime, o governo Lula descarta, neste momento, uma conversa direta entre os dois presidentes, com aliados apostando na aprovação da PEC da segurança no Senado, acreditando que essa medida vai ajudar no tema, que tradicionalmente a esquerda patina. Chamar os nossos comentaristas, vamos todos em tela, Roberto Mota, Luiz Felipe Dávila, Cristiano Beraldo e também o Bruno Musa. Vou pela ordem, então. Mota, seja bem-vindo, uma ótima noite a você. O que é preciso considerar em relação a essa posição do governo de inicialmente ignorar a decisão dos Estados Unidos, colocar segurança pública em segundo plano e jogar as fichas em outras pautas? Novidade?
2: Absolutamente nenhuma, Caniato. Isso é totalmente compatível com a mentalidade da esquerda brasileira. Boa noite para você, boa noite aos meus colegas de bancada, boa noite à nossa audiência. Me impressiona também a irresponsabilidade com a qual boa parte da mídia trata desse assunto. Eles realmente discutem como se fosse possível a existência da possibilidade de que os Estados Unidos fizessem alguma intervenção no Brasil. Eles discutem essa questão das facções como se nós estivéssemos na Suíça ou na Dinamarca. A mídia brasileira perdeu um de seus membros de forma bárbara. Foi Tim Lopes. Ele foi sequestrado por traficantes, levado para uma favela, torturado e executado. Isso poderia ter acontecido, isso pode acontecer ainda com qualquer jornalista, com qualquer brasileiro. Esse crime bárbaro e milhares de outros ainda não foram suficientes para que a mídia brasileira, nós somos uma exceção nesse aspecto, mas a maioria da mídia parece que não entendeu ainda o que está acontecendo no Brasil. O que está acontecendo é o seguinte: o Brasil perdeu a soberania sobre milhares de áreas dentro do território nacional. Nesses territórios funcionam um outro Estado, um outro Exército e um outro sistema de justiça.
1: Pois é, aspectos interessantes dessa análise. Deixa eu passar para o Luiz Felipe Dávila. Boa noite, Dávila. Excelente semana a você. Eu tenho visto também vários veículos de comunicação e muitos debates que vêm sendo realizados que apontam para possíveis impactos econômicos a partir dessa decisão tomada pelo governo dos Estados Unidos. Falam em eventuais implicações para empresas, instituições financeiras. Enfim, o que é mais importante nesse debate?
3: Boa noite, Caniato, Mota, Beraldo, Muzi e a nossa querida audiência. Caniato, a coisa mais importante quando você tem um problema grave a resolver é fazer o diagnóstico certo e ter coragem para implementar as mudanças necessárias. Qual é o diagnóstico certo? O Brasil está caminhando a passos largos para se tornar um narco-estado, ou seja, um estado controlado pelo crime organizado, por mafiosos, tanto dos negócios como da política, e isso é destruir o restante de liberdade e democracia que ainda existem no país. Portanto, é preciso tomar medidas duras e corajosas. O governo federal não fez absolutamente nada neste sentido para combater o crime organizado. De fato, o que nós vemos é o crescimento das atividades do crime organizado em áreas lícitas e ilícitas. Segundo ponto importante é, uma vez tomada a decisão dos Estados Unidos em tratar o Comando Vermelho e o PCC como organizações terroristas, nós deveríamos aproveitar esta grande oportunidade para aumentar a cooperação internacional entre Brasil e Estados Unidos para desmantelar a mobilização financeira, a lavagem de dinheiro e também a venda de drogas nos Estados Unidos como um ativo para nos ajudar a combater com mais vigor o crime organizado. Terceiro ponto importante é a questão cultural que o Mota sempre nos lembra aqui. O próprio presidente Lula, no seu último discurso, deu uma escorregada feia e chamou os nossos criminosos como se fossem os nossos cidadãos. Não, criminoso é criminoso. Criminoso precisa ser combatido de verdade e não como faz a esquerda, que é tratá-los como vítimas da sociedade. Por isso, Caniato, nós temos aqui todos os ingredientes para começar um combate sério ao crime organizado e evitar o caminho percorrido até agora de transformar o Brasil num narco-estado por completa omissão de políticas públicas e do poder do Estado para frear essas organizações criminosas.
1: Pois é, mas essa discussão a respeito de uma possível interferência na atividade de empresas do segmento financeiro, principalmente, bancário, tem também as manifestações que indicam ameaça ao PIX, a essa transação que é tão utilizada hoje em dia pelos brasileiros. Você, Cristiano Beraldo, PCC movimentou bilhões de reais no último ano. Naturalmente, a facção criminosa se utiliza de empresas que operam na legalidade para promover investimentos nos mais diferentes segmentos. O que é preciso trazer e considerar quando a gente fala em possíveis sanções econômicas dos Estados Unidos a empresas que operam, por exemplo, no sistema SWIFT? De que maneira isso poderia interferir, impactar, prejudicar a nossa economia? Bem-vindo.
4: Boa noite a você, boa noite ao Mota, ao Dávila, ao Musa. Boa noite à audiência que prestigia diariamente os Pingos nos Is. Caniato, nós estamos tratando de um tema objetivo. No Brasil, desde o primeiro dia do governo do PT, do Partido dos Trabalhadores, foram assassinados quase 20% dos judeus que foram eliminados durante o Holocausto. Olha que número absurdo nós estamos falando. Mais de 1 milhão de brasileiros foram assassinados. Então, nós estamos falando de um problema muito objetivo que é complementado com o domínio de áreas onde o poder público não entra mais. Se nós olharmos para o Rio de Janeiro, nós temos aí o candidato, né, em primeiro lugar das pesquisas, Eduardo Paes. Ele foi prefeito do Rio de Janeiro por 4 mandatos. Ao longo desses mandatos, cada vez mais áreas da cidade do Rio de Janeiro foram dominadas pelo crime organizado. A prefeitura deixou de ir lá, não entra mais. O crime organizado faz o que bem entende, ninguém reage. Só aparece lá para fazer campanha se o tráfico, obviamente, autorizar. Essa é a realidade que se multiplica em vários lugares do Brasil. Veja o absurdo do Ceará. Nós temos áreas sendo tomadas pelas facções criminosas e o que faz o governo do estado do Ceará, que é do PT, obriga que os policiais, ao invés de irem lá combater os criminosos, livrar aquelas áreas do domínio do crime organizado, não, o governo manda a polícia lá escoltar os moradores abandonarem suas próprias casas. Os moradores trabalharam, conquistaram aquela casa para eles morarem e tal. Agora eles têm que ir embora porque o crime organizado chegou. E a polícia não vai lá, desocupa em paz, não entra em conflito, não, vai, se manda. Que aqui agora quem manda são eles. Esses absurdos estão acontecendo no Brasil sem serem combatidos e sem gerarem consequências. Este é o problema concreto que assola 100% da população brasileira. E aí o que, que faz o governo? O governo, ao invés de atuar de forma objetiva, com clareza, para esclarecer à população brasileira que essas impressões que nós temos são equivocadas, que, na verdade, o governo tem, sim, vontade de eliminar o crime organizado da vida dos brasileiros, libertar uma parcela cada vez maior dos brasileiros que vivem nesse mundo paralelo do crime, que o crime é que estabelece as regras. Mas não. O governo fica inventando uma narrativa que não faz absolutamente o menor sentido. Quer dizer, nós estamos falando de uma coisa concreta. E aí vem o ministro a fazer tipo, o Pix, agora o Pix está em perigo. Por que, ministro? Tem dinheiro do tráfico de drogas sendo movimentado por Pix? O senhor sabe nada fez? Prevaricou, ministro? Não lhe falta vergonha na cara para atuar da forma que precisa para impedir que as instituições financeiras brasileiras continuem movimentando valores ligados ao crime organizado? Porque, antigamente, para se ter uma licença bancária, para se operar no mercado financeiro brasileiro, era preciso cumprir uma série de exigências, colocar dinheiro grande em depósitos, etc., garantia e tal. De repente, não mais que de repente, começam a surgir essas fintechs. O que é fintech? Sei lá. Mas aí se descobre que essas fintechs têm bilhões e bilhões e bilhões e bilhões de reais sendo movimentados sem que ninguém perceba. Agora, essas fintechs, elas não existem sozinhas. Elas abrem as suas respectivas contas dentro das instituições bancárias tradicionais que também se fazem de mortas. Olham para isso como se fosse tudo bem. Então, Caneta, o que está sendo exigido, o que passará a ser exigido do mercado financeiro brasileiro é que faça aquilo que qualquer banco, em qualquer país civilizado do mundo já faz, que é ter o mínimo de critério para impedir que as suas instituições sejam utilizadas para movimentar dinheiro do crime.
1: Pois é, Bruno Musa também com a gente. Musa, seja bem-vindo, ótima noite a você. Queria ouvi-lo a respeito dessa retórica adotada ou essa estratégia de comunicação de falar que a medida norte-americana poderia impactar o PIX, que é tão popular, tão utilizado pelos brasileiros. Deixa eu só trazer aspas do ministro da Fazenda, Dário Durigan. Hoje ele concedeu uma entrevista a uma emissora de rádio aqui de São Paulo, ele disse o seguinte, vou abrir aspas, só um trecho da manifestação dele. Se houver uma alegação dizendo que determinado banco brasileiro tem contas de integrantes do PCC, a autoridade americana pode sancionar esse banco pelo Tesouro norte-americano e impedir ele de operar com o PIX. Aí uma outra declaração mais adiante. No México, o Departamento de Justiça dos Estados Unidos entrou com uma ação e fechou 3 bancos a partir de uma designação de relação com organizações terroristas. Fecho aspas, essa a manifestação de Dário Durigan, que é o ministro da Fazenda do Brasil. Você, Musa, como avalia essa postura que vem sendo adotada pelo governo?
5: Boa noite, Caniato, Mota, Dávila, Beraldo, todos que nos assistem no Brasil, uma ótima semana para todos nós. Veja, um modus operandi da própria esquerda, Caniato, é justamente isso, você sempre terceirizar a responsabilidade, culpar terceiros por aquilo que você ou quer impor medo para que você continue no controle de uma determinada situação ou para tirar vantagem dela. Nesse caso, os dois. Tirar vantagem no campo eleitoral e continuar no status quo, ele comandando basicamente as ideias que monopolizaram o Brasil nos últimos 20 anos. Então, aqui é uma terceirização dessa responsabilidade. Para aqueles que conhecem bem outros países, eu tive a oportunidade de conhecer vários países desses, realmente o Brasil ele tem uma tecnologia no sistema bancário, que é a minha área de investimentos, por exemplo, que ela é mais avançada do que muitos locais, né? Agora, é impossível nós acharmos que se os Estados Unidos quisessem copiar o PIX, ele não teria tecnologia ou cabeças suficientes para fazer esse tipo de tecnologia. O PIX é um sistema, é um meio de pagamento, a forma como são liquidadas essas operações. De verdade, alguém acredita que os Estados Unidos gostariam de intervir no país para copiar o PIX? Eles têm tantas empresas trilionárias, cabeças brilhantes, inclusive brasileiros que se tornam bilionários no campo da tecnologia, nenhum atua no Brasil, todos vão para lá. As maiores empresas do mundo, desde os anos 80, a grande maioria são empresas americanas, à exceção ali até o começo dos anos 90, que tinha uma hegemonia de empresas japonesas, que depois, com a grande crise, elas quebraram e foram suplantadas pelas empresas americanas. Hoje, grande parte delas, tem algumas chinesas, mas grande parte delas são empresas americanas, porque tem um investimento em tecnologia, tem um mercado mais aberto, tem mentes brilhantes para fazer acontecer num ambiente fértil empreendedor. De verdade, um discurso tão barato como esse faz sentido para uma maioria de pessoas, de que os Estados Unidos gostariam de intervir na soberania brasileira, que a tal da soberania está entregue ao crime organizado, para conseguir o PIX? Veja, isso realmente, para quem tem dois neurônios para somar um mais um, fica fácil a resposta. Mas para uma boa parcela que não quer pensar, não quer entrar em discussões mais profundas, apenas ler uma manchete é suficiente, caem nesse tipo de argumento. Basta olhar comentários de redes sociais, vocês encontrarão pessoas que caem nesse tipo de coisa. Então, é um discurso meramente eleitoreiro, uma terceirização de responsabilidade, uma vez que é isso que ele tem para entregar, Caniato. A economia está em frangalhos. Ah, não, mas o PIB cresceu e a inflação está controlada. Todos nós sabemos que a metodologia não entrega mais a realidade da rua brasileira. O PIB ele é anabolizado por gastos governamentais e transferência de renda para a população, que consome através do endividamento. Está no nível recorde de endividamento de famílias, empresas e do próprio Estado. Mesmo assim, o percentual de investimento sobre o PIB caiu frente ao ano passado. Consequentemente, o que nós temos é uma atividade econômica cada vez mais fraca. Eu compartilhei hoje com vocês o chamado PMI industrial. Abaixo de 50 é retração. Nós já estamos no quinto mês de retração industrial, já estamos no campo, perdão, no quinto mês de queda da atividade industrial e já entramos no campo da retração industrial. A produtividade industrial no Brasil nos últimos 15 anos, em termos reais, ela recuou. Ou seja, nós estamos numa atividade econômica em frangalhos. Eles não têm o que mostrar, porque o anabolizante está acabando, o espaço do endividamento está acabando. Então, o único caminho para eles é terceirizar a responsabilidade, já que os criminosos, eles também incentivam.
1: Pois é, agora, Mota, tem um ponto interessante. Você não acha que a decisão que foi tomada pelo governo dos Estados Unidos acaba naturalmente aquecendo o assunto, coloca essa discussão na agenda e obriga, coloca o governo, o PT, o presidente da República, os três são arrastados de forma coercitiva para tratarem dessa questão no período eleitoral. Então essa história de vamos ignorar e focar em outras pautas, não me parece que essa seja uma alternativa. Questão que envolve segurança pública e combate ao crime organizado serão temas muito importantes no debate eleitoral. Qual vai ser a situação que a gente vai se deparar durante os debates eleitorais? Qual é a opção que o governo tem?
2: Mentir. É o que a esquerda faz tradicionalmente quando se trata do assunto de segurança pública. Agora, a gente tem que ser justo, Caniato. O governo não está sozinho nessa narrativa. Ele tem muita gente do lado dele. Vamos explicar o que está acontecendo, porque às vezes esses acontecimentos são tão bizarros que é preciso articular com clareza. Os Estados Unidos classificaram as facções brasileiras como organizações terroristas. O que elas são? Porque elas adotam tática de terror. E aí, de repente, surgiu uma constelação de pessoas, autoridades, dentro e fora do governo, preocupadas com o sistema financeiro. Porque isso vai prejudicar o ambiente de negócios, vai prejudicar as fintechs, vai atrapalhar os meios de pagamento, vai criar exposição para as empresas brasileiras. Prestem atenção no que está acontecendo. O crime organizado no Brasil, as facções faturam bilhões. Eles controlam milhares de territórios. As facções já paralisaram cidades como Rio de Janeiro e São Paulo. Cometem crimes bárbaros todos os dias. O tal do Novo Cangaço sequestra cidades inteiras. Essas facções, elas atuam além do tráfico de drogas, no contrabando, em roubos de carga, no mercado ilegal de combustíveis, de cigarros, de peças de automóveis, de medicamentos. Isso tudo diante dos nossos olhos. As facções já penetraram em todas as instituições, mas a ameaça ao Brasil é a classificação americana. Olha, qualquer brasileiro pode terminar a noite de hoje com um revólver na cara, andando na esquina da sua casa, para ir na padaria, para ir buscar um filho na escola. Isso pode acontecer com qualquer um de nós. E a preocupação do ministro é que os americanos vão prejudicar o PIX. Olha, eu vou ter que falar agora como Cristiano Beraldo. Tomem vergonha nessa cara.
1: Você, Dávila, você deve ter naturalmente conversado com alguns empresários, né, figuras importantes do setor produtivo. Como eles enxergam essa preocupação das autoridades, sobretudo do ministro da Fazenda, Dário Durigan?
3: A preocupação deles é com outra coisa, Caniato. O investimento privado deixa de investir no Brasil mais de 100 bilhões de reais por ano por causa do crime organizado. Isso são empregos que deixam de ser gerados, negócios que deixam de vigorar no Brasil por causa do crime organizado. Veja aqui os setores que nós já conversamos. Quem é que vai entrar numa licitação, por exemplo, pública, de transporte público ou lixo, com o crime organizado que ameaça a concorrência, que atropela o processo, que faz que haja leilões abaixo do preço para depois extorquir nos famosos ajustes de contrato, né? Quem é que vai entrar no caso hoje de distribuição de combustível com o crime organizado, adentrando, falsificando combustível, ameaçando pessoas a venderem seus negócios, seus postos de gasolina para o crime organizado? Há bairros em São Paulo, como o Tatuapé, que está totalmente tomado na parte imobiliária pelo crime organizado. Tudo isso afugenta investimento. Ninguém quer investir num lugar onde não há segurança jurídica, onde há extorsão do crime e onde reina a impunidade. Então, o impacto não é só a violência bem descrita pelo Cristiano Beraldo, pelo Mota, mas é a perda de investimento, é a perda de investimento para gerar emprego, novos negócios, inovação. O Brasil hoje é um dos países mais inseguros entre os emergentes para se investir. Não só a insegurança jurídica, como a insegurança pública. Então, Caniato, nós estamos deixando bilhões de reais de ser investido no Brasil e que migram para outros países. Quem se beneficia dessa situação hoje é o Paraguai. O Paraguai já levou mais de 230 empresas brasileiras e vai continuar levando mais negócios brasileiros porque tem uma legislação amigável ao negócio, baixo imposto, baixa regulação e uma segurança jurídica muito melhor do que aqui, além da segurança pública. Então, Caniato, o Brasil vem deixando bilhões de reais na mesa para que outros países emergentes e os nossos vizinhos abocanhem, porque nós não temos coragem, determinação para enfrentar o crescimento do crime organizado no país.
1: Pois é. O Beraldo, como instituições da República podem se aproveitar das discussões sobre a medida tomada pelos Estados Unidos e avançar com iniciativas que vêm sendo debatidas e discutidas e parece que nunca é o momento mais adequado, né? Por exemplo, redução da maioridade penal. Não é esse o momento, talvez, de avançar com algumas propostas, aproveitar e conseguir atingir o objetivo esse ano?
4: Certo, não vão fazer absolutamente nada que não criticar a atitude do governo norte-americano como se isso fosse o problema do Brasil. Veja, o Musa falou muito bem, né? Essa loucura que se fala que os Estados Unidos querem roubar o PIX do Brasil. Os Estados Unidos oferecem para todos os norte-americanos que têm conta em banco um serviço como o PIX, de transferência imediata de valores, 24 horas por dia, 7 dias por semana, que você pode ler o QR Code, já faz o pagamento, desde antes de existir o PIX. Quer dizer, não tem absolutamente nenhuma novidade. Só que aí criam esse monstro porque os Estados Unidos, fazendo aquilo que lhe cabe quando ele critica o PIX, é porque as empresas americanas estão perdendo renda. Aí vem esse Brasil, que tem no presidente da República o embaixador de um grupo empresarial que declarou na justiça que cometeu inúmeros atos de corrupção, mas que hoje são representados pelo presidente da República, que viaja o mundo inteiro para viabilizar negócio para esse mesmo grupo. Então, o Brasil atua, não de forma institucional para defender um setor estratégico, não, atua para defender os interesses dos amigos. Os Estados Unidos atuam para defender o interesse de empresas norte-americanas e fazem isso com máxima transparência. Então, não tem que se falar que os Estados Unidos querem roubar a tecnologia maravilhosa. O Brasil sequer até hoje consegue fazer os semáforos funcionarem numa cidade como São Paulo. Veja, eu não sou engenheiro nem engenheiro de trânsito, mas eu tenho certeza que mais da metade do trânsito de São Paulo se deve ao fato que os semáforos não funcionam. Se chover, então esquece. Que eles não conseguem nem coordenar os semáforos, quanto menos fazer eles funcionarem na chuva. Aí é este Brasil maravilhoso, que tem uma tecnologia, que o país que conseguiu fazer o foguete da ré, que está planejando ir para Marte, é esse que quer roubar o Pix, porque o Pix realmente é uma tecnologia exclusiva do Brasil. Então, assim, essa loucura, ela é vendida simplesmente como narrativa para que as pessoas que não são bem informadas, elas olhem e fiquem com dúvida. Ah, puxa vida, essa história aí, o governo americano está retaliando e tal. E com isso, Canhato, nós perdemos a oportunidade de fazer justamente o que você falou, que é atuar de forma efetiva para resolver o verdadeiro problema brasileiro, que é essa proliferação do crime organizado.
1: Eu sigo aqui com os principais destaques do dia, a análise dos nossos comentaristas e também vou girar a reportagem da Jovem Pan News. Um grupo de deputados do PSOL e da Rede pediu à Procuradoria-Geral da República para investigar o senador e pré-candidato à presidência Flávio Bolsonaro por possível atentado à soberania nacional. Quem vai trazer os detalhes da notícia, os detalhes da informação, é a Júlia Firmino. Está comigo já em tela. Júlia, seja bem-vinda. Uma ótima noite a você. O atentado à soberania seria por conta da classificação das facções Comando Vermelho e Primeiro Comando da Capital como terroristas? É disso que se trata? Bem-vinda.
6: É isso mesmo, Caniato. Boa noite para você, para quem está com a gente aqui também, se informando no Pingos nos Is, na programação da Jovem Pan. De fato, esse pedido, então, dos deputados do PSOL e também da Rede, para que o senador e pré-candidato à presidência da República, Flávio Bolsonaro, seja investigado, né? Tenha a abertura de um inquérito para investigar se Flávio Bolsonaro cometeu isso, né? Um atentado à soberania nacional por conta da relação, articulação dele ali junto do governo dos Estados Unidos, para enquadrar então essas facções como organizações terroristas. E aí, o que que aconteceu? Só para a gente entender, Flávio ainda na semana passada tinha se reunido ali com o governo norte-americano, fez uma reunião com autoridades, defendeu de fato essa classificação das organizações como terroristas e um dia depois, né, depois dessa visita ali a Trump, veio então a decisão do governo norte-americano de que sim, as facções aqui do país seriam enquadradas em organizações terroristas. Flávio inclusive veio nas suas redes sociais comemorar essa decisão de Trump. Os argumentos que os deputados colocam, então, nesse pedido à PGR são os seguintes: dizem que as relações diplomáticas com outros países são responsabilidades do presidente da República e também do governo federal, e para eles, Flávio teria então ultrapassado os limites da sua própria função como senador. O documento afirma ainda, Caniato, que a medida pode causar impactos relevantes aqui no Brasil, como por exemplo possíveis sanções econômicas, impactos no sistema financeiro, questionamentos também sobre a soberania nacional e, para fechar, a possibilidade de ações dos Estados Unidos relacionadas ao combate dessas facções. Diante disso, então, eles pedem, né? Os deputados solicitam a abertura desse inquérito pela PGR, análise também de possíveis medidas administrativas judiciais e uma comunicação ao Tribunal Superior Eleitoral para entender, avaliar se de fato houve influência estrangeira ou abuso de poder com reflexos no processo eleitoral. O que cabe a gente destacar aqui também é a fala de Flávio diante de tudo isso. A defesa de Flávio, né, o próprio coordenador de campanha de Flávio Bolsonaro, né, da pré-campanha do Flávio Bolsonaro, que é o senador Rogério Marinho, veio dizer, criticando essa ação dos deputados, diz que Flávio foi buscar, então, apoio, cooperação internacional para combater essas organizações criminosas e também asfixiar, né, a parte financeira dessas organizações, acabar, reduzir esse poder financeiro do PCC e também do Comando Vermelho. A gente segue de olho, isso pode render muito, e a gente traz todas as informações aqui ao longo da programação da Jovem Pan. Volto com você, Caniato.
1: Legal, muito obrigado pelos destaques. Júlia Firmino, ao vivo, aqui na Jovem Pan. Daqui a pouco ela volta com mais destaques. Valeu, Júlia, bom trabalho para você. Musa, parlamentares, então, da Rede e do PSOL acionaram o Ministério Público, né, o órgão máximo do Ministério Público, Procuradoria-Geral da República, para apurar se o senador Flávio Bolsonaro, que é pré-candidato à presidência, atentou contra a soberania nacional, porque ele foi fazer uma reunião com integrantes da Casa Branca, inclusive Donald Trump, e curiosamente, dois dias depois, os Estados Unidos mudam a classificação dessas facções criminosas brasileiras para grupos terroristas. Pensaram os parlamentares, poxa, isso tem dedo do Flávio Bolsonaro, vamos acionar a PGR. Está tudo dentro do roteiro, Musa?
5: Partindo dos partidos que você mencionou, sim, como eu sempre falo, Caniato, me parece que, eu falo brincando, mas no fundo é uma verdade, que meu filho de 2 anos teria dificuldade de achar que isso era sério. Mas, infelizmente, tem pessoas de 40, 50, 60 anos de idade que acham isso minimamente sério, portanto, temos que mencionar isso aqui. Veja, é simplesmente infantil, imaturo, escolha outro adjetivo que queira para colocar isso. Questões completamente subjetivas, trair a pátria, acabar com a soberania, mas aquilo que de fato acaba com a tal da soberania no Brasil, que praticamente não vale de nada, porque somos reféns de narcoterroristas aqui, e de pequenos assaltos no dia a dia, de grandes e pequenos assaltos no dia a dia, tudo isso realmente faz com que a gente passe a ter que discutir esse tipo de coisa. O que seria a tal da soberania para eles? Alguém militarmente vir aqui invadir o Brasil? Sob qual pretexto os Estados Unidos fariam isso? Então, agora, na guerra com o Irã, ajudam ou interferem ali em outros locais da geopolítica por se tratar da maior economia do mundo? Invadir militarmente o Brasil, de verdade, alguém cai nessa? Infelizmente, muita gente cai nessa e eles precisam capitalizar isso em cima de votos, que é o grande ponto que eles acham, né? Enquanto isso, a gente continua vivendo a realidade brasileira. Eu estava agora há pouco com um amigo que me contou, que a mulher dele, aliás, a mulher dele estava com a gente, me contou que o cara com os dois filhos, ela com dois filhos pequenos atrás, bateram aqui na Avenida Morumbi, bateram com o revólver no vidro dela, por sorte, o carro é blindado, os dois filhos assustados, tem 5 anos a menina, e depois perguntando o que aconteceu, e a mulher dele dirigindo, e ele nos contou isso, infelizmente, a gente acaba naturalizando. Ah, mas que bom, o carro era blindado. Pois é, imagina se não fosse. Isso sim é acabar com a soberania de um país, porque o governo, ele deu todo o território e facilitou o caminho, asfaltou toda a estrada para que isso cada vez fosse mais frequente e nós, infelizmente, tenhamos que normalizar esse tipo de ação. Mas isso para eles não é acabar com a soberania. Acabar com a soberania é uma moda, é uma guerra moda antiga, militarmente os Estados Unidos invadindo e colocando medo. Lembre-se, o controle é pelo medo, para capitalizar em cima do voto. Nada mais do que isso. Portanto, assim como o PT, principalmente ainda o PSOL, tem ideias que sequer uma criança de 6 anos conseguiria acreditar que algum adulto colocaria em prática. Mas não, eles têm coragem de falar em voz alta e ainda em público.
1: Pois é, deixa eu chamar o Mota. Mota, esse filme é repetido, né? Nós já vimos exatamente o mesmo enredo no caso das tarifas. Então eu me lembro muito do que o Dávila disse. O Dávila mencionou essa possibilidade. Olha, a depender do que o governo dos Estados Unidos fizerem nos próximos dias, nas próximas semanas, vão acusar Flávio de ter articulado, atentado contra a soberania. Isso já estava mais ou menos no radar, né?
2: Já, e falta aquela gotinha adicional de coragem a esses políticos para sugerirem ao governo brasileiro que declare logo guerra ao governo americano, né? Porque se eles estão acusando Flávio disso, eles estão acusando, por óbvia conclusão, o governo americano de querer fazer isso. Ou seja, estão acusando o presidente Donald Trump de fazer isso, o secretário de Estado Marco Rubio. Então tenham coragem e digam isso. Não é à toa que os políticos de esquerda atacam Flávio por esse movimento contra as facções. Porque muitos deles, a maioria deles, fez carreira na política atacando a polícia. O Brasil tem muitos defensores de bandidos. Eles são movidos a uma mistura de dinheiro com marxismo. Porque o Brasil é o país dos marxistas ricos. Muitos desses defensores de bandidos estão no poder. E eles agora entraram quase em desespero. E não é difícil entender por quê. É que eles se imaginam amanhã no lugar de Nicolás Maduro. E aí, para se proteger, eles agora invocam a soberania que eles mesmos já negociaram com o tráfico de drogas.
1: Pois é, Dávila, o quanto essa acusação e esse processo de acionar a PGR, ficar no aguardo, isso rende uma porção de manchetes, o quanto isso desidrata Flávio Bolsonaro, acaba expondo o pré-candidato e, naturalmente, pode prejudicar a sua caminhada nesse processo eleitoral?
3: Primeiramente, Caniato, desidrata a esquerda e mostra mais uma vez a incapacidade da esquerda tratar a violência e o crime organizado como a preocupação número um que tira o sono, o sossego e os investimentos do Brasil. Portanto, é uma atitude política que prejudica a própria candidatura do presidente da República. Segundo, mostra mais uma vez essa mentalidade arcaica da esquerda de tratar criminoso como vítima da sociedade. Terceiro, mostra a esquerda sempre buscando um meio de judicializar a política. Não consegue manter a discussão no nível da política, que é ali que deveria votar políticas públicas capazes de resolver a ameaça do crime organizado. Portanto, é um desgaste para a esquerda. E as pesquisas mostram claramente que a atitude de Flávio Bolsonaro ter ido aos Estados Unidos, se reunido com Donald Trump e com Marco Rubio, e ter conseguido transformar o Comando Vermelho e o PCC em organizações terroristas, só ajudou a direita e mostra a direita em perfeita sintonia com a pauta que mais preocupa o brasileiro.
1: Com certeza. Agora, Beraldo, se os movimentos feitos por Flávio Bolsonaro, a decisão tomada pelo governo norte-americano, essas duas ações, ou esses dois itens, se conectam com o desejo da população brasileira. Agora, em um cenário de normalidade, muitos provavelmente diriam: ah, isso vai ser ignorado pelo Ministério Público. Imagina, o Ministério Público vai olhar para essa petição e vai jogar no fundo da gaveta. Agora, em tempos de anormalidade, muitos ficam em dúvida. O que será que a PGR poderia fazer, né?
4: Pois é, Caniato. Hoje existe uma caça às bruxas. O governo está usando instituições de Estado para perseguir aqueles que, de alguma forma, incomodam, atrapalham os seus planos de manutenção do poder. Nesse caso específico, veja que parlamentares são pagos com dinheiro do povo para trabalhar no legislativo. Eles se ocupam de criar uma história absolutamente sem pé nem cabeça para tomar o tempo da PGR, consumir os recursos da PGR, que vai ter que sentar, avaliar, analisar, e aí, obviamente, tendo a oportunidade de agradar ou não o governo, caso seja de interesse de quem estiver ali no comando. Esse caso, você não está levando para a mesa uma ação concreta, comprovada, algo que pudesse realmente ser visto como uma extrapolação ali das ações de Flávio Bolsonaro nos Estados Unidos. Porque supor que o governo norte-americano tomou uma medida dessas simplesmente porque na véspera esteve com Flávio Bolsonaro, isso não é ingenuidade, porque não tem ninguém ingênuo envolvido nessa história, nem pela rede, nem pelo PSOL. É simplesmente uma manipulação barata da realidade para querer causar algum desgaste no Flávio Bolsonaro. Agora, independente de qualquer coisa, o que ficará carimbado nesses dois partidos é que eles foram à PGR, em última análise, para defender os direitos das organizações criminosas. Porque, nesse caso, nós estamos falando de um bandido específico, aquela conversinha nojenta de que, oh, coitadinho, a vítima da sociedade, ele não teve oportunidade, não. Estamos falando das organizações, dessas estruturas criminosas que estão destruindo o Brasil. Aí vão esses dois partidos para defender esses marginais. Então, o que deveria a Procuradoria-Geral da República fazer? Entrar com uma ação para caçar o registro de partido que defende bandido. Porque eles estão defendendo descaradamente a quebra da... É muito nocivo para a sociedade brasileira.
1: Pois é, uma rápida interrupção no sinal do Beraldo, mas compreendemos bem, ele conseguiu finalizar o raciocínio dele. Deixa eu passar para o Musa, para avaliar também essa ação movida por dois partidos de esquerda, Rede, Sustentabilidade e também o PSOL, pedem a avaliação, a apuração por parte da PGR para verificar se o senador Flávio Bolsonaro atentou contra a soberania. Segundo os partidos, segundo a defesa feita pelas essas duas siglas, Musa, essa articulação feita pelo senador e pelo pré-candidato à presidência deveria ser feita de forma exclusiva pelo presidente da República.
5: Veja, no meu primeiro comentário eu ia abordar um tema que acabou passando, que o Beraldo colocou muito bem. O que nós estamos vendo é basicamente o uso das instituições públicas que, de maneira coercitiva, é sustentada por todos nós, que, em muitos casos, ela é usada para ir contra aqueles que, inclusive, a financiam de maneira forçada. Ou seja, muitas vezes eles retiram boa parte daquilo que nós produzimos para fazer ações contra nós mesmos que não concordamos com determinadas ações. Isso não pode ser, ou na minha cabeça, não é normal dentro de um país onde você teria uma busca mínima por equilíbrio. Não há. O Brasil está completamente desequilibrado. Será que uma PGR não tem uma aproximação através das pessoas mais importantes de cada uma dessas instituições próximas ao Executivo? Será que não tem ali uma interlocução importante que, de repente, possa colocar um desequilíbrio nessa balança ao longo de um determinado processo? Será que cada um que são formados e tem os seus próprios vieses, o que é normal, cada um sempre terá, mas não através das instituições da máquina pública? Tudo isso gera uma obviedade muito grande no Brasil. O sequestro das instituições faz parte por completo de governos como esse que comanda o Brasil já há muitos anos. Isso significa que há um alinhamento, inclusive, com outros países na região como um todo, que não é à toa que eles vêm caindo, mas há um mecanismo muito óbvio, que é o sequestro das instituições públicas para servir a políticas partidárias. Políticas essas que passam a ser trabalhadas com apenas uma única ideia, ideia essa voltada para a permanência no poder. Então, tudo isso deve ser destrinchado, que é algo muito mais profundo. O que nós vemos, uma ação como essa, um debate sobre a tal da intervenção da soberania do Flávio, é um mero assunto da ponta do iceberg que aparece. O que está tudo embaixo é esse sequestro da máquina pública. Lembra muito bem disso, me lembrei muito bem disso, que eu já citei aqui também, do Leviatã, que eu gosto muito, que me fez entender a respeito de conceitos que eu tenho a respeito da máquina pública. Uma das únicas formas citadas ali para você conseguir desmantelar essa máquina parasitária que nós vivemos é justamente eles, os estados, que são pessoas com nome, CPF, não terem mais a capacidade de se financiar, ou seja, de extrair os bens privados que nós temos. A nossa propriedade

0: aqui do nosso governo. Tem o Transferências lá na Argentina, que funciona basicamente como o Pix. Dávila, eu vou trazer um outro destaque, mas talvez 20 segundos para você, um tiro curto. Você tem alguma expectativa específica em relação à manifestação da PGR? Você sabe que eu estou perguntando para você por uma razão, né?
1: Ah, a expectativa com a PGR é que sempre virá algo inusitado, porque uma PGR que acusa um candidato a presidente, um pré-candidato a presidente de crime por causa de bonequinho, é um negócio que pode esperar tudo, porque isso pode ser eles acharem que é mais um bonequinho do Flávio Bolsonaro contra o Brasil.
0: Trazer um outro destaque, após enfrentar a maior turbulência de sua pré-campanha ao Planalto, com a revelação dessas conversas com o ex-banqueiro Daniel Vorkar, o dono do Master, o senador Flávio Bolsonaro agora tenta usar a decisão do governo dos Estados Unidos de classificar as facções brasileiras como terroristas a seu favor. Se a crise anterior levou até mesmo aliados como Tarcísio de Freitas a manterem uma distância estratégica, o trunfo na pauta da segurança pública trouxe um fôlego extra ao parlamentar junto a nomes da direita, além do governador de São Paulo, até mesmo rivais na corrida pela presidência da República, como Ronaldo Caiado, do PSD, e Romeu Zema, do Novo, reviram o próprio discurso. Nos últimos dias, ambos substituíram os elogios, as críticas diretas, por conta dos pedidos a Vorkaro para que se financiasse o filme do ex-presidente Jair Bolsonaro. Vocês acompanharam os detalhes aqui na programação. Deixa eu passar para o Mota para avaliar também esse bom momento, né? Muitos colocam na conta de Flávio Bolsonaro essa decisão tomada pelo governo dos Estados Unidos. E aí, quando eu perguntei para o Dávila se isso iria desidratar a pré-candidatura, ele falou, não, desidrata a esquerda. Você acha que tem esse poder também, essa medida tomada pelos Estados Unidos e essa atribuição a Flávio Bolsonaro de juntar, de unir a direita mais uma vez, Mota?
2: Eu acho que o fenômeno é um pouco diferente, Caniato. É um fenômeno de abertura de olhos das pessoas. Eu acho curioso como uma parte da mídia continua dizendo que segurança pública é pauta da direita, é uma pauta de direita. Eu queria mostrar um vídeo, eu não sei se o Felipe está com o vídeo aí, de uma coisa que aconteceu nessa sexta-feira com um dos meus conhecidos. Sexta-feira, meio-dia, meu amigo está voltando de bicicleta. Ele foi buscar o filho na escola e está voltando para casa, que é 3 quarteirões adiante, numa das melhores áreas do Rio de Janeiro. Um sujeito de moto emparelhou com ele, dá para ver aí, o sujeito emparelhou com ele, puxou um revólver e apontou para ele. E ele teve que entregar todos os pertences sob a mira de uma arma com o filho dele do lado dele. Vocês podem ver, né, na cena dá para ver, tem pessoas passando ali, pessoas olhando, vendo o que está acontecendo. O motoqueiro está com a maior tranquilidade. Esse vídeo foi filmado por câmeras de segurança. Essa área é cheia de câmeras de segurança. Está cheio de polícia ali também. Depois que sofreu o assalto, o meu amigo foi lá conversar com a polícia. Ele foi bem atendido. Ele fez o boletim de ocorrência. E provavelmente nada vai acontecer, porque isso é um acontecimento que já virou natural, comum, rotineiro. Ninguém mais se incomoda com isso. Um pai com seu filho pequeno, com uma arma apontada para ele, numa das melhores áreas do Rio de Janeiro, ao meio-dia de uma sexta-feira. Se esse marginal tivesse hesitado, ficado nervoso, se alguém tivesse gritado, hoje eu estaria aqui descrevendo uma tragédia. Pois essa daí, meus amigos, essa da foto aí, dessas imagens, essa é a soberania do cidadão brasileiro. É isso que nós estamos sujeitos a sofrer a qualquer hora, em qualquer dia, em qualquer lugar. Qualquer um de nós pode sair de casa para ir comprar um pão, para pegar o filho na escola e não voltar e terminar nas páginas dos jornais. Essa é a grande conquista da esquerda brasileira. Isso não foi feito da noite

0: outro dia, para você dar a um marginal uma confiança como essa de fazer o que esse bandido fez, e ele fez ali, ele já deve ter feito inúmeras vezes nesse mesmo dia, antes e depois. Isso não aconteceu da noite para o dia. Essa é a imagem da soberania que a esquerda brasileira defende.
1: Pois é, situação difícil, né? E é, como bem disse o Mota, um bairro super movimentado, repleto de câmeras de segurança, e parece que as autoridades normalizaram essa situação. Mas você, Dávila, os destaques trazidos nessa notícia, a reavaliação, talvez, dos outros pré-candidatos da direita, enxergando e reconhecendo o movimento feito por Flávio Bolsonaro. Há um apoio de todos os pré-candidatos de centro-direita e de direita, naturalmente. Você acha que aquela vibe positiva voltará a imperar após o caso do Master?
2: Bom, primeiramente, se tem um assunto que une a direita é segurança pública, Canhato, porque não só a atitude de Flávio Bolsonaro foi apoiada pelos demais pré-candidatos, como também esses pré-candidatos têm um histórico de ter lutado contra a violência e o crime organizado nos seus estados. Ronaldo Caiado é uma pessoa que teve uma atuação extremamente corajosa e eficaz no combate ao crime em Goiás. Romeu Zema, a mesma coisa em Minas Gerais. Portanto, mostra que os governadores não estão apenas apoiando a atitude de Flávio Bolsonaro por uma questão de discurso, estão apoiando porque compreendem a importância do Estado brasileiro vencer esta guerra contra o crime organizado. E esses governadores, na medida do que coube a sua alçada de poder, tentaram fazer o máximo nos seus estados. Por isso, se tem algo que une a direita, certamente é a questão da segurança. E foi isso que aconteceu essa semana. Romeu Zema fez um elogio explícito a Flávio Bolsonaro. Caiado também apoiou a decisão do governo americano. E isto mostra que a direita tem, em torno da segurança pública, algo que pode não só unir o discurso, mas ter a contribuição na hora que um deles sentarem na cadeira de presidente da República para acabar com o crime organizado no Brasil. Esta é a prioridade número um. Se nós não acabarmos com o crime organizado no Brasil, o crime organizado vai transformar o Brasil num narco-estado.
1: Pois é, a gente vai seguir acompanhando essas movimentações. Tem uma outra notícia, um outro destaque eu quero compartilhar com vocês que nos acompanham. Mesmo com aquele plano de demissão de funcionários, vocês se lembram, né? Um empréstimo bilionário e outras ações para conter o rombo, o prejuízo dos Correios cresceu mais de 82% em apenas um ano. Chegou aos 3,1 bilhões de reais no primeiro trimestre deste ano. Os números mostram uma ligeira queda na venda de serviços, mas uma expressiva alta nas despesas gerais e administrativas, que passaram de 1,2 bilhão para 2,2 bilhões, além de gastos financeiros que saltaram de 282 milhões para 985 milhões de reais. Segundo os Correios, o resultado negativo se dá pela combinação de fatores, como a redução da demanda de serviços postais, aumento dos custos operacionais, reajustes salariais, dentre outros. Você, Cristiano Beraldo, a gente se depara com as justificativas, né? Como se essas coisas não pudessem ser avaliadas antes, previstas, colocadas em estudo de algum grupo específico. Essa curva não muda, né, Beraldo? Não é que assim, identificamos o prejuízo em um semestre, vamos promover essas alterações e vamos fechar no azul no semestre seguinte. Não. É rombo atrás de rombo, Beraldo.
3: Primeiro, existe um problema aí no discurso, Caniato, porque o que está sendo descrito pelos Correios para justificar esse prejuízo, então decorre de uma economia que não está funcionando. Inflação alta, custos cada vez mais elevados, problema com custo da mão de obra. Só que quando você olha para o governo, que indica os gestores dos Correios, a gente ouve que está tudo bem, que a economia está uma maravilha. o Correios talvez tivesse que optar aí pelo desenrola, desenrola, Correio, porque o governo vai dar solução para todos os problemas das pessoas, inclusive dos Correios. É isso que a gente vê sendo vendido. Só que a realidade está aí. Menos 3 bilhões, que não é menos 3 bilhões que o AR vai se encarregar. Não, não, não. Nós vamos pagar mais 3 bilhões de reais para financiar a mesma incompetência que colocou os Correios na situação atual. Os Correios só vão produzindo esses prejuízos porque estão na mão de pessoas completamente desqualificadas para gerir uma empresa como essa. São pessoas que não fazem a menor ideia de como se faz isso, mas estão lá porque são amigos dos... Eu não vou usar a expressão aqui que deveria em respeito à nossa audiência, mas são amigos daqueles que estão no poder. Aqueles que conseguem indicar seus afiliados da política para ocupar lugares estratégicos numa empresa completamente doente, como é os Correios. Portanto, Caniato, 3 bilhões agora, o próximo semestre certamente vai ser mais do que isso, e assim vai até que nós nos livremos de uma vez por todas deste governo e de todos os incompetentes que fazem parte dele.
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1: Agora sim, eu sigo com os nossos comentaristas. O Bruno Musa vai avaliar a notícia que nós trouxemos, o levantamento que indica o rombo na casa dos 3 bilhões, pouco mais, né? 3,1 bilhões, primeiro trimestre do ano. Musa, eu sei que vocês fazem um exercício fora do comum para avaliar os problemas dos Correios, mas talvez a análise feita no trimestre anterior valha para esse, ou não, alguma coisa mudou?
2: Não só no trimestre, mas no anterior, no outro, no ano, porque é um modus operandi, Caniato. Imagina o seguinte, vamos transformar isso aqui em palatável e fácil para toda e qualquer pessoa que está assistindo. Imagina que na sua casa você e tua família ganhem 10 e gastem 12. Só que aí, por alguma coisa, vocês resolvem, vocês conseguem ganhar algo mais. Então, ao invés de ganhar 10, vocês ganham 12 e os gastos vocês somem de 12 para 15. Significa que o teu rombo vai aumentar. Ora, mas eu estou ganhando mais. Teu rombo vai aumentar. Aqui nos Correios, o que nós estamos falando, sequer é que está ganhando mais. É que é o modus operandi. Não é uma empresa em que foi feita, ou melhor, sob o ponto de vista da esquerda brasileira, da esquerda no geral latino-americana, empresas não foram feitas para dar resultado. Elas são feitas para retirar uma parte do orçamento para a política partidária, para fazer frente ao seu projeto partidário de permanência de poder. Fica claro isso com todos os anos que nós vemos, que a gente vê das mesmas gestões. Durante alguns anos, nós tivemos a possibilidade de gerar superávit nas contas públicas, porque a China demandava absolutamente tudo num boom de commodities. Mesmo assim, depois do segundo governo Lula, e aí entramos na catástrofe Dilma, o superávit começou a cair e começou a gerar déficit, em meio a todos os escândalos descobertos de corrupção. Só que a corrupção, ela faz parte de uma engrenagem como um todo. E uma mentalidade, essa mentalidade de novo. Quantas vezes nós vimos importantes figuras de governo de esquerda no Brasil e fora falarem o seguinte: empresas públicas estão lá para servir alguma função social. Qual é essa função social? A empresa está lá, uma vez que o governo ele é acionista, quando dá um prejuízo desse, quem paga essa conta somos todos nós pagadores de impostos, porque as pessoas precisam sair do abstrato e começar a entender que nada mais é uma parte do orçamento que vai para essas empresas estatais para sustentá-las, que é o que cobra esses rombos, ou seja, dinheiro retirado dos impostos dos pagadores de impostos de maneira forçada, ou do endividamento público, no caso atual, dos dois, dívida mais impostos. Tudo isso é deterioração do poder de compra, dizimar a capacidade de poder de compra da população que sustenta tudo isso. Quem em sã consciência em 2026 acha que um Estado deve ter um monopólio, quase que um monopólio de entrega de cartas ou de entrega de qualquer outro ativo? Quando isso poderia estar na mão, como todas as outras empresas com uma maior e mais eficiente gestão, no setor privado. Claro que vão achar maneiras de dizer quem quer entregar no interior de determinado país. Se há incentivo econômico, haverá a possibilidade de satisfazer aquele problema através da iniciativa privada, através da busca pelo lucro, para dar melhores soluções para a população. Isso aqui é mais um caso de sequestro de orçamento, uma vez que quanto mais empresas estatais, mais ele precisa direcionar uma parte do orçamento para bancar aquela empresa estatal, ou ministérios, ou qualquer outra instituição. Não é à toa, que pode ter sido até em tom irônico, eu duvido, que Lula uma vez falou há pouco tempo que deveria criar uma empresa estatal de inteligência artificial. Imagina quão patético e a vergonha que nós passaríamos.
1: Pois é, deixa eu passar para o Mota trazer também suas impressões. Mota, uma série de iniciativas foram realizadas para conter esse cenário de uma operação deficitária, né? Um plano de demissão voluntária. Parece que os funcionários não aderiram, querem continuar trabalhando nos Correios, por que será, né? Outra coisa, realizaram um empréstimo bilionário e várias ações, como venda de alguns imóveis, fecharam agências, enfim, um conjunto de ações para mudar esse cenário. Mesmo assim, não houve mudanças substanciais. Houve um prejuízo, um crescimento na ordem de 82% no intervalo de um ano. No último trimestre, 3,1 bilhões de rombo nessa empresa estatal que sempre é motivo de análise aqui no programa?
3: O rombo vai continuar para sempre, Caniato, porque o rombo é a finalidade de empresas estatais. Elas servem para dar emprego aos amigos e gerar contratos para aqueles que financiam o Estado. Essa é a intenção. E o governo tem uma fórmula mágica para continuar gerando esses déficits. O governo pega dinheiro emprestado no mercado e financia esses déficits com dinheiro emprestado. Para pagar esse dinheiro que o governo pega emprestado, o Estado cria novo dinheiro, imprime nova moeda. E isso é o que gera a inflação. Então, é esse tipo de gasto do Estado que, no final das contas, faz com que os preços aumentem sempre, o tempo inteiro. Esse é o segredo que o governo não quer que você conheça.
1: Dávila, muito se fala, vamos salvar a empresa, vamos fazer um plano então de demissão voluntária, pegar um empréstimo de 20 bilhões, vários bancos, se eles não toparem a gente fecha em 12 bilhões, e aí a gente fecha algumas agências, vamos vender alguns prédios, talvez a gente consiga equacionar as contas. Não basta só isso. Dávila, vale o esforço para querer salvar os Correios? Qual seria a melhor saída?
4: Privatiza já, não tem outra solução. Isto é que nem doença, Canhato. Essa turma chega no poder que nem cupim atacando madeira. Eles vão para cima da empresa, aparelham toda a empresa estatal, coloca ali um monte de correligionário em cargos, consome todo o dinheiro público, porque eles acham que o Tesouro é, na verdade, a casa da mãe Joana, um fundo ilimitado que pode cobrir todas as barbaridades cometidas na má gestão pública. O fato, Caniato, é que a gente não pode esquecer a história. O brasileiro, infelizmente, tem memória curta da história. Os Correios davam lucro lá atrás. E sabe de quando começou a dar prejuízo? No governo Dilma Rousseff, aquele governo que foi um dos mais desastrosos da história do Brasil. Lá no governo Dilma, o Correio já começou a dar prejuízo em torno de 213 milhões de reais. Depois, logo em seguida, já deu outro prejuízo. E assim foi. Ainda em 2015, 2006, já deu prejuízo de 3,5 bilhões somado nos dois anos. O problema está no lugar sempre. Aparelhamento da estatal, má gestão, gastos com pessoal e benefícios, com despesas, com plano de previdência generoso. Aí quebra depois a previdência, aplica mal o dinheiro da previdência dos trabalhadores do Correio e aí não sabe como é que desaparece alguns bilhões. Bom, aí o que aconteceu? Aí nos governos de Michel Temer e Bolsonaro, pasmem, mudou para um governo de direita e as estatais passaram a dar lucro, chegaram a dar lucro de 4 bilhões de reais de 2017 a 2021. Mas aí veio a fraqueza do governo Bolsonaro, que não teve coragem de seguir o conselho do ministro Paulo Guedes e vender os Correios depois que ele foi sanado e que ele começou a dar lucro. Porque se tivesse vendido o Correio lá em 2020, como 2021, quando Paulo Guedes queria vender o Correio, nós não teríamos mais esta estatal para esses cupins atacarem, como aconteceu novamente no governo Lula com este prejuízo recorte. Portanto, Caniato, só tem uma saída. Privatiza já!
1: Pois é, muitas pessoas estão lembrando, inclusive, que os Correios, mesmo diante dessa situação, não hesitaram em promover eventos culturais, né? Patrocinaram o show do cantor Gilberto Gil e também aquele festival de música Lollapalooza. Muito obrigado, viu, as pessoas que sempre estão atentas aqui às nossas discussões. Vamos trazer uma outra informação. O presidente Lula afirmou que a esquerda deve voltar a usar as cores verde e amarela durante a Copa do Mundo, para evitar que os símbolos nacionais sejam associados exclusivamente a adversários políticos. Essa declaração foi feita durante o lançamento de uma plataforma pública de streaming, o Tela Brasil, lá no Rio de Janeiro. A gente separou, inclusive, essa fala do presidente. Vamos acompanhar.
5: o nosso prefeito Cavalieri, que está aqui vestido de verde e amarelo. Você precisa colocar o verde e amarelo e colocar não bolsonarista. Porque o verde... Não, essa é uma coisa... Essa é uma coisa que a esquerda vai ter que aprender a fazer. A gente vai ter que, nessa Copa do Mundo, andar de verde e amarelo para não deixar que as cores do Brasil sejam tomadas por nenhum fascista.
1: Tá, em manifestação do presidente da República, começar com o Cristiano Beraldo. Você, Beraldo, o que achou dessa fala do presidente? Ele disse o seguinte para alguém que estava com ele ali no palco: você tem que vestir verde e amarelo, mas colocar embaixo não bolsonarista. E aí ele disse, ele faz uma reflexão, né? Ou uma orientação. A esquerda vai ter que aprender a usar verde e amarelo nesta Copa do Mundo, porque senão os adversários, ou a direita, ou os militantes de direita, utilizarão essas cores para representar o seu grupo político. Mas ele até menciona alguma coisa relacionada ao fascismo, não lembro exatamente qual foi a frase. Mas, engraçado, a esquerda sempre utilizou outras cores, principalmente o vermelho, né? Agora parece interessante usar o verde e amarelo?
6: Zé, e não me parece que o presidente da República jamais fez qualquer observação sobre o vermelho que ele usa, que remete ao comunismo, responsável pela morte de milhões de pessoas ao longo da história. Agora vem com essa conversa fiada de que quem usa verde e amarelo é fascista. Tem que colocar uma observação. Olha, eu estou com as cores do Brasil, mas eu não sou fascista, não sou bolsonarista, né? Parece que foi isso que ele disse. O problema é que o presidente da República se desconectou de tal maneira da realidade que ele já não consegue mais conceber o fato de que quem usa verde e amarelo, azul e branco, as cores da bandeira brasileira, são aquelas pessoas que amam o Brasil, que têm orgulho de vestir a camisa brasileira, que querem o bem do Brasil, querem proteger o Brasil. E o que nós, como população, assistimos é essa turma que nunca usou verde e amarelo, sempre usou vermelho. Essa é a turma que, enquanto esteve no poder, permitiu que o Comando Vermelho e o Primeiro Comando da Capital se transformassem em multinacionais do crime. Permitiu que mais de 1 milhão de brasileiros fossem assassinados. Permitiu que o Brasil se tornasse uma piada, porque não consegue fazer o básico bem feito. O presidente está preocupado com as cores das camisas das pessoas, e nós, brasileiros que amamos o Brasil, estamos preocupados em pagar mais 3 bilhões de reais que os indicados por ele, os incompetentes indicados por ele para os Correios, produziram, deixaram mais essa conta para a gente pagar. Portanto, essa conversinha fiada que o presidente da República usa para tentar criar essa divisão, alimentar esta polarização, porque ele só tem chance nessa eleição se for visto como uma figura que vai vencer os fascistas e tal, tal, tal. Ele fica alimentando essa discórdia. Mas isso não reflete a realidade do Brasil hoje. O brasileiro hoje está devendo e não consegue pagar 80 milhões de inadimplentes. Liga para os 80 milhões de inadimplentes, pergunta se eles estão preocupados com a cor da camisa ou se eles estão preocupados com o emprego, com o salário, com a renda, com a capacidade que tem de honrar seus compromissos. Essas milhões e milhões de pessoas que dependem de programas sociais e não conseguem ter uma vida autônoma porque estão aí escravizadas por um modelo de gestão do país que vai cultivando nessa dependência os votos necessários para que eles se mantenham no poder. Portanto, cor da camisa quer dizer muito pouco quando a gente está observando um governo que há 20 anos, vem destruindo o Brasil.
1: Deixa eu trazer a frase exata que o presidente falou. Essa é uma coisa que a esquerda vai ter que aprender a fazer. A gente vai ter que, nessa Copa do Mundo, andar de verde e amarelo para não deixar que as cores do Brasil sejam tomadas por nenhum fascista. Fecho aspas. Foi a fala exata dele nesse evento que contou com o prefeito da cidade do Rio de Janeiro. Você, Bruno Musa, presidente agora defendendo o resgate das cores verde e amarelo.
2: Veja, Caniato, mais uma vez, apenas uma fala, jogada ao vento. Vamos entender aqui em que ele fala aqui. A esquerda precisa aprender a usar verde e amarelo e depois fala do fascismo. Eu acho que a esquerda precisaria aprender a ter uma visão de mundo correta. Seria muito melhor, mas isso, infelizmente, eles não querem. Querem a visão de mundo deturpada para terem os resultados de curto prazo deles e essa manutenção por longos anos no poder. O presidente Lula mencionou a respeito do fascismo, né? Mas talvez o grupo ali que estava em volta, inclusive que deu aquela risada alta ali com aquele símbolo do puxa-saquismo político, não sei de quem foi, precisam aprender um pouco mais, não apenas vestir verde e amarelo, mas também sobre o próprio fascismo, né? Que basicamente tem aquela frase atribuída nos anos 20 a Mussolini, falando tudo dentro do Estado, nada fora dele, que é uma das ideias, inclusive, da esquerda revolucionária, não apenas no Brasil, mas na região como um todo. Manter tudo dentro do Estado, não é assim? Empresas estatais que eles querem, orçamento público monopolizado na mão deles, eles direcionando o orçamento o mais centralizado possível. Tudo dentro do Estado, nada fora do Estado, quando eles controlam o Estado. Isso era o fascismo. Será que eles querem estudar ou boa parte ali não quer? O Lula, inclusive, já falou que não lê um livro na vida, né? Isso, basicamente, traz uma tese importante do que é o fascismo. Estado totalitário, antiliberal, controle de mídia e censura e obsessão por segurança nacional, dentre vários outros fatores. Eu estou falando do fascismo, tá? Se alguém confundiu com o Brasil de hoje, talvez seja uma mera coincidência. Outro ponto também importante, que vale lembrar que o governo do próprio Mussolini, ele durou basicamente 20 anos e 8 meses. O PT está 20 anos no poder aqui, talvez seja também uma mera correlação. Então, acho que um certo grupo precisa voltar a estudar um pouco mais o básico. Mas um grupo que não gosta de estudar, talvez queira só aprender a usar verde e amarelo, como uma criança faz, aprender apenas o básico, né?
1: Pois é, mas, ô Mota, o uso do verde e amarelo pelos eleitores de direita tem muito a ver com a defesa de símbolos nacionais, né? Eu me lembro que você, certa vez, enalteceu um movimento durante as celebrações do 7 de setembro, acho que foi na praia de Copacabana ou em Ipanema, salvo engano. Eu acho que tem muito a ver com esse movimento de uns anos para cá. Agora, a esquerda, na verdade, ou pelo menos o presidente Lula, defende que a esquerda use o verde e amarelo, primeiro, na Copa do Mundo. E aí, segundo ele, como uma vacina ou um antídoto ao grupo de direita que usou por outros motivos, né?
3: O maior feito político de Jair Bolsonaro foi conseguir se identificar com o verde e amarelo e com a bandeira nacional. Isso deveria ser estudado pelos especialistas de marketing político no mundo inteiro. O PT não via nenhum problema com isso. Pelo contrário, a esquerda e o PT sempre dobraram a aposta nas camisas vermelhas e nas bandeiras vermelhas. Vermelho é a cor da revolução. É a cor tradicionalmente associada ao socialismo e ao comunismo. A ideologia de esquerda, socialismo, comunismo, progressismo, marxismo, é internacionalista. A esquerda não acredita no conceito de pátria, exceto, é claro, durante o período eleitoral.
1: E a gente observa, inclusive, enquanto o Mota fazia o comentário, o vídeo do presidente Lula fazendo o discurso, e aí tem aquela, as projeções que acontecem atrás dos convidados, um vídeo ficava rodando e também uns painéis, né? Eles abusaram das cores verde e amarelo, então já há uma preocupação em adotar as cores do Brasil e não outras cores, né? Vermelha, que não fazem parte da nossa bandeira. Você, Dávila, o que o marketing político eleitoral podem ajudar a explicar também essa necessidade de retomar, usar o verde e amarelo durante a Copa do Mundo, mas também já de olho no mês de outubro, né, Dávila?
4: O marketing deveria estudar um pouco de história do Brasil. Muito antes de Marx nascer, muito antes da esquerda existir, a bandeira do Brasil já era verde e amarela, Caniato. Porque verde e amarela é a bandeira que representam as cores da família real brasileira. Nem isso esses ignorantes sabem. O verde é a representação da Casa de Bragança que nos deu Dom Pedro I, Dom Pedro II e a família real. E o amarelo é da Casa de Habsburgo, da Áustria. Dona Leopoldina, casada com Dom Pedro I. Isso era antes do Marx escrever aquele monte de bobagem que ele ficou famoso e eles adotaram esse vermelho com essa foice ridícula de bandeira revolucionária pelo mundo. Portanto, nem isso o presidente sabe. O presidente acha que é coisa de fascista, de bolsonarista. Não tem noção de história. Uma pessoa que senta na cadeira mais importante do país. É uma vergonha. Aliás, nós temos de resgatar a nossa história o tempo inteiro para não deixar esses usurpadores da história detonar a nossa história e distorcer a história. E olha, e essa turma do PT, PSOL, sabe que cor que eles vão usar na Copa? Vermelho, sim. Sabe por quê? Porque a Nike acabou de fazer uma camisa vermelha para goleiro. Vai ser todo mundo goleiro. Enquanto isso, a direita vai mandar a bola debaixo das pernas dessa esquerda perna de pau.
1: Não, legal que o Dávila deu essa explicação, mas eu acho que inclusive nas escolas, viu, Dávila, tinha uma versão extraoficial que dizia o seguinte: o verde é das nossas florestas, o amarelo é do nosso ouro, né? O azul do oceano e o branco da paz. Eu me lembro que tinha essa, não tem nada a ver, essa é a explicação correta. Você, Cristiano Beraldo, mais uma vez o presidente da República em um evento para fazer um anúncio, ele reserva uma parte para falar de improviso, de algum tema que o interessa, mas acaba tecendo os comentários em relação ao uso do verde e amarelo pela população. E aí ele se dirige às pessoas de esquerda, né?
6: Zé Caniato, o presidente está em campanha, né? Em franca campanha com o nosso dinheiro, porque todas essas viagens são bancadas pela União. E a gente vai assistindo a esses eventos, no Rio de Janeiro mesmo, ele disse esses dias agora que o Eduardo Paes tem que ser governador e tal. E se isso não for campanha antecipada, eu realmente não entendi o que está ali escrito na lei eleitoral. Mas o presidente pode tudo. Ele fala tudo, ele faz o que ele bem entende e fica tudo por isso mesmo. Então, essas manifestações sequer podem ser levadas a sério, porque eu já vejo o presidente hoje funcionando numa dimensão distante da realidade brasileira, e aí ele vai falando essas coisas que vão surgindo na cabeça dele sem a menor preocupação, nem com a lógica e nem com a coerência. Portanto, Caniato, eu acho que esse tipo de fala ela não merece atenção maior do que realmente a gente vê ela ter.
1: Pois é, o Dávila mencionou a camiseta feita pela fornecedora de material esportivo. O Dávila, há uns meses surgiu uma informação de que ela produziria um uniforme número 3, ou seja, um uniforme alternativo para os jogadores de linha. E aí teve a troca do presidente da CBF e ele teve de se justificar. Ele disse, ó, não terá nenhuma camiseta vermelha, mas essa informação da camiseta de goleiro, de fato, para muitos, chama atenção. Será, como diria o meme que vem sendo proliferado nas redes? Você, Bruno Musa, o que a gente pode esperar durante a Copa do Mundo de futebol? Você acha que as discussões a respeito da Copa devem se confundir com as disputas e discussões eleitorais a respeito do que é importante, figuras, defesa das cores do Brasil?
2: Não, mas nós não somos um país normal e talvez encararmos a realidade e aceitarmos isso é o primeiro passo para uma mudança, se quisermos partir para uma mudança. Esses dias eu conversando com uma amiga minha que mora 15 anos em Portugal e ela falou: É engraçado que nesses anos fora, quando eu acompanho de Brasil, eu vejo que o Brasil está politizando absolutamente tudo. A convocação do Neymar foi extremamente politizada, inclusive por uma boa parte da mídia, hein? Então nós transformamos tudo isso numa discussão extremamente rasa, porque qualquer coisa se torna passível dessa discussão com relação à política, seja o futebol, seja uma convocação, seja uma cor verde-amarela agora aqui. Então tá chato, a verdade é que as pessoas não estão mais aguentando. Mas talvez faça parte desse processo de amadurecimento que eu acredito que vem acontecendo. Ainda muito incipiente, ainda muito raso, mas precisa começar. E eu acho que, de fato, começou. E talvez esse processo dure um bom tempo e o começo dele é isso, é raso. Pessoas que sequer tinham ideia do que era uma política uns anos atrás, de como funcionava um legislativo, de como funcionava uma Suprema Corte, hoje sabe, inclusive, nome, CPF, marido e mulher de ministros que estão aí tornando protagonistas que não deveriam ser da realidade brasileira. Então, esse processo ele faz parte. Se eu acho que deveria acontecer, obviamente eu não acho que deveria acontecer. Se eu acho que fará parte, acho que sim, aliás, na verdade, já está acontecendo. Talvez durante a Copa você veja aí uma intensidade um pouco maior e tal, mas eu acho que isso vai se aprofundar ao longo do pós-Copa. Veja, se o Brasil ganha, isso será conduzido para um lado. Se o Brasil perde, será conduzido para outro. Repito, eu espero que isso faça parte de um processo de amadurecimento, porque as pessoas realmente estão no limite. Veja, para finalizar, pensa só o seguinte: se discutimos aqui, ou para grande parte da população, Caniato, se você pergunta quem era o presidente da Venezuela, quem foi retirado agora, quem é atual presidente, quem é da Nicarágua, quem é de países mais autoritários, da Rússia, da Turquia, uma boa parte da população ainda vai saber. Quando você pergunta quem é da Suíça, quem é da Estônia, quem é da Letônia, países que eu conheço e que são incríveis, ninguém, eu não tenho a menor ideia quem seja. E esses países estão certos, porque o protagonismo não pode vir dessas pessoas. Mas aqui no Brasil, infelizmente, veio. E aí a politização é um canal extremamente necessário para capitalizar votos.
1: Pois é. Mota, alguma orientação, alguma dica? Você gostaria de compartilhar algum pensamento com pessoas que observam esse tipo de divagação do presidente da República e ficam reticentes se vão utilizar verde e amarelo?
3: Eu acho que é uma oportunidade única para a gente ver a essência do pensamento de esquerda. É um pensamento completamente divorciado da realidade em todos os seus aspectos. É um pensamento populista que se prende à repetição de meia dúzia de clichês, de ideias completamente obsoletas e que é baseado principalmente num desconhecimento profundo de coisas básicas sobre o mundo que nos cerca. É uma forma de fazer política profundamente ofensiva ao trabalhador que trabalha quase metade do ano para financiar esses espetáculos que a gente está vendo.
1: A ANAC, que é a Agência Nacional de Aviação Civil, anunciou um corte de 40% na fiscalização da infraestrutura de aeronaves e aeroportos, além de suspender todas as provas de certificação de novos pilotos e comissários e certificações de novas aeronaves comerciais e executivas. Essa medida foi tomada depois do governo Lula bloquear 24 milhões de reais do orçamento da instituição e deve causar prejuízos diretos a todos os brasileiros. O Planalto já havia, na semana passada, aumentado a contenção de gastos em mais de 22 bilhões de reais para continuar pagando benefício a idosos e outras pessoas em ano eleitoral. Chamar os nossos comentaristas. Vou começar essa rodada com o Luiz Felipe Dávila, que já faz uma sinalização de reprovação desse contingenciamento. Deixa eu receber a rede agora. Agora sim, todos conectados com a gente aqui em Os Pingos nos Is, uma notícia que indica corte de recursos para a ANAC. E, naturalmente, em razão desse represamento do orçamento, a ANAC terá de diminuir ou cortar fiscalizações e também provas para novos pilotos e comissários. Dávila, muitas vezes se analisa, né, o contingenciamento de um governo para algumas áreas. Agora, para outras, surpreende, porque mexe com a segurança, inclusive de quem se utiliza de determinado serviço, de algum segmento. A gente está falando de aviação.
4: Caniato, primeiro o governo rouba os aposentados em mais de 90 bilhões de reais. Depois, cria o maior rombo na história das estatais, somar todas as estatais federais, dá mais de 30 bilhões de reais. Aí não tem dinheiro para a agência, não tem dinheiro para a ANAC, não tem dinheiro para a ANEEL, não tem dinheiro para a Anatel. E aí nós não conseguimos fiscalizar telecomunicações, energia, aviação, ou seja, um verdadeiro apagão das agências, porque o governo corta o orçamento enquanto tem dinheiro escapando pelo ralo da roubalheira, da malandragem, da corrupção. É uma vergonha, Caniato. É uma vergonha o que se está se fazendo. As agências, que eram órgãos técnicos, foram politizados pela esquerda, se transformaram de novo em cabide de indicação política, não conseguem cumprir as suas obrigações e agora, além de tudo, tem um corte no orçamento porque tem dinheiro saindo pelo ralo da malandragem, da corrupção e do roubo. É uma coisa inacreditável o país. Como chegamos ao ponto do descabimento total em saber priorizar as verdadeiras políticas públicas no país?
1: Pois é, os nossos comentaristas analisam esse corte de recursos e o impacto na fiscalização de aeronaves, também no serviço que é prestado pelas empresas e a realização das provas para admissão e certificação de novos profissionais, né? Pilotos e comissários, sobretudo. Você, Cristiano Beraldo, em ano eleitoral, a gente observa algumas estratégias. Você tira daqui, coloca ali, enfim. Mas, como bem disse o Dávila, estamos falando de agências. E, nesse caso, a ANAC trata de um serviço que é muito sensível, né? Aviação civil, é preciso um cuidado redobrado.
6: Neto, nós podemos resumir, melhor dizendo, a mediocridade brasileira nesse fato concreto. Veja só o mercado de aviação. Pessoas que, em busca de emprego, pagam por um curso para que se habilitem, seja como comissários, seja como pilotos. Os pilotos ainda pior, porque eles precisam obter a licença e acumulando horas de voo num processo que demora anos até eles estarem capacitados a viverem como pilotos, a ter um emprego de tempo integral como piloto. Olha para as companhias aéreas, planejamento de longuíssimo prazo. Quando uma companhia aérea compra, adquire uma aeronave, são investimentos de centenas de milhões de dólares. Essas aeronaves, elas têm que chegar no Brasil, têm que ser certificadas para que elas possam operar e gerar as receitas necessárias para que a companhia aérea pague o financiamento dessas aeronaves. Tudo isso se movimenta para que milhões de brasileiros possam cruzar os céus do Brasil e do mundo, fazendo negócios, visitando familiares, movimentando a economia brasileira. E para que tudo isso dê certo, tem um detalhe. A Agência Nacional de Aviação Civil tem que fazer a sua parte, que é fiscalizar, é garantir que tudo isso é feito com alto padrão de qualidade. Por quê? Porque se der problema lá em cima, o avião cai e mata todo mundo. Por isso, a segurança é fundamental e a fiscalização da ANAC permite, ou deveria permitir, que o mercado aéreo brasileiro fosse mais seguro. Mas o governo não faz o básico. Essas pessoas que estão em busca do sonho de ter um emprego numa companhia aérea, que se danem para esse governo. As companhias aéreas que se comprometem com centenas de milhões de dólares de investimento que vão gerar riqueza no Brasil, que se danem essas companhias para o governo. É isso que nós estamos assistindo. É um show de mediocridade que se replica em vários outros ambientes do Brasil. A ANP não tinha dinheiro para fiscalizar, pois Deus o livre. Essa loucura que aconteceu, denúncias de envolvimento do PCC, que o próprio Tarcísio de Freitas disse que o PCC tem 1.000 postos de gasolina em São Paulo, a ANP não tem dinheiro para fiscalizar. Essa é a realidade do Brasil. Esse país de metigela, que está 2 décadas na mão de um mesmo grupo político, que foi absolutamente incapaz de modernizar o país, de aquecer a economia, gerar emprego, inteligência, capacitação, novas gerações mais inteligentes e preparadas do que as anteriores. Estamos pedindo muito, não estamos. Porque isso é o necessário para o Brasil sobreviver. O Brasil será arriscado do mapa por irrelevância. Os outros países virão aqui, tirarão todas as riquezas que forem convenientes a eles e vão embora. E o Brasil que se dane. Portanto, Caniato, essa é a parte em que nós, brasileiros, nos danamos graças à incompetência, à mediocridade, à falta de visão de um governo.
1: Pois é, e tem inclusive aqui, eu acho que a nossa colega Beatriz Oliveira compartilhou no grupo que nós temos, a manifestação oficial da ANAC, viu, Bruno Musa? E em dado momento, nesse comunicado, a ANAC diz que os bloqueios implicam na atuação finalística de agências reguladoras, causam prejuízos diretos a toda a sociedade, além de queda na arrecadação, como no caso da suspensão das ações de certificação. Sem a certificação, não há operação de novas aeronaves no mercado. É uma loucura isso, né, Bruno Musa? Como é que a gente fala em progresso, em avanço, se a gente corta no básico?
2: Não falamos, a gente não fala, porque a gente não tem condição de fazer isso. Enquanto o mundo discute a respeito de novas tecnologias, inteligência artificial, abertura do mercado, nós discutimos escala 6x1 num mundo onde é altamente flexível, o que tem total correlação, por exemplo, com essa pauta. Veja, além de todas as precariedades que foram citadas agora, que esse corte no orçamento traz à ANAC, nós vimos, por exemplo, mensagens importantes de pessoas, executivos relevantes do setor, dizendo que no Brasil faltarão voos, inclusive pela jornada 6x1 que foi aprovada. Então não é só o corte do orçamento na ANAC, é uma legislação trabalhista completamente antiquada, retrógrada, engessada, que, por sinal, a Organização Internacional do Trabalho deu outro comentário a respeito disso, falando que o Brasil caminha na direção oposta, uma vez que mesmo países que têm limitações de horas de 36, como, por exemplo, países europeus, alguns deles, você não necessariamente precisa descansar 2 dias, você pode trabalhar menos horas por dia e deixar mais dias flexíveis, o que traria muito mais facilidade. Aqui no Brasil, faltando dinheiro para a ANAC, toda essa dificuldade para trabalhar em um ambiente onde já é precário de trabalho, porque somos improdutivos, a coisa se complica ainda mais. E pior, nós estamos falando de um setor que exige muita, não apenas qualificação do profissional, mas toda a parte técnica do avião. É o que o Beraldo falou, um avião caindo, ele mata todo mundo. Ninguém pensa a respeito disso. Então, a grande questão é, não, a grande pergunta, Caniato, perdão, não é como é que a gente discute evolução. O Brasil, pelo visto, não quer discutir evolução. Os políticos brasileiros não querem. E aqui eu vou deixar mais uma provocação. No meu entender, o político é um reflexo da grande média da população. É isso que nós entregamos. O brasileiro não quer, na grande média, sentar, estudar, entender os problemas, porque dá trabalho. Exige estudo, exige dedicação você questionar o que está sendo colocado. É muito mais fácil acreditar numa simples manchete. E aí, sair para... quando alguém, algum MC sai da cadeia ou está em tal lugar, aglomerar, tirar foto. Qual país nós queremos? A da aglomeração em volta de um MC criminoso que saiu da cadeia para tirar foto? Ou nós queremos um país que discuta inteligência artificial e flexibilidade, que é o que o mundo atual exige? Enquanto nós continuarmos optando pela primeira, não adianta. Nós merecemos ser esse país que cada vez mais estamos à margem dos países mais desenvolvidos do mundo.
1: Você, Mota, quais aspectos dessa notícia lhe chamam a atenção que a gente precisa considerar, lembrando que 2026 é um ano eleitoral?
3: Caniato, eu li essa notícia e fiquei com dúvida, porque parece que o dinheiro que está faltando da ANAC é 24 milhões, não é isso? 24 milhões com M.
1: Isso.
3: Aí eu fiquei pensando, o orçamento do governo federal para 2026 é de 6,5 trilhões, com T. Se você pegar esse dinheiro e dividir por dia, dá 17 bilhões, bilhões com B. Todos os dias o governo federal gasta 17 bilhões. Se você fizer isso por hora, o governo federal gasta 746 milhões por hora. Se você dividir isso por minuto, o governo federal do PT gasta 12 milhões por minuto. Então, esse dinheiro que está ameaçando a ANAC parar com as suas atividades é o equivalente ao que o governo federal gasta em 2 minutos.
1: Pois é, interessante. Boa essa conta que o Mota fez. Pois é, a gente vai aguardar, inclusive há uma manifestação da ANAC reiterando a necessidade dessa recomposição orçamentária, porque levanta a possibilidade, inclusive, de demissão, desligamento ou descredenciamento de profissionais de empresas terceirizadas. A gente vai seguir acompanhando. Qualquer novidade a gente traz aqui na programação. Agora tem uma informação, um destaque que chega aqui de um país da América do Sul. Questionamentos sobre a transparência do processo eleitoral colombiano ganharam destaque depois que Gustavo Petro, que é o presidente do país, contestar neste domingo os dados preliminares da eleição presidencial que vai definir o seu sucessor. Petro anunciou que só vai reconhecer o resultado final depois da finalização do processo oficial. Pelas redes sociais, o chefe do Executivo da Colômbia apontou irregularidades na votação. Eu vou abrir aspas. Apesar dos algoritmos do software de contagem e apuração deverem permanecer estáticos, foram alterados 3 vezes na última semana, adicionando 800 mil fichas de inscrição eleitoral pertencentes a pessoas não incluídas no censo oficial, fecho aspas. Com 99% dessas urnas apuradas, o candidato de direita, Abelardo de la Espreidia, liderou os votos e vai a segundo turno contra Ivan Cepeda, que é o candidato apoiado por Petro. Você, Dávila, acompanhou o processo eleitoral lá na Colômbia? Gustavo Petro questionando o processo eleitoral, dizendo que não vai reconhecer, recorrendo à justiça, ou seja, terceiro turno, né?
4: Esses populistas, Caniato, não gostam de eleição, a não ser quando a eleição faz a vontade deles. Pois é, só que o candidato do governo tomou uma surra. Parecia que nas pesquisas ele ia ser o que ia acabar em primeiro lugar e foi atropelado pelo Espreia, porque o candidato, a direita tinham 2 candidatos. E aí o que acontece? Este que era o candidato mais com estilo Bukele Milei, estava lá em segundo, talvez ia chegar em terceiro, de repente disparou e, de acordo com as pesquisas, não capturaram esta mudança e acabou em primeiro lugar, liderando o primeiro turno das eleições. Agora terá um segundo turno e deve ganhar, porque, evidentemente, os votos da centro-direita vão para Espreia e não vão para o candidato da esquerda. Agora, veja só, o que aconteceu de interessante na Colômbia que pode servir como lição para o Brasil? O eleitor está cansado do centro. O centro que não resolveu os problemas da Colômbia. A direita, antes desse governo do Petro, não conseguiu resolver a questão do crime, da insegurança e do tráfico de drogas. E voltou a aterrorizar o país. Quem tinha resolvido isso foi o Uribe, lá atrás. Aí o Juan Manuel Santos fez o acordo com as Farc, aí depois começou Ivan Duque, outros governos, e voltou o crime, a insegurança e essa sensação de insegurança que tira o sono da população. Então a população entendeu assim, ó, segurança de direita, a segurança não resolveu o problema, vota na esquerda. Bom, a esquerda foi esse desastre total do governo do PT, e agora volta um presidente com um perfil que ele diz que é uma mistura de Milei com Bukele. Eu sei lá que bicho é esse, porque o Milei é libertário e o Bukele é linha dura, autoritário. Então, não sei como é que é muito isso. Mas com essa promessa de que vai resolver o problema da segurança, fazer as reformas econômicas, vai fazer a Colômbia crescer novamente. Então, a combinação de criminalidade, baixo crescimento e um desastroso governo de esquerda trouxe de volta a perspectiva do próximo presidente da Colômbia ser uma pessoa de direita.
1: É, historicamente, a Colômbia foi governada por muitas figuras de direita, né, Cristiano Beraldo? Inclusive, minha irmã teve uma experiência profissional, ficou em Bogotá, acho que uns 2 anos, e dizia, olha, eles estão achando o Gustavo Petro uma porcaria. Certamente, o próximo presidente será de direita, né? Vai ser a retomada dos direitistas no comando do país. Mas como é que observa esse questionamento de Gustavo Petro querendo judicializar a questão, hein, Cristiano Beraldo? Já vimos isso em outros lugares, né?
6: Neto, em condições normais, eu ia sugerir nós mandarmos dos pingos nos is um lenço e uma chupeta para o Petro, para ele chorar com a chupeta na boca e não encher a paciência, porque o fato concreto é que a Colômbia, como você bem destacou, viu que esse modelo de gestão não dá certo, não resolve os problemas.

0: para os Estados Unidos e para a Europa pelo Comando Vermelho e pelo PCC, vem em sua importante maioria da Colômbia. Atravessa o solo brasileiro até chegar à costa de onde sai para cruzar o Atlântico. Essa dinâmica que existe, que envolve corrupção, vista grossa do governo, essa dinâmica do contrabando de cocaína por terra, por água e pelo ar, isso precisa acabar. E a melhor coisa que pode acontecer para o combate ao crime no Brasil é a mudança de governo na Colômbia e a mudança de governo no Brasil.
1: A gente vai acompanhar o boletim, as informações com o Pablo Spyer, com todos os destaques do fechamento do mercado. Vamos acompanhar.
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3: Boa noite, Caniato e toda a audiência do Pingo nos Is. O primeiro pregão de junho foi um daqueles de tirar o fôlego. O mercado começou o dia dividido entre a esperança de um acordo entre Estados Unidos e Irã e o medo de uma nova escalada no Oriente Médio. Pela manhã, o petróleo chegou a disparar mais de 8% depois de notícias de que o Irã teria interrompido as negociações com os americanos em resposta às ações militares de Israel no Líbano. Depois, o petróleo arrefeceu e fechou com 4,5% de alta aos US$ 95,30. Mas o temor de um fechamento do Estreito de Hormuz, rota por onde passa quase um quinto do petróleo consumido no planeta Terra, fez os investidores correrem para ativos mais defensivos. A tensão aumentou ainda mais depois que Donald Trump, presidente dos Estados Unidos, disse à CNBC que não se importava se as negociações com o Irã chegassem ao fim. Mas o jogo virou de novo ao longo da tarde, quando Trump falou mais uma vez e afirmou que as negociações com o Irã seguem em ritmo acelerado. Além disso, ele disse acreditar que Israel e Hezbollah vão respeitar a trégua e minimizou os riscos de uma crise prolongada. As declarações ajudaram a aliviar parte do estresse dos mercados, reduzindo os ganhos do petróleo para 4,5% de alta e trazendo uma acomodação para os ativos. Mesmo assim, o Ibovespa não conseguiu se recuperar. O índice foi pressionado principalmente pelos bancos, que seguem sofrendo possíveis impactos da decisão dos Estados Unidos de classificar PCC e Comando Vermelho como organizações terroristas. A alta dos juros futuros, também pressionado pela revisão para cima das projeções da Selic do Itaú para o fim do ano, de 13,25% para 13,75% ao ano, e também a saída dos investidores estrangeiros, tudo isso junto pesou sobre a Bolsa. Na ponta positiva, a única coisa foi a Petrobras, que limitou perdas maiores do índice ao acompanhar a alta do preço do petróleo. No fim do dia, o Ibovespa B3 terminou quase na mínima do dia, com 0,9% de queda, valendo 172.197 pontos. O dólar também terminou o dia em queda, em baixa. Caiu 0,4% e fechou valendo R$ 5,02, mas passou o dia inteiro oscilando ao sabor das manchetes vindas do Oriente Médio. Na máxima, o dólar bateu R$ 5,05. Eu sou Pablo. Boa noite. Ai, Torinho!
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1: O Bruno Musa vai trazer também as impressões e as reflexões a respeito da disputa na Colômbia, uma surpresa no segundo turno e o questionamento de Gustavo Petro, que é o atual presidente da República, mas levantando a possibilidade de fraude. Parece alguma coisa nesse sentido. Você, Musa?
4: Vale lembrar do histórico de Gustavo Petro lá atrás, na época dele ainda de estudante de movimentos revolucionários. Mas vamos falar da atualidade, então, como foi colocado aqui. Por que que realmente Gustavo Petro não consegue emplacar ali o seu sucessor, mesmo quando todas as pesquisas principais davam que o seu apoiado, o Ivan Cepeda, seria vitorioso nesse primeiro turno, que não foi. A renda per capita na Colômbia cresceu 1,8% em 3 anos desse mandato do Gustavo Petro. Ou seja, não é nada, tá? Quando nós pegamos o PIB per capita, é algo com US$ 6.900 estagnado nesses últimos 4 anos. Para comparar, o Brasil, que é muito pobre, tem um PIB per capita de US$ 12.000, mais ou menos. Lá são menos de US$ 7.000. Investimento sobre o PIB, 16%. um dos mais baixos, e o do Brasil, 16,8%. Nós temos

0: algo parecido. O déficit público lá, ou seja, o déficit gerado pelo governo Petro, está algo como 6% do PIB. Na pandemia era mais ou menos 7,5%. Veja só como eles conseguiram manter minimamente essa economia funcionando, com queda de investimento, sem crescimento real, como vimos, porém, com geração de dívidas. Mas aqui começa a coisa mais importante. A taxa de homicídios subiu, hoje quase 26 a cada 100 mil. Os sequestros saltaram de 300 para 700, dados oficiais, no ano de 2025. Ele tem uma política mais ou menos como era do ex-presidente mexicano, que falava abraços e no balaços. O do Gustavo Petro era 100% paz, ou seja, render, ele achava que os narcoditadores se renderiam. Basicamente aconteceu isso, índice de corrupção simplesmente explodiu, ou seja, uma queda muito grande no ranking de corrupção da própria Colômbia. Tudo isso entrega um resultado bastante óbvio.
1: Pois é, a gente sempre fala em alternância de poder, né, Mota? Mas alguns países têm apostado mais em líderes de direita. Eu acho que há alguns cases, né, que a gente poderia mencionar aqui. Só para finalizar, América do Sul e os líderes de direita em 45 segundos.
2: Esse fenômeno, Caniato, foi previsto por Paulo Guedes há mais ou menos um ano. Eu tive o privilégio de almoçar com Paulo e ele me disse: vem aí uma onda conservadora, vem aí uma onda de direita. Só tem um pequeno problema: a esquerda não acredita em rodízio no poder.
1: Pois é, vamos colocar o resultado da enquete do dia, a pergunta que nós publicamos para o nosso telespectador, ouvinte, internauta. Quais temas serão mais debatidos, mais importantes no período eleitoral? A maior parte das pessoas, 72%, disseram segurança pública. Olha, isso é importante, hein? Em segundo lugar, economia, com 19%, e 9% disseram saúde e educação. Poxa, muito obrigado, viu, a todas as pessoas que entraram nas nossas plataformas, votaram. Amanhã, claro, um novo tema, uma nova enquete. Então, um abraço aos nossos comentaristas. Amanhã teremos mais discussões, mais análises aqui em Os Pingos nos Is. Nós agradecemos a você pela audiência e pela parceria. Fique na sintonia. Tchau, tchau.
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0: Agora 4h59. Bom dia para você, ótima terça-feira, 2 de junho de 2026. Seja bem-vindo, bem-vinda aqui à programação da Jovem Pan. Nós estamos iniciando o Jornal da Manhã. Vamos então aos principais assuntos da edição de hoje. Estados Unidos concluem investigação e propõem tarifa de 25% sobre mercadorias brasileiras para punir práticas irrazoáveis, com prazo para aplicação de medidas até 15 de julho. Investigação aponta que contrato do Wi-Fi livre com ONG, dona da produtora GoUp, que também produz o filme sobre o ex-presidente Jair Bolsonaro, cobrava pelo menos 2 vezes mais por ponto de internet. Investigação aponta que o gabinete de Mário Frias pagou R$ 154 mil à empresa citada em investigação do contrato de Wi-Fi da Prefeitura de São Paulo. Flávio Bolsonaro fala em pescaria probatória e perseguição ao comentar a operação contra a ONG de produtora do filme Dark Horse. Donald Trump diz que conversas com o Irã avançam em ritmo rápido e que deve alcançar acordo para estender cessar-fogo e reabrir o Estreito de Hormuz na próxima semana. Brasil embarca para os Estados Unidos em busca do hexacampeonato, onde estreia no torneio em 13 de junho contra o Marrocos. Agora 5 em ponto, a gente começa a edição de hoje do Jornal da Manhã, destacando para você que o prefeito Ricardo Nunes negou irregularidades no contrato com a GoUp, a ONG ligada à produtora do filme sobre a vida de Jair Bolsonaro. A reportagem é do Marcelo Matos.
1: O prefeito Ricardo Nunes descarta destinação de recursos ao filme de Jair Bolsonaro.
2: Não, lógico que não. Ah, então o problema é o filme. Não, então tá ótimo. Eu tô recebendo aqui de uma imprensa que eu respeito uma preocupação com o filme do Bolsonaro. Do Lula não tem preocupação?
1: Operação da Polícia Civil Paulista apura possíveis irregularidades no contrato com o Instituto Conhecer Brasil, administrado por Karina Ferreira da Gama, também proprietária da GoUp Entertainment, que produziu o filme Dark Horse sobre a trajetória do ex-presidente.
2: Ela não pode? Qual o problema? Qual o problema? Aí, gente, vamos ser realistas aqui. Se a questão é política, se eventualmente a questão é política, eu acho que é um erro grave. Eu acho que é um desrespeito à democracia. Se a questão é política, se por acaso for questão política. Se estão fazendo isso por conta do filme, aí eu acho grave. Aí eu acho que precisa ter um outro tipo de apuração. Aí é uma conotação, se por acaso tem, aí é uma conotação política partidária.
3: Em agenda aqui no centro da capital paulista, o prefeito Ricardo Nunes descartou irregularidades nessa contratação e garantiu que as informações já foram prestadas às autoridades.
2: Se tiver alguma coisa de errado, se a Polícia Civil, o Ministério Público, a Justiça, se tiver alguma coisa de errado, eu vou ser o primeiro a tomar as providências. Até o presente momento, a Prefeitura não identificou nada de errado nesse contrato, muito pelo contrário. Ele atendeu a questão da vantajosidade, ele atendeu todos os critérios que a gente tem de economicidade e de prestação do serviço para atender as pessoas. Do ponto de vista da Prefeitura, eu garanto para vocês que eu estou absolutamente tranquilo. Volto a falar, a Polícia Civil foi hoje numa busca e apreensão para levar o material que eles já vinham recebido.
1: A operação Wi-Fi analisa o contrato de 108 milhões do ICB para a instalação de Wi-Fi gratuito na periferia da capital.
2: É um conjunto de serviços que aí dentro da comunidade, conversar com as pessoas, instalar, ver o melhor local, né? A gente entende da importância que é, e vocês sabem da importância que é você na comunidade dialogar para ver onde que é o melhor ponto para colocar, para ter as pessoas terem aquele acesso, né? Então tem esse tipo de serviço. Como eu disse para vocês, na prestação de contas de 2024, foi glosado quase ou um pouquinho mais de 2 milhões de reais, porque era um serviço que não havia sido comprovado. Natural do processo, como acontece com vários contratos. O de 2025 está em análise. Uma coisa que pode ter certeza absoluta: se tiver alguma coisa de errado, se faltando algum documento, a prefeitura ela não vai pagar ou ela vai descontar. Não tenho dúvida disso. Eu garanto para vocês.
1: O prefeito sustenta que os 3.200 pontos previstos contratados foram instalados e os documentos são públicos. Nunes questiona os fatos surgirem agora, em razão do processo ter sido realizado em junho de 2024 e o filme ser gravado em outubro de 2025. E não existe relação da Prefeitura de São Paulo na nossa contratação de serviço que está sendo feito e prestado, garantiu o prefeito.
0: O senador Flávio Bolsonaro, por sua vez, amenizou as investigações e declarou que a operação da Polícia Civil que mirou a Prefeitura de São Paulo não tem nada a ver com a produção do filme. A informação é do Rodrigo Viga.
4: A operação desta segunda-feira da Polícia Civil de São Paulo contra o Instituto Conhecer Brasil não tem nada a ver com o filme Dark Horse, que conta a história do ex-presidente da República, Jair Messias Bolsonaro. A breve fala foi do senador e pré-candidato à presidência da República, Flávio Bolsonaro, do Partido Liberal. Essa empresa, o Instituto Conhecer Brasil, pertence a Karina Ferreira da Gama. Coincidentemente, ela também é proprietária da produtora Go Up Entertainment, responsável pelo filme que contou a história do ex-presidente da República, Jair Messias Bolsonaro, e pode ser lançado ainda nesse ano de 2026. A operação da Polícia Civil de São Paulo nesta segunda-feira tem a ver com a instalação de equipamentos de Wi-Fi no município. O contrato previa mais de 5 mil instalações. No entanto, essa empresa não estava honrando com o compromisso, teria instalado pouco mais de 3 mil equipamentos na cidade de São Paulo. Rapidamente se fez a associação entre essa empresa e o filme Dark Horse. No entanto, senador e pré-candidato à presidência da República, Flávio Bolsonaro, descartou qualquer vinculação, qualquer ligação e disse que não tem nada a ver com o filme Dark Horse, que vai mostrar e exibir nas telas a história do ex-presidente da República, Jair Messias Bolsonaro. Do Rio, Rodrigo Viga.
0: O ministro da Fazenda, Dario Durigan, quer conversar com autoridades dos Estados Unidos para esclarecer a classificação de facções brasileiras como terroristas. É assunto aqui da Júlia Firmino.
5: O ministro da Fazenda, Dario Durigan, diz que pode conversar com o secretário do Tesouro dos Estados Unidos, Scott Bessent, sobre a decisão norte-americana de classificar as facções Primeiro Comando da Capital e também Comando Vermelho como organizações criminosas. Mas chegou a dizer que o Brasil não deve se colocar numa posição de submissão aos Estados Unidos. Durigan ainda criticou a falta de comunicação entre os países. Disse sim que o governo americano tomou a decisão sem avisar previamente as autoridades brasileiras, porque para ele era razoável que os Estados Unidos comunicassem o Brasil antes de tomar essa medida que pode impactar o país como um todo. Durigan ainda afirmou que pretende conversar então com Scott Bessent nos próximos dias, mas antes disso está reunindo algumas informações, se munindo mesmo de todas as informações aqui nacionais, porque o objetivo é apresentar aos Estados Unidos, dados e explicações sobre as ações que já são tomadas pelo país no combate às facções criminosas. O ministro acredita que classificar as facções como terroristas não resolve o problema e a preocupação dele com os investimentos em relação a essa classificação é: o ministro afirmou que a medida pode aumentar a percepção de risco sobre o país para o mercado de investimentos, entre os investidores estrangeiros, e eles podem também exigir maiores retornos para aplicar dinheiro aqui no Brasil. A gente segue acompanhando, essas foram as falas mais recentes, então, de Dario Durigan sobre esse assunto, mas pode ter desdobramentos, e aí a gente traz todas as informações ao longo da programação da Jovem Pan. De São Paulo, Júlia Firmino.
0: A comentarista Dora Kramer analisa que o governo Lula retira tema das facções como terrorismo da arena política para evitar o uso eleitoral pelos adversários. Acompanhe.
6: Depois de uma primeira reação política forte, o governo Lula vai deixar o tema da designação das facções criminosas como terroristas aos cuidados da diplomacia e da área econômica. Dá um tempo na política, no discurso político, melhor dizendo. A avaliação é que o mais aconselhável talvez seja tirar o assunto da arena eleitoral e atuar para que não haja prejuízos para a economia brasileira nem danos para as relações entre Brasil e Estados Unidos. Por isso, a gente já viu ontem o ministro Dário Durigan fazendo várias manifestações, dando várias entrevistas, tratando do assunto. Agora, essa nova abordagem não significa que o governo Lula não veja motivo político na decisão anunciada na semana passada pelo Departamento de Estado americano. A motivação foi vista, sim, como política, mas há uma avaliação de que esse caráter, esse conteúdo político deve ser esvaziado justamente para não dar ainda mais oportunidade de um adversário, ou seja, Flávio Bolsonaro, tirar proveito eleitoral desse debate.
0: Agora são 5 horas e 10 minutos, você acompanha aqui o Jornal da Manhã da Jovem Pan. A PEC que coloca fim à escala 6x1 avançou na Câmara dos Deputados e segue agora para o Senado Federal. Só que alguns setores alertam para os impactos operacionais do texto. Acompanhe na reportagem da Thalita Souza.
7: A proposta do fim da escala 6x1 avançou na Câmara dos Deputados na última semana e segue agora para o Senado. A mudança prevê a redução da jornada semanal de 44 para 40 horas e a adoção da escala de 5 dias de trabalho para 2 dias de descanso, sem redução salarial. Enquanto sindicatos celebram a aprovação, setores da economia alertam para possíveis impactos operacionais e aumento de custos. Para o Sindicato Nacional dos Aeronautas, a discussão propõe sobrecarga de trabalho da categoria. Segundo a entidade, pilotos e comissários enfrentam jornadas extensas, descansos reduzidos e um crescente quadro de esgotamento profissional.
8: Atualmente, sim, há uma enorme sobrecarga de trabalho na categoria de aeronautas. Quando a gente fala nas escalas atuais, você vê jornadas que chegam a 12 horas de jornadas, e repousos que, em teoria, são de 12 horas, mas na prática, dentro de um hotel, são na média de 10 horas.
7: Do outro lado, representantes da indústria e do setor produtivo criticam a proposta aprovada pela Câmara. Segundo Antônio Carlos Vilela, vice-presidente da Firjan, o prazo de transição é curto e pode ter efeito sobre empregos, inflação e crescimento econômico.
9: O que foi aprovado na Câmara dos Deputados esta semana, nós consideramos um absurdo a nível de país, tá? E o prazo de 60 dias para começar a redução de 2 horas da jornada, de 44 para 42, é totalmente com alto custo e só piora.
7: A Firjan defende que a redução da jornada deve ser discutida por meio de negociações entre empresas e trabalhadores, levando em conta as necessidades de cada setor. A entidade também aposta que o texto poderá sofrer alterações durante a tramitação no Senado.
9: Nós não queremos, na Constituição brasileira, uma limitação e o assunto está encerrado. É livre negociação. O limite tem que existir, como tem hoje, mas as demais categorias negociam normalmente.
7: Se aprovada pelo Senado, a nova regra terá implementação gradual. 60 dias após a promulgação, passará a valer a escala de 5 dias de trabalho para 2 de descanso. E a jornada será reduzida para 42 horas semanais. Após 14 meses, o limite passará a ser de 40 horas por semana. O texto também permite escalas diferentes mediante acordos ou convenções coletivas, desde que sejam garantidos 2 dias de descanso remunerado por semana e respeitando o limite de 40 horas semanais.
0: O presidente Lula avalia retomar as relações com o presidente do Senado, Davi Alcolumbre, e parece haver interesse mútuo em recompor essa conexão. Acompanhe na reportagem do André Anelli.
10: Pelo menos duas pautas consideradas prioritárias aqui pelo Palácio do Planalto estão na mesa do presidente do Senado, Davi Alcolumbre, fazendo com que o governo tenha interesse maior em apaziguar os ânimos com o chefe da chamada Casa Alta. A redução da jornada de trabalho, já aprovada na semana passada pela Câmara, e a PEC da Segurança Pública, com diretrizes nacionais a serem seguidas por estados e municípios, pressionam o governo a buscar diálogo com Alcolumbre. Em relação à primeira matéria, a expectativa é que a data de análise na CCJ, a Comissão de Constituição e Justiça, seja definida nessa semana em reunião de líderes. O tema tem grande potencial eleitoral e Alcolumbre já teria demonstrado disposição de resolver o assunto antes das eleições, apesar de ter dado celeridade a um projeto da oposição prevendo a jornada de trabalho proporcional às horas trabalhadas. Já em relação à PEC da segurança, por se tratar de um tema de menor apelo público e uma considerável rejeição de governadores, não tem previsão de evoluir na tramitação. Além desses dois temas, entra novamente no radar a indicação do advogado-geral da União, Jorge Messias, à vaga no Supremo Tribunal Federal. O presidente Lula já disse que vai repetir a indicação por acreditar que a recusa do nome em abril foi relacionada à questão política, não de falta de competência e capacidade técnica. Uma das apostas governistas agora é que o escândalo do Banco Master, com possíveis irregularidades junto ao Amapá Previdência, administrado por aliados de Alcolumbre, possa enfraquecer a imagem e o poder do presidente do Senado, de forma a deixar de influenciar não só na votação de Messias, como também na tramitação das pautas prioritárias. Mesmo assim, o Planalto vem buscando diálogo direto com Alcolumbre, mas até o momento não existe previsão de quando e nem se deve acontecer. De Brasília, André Anelli.
0: E a pressão em cima de Davi Alcolumbre para pautar a PEC que coloca fim na escala 6x1 no Senado é o tema de análise do José Maria Trindade. Vamos ouvir.
11: Pois olha, o presidente do Senado, o senador Davi Alcolumbre, sentiu a pressão popular, chamou os líderes para uma reunião e vai dar ali um ritmo maior, mais rápido, à emenda aprovada na Câmara que acaba com a semana 6x1. É, houve até uma apresentação de uma emenda paralela que até melhor define ali a distribuição de 40 horas semanais sem obrigatoriedade de 2 dias por descanso, mas levando em consideração a demanda de cada setor. É uma boa emenda. Mas esta emenda do fim da semana 6x1 foi uma articulação de fora para dentro, ou seja, a pressão popular chegou e Davi Alcolumbre entendeu esta força. A partir de agora é assim, é só pressão popular. Na Câmara dos Deputados, a grande disputa é para voltar. É, a reeleição é o ponto principal de cada um. É, Sóstenes Cavalcante é o líder do PL e disse que não será candidato ao Senado para ser presidente da Câmara na próxima legislatura, que começa em fevereiro do ano que vem. Pois é, um caminho longo. Primeiro tem que se reeleger como deputado, né, pelo Rio de Janeiro. E depois, então, se candidatar contra Hugo Mota, que deve ser reeleito e será candidato à presidência da Câmara também. Os dois maiores partidos, segundo avaliações aqui, serão PL e PT. Uma disputa pesada a partir de fevereiro para presidir a Câmara, né? Mas o PT terá uma voz muito forte na reeleição de Hugo Mota.
0: E o presidente Lula externou a aliados a preferência por Márcio França, do PSB, como candidato a vice na chapa de Fernanda Haddad, do PT, ao governo de São Paulo. Assunto aqui do repórter Matheus Dias.
12: Em meio à indefinição sobre a escolha do vice na chapa de Fernando Haddad em São Paulo, o ex-ministro do empreendedorismo, Márcio França, apontado como o favorito de Lula para formar a chapa, diz preferir concorrer ao Senado.
13: Eu gostaria de disputar o Senado porque acho que eu tenho um eleitorado que vai mais para o centro e pode ser mais útil para poder fazer a eleição tanto do presidente da República, que hoje, nas nossas pesquisas, passou à frente, inclusive, do adversário aqui em São Paulo, E agora, o presidente tem que decidir junto com o Haddad se eles acham que outra avaliação melhor do que a minha. A minha é essa, um homem e uma mulher para o governador e um homem e uma mulher para o Senado.
12: Filiado ao PSB, França aposta em pesquisas para justificar o posicionamento e diz que em São Paulo não se pode errar nas escolhas.
13: Os números de São Paulo são muito grandes, então os erros em São Paulo, quando eles acontecem, acabam também criando problemas grandes, né? A diferença da eleição retrasada, perdemos aqui em São Paulo por 7 milhões e meio de votos e na última perdemos por 2 milhões e meio. Isso, na minha visão, teve tudo a ver com o acerto da decisão de São Paulo. Quer dizer, as candidaturas de São Paulo ajudaram isso. E acho importante que, assim, é uma coisa tão decisiva que, assim, é só o presidente que pode tomar essa decisão.
12: Mesmo sem confirmar para qual cargo vai sair, França demonstrou que está à disposição de Lula para o que ele precisar. Atacou a gestão Tarcísio de Freitas e disse que o atual governador não tem ligação nenhuma com São Paulo.
14: O Tarcísio não mora em São Paulo, ele mora em Brasília, em cima de um restaurante japonês que eu frequento lá. Ele mora lá, ele gosta de lá. Qual é o clube que ele torce aqui? Ele já foi no Pacaembu, ele conhece aqui a... Como é que chama esse? O Berisco de Ipiranga. Sabe quantas pessoas estão mortas ali naquele Berisco?
12: A definição da chapa é uma vontade não só do presidente Lula, mas também do pré-candidato ao governo, Fernando Haddad. O ex-ministro da Fazenda quer definir os postos já nessa primeira semana de junho, o que antecederia em um mês a apresentação do plano de governo, prevista para acontecer em julho. Haddad, inclusive, defende que deveriam ser apenas dois candidatos ao Senado. Na semana passada, a Executiva Nacional do PT tinha apresentado um entendimento de que Márcio França seria o melhor candidato ao lado de Simone Tebet para a disputa ao Senado. A avaliação teria sido apresentada a Lula. O presidente, por outro lado, já deu a entender que Tebet e Marina Silva seriam as escolhidas. Já o PSB, sigla de Márcio França, insiste na candidatura ao Senado. De toda forma, com o mesmo posicionamento de Haddad, Márcio França diz que a esquerda deve apresentar apenas dois nomes ao Senado para não dividir os votos.
13: Eu acho mais interessante que a gente tenha duas candidaturas. O ideal seria que nós tivéssemos uma chapa que fosse harmônica para contrapor a chapa do Tarcísio, porque ele tem quatro homens como candidatos. Se nós tivéssemos um homem e uma mulher e um homem e uma mulher. Agora, em que posição cada um vai jogar aí, o presidente é que vai ter que dizer, né?
12: Um dos fatores que pesam contra o ex-ministro do empreendedorismo, porém, é a derrota para o senador Marcos Pontes do PL na eleição passada. Márcio França disse que espera resolver o impasse o mais breve possível.
0: Jornal da Manhã, 5 horas e 21 minutos.
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0: Agora são 5 horas e 24 minutos. O governador de São Paulo, Tarcísio de Freitas, afirma que não vê espaço para candidaturas de terceira via na eleição presidencial deste ano. A reportagem é de Matheus Dias.
1: Governador de São Paulo e candidato à reeleição, Tarcísio de Freitas reafirmou em entrevista ao programa Pânico o apoio a Flávio Bolsonaro na disputa à presidência e disse que não vê espaço para uma terceira via na disputa ao Planalto.
2: Está muito polarizado, então não tem espaço para essas lideranças regionais emergirem como uma liderança nacional. Então a disputa vai ser entre Lula e o Flávio, não há dúvida disso. Então, e aqui nós vamos fazer o nosso trabalho para ajudar o Flávio a derrotar o PT e a gente tem uma perspectiva e um projeto de Brasil.
1: Em tom de campanha, ironizou a atuação de Fernando Haddad no Ministério da Fazenda.
2: 4 anos depois, o que, que a gente tem? A gente aqui tem muita entrega em São Paulo e ele tem a passagem brilhante pelo Ministério da Fazenda. Ele se tornou o melhor ministro da Fazenda da história do Paraguai. Porque todas as empresas brasileiras foram para lá. Né? Depois de garantir para o Brasil a maior carga tributária da sua história, uma carga que está batendo quase 22% do PIB, depois de deixar um rastro de empresas endividadas, né, de pessoas inadimplentes, o brasileiro endividado, um recorde de recuperação judicial, um aumento de 7 pontos na relação dívida-PIB, né, um rombo nas contas públicas. Né, a gente tem uma conta hoje, R$1 trilhão mais cara na energia que todos os brasileiros pagam. Né, então, depois desse fracasso retumbante no Ministério da Fazenda, eu vou reencontrá-lo.
1: Outro tema abordado e que tem gerado debate é o fim da escala 6x1, aprovado na Câmara dos Deputados com ampla vantagem. E que teve, inclusive, votos de deputados da direita a favor da PEC. Tarcísio comentou que o descanso dos trabalhadores é uma busca justa, mas enxerga com preocupação os efeitos na prática que o projeto pode ter.
2: Vamos pensar na questão com responsabilidade. Primeira coisa, é justo que o trabalhador fique mais tempo em casa com a família?
3: É. Sim.
2: Então, outro dia você está conversando com uma pessoa que trabalha de atendente no bar, ela diz, poxa, eu queria, tudo que eu queria era passar um dia a mais com meu filho. É legal isso? É. A gente fica sensível com isso? Sem dúvida nenhuma. Só tem uma questão. Será que estão sendo honestos com esse trabalhador? Essa é a grande pergunta. Porque se a gente consegue fazer com que ele fique mais um dia em casa e que ele receba a mesma coisa, ótimo, acho que está todo mundo favorável, ninguém é contra isso. O problema é que os dois pontos principais que a gente precisa discutir no Brasil agora é produtividade e ajuste nas contas.
1: Ainda na entrevista, Tarcísio disse estar tranquilo em relação às investigações contra o Banco Master e afirmou nunca ter se encontrado com o Daniel Vorcaro.
2: Então, é uma questão de, vamos dizer, de mudança de cultura. Nós conseguimos fazer essa mudança de cultura aqui em São Paulo e não aceitar determinadas coisas. Sabe quantas vezes teve reunião com o Vorcaro aqui em São Paulo?
3: Nunca.
2: Nenhuma. Aí, qual foi o investimento que o Fundo de Pensão de São Paulo, que a Previcon ou a SP Prev fez em CDBs do Master? Zero. Nenhum. Então, a gente está absolutamente tranquilo com relação a isso e isso não tem preço.
3: Boa.
2: E não, a gente não pode transigir com determinadas coisas.
1: A Jovem Pan, o governador de São Paulo, defendeu a decisão dos Estados Unidos de classificar o PCC e Comando Vermelho como facções terroristas. Tarcísio de Freitas avalia que a medida não prejudica a soberania do país, como foi dito pelo presidente Lula.
4: Eu entendo que esse passo que foi dado pode ser um passo que ajude no combate às organizações criminosas. Não é panaceia, não é dizer a partir disso a gente vai resolver o problema, não é por aí. Também não é por aí quando se diz, olha, nós vamos prejudicar a soberania brasileira, também não tem nada a ver, não é uma coisa nem outra. Não prejudica a soberania, não é o que vai resolver o problema, mas é um passo sim que a gente pode dar e se a gente tem que agora encarar isso como uma oportunidade.
1: O governador lembrou que São Paulo já atua em conjunto com autoridades americanas e de outros países no combate ao crime organizado.
0: E partidos aliados de Tarcísio de Freitas seguem na expectativa de uma convenção conjunta em agosto. Os bastidores da política você acompanha agora com a Beatriz Manfredini.
5: Partidos da chapa do governador de São Paulo, Tarcísio de Freitas, à reeleição, seguem trabalhando com a expectativa de uma convenção conjunta para formalizar os candidatos do pleito de 2026. O ginásio do Ibirapuera, na capital paulista, já foi alugado para o grande evento, que está marcado para acontecer em um sábado, dia 1º de agosto. A ideia de um anúncio unificado entre as legendas que fazem parte da chapa já tinha sido antecipado pela Jovem Pan. Até agora, o Republicanos, partido do governador, e o MDB, do vice Felício Ramuti, já fecharam o acordo. Há ainda a expectativa de participação das siglas que têm candidatos ao Senado na chapa. Caso da Federação União Progressista, com Guilherme de Hirt, do PP, e do PL, com André do Prado. O Podemos também foi convidado. Mas o partido ainda discute a candidatura do deputado federal delegado Palumbo ou do empresário Geraldo Rufino ao Senado, mas mantém o apoio à reeleição de Tarcísio. As confirmações são esperadas na esteira das mais recentes crises envolvendo o PL e o PP, que têm autoridades citadas como envolvidas com Daniel Vorcaro, do Banco Master. Flávio Bolsonaro, por exemplo, ainda mede os impactos dos episódios, assim como o PP, de Ciro Nogueira, que foi alvo de operação da Polícia Federal.
0: O senador Nelsinho Tradi participou do programa Direto ao Ponto, aqui da Jovem Pan, e afirmou que Flávio Bolsonaro tomou uma atitude necessária ao conversar com o presidente dos Estados Unidos, Donald Trump, sobre classificar facções criminosas como terroristas. Acompanhe na reportagem de Misael Mainetti.
6: Nelsinho Tradi, senador do PSD do Mato Grosso do Sul e presidente da Comissão de Relações Exteriores no Senado Federal, disse que a classificação do PCC e do Comando Vermelho como organizações terroristas pelos Estados Unidos precisa ser tratada com cautela. Para Tradi, o combate às facções depende de uma ação conjunta, onde haja comunicação eficiente com organismos internacionais e da forma mais apartidária possível.
7: Operação internacional na área da segurança, ela é muito bem-vinda, ainda mais em locais em que ela não está funcionando bem. Precisa de tecnologia, precisa de aparato, precisa de evolução digital, precisa de inteligência artificial, tudo no sentido de fazer o combate ao crime organizado. Então, se se restringir apenas e tão somente a isso, ó, todo mundo, eu tenho a certeza que vai ter unanimidade.
6: Questionado se o senador Flávio Bolsonaro, do PL do Rio de Janeiro, agiu bem ao procurar o presidente dos Estados Unidos, Donald Trump, Nelsinho Tradi afirmou que a iniciativa era necessária.
7: No ano eleitoral, em que a cabeça da pessoa está toda voltada para esse aspecto, muitas das vezes as ações e as atitudes se voltam para o objetivo que foi traçado para ser atingido. Mas eu sou cirurgião, eu sou do cara de iniciativa. Eu não sou de ficar olhando o paciente, ficar pedindo muito exame e as coisas acontecerem dentro dele e ele acabar morrendo. Eu penso que as iniciativas têm que ser louvadas, têm que ser levadas a cabo, a sério. Eu entendo que foi uma iniciativa que precisava ser feita. Eu penso também que os desdobramentos disso precisam ser cuidados. O que que a gente pode fazer para cuidar isso com lupa, para cuidar de perto? Se tem alguma medida que a gente possa fazer para proteger o PIX, para proteger os desdobramentos em setores produtivos e fazer com que a cooperação possa ser voltada à segurança.
6: O senador do PSD, que também é médico do trabalho, afirmou ser a favor do fim da escala 6x1, pensando na saúde do trabalhador. Direto ao ponto, ele debateu sobre os prós e contras, pensando numa implementação mais lenta ou mais rápida.
7: Eu sou a favor da saúde do trabalhador. Eu estudei para isso, eu me especializei nisso. Eu sei as consequências que isso dão para o trabalhador, para a empresa e para a família. Então, numa situação como essa, já tem a predisposição, não é só porque está no ano eleitoral, do colegiado, de votar a favor do trabalhador. Eu vou defender isso lá e vou explicar o motivo técnico para poder fazer com que isso possa avançar. Vamos ver como que foi colocado nos países que deu certo, naqueles que aconteceu algum problema. Vamos buscar saber qual o problema que aconteceu, para a gente não incutir no mesmo erro. E eu penso que uma transição nessa questão, ela tem que ser arrazoada, não tão longa para não se perder de vista e nem tão rápida para poder gerar problemas para quem gera o emprego.
6: Sobre a preocupação em torno do tema de terras raras, o PSOL protocolou no Supremo Tribunal Federal uma ação com pedido de medida cautelar para que a Corte reconheça a omissão da União e do Congresso Nacional na regulamentação da exploração de minerais críticos, sobretudo as terras raras. O parlamentar garantiu que no Senado a soberania do Brasil está em primeiro lugar e que nada será dado de mão beijada.
7: Ali no Senado, você pode ter certeza que nós vamos proteger o Brasil. A soberania nacional e a defesa das questões das nossas riquezas, elas vão se voltar para o Brasil. Ninguém ali tem pensamento de querer passar o que a gente tem no nosso território de mão beijada para esse ou para aquele país.
6: Nelson Tradi também criticou a polarização, ao mencionar várias vezes que o Brasil vive uma política do Fla-Flu. 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
0: Em entrevista exclusiva, a deputada federal Dandara Tonantzin, do PT de Minas Gerais, explicou a denúncia feita ao Ministério Público Federal contra o filme Dark Horse, sobre Jair Bolsonaro. E rebateu acusações de motivação política. Acompanhe com Gustavo Galvão.
8: A solicitação foi enviada à Procuradoria da República no Distrito Federal e pede investigação sobre a origem dos recursos usados na produção do longa. Segundo a parlamentar, o pedido ganhou força após o senador Flávio Bolsonaro admitir publicamente que o filme recebeu um aporte de 12 milhões de dólares do banqueiro Daniel Vorcaro.
9: Tem áudios do Flávio Bolsonaro pedindo dinheiro para o Vorcaro, divulgado pelo portal Intercept e amplamente repercutido, inclusive nas emissoras. Nós temos também mensagens trocadas pelo WhatsApp que comprovam o pedido direto para financiamento ilícito desse filme e tem ainda informações que não nos conectam. Uma hora o diretor fala que não recebeu o dinheiro, outra hora o dinheiro foi para o filme em partes. Também tem indícios de que o Eduardo Bolsonaro tinha poder direto sobre esse dinheiro e que ele serviu para financiar sua estadia lá nos Estados Unidos, atuando inclusive contra o Brasil, para acabar de completar quando tudo isso veio à tona. Diversas denúncias de equipes e pessoas que trabalharam no filme também foram tornadas públicas, né? Denúncias de péssimas condições de trabalho, comida estragada, e isso tudo também tem que ser apurado. É muito grave o que está por trás hoje desse filme do Bolsonaro. Enquanto a investigação não terminar, nós achamos que esse filme não pode ser exibido.
8: Além da questão financeira, o filme também está envolvido em outras controvérsias. A Polícia Civil de São Paulo e a Polícia Federal investigam possíveis ligações da produtora com desvios de recursos públicos relacionados a contratos de Wi-Fi da Prefeitura de São Paulo. Também há denúncias trabalhistas feitas por figurantes e trabalhadores que participaram das gravações. Entre as reclamações estão atrasos de pagamento, assédio moral e revistas consideradas abusivas dos bastidores. Os casos passaram a ser acompanhados pelo Ministério Público do Trabalho e pelo Sindicato dos Artistas do Estado de São Paulo. Outra frente de questionamento chegou ao Tribunal Superior Eleitoral. O grupo Prerrogativas e Políticos acionaram o TSE, alegando que a produção poderia configurar propaganda eleitoral antecipada com abuso de poder econômico. Em entrevista exclusiva, Dandara repudiou insinuações de que o pedido tenha motivação política ou represente perseguição ao ex-presidente Jair Bolsonaro.
9: Perseguição política com áudio? Perseguição política com print do WhatsApp e mensagem? Perseguição política para comprovação que dinheiro circulou na mão deles, vindo de pessoas que estão sendo investigadas por uma fraude financeira que envolveu, inclusive, fazer empréstimos consignados sem autorização de aposentados pobres. Perseguição política quando há diversos indícios de uma investigação em curso, que eles respondam à justiça.
8: O Ministério Público Federal ainda deverá analisar o pedido apresentado pela parlamentar e decidir se abre procedimento para investigar o caso ou adote alguma medida em relação à exibição do filme.
0: Agora são 5 horas e 39 minutos. 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Diante da desistência do senador Rodrigo Pacheco de disputar o governo de Minas Gerais, o PT trabalha com a possibilidade de lançar uma candidatura própria no estado. Os detalhes você confere agora na reportagem de Júlia Martins.
10: O presidente nacional do PT, Edinho Silva, se reuniu no último sábado, 30 de maio, com lideranças estaduais da sigla em Minas Gerais, com o intuito de definir qual será o caminho do partido para a disputa do governo do estado. Após Rodrigo Pacheco, que era o favorito de Lula, afirmar que não irá concorrer e deixará a vida política. O PT elaborou uma resolução que foi compartilhada com os militantes da sigla, onde citam ser, abre aspas, inadmissível que em pleno maio de 2026 o partido esteja esperando por uma agremiação

0: a possibilidade e disseram que trabalham em campanhas adjacentes, sendo Marília pré-candidata ao Senado e Reginaldo pré-candidato à reeleição à Câmara dos Deputados. Apesar da definição de candidatura própria, o presidente do partido, Edinho Silva, deve se reunir nesta semana com Josué Gomes, do PSB, apontado como um possível substituto de Rodrigo Pacheco para disputar as eleições em Minas Gerais. De Minas Gerais, Júlia Martins.
1: Ainda em relação à política, no Rio de Janeiro, o PL vive um cenário de indefinição sobre quem será o representante do partido na disputa pelo Senado, com a desistência de Cláudio Castro. A reportagem é de Rodrigo Viga.
2: Deputado federal Carlos Jordi aponta, segundo fonte da Jovem Pan, como o favorito a herdar a pré-candidatura ao Senado Federal pelo estado do Rio de Janeiro. As fontes disseram que a palavra final será de competência do ex-presidente Jair Bolsonaro e também do senador pré-candidato à presidência da República, Flávio Bolsonaro. Jordi foi, inclusive, o primeiro a se colocar à disposição para uma eventual candidatura ao Senado Federal. E essa oportunidade surgiu depois da desistência do ex-governador do Rio de Janeiro, Cláudio Castro, que foi alvo de duas operações da Polícia Federal no mês passado por conta de supostas ligações e relações com o grupo Refit e também com o banqueiro Daniel Vorcaro. Carlos Jordi, deputado federal, conversou com a Jovem Pan sobre essa possibilidade de ser o pré-candidato ao Senado Federal pelo PL agora nas eleições de 2026.
3: Eu vejo com muita alegria, porque é um grande reconhecimento pelo meu trabalho. Eu sempre me coloquei como pré-candidato ao Senado desde quando o Cláudio Castro era o grande favorito, que ele despontava realmente como candidato da sigla. Mas eu sempre falei que essa era a minha pauta, sempre disse que queria ser candidato, independente de Cláudio ser candidato ou não. Inclusive, recebi proposta do Novo, mas depois ouvi Flávio Bolsonaro para que eu ficasse no partido, ficasse no aquecimento, que caso não desse certo para ele, eu poderia ser uma opção. E hoje vejo meu nome junto com o Sóstnes e Portinho também, são três excelentes nomes. Quem quer que seja, o nosso partido estará bem representado e, assim, eu já entreguei nas mãos de Deus, seja o que Deus quiser e o que o presidente Bolsonaro definir, mas eu estou bem confiante.
2: Outros dois nomes vêm sendo cotados para essa pré-candidatura ao Senado Federal para ocupar o espaço, que era até bem pouco tempo, de Cláudio Castro. Carlos Portinho, que já é senador da República, e ainda o deputado federal Sóstnes Cavalcante. A Jovem Pan, Sóstnes, disse que está à disposição do partido, mas mira mesmo é a candidatura à presidência da Câmara dos Deputados no ano de 2027.
4: Nós somos soldados de um capitão chamado Jair Bolsonaro. Estou fazendo minha pré-campanha para deputado federal. Se o PL for a maior bancada e Flávio Bolsonaro eleito presidente, pretendo colocar meu nome à disposição para a presidência da Câmara em 27. Entretanto, aparecendo esta vaga, o presidente Bolsonaro decidindo por qualquer que seja um dos três nomes indicados até agora, nós estaremos, o PL, unidos e trabalhando por essa candidatura para ocuparmos mais uma cadeira do Senado, haja vista que no atual momento as três cadeiras pertencem ao Partido Liberal. Então, nada mais que natural que o PL possa consolidar este nome definido pelo nosso presidente Bolsonaro e nós vamos trabalhar firmemente para eleger o nome escolhido.
2: As pesquisas de opinião serão também um termômetro para que o PL possa escolher quem é o melhor representante para suceder Cláudio Castro nessa pré-candidatura ao Senado Federal. Do Rio, Rodrigo Viga.
1: E a nossa comentarista Dora Kramer analisa que a proximidade de Flávio Bolsonaro com Daniel Vorcaro amplia o escândalo do Banco Master e atinge aliados e eleições também. Acompanhe.
5: A proximidade do senador Flávio Bolsonaro com Daniel Vorcaro cobra um preço cada vez mais alto da direita bolsonarista. A cada nova operação policial, um personagem ou grupo político ligado ao senador é tragado para dentro do escândalo do Banco Master. A mais recente ramificação alcançou a Prefeitura de São Paulo, que passou a ser alvo de investigação por causa de contrato com a produtora do filme financiado por Vorcaro, aquele sobre a vida do Jair Bolsonaro, e o contrato agora é considerado como suspeito.

0: pela Polícia Civil. Na lista dos atingidos pelo escândalo Master, além do próprio candidato que já perdeu pontos nas pesquisas, está o senador Ciro Nogueira, que corre o risco de não conseguir renovar o mandato no Piauí, e o ex-governador do Rio de Janeiro, Cláudio Castro, que além de inelegível, nos últimos dias já acordou duas vezes com a Polícia Federal na porta, uma delas por causa do caso Master. O comando da campanha do Flávio Bolsonaro está atento aos riscos e sabe que isso prejudica, sim, os planos eleitorais do PL. E mais, a depender do que ainda estiver por ser descoberto e revelado, pode até mesmo interditar o caminho para a formação de alianças de apoio à candidatura de Flávio Bolsonaro nos estados e em todo o país.
1: E tem outro assunto de destaque que a gente traz para você aqui no Jornal da Manhã. O ministro Edson Fachin definiu a data de julgamento sobre o vínculo de motoristas e entregadores por aplicativos. É assunto da Janaína Camelo.
2: O Supremo Tribunal Federal vai retomar o julgamento que discute qual a relação entre motoristas de aplicativos e as empresas que oferecem o serviço e se existe vínculo empregatício. Foi marcado para o dia 24 de junho, a sessão da qual os ministros devem proferir os votos. O julgamento começou no ano passado, mas após as sustentações orais, foi suspenso, porque o Congresso estava analisando o mesmo tema em um projeto de lei que regulamenta o trabalho por aplicativo. Mas a proposta acabou deixada de lado em razão das eleições, para voltar a ser analisada em momento oportuno. O relator no STF é o ministro Edson Fachin, que chegou a classificar o debate como um dos mais relevantes na atual conjuntura trabalhista constitucional, com um impacto sobre milhares de profissionais e usuários e sobre o panorama econômico, jurídico e social do país. No ano passado, o tema foi discutido em audiência pública. Mais de 50 pessoas foram ouvidas, entre especialistas e representantes do setor, além do Ministério Público e Governo Federal. Os ministros devem entrar em um acordo determinando garantias tanto para as plataformas quanto para os trabalhadores, prevendo uma segurança jurídica. A previsão é que sejam estabelecidas regras, mas que fiquem valendo até que o Congresso Nacional legisle sobre o tema. O caso é um recurso da Uber Brasil contra a decisão do TST a favor de um trabalhador. O tribunal reconheceu o vínculo empregatício, entendeu que a empresa deve ser considerada de transporte e não uma plataforma digital, e concluiu que houve subordinação do motorista perante a empresa, porque o profissional não tem autonomia para determinar o preço das corridas e nem o percentual que vai ser descontado sobre o valor. A Uber tem mais de 10 mil processos de casos semelhantes tramitando na justiça e alega que essa interpretação do TST pode comprometer a continuidade das suas operações aqui no Brasil.
1: Na economia, o mercado voltou a elevar a projeção de inflação pela 12ª semana seguida. A reportagem é de Rodrigo Viga.
3: O mercado financeiro continua preocupado com o comportamento da inflação brasileira em meio ao cenário de guerra entre Estados Unidos e Irã na região do Oriente Médio. O Boletim Focus do Banco Central, pela 12ª semana seguida, aumentou a projeção para o IPCA, a inflação oficial do país, o Índice Nacional de Preço ao Consumidor Amplo calculado pelo IBGE. Agora, a estimativa é de um IPCA de 5,09% no fechamento de 2026. Até a semana passada, a projeção era de 5,04%. Houve também pequenas altas nas projeções para 2027 e 2028. A meta de inflação para esse ano é de 3%. A margem de tolerância de 1,5 ponto para cima ou para baixo, ou seja, no limite, a inflação pode chegar a 4,5%. Gabriel Warian, analista da Cultura Capital, avalia aqui na Jovem Pan essa nova projeção para a inflação em 2026.
4: Já é a 12ª alta seguida nas expectativas. Isso sinaliza que a inflação está mais desancorada do que o desejado. Já por outro lado, o mercado fez um leve ajuste positivo no PIB de 2026 de 1,89% para 1,9% e manteve a Selic em 13,25% ao final do ano, dando um alívio aí para quem esperava aumentos na taxa de juros para a próxima reunião. O dólar veio um pouco mais estável com projeção de R$ 5,16. O cenário de inflação pressionada continua limitando espaço para cortes mais agressivos de juros e o Banco Central deve permanecer cauteloso nos próximos meses. Para o investidor, isso reforça a necessidade de cautela com ativos de maior risco e foco em ativos que protejam contra a inflação mais alta.
3: Apesar de prever uma inflação mais alta, o mercado manteve a estimativa para a Selic no fechamento desse ano em 13,25%. Hoje, a taxa básica de juros está em 14,5%. Sérgio Samuel dos Santos, economista do sistema Allios, analisa aqui na Jovem Pan essas novas projeções macroeconômicas do Boletim Focus.
5: O que chama mais atenção são os aumentos nas projeções de inflação para 2027 e 2028. São sinais de que o mercado espera que os efeitos entre o conflito Estados Unidos e Irã e o fechamento do Estreito de Hormuz, que tem elevado o preço dos combustíveis, esteja mais enraizado na nossa economia e vá respingar na inflação de 2027 e 2028. Isso é importante porque influencia na taxa de juros, que hoje é 14,5% ao ano, mas que deve continuar em dois dígitos até 2029.
3: O mercado também elevou um pouquinho a perspectiva para o PIB esse ano. Antes falava em um crescimento econômico de 1,89%, agora 1,90%, lembrando que o PIB no primeiro trimestre cresceu 1,1% ante o quarto tri do ano passado, segundo o IBGE, e mais uma vez 1,8% da comparação entre janeiro e março desse ano e janeiro e março do ano passado. Do Rio, Rodrigo Viga.
1: E o difícil acerto das negociações no Oriente Médio eleva incertezas econômicas globais e também pressiona a inflação, juros e contas públicas aqui no Brasil. É assunto para a análise de Denise Campos de Toledo.
6: O difícil acerto das negociações referentes à guerra no Oriente Médio, não apenas entre Irã e Estados Unidos, mas também com a participação de Israel e dos Hezbollah, torna as perspectivas econômicas mais nebulosas em termos globais. Para começar, persistem as pressões inflacionárias. No Brasil, independentemente de focos de resiliência da inflação, como no setor de serviços, mesmo alimentos, tem impacto nos preços dos combustíveis, fretes, o custo maior de fertilizantes, que vai bater no agro. E tem impacto fiscal. Para conter os aumentos dos combustíveis, os vários governos estão lançando várias estratégias que aqui já vêm sendo até prorrogadas diante da postergação do conflito, das incertezas quanto à normalização da oferta de petróleo e da navegação no Estreito de Hormuz. Mesmo que haja um retorno financeiro maior para o país com as vendas externas da Petrobras, royalties, o Ministério do Planejamento estima que o custo do pacote de medidas fique em cerca de 30 bilhões e meio de reais, incluindo na subvenção ao diesel importado e nacional, ao querosene de aviação, ao gás de cozinha, à isenção de impostos federais, inclusive para o biodiesel, além das linhas de crédito para o setor aéreo. A Petrobras até anunciou um corte de 14,2% no preço médio do querosene para distribuidoras neste mês, contando com a atenuação do cenário de elevação das cotações internacionais, cenário que não tem vindo ou mudado com a intensidade esperada. E mesmo com esse corte, a alta do querosene no ano passa de 50%. Agora, fora o impacto fiscal direto e a inflação mais elevada, tem o reflexo dessa situação toda sobre os juros, tanto nas políticas dos bancos centrais como nas taxas de mercado. O Copom já freou os cortes da Selic. O Fed pode promover alguma elevação dos juros. As taxas dos Treasuries, títulos do Tesouro americano, seguem mais pressionadas, assim como dos títulos públicos aqui no Brasil. Situação que bate no endividamento dos governos. Piora o quadro fiscal, que aqui já não é confortável há um bom tempo. E ainda tem o custo do crédito em geral, que acaba por inibir toda a atividade econômica.
1: Pré-candidato à presidência pelo Partido Novo, Romeu Zema tem 15 dias para responder sobre a denúncia da PGR contra Gilmar Mendes. Quem tem as informações é a Beatriz Souza.
7: O pré-candidato à presidência da República, Romeu Zema, foi notificado pelo Superior Tribunal de Justiça após uma denúncia por calúnia apresentada pela Procuradoria-Geral da República. A ação teve origem em uma representação feita pelo ministro do Supremo Tribunal Federal, Gilmar Mendes. Com a notificação formalizada, Zema passa a ter 15 dias para apresentar manifestação ao STJ. Ao saber da notificação, Zema publicou um vídeo nas redes sociais.
8: Acabei de ser notificado pela Justiça Federal e adivinha quem é o autor? Ministro Gilmar Mendes. Parece que ele não gostou quando eu falei que ele pega carona em jatinho de banqueiro bandido, quando eu falei que outros ministros do Supremo fizeram contratos com esse banqueiro bandido. Acho que todo brasileiro sabe disso. Estou aqui indignado, mas tenho certeza que a justiça vai prevalecer. E se queriam me calar, não vão. Vou continuar mostrando sempre todos esses absurdos que têm acontecido no Brasil. É muita autoridade, é muito político vendido se aproximando de bandido para poder enriquecer. Não podemos tolerar isso.
7: A denúncia da PGR foi enviada ao STJ no dia 15 de maio, depois da publicação da série de vídeos intitulada Os Intocáveis. Nas animações, fantoches faziam referências aos ministros Gilmar Mendes, Dias Toffoli e Alexandre de Moraes. Em tom de sátira, os vídeos associavam os magistrados ao caso envolvendo o Banco Master. Para o Procurador-Geral da República, Paulo Gonet, o conteúdo extrapolou o campo da crítica política e buscou atribuir a Gilmar Mendes a prática do crime de corrupção passiva. Gilmar Mendes também pediu a inclusão de Zema no inquérito das fake news, que tramita no Supremo Tribunal Federal. No entanto, Paulo Gonet entendeu que o caso deve ser tratado como possível crime contra a honra, especificamente o de calúnia. Na avaliação da Procuradoria-Geral da República, os fatos apresentados não têm relação direta com as investigações conduzidas no inquérito das fake news, mas sim com uma possível ofensa à honra do ministro.
1: Jornal da Manhã, 5h58.
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1: 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Seguimos juntos levando para você as principais informações do Brasil e do mundo. Já estamos entrando na segunda hora do Jornal da Manhã, edição do dia 2 de junho de 2026, uma terça-feira. Se está chegando agora, seja bem-vindo, bem-vinda aqui à nossa programação. Um dos assuntos importantes do noticiário, o prefeito Ricardo Nunes, em São Paulo, negou irregularidades no contrato com a ONG, ligada à produtora do filme sobre a vida de Jair Bolsonaro. A reportagem é de Marcelo Matos.
3: O prefeito Ricardo Nunes descarta destinação de recursos ao filme de Jair Bolsonaro.
4: Não, lógico que não. Ah, então o problema é o filme. Não, então tá ótimo. Eu tô recebendo aqui de uma imprensa que eu respeito uma preocupação com o filme do Bolsonaro. Do Lula não tem preocupação?
3: Operação da Polícia Civil Paulista apura possíveis irregularidades no contrato com o Instituto Conhecer Brasil, administrado por Karina Ferreira da Gama, também proprietária da Go Up Entertainment, que produziu o filme Dark Horse sobre a trajetória do ex-presidente.
4: Ela não pode? Qual o problema? Qual o problema? Aí, gente, vamos ser realistas aqui. Se a questão é política, se eventualmente a questão é política, eu acho que é um erro grave. Eu acho que é um desrespeito à democracia. Se a questão é política, se por acaso for questão política. Se estão fazendo isso por conta do filme, aí eu acho grave. Aí eu acho que precisa ter um outro tipo de apuração. Aí é uma conotação, se por acaso tem, aí é uma conotação política partidária.
5: Em agenda aqui no centro da capital paulista, o prefeito Ricardo Nunes descartou irregularidades nessa contratação e garantiu que as informações já foram prestadas às autoridades.
4: Se tiver alguma coisa de errado, se a Polícia Civil, Ministério Público, a Justiça, se alguma coisa de errado, eu vou ser o primeiro a tomar as providências. Até o presente momento, a Prefeitura não identificou nada de errado nesse contrato, muito pelo contrário. Ele atendeu a questão da vantajosidade, ele atendeu todos os critérios que a gente tem de economicidade e de prestação do serviço para atender as pessoas. Do ponto de vista da Prefeitura, eu garanto para vocês que eu estou absolutamente tranquilo. Volto a falar, a Polícia Civil foi hoje numa busca e apreensão para levar o material que eles já vinham recebido.
3: A Operação Wi-Fi analisa o contrato de 108 milhões do ICB para instalação de Wi-Fi gratuito na periferia da capital.
4: É um conjunto de serviços que aí dentro da comunidade, conversar com as pessoas, instalar, ver o melhor local, né? A gente entende da importância que é, e vocês sabem da importância que é você na comunidade dialogar para ver onde que é o melhor ponto para colocar, para ter as pessoas terem aquele acesso, né? Então tem esse tipo de serviço. Como eu disse para vocês, na prestação de contas de 2024, foi glosado quase ou um pouquinho mais de 2 milhões de reais, porque era um serviço que não havia sido comprovado. Natural do processo, como acontece com vários contratos. O de 2025 está em análise. Uma coisa você pode ter certeza absoluta. Se tiver alguma coisa de errado, se faltando algum documento, a prefeitura ela não vai pagar ou ela vai descontar. Não tenho dúvida disso. Eu garanto para vocês.
3: O prefeito sustenta que os 3.200 pontos previstos contratados foram instalados e os documentos são públicos. Nunes questiona os fatos surgirem agora, em razão do processo ter sido realizado em junho de 2024 e o filme ser gravado em outubro de 2025. E não existe relação da Prefeitura de São Paulo na nossa contratação de serviço que está sendo feito e prestado, garantiu o prefeito.
1: O senador Flávio Bolsonaro, por sua vez, amenizou as investigações e declarou que a operação da Polícia Civil, que mirou a Prefeitura de São Paulo, não tem nada a ver com a produção do filme. As informações são do Rodrigo Viga.
6: A operação desta segunda-feira da Polícia Civil de São Paulo contra o Instituto Conhecer Brasil não tem nada a ver com o filme Dark Horse, que conta a história do ex-presidente da República, Jair Messias Bolsonaro. A breve fala foi do senador e pré-candidato à presidência da República, Flávio Bolsonaro, do Partido Liberal. Essa empresa O Instituto Conhecer Brasil pertence a Karina Ferreira da Gama. Coincidentemente, ela também é proprietária da produtora Go Up Entertainment, responsável pelo filme que contou a história do ex-presidente da República, Jair Messias Bolsonaro, e pode ser lançado ainda nesse ano de 2026. A operação da Polícia Civil de São Paulo nesta segunda-feira tem a ver com a instalação de equipamentos de Wi-Fi no município. O contrato previa mais de 5 mil instalações. No entanto, essa empresa não estava honrando com o compromisso. Teria instalado pouco mais de 3 mil equipamentos na cidade de São Paulo. Rapidamente se fez a associação entre essa empresa e o filme Dark Horse. No entanto, senador e pré-candidato à presidência da República, Flávio Bolsonaro, descartou qualquer vinculação, qualquer ligação e disse que não tem nada a ver com o filme Dark Horse, que vai mostrar e exibir nas telas a história do ex-presidente da República, Jair Messias Bolsonaro. Do Rio, Rodrigo Viega.
1: Assunto para a gente já trazer aqui a primeira análise no Jornal da Manhã desta terça-feira. O Mano Ferreira já está conosco aqui para comentar os principais assuntos do noticiário. Esse é um deles, essa operação Wi-Fi realizada ontem em São Paulo. Nós ouvimos aí a participação do prefeito Ricardo Nunes negando qualquer tipo de irregularidade nesse contrato com a ONG e também com a produtora do filme Dark Horse. De qualquer modo, Mano, como é que você viu essa operação e agora essa investigação em cima do prefeito? O prefeito dizendo que a coisa não pode ser política e dizendo que o contrato está dentro daquilo que as regras estabelecem da Prefeitura de São Paulo. Bom dia.
7: Muito bom dia, Nonato. Bom dia a todos que nos acompanham. A primeira dificuldade de Ricardo Nunes nessa narrativa é que a iniciativa da operação foi da Polícia Civil do Estado de São Paulo. Portanto, para haver uma acusação de uso político da polícia, ele precisaria estar acusando o governador Tarcísio Gomes de Freitas de fazer essa instrumentalização. E Ricardo Nunes e Tarcísio são aliados políticos, para além da aliança que também envolve Flávio Bolsonaro. Essa é mais uma história que mostra como, na prática, a polícia dificulta a missão de Flávio Bolsonaro de virar a página.
1: Bom, nessa história toda, Mano, a gente pode ter então o chamado fogo amigo nesse cenário, porque isso já tem sido, de algum modo, ventilado. E, por outro lado, os aliados de Flávio Bolsonaro, a partir da expansão desse tipo de operação, nós já estamos falando de outra semana mal começou, que tipo de impacto isso traz também, ainda mais em se tratando de ano eleitoral?
7: Olha, Nonato, é muito difícil para a campanha de Flávio Bolsonaro ter que ficar na defensiva. Havia a expectativa de que, com a investida nos Estados Unidos da articulação política de Flávio Bolsonaro, a sua campanha conseguiria virar a página. Isso não se verifica. Mas é difícil falar em fogo amigo, porque pode ser também simplesmente as instituições trabalhando e fazendo a sua função institucional. Afinal de contas, a polícia trouxe alguns elementos importantes que não podem ser descartados antes de uma investigação mais séria, como é o caso do valor dos contratos de instalação de Wi-Fi feitos por essa ONG, que tem como titular pela CNPJ a mesma pessoa que é responsável pela produtora que fez o filme de Flávio Bolsonaro. São elementos que acabam aumentando as suspeitas de que, possivelmente, o filme, para além da produção cinematográfica, também fez lavagem de dinheiro.
1: Mano Ferreira está de volta daqui a pouco com outras análises aqui no Jornal da Manhã. 6:10 agora, o Conselho Federal de Medicina restringiu o uso de PMMA, o polimetilmetacrilato, para fins estéticos e reparadores. Nós vamos entender as implicações, né, dessa decisão com a participação da Danúbia Braga, na capital paulista, que tem mais informações nesta manhãzinha de terça-feira. Oi, Danúbia, bom dia para você.
8: Oi, Nonato, bom dia para você, bom dia a todos. Essa proibição passa a valer já a partir de hoje e é justamente pensando na segurança Muitas pessoas já perderam a vida por conta do uso do PMMA, que é nada mais do que um tipo de plástico. Ele é muito comum, como você bem disse, no uso reparador ali, principalmente na região dos glúteos e do rosto. Ele dá um pouco de volume para essas áreas, principalmente glúteos e rosto, mas ele é um plástico em forma de gel. E aí, ao contrário de outras substâncias, ele não é absorvido pelo corpo, ele fica permanente no corpo. Uma vez que ele é injetado, ele se adere ali aos músculos e aos ossos e, por isso, em caso de complicação, a remoção exige diversas cirurgias. Não é possível remover em apenas uma cirurgia. O Conselho Federal de Medicina, então, adotou essa proibição depois de mais uma tragédia envolvendo o uso de PMMA. A última vítima foi Roseli Fernandes, maquiadora de 48 anos, que teve ali a sua morte registrada aqui em São Paulo depois de uma complicação de uma aplicação de PMMA na região de glúteos e coxa. Também uma fisioterapeuta perdeu o esposo, o noivo, que fez ali também a aplicação de PMMA na região do quadril depois de um acidente de moto que ele sofreu. Então, a proibição do CFM, ela vai estabelecer algumas regras e só vai ser possível o uso dessa substância para pacientes com HIV. Nesses casos, o PMMA pode ser usado para restituição ali da região de rosto e também de glúteos por conta da alta perda de gordura que esses pacientes têm devido aos medicamentos que eles utilizam. No entanto, só vai poder ser aplicado em postos, UPAs e hospitais credenciados pelo SUS e, de acordo com o CFM, a partir de hoje, o médico que utilizar ou divulgar o uso do PMMA para fins estéticos estará infringindo uma regra ética. Apesar da proibição pelo CFM, a Anvisa mantém dois produtos feitos com PMMA registrados ainda para uso médico. No entanto, a agência reforçou que não há indicação para uso meramente estético dessa substância. Ainda assim, o CFM vai pedir à agência para que seja ali totalmente proibido o uso do PMMA. Volto com você, Nonato.
1: Danúbia Braga com informações para a gente em São Paulo. A gente acompanha agora a previsão do tempo com a participação aqui da Camila Yunis.
9: Oi, Nonato, muito bom dia para você, bom dia a todos que nos acompanham aqui no Jornal da Manhã, terça-feira começando, com temperaturas baixas, não só aqui na cidade de São Paulo, mas também lá no sul do país. Hoje vai ser um dia típico de outono. Vamos dar uma olhadinha aqui no nosso mapa, porque o tempo firme vai predominar em praticamente todo o país. Lá na região sul, a alta pressão atmosférica vai impedir a formação de nebulosidade. Até pode ter uma chuvinha em áreas de Santa Catarina e também no litoral do Paraná, mas não são volumes tão expressivos. As temperaturas ficam mais baixas por lá. Já na região centro-oeste, a gente tem condição de tempo firme, mas ao contrário da região sul, as temperaturas ficam mais elevadas. E a gente tem condição de chuva e chuva forte para algumas áreas do país. Lá no norte, tem muito calor, muita umidade e a zona de convergência intertropical continua atuando. Os acumulados mais elevados devem acontecer aqui em áreas do Pará, sul de Roraima e também na divisa com o estado do Amazonas. Atenção também para o litoral do Maranhão, entre o Rio Grande do Norte e Pernambuco também tem condição de chuva de moderada a forte intensidade. Na Bahia chove desde Salvador até o litoral sul e os acumulados também podem ser mais elevados. Isso aqui para o litoral do Nordeste, porque no interior as temperaturas ficam mais elevadas e a umidade relativa do ar fica mais baixa. Agora vamos dar uma olhadinha nas temperaturas para esta terça-feira em algumas capitais. Lá em Brasília, máxima de 26 graus, sem condição de chuva. Em Salvador, máxima de 27 graus e em Porto Alegre, máxima de 20 graus. Nonato, um bom dia para você.
1: Camila Yunis, sempre participando com a gente aqui, trazendo a previsão do tempo na primeira edição do Jornal da Manhã. E uma greve geral foi convocada para hoje dos aeroportos portugueses, impactando na vida de passageiros e turistas também. Vamos até a Europa. Luca Bassani participa aqui com a gente do Jornal da Manhã e detalha essa greve lá em terras portuguesas. Oi, Luca, bom dia para você.
10: Bom dia a você também, Nonato, a todos que nos acompanham. Se não bastasse as filas imensas nos aeroportos de Portugal por conta da implementação do novo sistema de controle de passageiros, agora uma greve geral marcada para hoje e amanhã também afetará o fluxo aéreo em várias rotas pelo continente europeu e também para fora da Europa, né, incluindo o Brasil. De acordo com a empresa TAP, né, que faz os voos entre Brasil e Portugal, 16 voos serão mantidos apesar dos distúrbios, principalmente as rotas entre Guarulhos, Lisboa, Guarulhos e Porto, Rio de Janeiro e Lisboa, Recife, Belém, Brasília, Porto Alegre e Belo Horizonte para Lisboa, todas elas mantidas pela TAP. Todavia, a Azul cancelou a sua rota de Viracopos a Lisboa, assim como a Latam também terá voos cancelados em relação a isso. Tudo isso acontece por conta de uma greve geral que foi mobilizada pela aviação civil dentro de Portugal, algo que afeta não só este setor, mas também outros setores por conta de uma reforma trabalhista que foi encaminhada pelo governo do PSD, do primeiro-ministro Luiz Montenegro, que, segundo os trabalhadores, vai reduzir alguns direitos e também transformar as cargas, as jornadas de trabalho em algo um pouco mais desafiador. Exatamente por isso que eles se mobilizam e fazem essas greves, que afetará uma série de voos, como eu disse. Agora o verão se aproxima na Europa, uma época com muitas viagens, muitas pessoas querendo viajar, inclusive, para Portugal, que é um destino muito procurado, mas que no começo deste mês de junho já vão encontrar algumas dificuldades, além das filas para entrar em solo português, também a chance dos voos serem cancelados ou adiados por conta destas greves. Nós vamos ficar de olho em tudo aquilo que for de atualizado, e óbvio que voltaremos ao longo da programação, já que essas rotas que ligam o Brasil a Portugal são de interesse também da nossa audiência, e que é necessário nós da imprensa trazermos as atualizações também.
1: É isso, portanto, você que tem voo para Portugal, faça o contato aí com a sua companhia aérea para saber que tipo de ação que você vai poder tomar a partir desse movimento de greve nos aeroportos portugueses. E olha, o escritório do representante comercial dos Estados Unidos determinou que uma série de atos, políticas e práticas do governo brasileiro são irrazoáveis e oneram ou restringem o comércio norte-americano. Com a conclusão da investigação, o órgão propôs a aplicação de medidas corretivas e abriu o caso para consulta pública. A proposta é de aplicação de tarifas de 25% sobre todas as mercadorias do Brasil, com algumas isenções. A investigação havia sido iniciada em 15 de julho de 2025 por determinação do presidente Donald Trump. É assunto para a gente ouvir aqui o Mano Ferreira, já que mais uma vez, Mano, a gente está às voltas aí com o fantasma dessa tarifação. E interessante que entre essas isenções que nós citamos, tem lá algumas carnes, frutas, minerais, café, chás, cereais, sementes, plantas industriais, tem terras raras também que estão isentas, aeronaves e peças de aeronaves. A impressão que dá é que foi meio seletiva essa tarifação, Mano. Ou seja, vamos tarifar, mas alguns produtos que podem afetar a nossa economia, a gente não vai botar tarifa. Como é que você viu mais essa decisão agora implicando o comércio aqui no Brasil?
7: Pois é, Nonato. Em primeiro lugar, mostra como mesmo o governo protecionista de Donald Trump reconhece que as tarifas aumentam o custo de vida dos consumidores, que supostamente seriam os protegidos nessa história. Essas exceções entram na mesa justamente em função dos efeitos que as tarifas causam sobre o consumidor americano. É o preço do suco de laranja e do café da manhã do americano que leva à adoção desse tipo de exceção. Mas, ao mesmo tempo, nós vemos como a mentalidade protecionista do governo Trump acaba superando a química que o próprio presidente americano disse ter com o presidente Lula. Mais uma vez, uma lógica econômica equivocada que piora a vida de todos sendo trazido para a mesa.
1: Pois é, e aí também pode ter implicação na nossa economia, principalmente em relação à utilização do PIX, que tem sido criticada em detrimento de empresas de cartões americanas. Tem também outras questões como tarifas preferenciais desleais, que o governo americano contesta alguns acordos do Brasil, principalmente com México e Índia, no bojo dessa decisão tomada. E por outro lado, Mano, nós vimos a participação do Flávio Bolsonaro lá nos Estados Unidos, Após isso, a classificação de Comando Vermelho e PCC como entidades terroristas e não apenas organizações criminosas. E agora vem essa tarifação. Isso, de algum modo, pode impactar na campanha eleitoral aqui no Brasil, porque imagino que o Lula vai tentar mudar esse quadro, obviamente, a partir de muita diplomacia e conversa com essa proximidade que você citou dele com o presidente Donald Trump. Por outro lado, que tipo de impacto isso pode trazer para a campanha do Lula e até mesmo do Flávio Bolsonaro?
7: Pode custar caro para as duas campanhas, Nonato. Em primeiro lugar, para a campanha do Lula, porque a sua química com Trump não foi capaz, ou se essas tarifas forem de fato aplicadas, né, a sua química, a sua política externa, o seu carisma não teriam sido capazes de aplacar o coração protecionista do presidente americano. E também pode gerar um custo sobre a campanha de Flávio Bolsonaro, como, vale dizer, teve lá atrás, quando o seu irmão, Eduardo Bolsonaro, se colocou no debate público como um dos principais responsáveis pela articulação que levou às tarifas que puniram a economia brasileira. Agora, mais uma vez, a relação da família Bolsonaro com o governo Trump, caso essas tarifas voltem a ser implementadas e provoquem danos à economia brasileira, isso pode cobrar um custo político, que mais uma vez faz com que Flávio Bolsonaro tenha dificuldade de conversar com o eleitor para fora da bolha mais fiel ao bolsonarismo, fazendo assim com que haja um derretimento da competitividade, uma piora da competitividade da candidatura de Flávio Bolsonaro.
1: Mano Ferreira, nós vamos seguir abordando esse assunto no decorrer da programação aqui do Jornalismo da Jovem Pan, com seus impactos e implicações também no dia de hoje. Jornal da Manhã, 6h23.

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0: Jornal da Manhã, 6 horas 27 minutos. O que foi feito e o que ainda deve ser feito? É o que o presidente Lula vai abordar na reunião ministerial de amanhã. É a primeira após as mudanças promovidas no comando dos ministérios em decorrência das eleições. Quem tem os detalhes para a gente é o repórter André Anelli.
1: A próxima reunião ministerial segue confirmada para quarta-feira, dia 3, a partir das 9 da manhã, aqui no Palácio do Planalto. Lula quer focar na estratégia de divulgação de iniciativas federais, como, por exemplo, Desenrola Brasil, de renegociação de dívidas, e o Move Aplicativos, para a compra de carros com juros menores para quem trabalha como motorista. O presidente acredita ser possível ampliar o alcance das medidas anunciadas e reforçar a apresentação das ações da atual gestão. Apesar de o encontro com ministros acontecer pouco tempo depois de os Estados Unidos classificarem o Comando Vermelho, o CV, e o Primeiro Comando da Capital, PCC, como terroristas, esse assunto não deve ser o tema central, principalmente pelo fato de ser tratado em especial pelo Itamaraty e diretamente pelo presidente Lula. A reunião de quarta-feira vai ser apenas a segunda entre ministros em 2026. A primeira foi no dia 31 de março, também aqui no Palácio do Planalto, em meio à saída prevista de quase 20 integrantes do primeiro escalão, que deixaram os cargos na semana do encontro para disputar as eleições de 2026. O encontro de março reuniu os integrantes da Esplanada e os ministros que assumiram na sequência e que agora são os titulares das pastas. De Brasília, André Anelli.
0: E o ministro da Fazenda, Dário Durigan, quer conversar com autoridades dos Estados Unidos para esclarecer a classificação de facções brasileiras como terroristas. A Júlia Fermino tem os detalhes.
2: O ministro da Fazenda, Dário Durigan, diz que pode conversar com o secretário do Tesouro dos Estados Unidos, Scott Bessent, sobre a decisão norte-americana de classificar as facções Primeiro Comando da Capital e também Comando Vermelho como organizações criminosas. Mas chegou a dizer que o Brasil não deve se colocar numa posição de submissão aos Estados Unidos. Durigan ainda criticou a falta de comunicação entre os países. Disse sim que o governo americano tomou a decisão sem avisar previamente as autoridades brasileiras, porque para ele era razoável que os Estados Unidos comunicassem o Brasil antes de tomar essa medida que pode impactar o país como um todo. Durigan ainda afirmou que pretende conversar então com Scott Bessent nos próximos dias, mas antes disso está reunindo algumas informações, se munindo mesmo de todas as informações aqui nacionais, porque o objetivo é apresentar aos Estados Unidos, dados e explicações sobre as ações que já são tomadas pelo país no combate às facções criminosas. O ministro acredita que classificar as facções como terroristas não resolve o problema e a preocupação dele com os investimentos em relação a essa classificação é: o ministro afirmou que a medida pode aumentar a percepção de risco sobre o país para o mercado de investimentos, entre os investidores estrangeiros, e eles podem também exigir maiores retornos para aplicar dinheiro aqui no Brasil. A gente segue acompanhando, essas foram as falas mais recentes, então, de Dário Durigan sobre esse assunto, mas pode ter desdobramentos, e aí a gente traz todas as informações ao longo da programação da Jovem Pan. De São Paulo, Júlia Fermino.
0: É mais um tema para a gente ouvir aqui o Mano Ferreira nesta manhã de terça-feira. Ô Mano, essa discussão que o ministro deve ter com o Scott Bessent já entra aí nesse cenário do governo tentar reverter o cenário apresentado, seja nessa classificação das facções e agora mais um ingrediente que é essa tarifação que a gente citou mais cedo. Trabalho duro, não, mano?
3: Exatamente, Nonato. Ao mesmo tempo, o fato novo das tarifas ajuda a estratégia política do governo Lula no tema do PCC. Por quê? Qual que é a grande estratégia de Lula? É tratar a classificação do PCC como grupo terrorista não como uma questão de segurança pública, a área que é o ponto fraco do governo na percepção do eleitorado, e sim desviar esse debate para a questão econômica. Tanto que, nas primeiras reações do governo a essa classificação, logo trouxeram à tona o tema do PIX, sem que ele fosse citado diretamente pelo governo americano no contexto da classificação de PCC e Comando Vermelho como grupos terroristas. Agora, com essa possível nova rodada de tarifas que vem sendo estudada e anunciada pelo governo americano, fortalece essa narrativa, esse enquadramento de que os interesses do governo americano em relação ao Brasil são do ponto de vista econômico. Inclusive, a nota do governo americano sobre tarifas mencionou, aí sim, o tema do PIX. Então, isso ajuda o governo Lula a desviar o debate da segurança pública, que é um calo para o tema da economia. Quando lá atrás, quando tivemos a primeira rodada de imposição de tarifas, a postura do governo brasileiro rendeu bons resultados políticos em termos de popularidade e até mesmo por parte dos agentes econômicos, classificando, por exemplo, a atuação na época do ministro Geraldo Alckmin como um adulto na sala, que estava defendendo interesses da economia brasileira contra o ataque por meio das tarifas do governo americano.
0: Jornal da Manhã, 6 horas e 33 minutos.
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0: Jornal da Manhã, 6 horas e 36 minutos. Está na hora de você conferir os assuntos de capa dos principais jornais do país que já circulam nesta manhã de terça-feira. E a gente começa aqui pelo Jornal do Estado de São Paulo. Manchete principal está aqui, ó. Prejuízo dos Correios sobe 83% e chega a 3 bilhões, 150 milhões de reais no trimestre. Desde 2022, diz aqui o Estadão, a estatal vem fechando seus balanços no vermelho. Outro destaque, o Irã cita ataque de Israel no Líbano e susta as conversas com os americanos. Suspende, né, a conversa com os americanos, diz aqui o jornal O Estado de São Paulo. Outro destaque, guerra ao crime e apoio de Trump beneficiam a direita radical na Colômbia. É mais um tema de capa do jornal O Estado de São Paulo. Empresários brasileiros preveem que Estados Unidos vão impor novas tarifas ao país. Algo que já aconteceu, você já acompanhou aqui na programação da Jovem Pan. Estaremos nesse tema no decorrer da programação. Foto do Estadão para hoje. Seleção dá adeus ao Brasil e define uniformes para a Copa. E aí tem os jogadores embarcando, devem chegar na manhã de hoje aos Estados Unidos. Tem treino, inclusive, à tarde. Do Estadão, vamos à Folha de São Paulo. Assuntos de capa da Folha. Prejuízo dos Correios quase dobra, chegando a 3 bilhões e 200 milhões de reais no primeiro trimestre. Estatal registrou queda em receitas, mas conseguiu reduzir os custos, diz aqui a Folha de São Paulo. Produtora de Dark Horse, alvo de operação da polícia em São Paulo, é mais um assunto que está na capa de hoje da Folha de São Paulo. Outro tema, diz aqui, ó, bondades de Lula somam 27 bilhões de reais em subsídios ao crédito. É mais um assunto que a Folha traz na capa de hoje. E da Folha, nós vamos agora para os assuntos do jornal O Globo, editado no Rio de Janeiro. A manchete principal é ensino sob alerta. Desempenho de universidades do Brasil tem queda em ranking global. Pior em indicadores e pesquisa pesou no mau resultado, diz aqui o Globo, em que 87% das instituições do país perderam posições nessa lista mundial. Polícia investiga se ONG desviou recursos da Prefeitura de São Paulo para filmes sobre Bolsonaro. É mais um assunto de capa do Globo. A foto é a seleção embarcando na tentativa de buscar o hexacampeonato nos Estados Unidos. E tem mais um tema importante aqui do Globo. A TCE do Rio cita aplicações no Master e rejeita contas da gestão de Cláudio Castro, o ex-governador do Rio de Janeiro. São os assuntos dos jornais. E essa situação do Cláudio Castro é assunto para a gente trazer aqui a análise do Mano Ferreira nesta manhã de terça-feira no Jornal da Manhã. Porque além dessa rejeição do TCE, o Tribunal de Contas do Estado do Rio de Janeiro, ô Mano, a gente tem também para hoje a expectativa de que o TSE, que é o Tribunal Superior Eleitoral, possa julgar recursos de Cláudio Castro, ele que renunciou ao governo do Rio de Janeiro, mas tenta ainda uma possibilidade de candidatura a algum cargo político. E por que que isso tudo é muito importante? Porque a partir dessa decisão do TSE é que a gente vai ter uma determinação do Supremo Tribunal Federal, o STF, é muita sopa de letrinhas, mas o Supremo está esperando o TSE para poder decidir se há ou não uma eleição direta ou indireta no Rio de Janeiro, ainda que estejamos próximos da eleição principal no final do ano, ô Manu. Que confusão, não? Renato.
1: E ao que tudo indica, não vai dar tempo de ter uma eleição suplementar, né? Porque é preciso cumprir uma série de trâmites burocráticos, como o prazo de inscrição de candidaturas, o início da campanha eleitoral, para poder finalmente ter o processo eleitoral em si. Então, na altura em que já estamos, acredito que é muito difícil que haja tempo hábil para organizar uma eleição suplementar. Isso foi uma estratégia do Supremo que deixou para tomar a sua decisão condicionada à decisão do Tribunal Eleitoral, que ainda vai acontecer. Então, quando for publicada, aí o tema volta para o Supremo e o Supremo vai analisar. Enquanto isso, os prazos vão correndo e o tempo vai ficando exíguo. Agora, do ponto de vista da candidatura de Cláudio Castro, que quando ele ingressou com os recursos,

0: Romano destacou já a discussão de outros nomes, e fora que o tempo, né, para você ter até uma eleição direta e dali a pouco uma outra, ficaria realmente, entre aspas, sem sentido. 6h42, o pré-candidato à presidência Flávio Bolsonaro visitou o Mercado Central de Belo Horizonte e, questionado sobre a operação que mirou a ONG da produtora do filme Dark Horse, ele disse não querer acreditar que está sendo vítima do que chamou de perseguição e de uma pescaria probatória. Vamos até Minas Gerais com a repercussão dessa história toda, com a participação da Júlia Martins, que tem mais informações nesta manhã. Oi, Júlia, bom dia para você.
1: Bom dia, Nonato, para você e para todo mundo que acompanha o Jornal da Manhã. Olha, uma visita 100% mineira mesmo do Flávio aqui no estado, viu? Com direito a café, pão de queijo, muito caos para contar. Isso porque, como a gente já trouxe aqui na nossa programação, o senador, também pré-candidato à presidência da República, está cumprindo agenda aqui em Minas Gerais. E ontem ele visitou com alguns apoiadores, inclusive Nicolas Ferreira, Flávio Roscoe também estiveram com ele, visitou então o Mercado Central de Belo Horizonte. E lá, ele foi questionado sobre a operação da Polícia Civil na ONG, que faz parte da produtora do filme Dark Horse. Ele disse que ele conversou com a Prefeitura de São Paulo a respeito deste assunto e que o Executivo passou para ele que, na verdade, essa operação tinha relação com um pagamento de uma empresa de internet. Nada a ver com o filme Dark Horse. Ele voltou a afirmar, inclusive, que o filme não foi financiado com nenhuma verba pública e sim se tratou de um patrocínio privado. O Flávio disse ainda, né, com relação a esse assunto, então, que eles estão sendo vítimas de uma perseguição e de uma pescaria probatória. Ele continuou cumprindo a agenda dele após conversar com a imprensa a respeito deste assunto, como eu disse, visitou apoiadores, comeu café com pão de queijo no Mercado Central e à noite ele ainda participou de um evento do agronegócio, onde ele falou então sobre as promessas de campanha dele para as eleições de 2026. Vale destacar que os também pré-candidatos Romeu Zema e Ronaldo Caiado também estiveram presentes neste debate sobre o evento do agronegócio que acontece em Belo Horizonte. Hoje, o Flávio continua cumprindo a agenda na capital. Ele deve fazer umas visitas ali na região metropolitana e ele ainda tem uma homenagem para receber na Assembleia Legislativa aqui de Minas Gerais. Vale até frisar aqui também que a Assembleia reforçou a segurança e nenhum apoiador ou contrário às opiniões de Flávio poderá acessar o espaço no momento que ele estiver recebendo esta homenagem, viu? Mas fato é, então, que ontem, durante a visita no Mercadão Central de Belo Horizonte, ele diz que essa operação na ONG com a produtora do filme Dark Horse não tem nenhum envolvimento com a produção do filme, viu, Nonato? Volto com você.
0: Júlia Martins, direto de Minas, Jornal da Manhã, agora são 6h45. Está na hora do É da Sua Conta, a parceria da Jovem Pan com o PicPay Bank. 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
0: Pô, que maravilha! E lá incentivar o NBB, né? O Novo Basquete Brasil. Renata Flores com a gente hoje falando aqui se vale a pena ter mais de um cartão de crédito e também desses jogos de basquete da Liga Nacional com ingressos gratuitos para os clientes PicPay Card. Muito obrigado, Renata. Amanhã tem mais, hein? Até lá.
1: Eu que agradeço. Até amanhã.
0: Valeu. Agora temos 6 horas e 48 minutos. O presidente Lula e o pré-candidato ao governo de São Paulo, Fernando Haddad, buscam fechar o palanque em São Paulo nesta semana. Vamos entender os bastidores com Marco Viana, na capital federal. Marco tem mais informações a respeito dessas discussões em torno de palanques, principalmente aqui para São Paulo. Oi, Marco, bom dia para você, bem-vindo.
2: Olá, muito bom dia para você, bom dia a todos que nos acompanham. Pois é, a semana promete ser bem decisiva para o grupo político do presidente Lula em São Paulo. Nos bastidores, a ordem é fechar o palanque que vai representar a base do governo na disputa pelo Palácio dos Bandeirantes em 2026. Bom, o nome escolhido para liderar esse projeto continua sendo do ex-ministro da Fazenda, Fernando Haddad, mas o que está travando as conversas não é a candidatura de Haddad. O desafio é conciliar os interesses dos partidos aliados na definição dos demais espaços da chapa. A principal disputa está em torno da vaga de vice-governador e das duas cadeiras para o Senado que já estão em jogo para as eleições. Bom, o ex-ministro Márcio França segue no centro dessa articulação. O PT gostaria de tê-lo na vaga como vice, né, de Haddad, mas França tem sinalizado que prefere disputar uma vaga no Senado. E é justamente aí que começam as dificuldades, as tratativas, as articulações para fechar justamente um acordo que contemple todos os aliados. Outros nomes importantes também aparecem nestas conversas, entre eles as ministras Marina Silva, Simone Tebet. O receio do Palácio do Planalto é que uma disputa interna acabe fragmentando o campo político de esquerda e também de centro-esquerda no maior colégio eleitoral do país. Por isso, a expectativa é uma semana de muitas reuniões, negociações e se o consenso não vier naturalmente, o próprio presidente Lula deve entrar em campo para bater o martelo e definir a composição final da chapa que pretende enfrentar o grupo político do governador Tarcísio Freitas nas eleições de 2026. Nós vamos seguir acompanhando justamente essas tratativas, essas negociações que devem, de fato, dar muito pano para a manga ao longo dessa semana. Volto com você, Renato.
0: Sem dúvida. Marco Viana, em Brasília, obrigado, viu, Marco, pela informação. É assunto para a gente tratar aqui com o Mano Ferreira. Mano, essa discussão de palanque, a gente já falou disso em Minas, agora olhando para São Paulo, o que dá para a gente esperar dessa negociação que é aberta agora? E como o Marco destacou, palavra final será do presidente Lula nessa história toda, Mano.
3: Pois é, Nonato, podemos notar que o PSB, que é o partido do vice-presidente Geraldo Alckmin, está colocando moedas na mesa de negociação. porque uma chapa que a princípio era dada como certa entre Simone Tebet, que também integra o PSB, e a ex-ministra do Meio Ambiente, Marina Silva, que é da coligação Rede, da Federação, na verdade, Rede PSOL, agora está bagunçado em função da apresentação da pré-candidatura de Márcio França. Então, seriam duas vagas para o PSB. Eu leio essa articulação como o PSB aumentando o preço de uma negociação para envolver a construção de chapas em outros estados, como, por exemplo, em Minas Gerais, onde há a possibilidade do PT fazer o lançamento de uma candidatura própria depois da negativa de Rodrigo Pacheco, que também é do PSB, de ser candidato a governador em Minas. É possível também que entre nesse jogo um apoio mais decisivo do presidente Lula à candidatura de João Campos, que é o presidente nacional do PSB, pré-candidato ao governo de Pernambuco e que ultimamente foi ultrapassado nas pesquisas pela atual governadora Raquel Lira. Então, João Campos olha para esse cenário com muita esperança de que uma participação decisiva do presidente Lula no seu estado natal, onde ele sempre foi bastante popular, possa ser um fator decisivo numa eventual disputa contra a governadora Raquel Lira. Na prática, portanto, Márcio França acaba sendo parte de uma moeda de negociação do PSB para articulações nacionais que vão além de São Paulo.
0: É isso, são os próximos passos que a gente vai acompanhando, o cenário vai se desenhando de uma maneira mais clara para a eleição. E a PEC, que coloca fim à escala 6x1, avançou na Câmara dos Deputados, segue agora para o Senado. Só que alguns setores alertam para os impactos operacionais do texto. Acompanhe os detalhes na reportagem de Thalita Souza.
4: A proposta do fim da escala 6x1 avançou na Câmara dos Deputados na última semana e segue agora para o Senado. A mudança prevê a redução da jornada semanal de 44 para 40 horas e a adoção da escala de 5 dias de trabalho para 2 dias de descanso, sem redução salarial. Enquanto sindicatos celebram a aprovação, setores da economia alertam para possíveis impactos operacionais e aumento de custos. Para o Sindicato Nacional dos Aeronautas, a discussão propõe sobrecarga de trabalho da categoria. Segundo a entidade, pilotos e comissários enfrentam jornadas extensas, descansos reduzidos e um crescente quadro de esgotamento profissional.
5: Atualmente, sim, há uma enorme sobrecarga de trabalho na categoria de aeronautas. Quando a gente fala nas escalas atuais, você vê jornadas que chegam a 12 horas de jornadas, e repousos que, em teoria, são de 12 horas, mas na prática, dentro de um hotel, são na média de 10 horas.
4: Do outro lado, representantes da indústria e do setor produtivo criticam a proposta aprovada pela Câmara. Segundo Antônio Carlos Vilela, vice-presidente da Firjan, o prazo de transição é curto e pode ter efeito sobre empregos, inflação e crescimento econômico.
6: O que foi aprovado na Câmara dos Deputados esta semana, nós consideramos um absurdo a nível de país, tá? E o prazo de 60 dias para começar a redução de 2 horas da jornada, de 44 para 42, é totalmente com alto custo e só piora.
4: A Firjan defende que a redução da jornada deve ser discutida por meio de negociações entre empresas e trabalhadores, levando em conta as necessidades de cada setor. A entidade também aposta que o texto poderá sofrer alterações durante a tramitação no Senado.
6: Nós não queremos, na Constituição brasileira, uma limitação e o assunto está encerrado. É livre negociação. O limite tem que existir, como tem hoje, mas as demais categorias negociam normalmente.
4: Se aprovada pelo Senado, a nova regra terá implementação gradual. 60 dias após a promulgação, passará a valer a escala de 5 dias de trabalho para 2 de descanso. E a jornada será reduzida para 42 horas semanais. Após 14 meses, o limite passará a ser de 40 horas por semana. O texto também permite escalas diferentes mediante acordos ou convenções coletivas, desde que sejam garantidos 2 dias de descanso remunerado por semana e respeitando o limite de 40 horas semanais.
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8: O Paraná revisou para baixo a estimativa da segunda safra de feijão em 2026, após perdas provocadas pelo clima. Segundo os novos números, a produção deve registrar forte retração em comparação com as projeções iniciais e também frente ao ciclo anterior.
9: O impacto foi maior em regiões que enfrentaram excesso de chuva e dificuldades durante o desenvolvimento das lavouras. A redução acende um alerta para a oferta do produto nos próximos meses e pode influenciar o comportamento dos preços no mercado interno.
8: E o mercado do boi gordo começou a semana com preços estáveis. As cotações da arroba permanecem sem alterações, enquanto frigoríficos acompanham o comportamento do consumo e os ajustes registrados no mercado atacadista da carne bovina. Apesar da estabilidade, o setor segue atento ao ritmo das exportações e à movimentação das escalas de abate.
9: No atacado, alguns cortes apresentaram recuperação de preços, sinalizando uma tentativa de recomposição após semanas de maior pressão sobre o mercado.
8: E junho começa com previsão de frio mais frequente e aumento das chuvas em várias regiões do Paraná. De acordo com os meteorologistas, o mês deve apresentar temperaturas abaixo da média em boa parte do estado, principalmente durante a passagem de massas de ar frio.
9: Também são esperados períodos de instabilidade e acumulados de chuva mais expressivos em algumas das áreas produtoras. A condição climática exige atenção dos agricultores que seguem com atividades de colheita e implantação das culturas de inverno nas próximas semanas.
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1: 7:02, 7:02. Muito bom dia, Paraná. Eu sou Rafaela Mourão. Esta é a Rede Jovem Pan. Nós vamos juntos até às 8:00 da manhã na maior rede de rádios do Paraná com as principais informações pelas ondas das FMs do Grupo RIC, espalhadas pelos quatro cantos do Paraná. Você segue muito bem informado pela Jovem Pan e Jovem Pan News em Curitiba, Ponta Grossa, Maringá, Londrina, Cascavel e Foz do Iguaçu. Aliás, muito obrigada a você das principais cidades do Paraná por fazer deste jornal o líder de audiência. E claro, nós estamos também no YouTube, você sabe, a Rede Jovem Pan é a rádio que virou TV, portanto estamos ao vivo e o caminho é muito fácil. Você que nunca entrou lá no YouTube, te faço convite, vem conhecer o nosso canal hoje, é só procurar na barra de pesquisas por Jovem Pan News Paraná. Se inscreve no canal, já clica no sininho de notificações, assim você vai saber sempre quando o Jornal da Manhã Paraná estiver ao vivo. Lembrando ainda que você pode e deve interagir conosco, deixando a sua opinião através do chat. O caminho para quem está no carro, já circulando com os compromissos da manhã desta terça-feira para a participação, também é muito fácil. Estamos esperando, aliás, fica ligado que daqui a pouco eu vou falar uma novidade aqui para você desse jornal. Vou trazer para você, você vai gostar, então já anota, você que não tem o número do WhatsApp da Jovem Pan, 41-984-18-1071, 41-984-18-1071. Carlos Kobach, muito bom dia para você. Hoje nós estamos assim, com muita informação e também com novidades aqui nessa edição de hoje.
2: Opa, novidade é bom, hein?
1: Mas
2: muito bom
1: só daqui a pouco.
2: Tá bom. Muito bom dia, Rafaela Mourão, bom dia, Tarcísio, e bom dia a todos vocês que já nos acompanham aqui. Já estou entrando no YouTube aqui, como a Rafa orientou, já estou entrando aqui para deixar o meu bom dia para os muitos, muitos ouvintes que nos acompanham também pelo YouTube. É lá que no fim, nos intervalos, a gente tem pauta exclusiva. Fala diretamente com você, você sugere pauta, a gente discute, fala com você aqui diretamente sobre os assuntos aí do Paraná e do Brasil. Então, de olho na edição dessa terça-feira do Jornal da Manhã, porque tem novidade, a novidade é boa, hein? Convido para você, é coisa boa. Então, fique ligadinho aí, daqui a pouco a Rafa vai trazer essa novidade. E é daqui a pouquinho mesmo, hein? Não dá, talvez, dê tempo de buscar um café e voltar. Então, uma excelente terça-feira a todos nós. Vamos que vamos com muita notícia nessa terça-feira.
1: É isso. Vamos para os destaques de hoje. Terça-feira, 2 de junho de 2026. Essas são as principais informações até agora. Deputados estaduais do Paraná vão entrar com ação contra a concessionária de pedágio do lote 3. É o novo pedágio do Paraná e o motivo é o início de cobrança de mais pórticos eletrônicos. O pedágio eletrônico no Paraná começou ontem, portanto, a estender aí o seu planejamento com cobrança e os deputados agora anunciando, portanto, que vão se procurar a justiça. Nós vamos falar também sobre a política em Curitiba. O vereador da capital, Lorenz Nogueira, do PP, falou pela primeira vez depois de ter sido flagrado recebendo dinheiro, contando notas de uma ex-funcionária em uma investigação de suspeita de rachadinha. E disse que o vídeo em que aparece recebendo dinheiro vivo é, aspas, absolutamente normal. Nós vamos te contar também que a Comissão de Constituição e Justiça da Assembleia do Paraná vota hoje o parecer pela continuidade do pedido de cassação do mandato do deputado petista Renato Freitas. E o Tribunal de Justiça decidiu arquivar a representação que foi aberta contra o desembargador suspeito de ter vendido uma sentença para receber um triciclo de presente. Tudo isso e muito mais é a partir de agora. Vem junto, chegamos. Jovem Pan. 11 graus agora em Curitiba, tem possibilidade de chuva no comecinho da manhã, à tarde previsão de sol entre nuvens, máxima não passa dos 18 graus na capital. Em Ponta Grossa, 10 graus agora, dia nublado, máxima de 19. Maringá e Londrina tem tempo limpo, sol aparece, máxima de 22 graus, assim como no oeste, que também vai ter um dia ensolarado e máxima de 22. 7 e 6.
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1: Atualizando para você em tempo real informações das chegadas e partidas do aeroporto Afonso Pena. Até aqui o aeroporto funciona normalmente.
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1: E a gente abre essa edição do Jornal da Manhã Paraná conversando sobre pedágio. Deputados estaduais aqui do estado já avisaram que vão entrar com mais uma ação contra concessionárias de pedágio, dessa vez do lote 3, em razão do início da cobrança eletrônica por meio de pórticos. A cobrança eletrônica é aquela em que não tem cancela de pedágio. Você não para para pagar ali diretamente, para fazer o pagamento, é uma pessoa no guichê. Você passa com o carro em embaixo de uma estrutura metálica e ela faz automaticamente a cobrança. Depois, ou você tem essa questão do valor descontado para quem tem a tag da concessionária de forma automática, ou você tem que entrar num site para fazer o pagamento, né? E existem aí uma série de questionamentos de deputados estaduais sobre o modelo, sobre a localização de praças de pedágio. Enquanto isso, as concessionárias, conforme previsão do contrato, vão se instalando, portanto, essa nova forma de cobrança que defendem ser uma forma mais moderna e mais rápida para quem está passando, evitando também filas. Então, são dois lados da moeda em relação a essa temática. Aliás, ontem mesmo nós tivemos aí a ampliação desse sistema entrando em funcionamento em mais rodovias que passam ali pelas cidades de Tamarana e Mauá da Serra, no norte do Paraná. E a partir de agora, os deputados, com essa ampliação do projeto, vão propor uma ação popular com apoio, inclusive, essa é a promessa não de um, mas de vários deputados do estado, buscando suspender a cobrança eletrônica no lote 3. Os deputados estaduais já tentaram barrar esse mesmo sistema em trechos de rodovias que você cruza aqui no estado, nos lotes 4 e 6 do novo pedágio, mas tiveram aí os pedidos de liminar negados pela Justiça do Distrito Federal, perdão, onde eles protocolaram as ações. Os pedidos de urgência foram negados, mas as ações populares continuam tramitando, né, porque o mérito desses pedidos ainda não foi analisado. O deputado estadual Luiz Cláudio Romanelli, do PSD, falou sobre esta nova ação que vai ser proposta contra as concessionárias. Vamos ouvir o que ele disse.
3: Mais uma vez, vamos ingressar na justiça. Nós temos a expectativa que, quando isso subir para os tribunais superiores, eu me refiro ao STJ, ao STF, nós vamos conseguir efetivamente derrubar. No mérito ainda não tivemos nenhuma decisão, nós estamos ainda trabalhando só com as liminares, tanto o lote 4 quanto em relação ao lote 6. Mas agora nós também ingressaremos contra a CCR em relação ao lote 3. Né? A CCR atualmente também utiliza o nome de Motiva. Nossa expectativa é que nós consigamos, né, barrar na justiça. Eu lamento isso. A gente está surpreendido com essas decisões da ANTT. Infelizmente, nós temos recorrido à justiça, mas a justiça não tem nos dado ganho de causa, porque entende que a ANTT tem um poder quase que soberano de regulamentar da forma que ela quer a cobrança do pedágio. Nós vamos viver, de fato, um período muito complexo em relação a esse tema, né? E nós, por outro lado, nos acendeu um alerta vermelho, em relação à questão de ficar fiscalizando ativamente a realização, né, das obras previstas dentro do prazo. Porque se na questão tão importante como a cobrança do pedágio está acontecendo todas essas irregularidades, a gente imagina o que vem pela frente nos próximos anos.
1: Oh, tá vendo? Entra ano, sai ano, a gente remodela a questão e o pedágio não sai da pauta de embates e discussões aqui no Paraná. Pois bem, as duas cidades do norte do Paraná que acabaram de receber aí, né, essa questão da cobrança eletrônica, ficam apenas 32 quilômetros de distância uma da outra. Segundo a concessionária que administra o trecho, que é a concessionária Motiva, o motorista vai pagar apenas uma tarifa se passar pelas duas estruturas de cobrança em um mesmo sentido, num período de até 2 horas. A tarifa começou a ser cobrada nesta segunda-feira entre Tamarana e Mauá da Serra, é de R$10,80, com a exceção das motos que são isentas. O agricultor Hélio Taqueira está preocupado com o início da cobrança eletrônica da região. Nossa equipe conversou com alguns moradores, inclusive, para saber sobre essa expectativa do pedágio. Vamos ouvir o que ele disse.
5: Eu tenho que utilizar todo dia e pagar 4 pedágios, não tem condição de pagar, né? Vai dar 40 e pouco real só de pedágio, que se calculado no mês, você vai pagar mais de R$1.000, ué.
1: Aí um exemplo, né, de um morador ali da região preocupado com essa questão. A cobrança automática funciona da seguinte forma, né? Você tem até 30 dias para fazer o pagamento, né? A questão, inclusive, é que a responsabilização, Carlos, você me ajuda aqui para ver se eu estou bem de memória, né? Ela é muito forte. Você tem uma multa de quase R$195.
2: Obrigada. Tô... 5 pontos na carteira.
1: É isso mesmo, na carteira de habilitação que você tem ali como possibilidade se você esquecer. Porque às vezes você passou embaixo, não é habituado. Então tem que ter uma sinalização forte, informando, veja, você vai passar aqui, depois acesse, pague, não esqueça, porque as pessoas não são habituadas. Você pode, inclusive, entender que é mais uma estrutura metálica de estrutura na rodovia sem saber que é exatamente a cobrança. Então é importante a sinalização, que as pessoas saibam, que elas tenham prazo, que elas tenham a informação para não ter essa punição duríssima aí de 5 pontos, mas quase R$200 de multa cada vez que passar embaixo de um pórtico. Bom, a gente também conversou, a nossa equipe, né, com o gerente executivo da Motiva, da concessionária, o Breno Ferreira Leal, que disse que é importante que os motoristas fiquem atentos. Vamos ouvir aí um pouco do que ele falou.
6: A concessionária não entra em contato, então o usuário tem que entrar no site do pedagiodigital.com ou próprio canal oficial da concessionária, tá? O WhatsApp oficial da concessionária ou os totens. A gente não entra em contato.
1: Bom, tem imagens para quem acompanha lá no YouTube do pórtico, para você ter a imagem. E só lembrando que a Motiva é a antiga CCR, né? Que já arrematou o lote 3 do novo pedágio. Tem aí rodovias BR-369, 373, 376, tem PR-170. Então, são vários trechos que fazem ligação do norte do estado com a BR-277 até o porto de Paranaguá. É mais ou menos esse desenho aqui do litoral. Agora, eu reforço, Carlos, a gente teve já uma experiência traumática com o pedágio. A nova modelagem tem pontos positivos em relação à constituição anterior, que foi terrível, né? Foi traumática absolutamente, que nós fizemos pagando por anos uma questão que nunca foi entregue de obras. Nós temos obras aí que os paranaenses pagaram duas vezes. Nunca saiu do papel, vieram aquelas investigações de corrupção e ficou uma mácula, ficou uma sensação muito ruim em relação a esse histórico do pedágio do Paraná. Nós temos a sensação de que fomos todos tapeados aqui no estado com a modelagem anterior. Então, claro que chega essa nova modelagem, ela tem evoluções, você tem ali um contrato que o governo disse ser muito bem amarrado, né, para em eventuais medidas você conseguir responsabilizar, ter um equilíbrio, ter uma tarifa justa, mas aos olhos dos deputados estaduais, esta questão da cobrança eletrônica, este ponto especificamente, ainda está difícil de digerir e levanta uma série de questionamentos. Mais uma vez, discussão na Justiça.
2: Pois é, o contrato é recente, né? Se você for olhar o prazo dele, ele tem 30 anos de execução. Nós estamos aí nos primeiros anos, né, de execução desse contrato e já há esse questionamento na Justiça. Salvo engano, já duas ações propostas aí pelos deputados estaduais, um grupo de deputados ali na Justiça, mas sem sucesso, né? Inclusive, já num segundo grau ali de recurso. Foi na Justiça Federal de Brasília e depois foi analisada pelo TRF1, que não deu guarida aí, não acatou ao pedido dos deputados. O que os deputados narram, basicamente? Que as concessionárias estão transformando aquelas praças tradicionais de pedágio que você parava, tinha o funcionário ali cobrando, por esses pórticos chamados free flow, mas na prática não existe esse free flow porque a cobrança está sendo integral, não por quilômetro rodado. É isso que eles alegam. As concessionárias dizem o seguinte: olha, é um início, esses pórticos estão sendo instalados, é um início desse modelo free flow. Aos poucos ele vai avançando até chegar nesse modelo ideal de que você paga pelo quilômetro rodado. É isso que tem sido questionado na Justiça, e aí tanto a NTT, porque esse pedido também é feito de forma administrativa, quanto na Justiça, tem dado, por enquanto, ganho de causa às concessionárias. Quanto ao agricultor, o Hélio Taqueda, que a gente viu aqui na reportagem, que ele é ali da região de Tamaranda, salvo engano, ele disse assim que está preocupado, um pedágio de R$10 e pouco, R$10,80, e ele transita ali, passa, vai ter que passar duas vezes para ir, duas vezes para voltar. E aí, existe no contrato, e eu quero falar ao Hélio Taqueda o seguinte: se você adquirir aquela tag que você passa direto ali, essa cobrança vem automática. Tem muitos bancos que oferecem até de graça essa tag, né? Tem bancos que oferecem de graça essa tag ali para você passar direto no pedágio e ser cobrado na sua conta corrente, no cartão de crédito, enfim. Você acaba entrando naquela situação prevista no contrato de motorista recorrente, ou seja, você não vai pagar, como passa todos os dias, praticamente todos os dias ali, você não vai pagar essa tarifa cheia todos os dias, você vai ter um desconto. Então, ao Hélio Taqueri e também aos outros ouvintes aí que estão me escutando agora, se você é um motorista recorrente de uma determinada praça de pedágio, se informe, entre no site da concessionária, porque você pode sim ter esse desconto recorrente. Com relação à ação na justiça, vamos ver, né, o que vai dar. Por enquanto, as concessionárias vêm ganhando essa queda de braço, até porque o contrato está muito bem amarrado. Lembra muito o contrato anterior. Vocês lembram? Era o governo Requião, tentava, porque tentava baixar tarifa, derrubar na justiça, mas por conta da força do contrato, esse acabava sendo derrotado, o governo derrotado na justiça. Por enquanto, o que a gente vê é isso. Os deputados da Assembleia tentam, mas a justiça ainda dá ganho de causa aí. Tem dado, né? Esse é o histórico aqui com relação aos concessionários.
1: 7:18, nossa pauta 2, a gente fala sobre a apuração na Câmara de Vereadores de Curitiba relacionada à suspeita de rachadinha. O vereador da capital, Lorenz Nogueira, do PP, falou pela primeira vez, depois de aparecer em um vídeo da investigação do Ministério Público recebendo dinheiro de uma ex-assessora e contando dinheiro no que seria ali uma imagem relacionada à devolução de parte do salário dessa ex-funcionária, a prática da rachadinha. Na Câmara de Vereadores, ele já havia participado de uma sessão com certo constrangimento e aí, portanto, nessa segunda-feira, resolveu falar pela primeira vez, se referindo a esse vídeo em que aparece recebendo dinheiro vivo e dizendo que é tudo, aspas, absolutamente normal. Aliás, o processo contra o vereador avançou na Câmara de Curitiba. Nesse caso aqui, é o processo que pode resultar na cassação. Enquanto o Ministério Público faz a apuração para entender se vai oferecer denúncia à justiça e pedir responsabilização, ele também responde a um processo da Câmara, onde pode deixar de ser vereador. O parlamentar do PP foi alvo dessa operação do GAECO em razão da investigação. O Partido Novo, os vereadores do Partido Novo aqui de Curitiba, apresentaram um pedido de cassação do vereador, que foi votado ontem e que, portanto, vai avançar. Foram 36 votos a favor para dar prosseguimento ao processo. Lorenz Nogueira falou pela primeira vez e no discurso disse que as imagens daquele vídeo em que ele aparece recebendo dinheiro se tratam de algo, nas palavras dele, absolutamente normal. Vamos conferir o que disse o vereador.
0: Sobre o vídeo que circulou, entendo numa primeira leitura causa estranheza. É natural. O que as imagens mostram é uma transação financeira entre pessoas que se conhecem e mantêm relação de confiança há muitos anos. Esse tipo de situação entre pessoas com esse histórico é absolutamente normal e não configura ilícito. O contexto completo será esclarecido no lugar e no momento adequado.
1: Que não foi na Câmara de Vereadores, né? Para a gente ter o contexto, então, para ser esclarecido em relação às imagens, Carlos, porque realmente, né? Ele está dizendo ali que é algo que é absolutamente normal e que ele compreende que num primeiro momento existe uma estranheza, existe um espanto, um choque quando você vê um representante da população de Curitiba recebendo dinheiro no que parece, em termos de contexto, mas ele promete um esclarecimento ali, se sim recebimento de dinheiro de rachadinha. Aliás, eu vou até colocar o vídeo aqui para a gente lembrar para você que está acompanhando pelo YouTube, você que está no rádio também, como é que se deu essa situação. Vamos lá.
4: Senhor, seguinte, ó. Do mês passado, tá?
22: Daí mata, né?
4: Deixa eu ver. Isso. 1.200.
22: É, você tinha conta. 500, daí eu até ia falar, não é 1.500, é 1.200.
4: 1.200.
22: É que no dia você falou 500.
4: Ah, eu tô.
22: Você tava nervosa.
4: É.
22: 4, 5, 6. 6, 7, 8, 9, 10, matou, fechou, esse é meu. Esse fui eu.
4: Mil e daí aqui é o valor que a gente combinou lá.
22: 1, 2, 3, 4, 5, é 5.600, né?
4: 5.600? Tá, fechou.
1: Então tá aí, né? Recebendo dinheiro da funcionária. Além disso, na investigação foram encontradas malas de dinheiro na casa dele, envelopes de dinheiro com os funcionários em altos valores aí, chegando a mais de 100 mil reais em dinheiro vivo. A defesa do vereador chegou a apresentar um requerimento para tentar suspender o andamento da sessão que estava avaliando lá a denúncia contra ele. Mas o presidente da Câmara de Vereadores, Tico Kusma, do PSD, disse que não teria a menor condição de acolher o pedido. Vamos ouvir.
7: Ele entrou com um requerimento, nessa segunda pela manhã, um requerimento que não cabe de acordo com o decreto-lei. Mas fizemos questão que ele lesse esse requerimento, recebemos o requerimento e encaminhamos aos vereadores para garantir já esse direito à ampla defesa. Mas é um requerimento, portanto, que não está de acordo com o decreto-lei de 67. Hoje era só para admissibilidade ou não pelo plenário da denúncia. Então, a partir de hoje que a denúncia é recebida pela Câmara de Curitiba. A partir de hoje que nós seguimos o que diz o decreto-lei. Então, abre-se esses 5 dias... para a comissão processante instaurar os trabalhos, notificar o vereador e a partir da notificação do vereador que nós temos 90 dias para encerrar esse processo no máximo de acordo com o decreto-lei.
1: Bom, então na mesma sessão foi feito o aceite da denúncia, a gente trouxe já para você o placar e também foram sorteados 3 nomes de vereadores que vão fazer parte de uma próxima etapa, é uma comissão processante. Então a Câmara decidiu que tem que andar essa apuração relacionada ao vereador Lorenz, já sorteou 3 integrantes para que a partir de agora acompanham essa comissão que vai fazer as apurações devidas. Quem são os vereadores? Mauro Bobato, do PP, Serginho do Posto, do PSD e o vereador da Costa, do Podemos. O presidente da comissão vai ser o Serginho do Posto, o relator Mauro Bobato. Depois da sessão, Serginho do Posto conversou com a imprensa e com a nossa equipe e falou quais vão ser as ações a partir de agora.
8: 5 dias é o processo inicial e a partir daí nós teremos os trabalhos a partir desta data. Então, nós teremos as oitivas, com certeza, e eu quero deixar muito claro a transparência total da comissão em relação a esse fato. Nós pediremos documentos ao GAEC, ao Ministério Público, para subsidiar essas informações e também as oitivas que deverão acontecer durante o processo. São 90 dias de prazo.
1: Bom, então 90 dias, a gente vai ter aí o andamento dessa conclusão do que a comissão vai dizer, se der o ok, aí você tem um encaminhamento, né, para que os vereadores decidam por votação e pela maioria se haverá ou não a cassação e aí também, se não, a gente tem um arquivamento ou outra proposição de responsabilização. É isso que a gente vai entender a partir de agora, em 90 dias com o trabalho desses 3 vereadores. A defesa do vereador Lorenz informou por meio de nota que recebeu com tranquilidade a abertura da comissão processante e que lá será o local adequado para esclarecer os fatos. Além disso, a defesa do vereador diz que vai acompanhar o andamento do caso com serenidade e responsabilidade, permanecendo confiante de que a verdade dos fatos vai prevalecer. Aliás, essa confiança eu também tenho, que a verdade deve prevalecer, porque não dá para ter uma situação de rachadinha, né? Um caso envolvendo, expondo uma suspeita e que gera não só a questão de prejuízos, né? A imagem do vereador enquanto a essa apuração, mas um constrangimento institucional que esse tipo de prática, infelizmente, provoca, porque sim, né, respinga na Câmara de Curitiba. E a medida é essa, dar uma resposta à proporção da questão, né? Como é que pode um vereador, que aliás era o presidente do Conselho de Ética, ser flagrado com essas imagens, ser alvo de depoimentos de ex-funcionários, né, ter ali uma investigação, que aliás, nesse momento a fase é de destrinchar ali os equipamentos eletrônicos que foram apreendidos para então, né, a gente costuma ter essa observação de andamento quando se fala em apurações, deflagrar, se for o caso, uma nova etapa dentro dessa apuração, dentro dessa investigação. Mas a população olha para a Câmara e se pergunta, né, quem fiscaliza os fiscalizadores da cidade? Tem que ter resposta, né? Rachadinha não é erro administrativo, infelizmente é uma prática mais antiga do que andar para frente, mas que tem que ser banida e responsabilizada. E aqui eu lembro, inclusive, que não é a primeira vez que a Câmara já teve casos desse sentido e que não é a primeira vez, inclusive, que colocaram lá investigações, aspas, internas para verificar a questão de conduta. E que, historicamente, Na Câmara, quando se falou de prática de rachadinha, e aqui estou me referindo a outros anos, né? A outra legislatura. A conclusão, Carlos, é de que nada houve. Aí quando foi para a Justiça, né? Como foi o caso, por exemplo, da vereadora Cátia dos Animais.
2: Fabiane Rosa.
1: Fabiane Rosa. Aí você teve penas de 40 anos. 40 anos. Sendo que aos olhos dos vereadores de Curitiba daquela época, daquele momento, quando eles foram verificar, estava tudo muito bem. Obrigado. Então vamos ver o que vem pela frente aí nesses 90 dias.
2: Vamos ver como é que essa comissão processante vai atuar. Então, 90 dias, 3 meses aí para trabalho e principalmente para dar, obviamente, ao vereador Lawrence Nogueira ampla defesa, um espaço ali para defesa, para o contraditório, dentro do mais legal regime jurídico. Agora, vamos ficar de olho também, uma coisa me chamou a atenção, foi sorteio, né, dos 3 vereadores, mas a relatoria caiu com o vereador Mauro Bobato, que é do PP. Mesmo partido do Lawrence Nogueira. Então a gente espera que haja uma imparcialidade na atuação desse caso. Né? Porque sim, nós vamos cobrar também o trabalho dessa comissão processante de vereadores, porque são custeados com o nosso dinheiro, com nossos impostos. Com relação à defesa do Lawrence Nogueira, ela é pífia. Desculpa, vereador Lawrence Nogueira, a sua explicação até agora é pífia, não diz nada com nada. Pelo contrário, normalizar um vídeo desse, eu não sei o que o senhor considera, então, anormal. Porque, para mim, não tem nada de normalidade nisso. Se é uma transação financeira entre pessoas, como o senhor falou agora, ontem na tribuna, se é uma transação financeira normal entre as pessoas, que se conhecem há muito tempo, por que o senhor não fez um Pix para ela? Um depósito? Por que o senhor recebeu em dinheiro? Tudo bem. Ah, ela só tinha dinheiro? Perfeito. Vou avançar dando ao senhor essa confiança, né? Esse voto de confiança. Agora, por que que a sua amiga de tanto tempo, que lhe devia pelo jeito, gravou essa entrega de dinheiro? Por que que outros funcionários ligados ao senhor foram até o GAECO falando de pressão porque o senhor exigia parte do salário dela nessa prática de rachadinha? Por que que o senhor, vereador Lores Nogueira, tinha 100 mil, pouco mais de 100 mil, em malas e mochilas dentro da sua casa? São essas explicações que o senhor tem que dar. Se fosse eu, vereador, eu, no mesmo dia, chamaria essa funcionária, a outra funcionária que propôs, que deu depoimento no GAECO, faria uma coletiva e explicaria essas transações financeiras que o senhor considera normal. Eu não considero. E outra, se o senhor acha que na Câmara dos Deputados, onde o senhor é vereador, eleito pelo povo, se o senhor acha que ali não é o foro adequado para dar explicações, vai esperar dar explicações só no GAECO e nessa comissão processante? Até lá, o senhor segue, sim, sob suspeita. Sob suspeita de prática de rachadinha. Porque os depoimentos vão nesse sentido. As provas colhidas até aqui na investigação do GAECO vão nesse sentido, tanto é que convenceu um juiz a fazer uma busca e apreensão na sua casa, na sua instituição lá no Xaxim, endereços ligados ao senhor. E outra, aos olhos dos promotores do GAECO, inclusive, achavam que era motivo de prisão, pediram a sua prisão, e o juiz não deu, o juiz não concedeu a prisão. Então, eu acredito, e aí é um conselho, que sim, a Câmara de Vereadores é sim o foro adequado para o senhor também dar explicações, porque é lá que o senhor representa uma parcela dos curitibanos. E aí, use aqui a imprensa, use aqui os microfones da Jovem Pan News e venha explicar que transações normais são essas, porque não me parece nada normal um vereador, um político, ser flagrado recebendo dinheiro além de depoimento dizendo que o senhor exigia parte do salário de funcionários ligados ao senhor.
1: Quando a defesa de um político quer dizer que é normal, talvez esteja até confessando um problema maior do que imagina. 7:31, 7:31. A gente vai para o intervalo, mas agora,
2: novidade,
1: Carlos,
2: novidade.
1: Vou contar para nossa audiência aí que eu prometi uma novidade no início do programa
2: tinha
1: hoje.
2: Tinha gente dizendo o seguinte, até chutando aqui, ó. O
1: que que é?
2: Vai ter mais 30 minutos de jornal, tava falando aqui. Não é essa surpresa.
1: Não é essa surpresa, é o seguinte,
2: manda.
1: A gente vai ter sorteio de ingressos hoje, um par par de ingressos para o show da Maria Gadu, que vai acontecer em Curitiba, no dia 21 de setembro, no Teatro Guaíra. Então, como é que você vai fazer para ganhar esse par de ingressos hoje? Vai mandar uma mensagem no nosso WhatsApp, 41 984 18 1071. Então, vou repetir aqui, dia 21 de setembro, no Teatro Guaíra, show da Maria Gadu. Manda mensagem no final do jornal. Vou contar quem é o sortudo, a sortuda que vai levar esse presentão aqui da Rede Jovem Pan pra casa. Combinado? Agora, no intervalo, já sabe, né? É juntos lá no YouTube, Jovem Pan News Paraná com pauta exclusiva. Daqui a pouco a gente volta pra falar sobre a questão da eventual cassação do deputado petista Renato Freitas, que começa ou pode avançar hoje lá na Assembleia Legislativa. O intervalo é rapidinho.
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1: 7:38, 7:38, estamos de volta na FM e também no YouTube, na maior rede de rádios do Paraná, para te contar que a Comissão de Constituição e Justiça da Assembleia Legislativa deve votar hoje o parecer pela continuidade do processo que pode cassar o mandato do deputado petista Renato Freitas após uma pancadaria no centro de Curitiba em novembro do ano passado. A oposição promete apresentar, conforme esperado, surpreendendo zero pessoas, um voto em separado, alinhado ali na defesa de Renato Freitas. O grupo se reúne no começo da tarde para analisar o caso que envolve o deputado do PT. Para quem acompanha lá pelo YouTube, tem as imagens lá da trocação de chutes e socos no centro de Curitiba, aquelas cenas lamentáveis entre o manobrista e o deputado estadual em novembro do ano passado, que são os motivos, né? Essa briga, essas cenas aí que levaram a esse processo, representações que pode resultar, sim, né, com que Renato Freitas perca o mandato, não seja mais deputado estadual. Então, esse processo foi concluído no Conselho de Ética, para a gente explicar as etapas para você, né, para organizar essa eventual cassação. O Conselho de Ética entendeu, depois de apurações que existiam ali, né, questão de indícios para quebra de decoro parlamentar, foi a Comissão de Constituição e Justiça, uma segunda comissão interna da Assembleia, e agora a comissão avalia se o Conselho de Ética fez tudo direitinho, se fez dentro do prazo, se houve ali uma regularidade nos ritos previstos para essa apuração, se houve espaço para ampla defesa, por exemplo, né? E aí temos também pedido de vista que foi feito por deputados do PT. Volta hoje a discussão para se encaminhar a partir dali, se seguir a questão, ir ao plenário da casa, onde então todos os deputados votam e, pela maioria absoluta, se houver um entendimento, Renato Freitas deixará de ser deputado estadual. Então, esse pedido foi exatamente solicitado após ali a questão da pancadaria no centro, e os parlamentares devem analisar ali dois votos sobre o processo hoje à tarde, né? Essa é a previsão na Comissão de Constituição e Justiça. Um deles é o parecer apresentado pelo relator do processo, o deputado Luiz Fernando Guerra do Novo, que já deu ok para o prosseguimento ao pedido de cassação. A gente vai lembrar, inclusive, ali o voto do deputado Guerra, que aconteceu na última semana.
2: As teses recursais não revelam ilegalidade ou nulidades capazes de afastar o parecer aprovado no Conselho de Ética. A conclusão principal, porém, permanece o mérito disciplinar pertencente ao Conselho de Ética e nas etapas regimentais próprias ao plenário desta Casa de Leis. Assim, esta relatoria opina pelo conhecimento parcial do recurso na parte conhecida pelo seu desprovimento. Quanto às matérias de mérito, que excedem os limites do artigo 33 do Código de Ética, opina pelo seu não conhecimento, mantendo-se integralmente o parecer aprovado pelo Conselho de Ética e Decoro Parlamentar, que decidiu pela perda do mandato do deputado Renato de Almeida Freitas Júnior.
1: Então tá ali, né? Vou traduzir aqui. O que ele tá dizendo é o seguinte: toca o barco. Vai lá, vambora, pode tocar, tá tudo certo, não tem problema. Bora avaliar essa questão da cassação. Bom, a oposição hoje deve apresentar um voto em separado, possivelmente pedindo a absolvição, porque a oposição é do PT. Então o PT vai pedir pro Renato Freitas, né, ser absolvido, ou então vai sugerir alguma questão mais leve. E a tendência dentro ali da comissão é que a maioria concorde com o deputado Guerra. O deputado delegado Jacovós do PL, que é o presidente do Conselho de Ética, explica o que acontece se o parecer for aprovado e o entendimento for de continuidade aí dessa questão envolvendo Freitas.
3: O PT vai apresentar um voto em separado. Foi pedido vistas pela deputada Ana Júlia e pelo deputado Arilson Chiorato. Apresentado esse voto em separado, em seguida, o presidente da Comissão de Constituição e Justiça vai colocar em votação o parecer inicial do deputado Guerra,

0: colegas. Vamos ouvir aí o que disse o deputado nessa segunda-feira.
1: Me respeitem. É o que eu peço. Declaram guerra contra a minha pessoa e depois se sentem desrespeitados porque eu me defendo e agora querem me caçar por algo que vocês fariam até pior. Vocês não entrariam em briga. Vocês contratam pessoas para que entrem em briga por vocês. E eu defendi a minha família. E vocês querem me caçar. Por quê? É o jogo. É o poder. É a casa grande. E eu sou nego fujão. Nasci liberto. Não há o que faça. E atrás de mim vêm muitos, ampliando o caminho, prometendo o dia do retorno. E ele virá. É só questão de tempo.
0: Ó, vou dizer o seguinte sobre essa questão. A gente sabe que vai parar na justiça. Já sabemos desde aqui que esse processo vai parar na justiça. Né? Mas, independente do entendimento que se tenha, se houve ou não quebra de decoro, Carlos Kobach, na vida a gente tem que assumir responsabilidade pelos próprios atos. Né? Acho que isso cabe a mim, a quem está ouvindo, a você, aos deputados todos. Né? Um deputado estadual não é um cidadão qualquer no espaço público. Então, está representando o tempo todo a instituição, e essa é a discussão que vai se estabelecer, porque o questionamento vai ser por parte da defesa do Freitas de que ele não estava representando a Assembleia.
2: Se ele estava no exercício do mandato ou não, né? Esse
0: exato.
2: É o ponto central.
0: Aí daí tinha um assessor, tinha um carro, né? Falam aqui a história do carro, que o carro também seria oficial, seria questão do carro da Assembleia, diante dessa confusão que terminou em troca de agressões e socos. É preciso apurar a questão com frieza. Porque é o comportamento de um parlamentar. E a questão do decoro, ela é sim parte do cargo. Você tem um comportamento
2: assim. É o ônus, né? Não é só bônus, né?
0: Ônus e bônus. Então, se tem excesso, tem que responder. Eu acho ruim, você pode até buscar lá a questão, a gente vai entender o que a justiça vai dizer, se o rito foi correto, quais foram os critérios utilizados. Mas o discurso de perseguição, eu acho que é um discurso que não é um discurso bom, não. Porque a questão de você ter... Qualquer que fosse o deputado, eu estaria falando isso aqui também. Qualquer que fosse o deputado que estivesse trocando o soco com o outro no meio da rua, que esperasse o processo para entender, para buscar o entendimento do que foi colocado em relação aos critérios de conduta dentro da casa. Né? A carta do racismo jogada, a carta da perseguição, que é o que ele alega, que é o que ele traz como bandeira, né? Eu acho que é uma carta sensível. Eu acredito que racismo tem que ser combatido, sim. Até houve a alegação do deputado de que aquela situação foi uma situação de racismo. Mas aí tem que representar, buscar seus direitos e a responsabilização devida. A gente não vai passar pano para questões raciais aqui de forma alguma. Mas é preciso dizer que se tem um erro, você reconhece. Ele mesmo já falou em arrependimento. E eu repito, na vida você arca com as consequências das suas ações. Em qualquer espaço, quem quer que seja.
2: É, e por ser um deputado estadual, isso se potencializa, né? Se você vê, a gente sabe as mazelas do racismo que o país vive. Mas não é na troca de soco que você vai resolver isso. Definitivamente não é esse o caminho. E, no caso do deputado Renato Freitas, ele escolheu esse caminho. Ele optou por esse caminho, em sair na mão com uma pessoa no meio da rua. Independentemente de quem começou, quem está errado, quem está certo, o ponto não é esse. O ponto é um deputado estadual trocar socos, uma agressão no meio de uma rua, no meio da rua em Curitiba. É esse o problema. Agora, a questão da justiça vai ter que se debruçar exatamente sobre esse ponto que a Rafa trouxe, que é a essência da discussão. Ele estava ou não estava no exercício do mandato de deputado estadual? Se a justiça reconhecer que sim, ele estava no exercício do mandato, acho difícil que haja uma reversão, porque a tendência é que Renato Freitas seja cassado, principalmente ano eleitoral. A gente tem hoje ali as etapas da CCJ, que a gente entende que deve prosperar esse entendimento aí de cassação.

0: depois volta para o Conselho de Ética, e de lá emite um decreto e vai para o presidente Alexandre Cury, para a mesa executiva. E aí caberá ao presidente pautar. E o deputado Alexandre Cury disse aqui, aos microfones da Jovem Pan, Jovem Pan News, que não ia demorar. Que chegando, iria pautar esse processo do Renato Freitas. Então, a tendência agora, pela questão do trâmite burocrático, é que em junho, agora, ainda no mês de junho, aí nas próximas semanas, talvez na última semana de junho, a gente tenha um desfecho sobre esse caso envolvendo o deputado Renato Freitas. Que a Rafa muito bem pontuou. Está e vai sofrer as consequências dos seus próprios atos. Resolveu sair na mão com um manobrista no meio da rua de Curitiba. E aí, deputado estadual tem bônus, né? Tem mais de 20 funcionários para nomear, verba de gabinete, vale alimentação, vale combustível, um monte de benesses, mas também tem o ônus, né? Também tem o ônus. Se fosse qualquer pessoa no meio da rua, xingada do racismo, xingada por racismo, que sai na mão, troca de socos, a gente ia criticar da mesma forma. Mas a questão potencializa por ser um deputado estadual. O que a gente viu ali, o pessoal do YouTube estava vendo enquanto a Rafa estava falando, a gente estava vendo as imagens, o rapaz de amarelo cabeludo ali é um deputado estadual, trocando socos com manobrista. Então, vai sim sofrer as consequências dos seus atos. Vai buscar essa reparação na justiça e aí nós vamos acompanhar o que o Poder Judiciário dirá sobre essa questão. Desfecho na Assembleia, o desfecho político é de uma eventual cassação de mandato do petista.
1: 7:50, 7:50, tempo ainda para registrar para você que o Tribunal de Justiça decidiu arquivar a representação contra o desembargador suspeito de ter vendido uma sentença em troca de um presente. O arquivamento na Corte Paranaense foi determinado pela presidente Lídia Maijima na última semana, mas só se tornou público agora. No despacho, ela cita que os fatos da representação feita ao Tribunal de Justiça contra o desembargador Francisco Jorge já estão sendo apreciados pelo Conselho Nacional de Justiça. O magistrado Francisco Carlos Jorge, do Tribunal de Justiça, o desembargador, é investigado pelo CNJ. Uma empresa acusa o desembargador de ter recebido uma suposta vantagem indevida em troca de uma decisão judicial. A denúncia feita ao CNJ aponta que o desembargador do TJ aqui do Paraná teria recebido um quadriciclo de R$ 62 mil em troca de uma decisão judicial. Por meio de uma nota pública, o desembargador já negou qualquer tipo de desvio na sua conduta e disse que não existe qualquer prova, evidência de benefício indevido ou irregularidade. Na nota, ele ainda diz que a compra lícita de um bem por um profissional só por ser filho dele não configura de forma alguma um benefício indevido. Está aí, portanto, a manifestação, Carlos. Agora a gente vai entender o que o CNJ vai trazer como resposta sobre isso.
0: É, a presidente Lídia Maijima, a quem tem a competência de apurar casos envolvendo seus colegas magistrados, disse basicamente o seguinte: olha, como essa investigação também está acontecendo no CNJ, para evitar até decisões conflitantes, vamos arquivar aqui, mas a investigação segue no CNJ e o Tribunal de Justiça vai prestar todos os esclarecimentos, documentação que for necessária para a instrução desse processo lá no Conselho Nacional de Justiça. Mas aqui, no Tribunal de Justiça, está arquivada essa representação, porque para evitar um retrabalho, vamos dizer assim, né? Então, essa decisão da desembargadora Lídia vem para arquivar agora esse caso, dando ciência ali aos advogados, mas também é necessário dar ciência ao CNJ. Esse despacho da ministra, da presidente Lídia Maijima, da desembargadora Lídia, ele dá ciência aos advogados, mas existe uma resolução do Conselho Nacional de Justiça que determina que qualquer arquivamento feito pela Corregedoria em caso de juízes de primeiro grau e pela presidência dos Tribunais de Justiça em caso de magistrados, de desembargadores, esses arquivamentos têm que ser encaminhados para a ciência do Conselho Nacional de Justiça. É o que diz uma das resoluções do Conselho. Então, aqui no Paraná, a situação está encerrada. Esse procedimento apuratório aqui está encerrado. Vamos ver o que o CNJ vai concluir, que lá também tem, por exemplo, um pedido de afastamento desse desembargador feito pela Ordem dos Advogados do Brasil. e acha que ele deve ser afastado das suas funções até que esse caso seja completamente apurado. A gente ainda aguarda uma decisão também desse pedido da OAB por parte lá do Conselho Nacional de Justiça.
1: 7:53, 7:53. Vou lembrar que a gente está sorteando hoje um par de ingressos para o show da Maria Gadu no Teatro Guaíra, aqui em Curitiba, no dia 21 de setembro. Dá tempo ainda, manda no 41984-18-1071, 41984-18-1071. A sua participação, a gente vai com o quadro da economia antes do intervalo. Vamos lá.
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1: Informações para você sobre o mercado financeiro: Bitcoin R$347.923,11, ouvinte, Ethereum R$9.895,95, dólar comercial a 5,0164, a gente atualiza também o euro comercial para você a 5,83, saca da soja R$130,25 e o índice Ibovespa fechou em queda de menos 0,91%. A gente vai para o intervalo, é rapidinho, você não sai da rede Jovem Pan, a gente volta já já.
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1: 7:59, reta final desse Jornal da Tempo, da gente fazer um giro pelo interior do estado. O mercado de trabalho formal avançou nas regiões do Paraná nos primeiros 4 meses desse ano, segundo dados do Caged. Saldo positivo aconteceu em 291 municípios, sendo que Maringá teve o segundo melhor desempenho. Na cidade foram criadas 3.048 vagas formais, em todo o Paraná cerca de 58 mil novos empregos. Falando sobre Foz do Iguaçu, a companhia aérea Gol anunciou o lançamento de nova rota direta entre Porto Alegre, no Rio Grande do Sul, e Foz do Iguaçu, lá no oeste do Paraná. A operação começa em 2 de julho, uma alternativa sem escalas para quem viaja a lazer ou a negócios. Tem ainda informação de Cascavel, aeroporto regional vai receber investimentos que chegam a 11 milhões de reais, recursos formalizados através de convênios para aumentar auxílios visuais aeroportuários e também a via pavimentada utilizada ali pelas aeronaves para deslocamento entre a pista e o pátio operacional. Fechando o giro com dados de Londrina, a Câmara de Londrina faz amanhã audiência pública para debater o projeto de lei de diretrizes orçamentárias para o ano que vem. A arrecadação estimada é de quase 4 bi para o orçamento e a população vai poder participar do encontro de forma presencial ou remota pelos canais do Legislativo. 8:00, fim desse jornal, sem tempo para mais nada, eu vou trazer aqui o quê? Deixa eu ver como é que estão nossos likes lá. Primeira coisa.
0: Isso.
1: Vê como é que estão os likes.
0: Vamos ver se chegou na meta.
1: Chegou na meta? Dá uma olhada, Carlos, você que é o nosso relator aqui do nosso caso.
0: Deixa eu dar uma olhada, porque entrou aqui.
1: Tá
0: vamos
1: quase,
0: ver.
1: Tá, né?
0: Quase ainda?
1: Dá tempo.
0: Dá. Tem, falta um pouquinho.
1: Dá
0: vamos
1: tempo,
0: lá, gente.
1: Chega lá.
0: Acelera.
1: Falta bem pouquinho, dá tempo aqui. Deixa eu trazer quem foi que venceu aqui o nosso embate. É, e vai
0: o
1: levar
0: sorteio.
1: O
0: quem
1: sorteio
0: foi?
1: Dos ingressos da Maria Gadu. Bom dia, meu nome é Vera Lúcia, acompanho o jornal há algum tempo, adoraria ganhar um par de ingressos para assistir o show da Maria Gadu. Vera Lúcia Riato, final de telefone 8070, participando com a gente. Vera, logo logo nossa produção vai entrar em contato com você para combinar como é que você pega seus ingressos. Parabéns. E o Tarcísio disse que muita gente mandou mensagem, né, Tarcísio? Muita gente. Então, muito obrigada. Fica atento aqui todos os dias no jornal, que logo, logo tem mais surpresas pra você. Ô, Carlos, como a gente estourou tudo, sem tempo pra mais nada, até amanhã.
0: Um ótimo dia, Rafaela, você, ao Tarcísio e a todos que nos acompanharam e fizeram mais uma edição desse jornal, que é o líder de audiência. Muito obrigado mais uma vez. A meta foi batida no YouTube.
1: Muito bem.
0: O sorteio foi um sucesso. E parabéns à Vera, que ganhou e vai ver aí na fachola o show da Maria Gadu. Parabéns, grande abraço a todos e até amanhã.
1: 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Um ótimo dia, uma ótima terça-feira para todos nós, gente.
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0: desenvolvimento econômico e industrial para o país. E hoje, uma das principais preocupações é justamente evitar que o Brasil atue apenas como exportador da matéria-prima, repetindo o modelo histórico em que o valor agregado e a tecnologia acabam ficando no exterior, né? A discussão também envolve, claro, segurança econômica e a soberania nacional. E isso porque esses minerais passaram a ser considerados ativos estratégicos em um cenário de disputa global entre grandes potências, especialmente por causa da transição energética e da corrida tecnológica. No Congresso existem projetos que buscam criar uma política nacional para o setor e entre as propostas estão a criação de um conselho responsável por definir quais minerais serão considerados estratégicos, estabelecendo regras, né, para investimentos e até a criação de um fundo de incentivo à produção e à industrialização desses recursos. E essa audiência deve reunir representantes do Itamaraty, do Ministério de Minas e Energia, além de especialistas da área para discutir justamente qual deve ser o caminho do Brasil nesse mercado que ganha cada vez mais importância no mundo. Então, resumidamente, o debate hoje será sobre como aproveitar essa vantagem estratégica que o país já possui e transformá-la em geração de empregos, desenvolvimento tecnológico e, claro, maior competitividade para a nossa economia. Bia, volto com vocês.
1: Obrigada, Rafaela, pelas informações. Jornal da Manhã, 8 e 9.
2: Repita.
1: 8 horas, 9 minutos.
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0: 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Agora 8 horas e 12 minutos.
1: Repita.
0: 8 e 12.
1: O Tribunal Superior Eleitoral deve analisar hoje recursos contra a decisão que declarou o ex-governador do Rio de Janeiro, Cláudio Castro, inelegível até 2030. Rodrigo Viga volta ao vivo trazendo os detalhes. O que está em jogo é saber se vai ter esse avanço ou não sobre essa inelegibilidade até 2030. Mesmo assim, ele já retirou a pré-candidatura da jogada para esse ano, né, Viga?
2: É, já foi escanteada, viu, Bia? Já estava sendo esvaziado politicamente. E aí vieram essas duas operações da Polícia Federal, que foram uma verdadeira pá de cal nessa pré-candidatura ao Senado, tanto que o PL já está buscando um novo nome. A gente trouxe essa informação aqui ao longo da nossa programação. Pesquisas eleitorais vão ser determinantes, mas pelo que eu pude apurar, deputado federal Carlos Jordi é o preferido da família Bolsonaro para ser esse substituto de Cláudio Castro na corrida ao Senado Federal agora, em 2026. Cláudio Castro, através de seus advogados, questionou, argumentou justamente aquela condenação de abril do ano passado, que foi punido com a inelegibilidade até 2030, abuso de poder político, abuso de poder econômico nas eleições de 2022, caso RGCBS, aquelas contratações milionárias de milhares de pessoas que não foram contratadas, segundo o Ministério Público Eleitoral, para trabalhar, e sim para serem cabos eleitorais de Castro e também de seu grupo político. Esse julgamento começa hoje no TSE, o TSE justamente, no Tribunal Superior Eleitoral, é essencial, ele é fundamental. Sabe por quê, Bia, ouvintes, espectadores e internautas da Jovem Pan? Porque pode destravar uma outra discussão que corre em paralelo no Supremo Tribunal Federal. Que discussão é essa? Se teremos ou não eleição direta para a escolha do governador tampão, aquele que vai comandar o Estado do Rio de Janeiro até o final de 2026. Por enquanto, há dois meses, o Estado é comandado pelo presidente do Tribunal de Justiça, desembargador Ricardo Couto de Castro. Só depois desse parecer final do TSE é que o ministro Flávio Dino deve derrubar o pedido de vista dele e retomar o julgamento no Supremo Tribunal Federal para decidir se vai ser eleição direta ou se vai ser eleição direta. Agora, convenhamos, né, Bia? Já estamos no mês de junho. Ainda tem todo esse imbróglio em torno do Tribunal Superior Eleitoral. E ainda há questionamentos no Ministério Público Eleitoral, porque, segundo o MP Eleitoral, há problemas na ementa do primeiro julgamento, agora no mês de abril. Tem que pular que Cláudio Castro teve o mandato e o diploma cassado. A primeira ementa saiu só com o mandato, falta o diploma. Enfim, é uma discussão muito longa, muito profunda. Estamos no mês de junho. Não tem mais tempo hábil, sincero e honestamente, para uma eleição direta para a escolha de um governador tampão. O que se fala nos bastidores da política do Rio de Janeiro é que, após a eleição efetiva no mês de outubro, que vai escolher o novo governador do Rio de Janeiro, o que podem fazer é tentar antecipar a diplomação desse futuro governador. Aí sim, esse futuro governador já eleito seria o tampão em parte de 26 e assumiria para o seu quadriênio 27, 28, 29 em 2030. É uma confusão política danada, o menu, o cardápio político é gigantesco, só não é maior do que o estambo. Não sei se você sabe o que é estambo, mas do que a fome de Evandro Cine.
1: Se tem uma coisa que é complexa, além do tamanho da fome de Evandro Cine, é a situação política do Rio de Janeiro. Eu não sei o que seria da nossa vida nesse jornal sem Rodrigo Viga para todos os dias trazer uma costura diferente do que está acontecendo por aí. E não bastasse toda essa confusão jurídica e política, tem também agora, Viga, decisão do Tribunal de Contas do Estado do Rio, rejeitando justamente as contas do governo enquanto Castro estava à frente da gestão. Que apontamentos foram feitos pelo Tribunal, Viga?
2: Dura vida, né, minha cara Bia? Afinal de contas, para muitos, aproveitando o clima, né? Tempestade perfeita, inferno astral para o Cláudio Castro. Agora, Tribunal de Contas do Estado do Rio de Janeiro rejeitando as contas do ex-governador do Estado, do Partido Liberal. Se parecia, está sendo encaminhado ao Parlamento, à Assembleia Legislativa do Estado do Rio de Janeiro. Agora, resta saber como é que o Parlamento, a Assembleia, vai se manifestar, vai se pronunciar, uma vez que as contas de 2024 ainda não foram apreciadas, não foram analisadas, contas também do ex-governador do Rio de Janeiro, Cláudio Castro, contas rejeitadas, desistindo da candidatura prévia ao Senado Federal, mandado de busca e apreensão em casa, supostas ligações com o Grupo Refit, com o Daniel Borcaro, Banco Master. Se isso não é tempestade perfeita, eu não sei o que é um cataclismo ou uma hecatombe, viu, Bia?
1: Literalmente, né? Rodrigo Viga com chuva lá no Rio de Janeiro. Parece até que anoiteceu na cidade do Rio por conta desse tempo mais fechado. Fica obrigado aí, hein, Rodrigo Viga? Se cuida. Toma o seu cafezinho também daqui a pouco, hein?
3: Esqueça minha fome, Rodrigo Viga. Você está muito apegado a isso.
2: Tô ligado. Eu tô ligado, eu tô esperta. A cada dia, um item novo no cardápio. Tu deve malhar pra caramba. Doidamente, insanamente.
3: Tem que
2: Porque
3: ser.
2: Porque você come uma barbaridade. Você é um leão do microfone.
1: Ele é fitness.
3: Eu vou te chamar para tomar um café da manhã lá com a dona Deolinda, viu, meu amigo? Aguarde. Um abraço. E olha, o presidente Lula quer conversar com o presidente norte-americano Donald Trump para uma cooperação no combate ao crime organizado entre os países. Vamos entender, então, com o Marco Viana essa situação, porque aí já tem o tarifaço de Trump também, que pode dar uma azedada nessa relação. Agora Lula quer falar sobre a questão do PCC e do Comando Vermelho. Vamos com essa parte, porque é muita coisa, é muita situação para lidar vindo lá dos Estados Unidos. Ô Marco Viana, conte.
4: Exatamente. Como dizem por aí, são muitas camadas, muitas pautas nessa mesa, de fato. Depois da decisão dos Estados Unidos de classificar o PCC e o Comando Vermelho como organizações terroristas, o presidente Lula quer abrir um canal direto de diálogo com o presidente dos Estados Unidos, Donald Trump, para tentar redirecionar essa discussão. Bom, a avaliação do Palácio do Planalto é que o combate ao crime organizado precisa, sim, ser feito com cooperação entre os países, troca de informações, inteligências e ações conjuntas contra o tráfico de drogas, de armas, lavagem de dinheiro, mas sem medidas que possam criar problemas para o sistema financeiro brasileiro. A preocupação do governo é que a classificação adotada pelos americanos possa abrir caminho para sanções ou restrições contra empresas e instituições financeiras que operam no Brasil, mesmo quando não exista qualquer envolvimento, pelo menos não direto, com essas facções criminosas. Por isso, Lula pediu que a equipe econômica avalie possíveis impactos dessa decisão e busque esclarecimentos junto ao governo dos Estados Unidos. A gente disse agora há pouco que o ministro da Fazenda, Dario Durigan, deve reunir com autoridades americanas para tratar sobre o assunto, possivelmente para abrir o caminho, para começar o assunto, essas tratativas e, posteriormente, diretamente, Lula tratar esse assunto. Então, essa não é a primeira vez que Lula defende uma atuação conjunta com Washington nessa área. Em encontros recentes com Trump, o presidente brasileiro já havia proposto maior cooperação no combate ao crime organizado, inclusive com foco no rastreamento de recursos, lavagem de dinheiro. Agora, o objetivo do Planalto é evitar que uma medida tomada com o argumento de combater facções acabe gerando insegurança para a economia brasileira. Base governista também disse recentemente que, na verdade, essa classificação dos Estados Unidos é nada mais, nada menos que um pretexto para intervir no Brasil. Então, essa ideia, esse discurso continua, pelo menos com Lula, de forma implícita. A mensagem que o governo pretende levar a Trump é bem clara. O Brasil quer, de fato, parceria no combate ao crime, mas sem qualquer tipo de retaliação ou efeito colateral sobre bancos, empresas e a soberania nacional. Então, o foco agora, em relação à preocupação do governo brasileiro, diretamente ligado à situação financeira, à economia, a bancos, e a gente segue acompanhando essas tratativas. Vale ressaltar que há um interesse do presidente Lula em conversar com o presidente Donald Trump. Pode ser que não aconteça, mas há intenções do presidente Lula. A gente segue acompanhando diretamente de Brasília. Volto com vocês.
3: Muito obrigado, Marco Viana. Ô, Alan Gani. né? Tá complicado,
5: tá,
3: né, Gani?
5: Tá complicado, tá difícil.
3: Tá difícil aí o negócio. Porque assim, um tema que é o PCC e o Comando Vermelho. O governo não acha interessante que os Estados Unidos classifiquem essas facções criminosas como organizações terroristas. Então, é um tema que precisa ser resolvido. Já estava ali no radar do presidente Lula. O problema é que ontem veio a situação envolvendo o tarifaço também. E aí, isso mistura tudo e traz uma dificuldade, né? Porque aí você tem dois temas para conversar, dois temas delicados, e aí você meio que cria também um espaço para barganha, para troca, que pode fazer com que você tenha que também fazer concessões. Como é que fica para o presidente da República, hein, Alan Garcia?
5: Olha, fica uma situação muito difícil, até porque há uma preocupação agora que isso possa atingir o sistema financeiro nacional.
3: Pois é.
5: Porque os temas acabam se misturando.
3: Exatamente.
5: Também, né? Então, a reclamação em relação ao Pix, o Trump ele tem uma reclamação comercial. Olha, é um monopólio lá do Banco Central e o Banco Central, ao mesmo tempo, é um órgão regulador. Esse é o argumento do Trump. Então, a gente quer atingir o Brasil de alguma maneira e ter mais espaço para as empresas norte-americanas. Por outro lado, também, o dinheiro, né, agora dessas organizações consideradas narcoterroristas, como é o caso do Comando Vermelho e o PCC, também passam pelo sistema financeiro nacional. Então, a gente quer mais regras de governança, de compliance. Então, tudo isso pode ser que leve a um encarecimento das operações no sistema financeiro,
3: que é o pior dos mundos.
5: Então, diferentemente da situação anterior, Bia, que era uma preocupação estritamente comercial no primeiro tarifaço, agora há uma preocupação não só comercial, mas também há uma preocupação que isso atinja o sistema financeiro nacional. E fica muito mais difícil a negociação, como você bem pontuou, Evandro, porque os temas acabam se misturando. Como separar agora o joio do trigo? Como separar o que é comercial daquilo que é financeiro?
1: E ainda com tempero político no meio dessa história toda, né? A gente já vê algumas repercussões tentando relacionar esse tarifaço com a visita de Flávio Bolsonaro e Eduardo Bolsonaro a Donald Trump, como se isso fosse uma consequência desse encontro. Em outros pontos de vista, também vemos críticas à interlocução por parte do atual governo, do presidente da República, que também esteve recentemente junto com o Donald Trump. Fato é que, dessa vez, quem demonstra interesse, segundo a informação que o Marco Viana acabou de trazer ao vivo aqui, Lucas Merreiro, é Lula, de negociar diretamente com o Donald Trump. Diferente do tarifaço passado, que a gente viu muito mais o Alckmin, enquanto ministro do Desenvolvimento, Indústria e Comércio Exterior, liderando essas negociações. Então, de alguma forma, Merreiro, a gente pode esperar que tenha esse cálculo político agora, a defesa da soberania e Lula pessoalmente querendo trazer essa mudança?
6: É evidente, né? O Lula traz a questão da soberania como se fosse um foco do São. Ele colocou, é uma discussão fiscal, econômica, comercial, mas, sobretudo, a preocupação do Lula agora é a política, evidentemente. Isso porque nesse encontro que a Bia citou aqui pra gente, do Lula e do Trump, o Lula se envolveu como se fosse um grande estadista que estava ali firmando grandes acordos entre o Brasil e os Estados Unidos, favoráveis para o Brasil, todos esses, até hoje sabemos exatamente qual foi o teor das reuniões que o Lula já teve com o Trump. Mas, enfim, ele também, dizendo politicamente, achou que estava uma boa situação, em que ele poderia vir em ano eleitoral, olha como o presidente sério e sempre para conversar, ainda que duramente, né, com o presidente dos Estados Unidos. Depois vem essa proposta de novo tarifaço, que é muito importante. Vem também a classificação do PCC e do Comando Vermelho como organizações terroristas, algo que o Lula sempre se colocou contra, o PT sempre se colocou contra, abertamente, a postura dos Estados Unidos como se fosse uma tentativa de interferência, de violação da soberania brasileira. Então, foi mais uma derrota que veio após essa reunião do Lula com o Trump. O que ele vai fazer agora? Tentar desesperadamente cavar uma outra reunião, então, para ver se ele consegue agora sim, de vez, trazer essa vitória, para poder dizer, lembrando, eleitoral, olha, fui lá, conversei com o presidente Donald Trump e graças a mim, essa ideia de tarifa de 25% dos produtos brasileiros foi suspensa. Essa a atitude desesperada que o Lula vai tentar tomar agora, se ele vai conseguir ou não, não sabemos. O fato é que o Lula não é aquele agente diplomático forte e sério que o PT tenta vender essa imagem há tantos anos.
3: Fala, seu Túlio Nassa.
7: Olha, Evandro, são várias camadas realmente aqui para falar, mas eu vou começar com a história da crença, né? Então quer dizer que o governo brasileiro e agora o presidente Lula acredita que não se deve punir, não se deve implementar sanções econômicas contra essas instituições financeiras que lavam internacionalmente bem dinheiro organizado, porque isso vai ser ruim na economia brasileira. Então, o que Nietzsche falava, na verdade, o filósofo Nietzsche dizia o seguinte, que às vezes as crenças são muito mais perigosas do que as mentiras, porque as crenças são revestidas da máscara da ingenuidade, ou seja, ele fala que ele acredita, ele não está querendo dizer uma mentira. E eu, geralmente, acreditava que era o contrário, que combater o crime organizado, a lavagem de dinheiro internacional, era um ambiente muito mais seguro para o investidor em relação ao Brasil, e não deixar quieto que é a pesquisa da economia. Eu me lembro também na época da Lava Jato, que diziam que não deveria combater a corrupção, a Lava Jato era ruim para a economia brasileira, porque quebrou muito das empresas, né, das construtoras envolvidas com corrupção. Ora, na verdade é o contrário. O governo brasileiro às vezes precisa tirar essa crença de que terrorista, traficante é vítima de usuário, que terrorista, traficante é vítima das operações policiais na favela do Rio de Janeiro. Por essas e por outras, então, por coerência, né, o governo brasileiro deveria propor o seguinte PL, olha, anistia a Lula geral estrita aos nossos, na verdade, dele, presidente Lula, porque não são nossos, porque eles não podem ser punidos, incluindo as instituições financeiras que servem a eles. Eu não sei mais nada.
1: Valeu, Túlio, Túlio, Miguel, Mercantana e Belas pelas atualizações. A gente continua nesse assunto justamente para entender melhor sobre essas taxas de 25% das mercadorias e vamos trazer ao vivo a análise do comentário do economista e empresário Roberto Genésio da FEX, que também já foi representante dentro da Camex, outros setores econômicos e outras instituições também, vasta experiência. Seja muito bem-vindo aqui com a gente, amanhã, Roberto Genésio da Fonseca. E nós estamos aqui desdobrando pontos econômicos, pontos políticos, em torno da taxação de 25%, e é claro, gostaríamos de abrir espaço aqui para entender a sua avaliação. Bom dia, bem-vindo.
8: Bom dia, Beatriz, muito obrigado pelo convite. Bom, nós estamos tendo aqui de manhã essa notícia que já era, de certa forma, esperada, que dentro da seção 301 da legislação do comércio exterior americana, os Estados Unidos poderia arbitrar sanções econômicas ou punições econômicas contra a economia brasileira, contra a exportação brasileira, tendo em vista alguns argumentos, alguns temas que eles consideram sensíveis para a economia americana. E colocam aqui um conjunto de itens que demonstram, à primeira vista, assim, primeiro uma tremenda hipocrisia. Porque são temas em que os Estados Unidos não têm nenhuma moral para impor essa situação, como, por exemplo, falar de desmatamento ilegal no Brasil. Claro, nós temos desmatamento ilegal, como tem em vários outros países do mundo, e aqueles que já, inclusive, viram as suas florestas totalmente imoral, que tem para falar com quem preserva mais da metade do território brasileiro em reservas naturais, em parques, e, enfim, que tem ainda uma vasta cobertura vegetal e floresta amazônica e mata atlântica disponível. Fala-se também do etanol. O etanol em que o Brasil é também um protagonista desde sempre, com os concorrentes nos Estados Unidos, e deveríamos hoje muito mais procurar uma colaboração no mercado nacional do que um ter acesso ao mercado do outro, que é um objetivo mesmo, enfim, não tem o menor sentido econômico. Então, de novo, grande equívoco colocar o etanol nessa lista. Fala-se também sobre propriedade intelectual, a questão das patentes. Bom, isso é uma questão internacional. O Brasil, como todos os países, tem a sua legislação, tem a sua burocracia. Se aqui demora um pouco mais que em outros países, é algo que nós podemos corrigir, mas não é através da legislação que isso vai ser corrigido. fala as ferramentas, as plataformas digitais, traz conteúdos, de novo, isso tem sido uma prática universal, Europa, Ásia, todo mundo tem alguma restrição, as plataformas digitais não podem publicar qualquer coisa que seja criminosa, que seja ofensiva, que atente contra a questão dos costumes ou da política, com fake news e tal, acho que tem que ter um mínimo controle. Acho que é uma opinião que predomina em muitos meios e eu, de certa forma, tenho uma opinião que tem algum mínimo de controle de limitação. Mas, enfim, eu quero concluir que aqui não se trata de uma questão nem ideológica e nem política. Na minha opinião é por interesse econômico e comercial. Os países não são amigos, os países têm interesses. E quando esses interesses são conflitantes, é óbvio que existe esse tipo de tensão, esse tipo de represália. E o Brasil hoje tem interesses conflitantes com os Estados Unidos, porque nós estamos tornando protagonistas importantes e relevantes na área agroalimentar, na área de meio ambiente e na área de energias renováveis. Essa ascensão do Brasil, hoje inclusive sendo o segundo maior receptor de investimento direto estrangeiro no mundo, coloca o Brasil num cenário de concorrência, de competição. Especialmente o PIX. Eu acho que tem um destaque aqui, porque o PIX veio ameaçar as bandeiras americanas de cartão de crédito, que cobram taxas dos consumidores e dos comerciantes, enquanto o PIX é gratuito e universal. O Banco Central é o regulador, mas não é uma operação que o Banco Central tenha um interesse específico de concorrência. Ele simplesmente dispôs, colocou à disposição da população brasileira um meio de pagamento, mais fácil, mais econômico, mais gratuito, e que permitiu a bancarização de milhões de brasileiros. E torna-se hoje internacional, uma ameaça, sem dúvida, às bandeiras de cartão de crédito americano. Mas eles se desenvolvem o PIX, vem concorrer. Mas acabar com o nosso PIX é uma afronta à soberania brasileira. É a minha opinião.
3: Só para a gente arrematar, Janete, agora há pouco falando sobre o PIX, o Alan Grau, da Negócio Econômico, me estava com a preocupação de que haja uma mistura ali de sanções, uma sanção econômica e sanção também que, mirando, por exemplo, facções criminosas como o PCC e comando o vermelho, possam trazer punições ou problemas para o nosso sistema de financiamento. Então, você usar um problema para adotar uma medida que já era de interesse, que era de alguma forma mexer, então, com a facilidade com que nós temos nos anos de lidar com transações financeiras, que de certa forma passou a incomodar os Estados Unidos, como você destacou. Você acredita nessa dificuldade que possa ser criada pelos Estados Unidos e possa trazer prejuízos ao nosso sistema financeiro?
8: Olha, eu acho assim, eu vou ser mais franco, eu não vejo sem nenhuma preocupação para acabar com as facções criminosas no Brasil. Eles devem ser problemas dos brasileiros. E essas facções não representam nenhum problema para os Estados Unidos, nenhuma ameaça aos Estados Unidos. O que eles querem com isso é ter exatamente um objetivo de chantagem ao PIX. Porque o PIX sim é uma ameaça aos Estados Unidos, no sentido que eu começo um processo de desdolarização e tira esse privilégio exorbitante num país. Isso é uma frase minha, é a frase de um economista americano. Privilégio exorbitante do país que emite o dólar e impõe o dólar como moeda universal. Quando ninguém deu aos Estados Unidos esse mérito pela sua economia, mas não quer dizer que nós somos obrigados a fazer essas transações todas em dólar, quando nós podemos ter um PIX que ajuda a negociar em moeda local. Por que eu não posso fazer um PIX, por exemplo, num café na Itália e pagar em PIX que vai debitar a minha conta em real e creditar a conta em euro do italiano? Não precisa passar pelo dólar. Então, isso é ameaça, sem dúvida, a hegemonia do dólar. E eles querem manter o dólar na moeda, mas é uma forma de exercício de poder. Então, acho que tudo isso, veja, não tem nenhum objetivo do Brasil de agredir os Estados Unidos ao fazer o PIX. Nenhum. Simplesmente simplificar a vida. Isso é que nós temos que olhar. Quer dizer, quando você quer reduzir o custo e simplificar o mecanismo, você tem todo o direito de fazer. E ele não tem o direito de vender uma coisa que o Brasil criou. sem de mérito próprio, da propriedade intelectual brasileira. Se vamos falar de propriedade intelectual, nós temos as nossas também. O PIX é brasileiro, uma grande invenção brasileira, mérito do Banco Central do Brasil, do Roberto Campos Neto, o presidente do Banco Central do Brasil, a quem eu rendo minhas homenagens aqui. Viva o PIX!
1: Roberto Janete da Fonseca, ex-secretário da Camex, economista, muito obrigada por compartilhar sua experiência com a nossa audiência. Seja sempre bem-vindo.
8: Muito obrigado por trazer falar de vocês.
3: Grande abraço. O pré-candidato à presidência, Flávio Bolsonaro, visitou o mercado central de Belo Horizonte e, quando foi questionado sobre a operação que mirou a ONG da produtora do filme da Warhorse, disse não querer acreditar que está sendo vítima do que chamou de perseguição e de pescaria probatória. Vamos entender essa história aqui com a nossa Júlia, lá em Minas Gerais. Júlia Martins, conte para a gente. Bem-vindo aqui.
9: Bom dia, Evandro, para você, para todo mundo que nos acompanha. Olha só, o Flávio desembarcou ontem aqui em Minas Gerais e está cumprindo então a agenda dele aqui no estado. Viu que ele visitou alguns aliados, inclusive o Nicolas Ferreira, o Flávio Ruscoe também estavam acompanhando ele, o Mercado Central de Belo Horizonte. E aí, nessa oportunidade, ele foi questionado então pela imprensa sobre a operação que a Polícia Civil realizou na segunda-feira em uma ONG produtora do filme Dark Horse. Ele disse que ele conversou com a Prefeitura de São Paulo a respeito desse assunto e a Prefeitura passou para ele que, na verdade, essa operação se tratava de uma investigação sobre um pagamento de internet que não havia sido realizado e não tem nenhuma relação com o filme Dark Horse. Ele disse ainda que é lamentável, segundo as palavras dele, que a família esteja passando por essa pescaria probatória, essa perseguição envolvendo o filme que traz a biografia de Jair Bolsonaro. Isso porque, segundo ele, a produção não envolveu nenhum dinheiro público e foi feita totalmente com patrocínio privado. Como eu disse, o Flávio desembarcou então ontem em Minas Gerais, visitou o mercado central, comeu com queijo, tomou café, conversou com alguns aliados dele por lá. Na noite ainda de ontem, ele participou de um evento do agronegócio, evento recente onde ele pôs atrás algumas propostas que ele tem para o setor com relação às eleições deste ano. E nesse evento também participaram, é importante a gente frisar aqui, o Romeu Zema e também o Ronaldo Caramelo, são três candidatos à presidência da República. E hoje o Flávio continua cumprindo a agenda dele. Ele tem algumas visitas para fazer, vai até o aeroporto também. À noite, ele deve receber uma homenagem na Assembleia Legislativa aqui de Minas Gerais. E ele segue com a agenda dele até amanhã, quarta-feira. Ele ainda deve visitar, além tal, algumas regiões metropolitanas e, além disso, vai até Patos de Minas para a Festa Nacional do Milho. Mas ontem, então, no Mercado Central, o Flávio levou que a operação que realizou a ONG da produtora do filme Dark Horse foi em relação com o filme que conta a biografia de Jair Bolsonaro. Volto com vocês aí no estúdio.
3: Obrigado, Júlia. Vamos começar com os nossos comentaristas. Ô, Lucas Guerreiro, você entende que haveria algum tipo de pesca probatória nessa história envolvendo então uma investigação da Polícia Civil com operação nesta segunda-feira virando a empresa que deveria oferecer o serviço de Wi-Fi, mas que estava cobrando muito mais por isso? Ou houve insistências e irregularidades encontradas nesse contrato, inclusive com aditivos que foram aplicados depois e que não seriam críveis ou viáveis dentro daquilo que havia sido definido no processo de licitação? E essa empresa é da mesma dona da produtora que está atuando ali no Dark Horse e que, inclusive, não tinha, digamos, uma experiência muito ampla em termos de tempo de atuação nesse tipo de negócio. E aí o Flávio Bolsonaro fala assim, uma coisa não tem nada a ver com a outra. Agora, dá para separar as situações onde você tem uma mesma figura central, que é a dona de uma empresa que oferece um serviço de Wi-Fi de maneira irregular em uma cidade, segundo as investigações da Polícia Civil até aqui, mas que também produz o filme de Flávio Bolsonaro, de Jair Bolsonaro, que teve um orçamento exorbitante.
6: Pois é, toda essa história é muito esquisita. E claro que o Flávio Bolsonaro pode até ter razão quando ele diz que esse caso específico da suposta fraude de instalação do Wi-Fi não tem a ver diretamente com a filme Dark Darts Sports. O problema, né, é que essa ONG, né, que é a dona da produtora do filme Dark Darts Sports, é justamente uma ONG que está aparentemente muito, muito aplicada com vários outros escândalos. Então a gente vê essa questão do iFly que você acabou de citar. A gente teve as emendas destinadas pelo Mário Frias, um deputado diretamente envolvido com a produção do filme Dark Darts, inclusive, para essa ONG, para uma compra de livros que me consta que nunca ocorreu. O que consta, segundo as investigações, segundo as reportagens, mais ou menos R$700 mil desse R$1 milhão que foi enviado para o Mário Frias foram contratados para a editora David Moreira Medeiros, que é uma editora que tem o seu CEO chamado de fraude. Quer dizer, e aí, a cereja do bolo é justamente o áudio do próprio Flávio Bolsonaro falando do Daniel Vorkaro, né, no período em que ele já tinha sido investigado, já tinha sido preso, me referindo aqui ao Daniel Vorkaro, claro, né, em que já se sabia, já era amplamente notório, amplamente conhecido por todo mundo, e aliás, praticamente toda a população, o envolvimento escandaloso do Daniel Vorkaro no escândalo do Banco Master, ele sendo o CEO do Banco Master, no caso, né? Então tudo isso são coisas que vão se somando e vão demonstrando, ainda que não tenha uma condenação,

0: que é o nome dele, não está relacionado ele com algum alvo de investigação, mas indiretamente respinga. E aí a equipe, a campanha toda vai ter que se organizar para entender como tratar desse assunto.
1: Exatamente, a questão política disso é igual ao bolo, né? igual ao bolo que tem várias camadas. Né? O nosso querido Evandro Sims gosta dessa frase, porque provavelmente a gente está ali já pensando no café da manhã da próxima hora do Jornal da Manhã. Mas falando sério, veja, existem realmente duas camadas nesse caso. Primeiro, não acredito que seja uma ação probatória, porque quem realizou essas operações foi a própria polícia civil do Estado de São Paulo. Vamos lembrar que o governador do Estado de São Paulo é nada menos que Tarcísio de Freitas. Aliás, a primeira morte de Flávio Bolsonaro. Portanto, não me parece aí que exista um tipo de ação político. E de outro lado, a segunda camada é a camada da verdade. Quem não der, não deve ter verdade, não deve. Ou seja, é melhor que as investigações avancem e que tudo fique esclarecido. Se existe ou não algum problema relacionado a essa ONU, também é da mesma produtora do filme de Jair Bolsonaro, e os fatos ali adaptados, essa possível fraude, essa possível superfaturação, se tem ou não a ver com o filme que foi feito para Jair Bolsonaro. Então, a verdade é realmente liberdade. Que bom que as investigações são possíveis.
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0: A indicação de Daniel Pérez para o cargo de embaixador dos Estados Unidos no Brasil. Eliseu Caetano com as informações. Qual que é o perfil dele, Eliseu?
1: Um perfil muito alinhado com aquele que os conservadores brasileiros querem e esperavam há mais de um ano para essa função, porque o cargo estava vago desde janeiro de 2025, Bia. Muito bom dia novamente para você, para o Cine, para todos que acompanham o Jornal da Manhã. A gente chega ao vivo direto dos Estados Unidos, porque essa notícia ela é uma das principais do dia, não apenas aqui nos Estados Unidos, mas no Brasil, e pasmem, é de interesse até para os países vizinhos aí da América Latina, porque a Casa Branca preencheu essa vaga que estava ali vazia desde pelo menos janeiro de 2025, com Daniel Pérez, de 38 anos. Ele é, a partir de agora, o novo embaixador dos Estados Unidos no Brasil. O nome foi enviado ao Senado americano para a confirmação. Atualmente, a embaixada em Brasília é chefiada pelo encarregado de negócios, o Gabriel Escobar, que, aliás, vai ser também substituído, mas pela Natasha Franceschi, em julho deste ano. Quem nos acompanha pelas plataformas de vídeo consegue conferir aqui ao meu lado no vídeo uma arte que nós fizemos explicando melhor quem é o Daniel Pérez. Ele é um republicano, portanto alinhado ao partido do presidente em exercício, Donald Trump, e também alinhado aos conservadores aí do Brasil. Ele é presidente da Câmara dos Deputados aqui do estado da Flórida desde 2024. Ele é filho de imigrantes cubanos, assim como o secretário de Estado norte-americano Marco Rubio, portanto. Nasceu na cidade de Nova York, mas mudou aqui para o estado da Flórida quando ainda era criança, no ano de 1993. Advogado, político, alinhado a Donald Trump, vale a ressalva. Ele apoia pautas como segurança pública, cortes de impostos e política de imigração consideradas trumpistas. Agora, no contexto aqui no estado da Flórida, ele tem embates recentes aí com o governador, o atual governador do estado da Flórida, Ron DeSantis, que também é republicano, que também é alinhado a Donald Trump, mas que, diferente de Daniel Pérez, está de olho nas eleições presidenciais próximas. É exatamente isso. Ron DeSantis não desistiu e tem batalhado e trabalhado bastante ao longo dos últimos meses para garantir que o seu nome esteja aí, pelo menos nas pesquisas de intenções de voto e, claro, nas intenções do Partido Republicano. Até o momento, alguns nomes estão encabeçando essa lista. São Ron DeSantis, o atual vice-presidente J.D. Vance, e também Marco Rubio, secretário de Estado. Mas o Ron DeSantis aqui, ele barrou alguns projetos de vacinas e também de inteligência artificial apoiados pelo Daniel Pérez e até disputas orçamentárias. Cine, para entregar para você, ó, se aprovado, ele vai ser o primeiro embaixador titular desde a saída da Elizabeth Badley, que foi indicação de Joe Biden.
2: Opa, valeu, Eliseu Caetano. Já vamos trazer então um pouco de avaliação sobre essa indicação com o nosso Alan Gani, que está aqui. O que a gente precisa observar nesse nome e na possibilidade de mudança que vem com ele, Gani?
3: Olha só, ele vai ser o representante, vai ser a voz de Donald Trump aqui no Brasil. Então, veja, em relação a principalmente às pautas econômicas, né, o Brasil agora vai ter um caminho de interlocução que não vai ser diretamente com Donald Trump, mas não significa que vai ser uma relação super tranquila, amistosa. É claro que ele é um embaixador, é claro que ele está preparado para isso, mas ele é Donald Trump aqui no Brasil, ele é muito alinhado ao Donald Trump. Ele é filho de cubanos, nascido em Nova York, mas se mudou cedo para a Flórida, né, onde ele viveu, cresceu, depois fez direito em New Orleans. Deputado estadual desde 2017, tem uma forte atuação dentro do Partido Republicano, preside a Câmara dos Representantes na Flórida e elogiou a operação militar na Venezuela. Então isso aqui é uma sinalização bastante importante, porque ele endossa a política externa de Donald Trump. Vamos lembrar que dentro do Partido Republicano, ou mesmo no MAGA, né, no movimento ali apoiador de Donald Trump, nem todos são unânimes em relação à política externa de Donald Trump. Seja o

0: tarifaço ou mesmo relacionado à geopolítica. Ele não, ele é bastante alinhado a Donald Trump, o que acaba agradando os conservadores aqui no Brasil, porque acabam apoiando o Donald Trump, mas significa também, Evandro, que é alguém que vai ter uma posição mais dura na negociação aqui para o governo brasileiro.
1: Beleza, Gani, obrigado por enquanto.
0: Até.
1: Até já.
2: Eu disse antes, vou repetir, se a gente fizer as contas bem certinho, hoje é quinta-feira. É raro o jornalista folgar, mas acontece. Paula Nobre.
3: Eu não vou folgar.
2: Você vai estar de plantão, minha amiga.
3: Eu vou estar.
2: Mas eu quero saber como é que fica essa nossa terça, quinta-feira.
3: Terça-feira vai ser fria, em parte do sul e sudeste do Brasil. A gente já está falando sobre isso porque, na verdade, esse mês de junho ele vai ser muito parecido com o mês de maio, né? A temperatura vai ficar bem baixa aqui em São Paulo, especialmente a temperatura mínima, né? Nas primeiras horas do dia, a gente vai sentir essa temperatura na casa dos 10, 11, 12 graus aí.
2: Gelado.
3: Se a gente puder pensar ali num cenário mais positivo para a temperatura mínima em São Paulo, a gente vai pensar numa temperatura na casa dos 15 graus. É baixa. Tem possibilidade de chuva hoje também, tá? E o mês de junho, ele vai ser também marcado por chuva em áreas da região sudeste do Brasil, porque algumas frentes frias, elas vão passar de maneiras costeiras, tá? De maneira costeira na costa aqui do sudeste. E é o que vai acontecer hoje. Hoje tem frente fria passando, frente fria marítima, tá na altura do oceano, vai demandar chuva sobre áreas do sudeste do Brasil. Onde? Rio de Janeiro. Já chove hoje no Rio de Janeiro. Atenção, capital fluminense hoje com possibilidade de chuva, sul de Minas Gerais também, litoral de São Paulo com chuva para hoje. Essa chuva é de moderada a forte intensidade, não tem grandes volumes previstos, mas é uma chuva que pode gerar alguns transtornos no Rio de Janeiro, como já gerou nessa última madrugada, tá? Amanhã de hoje, com alguns transtornos, queda de árvores ali na capital fluminense. Vamos dar uma olhadinha? Vamos ver também, para você que nos acompanha por imagens, o nosso mapa aqui, grandão do Brasil, que vai mostrar esse cenário de tempo firme no sul, em áreas do centro-oeste do Brasil, no interior da região nordeste do Brasil também. Esse tempo mais seco no interior do Nordeste está preocupando, porque à medida que chove na costa do Nordeste, na faixa norte da região nordeste do Brasil, não está chovendo no interior. Então essa seca preocupa, tá, Bia? Algumas áreas do interior da região nordeste do Brasil. Amazonas, Pará, Amapá e Roraima hoje tem chuva. Costa da região sudeste chove também. E aí não vai chover no interior do Brasil. Mais uma vez, centro-oeste do Brasil sem chuva hoje. Sul do Brasil também, massa de ar polar, sistema de alta pressão, mantendo o tempo firme e mantendo a temperatura muito baixa nessas áreas, tá? Temperatura baixíssima por lá. Máximas para hoje, a gente vai ver, olha só, 24 graus. Para você que está na rádio, você não está vendo, mas o centro e norte do Brasil, ele está regido por temperaturas mais altas.
2: Metade para cima alcançando 30, metade para baixo na casa dos 20.
3: E 30 bem para cima dos 30, para frente ainda, tá? 32 graus em Palmas hoje, interior do Tocantins vai registrar 35, 36 graus facilmente. 29 graus em São Luís, no Maranhão, 32 em Cuiabá. Aí pra gente aqui em São Paulo, tem 20 graus aqui em São Paulo, tem 24 graus para você que tá em BH, tem 20 graus para você que tá em Porto Alegre e tem 24 no Rio de Janeiro. O sol aparece hoje em São Paulo.
2: Graças
3: e a gente vai
2: a
3: agradecer
2: Deus.
3: Muito por isso, né? Porque esse tempo mais fechado... Faz tempo que a gente está com uns dias de tempo fechado aqui em São Paulo, temperatura baixa. O sol aparece e traz alegria para cá.
2: Hoje tem fotossíntese para todo mundo aqui em São Paulo.
3: E tem roupa no varal
2: Bonita
3: também.
2: Bonita a imagem da Paulista sempre, nosso coração aqui da capital. Obrigada, Paula. Até daqui a pouco, amiga.
3: Tchau para vocês. Beijo. Dois.
1: O PT deve iniciar uma série de pesquisas esta semana para auxiliar na decisão sobre o candidato ao governo do estado. Vamos então conversar com a nossa Júlia Martins, que vai trazer informações. E essa pesquisa deve trazer quais nomes, hein, Júlia?
4: Evandro, PT correndo contra o tempo aqui em Minas Gerais para definir, então, o nome de um candidato para o governo aqui do estado, viu? Olha só, como a gente já trouxe aqui na nossa programação, no sábado, o Edinho Silva, que é o líder nacional do PT, se reuniu com as lideranças estaduais e nesta reunião eles decidiram que o PT escolheria um nome interno de dentro do próprio partido para sair, então, como candidato ao governo de Minas. O PT inicia, então, a partir de hoje essas pesquisas internas com alguns prováveis nomes. Entre eles, como eu já trouxe aqui também, Sandra Goulart, que é ex-reitora da Universidade Federal de Minas Gerais, tem aparecido aí como a provável candidata que o PT vai escolher para essas eleições de 2026. Além disso, o nome de Marília Campos e de Reginaldo Lopes, Marília, que é ex-prefeita de Contagem, e o Reginaldo Lopes, que é deputado, também vão aparecer na pesquisa. Mesmo os dois dizendo, né, que não pretendem concorrer ao governo de Minas. A Marília vai sair como candidata ao Senado, já sinalizou isso, e o Reginaldo também tenta uma reeleição para a Câmara dos Deputados. Mas, apesar disso, o PT inclui o nome deles nessa pesquisa interna. O Rogério Correa, que também é deputado, vai entrar nessa lista também para os dirigentes do PT poderem votar e escolher como um provável ou não nome para disputar o governo aqui do estado. Além desses nomes de dentro da própria sigla, o Edinho ainda não descartou outras alianças, mesmo aquela reunião de sábado tendo dito que as eleições ficarão dentro do próprio partido. O Edinho, ele se reuniu com o Alexandre Calil ainda no sábado. Alexandre Calil, que é ex-prefeito de Belo Horizonte, é do PDT. O Calil sinalizou para ele que não tem intenção de formar uma chapa com o Lula. Portanto, esse nome não deve ser incluído nessa pesquisa interna. Além do Calil, Josué Gomes aparece sim entre os nomes possíveis, que é do PSB, ele deve entrar sim nessa pesquisa. E outro nome que também tem surgido é do Gabriel Azevedo, que é ex-vereador de Belo Horizonte, principalmente encabeçado pela Marília Campos, que acredita que pode ser uma boa união do PT com o MDB. Pesquisas que devem correr aí nos próximos dias, o PT pretende bater o martelo sobre o candidato aqui em Minas Gerais até a primeira quinzena de junho. Volto com vocês aí no estúdio.
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2: Repita.
1: 9 horas da manhã.
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1: Agora 9 horas e 3 minutos.
2: Repita.
1: 9 e 3.
2: O presidente do Supremo Tribunal Federal, Edson Fachin, marcou para o dia 10 desse mês o julgamento de recursos na ação que amplia as responsabilidades das Big Techs. Vamos entender melhor com a Rafaela Almeida quais são os itens que estão em discussão nesse caso, Rafaela.
14: E subia quarta-feira que vem, dia 10, como você disse, a data aí escolhida pelo presidente, né, do Supremo Tribunal Federal, ministro Edson Fachin, que na ocasião vai analisar os pedidos de esclarecimento feitos por empresas de tecnologia, entidades do setor e organizações da sociedade civil sobre pontos da decisão tomadas no ano passado. E essa decisão considerou parcialmente inconstitucional um dos trechos do Marco Civil da Internet, a legislação, né, que desde 2014 regula os direitos e deveres no ambiente digital brasileiro. E até então as plataformas só podiam ser responsabilizadas por conteúdo de terceiros, caso descumprissem uma ordem judicial para retirada de alguma publicação. Com esse novo entendimento do Supremo, essa regra passou a ser mais restrita e vale basicamente para crimes contra a honra, como calúnia, injúria e difamação. Para outros tipos de conteúdo considerados ilícitos, como, por exemplo, incitação ao racismo, apologia ao terrorismo, crimes antidemocráticos ou incentivo à autolesão, as empresas passam a ter o dever de agir com mais rapidez, em alguns casos até de forma proativa, sob risco de sanções. E as Big Techs alegam que ainda existem dúvidas importantes sobre a aplicação dessas regras, especialmente sobre a parte de quando elas passam a produzir efeitos e como deve ser interpretado os processos que já estão em andamento, por exemplo. Já as entidades ligadas à defesa dos direitos digitais também querem alguns esclarecimentos sobre os limites dessa responsabilização e os impactos na liberdade de expressão. O julgamento ganha ainda mais relevância porque acontece logo após o governo federal publicar os decretos que regulamentam parte das determinações fixadas pelo próprio STF, definindo regras de fiscalização e cumprimento de novas obrigações. E a solicitação dessas empresas é justamente para que a Corte esclareça melhor esses pontos centrais da decisão e dê mais segurança jurídica para empresas, para usuários e, claro, para os órgãos de controle também. Volto com vocês.
1: E o governo tem articulado uma estratégia para impedir que os dois decretos que de alguma forma lidam com esse assunto, eles possam trazer algum tipo de influência ali. Vamos conversar com o Marco Viana, que vai trazer as informações para a gente agora. Fala, Marco.
15: Ganha cada vez mais novos capítulos aqui em Brasília, nos bastidores. Realmente... falamos agora há pouco sobre muitas camadas, sobre as repercussões de tudo que tem acontecido aqui em Brasília. Então o governo Lula entrou de vez na briga para evitar que o Congresso derrube os dois decretos que criam novas regras justamente para a atuação das plataformas digitais no Brasil. O assunto das Big Techs vindo à tona mais uma vez. Bom, nos bastidores, o Palácio do Planalto de fato já montou essa força-tarefa, reunindo de fato várias pessoas, várias autoridades para discutir o assunto. Bom, o objetivo é defender as medidas e tentar barrar o avanço das propostas da oposição que buscam de fato suspender, justamente suspender os efeitos dos decretos. Estou observando aqui justamente todas as tratativas que estão sendo imaginadas ou previstas justamente ao longo dos próximos dias. Bom, a avaliação do governo é que as novas regras não criam leis, mas apenas regulamentam dispositivos que já existem de fato na legislação brasileira. Um dos decretos estou aqui em mãos, trata da proteção de mulheres no ambiente digital e do combate à violência online. O outro aumenta as exigências para as empresas, como redes sociais e aplicativos, com medidas como canais de denúncias mais eficientes, representação legal no Brasil e maior agilidade na remoção de conteúdos criminosos. Do outro lado, a oposição alega que o presidente teria ultrapassado os limites do poder, que teria exagerado justamente nesse fato para regulamentar e também invadido uma competência que seria do Congresso Nacional, aí onde entra justamente toda a discussão de que o presidente Lula teria feito o que não era de sua competência, mas de fato do Congresso Nacional. Tanto que já foram até apresentados mais de 20 de projetos para tentar anular os decretos. O presidente do Senado, inclusive, Davi Alcolumbre, ele e os líderes governistas, também já articuladores, têm discutido bastante esse movimento e, de fato, essa história deve dar um certo pano para a manga devido a essa briga entre poder executivo e legislativo. E nós vamos seguir aqui diretamente de Brasília acompanhando esses decretos, os projetos, como que tudo isso deve funcionar na prática. Volto com vocês.
2: Obrigada, Marco, pelas informações. Olha, aliados do governador de São Paulo, Tarcísio de Freitas, estão procurando aí Paulo Serra, do PSDB, para tentar consolidar uma aliança para as eleições de 2026. Essa chapa completa, ela ainda não fechou, né, Beatriz Manfredini? E por isso ainda dá tempo de fazer costuras. E eu tô vendo que você tá com frio aí fora, hein? Bom dia de novo. Conta pra gente os bastidores e o clima, literalmente, em São Paulo.
16: 12 graus aqui na capital paulista, viu, Bia? Tá saindo um solzinho para ajudar a melhorar essa sensação, mas a gente que tá na rua desde cedo direto sente mais frio, fica com os dedos congelando, mas faz parte. Essa chapa, então, do governador Tarcísio de Freitas já tem, né, alguns partidos ali nesse rol de apoios, mas, claro, eles tentam puxar o PSDB, os tucanos, principalmente porque o cálculo da pré-campanha de Tarcísio é que se Paulo Serra, que até então é o pré-candidato do PSDB ao Palácio dos Bandeirantes, não sair, se ele desistir dessa pré-candidatura, aumentam as chances de uma possível vitória em primeiro turno. Esse é o cálculo, então, do entorno do governador de São Paulo. Por isso, os aliados de Tarcísio começaram uma segunda rodada de investidas, de conversas em Paulo Serra. Apurei, por exemplo, que o vice-governador Felício Ramute, o secretário de Relações Institucionais, Roberto Carneiro, e também o ex-governador Rodrigo Garcia, que agora se aliou ali a Tarcísio de Freitas, foram algumas das pessoas que telefonaram e tentaram marcar ali conversas com o Paulo Serra e também com pessoas próximas para fazer esse convencimento, então, dele participar desse apoio a Tarcísio e não se lançar como candidato. Uma primeira rodada de conversas já tinha acontecido há alguns meses atrás, tinha sido uma tentativa meio frustrada, depois Paulo Serra acabou se animando com uma possível candidatura e também apurei que, inclusive, Paulo Serra foi procurado pelo Partido dos Trabalhadores incentivando essa candidatura. Para o PT, de Fernando Haddad, que também vai concorrer ao Palácio dos Bandeirantes, é importante, né, ter candidaturas como a de Paulo Serra, por exemplo, justamente para dividir votos, para evitar essa polarização, já que o governador tem pontuado bem nas pesquisas e eles calculam, então, que com menos opções para a população votar, sobe também a possibilidade, então, de Tarcísio conseguir uma eleição, uma reeleição em primeiro turno. Então, essas conversas vêm acontecendo. Além de Paulo Serra, um interlocutor do PSDB Cidadania, os partidos são federados, né, tem sido o deputado federal Alex Manente, que é presidente da federação. Ele tem sido um dos articuladores para que essas conversas aconteçam. E o que se diz nos bastidores da pré-campanha de Tarcísio é que a costura está quase selada, que o acordo está quase sendo fechado. Então, eles estão vendo com otimismo essas conversas e acham que Paulo Serra pode abrir mão dessa candidatura ao governo de São Paulo aí nas próximas semanas. Com isso, Paulo Serra disputaria uma vaga na Câmara dos Deputados junto com o próprio Alex Manente. PSDB Cidadania espera fazer pelo menos essas duas cadeiras, se esse for o cenário, Bia e Evandro.
2: Ela está sempre em cima, assinando os bastidores e antecipando muita movimentação política aqui em São Paulo. E, Bia Manfredini, além, é claro, desses bastidores no Estado, muito se mistura da discussão nacional com as regionais. E aí, durante uma entrevista aqui à Jovem Pan, no programa Pânico, nessa segunda, o governador de São Paulo, Tarcísio de Freitas, disse que não enxerga, na avaliação dele, uma terceira via crescendo no cenário nacional nessa disputa. E aí, nem ele vê um nome, então, para outro crescer nessa corrida presidencial, né?
16: É, dá até para fazer um paralelo, né, Bia, com o que a gente falava agora, tentando tirar aí outros nomes da disputa para permanecer entre Tarcísio de Freitas e Fernando Haddad. E o governador disse, então, que no cenário nacional só vê possibilidade em Flávio Bolsonaro ou Lula. Ele acredita que a eleição vai ser sobre os dois. Foi questionado, então, no programa Pânico, se uma terceira via possível, aí com nomes como Romeu Zema e Ronaldo Caiado, poderiam aparecer, poderiam ganhar força, principalmente na esteira de crises recentes, o que muita gente tem ventilado nas últimas semanas. Mas o governador disse que não acredita nisso. E a gente tem um trechinho, inclusive, dessa entrevista. Vamos acompanhar. A gente ainda não tem, acho que, esse trechinho, mas o governador falou, então, que ele não vê esse espaço nesse momento. Ele acredita que o Brasil está muito polarizado e que não tem uma alternativa viável, que possa crescer o suficiente, então, para brigar, para bater de frente com um desses candidatos que tem dominado as pesquisas de intenção de voto, que tem aparecido aí pontuando, brigando ponto a ponto. Para a gente relembrar, nas últimas semanas, inclusive, Gilberto Kassab apareceu ali como possível vice de Ronaldo Caiado, então essa chapa poderia crescer, mas mesmo assim, então, o governador acredita que isso não surtiria um efeito geral na população. Agora sim, a gente tem o trecho, vamos acompanhar.
17: Está muito polarizado, então não tem espaço para essas lideranças regionais emergirem como uma liderança nacional. Então a disputa vai ser entre Lula e o Flávio, não há dúvida disso. Então, e aqui nós vamos fazer o nosso trabalho para ajudar o Flávio a derrotar o PT e a gente ter uma perspectiva e um projeto de Brasil.
16: Lembrando que Tarcísio é aliado de Flávio Bolsonaro, eles estão meio distantes desde a última crise, o que tem gerado críticas de lá e de cá, mas a promessa é de aparecerem juntos no palanque aí a partir principalmente do mês de julho. Bia e Evandro.
2: Obrigada, Beatriz Manfredini, pelas informações. Já estamos aqui com Lucas Merreiro e Túlio Nassa para repercutir e aprofundar a análise sobre essa discussão da política no estado de São Paulo. Nós temos dois tópicos, então vamos tipicamente começar pelo começo, Túlio Nassa. Essa discussão envolvendo o PSDB na chapa do PSD aqui no estado para facilitar a vida do Tarcísio, tirando o Paulo Serra dessa possível jogada de candidato também, de manter a candidatura ao governo do estado. Como é que você avalia esses espaços? São peças que conseguem se acomodar com facilidade?
18: Conseguem sim, Beatriz. Eu vou lembrar de Nelson Rodrigues, que dizia que o óbvio também é filho de Deus. E o óbvio nessa história toda? A candidatura mais forte é a do governador Tarcísio de Freitas. Então é evidente que as forças políticas gravitam em torno daquele que tem maior massa eleitoral, aquele que tem maior peso, que no caso é o governador. Veja, Paulo Serra foi prefeito de Santo André, um prefeito muito bem avaliado, é disputado por vários espectros políticos eleitorais. Foi disputado pelo PT, anunciou-se recentemente uma possível aliança com Kim Kataguiri, do Partido A Missão, que é um candidato independente, mas que acredito que as pautas se aproximariam de Paulo Serra, e agora Tarcísio. Então, é um candidato disputado pelos potenciais pré-governadores do Estado de São Paulo. Por essas e por outras, eu acredito que ele vai sim se colar, migrar para aquele que tem maior chance político-eleitoral. A política realmente é a arte do possível.
1: Ô Lucas Merreiro, a gente vê o governador Tarcísio de Freitas alinhando o seu discurso a Flávio Bolsonaro aqui no estado. Então, aparentemente, o caso Master não trouxe, digamos, um problema muito grande nesse discurso eleitoreiro do Tarcísio de Freitas, né?
19: Claro, quem esperava que o Tarcísio fosse criticar duramente o Flávio Bolsonaro depois daquele áudio escandaloso com o Daniel Vorcaro, achou errado, né? O Tarcísio sempre foi uma figura sempre foi, exagero, porque ele trabalhou até para a Dilma, mas desde que ele passou a trabalhar para o Jair Bolsonaro, ele passou a ser uma figura subserviente aos interesses do bolsonarismo. Eu discordo da fala do Tarcísio de que necessariamente a disputa será entre Lula e Flávio Bolsonaro. É claro que isso é o que as pesquisas indicam hoje, o retrato atual do momento. Se as eleições fossem hoje, haveria um segundo turno entre Lula e Flávio Bolsonaro, algo que seria muito preocupante, inclusive para quem quer tirar o PT do poder. A gente vê que com esses escândalos aí, com vazamentos de áudios e tudo que envolve o filme Dark Horse, o Flávio Bolsonaro vem perdendo muita força política e hoje tem fortíssimas chances de não conseguir vencer as eleições no segundo turno pro Lula. Além disso, eu também discordo do Tarcísio no sentido de que há sim lideranças dentro da direita que estão crescendo. Ainda não atingiram um percentual muito significativo nas pesquisas, é verdade, mas tem crescido. E aqui eu trago o exemplo do Renan Santos, que a gente comentou ontem a pesquisa Big Data, né? De uma pesquisa para outra, ele dobrou de tamanho, saiu de 3% a 6%. Na pesquisa Atlas, já aparece com 6,9%. Alguém que tinha um profundo desconhecimento até o começo do ano, aparecia com 1% nas pesquisas, às vezes até menos que isso. Então, ainda há sim espaço, né? Lembrando que a eleição é em outubro, ainda há sim espaço para o crescimento de uma figura dentro da direita que consiga, eventualmente, é claro que é uma aposta difícil de se fazer, mas se a coisa continuar assim, consiga eventualmente até mesmo derrubar, quem sabe, o Flávio Bolsonaro do segundo turno. Não consigo imaginar, e aí nesse aspecto eu concordo com o Tarcísio, o Zema e o Caiado fazendo isso. Isso porque o Zema e o Caiado são candidatos que tentam se colocar mais bolsonaristas do que o próprio Flávio Bolsonaro. E o eleitor que está procurando um candidato que é necessariamente bolsonarista, não apenas de direita, mas bolsonarista, é claro que ele vai votar naquele candidato que tem o sobrenome Bolsonaro, no caso, Flávio Bolsonaro. Não haveria por que falar, olha, eu sou muito bolsonarista, então eu vou votar no Zema, que tem várias propostas bolsonaristas. Não, essa pessoa vai votar no Flávio Bolsonaro. Então, essa dificuldade quanto a esses governadores, o Zema e o Caiado, aí sim eu concordo com o Tarcísio, acho que não há chance de irem para o segundo turno.
2: Olha, ainda sobre essa discussão do cenário político aqui em São Paulo, o presidente nacional do PSD, o Gilberto Kassab, disse que o vice na chapa de Ronaldo Caiado vai ser escolhido em julho e também que se sente honrado com a indicação. Vamos acompanhar.
20: A questão da vice em julho vai ser definida. É evidente que eu fico honrado quando lideranças importantes do partido tentam à frente do senador Borralda e falam, olha, eu gostaria que fosse o Kassab, que mostra que é um presidente de partido querido, respeitado. E por ser querido e respeitado, eu vou continuar com a mesma postura. No momento certo, liderar uma escolha, liderar esse processo, que seja melhor para a candidatura do Caiado e para o Brasil.
2: É isso, a gente acabou de acompanhar a Luciana Gaston, que trouxe os detalhes nessa entrevista.
1: Exatamente. E agora eu quero falar que um policial militar foi condenado pela morte de uma jovem quando ela saía de casa, ou de uma casa noturna, perdão. Quem vai trazer as informações para a gente é o Thiago Mokva, lá de Ribeirão Preto. Conte, Thiago. Bem-vindo. Bom dia.
21: Bom dia, Evandro. Bom dia, Bia. Bom dia a todos. O Tribunal do Júri condenou ontem o policial militar Maicon Oliveira dos Santos pela morte da Júlia Ferraz aqui no Fórum de Ribeirão Preto, onde o julgamento aconteceu. 10 testemunhas prestaram depoimento, 5 por parte da defesa e 5 por parte da acusação. O crime aconteceu em agosto de 2023, quando a Júlia foi atingida por disparos após sair de uma casa noturna aqui em Ribeirão Preto e perfuraram os tiros tanto o pulmão quanto o coração de Júlia. O policial alegou a legítima defesa e contra uma tentativa de assalto, mas os dois suspeitos negaram qualquer envolvimento nesse crime. Em julho do ano de 2024, a justiça determinou o júri popular do réu, após o Ministério Público contestar a versão apresentada. Após um longo julgamento, o PM foi condenado a 48 anos de prisão por dupla tentativa de homicídio e homicídio qualificado. Maicon chegou a ser preso após a época do crime, mas respondeu o processo em liberdade e também trabalhou na parte administrativa aqui da polícia. Depois da condenação, ele foi levado ao presídio Romão Gomes, na capital paulista, onde permanecerá preso. Evandro, volto com vocês.
1: Obrigado, Thiago. A guerra no Oriente Médio movimenta as ações sobre petróleo na Bolsa de Valores. Alan Gani, como estamos?
0: Olha só, Evandro, é bastante interessante esse dado porque a guerra trouxe uma movimentação maior na nossa Bolsa de Valores e principalmente para o setor de petróleo, né? Então, O volume negociado na Bolsa como um todo chega mais de 700 bilhões de reais no mês. É muita coisa, né? De movimentação. Só o setor de petróleo representou 133,1 bilhões de reais, o que equivale a mais ou menos 17% do volume negociado. E aí é claro que tem um destaque para a Petrobras. Então, durante a guerra, a Petrobras acabou se valorizando bastante, né, por conta de maior exportação do petróleo e aí principalmente um fluxo de capital estrangeiro entrando no Brasil para investir em Petrobras, não só em Petrobras, Vale, outras empresas, e aí ter lucros, né? Agora, Evandro, aquele movimento que a gente viu no início da guerra de grande fluxo de investimentos aqui para o Brasil, principalmente porque o investidor entendia que o Brasil não seria tão atingido, seria uma oportunidade de diversificação global, agora se inverte. A gente vê uma forte saída de recursos da B3 para fora, né? Por conta de um otimismo em relação à inteligência artificial lá nos Estados Unidos, né? Então é por isso que também a nossa bolsa aqui tem caído, tem andado de lado, não tem sido um bom momento para o investidor brasileiro, diferentemente do início do ano. Evandro.
1: Agora há uma possibilidade desse evento mudar?
0: Olha, dá, desde que a guerra termine, né? Se também frear a euforia com inteligência artificial lá nos Estados Unidos, aí pode ser que o capital volte para cá ou que tenha alguma reforma fiscal ou mudança no cenário eleitoral muita aqui coisa. No Brasil. É muita coisa, né? Para essa bolsa reverter. Por enquanto, é uma situação mais de aversão a risco.
1: Beleza, Gani, valeu.
0: Até
1: já.
2: Olha só, o governador Tarcísio de Freitas fez um anúncio importante para quem é usuário aí do transporte coletivo em São Paulo. Inauguração de nova linha. Marcelo Matos, que linha é essa? Conta para gente os detalhes dessa declaração do governador. Tá me ouvindo, né, Matos? Oi. Mas nós não estamos te ouvindo, Matos. Ele me ouviu, começou a falar ali. Você que está nos acompanhando pela tela no YouTube, na TV, viu que ele estava movimentando, se falando ali, mas a gente não conseguia escutar. A gente está ajustando o áudio do Marcelo Matos, que vai falar sobre essa declaração de Tarcísio de Freitas, com a promessa de inauguração ainda nesse ano de nova linha de metrô. É a linha 6, que tem a previsão, portanto, de ter já circulação ainda neste ano para os usuários do transporte coletivo aqui na capital paulista. São pontos e linhas bastante aguardados e que tendem aí também a trazer algum tipo de repercussão, não só na infraestrutura, na logística, no transporte em si, mas também a linha 6 laranja abrindo, portanto, portas em junho pode, com certeza, mesmo com Tarcísio não sendo um candidato direto à reeleição, trazer uma boa repercussão política para o próprio governo. A gente tem um trecho do momento em que ele anunciou isso, foi durante a entrevista aqui ao programa Pânico da Jovem Pan. Vamos acompanhar.
17: A gente inaugurou agora a linha 17. Né, as 6 estações da linha 17, vamos entregar a 7ª estação agora, que é Washington Luiz, vai ser entregue agora final de junho. Final de junho a gente entrega a primeira parte da linha 6 no metrô. Então como é que vai funcionar a linha 6? A gente entrega agora em junho de João Paulo I até Perdizes, no final do ano a gente passa a operar Brasilândia até Perdizes e no ano que vem a gente opera completa até São Joaquim. Só aí são 15 quilômetros de linha, né? Linha 6 completa. Então, final de 27, operando da Brasilândia até São Joaquim. E final desse ano, da Brasilândia até Perdizes.
1: Olha, eu quero só trazer uma informação aqui de que a seleção brasileira deixou o Rio de Janeiro rumo aos Estados Unidos com o sonho de trazer o tão sonhado Hexa. Eliseu Caetano é quem vai falar disso, porque a partir da próxima semana é só Copa do Mundo com o nosso amigo.
3: Só Copa do Mundo comigo e também com você, viu, seu Evandro Cini? Não tira o corpinho de fora não, porque a Casa Jovem Pan vem aí a partir da semana que vem e nós estaremos juntos também, de olho, acompanhando tudo sobre esse torneio, um dos mais queridos do mundo, viu? Muito bom dia novamente para você, para a Bia e para todos que acompanham o Jornal da Manhã. Bom, a seleção brasileira de futebol deve desembarcar daqui a pouquinho em Nova Jersey, estado ali do ladinho de Nova York. E à tarde, o grupo já tem o primeiro treino programado, o primeiro em solo americano, já com as presenças de Gabriel Magalhães, Gabriel Martinelli e Marquinhos, que inclusive disputaram a final da Liga dos Campeões no último sábado. O último amistoso antes da Copa do Mundo está marcado para o próximo sábado, às 7 horas da noite pelo horário de Brasília, contra o Egito, em Cleveland. O Brasil está no grupo C da Copa e estreia no Mundial no próximo dia 13, também no sábado e também às 7 horas da noite pelo horário de Brasília, e o rival vai ser o Marrocos. A partida vai ser realizada lá em Nova Jersey, ou New Jersey, onde a seleção inclusive tem uma base montada. Em seguida, o Brasil começa a enfrentar outros times. Na mesma chave também estão Escócia e Haiti. E claro, há uma grande expectativa por aqui, porque ontem foi um dia de festa aí no Brasil com essa despedida. E a seleção teve uma agenda intensa. Ontem, por exemplo, de tarde, milhares de torcedores se reuniram na porta de um hotel na Barra da Tijuca, zona oeste do Rio, pouco antes dos atletas entrarem no ônibus que os levariam para o aeroporto e de lá para cá, para os Estados Unidos. Neymar, por exemplo, teve o seu nome ovacionado, gritado por muitos torcedores lá do lado de fora desse hotel. Ele inclusive se aproximou do público, tirou fotos. Alisson, Bruno, Guimarães, Casimiro e Rafinha foram outros atletas que também atenderam ali os fãs na porta desse hotel na zona oeste do Rio de Janeiro. A seleção brasileira deixou o Rio de Janeiro, deixou o Brasil na noite de ontem com um sonho, Cine, de encerrar um jejum de 24 anos e ganhar a Copa do Mundo pela sexta vez. Agora eu tava vendo na internet um meme dizendo o seguinte: de um jeito ou de outro, o Hexa vem, porque a gente está aí indo para a Copa para lutar pelo Hexa. Mas se a gente não ganhar, são 6 vezes também sem ganhar. Então o Hexa é nosso e eu espero que seja com a caneca na mão e muita comemoração no início de julho aí no Brasil e, claro, entre os brasileiros ao redor do mundo, porque aqui em Miami também a gente vai comemorar. Aliás, a comunidade brasileira nos Estados Unidos está muito animada, assim. Há um tempo atrás, salvo engano, você mesmo me perguntou como é que está o clima aí nos Estados Unidos. Bom, os americanos não são muito afeitos ao futebol. Eles chamam o nosso futebol de soccer, né? O futebol para eles é outro, é o jogado com as mãos. Mas a gente já começa a perceber nas cidades, principalmente aquelas que têm colônias latinas, uma certa empolgação, bandeirinhas nas ruas, até mesmo ruas pintadas. Eu vi neste final de semana passado em New Jersey, por exemplo, na cidade de Newark, na cidade de Elizabeth, Nova York, a Rua 46 também já tem alguns trechos, a Rua 46 no coração ali da Times Square, onde acontece anualmente o Brazilian Day. Para partes, trechos da Rua 46, já tinham também bandeirinhas, pinturas na parede, ou seja, já tem uma movimentação nesse sentido, uma animação nesse sentido, e a Copa está chegando para trazer esse senso de união, principalmente nesses tempos, né, Evandro, que a gente tem falado tantas notícias ruins envolvendo imigração, envolvendo conflitos ou guerras, né, pelo mundo, Ucrânia, Rússia, Estados Unidos e Irã. O Irã, inclusive, sua seleção não vai mais fazer base no Arizona, aqui nos Estados Unidos, e sim no México, e vai ficar voando do México para os Estados Unidos para realizar os jogos, para evitar, né, maiores problemas com os Estados Unidos. E agora vem o Brasil aí chegando já para mexer com o brilho dos brasileiros que moram nos Estados Unidos. E eu não sei se você sabe, Cine Bia, se vocês sabem, mas aqui vive a maior comunidade brasileira fora do Brasil, a maior comunidade brasileira expatriada. Portanto, tem brasileiro em todos os lugares aqui que vão acompanhar e que prometem torcer e muito pela nossa seleção verde-amarela, pela seleção canarinho aqui nos Estados Unidos. E esses brasileiros já estão se organizando, muitas festas vão acontecer na cidade e uma dessas festas é a nossa festa, Bia. É a Casa Jovem Pan na Copa, que começa no dia 11. Eu vou ancorar as transmissões direto do Boteco do Manolo de Miami e também de Orlando. Ao meu lado, o Fuzil do Pânico, fazendo aquela zona. E se prepara, Cine, porque o cafezinho vai ter um toque americano no nosso menu de todas as manhãs aqui do JM, tá?
2: Que em hora de jogo não é café que a turma toma, não, viu, Eliseu Caetano? Mas na hora de trabalhar aqui a gente vai tomando café. A risada dele, se diverte lá do outro lado, trazendo pra gente as atualizações e esse clima de Copa do Mundo, pintando na Jovem Pan, em todo o país e até mesmo fora dele, já que o Mundial acontece na América do Norte. Falar em clima, não podia perder esse trocadilho aqui. Paula Nobre.
4: como é que fica a previsão para nossa terça.
5: A gente vai falar mais de frio, destaques. Muito frio no sul e no sudeste do Brasil. Tem chuva também alcançando áreas da região sudeste, né, da costa aqui da região, Rio de Janeiro, sul de Minas Gerais, aqui litoral paulista com muita chuva também. Mas a gente precisa falar de onde não está chovendo, que é no interior da Paraíba. Enquanto a gente fala de chuva, e muita chuva em João Pessoa quase todos os dias aqui, chove forte ali na capital da Paraíba. Áreas do interior paraibano seguem com tempo seca. muito seco. Não chove há muitos dias em boa parte do interior da Paraíba, tá? Então, olha, região de Damião, Gurgião, Passagem, Queimada, São João do Rio do Peixe, São José dos Cordeiros, boa parte ali do interior, Agreste e Sertão da Paraíba seguem com predomínio de tempo muito seco, estiagem que vai avançando boa parte do interior da Paraíba. O governo ali do estado já emitiu alerta de estiagem de seca, inclusive, e nos próximos dias a tendência de 2 a 5 milímetros. Então, olha que interessante, nada, né? Na capital chove muito, interior, Agreste, Sertão não tem chuva e a tendência com El Niño nos próximos meses é de mais seca ainda no interior da região nordeste do Brasil. A gente vai falar de onde chove então aqui no Brasil, as áreas aqui da região sudeste do Brasil tem possibilidade de chuva para hoje, desde o litoral de São Paulo, Rio de Janeiro, Espírito Santo, sul de Minas Gerais também, por causa da passagem de uma frente fria marítima. Essa frente fria marítima é uma frente fria que vai se estender, outras delas vão passar pela costa da região sudeste nesse mês
4: de junho.
5: Abriu
4: a porteira das frentes frias.
5: Exatamente, mês de junho que tem o predomínio normalmente de tempo firme mais seco, vai ter chuva na região sudeste durante o mês. Então hoje o litoral de São Paulo chove. Não chove na capital paulista hoje, mas chove na capital fluminense, tá? Atenção. Áreas da região sul do Brasil, apenas litoral de Santa Catarina e do Paraná com chance de chuva para hoje, mas boa parte do território do sul do país, território gaúcho, Santa Catarina e Paraná hoje, predomínio de tempo firme seco e massa de ar polar atuando, tá? Temperaturas muito baixas também nas primeiras horas do dia, Serra Gaúcha e Serra Catarinense. Centro-oeste do Brasil, tempo firme. Norte do país chove no Amazonas, Roraima, Amapá e no Pará. E atenção, João Pessoa, mais uma vez, pode ter chuva hoje, chuva fraca, mas a chuva mais forte no Nordeste pode acontecer entre o Maranhão, Piauí e também o Ceará. Próximo mapa pra gente, que vai mostrar o seguinte, temperaturas. 32 graus de máxima em Cuiabá, até 30 graus em Manaus, 20 graus para você que está em Porto Alegre, 20 graus em São Paulo, 24 graus em BH e para você que está no Rio de Janeiro, você sente frio e sente chuva hoje, com 24 graus também.
4: São Paulo com máxima de 20, mas o solzinho vai aparecer hoje.
5: E ele já tá aí. Oba. Será que a gente tem ele para a gente dar uma olhadinha?
4: Aquela última pincelada.
5: Última pincelada. Ele tá aí de maneira tímida hoje em São Paulo.
4: Muita nuvem no céu ainda.
5: Muita nuvem no céu. Esse vai ser o predomínio do dia de hoje. Pois é, eu também gostaria.
4: Vamos encomendando.
5: Tchau para vocês.
4: Obrigada, Paulo. Até amanhã.
5: Até amanhã.
1: Agora 9 horas e 34 minutos.
4: Repita.
1: 9h34 da manhã.
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1: E 37 minutos.
2: Repita.
1: 9:38. O relógio virou.
2: Na semana passada, a PEC que coloca fim à escala 6x1 foi aprovada na Câmara dos Deputados. Agora o texto aguarda uma avaliação do Senado. Rafaela Almeida vai trazer pra gente como é que tá a situação dessa PEC, porque de um lado foi aprovada com muita facilidade e agora, do outro, como é que tá a casa de Davi Alcolumbre?
10: Olha, Bia, quem estava esperando aí para uma tramitação bem rápida, acho que pode ter que aguardar um pouquinho mais, viu? E isso porque o presidente do Senado, Davi Alcolumbre, já sinalizou que a proposta deve seguir o rito normal da casa, o que pode fazer a discussão se estender por mais de 30 dias, ou seja, num prazo bem maior do que o registrado na Câmara dos Deputados, né? E nos próximos dias, a expectativa é que Alcolumbre se reúna com líderes partidários para definir esse calendário e o formato da tramitação. A primeira parada deve ser a Comissão de Constituição e Justiça, onde o texto passará por análise e poderá receber sugestões de mudança. E é justamente aí que começa a disputa política em torno dessa proposta, porque enquanto o governo defende uma aprovação um pouco mais rápida, né, de preferência ainda esse mês, antes do recesso parlamentar, como inclusive o presidente da Câmara tinha solicitado, a oposição e representantes do setor produtivo ainda pedem mais tempo para discutir os impactos econômicos dessa medida. E parlamentares ligados ao PL, inclusive, chegaram a apresentar uma proposta alternativa que defende justamente um modelo mais flexível de jornada, com maior espaço para negociação entre empregadores e trabalhadores, que inclusive está sendo chamada de PEC do horário flexível. E a intenção é levar essa discussão para dentro do Senado e tentar influenciar o texto que veio da Câmara. Nos bastidores, a movimentação de Davi Alcolumbre ao encaminhar essas duas propostas para análise foi interpretada como um sinal de que a casa pretende sim ouvir diferentes setores antes de tomar a decisão definitiva sobre o novo modelo de jornada de trabalho no país. Do lado do governo, a pressão é para evitar que o texto perca a força política. E o Ministério da Fazenda, o ministro da Fazenda e líderes de base aliada, inclusive, têm defendido que a proposta avance ainda antes do recesso, que vai de 18 a 31 de julho, e o argumento é que a mudança pode beneficiar principalmente os trabalhadores de menor renda, além de reduzir desigualdades do mercado de trabalho. Então, segue aqui a pressão sobre o Senado para que essa análise seja feita pelo presidente Davi Alcolumbre. Volto com vocês.
2: Obrigada, Rafaela Almeida, pelas informações. E ontem mesmo, Túlio Nassa, a gente trouxe aqui bastidores de que Lula e Alcolumbre pretendiam ali algum tipo de aproximação justamente para tratar sobre o fim da escala 6x1. Eu quero saber da sua opinião nessa jogada. Quem tem mais interesse em resolver esse assunto? Presidente do Senado ou presidente da República? Qual dos dois tem o saldo positivo mais garantido com a votação dessa PEC?
18: Olha, Beatriz, há aí uma confluência de interesses, interesses opostos, interesses congruentes. Primeiro que Davi Alcolumbre não vai vender barato a tramitação da escala 6x1. Existe nesse miolo, nesse bojo, interesses político-partidários e também interesses relacionados à instituição do Congresso Nacional. Interesses sobre emendas parlamentares, sobre pautas também de interesse do governo federal. Então existe um jogo político aí que vai ser jogado. Alcolumbre não vai dar de bandeja a tramitação rápida, célere, dessa pauta da escala 6x1. De outro lado, no mundo da política, infelizmente, nós apenas discutimos rótulos e não conteúdos. Essa discussão da escala 6x1 foi muito mal conduzida, especialmente pelos parlamentares de direita. Tirando raríssimas exceções, os parlamentares tiveram medo daquela máxima, vox populi, vox dei, a voz do povo é a voz de Deus. Tiveram medo da opinião pública, porque deveriam ter feito lá na Câmara, antes de chegar no Senado, uma discussão séria sobre realmente os impactos e os efeitos dessa medida do fim da escala 6x1. Porque o que todos nós queremos são melhores condições aos trabalhadores. O problema é a forma, como chegar no fato de que os trabalhadores possam ter melhores condições. Seria na canetada? Seria forçando? Seria engessando as relações trabalhistas? Por essas e por outras, nós vivemos, infelizmente, um ano eleitoral, no qual a voz do povo é a voz de Deus.
1: Agora, tem uma questão interessante, né, Lucas Merreiro, sobre os 6x1 e essa pressão a Davi Alcolumbre, é que ele não vai concorrer à permanência no Senado, né? Então, para ele, isso não traria, de fato, digamos, uma necessidade gigantesca para a manutenção de um cargo, que é o que mobiliza muitos dos parlamentares ali no Congresso Nacional.
12: Ele pessoalmente não, mas muitos dos seus aliados sim. Sabe o que é uma coisa engraçada? A gente comenta aqui sobre a tramitação da PEC da escala 6x1 quase que diariamente, né? E a gente sempre fala, olha, a movimentação política é nesse sentido, o Lula vai falar com o Alcolumbre, que vai falar com não sei quem, e a gente sempre fica analisando num nível político. Sabe o que eu não vejo? Eu não vejo uma discussão de um país sério, porque se nós vivêssemos num país sério, o teor das notícias aqui seriam diferentes. Seria assim, olha, deputado do PT, fulano de tal, apresenta um estudo dizendo que a PEC da escala 6x1 vai ser benéfica para o Brasil por isso, isso e isso. Ah, e aí veio uma outra notícia que o deputado do PL veio refutando esse estudo, mas não é isso que nós vemos aqui.

0: dessa legislatura, não é o caso. E eu tenho certeza que, por conta disso, o projeto será aprovado com uma grandíssima facilidade no Senado. Infelizmente, no Brasil, não temos discussões sérias.
1: E a nova regra referente a trabalhar em feriado entrar em vigor no território nacional, a gente vai trazer isso agora com o nosso Alan Gani. Conte, Gani.
2: Olha só, Evandro, né, de diversos setores do
1: Nossa,
2: varejo.
1: eu não entendi nada que eu chamei para você.
2: Não, é que é o seguinte, entra em vigor agora.
1: Tava a regra, faltou um verbo ali.
2: É, não,
1: Faltou um verbo e aí o negócio não avançou aqui e eu só falei. Entrar, falar, experimentar, foi tudo assim.
2: Não,
1: Vala,
2: mas
1: fala, Gani.
2: ficou claro sim, Evandro. Olha só, alguns setores do varejo, dos setores especificamente, agora vale aquela regra que para você operar no final de semana, trabalhar no final de semana, você precisa de uma negociação coletiva juntamente com o empregador, né? Então, os funcionários ali representados pelos sindicatos vão negociar ali com seus patrões, enfim. E aí, quais são os setores do varejo que são afetados? Varejistas de peixe, varejistas de carnes frescas e caça, açougues, né? Varejistas de frutas e verduras, varejistas de produtos farmacêuticos, nas farmácias, né? Mercados, comércios, varejistas de supermercados, claro, aí os supermercados, comércio de artigos regionais. Vamos para a próxima tela. Produção, próxima tela.
1: Karma Crede.
2: Bora aí.
1: Aí.
2: Comércio em portos, aeroportos e rodoviários. Você vai ali, né? Na rodoviária, alguém está vendendo. Comércio em hotéis, comércio em geral, né? Esse aqui é legal, né? Porque comércio em geral quer dizer, né? Enfim,
1: Comércio, comércio.
2: comércio. Distribuidores de produtos industrializados, revendedores de veículos e, por fim, comércio varejista em geral. Enfim, abrangente demais, pega muitos setores.
1: A
2: Agora,
1: tela poderia ter comércio em
2: pois
1: geral
2: é,
1: e comércio varejista em
2: em
1: geral.
2: geral. Exato, que acaba, né, pegando todo mundo aí. Agora, Evandro, olha só. É interessante porque a gente está criando mais regras que engessam a atividade econômica, engessam o mercado de trabalho. Você já tem essas regras que tornam mais difíceis a operação de uma empresa para trabalhar no final de semana, né? O comércio para operar no final de semana, né? Então, isso acaba trazendo mais custos, são mais negociações, você está engessando. E aí vem agora a tal do fim da escala 6x1. Daqui a pouco a gente vai criar uma regra nesse país que ninguém mais trabalha, né? Ninguém mais trabalha, ninguém mais trabalha no final de semana, né? Só que aí tem uma pergunta: da onde que vai vir a produção, né? Porque alguém tem que produzir, né? Porque a riqueza não nasce em árvore, não cai do céu. Então fica difícil você conseguir, né, equacionar todas essas demandas aí colocadas pelo governo,
1: E com o interesse de que essa proposta já passe a valer a partir de agora, né, Gani? Para que ela esteja em vigor nas eleições. Então você teria um primeiro momento de adequação em 60 dias, depois mais um ano para uma segunda adequação, mas ela entraria em vigor ainda neste mandato, que pode trazer esse resultado eleitoral que espera o governo Lula nessa tentativa de reeleição.
2: Ah, sem sombra de dúvidas, é isso que eles estão mirando, né? Até pela forma, eu nunca vi assim. Aliás, isso aí é uma frase do pastor da FEA USP: em 70 anos, uma regra ter sido colocada de cima para baixo, tão disseminada, pegando todos os setores e com um período de transição tão curto. O Brasil é campeão único em fazer algo nesse sentido, diferentemente de outros países da Europa ou mesmo aqui da América Latina. Você deu tempo de flexibilização do mercado de trabalho, é uma coisa muito mais negociada. Aqui não, é de cima para baixo, tal. Por quê? Porque a gente está pensando no resultado eleitoral. É isso.
1: Gani, obrigado.
2: Até.
1: Até já.
3: Suco de Brasil, né? Daqui a pouco a gente vai falar de Hexa, de Copa do Mundo, aqui com Rodrigo Viga, mas antes tem informação importante também sobre uma investigação da Delegacia de Homicídios do Rio, que está apurando se o tiro que matou o menino Bento Costa veio de uma festa. Rodrigo Viga, quais são já os desdobramentos e já tem alguma localização específica de que festa seria essa?
4: Festa do traficante, Bia, conhecido como Palmeiras, Douglas Oliveira dos Santos. Estava acontecendo a mais ou menos 2 quilômetros do local onde o menino de apenas 12 anos de idade, o Bento Costa Petilo Beze, foi atingido no peito por uma bala perdida, um tiro de fuzil. Estava brincando com o irmão e foi atingido por essa bala perdida, um tiro de fuzil. Supostamente, É o que está investigando a polícia do Rio de Janeiro. E tiro que teria sido disparado em uma festa.

0: para celebrar o aniversário, mais um ano de vida desse criminoso conhecido como Palmeiras. A criança foi levada para o Hospital Santa Terezinha, depois de ter sido baleada no Morro da Quitanda, no Complexo da Pedreira, no Pavuna. Esse Complexo da Pedreira fica na Pavuna, bairro da Zona Norte do Rio de Janeiro, mas infelizmente não resistiu, morreu aos 12 anos de vida, aos 12 anos de idade. Segundo a plataforma Fogo Cruzado, é mais uma triste história, mais um triste caso de bala perdida contra menores de idade aqui no Rio de Janeiro. Esse ano de 2026, segundo o levantamento feito pelo Fogo Cruzado, já são 14 menores de idade alvos de balas perdidas. 9 sobreviveram. 5 não tiveram a mesma sorte. O caso desse menino de 12 anos de idade, o Bento Costa Bessi, que acabou sendo atingido no Complexo da Pedreira, na Zona Norte do Rio de Janeiro, supostamente um tiro de fuzil disparado por um traficante que estava comemorando seu aniversário a 2 quilômetros dali, viu, Bia?
1: É, Viga, a gente está vendo a foto, né, dessa criança, para você que está pelo rádio, um menino sorridente, muito jovem, uma criança, um garotinho que estava brincando em uma quadra e simplesmente morreu por conta da ação inconsequente de criminosos. Vamos apurar todos os detalhes e trazer as informações assim que a polícia tiver o resultado dessas investigações. E a gente também tem novidade, notícia, né, Viga, envolvendo Copa do Mundo. Sabemos o quão fã de futebol você é e quão ligado também nessa busca do hexacampeonato você está dentro das pautas. E aí a seleção já viajou, vai voltar com a taça. É isso aí.
0: Você acredita, Bia?
1: Tem que ter fé,
0: você,
1: né?
0: Você tá otimista, hein?
1: Não, tem que ter fé. O mínimo que eu posso fazer é torcer.
0: A fé remove montanhas, né? Tá certo. Força e fé, como é o meu lema. Mas acho que meio, quase que utopia o ex esse ano. Mas tomara que eu esteja redondamente enganado. Mais redondo que a barriga do Evandro Cine, que come pra dedéu. Vamos lá. Seleção brasileira, depois de 10 horas de voo, saiu por volta das 11 da noite dessa segunda-feira aqui do Rio de Janeiro, com destino a Nova Jersey, ou Nova Jersey, nos Estados Unidos. Chegou e já tem trabalho logo mais à tarde. Vai treinar, fazer um treino, aquele treino, me engana, que eu gosto, né? Afinal de contas, depois de 10 horas de viagem, por mais que seja confortável, aquela primeira classe, a classe executiva do avião, sempre não é a sua cama, não é o travesseiro, nem o lençol da gente, né, minha cara Bia? Pois bem, técnico Carlo Ancelotti já chegou com essa dose, com esse tempero de otimismo que você demonstrou aqui para o nosso ouvinte, espectador, internauta da Jovem Pan. Disse que o Brasil, apesar dos pesares, um monte de técnico, oscilações, deficiências táticas e também de jogadores, tem total condição, seleção brasileira, jogar de igual para igual com as grandes seleções do planeta, com as chamadas favoritas. A gente pode listar aqui Espanha, França, Portugal, entre outras mais tradicionais, como a própria nossa vizinha Argentina, atual campeã mundial. Fato é que o Brasil já está em território norte-americano. No sábado tem um amistoso duríssimo contra Mohamed Salah e companhia, contra o Egito, para a última preparação antes da estreia na Copa do Mundo, dia 13, contra uma outra seleção africana, seleção de Marrocos, quarta colocada no último Mundial, o Mundial do Catar. Jogadores chegando com sede, com fome de gols, de vitórias e de título. Se o nosso camisa 10 fosse o famigerado Evandro Cine, eu acreditaria, porque fome igual a essa não existe. Agora, do jeito que vamos, só rezando mesmo, viu, Bia?
1: Não se esqueça, Rodrigo Viga, que em 2002 o Brasil também não era favorito, não. E a gente foi com sede e fome ao pote.
2: A cara do dele.
1: E voltamos com o título, Evandro Cine.
2: Que foi, Viga?
1: Lá vem.
0: Nosso camisa 10 aqui, do menu, do cardápio, enfim, esse daí bate um bolão, viu, meu? Esse é um goleador da mesa.
2: Se os jogadores fossem com a fome que eu tenho, ó, provavelmente o título já estaria em nossas mãos. Obrigado, viu, seu Rodrigo Viga?
0: Dona Deolinda sofreu, hein? Nossa, desde a nascença, desde mamar até alimentar na adolescência. Dona Deolinda, a senhora é uma heroína.
2: Coitada, ela é mesmo. Por isso que eu não dou mais trabalho pra ela,
1: meu
2: amigo.
1: Imagina quanto pão caseiro não fazia pra receber pro
2: café.
1: Até
2: hoje, muitos. Fornadas e fornadas de pão caseiro. Um abraço, meu amigo. Até mais. O senador e pré-candidato à presidência, Flávio Bolsonaro, disse ter pedido a Donald Trump que não taxasse as empresas brasileiras. Vamos entender essa história com o nosso Eliseu Caetano. Conte aí, meu amigo.
3: Ainda sendo taxada por Evandro Cine, a Brasil sendo taxado pelos Estados Unidos, há uma diferença muito grande, né, Cine? Muito bom dia novamente para você, para a Bia e para todos que acompanham o Jornal da Manhã. O senador pelo PL do Rio de Janeiro e pré-candidato à presidência, Flávio Bolsonaro, agora há pouco confirmou mais uma vez, ou seja, reiterou que pediu expressamente ao presidente dos Estados Unidos, Donald Trump, que não taxasse os produtos brasileiros durante o encontro entre eles, que aconteceu na semana passada e que nós acompanhamos aqui na programação da Jovem Pan. Essa declaração veio logo após o Escritório de Comércio dos Estados Unidos propor nesta terça-feira a aplicação de um tarifaço. É o tarifaço 2.0, é a continuação daquele tarifaço que nos atingiu em cheio em dezembro do ano passado, de 25% desta vez sobre diversos produtos brasileiros. É claro que há uma lista de produtos isentos, mas os números de produtos incluídos é praticamente a totalidade daquilo que vendemos para os Estados Unidos. O senador Flávio Bolsonaro também, agora há pouco, fez um post em suas redes sociais e disse o seguinte, abre aspas, pedi expressamente ao presidente Trump para não taxar as nossas empresas. Sempre defendi as empresas brasileiras e em qualquer oportunidade que tiver, vou continuar a defender o nosso setor produtivo. Tarifa não é a solução. Precisamos sentar de maneira séria na mesa de negociação, mas não com bravatas, como faz o Lula, fecha aspas. Essa nova proposta de 25% faz parte de uma investigação da Seção 301, que foi iniciada em julho do ano passado, a pedido por determinação do próprio presidente Donald Trump. Essa investigação foi concluída, avançou e agora acusa o nosso país, acusa o Brasil de práticas que, abre aspas, onerem ou restringem, fecha aspas, o comércio americano, incluindo aí o PIX, o sistema de pagamentos instantâneos, que é visto como uma desvantagem para grandes empresas do setor aqui dos Estados Unidos. Agora há pouco, o nosso querido Alan Gani falou do sistema de PIX, ou muito similar ao PIX que existe aqui nos Estados Unidos. E eu, como morador há 12 anos do país, reitero, existe sim, que é o Zelle ou Zille, né, que é exatamente a mesma coisa que o PIX, que os Estados Unidos agora não querem que o Brasil tenha mais. Também questões ambientais, como o desmatamento ilegal, além de demora na análise de patentes e de retrocessos em leis anticorrupção. E aí eles citam, minha querida Bia, até a Operação Lava Jato. Eu volto com vocês.
1: Obrigada. Valeu, Eliseu Caetano. Bom trabalho para você.
2: Na verdade, o problema dos Estados Unidos é a inveja do nosso nome, porque Zelle...
1: Ah, o PIX
2: é muito melhor, né?
1: Soa melhor, né? Aí
2: fala, puxa vida, a gente deveria ter colocado PIX.
1: Já pensou? Faz um Zelle
2: agora
1: aí.
2: Agora eles querem, faz um Zelle.
1: Não, faz um PIX.
2: Zelle, um Zile.
1: Zile, Zelle.
2: Pensou nós falando, vou fazer um Zelle para você, Beatriz Manfredini, para você trazer o destaque para a gente hoje. Não, vou fazer um PIX para Beatriz Manfredini, contar para a gente qual é o destaque que ela vai trazer nessa terça-feira. Fale, minha amiga.
4: Tô esperando, viu? Depois das 10 horas, vou olhar o celular para ver se cai o Pix por aqui então, Evandro. Ó, a gente fica de olho na possível definição da chapa do Partido dos Trabalhadores aqui em São Paulo com o Fernando Haddad, que de acordo com a pré-campanha, pode ser definida nos próximos dias. A ver.
1: Manda o seu Zélio aí também então, Eliseu Caetano. Qual que é o destaque final para essa nossa terça-feira? Não?
3: Zelle não, aqui a gente vai de Pix, seu Evandro. Boa. E Dona Bia, quero o meu também, porque se pagam Beatriz Manfredini, tem que me pagar também, viu? Aqui a gente vai seguir durante todo o dia de olho, acompanhando os desdobramentos e as repercussões no mundo inteiro dessa decisão de um novo tarifaço dos Estados Unidos contra o Brasil.
2: E você, Rodrigo Viga, o que destaca para nossa audiência? Farei um Pix para você tomar um bom café da manhã aí no Rio de Janeiro.
0: Tá certo. Eu vou mandar um alô para Dona Deolinda e para toda a culinária do interior de São Paulo. Hoje é um dia importante para o ex-governador do Rio de Janeiro, Cláudio Castro, está tentando reverter aquela decisão negativa em torno da inelegibilidade até 2030. Recurso apresentado, sendo julgado, começando a ser julgado nesta terça-feira pelo Tribunal Superior Eleitoral. Chove, chuva, chove sem parar e o Castro na verdadeira tempestade perfeita por aqui, viu, Cine?
1: Valeu, time. Bom trabalho para todos. E você, Vandrucini, está prometendo muito pix para quem não chegou no dia 5 ainda.
2: Olha, acabei de receber aqui do nosso RH, da Flavinha, do nosso RH, o seguinte. Pô, mas quanto pix, hein? Inclui o RH na lista pela audiência. Eu que estou esperando o pix do RH nesse mês.
1: Não caiu ainda? Dia 5 só, quinto dia último.
2: Já cobra, sim, ao vivo aqui no nosso Jornal da Manhã.
1: Gente como a gente, né?
2: Brincadeira, gente... RH, o poder supremo está na mão de vocês.
1: 9 horas e 59 minutos.
2: Repita.
1: Virou o relógio, é 10 da manhã.
2: Gente, um beijo pra você. Obrigado pela tua companhia e audiência. Amanhã a gente te espera aqui ao vivo. Fiquem com Deus.
1: E cuida, até amanhã.
2: Tchau.
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4: Bom dia, hoje é terça-feira, dia 2 de junho. Agora faz 16 graus em Londrina, agora são 10h04, ótimo dia para você. O Pan News Londrina está no ar com muitas informações da cidade e também de toda a região, os fatos que chamaram a atenção nas últimas horas, as informações que você merece e precisa ficar sabendo, você confere a partir de agora. Muito prazer, eu sou Silvia Vilarinho e com Wesley Lemos, seguimos juntos até o meio-dia com muitas informações. Muito bom dia para você, Wesley.
5: Bom dia, Silvia. Bom dia a todos que estão conectados aqui em 104,5 FM. Bom dia para todo mundo. Semana, inclusive, de feriado. Para algumas pessoas, feriado prolongado, inclusive. Hein? Algumas pessoas vão folgar na quinta e sexta-feira, vão ficar tranquilos e vão continuar ouvindo aqui o Pan News Londrina em 104,5 e também no YouTube Jovem Pan News Paraná. Tem o WhatsApp, viu? 43 99941-1045. Anota aí na sua agenda, 43 99941-1045. Agora são 10 horas e 5 minutos. 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
4: Usuários cobram reforma na rodoviária de Londrina. Passageiros e lojistas relatam goteiras, vazamentos, banheiros com problemas e lojas fechadas.
5: A justiça impõe medidas cautelares contra a vereadora Anny Moraes no caso da Ada. A parlamentar é ré em ação por maus tratos aos animais e outros crimes.
4: A cesta básica passa de R$ 700 em Londrina. A alta pressiona o consumidor e muda a estratégia do varejo.
5: O pedágio eletrônico volta ao debate no norte do Paraná. Deputados preparam ação para tentar suspender a cobrança.
4: Tudo isso e muito mais a partir de agora. O Pan News Londrina está no ar.
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5: Obrigado pelo carinho da sua audiência, segue com a gente aqui em 104,5 FM. Olha só, hoje a mínima foi de 10 graus, a máxima 21, amanhã a mínima 9 graus, na quarta-feira a mínima 10, na sexta a mínima 11, no sabadão a mínima 11, domingão a mínima 12. E olha só, durante a semana não deve ter chuva, viu? E a máxima não passa dos 23 graus nessa semana. Essa temperatura deve ser atingida ali no próximo sábado, hoje a máxima de 21 graus. Então, sem chuva aqui em Londrina, também em toda a região, uma semana de sol, né? Céu limpo aqui na cidade, não deve chover nos próximos dias. Agora são 10h07.
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4: E quem passa pelo terminal ou pela rodoviária de Londrina relata problemas antigos na estrutura, como goteiras, vazamentos, banheiros sujos ou interditados, falta de manutenção e lojas fechadas. A situação chama a atenção porque a rodoviária continua sendo um dos principais pontos de entrada e saída de passageiros em Londrina e também um marco arquitetônico da cidade. Passageiros ouvidos pela reportagem cobram melhorias. O repórter Fernando Burror, ele fez uma reportagem especial sobre os problemas da rodoviária e conversou com muitas pessoas. Vamos ouvir o que os usuários da rodoviária relatam sobre o espaço.
6: Olha, eu acho que está bem precária. Tipo, aqui a pavimentação dela está bem, os passarinhos ficam andando e fica fazendo, né, necessidade dele aqui dentro, e daí é meio chato. E os bancos também estão precisando ser renovados.
7: Banheiro já utilizou?
6: O banheiro também precisa ser modernizado também.
7: O que você acha da estrutura aqui da rodoviária de Londrina?
8: Olha, eu sou de Porto Alegre, pra mim aqui é bem estruturado, sim.
7: O banheiro, tudo você utilizou?
8: Sim, com certeza, já usei. E tudo bem limpinho, tudo bem estruturado, sim.
9: Tá dentro dos conformes. Tirando o banheiro que eu vi a reportagem outro dia, não fui hoje. Então não sei como é que tá.
7: E você?
10: Eu também uso pouco, não uso muito, mas assim, o pouco que a gente vem, dá pra ver que dá pra fazer algumas melhorias, mas até então tá ok. É o banheiro mesmo que sempre impossível de usar, não dá.
5: É o banheiro da rodoviária, literalmente um banheiro de rodoviária, né? Você sabe do que eu tô falando, um banheiro muito ruim, um banheiro que há muito tempo não tem uma reforma, que é mal cuidado também aqui no terminal rodoviário de Londrina. Os problemas também são sentidos por quem trabalha lá no local, viu? Lojista relata infiltração, sujeira, dificuldade com a manutenção, prejuízo também em dias de chuva. A maioria dos empresários ouvidos não quis se identificar, mas afirma que paga mensalmente pelo uso do espaço e não vê retorno na qualidade da estrutura. A discussão sobre o futuro da rodoviária não é nova, viu? Em 2023, a Prefeitura de Londrina chegou a enviar à Câmara um projeto para privatização do terminal por 30 anos. No entanto, essa proposta não andou. Um edital foi publicado pela CMTU e a empresa vencedora deveria administrar a reforma e o espaço. Mas a licitação foi suspensa pelo Tribunal de Contas do Estado, não avançou. Para lojistas, o modelo atual não tem conseguido resolver os problemas do terminal. Em nota, a CMTU informou que realiza nos próximos dias um projeto para uma reforma ampla na rodoviária. O foco, segundo a companhia, é resolver problemas estruturais com as infiltrações. A CMTU também afirma que estuda modelos de administração mais modernos para revitalizar o espaço. A rodoviária de Londrina segue com uma pergunta em aberto. Quando a reforma vai começar, quanto vai custar também e qual modelo de gestão que será adotado para garantir um serviço melhor a passageiros, lojistas e trabalhadores. Um balanço que a gente teve acesso com exclusividade aqui no jornalismo da Jovem Pan News mostra que no ano passado sobrou aí no caixa da CMTU aproximadamente 4 milhões de reais do que foi arrecadado na rodoviária de Londrina. Esse dinheiro foi gasto como? Será que realmente sobrou no caixa ou não? É isso que a gente quer saber. Então seria importante também nós, como jornalistas, representando aqui toda a sociedade, ter acesso a essa planilha de custos. Onde esse dinheiro foi gasto? De que forma ele foi gasto? Se fez sentido ou não para a rodoviária, que continua com goteiras, continua problemática, em uma semana de feriado prolongado em que muitas pessoas vão passar por esse espaço aqui em Londrina. Agora são 10 horas e 11 minutos.
4: E olha só, a justiça impõe medidas cautelares contra a vereadora Anne Moraes, denunciada pelo Ministério Público por maus tratos a animais e outros crimes. A justiça de Londrina, ela impôs, então, diversas medidas. E esse caso que envolve, então, a Associação Defensora dos Animais, a ADA e a vereadora. A decisão atende a pedido do Ministério Público do Paraná, que denunciou a parlamentar por maus tratos a animais. Segundo o Ministério Público, as irregularidades teriam ocorrido no período em que Anne estava à frente da entidade. Isso até 2025, né? Entre as medidas determinadas pela Justiça estão a proibição de se aproximar da sede da ADA, a proibição de manter contato com testemunhas do processo e o impedimento de manter animais sob a guarda dela. A vereadora também deve entregar os cães e gatos que eventualmente estejam sob seus cuidados à equipe de bem-estar animal de Londrina. E essa ação é um desdobramento de uma decisão anterior também obtida pelo Ministério Público que determinou intervenção na associação. A liminar foi concedida diante de indícios de desvio de doações, uso irregular de recursos públicos e maus tratos a animais. A promotora Révia Aparecida Peixoto, de Luna Paula, ela falou que a denúncia, né, fala sobre a denúncia e as medidas cautelares definidas pela justiça. A gente vai ouvir agora o que diz, então, a promotora, a doutora Révia.
11: A 20ª Promotoria de Justiça, com atribuições na área ambiental e na ordem urbanística, em abril do ano passado, ajuizou uma ação de intervenção judicial no município de Londrina, contra a ADA, que é uma entidade privada sem fins lucrativos, Associação Defensora dos Animais, que então era presidida por Anne de Moraes, atualmente vereadora no município. Cingia-se a suspeita de desviar doações, recursos públicos, maltratar animais, entre diversas ações consideradas pelo Ministério Público como ilícitas, devidamente descritas nessa ação de intervenção. E na ação civil nós obtivemos liminar favorável, sendo nomeado interventor, que é o diretor do bem-estar animal composto na CMTU. Após a investigação criminal, aí em abril desse ano, o Ministério Público ofereceu uma denúncia, crime, por maus tratos e outros crimes contra essa vereadora. E neste processo também, foi solicitado pelo Ministério Público algumas medidas que foram deferidas recentemente pelo juízo da 5ª Vara Criminal. Entre as determinações de liminar está a proibição de se aproximar da sede da ADA, de ter qualquer tipo de contato com as testemunhas do processo judicial, além do impedimento de manter a guarda de animais, e a vereadora deveria entregar todos os cães e gatos que estariam atualmente sob os seus cuidados à equipe de bem-estar animal de Londrina. Ocorre que, na última quarta-feira, no dia 27 de maio, houve uma denúncia anônima de que alguns animais haviam sido retirados da chácara, onde era mantida ainda pela vereadora, quando então foi instaurado um novo inquérito pela autoridade policial de Londrina, para apuração de possíveis crimes de maus tratos mais uma vez. O que demonstra, segundo a ótica do Ministério Público, uma reiteração de conduta criminosa da acusada, que mesmo sob intervenção judicial, conhecendo todos os termos do processo, conhecendo todos os termos do processo criminal por maus tratos, ciente das proibições, continuava mantendo animais em condições absolutamente inadequadas e ainda dificultando a apuração dos fatos e o resgate dos cães e gatos, que hoje, graças ao trabalho de fiscalização do Departamento de Bem-Estar Animal e da Polícia Civil, eles já foram devidamente encaminhados e estão os que necessitam já sob tratamento. Então, agora, aguarda-se tanto a instrução criminal, quanto caminha-se para o término da intervenção civil, ainda em trâmite, conforme planilhamento do interventor judicial.
5: Então você viu a novidade, o Ministério Público segue acompanhando o caso da Anne Moraes depois que a Polícia Civil foi até a chácara na zona sul da cidade. Essa é a grande novidade então no caso da Anne Moraes, que a Polícia Civil segue acompanhando então um possível caso de maus tratos. O caso tem duas frentes, né? Uma delas é criminal, com a denúncia apresentada pelo Ministério Público, a outra envolve gestão da entidade que passou por intervenção judicial, a ADA, mas isso lá atrás ainda, lá em 2024, quando teve a operação, e depois em 2025, a CMTU assumiu o comando, então, da ADA. Segundo o Ministério Público, o objetivo das cautelares era proteger testemunhas, evitar interferências na apuração e também garantir a retirada de animais que ainda estariam sob responsabilidade da vereadora. Isso aconteceu, viu? A CMTU, inclusive, foi lá, retirou todos os animais da ADA, colocou para doação, Vocês se lembram disso, mas agora uma nova chácara foi localizada na zona sul da cidade com animais que eram mantidos pela vereadora. O caso ganhou nesse novo desdobramento, então, né? Depois que a polícia localizou cães nessa chácara ligada à parlamentar. Segundo a investigação, os animais estariam no local, mesmo após a decisão que proibiu o Annie Moraes de manter animais sob a guarda. A Polícia Civil resgatou, né, os cães com apoio da CMTU, tá bom? Os cães, inclusive, foram levados à Companhia Municipal de Trânsito e Urbanização. A vereadora foi intimada a prestar depoimento e a investigação apura se houve descumprimento das medidas cautelares ou um novo crime de maus-tratos. Fato é que o delegado João Reis já conversou com a gente aqui no Pan News e ele ressaltou que há uma nova investigação de maus-tratos a partir de agora. Agora, se houve o descumprimento de medida cautelar ou não, isso quem vai analisar é a justiça e pode terminar até com a prisão da Annie Moraes. Na Câmara de Londrina, a vereadora também responde à comissão processante, que a gente já falou diversas vezes aqui no Pan News, né, sobre essa situação, e ela também pode ter a perda do mandato como vereadora ainda nesse processo. A gente vai seguir acompanhando tudo que envolve a vereadora Annie Moraes, que sempre, né, já é o quarto processo contra ela, viu? O quarto. E agora a gente vai seguir acompanhando também tudo o que acontece em relação à política londrinense. Agora são 10 horas e 19 minutos.
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4: E a prefeitura criou regras para pintura de ruas na Copa e transforma a tradição de bairro em um procedimento administrativo. Pintar a rua para a Copa do Mundo vai continuar permitido em Londrina, mas agora com regra, prazo e autorização da CMTU. A medida organiza uma tradição de bairro, mas também mostra como até as manifestações mais simples da cidade passam a depender de controle do poder público. Pelas novas regras, os moradores que quiserem colorir a rua durante a Copa de 2026 vão ter que fazer um pedido formal pelo site da prefeitura, com pelo menos 5 dias úteis de antecedência. A autorização só vale para vias locais, fora dos itinerários do transporte coletivo. A pintura também não pode prejudicar faixas de pedestres, ciclovias, guias rebaixadas, rotas de acessibilidade, sinalização de trânsito, árvores ou equipamentos urbanos. A CMTU também define o tipo de material que pode ser usado. As pinturas devem ser feitas com tintas à base de água ou cal com corante. Depois da Copa, os moradores terão 20 dias úteis para remover a pintura e restaurar a rua. O ponto de atenção é o equilíbrio entre segurança e burocracia. A prefeitura tem razão em impedir que pinturas atrapalhem o trânsito, a acessibilidade ou a sinalização, mas o processo precisa ser simples, rápido e claro para não desanimar a participação dos moradores. A gente sabe, né, que a Copa costuma mobilizar vizinhos, crianças, famílias e comércios de bairro. Se a regra for bem aplicada, pode evitar problemas sem matar essa tradição. Se virar excesso de exigência, a cidade corre o risco de trocar a festa comunitária por medo de multa e formulário. Quem precisar interditar a rua para pintar ou limpar o espaço também terá que pedir autorização à CMTU. Dúvidas podem ser tiradas pelo telefone 3379-7922, que é o telefone da CMTU. Agora são 10h22.
5: E você pode participar com a gente aqui do Pan News Londrina. Seja bem-vindo, 43 99941-1045. Vamos falar da alta da cesta básica aqui em Londrina, que pressiona inclusive o consumo e obriga o varejo a rever estratégias de preço, estoque, o mix de produtos também. A cesta básica em Londrina passou da marca dos R$ 700 em maio e o impacto não fica restrito ao orçamento das famílias, viu? Para o comércio, a alta dos alimentos muda o comportamento de compra, reduz o poder da escolha do consumidor e aumenta também a pressão sobre supermercados, mercados de bairros e também atacarejos, pequenos varejistas. O levantamento do Núcleo de Pesquisas Econômicas Aplicadas da UTFPR mostra que a cesta básica chegou a R$ 721,31 em maio. O aumento foi de 6,13% em relação a abril. No acumulado do ano, a alta já passa de 13%. Entre os itens que mais pesaram estão banana, batata, tomate e feijão. Para o empresário, o efeito aparece no giro dos produtos, na busca por marcas mais baratas, na redução também do ticket médio, na necessidade de fazer promoções mais cirúrgicas. Quando a cesta sobe, o consumidor tende a cortar produtos aí que não utilizam no dia a dia. Isso exige do varejo uma leitura mais rápida do estoque, da margem e da reposição. O economista, o Marcos Rambalducci, que é o coordenador do Nupeia, explica como a alta da cesta básica afeta o mercado varejista e o planejamento dos empresários. Vamos ouvi-lo.
12: A cesta básica voltou a pesar mais no bolso do londrinense. Em maio, o valor médio chegou a R$ 721,31, alta de 6,13% em relação ao mês anterior. No acumulado do ano, o aumento já chega a 13,4%, pressionando diretamente o orçamento das famílias. E os principais responsáveis por essa alta foram a banana, a batata e o tomate. A banana subiu 66%, batata 48%, tomate 37%. A alta da batata e do tomate é decorrente principalmente de problemas climáticos e redução da oferta. Enquanto a elevação da banana ainda não encontra uma explicação clara, sugerindo então uma possível queda nos preços nas próximas semanas. Outro dado importante é que a carne, que neste mês representou cerca de 41% do valor total da cesta básica, registrou uma queda de quase 6%, ajudando a evitar um aumento ainda maior dos gastos das famílias. E esse avanço no custo dos alimentos tem um reflexo direto no comércio varejista de Londrina. Quando o consumidor precisa gastar mais para comprar os produtos essenciais, claro, sobra menos renda para roupa, calçado, eletrodoméstico, lazer e outros serviços. Ou seja, o aumento da cesta básica reduz a capacidade de consumo das famílias e tende a enfraquecer o movimento do varejo em todos os outros segmentos. Por isso, em um cenário de perda do poder de compra e orçamento apertado, pesquisar preço se torna ainda mais importante. Lembro que, dependendo do supermercado escolhido, a diferença no valor final da cesta básica pode ultrapassar os R$ 145.
4: Então, a gente ouviu, né, o Marcos Rambalducci falando sobre o valor da cesta básica, que passa, né, dos R$ 700 em Londrina, e apesar da alta no valor final da cesta, alguns pontos tiveram queda em maio, como, por exemplo, café, farinha de trigo, margarina, açúcar, arroz, leite, óleo de soja e carne. Para o varejo, o desafio agora é equilibrar preço competitivo, margem de lucro e abastecimento em um cenário de alimento mais caro. Quem conseguir entender mais rápido a mudança no consumo pode perder menos venda e proteger melhor o resultado. A gente viu também que o tomate foi um grande vilão da cesta básica. O tomate, na verdade, vem sendo um grande vilão para quem precisa, de fato, encontrar o tomate, comprar a batata. Esses dias estava R$ 14 o quilo, então são verduras também que estão mais caras neste período. A recomendação é de você pesquisar antes de efetuar a sua compra e, quem sabe assim, conseguir um preço menor por conta de valores diferentes que são encontrados em supermercados aqui de Londrina. Agora são 10h27.
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1: Bom dia para você, agora são 10 horas e 30 minutos, 10 e meia no Pan News.
2: E 4 meses após ser anunciada por Edson Fachin, a proposta de código de ética para ministros do STF ainda não teve avanço efetivo. A discussão sobre a imagem do Poder Judiciário voltou ao centro do debate com a defesa de um código de ética para ministros do Supremo Tribunal Federal. A proposta foi apresentada no dia 2 de fevereiro pelo ministro paranaense Edson Fachin, presidente do STF. E a iniciativa completa agora, nessa semana, 4 meses sem avanço efetivo para ser implantada. A ideia de um código de ética ou de conduta para magistrados do Supremo surgiu em meio a críticas ao Poder Judiciário e a questionamentos sobre a participação de ministros em eventos, em relações institucionais e possíveis conflitos de interesses. No Paraná, entidades já se manifestaram a favor da criação de regras mais claras de conduta. O presidente da OAB Paraná, Luiz Fernando Pereira, defendeu a medida em mais de uma ocasião. Ele defendeu aí diversas vezes essa medida. A gente vai ouvir agora o presidente da OAB Paraná, o Dr. Luiz Fernando Pereira.
3: Em seguir ampliando a pressão da sociedade civil para que o Código de Conduta passe no Supremo Tribunal Federal. Isso significa ampliar o apoio para além das fronteiras da advocacia, conclamando todas as entidades da sociedade civil para que se unam a esse movimento, dar apoio à iniciativa do ministro Fachin, que está inserida numa série de outras movimentações necessárias para aumentar a confiança e, portanto, a legitimidade no Supremo e no Poder Judiciário, legitimidade e confiança indispensáveis à própria existência ou sobrevivência da democracia brasileira.
1: E o presidente do movimento Pro Paraná, o Marcos Domakoski, também defendeu a participação de setores da sociedade organizada no debate. Para ele, a pressão institucional pode ajudar a dar tração à proposta. Vamos ouvi-lo.
4: Quando setores diversos da sociedade convergem em torno de princípios como transparência, previsibilidade e responsabilidade ética, enviam uma mensagem importante. A democracia não é tarefa exclusiva dos poderes da República, mas é um compromisso que deve ser compartilhado com a sociedade civil. E mais, estamos atentos e dispostos a trabalhar em torno desse compromisso, pois o resgate e a consolidação da confiança no judiciário e até de forma mais ampla nas instituições brasileiras dependem dessa participação ativa da sociedade civil organizada.
2: E a relatora do Código de Conduta no STF, a ministra Carmen Lúcia, reforçou a necessidade de imparcialidade, transparência e ética nas cortes brasileiras. A declaração foi feita durante a abertura do Congresso Internacional Estado de Direito e Ética Judicial, promovido pelo Superior Tribunal de Justiça. Vamos ouvir agora a ministra do STF, Carmen Lúcia.
5: Começar a ensinar democracia, o que é o juízo, o que é o judiciário, para todas as pessoas, para que se confie que eventuais equívocos não decorrem de uma falha institucional permanente ou majoritária. E o que a gente quer, portanto, é a ética constitucional de todos os poderes, legislativo, executivo e judiciário. Claro, como estamos reunidos juízas e juízes, nós precisamos de ter este compromisso e esta responsabilidade, o que eu acho que a maioria das juízas e dos juízes no mundo inteiro tem. Aquele que não tenha este compromisso é que precisa de ser apontado, indicado. E é isso que nós precisamos de educar a sociedade democraticamente para ela saber o que ela pode esperar de nós e nós também sabermos do que esperam de nós, o que nós podemos e temos o dever constitucional, o dever jurídico de prestar, de, portanto, fazer com que as instituições que nós integramos sejam devidamente alvo da confiança e não de uma desconfiança do povo.
1: A fala da ministra ocorre no mesmo período do Fórum de Lisboa, evento organizado pelo ministro Gilmar Mendes e que costuma, né, reunir autoridades do judiciário, também da política e do setor privado. Neste ano, a participação da ministra, né, no evento de ministros do Supremo foi menor. Alexandre de Moraes e Gilmar Mendes foram os únicos integrantes do STF presentes no evento. Durante os discursos, os dois voltaram a defender a regulação das redes sociais e maior responsabilização também das grandes plataformas digitais no país, que é um assunto importante que está sendo debatido também. O Gilmar Mendes afirmou que muitas críticas ao Poder Judiciário são infundadas e defendeu a atuação também das instituições democráticas. Vamos ouvi-lo.
6: As democracias enfrentam desafios não menos graves. A polarização extrema e o sectarismo corroem as bases do debate público. A desinformação e a manipulação algorítmica comprometem a formação da vontade democrática e a relação entre os poderes tem sido marcada por instabilidades e por embates cada vez mais fortes e frequentes. O judiciário, em particular, vê-se diante de um paradoxo. É instado a agir como fiador da instabilidade institucional, mas ao fazê-lo é criticado por exorbitar suas competências.
2: E o ministro Alexandre de Moraes também defendeu a regulamentação das big techs e a criação de regras mais claras para a atuação das plataformas digitais. Vamos ouvir o ministro.
7: E desde que há regulamentação no mundo, nenhuma atividade econômica que impacta bilhões de pessoas deixou de ser regulamentada, há necessidade de uma regulamentação que preserve a liberdade de imprensa, preserve a liberdade de expressão, mas preserve também a democracia e preserve a dignidade da pessoa. Não é possível mais que as redes sociais continuem, em muitos aspectos, sendo terra de ninguém, em que as pessoas, de forma covarde, por pseudônimos, ou números, ou perfis falsos, instiguem crianças e adolescentes a suicídio, a automutilação, pratiquem crimes, discurso de ódio, discursos nazistas, fascistas, ataquem as instituições, ataquem a democracia. E o Brasil nisso, o ministro Gilmar lembrava, o Brasil nisso vem sendo vanguarda, seja por decisões judiciais, como há um ano no Supremo Tribunal Federal, seja pela atuação da Justiça Eleitoral e seja a atuação do Congresso Nacional, que vem tratando desses temas.
2: São temas importantes que são debatidos, né? E pelas novas regras, as plataformas devem remover imagens íntimas divulgadas sem consentimento e conteúdos criminosos ou violentos em até 2 horas após a reclamação do usuário, mesmo sem ordem judicial. O ponto agora é saber se o Supremo vai avançar na regulamentação interna de conduta dos próprios ministros e como esse código pode responder à cobrança por transparência, imparcialidade e prestação de contas no judiciário. A gente vai seguir acompanhando também essas discussões que envolvem o Supremo Tribunal Federal. Agora são 10h39.
1: Obrigado pelo carinho da sua audiência, por estar conosco aqui em 104,5. E olha só, uma startup incubada na UTFPR Londrina desenvolveu uma tecnologia para reduzir metais presentes na água. É um assunto bem importante. A Zircon criou um filtro cerâmico a partir de pesquisas da universidade com participação do professor Márcio Floriani e também do curso de Engenharia de Materiais. E o professor está com a gente aqui, vai conversar com a gente, é Márcio Florian. É isso, né, professor? Bom dia para o senhor, seja bem-vindo aqui ao Pan News Londrina.
8: Bom dia, Wesley, bom dia a todos que estão ouvindo e acompanhando aí nas mídias sociais.
1: Professor, sobre esse filtro, né, como que funciona essa startup, como surgiu essa ideia, qual a importância desse filtro também no mercado?
8: Tá. Essa startup ela começou em 2019, com a aprovação também de um projeto de inovação, né? E aí depois veio a pandemia, né? Deu uma parada, e aí a gente foi retomando, né? Conseguindo os outros editais, até que veio do Anjo Inovador, que é da Secretaria de Inovação do Paraná, né? E que eram para tirar ideias do papel, né? Então, a pesquisa que era desenvolvida na universidade para aplicar isso em algum produto. Então, a gente propôs essa ideia, foi aprovada e a gente desenvolveu durante 2 anos até chegar na finalização do produto e conseguir ter esse filtro, né? Que retém metais, né? Tóxicos, né? Então, assim, existem metais que a gente pode consumir, né? Mas desde um certo limite. Acima desse limite já começa a ser prejudiciar a nossa saúde. Então, a gente consegue controlar essa quantidade desses metais, né, na água, né, que é consumida.
2: É isso que, até isso que eu ia te perguntar, professor. Quando a gente fala em metais na água, quais que são os riscos para a saúde e para uso cotidiano, principalmente em locais que não têm tratamento convencional, né? Então, o senhor falou que tem alguns metais que podem, outros que não. O senhor explica isso para a gente, professor.
8: Tem alguns metais, né, como, por exemplo, magnésio, manganês, ferro, que são essenciais para a nossa vida. Porém, em condições acima de um limite, eles já começam a ser prejudiciais. Então, por exemplo, né, ferro, ele tem um limite, né, de, acho que é 0,2. Acima disso, você já começa a ter problemas de fígado, né? Então, você precisa controlar essa quantidade para evitar doenças futuras, né? Então, a ideia é a gente trabalhar com esses metais, né, e também metais chamados metais pesados, que aí já são metais que já é um risco para o ser humano, né? Então, uma quantidade mínima já começa a desenvolver doenças em relação a isso daí.
2: E esse filtro é de material cerâmico, sintético, para reduzir esses efeitos, como é que funciona?
8: Esse é um material que a gente desenvolveu expertise de poder sintetizar, né, com a aquisição, né, com a reforma de um reator. Então, a gente consegue controlar a fase, tamanho, pureza. E a partir disso, então, dessa área que ele tem, ele consegue capturar esses elementos metálicos que ficam, né, dispersos na água. Então, uma reação de... Como se fosse um... comparando aqui um carvão ativado, né, que ele absorve parte orgânica. Esse aí é específico para esses tipos de metais.
1: Ô professor, nós estamos em Londrina, que já tem uma água tratada, né, pela Sanepar, e também em outras cidades aqui da região, a água chega tratada até nossa casa. Mas qual que é a importância, né, dessa preocupação também? Esses componentes podem passar também por essa água, mesmo ela sendo tratada? Qual que é a avaliação do senhor?
8: Não, a princípio da água tratada, ela já tem essas características, uhum, né? Já que são benéficas para o consumo. O que a gente vê oportunidade é de regiões que conseguem, retiram água de poço.
1: Certo.
8: Ela faz esse tratamento. Então, a gente instalou 2 filtros em... chama Vila Coelho, né, em Sabáudia, que eles retiram água do poço. E a água, só pela cor, a gente já vê que ela tem ferro, por causa de uma cor meio amarelada.
1: E depois que passa pelo filtro, muda essa cor,
8: sim,
1: a coloração?
8: A coloração fica transparente, ela fica incolor, né?
1: Olha só que legal.
8: Então ela consegue absorver, né? Então, pelos resultados que a gente está tendo com eles lá, tem uma eficiência desse filtro de reter até 85% de ferro, esse filtro aí.
2: Então, hoje tem Sabáudia, tem mais em algum lugar, em fase de testes? Como é que está sendo?
8: Não, foi colocado em Sabáudia, né, que foi um convênio que a gente fez com o IAT, né, com o pessoal lá do Instituto de Água e Terra, uhum, que eles, né, conheceram a gente colocou lá para instalar, e agora a gente está tentando colocar em outras regiões, né, e aí a prefeitura que começa a fazer essa instalação, né,
2: então a gente principalmente assim em comunidades rurais.
8: Exatamente.
2: Onde não tem.
8: Exatamente. A gente, depois que saiu a notícia semana passada, a gente recebeu contato de uma pessoa

0: parte de dentro, né, que a gente faz uma mistura desse material com carvão ativado e, né, como se fosse um plug and play aí. Tira um, coloca o outro e já está funcionando.
1: É fácil, então.
0: Sim, exatamente.
1: E olha só, né, que interessante. Muito. Um projeto que saiu de uma startup ali da UTFPR e agora ganha está começando a ganhar cada vez mais espaço. E qual que é o desafio, professor, de transformar um projeto assim realmente em algo para fora da universidade, em algo que de fato seja utilizado pela comunidade, pelas cidades?
0: É o que eu costumo falar, assim, para começar, ideias a gente tem bastante, né? Agora, recursos para a gente poder desenvolver isso daí, que é o que é difícil. Então, esses editais, né? E aqui o Paraná, ele está tendo bastante editais em relação a isso, né? Inclusive, agora já tem, acho que, 3 editais que têm recursos para esse fim, né? Que é o Centelha, o Anjo Inovador 3, né? Então, isso daí é importante para exatamente você poder escalonar a pesquisa. Porque a gente, né, como professor, a gente conseguia fazer isso com laboratorial. Então, a gente sintetizava lá algumas gramas e fazia o teste. Agora, para levar isso ao mercado, a gente já precisa ter uma quantidade de material bem grande. Então, com o projeto foi possível, então, né, adaptar esse reator para a gente poder sintetizar quantidade maior de material e já poder colocar também isso no mercado. Então, é um recurso bastante, digamos assim, proveitoso para a gente poder escalonar esse tipo de pesquisa que a gente faz na universidade.
2: Professor, e esse reconhecimento, como que funciona, né, para eu entender? Vocês fazem uma pesquisa interna junto com os alunos também, né? Todo um processo é feito. E como que funciona o reconhecimento para ver se realmente deu certo ou não, se a ideia ela é efetiva ou não? Quem que faz essa análise no final para poder aprovar ou não a startup?
0: Isso, pelos próprios... Não, se você está falando
2: Do filtro.
0: Do filtro.
2: Uhum.
0: É, isso aí, na verdade, foi uma ideia que a gente, desde o começo, quando a gente trabalha na universidade, né? Aí, em 2019, que a gente conseguiu recurso para abrir a empresa, né? Para criar realmente uma startup.
2: Legal. Né,
0: formalizada. E aí a gente parte para os editais de financiamento. Então, cada edital tem os critérios para você poder trabalhar. Então, nesse edital que a gente foi aprovado, um dos critérios era o quê? Saúde. Uhum. Então, a gente entrou nessa linha que era uma saúde para melhorar a água, né, de regiões aí que não tem o tratamento. Então, cada edital tem o seu critério, né, para esse fim.
2: E a importância, professor, dentro de uma universidade, o UTFPR, que está aqui em Londrina... Né, uma universidade federal tão importante, uma instituição importante que é para toda a região, e também a importância dessa integração, né, dos alunos com a prática, né, porque daí o senhor leva também os alunos do senhor para discutir, para colocar a ideia na prática. Qual que é a importância disso dentro da academia?
0: É o que eu falo, né, aqui é o UTFPR, né, ela tem um diferencial no próprio nome, que é uma tecnológica. Então, quando eu vim para o UTF, eu sempre visei esse tecnológica, de colocar isso, fazer uma pesquisa aplicada, né? Então, a gente também tem um grupo de pesquisa lá na universidade, né? Que é o Laboratório de Materiais Compostos e Cerâmicas Avançados, que a gente traz ideia para os alunos, os alunos também trazem ideia para a gente, isso aí a gente vai lidando. Opa, isso aqui é possível transformar isso num produto, num projeto mais robusto? Aí a gente vai atrás desses editais.
2: E eu vejo também que a UTFPR tem um time muito engajado nesse sentido, né? A gente já conversou com outros professores aqui também, no Pan News, e como que funciona essa integração dos professores, essa troca de ideia no campo da pesquisa?
0: É, isso é bastante importante, porque aqui na UTF são, né, vários cursos que têm bastante sinergia. Então, por exemplo, né, a gente já fez convênio com o pessoal da Engenharia Ambiental para fazer esse estudo também preliminar. A gente também tem parte com a engenharia de produção para ver parte de processo, né, desenvolvimento. Então, a gente tem dentro desse grupo de pesquisa, também esse bate-bola, né, com os outros professores que também, né, fazem esse tipo de pesquisa aplicada.
1: Que legal. E, professor, assim, olhando para o futuro, quais os próximos passos agora? É Zircon, né?
0: Zircon.
1: Da Zircon. Atender, de fato... comunidades isoladas, órgãos públicos, parcerias aí com prefeituras. Quais que são os que vocês planejam?
0: É, a gente está agora nessa fase de, né, depois que a gente validou o produto, de buscar regiões que têm esse problema, né? Tanto parte de ferro, manganês, chumbo, para a gente poder também atender e, digamos assim, ter mais escalabilidade para realmente comprovar que esse produto, ele funciona, né, em diversas

0: condições. Quando eu tenho uma contaminação um pouco maior, uma contaminação um pouco menor, também parte de indústrias, né, empresas que trabalham com também esses alguns tipos de elementos de metais, né? Então, a gente está aberto também para essas outras aplicações também, não só na parte de tratamento de água para consumo, mas tratamento de água também para indústrias.
1: E aqui em Londrina, o senhor já tem pesquisas de lugares que podem ser aplicados? Ou ainda que Londrina não tem?
0: Não, ainda a gente não. A gente já tem algumas possíveis empresas, né, mas a gente ainda não entrou em contato. Uhum. A gente está indo, digamos assim, passo de cada vez.
2: Ô, professor, e também falando sobre o programa Paraná Anjo Inovador, né? Como que funciona esse programa? A importância também desse programa para os senhores?
0: Eu falo que esse edital, né, foi fundamental para a gente poder escalonar essa pesquisa, né? Então, é um recurso que vem da Secretaria de Inovação e Inteligência Artificial, né? Inclusive, está aberto agora, acho que tem o prazo para mandar agora até esse mês, que é exatamente para isso. Você ter uma ideia já, digamos, funcional e poder escalonar isso para frente. Inclusive, no Anjo 2 também, né, que teve no final do ano passado, a gente também mandou um projeto, também foi aprovado. Então, a gente também agora está nesse desenvolvimento desse segundo projeto também.
1: E como que é ver um projeto da sala realmente sendo colocado em prática, assim, professor?
0: Ah, é muito gratificante, né, ver que depois de anos de estudos, aí a gente consegue chegar em algum produto que seja benéfico para a sociedade, né?
1: Muito tempo nessa pesquisa?
0: Desse projeto foram dois anos e pouquinho, mas esse material a gente já vem estudando ele para outras aplicações também. Então, assim, aquilo que eu falei, o material, né, digamos assim, que é a mágica dos materiais, né? Você consegue utilizar o mesmo material para diversas aplicações, né? Então, e aí a gente customiza cada tipo de forma, né, tamanho, para cada tipo de aplicação.
2: Tá? Muito legal, professor. Seja sempre bem-vindo aqui ao Open News Londrina. Quem queira participar também nesse campo de pesquisa, tem como participar, tem como visitar para entender melhor também esses projetos da universidade.
1: Às vezes empresas, né, empresários que estão ouvindo a gente aí, ficou interessado em, de repente, ouvir mais sobre a pesquisa, implantar na sua empresa, como é que faz também,
0: Sim.
1: professor?
0: Como você comentou no começo, a gente está incubado dentro da UTFPR aqui em Londrina, uhum. né, que é a gente chama de Sprint, né, que é a incubadora. E lá tem diversas outras empresas também, né? Então, tem uma mescla, a gente também faz troca lá. Então, quem tem uma ideia, alguma, né, que queira conhecer e ir mais a fundo, fique à vontade para visitar a gente lá, procurar a gente lá para a gente poder atender.
2: Legal. Qual que é a especialidade do senhor, professor?
0: Eu sou químico, né, de base, mas eu fiz a parte de mestrado e doutorado em engenharia mecânica no ITA, né, que é o Instituto Tecnológico da Aeronáutica.
2: Muito legal. Um prazer conversar aqui com o Márcio Florian, professor da UTFPR em Londrina. Seja sempre bem-vindo aqui ao Open News. Obrigado pela presença do senhor.
0: Obrigado.
1: E parabéns, professor, pelo projeto, pela startup e por estar mudando a realidade, conseguir mudar, né, a realidade aí até dessas comunidades mais distantes.
2: Sempre vem da universidade, da academia, né?
1: Exatamente.
2: Uma grande solução.
1: E água é fundamental. Exatamente. Não tem como ficar sem água, né, professora? Que bom que tem esse projeto que saiu da universidade, está ganhando aí as cidades. A Sabáudia, né, o senhor falou que já tem. Tomara que logo apareçam outros lugares. Curitiba fez contato, né? Então, parabéns mesmo para todos, viu, professor? Obrigada.
0: Obrigado. Eu que agradeço o espaço aí, poder estar divulgando, né, que a gente faz lá na universidade e também as pesquisas que a gente desenvolve lá.
2: Um abraço para o senhor, viu?
0: Muito obrigado, viu?
2: Pan News Londrina, agora são 10 horas e 54 minutos.
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2: Obrigado pelo carinho da sua audiência. Agora são 10 horas e 58 minutos.
1: Seja bem-vindo, seja bem-vinda de volta. Nós estamos ao vivo no YouTube, Jovem Pan News Paraná. Procura lá por Pan News Londrina, segue o nosso canal, deixe aquele like e fique à vontade para comentar também na nossa transmissão. E nós temos o nosso WhatsApp, que é o 99941-1045, 99941-1045, anota esse número, deixa aí na sua agenda e fique à vontade também para encaminhar a sua mensagem para o Pan News Londrina. Vamos falar agora sobre pedágio, porque olha só, deputados estaduais preparam ação popular para tentar suspender a cobrança eletrônica de pedágio por pórticos no norte do Paraná. Os deputados vão entrar então com essa ação popular contra a concessionária Motiva, responsável pelo lote 3 do novo pedágio no Paraná. A medida foi anunciada no mesmo dia em que começou a cobrança eletrônica por pórticos em rodovias que passam por Tamarana e Mauá da Serra. A ação quer suspender a cobrança pelo sistema Free Flow. Esse modelo... O motorista, né, passa pelo pórtico sem parar e a tarifa é cobrada depois por leitura da placa ou da tag. Os parlamentares já tentaram barrar o sistema em trechos do lote 4 e 6 do novo pedágio. Os pedidos de liminar foram negados pela Justiça Federal do Distrito Federal, mas as ações populares continuam tramitando porque o mérito ainda não foi analisado. O deputado Luiz Cláudio Romanelli, do PSD, falou sobre a nova ação contra a cobrança eletrônica. Vamos ouvir então o deputado.
14: Mais uma vez, vamos ingressar na justiça. Nós temos a expectativa que quando isso subir para os tribunais superiores, eu me refiro ao STJ, ao STF, nós vamos conseguir efetivamente derrubar. No mérito ainda não tivemos nenhuma decisão, nós estamos ainda trabalhando só com as liminares, tanto o lote 4 quanto em relação... ao lote 6, mas agora nós também ingressaremos contra a CCR em relação ao lote 3, né? A TACCR atualmente também utiliza o nome de Motiva. Nossa expectativa é que nós consigamos, né, barrar na justiça. Eu lamento isso, né? A gente está surpreendido com essas decisões da NTT. Infelizmente, nós temos recorrido à justiça, mas a justiça não tem nos dado ganho de causa, porque entende que a NTT tem um poder quase que soberano de regulamentar da forma que ela quer a cobrança do pedágio. Nós vamos viver, de fato, um período muito complexo em relação a esse tema, né? E nós, por outro lado, nos acendeu um alerta vermelho em relação à questão de ficar fiscalizando ativamente a realização, né, das obras previstas dentro do prazo. Porque se na questão tão importante como a cobrança do pedágio está acontecendo todas essas irregularidades, a gente imagina o que vem pela frente nos próximos anos.
2: Imagina só, a cobrança começou no dia 1º e os deputados já estão pedindo então a retirada, né, a suspensão dessa cobrança. Os trechos que passam por Tamarana e Mauá da Serra, né? As duas cidades estão a cerca de 32 quilômetros uma da outra, todas aqui na região norte do estado. Segundo a Motiva, o motorista que passar pelos dois trechos no mesmo sentido em até 2 horas vai pagar apenas uma tarifa. A tarifa básica começou a ser cobrada, a gente falou o valor para você ontem, né? R$10,80. Motocicletas são isentas. Na região, o motorista e também produtores rurais tem demonstrado preocupação com o peso da cobrança na rotina do deslocamento, especialmente para quem passa pelo trecho com frequência. A gente vai ouvir agora um agricultor, que é o Hélio Takeda. Ele tem mais informações e, claro, também está preocupado com esse momento do pedágio aqui na região. Vamos ouvi-lo.
8: Eu tenho que utilizar todo dia e pagar 4 pedágios. Não tem condição de pagar, né? Vai dar 40 aí. Pouco real só de pedágio, que se calculado no mês... Você vai pagar mais de R$1.000, ué?
1: Pois é, e no sistema Free Flow, quem não usa a tag em até 30 dias para pagar a tarifa. O pagamento pode ser feito pelo sistema pedágio digital, pelo aplicativo ou pelo sistema oficial da concessionária. Motoristas com tag têm desconto básico de 5%. Também há a possibilidade de desconto progressivo conforme a frequência de passagens no mesmo destino. E a Motiva orienta os usuários a ficarem atentos a golpes. A concessionária afirma que não envia links de cobrança, nem entra em contato com motoristas por aplicativos e por mensagens para cobrar o pedágio. Inclusive, o Breno Leal, né, ele que é gerente executivo da Motiva, ele esteve aqui na semana passada falando ao vivo conosco e mais uma vez faz esse alerta aos nossos ouvintes.
15: A concessionária não entra em contato, então o usuário tem que entrar no site do pedagiodigital.com ou próprio canal oficial da concessionária, tá? O WhatsApp oficial da concessionária ou os totens. A gente não entra em contato.
2: E olha só, a Motiva, que é a antiga CCR, arrematou, aliás, né, o lote 3 do novo pedágio. O trecho inclui 569 quilômetros de rodovias, entre elas a BR-369, a 373, a 376, a PR-170, a 323, a 445 e a 090. Essas rodovias fazem ligação da região norte do Paraná com a BR-277 e também com o Porto de Paranaguá. A gente sabe também que tem aqui ligações para o interior de São Paulo. O próximo ponto agora é saber se a nova, né, ação terá algum efeito sobre a cobrança já iniciada ou se o sistema vai continuar funcionando enquanto o mérito das ações é analisado pela Justiça. Mais uma vez, mais uma polêmica envolvendo o Free Flow aqui na região. Agora são 11 horas e 4 minutos.
1: Bom, e no campo dos direitos fundamentais, o Ministério Público do Paraná disponibiliza exames de DNA de graça para reconhecimento de paternidade em todo o estado. O serviço busca garantir o direito à identidade, ao vínculo familiar e ao acesso a direitos de crianças e adolescentes, principalmente em situação de vulnerabilidade social. A iniciativa faz parte do programa de averiguação de paternidade e envolve parceria do Ministério Público com órgãos estaduais, a UEL e a Fundação Araucária. O custeio usa recursos do Conselho Estadual dos Direitos da Criança e do Adolescente. O exame é destinado a mães, supostos pais e crianças ou adolescentes de até 18 anos. Para solicitar o procedimento, a pessoa interessada deve procurar a Promotoria de Justiça da comarca onde mora e, para a coleta, é necessária a presença da mãe, do suposto pai da criança ou do adolescente. Esse formato é chamado de trio vivo. O promotor de justiça, o Dr. Rodrigo Brasiliano, ele explica como o serviço funciona e qual a importância do reconhecimento da paternidade. Vamos ouvir o doutor.
16: O Ministério Público, em parceria com o SEDECA e outros órgãos públicos, disponibiliza para a população exame gratuito de DNA para averiguação de paternidade. A parte interessada deve buscar atendimento na Promotoria de Justiça da sua comarca, solicitando o exame. Esse exame é feito exclusivamente na modalidade trio vivo. Então, devem estar presentes para a coleta a mãe, a criança ou adolescente e o suposto pai. A Promotoria de Justiça vai agendar essa coleta numa das cidades polo e, realizado o exame, o laudo será encaminhado para a Promotoria de Justiça. Confirmada a paternidade, o reconhecimento gera uma série de benefícios para a criança ou adolescente, tanto no âmbito emocional, né, afetivo, de ter o contato com a linhagem paterna, bem como no aspecto social, de ter o nome do pai e dos avós paternos nos registros de nascimento, e também o aspecto material, patrimonial, com a garantia de pensão alimentícia e direito de herança, direito à sucessão. Então, é importante que a população e as mães que desejem indicar o suposto pai para a realização do exame de DNA procurem a promotoria da sua cidade para se utilizar desse serviço disponibilizado pelo Ministério Público em parceria com o SEDECA.
1: E é um serviço de graça, de fato, à comunidade. Quando a paternidade é reconhecida, o registro de nascimento é atualizado. O caso o suposto pai negue ou não compareça, o procedimento pode seguir pelo Ministério Público com possibilidade de comprovação por exame de DNA. A medida tem impacto direto na garantia de direitos como convivência familiar, pensão alimentícia, herança e acesso à história de origem. Então, tem esse serviço para a comunidade que são de exames de DNA por meio de parceria do Ministério Público do Paraná. Agora são 11h07.
2: Você está aqui na Jovem Pan News, agora são 11h08 e olha só, casos recentes voltaram a colocar a lei anticorrupção no centro do debate também empresarial. Em São Paulo, a Fast Shop, né, foi multada em R$1 bilhão após apuração sobre vantagens indevidas, benefícios tributários irregulares e também interferência em fiscalizações. A Agência Brasil informa que foi a maior multa já registrada no país com base na lei anticorrupção. No mesmo mês, né, também tiveram outros casos aí em relação a empresas. A lei anticorrupção prevê responsabilização de empresas por atos contra a administração pública, inclusive com multa que pode chegar a 20% do faturamento bruto. A lei também considera a existência de programas de integridade como fator relevante na análise aí também de sanções. Para entender o que muda para as empresas, fornecedores, gestores e setores que contratam com o poder público, a gente vai conversar agora com o advogado Rafael Soares, especialista também nesta lei, que está com a gente ao vivo aqui no estúdio. Bom dia para o senhor, doutor. Seja bem-vindo.
17: Bom dia, Wesley. Bom dia, Silvia. Tudo bem com vocês? Bom dia, ouvintes.
2: Doutor, o que o empresário tem que ficar atento quando a gente fala dessa lei anticorrupção, né? Porque é uma lei que, para muitas pessoas, ela atinge, né, apenas o político, mas não é bem assim, né, doutor? Ela é ampla, ela pode atingir também outras pessoas. Queria que o senhor explicasse um pouco sobre isso.
17: Bom, essa lei ela é um instrumento importante para o Estado na responsabilização de pessoas jurídicas que praticaram condutas que lesem o Estado. O que acontecia antes de 2013, a lei ela passa a ter vigor em 2014, mas o que acontecia antes de 2013? Nós tínhamos uma responsabilidade somente das pessoas físicas. Os administradores das empresas, os donos das empresas tinham uma responsabilidade caso obtivesse algum tipo de vantagem, fraudes em licitações. Com a modificação de 2013, essas pessoas elas passam a ser responsabilizadas na pessoa jurídica. E nesse cenário, existe uma questão que ela é muito importante, por quê? A responsabilização ela é objetiva. Quer dizer, independe de intenção, independe de culpa, basta a demonstração de que aquela pessoa jurídica lesou o Estado. E isso é suficiente para fim de responsabilização, um instrumento muito importante para a responsabilização dessas pessoas jurídicas que aderem a algum tipo de conduta que seja uma conduta ilícita.
1: E, doutora, às vezes a gente fala, né, a corrupção é só o pagamento direto, é de propina, mas não é só isso, né? Pela lei anticorrupção, tem outros tipos de condutas que também podem ser responsabilizadas, né, doutor? Queria que você explicasse isso para a gente também.
17: O legislador, ele quis estabelecer uma responsabilização bastante ampla, né? E diferentemente do direito penal, onde eu tenho que ter crimes bem definidos, esses dispositivos, eles são mais abertos. E ele coloca de uma maneira muito ampla todo e qualquer tipo de vantagem devida, todo e qualquer tipo de fraude que prejudique concorrências de empresa, utilização de pessoas interpostas para fins de driblar algo inerente ao Estado. Então, ele coloca realmente uma conduta bastante ampla, permitindo que a interpretação por parte do Estado gere algum tipo de responsabilização. A ideia é que o Estado tenha uma conduta proba, mas, ao mesmo tempo, as pessoas jurídicas, que são os particulares, também têm uma conduta proba e idônea no sentido de evitar qualquer prejuízo às relações estatais.
2: Quem participa de licitação, né, ou seja, presta serviço aí para o Estado, para a Federação, também para o município, o que deve ficar atento, doutor, para não correr esse tipo de risco?
17: São duas questões. A primeira questão, eu preciso estar atento a toda a estrutura normativa daquilo que se exige, ou seja, a legislação ela é muito clara do que eu preciso ou não preciso para participar de uma licitação, mas internamente, o que as empresas têm feito? Criado um setor que nós chamamos de setor de integridade. Porque se a responsabilidade ela é objetiva, quer dizer, independe de dolo ou culpa, mesmo que eu tenha um administrador de uma empresa que tenha uma postura idônea, correta, certa, eu posso ter funcionários que eventualmente estão desviando da lei. Eu crio uma estrutura interna para proteger o comportamento de toda a empresa. Quer dizer, não basta que eu, administrador, tenha uma conduta correta. Eu preciso que todos os meus subordinados, todos os meus funcionários também tenham uma conduta correta. E quando a gente começa a nossa conversa no dia de hoje, no passado, a responsabilidade no direito penal ela era sempre da pessoa física. Então, se eu tivesse um funcionário que estaria eventualmente dando dinheiro para um auditor da Receita, que é o caso que a gente trabalha aqui, dando dinheiro para um outro servidor público, a responsabilidade seria daquela pessoa física. Na lei anticorrupção, pouco importa. Então, mesmo que eu seja o administrador, mas eu tenha um funcionário driblando a lei, a empresa ela responde por si só. Sem prejuízo depois que esse funcionário responda em outras esferas. Então, por isso, o que tem se feito? As empresas têm criado um setor de integridade que cria uma estrutura para recomendar qual o comportamento. Qual o comportamento do Wesley, qual o comportamento da Silva naquela relação da empresa. E isso é um fator que protege e é um fator que lá na frente pode beneficiar também. Porque se essa pessoa jurídica ela se envolve numa situação, o fato dela ter um corpo interno de integridade, de comportamento correto, gera uma redução em eventual sanção aplicada.
2: E é importante esse critério, né, doutor, por dois motivos. Um, né, pelo menos na minha visão, queria que o senhor complementasse. O funcionário que se utiliza, né, de forma irregular e a empresa não tem esse olhar, não tem essa preocupação, então a gente traz essa preocupação por parte da organização com os funcionários e também a empresa que quer cometer, né, ou seja, esse erro, quer ser criminosa e joga na conta do funcionário também. Então, esse critério ele vem para poder equilibrar esses dois lados e na lei anticorrupção. É mais ou menos por aí, doutor?
17: Com certeza, com certeza. Nós temos as duas pontas. Nós temos o proprietário da empresa, que é o desviante, mas nós também temos o funcionário que é desviante. E com um programa de integridade, um programa de conformidade que seja correto, seja idôneo, todas essas pessoas, independentemente do grau de hierarquia, precisam seguir um padrão. E, ao mesmo tempo, o que acontece? A própria empresa ela tem mecanismos de identificação, porque ela consegue entender o que está acontecendo no setor 1, setor 2, setor 3, e, eventualmente, até se antecipar para que aquela conduta não seja uma conduta que prossiga no tempo e chegue a esse valor que a gente trabalhou aqui, que é um valor bilionário, nunca antes visto, que é o valor de mais de R$1 bilhão.
2: E como é definida essa multa, doutor? A aplicação da lei, como que define o valor da multa? Quais são os critérios para chegar até um valor?
17: Essa legislação ela tem duas atuações. Uma primeira, administrativa, em que os órgãos responsáveis pelo Estado vão atuar, e uma responsabilização judicial, Então, eu posso chegar a ter uma responsabilização judicial. No campo administrativo, no mínimo, o que eu tenho que ter é a reparação do dano. Mas caso eu não consiga visualizar a reparação do dano causado, 20% do faturamento é o máximo que eu posso chegar e a divulgação em jornais de circulação a respeito da condenação e um edital que vai na empresa. Então, internamente, eu tenho que colocar um edital para dizer essa empresa foi condenada na lei anticorrupção. Mas no campo judicial, essa empresa ela pode ser, inclusive, dissolvida. Né? Então, eu posso ter uma decisão judicial que faça dissolução daquela empresa, pagamento de valores e até suspensão dessa atividade. Quer dizer, eu tenho um amplo campo de atuação que atua em valores econômicos, mas até uma empresa que seja dissolvida, caso se constate que é uma empresa meramente para fins irregulares.
1: Olha só. E a gente vê, né, que a CGU também tem aplicado diversas sanções, multas, em casos indevidos aí de recursos públicos, né? O senhor acha que essa lei, tá sendo a lei anticorrupção, ela está sendo usada com mais frequência, doutor?
17: A lei é muito importante porque nós temos dinâmicas diferentes. O direito penal, muitas vezes nós acreditamos muito no direito penal, mas o seu ritmo ele é diferente. Não há como ter um direito penal tão célere por conta da necessidade de muitas vezes ter o respeito ali a uma série de questões que ao final, claro, deve ser aplicada para quem merece, mas que tem uma expectativa que talvez frustre a sociedade na sua compreensão. A lei anticorrupção, ela tem uma celeridade muito maior, porque ela é um mecanismo que não gera prisão, e com isso eu tenho sanções econômicas que podem ser trabalhadas de maneira mais célere. O que nós temos percebido é que a CGU, em âmbito nacional, ela tem mais de 500 processos desde 2020, e esse número tem crescido. E é, sim, um instrumento muito importante para que dê uma resposta célere para a sociedade e também uma consequência para aqueles que eventualmente prejudicaram o Estado. Então, no meu ponto de vista, é uma legislação importante e é um instrumento que visa resguardar o Estado dessas condutas lesivas.
2: Doutor, o senhor como especialista desta lei, o senhor acredita que nas cidades menores também, pequenas, em que tem muitas licitações, a gente sabe que tem licitações que não faz sentido, né, muitas vezes, ou que são realmente para fins ali de desvio de recurso público.
17: Uhum.
2: Infelizmente, acontece no nosso país. E o senhor acredita que essa lei anticorrupção ela também é aplicada nos pequenos municípios? A lei já chegou também até o interior ou ainda é algo muito focado ali no governo federal, governo estadual, mais no executivo de grandes cidades?
17: A lei ela é possível de aplicação para todo e qualquer município, estados e a própria União. Não existe uma restrição da lei. Mas, aí sim, quando nós pensamos na sua estruturação, eu preciso ter um órgão específico no município que faça esse processo e que tramite esse processo. Mas o que nós temos visto?
2: No caso, seria o Ministério Público?
17: Não, o Ministério Público para fins judiciais.
2: Uhum.
17: Para fins daí de aplicação administrativa, que é o caso da multa em especial, eu crio uma estrutura no próprio Poder Executivo, que
2: Entendi.
17: Vai tramitar esse processo. Mas o que nós temos visto é que isso tem sido implantado, né? Os municípios, apesar de cada um com sua dificuldade, com a sua realidade, tem implantado uma estrutura própria para fins de tramitação. Por outro lado, a tua pergunta está totalmente correta. O Ministério Público ele consegue se inserir em todo e qualquer município. Então, nada impede que, ainda que eu tenha uma situação deficitária do município, em termos de estrutura, o Ministério Público poderá, sem qualquer tipo de problema, responsabilizar na forma judicial. Inclusive com sanções que são inclusive mais graves, né?
2: Sim.
17: Quando nós comparamos com a esfera administrativa. Mas concordo, talvez em municípios menores essa estrutura ainda não esteja tão madura. Mas em municípios como Londrina essa estrutura já está formada e nada impede que a lei seja aplicada.
1: E doutor, para o empresário que está ouvindo a gente agora, qual que é o sinal de alerta mais importante em relação, assim, em qual momento ele deve parar para revisar os contratos, os procedimentos ali internos em relações com o poder público? Qual que é o sinal de alerta para que ele não caia em algo assim?
17: Nós sempre operamos como advogado, advogadas, nós sempre operamos numa conduta posterior. Após o fato praticado, procurava ou qualquer tipo de auxílio jurídico, qualquer tipo de assistência jurídica para fins daí de tramitação do processo. O que essa lei propõe é que as empresas criem estruturas preventivas, né, para que, eventualmente, numa empresa que seja muito grande, eu possa ter mecanismos de identificação desses erros e de já ajuste para o futuro. Então, toda e qualquer empresa que tenha ali uma relação muito próxima com o Estado, vamos imaginar que faça licitações, que tenha contratos públicos, é interessante que tenha um aspecto de prevenção para que, uma vez identificado, e é sempre possível, nós estamos falando de N pessoas, sim, é sempre possível para que crie esses mecanismos, são mecanismos de comportamento. Essa empresa funciona assim, essa empresa não funciona assim, isso dá um recado do modelo de comportamento daquela empresa. E se eventualmente se identifica algo equivocado, o fato de ter esse mecanismo de integridade, ele gera um benefício na sanção que será aplicada, seja na via judicial ou seja na via administrativa. Eu reduzo o valor, vamos imaginar o valor de uma multa de 1 milhão, eu teria uma redução de até 2/3. E eu poderia continuar recebendo incentivos por parte do Estado, mesmo tendo praticado um comportamento desviante.
1: Então, se a empresa tem esses mecanismos, isso dentro da empresa diminui, se caso aconteça, algo diminui a sanção para a empresa. Mostra que ela já estava preocupada com a corrupção e com os atos de colaboradores, enfim.
17: Com certeza. É um ato revelador de um comportamento já preocupado de atendimento das normas. Não tem a capacidade de excluir a sanção, mas tem uma capacidade de reduzir significativamente a sanção, e esse comportamento colaborativo da empresa, inclusive na responsabilização, gera todo esse redutor. Então, muda o próprio tratamento de uma empresa que tem um mecanismo de integridade e uma empresa que não tem esse mecanismo de integridade.
2: O não pagamento da multa, doutor, o que acontece?
17: Caso essa empresa ela não pague a multa fixada, isso se transforma numa execução na esfera judicial. E aí o Estado vai cobrar dessa empresa, né? Então, esse o mecanismo vai acabar no Poder Judiciário.
2: Agora, doutor, o senhor que acompanha, né, há muitos anos a lei e também um especialista estudando essa lei anticorrupção, vai muito além da lei, doutor? Ou seja, além dessa aplicação da multa, além de todas as sanções, também estamos falando da reputação dessa empresa. Quando uma lei é aplicada, né, contra uma empresa, colocando ela ali como uma empresa corrupta, né, que está participando de corrupção, desvio de verba pública, o senhor acredita, até fugindo um pouco agora do campo, né, judicial, mas sim da sua experiência perto desses empresários também, analisando tudo isso, pode acabar com a reputação de uma empresa, doutor? Assim, uma empresa pode ser queimada no mercado, de fato?
17: Wesley, a tua pergunta é ótima. E isso faz parte de algo que é a mensagem da lei. A lei ela não trabalha com isso fixado, mas a ideia é essa. Pelo seguinte, o fato de estar incluído em uma relação que é uma relação anticorrupção gera um efeito em cascata. De eventualmente não conseguir fazer empréstimos em bancos, não ter relacionamento em bancos, não conseguir fazer contratos com outras empresas, porque veja, no momento em que eu crio um sistema de integridade na minha empresa, talvez eu comece a identificar que não faça sentido negociar com a empresa B. Porque aquela empresa B ela está envolvida numa situação inerente à corrupção. E isso faz parte. Talvez aquele sistema que seja um sistema não tão legal do ponto de vista de lei, no sistema que é o sistema abaixo da lei, faça mais sentido. E de relacionamento eu não consigo transacionar ou negociar. Certamente, se eu tenho a divulgação de que aquela empresa ela está envolvida numa situação de corrupção grave, os outros empresários ou até mesmo o poder público deixe de negociar por conta dessa imagem que isso pode me prejudicar por ter relacionamento com essa empresa.
2: E muitas vezes o impacto é até maior do que a própria multa, né?
1: A questão da reputação, né, doutor?
17: Com certeza, né? Isso é muito comum, especialmente no âmbito da lavagem de dinheiro. Então, até escapando um pouquinho da lei anticorrupção, a lei de lavagem de dinheiro ela gera um impacto exatamente nisso, né? Então, aquela empresa que não segue um padrão de comportamento na lavagem, ela se torna uma empresa numa lista que nós chamamos de lista suja. E o fato de estar numa lista suja prejudica muito a minha economia, porque eu começo a duvidar. Eu começo a duvidar de ter um relacionamento, porque imagine se no futuro estoura um escândalo e eu estou envolvida com aquela pessoa jurídica que aceita esse tipo de comportamento. Então, assim, a tua pergunta é ótima, escapa do campo jurídico, mas que uma empresa que tem a sua pesquisa em dia de quem é quem, ela vai deixar de negociar com receio de ter uma imagem danificada por se relacionar com uma empresa que aceita ou, enfim, ela concorda com determinados comportamentos que não são legais.
2: E a imagem é tudo, né?
1: Ainda mais para grandes
2: tudo,
1: empresas,
2: né, na verdade, né? Como profissional, como empresa, e depois para você reconquistar essa reputação que demora muitos anos para ser construída, realmente é muito difícil.
17: Com certeza. Isso escapa do campo jurídico, mas a tua pergunta é ótima, vai ter um impacto, com certeza, em relação a alguém que é conivente com esse tipo de comportamento.
2: Doutor, aqui nível local, né, Londrina, cidades aqui da região, o senhor tem visto essa lei sendo aplicada também de alguma forma? Claro, não precisa divulgar nome de empresa, nada nesse sentido, mas alguns casos que já aconteceram, a lei foi colocada em vigor e trouxe resultado também?
17: Nós temos aqui na região, especialmente no campo judicial. Nós temos no campo judicial várias situações. O próprio Ministério Público ele tem adotado um comportamento muito atento a essa realidade e nos casos em que houve a apresentação de uma responsabilidade administrativa, isso tramitou normalmente, mas em outros casos em que não houve a esfera administrativa, o Ministério Público ingressou com a ação e as ações estão tramitando. Eu confesso que eu ainda não sei assim, uma decisão final com o trânsito em julgado, mas existem processos tramitando aqui na região a respeito do assunto.
2: Doutor, agora também estamos numa época de eleições, né? Vem as eleições por aí. Essa lei anticorrupção, geralmente, ela é mais focada ali no lado empresarial também, mas também envolve políticos, né? Que muitas vezes estão envolvidos também nesse desvio de recurso público. Como que funciona essa lei, doutor? Ela pode também trazer alguma penalidade ao político, ao agente público envolvido nessa situação, ainda mais agora na época de eleições também, pode vir à tona?
17: Essa lei, ela tem um foco específico no particular, nas pessoas jurídicas.
2: Sim.
17: Por que dessa construção? Nós temos uma legislação que é mais antiga, lá da década de 90, que é a Lei de Improbidade Administrativa. E essa sim com uma finalidade exclusiva do agente público, na pessoa física desse agente público e também atingindo as pessoas jurídicas. Então, o que nós vamos trabalhar? Nós vamos trabalhar com dois regimes. Uhum. No caso dos servidores públicos, eu aplico a Lei de Improbidade Administrativa. No caso das pessoas jurídicas, eu aplico a Lei Anticorrupção. No caso de crimes, esse crime ele vai ser aplicado tanto para o servidor público quanto para o particular, eles respondem no mesmo processo. O que acaba sendo construído? É como se houvesse, por parte do legislador, uma tentativa de não deixar nenhuma lacuna. Então, todo mundo vai ser responsabilizado de acordo com a sua categoria. E no caso do agente público, a lei de improbidade, obviamente, que ela busca o ressarcimento do dano, ela busca outras questões, uma multa, mas especialmente o seguinte: evitar com que essa pessoa volte ao setor público. Ela vai perder o cargo, ela ficará eventualmente proibida de se candidatar, e aí a finalidade é um pouco diferente quando nós comparamos com a lei anticorrupção.
2: Denúncias são importantes nesse cenário todo? A participação da população também, que tem alguma informação, sabe de algo que está acontecendo, deve denunciar, deve procurar quem?
17: Sim, toda e qualquer situação em que há algum tipo de comportamento que se suspeite que não seja lícito, deve ser reportada às autoridades, em especial a polícia ou, em caso de dúvida sobre a natureza do que se trate, o Ministério Público. E o Ministério Público tem N canais de acesso muito fácil à população para que seja comunicado, e aí certamente um promotor de justiça, uma promotora, vai avaliar e dar o encaminhamento correto.
2: Inclusive a Polícia Civil também tem delegacias especializadas, né? Aqui em Londrina tem uma delegacia também especializada nesse tipo de investigação também, que é tão importante a participação também da Polícia Civil, né, e todos os agentes envolvidos. Doutor, obrigado, viu, pela sua participação. É muito importante, né, a gente falar sobre essa lei e também as portas seguem abertas aqui do Pan News. Obrigado, conversamos com o Rafael Soares, advogado especialista, então, em lei anticorrupção. Obrigado pela sua participação, doutor.
17: Eu que agradeço e fico à disposição. Um bom trabalho para vocês.
2: Obrigado. Pan News Londrina, agora são 11 horas e 28 minutos.
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2: Obrigado pelo carinho da sua audiência. Agora são 11 horas e 32 minutos.
1: Vamos então às cotações desta terça-feira, dia 2 de junho. No câmbio, o dólar comercial opera na faixa dos R$ 5,04. O euro é negociado próximo dos R$ 5,74. E a libra aparece na casa dos R$ 6,82. O mercado segue de olho no cenário internacional e nas expectativas para a política monetária dos Estados Unidos. A tendência é de oscilação moderada ao longo do dia.
2: Passando agora pelo agronegócio, o mercado segue acompanhando o câmbio, as exportações e o ritmo das negociações também no campo. A soja, negociada na faixa de R$ 111 a R$ 113 por saca nas principais praças do Paraná. O milho tem referência entre R$ 50 e R$ 53 por saca. Já o boi gordo segue na casa de 340 a 350 por arroba. O setor monitora, né, a demanda internacional, especialmente da China, e do comportamento do dólar, que continua sendo um dos principais fatores para a formação dos preços. As cotações são referências do DERAL e também do sistema FAEP. Agora são 11h33.
1: E olha só, hein? O fechamento do restaurante popular Leonel Brizola, em Londrina, virou alvo de recomendação do Ministério Público do Paraná. O equipamento, né? O restaurante está fechado desde o dia 17 de abril para uma reforma e a obra deve durar cerca de 90 dias. O Ministério Público cobra à Prefeitura que garanta a continuidade do fornecimento de refeições durante esse período, já que o serviço atende idosos, trabalhadores de baixa renda e pessoas em situação de vulnerabilidade. A recomendação pede um plano de contingência emergencial com alternativas como local provisório, marmitas, convênio emergencial ou vale-refeição. A prefeitura tem um prazo para informar como vai resolver o problema. Mais informações estão sendo repassadas neste exato momento com o secretário municipal de Agricultura e Abastecimento, o Jamil Janene. Está acontecendo neste momento uma coletiva de imprensa para falar sobre esse assunto e o nosso repórter Moisés Salema está nessa coletiva de imprensa e nós vamos ouvir agora o que diz o secretário Jamil Janene sobre esse assunto.
0: Digo, qual que é a atualização desse caso? Bom dia.
4: Um bom dia, eu quero agradecer a imprensa que está aqui nesse momento para a gente passar para a população a situação hoje do restaurante popular. O restaurante popular, ele tem um rito para seguir do governo federal e a gente tem que seguir esse rito. Uma educação alimentar, é aberto geral ao público, a gente não pode escolher para quem vai distribuir, tá? Então a gente tem que seguir esse rito. Nós recebemos a notificação do Ministério Público, da doutora Suzana, que eu tenho um grande respeito, admiro o trabalho dela, só que o restaurante popular não vai conseguir atender uma emergência. Por quê? Hoje nós estamos fazendo uma reforma emergencial, com estrutura que não dava segurança nem para os funcionários e nem para as pessoas que vinham aqui, porque estava com problema no teto, estava com problema nos banheiros, problema na cozinha, inclusive com a situação das grades, tudo enferrujada, situação de esgoto. E a gente tem que fazer o quê? Dar um ambiente saudável onde serve a alimentação. E é isso que nós estamos fazendo.
0: O secretário, então quer dizer que tudo o que o Ministério Público recomendou nesse pedido, no ponto de vista da Secretaria de Agricultura, é inviável?
4: Na realidade, por que não tem como a gente fazer? Porque, como eu já falei, é um rito do governo federal e a gente tem que seguir. Fazer uma licitação, são mais de 500 produtos que nós temos que fazer levantamento, total dá quase 4 mil, depois fazer a licitação, e a gente não tem como mudar de lugar emergencialmente. Nós vamos gastar aí vamos dar um exemplo, para transferir um restaurante desse para o centro, tem que fazer um contrato de aluguel, tem que fazer licitação para tudo que vai fazer, uma reforma. Então, esses 60, 90 dias que nós vamos usar aqui, é o recurso que a gente vai economizar, inclusive, até abrir a nova licitação que já foi aberta e já tem a nova empresa que já ganhou.
5: Secretário, no despacho feito pelo Ministério Público, a promotora deixa bem claro que deveria ter deixado pelo mínimo uma forma de atender essa população, principalmente aquela carente, pessoas itinerantes. Essa negativa, teme a Prefeitura de repente o Ministério Público fazer um outro questionamento, ou até mesmo solicitar alguma punição, não?
4: Não tem como a gente atender, porque aqui é um ambiente que é pago, tem um custo a refeição, e eu não posso escolher para quem eu vou distribuir. Então, quem faz o trabalho social é a Secretaria da Assistência Social. Então, eles têm esse rito, eles têm esse cadastro, quem que eles têm que atender? O restaurante popular é para atender a população em geral, aqui no centro, e pessoas que chegam primeiro. Então, eu não tenho como escolher quem vai almoçar aqui ou não.
0: Um outro ponto levantado, secretário, foi essa falta, possível falta de planejamento do município para tentar criar um plano B antes do fechamento do restaurante popular. Por que que isso não aconteceu? Tanto é que a terceirizada que servia refeições, também o contrato terminou. Por que que não deu para se planejar?
4: Então, uma das coisas é essa. Eles não quiseram mais continuar. Não tem como eu obrigar uma empresa a continuar depois que vence o contrato. Eu até entrei em contato, pedi mais uns 90 dias, até programar a reforma, a situação do telhado, para depois a gente fazer. Simplesmente falou, dia 17 nós encerramos, já demos aviso breve. E eu, nesses 55 dias que eu estou na secretaria, eu só estou correndo atrás de reformar, entregar pronto para a população e fazer a nova licitação que está pronta. Então, quer dizer, a gente trabalhou, eu vou falar para vocês, eu agradeço até a Deus que está dando atenção, que os servidores trabalharam junto comigo e já está vendo aí a reforma. Quem sabe no prazo médio aí, talvez nós pedimos 90 dias antes para entregar para a população. Esse é o custo de uma reforma, esse é o custo de uma licitação. Eu tenho que respeitar isso. Eu não posso desrespeitar uma licitação, eu não posso respeitar as regras do serviço público. Não é uma empresa particular, ali é dinheiro público. E eu tenho que seguir o rito, senão eu acabo respondendo um processo administrativo.
6: Secretário, vocês estavam contando, até você explicou aqui, vocês estavam contando com essa afirmação, com essa confirmação da empresa de continuar, mas vocês já sabiam do prazo que esse contrato terminaria. Então, por que não se planejar justamente pensando que a empresa poderia, por exemplo, negar?
4: Tanto que a minha equipe já está trabalhando. Quando eles podem dar, a gente já pediu para eles, quando deu 6 meses. A minha equipe procurou a empresa. Aí ele falou, ó, me dá uma situação de equilíbrio econômico que a gente continua. E a gente não pode tirar isso deles. Eles pediram, foi negado. Quando foi negado, simplesmente já estava em cima da hora, eles pegaram e entregaram. Mas nós estamos trabalhando mais de 4, 5 meses para fazer a nova licitação. com duas pessoas na minha secretaria, para 4 mil itens. Porque cada item tem que fazer cotação de 4 preços. Então é isso que nós conseguimos trabalhar e correr atrás. E olha, nos 55 dias que nós estamos lá, nós conseguimos fazer. Vocês que são da imprensa sabem o que é uma licitação. Demora 6 meses, 1 ano. Eu em 50 dias, 58 dias, já tenho uma empresa nova que vai prestar serviço aqui. Eu já estou aqui há 56 dias, pronto, já as obras fazendo a todo vapor, telhado quase pronto, os banheiros, vai começar essa semana, mas só está faltando o empenho de um problema do sistema, mas já estamos resolvendo. E para a gente entregar aí no que eu prometi para a população.
1: Situação muito complicada. Basicamente, a prefeitura não tem o que fazer e não tem como distribuir marmitas. Então, a gente ouviu aí o secretário falando que a empresa encerrou o contrato com a empresa não tem interesse em continuar com o restaurante popular. Até agora, não apareceram outros interessados e quem vai sofrer é a população, né? É pessoas aí em situação de vulnerabilidade. A gente sabe que muitos idosos aposentados que ganham pouco almoçavam diariamente no restaurante popular, até porque o preço, né, da refeição é muito... bem inferior, assim. Então, esse local era muito procurado por idosos, principalmente, trabalhadores, por conta do valor. Era uma alimentação muito boa, mas um valor bem irrisório, realmente. E agora, fechado. Primeiro fechado para reforma e agora a prefeitura diz que não tem o que fazer porque não tem interessados. É uma situação muito complicada. O Ministério Público está no caso e cobra a prefeitura, pelo menos, para essa distribuição de marmitas a esse público que ia no restaurante todos os dias. É um serviço que vai fazer muita falta em Londrina e a gente espera que tudo isso seja resolvido. Agora são 11h41.
2: E a Delegacia da Receita Federal de Londrina divulgou o balanço oficial da entrega da declaração do Imposto de Renda da Pessoa Física 2026. Ao todo, foram 172.502 declarações entregues dentro do prazo no município, encerrado no dia 29 de maio. O número representa crescimento em relação aos últimos anos. Em 2025, Londrina registrou um pouco mais de 169 mil, em 2024, 167 mil, em 2023, 161 mil documentos enviados. Então, neste ano, foram 172 mil declarações encaminhadas. Os dados também mostram um avanço na digitalização do processo. Segundo a Receita Federal, 59% foram feitas por meio da modalidade pré-preenchida. Além disso, 73% dos contribuintes optaram pelo PIX vinculado ao CPF para receber a restituição do imposto de renda. E quando vem, hein, essa restituição? Pois é, assim como nos anos anteriores, né, muita gente deixou ir para a última hora e agora vai ter que esperar o pagamento. A Receita Federal manteve o calendário antecipado da restituição, viu, do imposto de renda. O primeiro lote já foi pago, 29 de maio. Quem fez primeiro aí já recebeu. Os próximos pagamentos serão feitos em 30 de junho, 31 de julho e 31 de agosto. A expectativa é que cerca de 80% dos contribuintes sejam contemplados nos primeiros lotes. Tem prioridade idosos, pessoas com deficiência ou doença grave, professores e contribuintes que utilizaram a declaração pré-preenchida e também o PIX pelo CPF. Agora são 11 horas e 43 minutos.
1: Bom, vamos falar agora sobre segurança pública, porque tem um homem que está sendo procurado pela polícia que vem tirando ali a paz dos moradores do Jardim Universidade. Ele já furtou na sexta-feira, no final de semana e ontem. Então, desde sexta a segunda-feira, esse homem tem agido na região ali do Jardim Universidade, próximo da UEL, e deixando um prejuízo bem grande aos moradores daquela região. A Valentina Cieplin, repórter aqui do Grupo RIC, conversou com o capitão Emerson Castro e o capitão confirmou que esse homem foi conduzido para a delegacia. Então ele já foi identificado e vamos acompanhar mais detalhes então nesta entrevista.
7: Então, capitão, um homem realizou ali um furto na sexta-feira. E segunda-feira, ontem, ele foi visto ali pelos moradores da região com alicate. Possivelmente, ele estaria indo fazer aí um segundo furto.
9: Esta é a importância da parceria, da integração da polícia, não somente com os outros órgãos públicos, mas principalmente com a comunidade. O povo tem que transmitir para a polícia o que está acontecendo, trazendo informações para que a polícia consiga trabalhar. E é justamente essa parceria do povo com a comunidade que os resultados são mais segurança para a comunidade. Aconteceu um furto em residência ali no bairro Universidade na sexta-feira.

0: O homem estava carregando o alicate e também uma chave de fenda, ou seja, já estava buscando uma nova oportunidade para cometer um delito, ou seja, estava procurando uma casa para de novo cometer o delito do arrombamento. O homem admitiu aos policiais militares que havia sim arrombado a residência, só que os eletrônicos ele já havia despachado, já havia negociado em diversos locais. O homem foi conduzido até a delegacia, foi apresentado ao delegado, foi ouvido, mas foi liberado, porque ele não se encontra em flagrante. Mas o crime já está resolvido. Atenção à comunidade, monitore toda a movimentação de pessoas suspeitas. Não confie em ninguém. Bandido não tem cara, não se veste como bandido, pode ser qualquer pessoa. E quem cuida um do outro é a própria comunidade, é a própria vizinhança que deve estar inserida dentro dos recursos que estão disponíveis hoje, principalmente a tecnologia. Criem um grupo de WhatsApp entre a comunidade, troquem as informações e, principalmente, tragam essas informações para que a polícia possa agir preventivamente, se possível, né? Mas nos casos de flagrante, onde o crime já aconteceu, também é possível reprimir o crime para prevenir novas ocorrências.
1: E, capitão, o senhor falou que os eletrônicos haviam sido despachados. Vocês sabem para onde eles foram encontrados, para quem ele teria distribuído, vendido?
0: Os eletrônicos não foram encontrados, né, durante as diligências dos policiais militares, mas as informações já estão constadas no boletim de ocorrência e compete agora à Polícia Civil investigar quem são essas pessoas que fizeram a receptação de todos os materiais furtados.
2: Então a gente ouviu, né, o capitão Emerson Castro falando desse homem que foi levado então para a central de flagrantes hoje, depois de uma série de furtos em Londrina, região do Jardim Universidade. Agora falta saber onde estão esses eletrônicos. Ele já repassou tudo, já revendeu isso e a polícia tenta localizar os celulares e outros objetos que foram levados dessas casas. Prejuízo muito grande para os moradores da região do Jardim Universidade. Agora são 11h48. Olha só, as eleições estão chegando, né? E o Tribunal Superior Eleitoral divulgou agora há pouco a quantidade de eleitores que estão aptos a votar, tanto em Londrina quanto em Tamarana. Somando as duas cidades, são 404.023 eleitores nas duas cidades que estão aptos a votar. Só em Tamarana são 9.025 eleitores aptos a votar nas eleições de 2026. E em Londrina, olha só que número expressivo, hein? 394.253 eleitores. Esse é o número fechado que foi divulgado agora pelo Tribunal Superior Eleitoral, né, que faz aí todo o levantamento e houve a questão do título, de refazer o título, as pendências com a Justiça Eleitoral. Teve plantão, né, aqui no Fórum Eleitoral de Londrina para poder resolver o problema das pessoas que estavam com os títulos cancelados. E agora o balanço oficial desse trabalho foi divulgado. Em Londrina, 394.253 eleitores aptos a votar. E em Tamarana, 9.025 pessoas estão aptas a votar. Dados divulgados agora pelo TSE. Agora são 11h50.
3: Tá chegando a hora, hein? Daqui a pouco o Bate Pronto aqui com o Ademir Lobo, toda a equipe de esportes aqui da Jovem Pan, em 104,5 FM, trazendo informações do futebol para você, do Londrina Esporte Clube e também, claro, da seleção brasileira. A seleção já está nos Estados Unidos, viu? Após uma despedida com muita festa, carinho também do torcedor brasileiro ontem no Rio de Janeiro, a delegação pousou lá nos Estados Unidos às 8 horas e 45 minutos da manhã de hoje. O técnico, inclusive, o Carlo Ancelotti, né, foi um dos primeiros a desembarcar e falou sobre o sentimento de chegar aos Estados Unidos como treinador da seleção. Pela primeira vez, ele é técnico de uma seleção, né, vai comandar então o Brasil e busca um título inédito, né, o Carlo Ancelotti.

0: que é um comandante aí muito famoso no futebol, já passou pelo Real Madrid, por vários times conhecidos e agora está à frente do Brasil. Chegou nos Estados Unidos, falou também sobre o sentimento, né, de estar à frente da seleção brasileira, assim que ele desceu ali do avião. O avião, inclusive, viu, gente, bilionário, viu? É um avião realmente diferenciado, a aeronave, com todos os 96 assentos da primeira classe. E realmente toda a delegação da seleção brasileira chegou aos Estados Unidos hoje e começa agora o clima, aquele clima gostoso com o Brasil já nos Estados Unidos. E quem chegou agora aqui também nos nossos estúdios, né? O Brasil chegou lá no avião bilionário.
1: E tava fazendo o boletim da Copa agora.
2: Eu queria chegar lá.
0: E o detalhe é o seguinte, o avião lá bilionário nos Estados Unidos. E a galera com muito dinheiro, o que tinha de dinheiro lá dentro daquele avião, hein? O avião bilionário, todo mundo lá recebe bem demais. E agora aqui no estúdio, é claro, quem tem um salário muito alto aqui também...
1: Jus da Copa,
0: recebe,
1: né?
0: Muito bem, muito bem pago pelo que faz aqui também. Ademir Lobo chegando aqui.
2: Que vai entrar aí já essa pessoa que você falou aí, né?
1: Já tá.
0: Bom dia, Ademir Lobo.
2: Cara, eu sempre brinco, bom dia, tô aqui fazendo o que gosto e ganhando, cara. Olha que louco,
0: todo mundo, né? É legal, a gente não trabalha, né? Tem aquela famosa frase, né? Faz o que você gosta, que
2: você
0: não vai
2: mais trabalhar. Você sabe como eu encerro o bate-pronto?
0: Tá.
2: 13 horas, vambora trabalhar, amanhã tem mais.
0: Aí, ó.
2: Né?
0: Boa, boa.
2: Mas brincadeiras à parte, cara, eu acho muito bacana todo esse cenário envolvendo Copa 2026, porque você viu que loucura o Rio de Janeiro, Teresópolis, né? O torcedor parece... Você não sente um clima diferente das Copas anteriores? Eu não sei se é a presença
0: do
2: Ancelotti.
0: Eu acho que tá diferente.
2: Porque pela primeira vez a gente vai ter um técnico que não é brasileiro comandando a seleção. Claro que ele não joga, mas, cara, o respeito, a história, o poder dele de montar uma equipe. E para ele, falta no currículo o quê? Ganhar um Mundial de seleções.
0: Exato.
2: É o que ele não tem no currículo ainda. Então, o cenário é muito favorável. A seleção foi para a sede da CBF ontem, mais uma festa. O voo saiu atrasado lá de Guarulhos. Você viu o batismo da aeronave?
0: Lindo, lindo.
2: Que coisa mais linda, né? Com os carros-pipas do bombeiro, né?
0: Isso.
2: Foi muito legal mesmo. E desembarcou com atraso em Nova York, né? O Wellington Campos daqui a pouco vai vir de lá com informações da seleção brasileira, mas desembarcou também num clima de euforia.
0: É.
2: Porque há muito tempo não se via uma seleção tão motivada para a Copa do Mundo.
0: Olha, eu vou te falar, 2010 a gente estava muito motivado, né, por todo aquele time que existia, apesar que não levou o Ronaldinho Gaúcho, né, e outros jogadores, Adriano Imperador também não foi. Aí vem para 2014, aquele clima, né? A competição aqui no Brasil, todo mundo empolgado, mas ainda havia muitas dúvidas sobre o time, né, Demir?
2: Sim.
0: A gente pegava ali o Oscar, alguns jogadores, o Hulk, muitos jogadores que eram questionados. 18 também havia muito questionamento, eu acho que 22, a gente já estava começando a se empolgar.
2: Não.
0: 22 foi legal, mas agora 26 o clima voltou como era lá em 2006, como era lá em 2010.
2: E a gente não tinha talentos jovens, como tem agora.
0: E tem muito, né?
2: Tem muito.
0: Tá até sobrando.
2: E nas Copas anteriores era mais os medalhões,
0: isso.
2: Já em fim de carreira. Hoje você vê num Endrick, sem contar o Estevão que tá machucado, né? Mas você vê num Endrick uma esperança gigantesca, no Rayan, jogador do Vasco da Gama. Então tem uma molecada muito boa e promissora. E aí mescla com aqueles mais experientes, Casimiro, o Everton, o próprio Alisson do gol, Marquinhos, né? Que dispensa comentário, que já ganhou, né? O próprio Vini Júnior, que é novo, mas tá ali, né? No meio termo entre novo e também um cara mais veterano.
0: Pela bagagem que tem na Europa.
2: Pela bagagem. Então, cara, olha, sinceramente, eu tô confiante.
0: Eu também tô confiante. Eu não sei se toda vez a gente fica assim e depois a gente pensa, poxa, não era tudo isso, mas a confiança, ela chegou no brasileiro.
2: E aí, o Brasil ficou quanto tempo sem ganhar a Copa, né?
1: Exatamente.
2: E está quanto tempo de novo?
0: Quantos brasileiros nunca viram o Brasil ganhar?
2: O Brasil ganhou a Copa em 70, depois 94. Foram 24 anos. Agora ganhou 2002...
0: 24.
2: Passaram 24 anos de novo.
1: Olha isso. E a gente sabe que toda Copa tem, né, as previsões, né? Tem aí o povo que ficou muito famoso. E tem o economista agora, que é alemão, que fez uma previsão que o Brasil até se classifica, mas vai perder pro Japão. Você viu essa previsão? Tem essa previsão.
2: Eu vi uma outra previsão.
1: Não, na previsão ele falou que surpreendentemente. que de forma surpresa, de fato, o Brasil vai se classificar no primeiro, em grupo, no, na primeira fase do grupo, e aí vai perder para o Japão segunda fase. Essa é a previsão desse economista, economista alemão, que acertou praticamente todos os últimos resultados da Copa. E ele afirma que a Holanda é que vai levantar o troféu.
2: Ó, eu tenho muita ligação com os japoneses, em Londrina, no Paraná, tudo, né? Eu tenho um bom envolvimento com a CEL desde... Eu cobri um Mundial de Beisebol, cara, em 93.
0: Poxa, é tão legal lá a CEL, né? Inclusive, vem expor Japão daqui a pouco.
2: Eu tenho muita relação com o japonês. Minhas duas filhas são mestiças, as duas primeiras. Né? Então, com todo respeito, mas não dá para perder para a seleção japonesa.
1: Tomara.
2: Mas eu vi essa previsão que a Holanda vai ser campeã do mundo. E ele acertou as últimas Copas.
1: Ele acertou, então. Ele as mesmo. Últimas, ele né? fala do... Ele mesmo. É super recente isso. Esse economista alemão...
2: Cara, você não acha que tá na hora da Holanda ganhar alguma coisa?
1: Tá? Ele falou que a Holanda ganha
0: Beleza, a gente quer ganhar.
2: A gente quer torcer pro Brasil, mas se tiver que alguém ganhar, que seja a Holanda.
1: Holanda e Portugal. Ele previu que a Holanda e Portugal...
0: Mas vou falar pra você, Portugal seria legal
2: que
0: também.
2: Que prêmio pro Cristiano Ronaldo. Cristiano Ronaldo.
1: E ele fala que Brasil perde pro Japão, mas surpreendentemente.
2: Se for assim, Holanda e Portugal, tá bom.
1: A gente fica feliz também, né? Tá bom.
0: Será?
1: 11h57, vambora.
2: Vamos dar um intervalo, a gente continua
0: hoje,
2: aqui.
0: Vamos. Hoje a gente não vai estourar, beleza?
1: A gente
0: combinado?
1: Vai te entregar no horário.
0: Vamos pro intervalo.
2: Tem muita
1: obrigada, Ademir. Bom programa, viu?
2: Até amanhã no Pan News, daqui a pouco no Bate Pronto.
0: É isso aí. Daqui a pouco tem um Bate Pronto com o Ademir Lobo, toda a equipe de esportes aqui da Jovem Pan. 104,5 FM, obrigado você pelo carinho da sua audiência. Amanhã, 10 horas da manhã, estamos de volta, viu? Com muita notícia. E hoje, às 6 horas, você já sabe, bateu 6 horas, canal 9.1, é o Cidade Alerta. Eu e Silvia Vilarinho estaremos por lá.
1: Sempre juntos, noticiando aí os fatos de Londrina, da região. Muito obrigada pela companhia de hoje. Uma ótima tarde de terça-feira e até amanhã.
0: Até lá.
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14: Muito boa tarde para você sintonizado na 104,5, terça-feira, e o segundo bate pronto da semana está no ar nesse momento. 12:02, clima muito quente aqui na cidade de Londrina, apesar de estar apenas 20 graus. Dia bem ensolarado e a equipe de esportes da Jovem Pan News está reunida. E eu, Leila Gonzalez, estou na companhia de Cleiton Damiani, Wellington Campos, Valmir Jorge, Ademir Lobo e Thiago Libani. Agora a gente debate as principais do futebol brasileiro. Londrina, que voltou aos treinamentos ontem depois da derrota dura para o Vila Nova no VGD. A seleção brasileira viajou destino aos Estados Unidos, já chegou nos Estados Unidos, já pensando em Copa. Tem mais um amistoso contra o Egito. Vamos conversar bastante sobre seleção brasileira também. E falar, claro, do Tubarão. Tem resultado que interessa o Londrina na finalização da rodada, dessa última rodada da Série B. Tudo isso e muito mais a partir de agora na Jovem Pan News. 12:03. Ademir Lobo, muito boa tarde para você. É o Tubarão que continua os treinamentos, é a seleção brasileira nos Estados Unidos, é clima de Copa.
2: Cara, agora tem vários assuntos, né? Boa tarde, Leila. Boa tarde, Thiago Libânio. Cleiton Damiani comandando a nossa aeronave com essa eficiência toda desde as primeiras horas da manhã e o dia todo nesta terça-feira, né? E legal que a seleção brasileira foi num clima, assim, de um otimismo gigante, né? Eu não sei a opinião de vocês, mas até 2002 eu cobri todas as Copas, então eu não sabia o que era esse clima de embarque da seleção e essa motivação toda. Só que 2006, até 2014 eu cobri todas as Copas. 2018 e 22, eu não vi no embarque da seleção brasileira para outros países para participar da Copa um cenário como este. Eu estou vendo um cenário muito diferente de motivação, de otimismo, talvez a presença do Ancelotti. É a primeira vez que o Brasil tem um técnico, né, que não é brasileiro comandando a seleção. Não sei se o caso da molecada, né, que está despertando um interesse danado, Rayan, Endrick, próprio Estevão que não está na Copa, enfim. Mas eu não sei a opinião de vocês, mas o Brasil viajou com um otimismo gigante, houve um atraso no embarque e, por consequência, um atraso no desembarque. Daqui a pouco, inclusive, o Wellington Campos vem de lá, de Nova York, com as informações da seleção Canarinho. Mas eu tô confiante pra caramba, viu, na seleção brasileira nesta Copa, embora aqueles que trabalham com previsões estão dando outros países campeões, mas quem sabe, né?
14: 12:04, pois é, já dizem aí que a Espanha é a grande favorita,
2: Holanda.
14: A França...
2: Não, tem um aí que previu 18:22 e acertou. E agora ele tá dando Holanda na final contra Portugal.
14: E tem uma boa seleção
2: a Holanda. E a Holanda é campeã. Olha, mas lá, se for pra ser, que seja ela que nunca ganhou nada, né?
14: É até melhor assim, né? Que daí ninguém se aproxima das nossas estrelas. Mas a gente quer o Hexa. Realmente é um clima muito diferente, um time aparentemente muito unido. A gente vê pelas mídias divulgadas pela própria CBF e pelos atletas também. Sempre que eles têm a oportunidade de divulgar imagens de treino, momentos ali de descontração, todo mundo muito unido. É isso que eu sinto também dessa seleção brasileira, muito diferente do clima, pelo menos da última Copa. Muito boa tarde para você, Thiago. Seja bem-vindo ao Bate Pronto mais uma vez.
15: Obrigado, Leila, Lobo, Damiani, toda a nossa audiência de 104.5. Eu vejo dessa forma, pegando um gancho do primeiro que o Lobo falou, do otimismo. rapaziada ali tava toda entrosada, aquela foto, né? Aquela foto posada que fizeram dentro do avião lá. Um ambiente, um clima bem amistoso mesmo, tudo bem tranquilo. E fizeram aquela visita ao museu, né? Onde viram ali as conquistas da grande seleção brasileira, tão vitoriosa nesse mundão aí. Enfim, parece mesmo, tá bem tranquilo. Coloco também muito na conta do senhor Ancelotti, que é um cara, um baita gestor. Isso os próprios atletas dizem, né? E entre eles, existe muito isso, entre eles os atletas, né? A gente percebia nas entrevistas aí recentes que sempre tinha uma pimentinha ali, principalmente sobre o Neymar. E tanto os mais experientes, caso do Casemiro, quanto os mais jovens, sempre na mesma linha. Ora, falando que a responsabilidade era toda do Ancelotti para convocá-lo ou não, e outras falando que ele é um cara imprescindível, que tem qualidade, que estando bem fisicamente é um cara que vai bem. Isso mostra o quê? Mostra que o grupo tá ok. Então, essa crescente, essa vitória diante do Panamá, essa tranquilidade que parece reinar sobre a seleção brasileira faz bem. Otimista, eu confesso que eu não tô assim 100%. Mas o clima é um clima muito bom mesmo. E agora é aguardar, né? Eu dizia ontem, Copa do Mundo é cemitério de favorito. É. Quem sabe numa dessa o Brasil, que todas as vezes que levantou a taça chegou meio desacreditado, não levanta a sexta.
14: Meio de sete, o Brasil que talvez até já tenha sido favorito outros anos e não conseguiu conquistar, dessa vez, quem sabe, não corre por fora, né? 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
2: Meio de sete. Dá pra sonhar, Leila, que diga-me. A gente tem chance de ter um atleta melhor do mundo outra vez?
14: Olha, eu acredito que o Brasil, não este ano, até porque a gente já tem o Dembélé e o Harry Kane em uma situação muito mais vantajosa aí pelos seus clubes e pelas suas seleções, mas eu consigo visualizar porque a gente tem jogadores jovens que estão numa crescente muito grande agora. O próprio Endrick, o Igor Thiago fica mais difícil pelo time que joga na Premier League. Mas a gente tem o Vinícius Júnior, que esteve muito perto de conquistar a Bola de Ouro. O Rafinha, foram 2 anos seguidos com 2 jogadores do Brasil ali sendo favoritos para ganhar a Bola de Ouro. E eu entro na discussão e defendo muito que o Vinícius Júnior deveria ter vencido a Bola de Ouro quando o Rodri venceu este prêmio. O Rafinha também ficou muito distante da posição do Ballon d'Or na última oportunidade. Então é um Brasil que bate na trave nesses últimos anos e que está muito próximo. E agora com jogadores como o Endrick, como o Estevão, o próprio Rodrigo, vamos ver como é que volta de lesão. São jogadores que têm muito potencial para chegar nesse nível, assim como o Vinícius Júnior e o Rafinha chegaram e ninguém dava nada para esses jogadores quando chegaram no Real Madrid, quando chegou no Barcelona. Então são jogadores que eu confio muito nesse potencial. Mas vou falar pra vocês, o meu jogador favorito assim da seleção brasileira e que eu tenho muita expectativa, até pensando em próximas Copas, não tem como ser diferente, é o Endrick. Não sei o que você acha, Thiago.
15: Em questão de seleção, eu, nas rodas de amigos aí, eu sempre falo que o Endrick é um cara que tem cara de seleção. Lá naquela estreia dele na seleção em jogos anteriores, lá ele foi muito bem. Ele fez gol contra a Inglaterra, né? E contra a Espanha. E foi buscar um resultado adverso contra a Espanha. Agora, novamente, ele entra, parece que ele está jogando contra meninos, uma força, uma desenvoltura, uma intensidade. Então, acho que dá para sonhar, sim. Esses 6 meses de Lyon, ele fez e muito bem feito.
14: E colocou o Lyon novamente em competição europeia.
15: Exato. Eu tenho um amigo Christian, que é palmeirense, ferrenho, mas é um cara que entende futebol, enxerga futebol muito bem. Sempre falava muito bem dele. Às vezes eu brincava, desdenhando um pouco do Endrick, né? E ele falou, você vai ver, ele vai arrebentar no Lyon, dito e feito. E eu achava que ele não ia tão bem. Em 6 meses, ele arrumou a vaga na seleção, ele consolidou o nome dele. Então, eu creio muito nele. E nesse debate que você falava, eu coloco o Vinícius Júnior como o melhor do mundo. Eu acho que não cabe nem discussão sobre Rodri, sobre toda essa polêmica que teve.
14: No The Best, o prêmio foi dele, né?
15: Sim, o Vinícius Júnior foi decisivo, principalmente em relação ao Real Madrid. Na última Copa, ele jogou bem a Copa. Então, assim, ele vem numa regularidade muito boa. São 2 Champions Leagues conquistadas. E o Rafinha teve um ano muito bom. Eu não me recordo agora qual temporada, se foi a última ou se foi
14: a penúltima.
15: Ele teve um ano fantástico. E ele figurou para pelo menos concorrer. Então eu acho assim, nesses caras aí eu creio que dá para sonhar com o brasileiro melhor do mundo.
2: Ah, mas eu acho que o Rafinha já era. Eu nem sei se ele é titular na Copa.
14: Eu não vejo o Rafinha como titular
2: também. Eu também não. Eu vejo que ele pode começar a Copa como titular. Mas eu acho que no meio do caminho ele vai perder essa posição.
15: Eu concordo contigo em relação à seleção, mas em clube, em clube, o Rafinha, o que ele faz no Barcelona, ele é imprescindível.
2: Mas é a maioria, né, cara? É incrível como um brasileiro tem, carrega esse rótulo, né? De jogador de clube, não é verdade?
14: Exato.
2: O próprio Vinícius Júnior, a gente não cobra bastante dele com a seleção que ele faz em clube.
15: Na Copa de 22 ele foi bem. Depois, nesse período pós-Copa 22 até chegar em 26, ele não foi bem.
14: E essa é a diferença desses atletas, por isso que a gente tanto comentou no programa de ontem sobre a seleção brasileira do segundo tempo. Porque eu vejo, por exemplo, no Igor Thiago, no Endrick, por exemplo, jogadores que têm essa vontade de mostrar que realmente tá ali pra seleção brasileira. Intensos. Porque, por exemplo, ok, o Igor Thiago vai super bem no seu clube da Premier League, disputou artilharia com o Haaland, simplesmente
15: mais
14: isso.
15: De 20 gols na Premier
14: Exato. League. Tem o Luiz Henrique também, que não tem todo esse glamour em seus clubes. Sim. Poxa, gente, o Endrick foi jogado pro Lyon. Ele poderia ter muito bem. Ele tinha tudo pra perder essa vaga da Copa do Mundo, mas ele conquistou mesmo assim, colocando o Lyon de novo numa vaga europeia. E são jogadores que na seleção brasileira sempre vingam. Então, a expectativa são desses jogadores. Eu também não colocaria o Rafinha como titular neste momento.
2: Eu acho que alguns jogadores, uns três aí, vão perder essa titularidade.
14: Quem que você acha?
2: Puxa vida, hein? Tá me apertando desse jeito.
15: Não, mas eu acho que dá pra tabelar contigo. Bruno Guimarães é um cara que tem que ligar o alerta.
2: Goleiro tem chance?
15: Tem muita. Eu acho
2: Everton.
15: Qualquer um dos três pode ser titular. É. A briga é grande. Já começa por aí.
2: Eu acho que o Everton, pra mim, é o melhor dos três.
14: Melhor dos três?
2: Na minha opinião.
14: O Alisson tá voltando de lesão.
2: Experiente, bagagem, também é pegador
15: não
2: de
15: vai
2: pênalti.
15: Vai sentir a pressão do jogo.
2: É, entendeu? Exato. É, Bruno Guimarães, acho que perde posição.
15: Liga o alerta, porque o Danilo tá pedindo passagem.
2: Nossa, e o gol Danilo, que esse cara fez, rapaz, que loucura.
15: Se ele for querer jogar com dois homens no meio campo, então, o Casemiro
2: Então, o Everton, Bruno Guimarães e Rafinha, já são três que eu acho que perdem a posição.
15: Tem possibilidade.
2: E aí tem o Everton pedindo passagem, o Rayan, embora ainda muito novo, cara, mas ele entrou como gente grande.
15: Exato.
2: No jogo de domingo.
15: O Endrick.
14: Então, assim, o Matheus Cunha, pra mim, acende muito alerta também. O Matheus Cunha, pra mim, não é titular.
15: E outra, eu acho que numa possível escalação do Neymar ali vai sobrar pro Matheus Cunha.
2: Vai.
15: É óbvio. Então, assim, ó, nós já falamos de quase cinco jogadores aqui, ó.
2: O Marcelo Vieira Teixeira, Leila, tá mandando uma mensagem aqui. Boa tarde. Esta Copa eu não espero nada. Mas em 30 com o Carleta em sua segunda Copa, eu estarei ansioso. A princípio, acompanho a Copa desde 70, com a seleção que, na minha opinião, era a melhor da história do futebol.
14: Nossa, eu tô com ele. 70 não era nenhuma ideia ainda. Mas
15: não, também não era ideia, não. Mas eu tô com ele. Eu vi.
2: Eu tava com 4 anos de ideia formada já. A ideia era novinho, pô.
14: Mas o Carlo Ancelotti já até renovou o seu contrato. E aí a expectativa é alta. Eu já tô com expectativa alta pra essa Copa. Então quem dirá pra próxima, Thiago? Então,
15: 2030, com certeza. Ancelotti renovado. O cara manja muito de grupo. Ele tá ambientado com o Brasil, conectado com o Brasil. A gente percebe nas últimas entrevistas dele aí. Assim, entrosado com a rapaziada ali. Creio que vai dar muito certo. É um acerto mediante a tantos erros que nós tivemos no intervalo de 22 para 26, com Ramon Menezes, Diniz, Dorival Júnior, que não vingou, eu achei que vingaria. Então a escolha dele é muito boa, muito bagunçada, a escolha dele é muito boa, tanto para essa Copa, que as expectativas são menores, mas para 2030 eu acho que o Brasil é um baita de um reforço, tendo o Ancelotti aí para comandar a seleção canarinha.
14: Com toda certeza. Meio de 14, inclusive, tá rolando alguns amistosos de seleção por aí. O Marrocos, que é o nosso adversário na fase de grupos da Copa do Mundo, joga hoje contra a equipe de Madagascar às 14h. Tem também o confronto das duas seleções que nos eliminaram nas últimas Copas, que é a Croácia e Bélgica. Enfim, é o Brasil que fez bonito contra o Panamá. Tem mais um jogo contra o Egito. Eu espero... eu não espero nada mais, nada menos do que exatamente o que foi contra o Panamá. Principalmente na segunda etapa. Pra aí sim já pensar em Copa do Mundo. Claro que é um adversário mais difícil agora, mas enfim, é uma seleção brasileira que pelo menos neste ritmo que vai deixando o Brasil, deixou seus torcedores um pouco mais empolgados pra essa Copa, com essa vitória bem, enfim...
15: Consistente,
14: bem, né? Consistente.
15: É aquilo que a gente falou no programa de ontem, né? Pegou um adversário fraco e goleou. Ponto. O segundo time jogou melhor que o primeiro time? Ok, mas enfim, todo mundo ali é a seleção brasileira.
14: Tem jogadores pra chegar ainda.
15: Exato. Então, tem jogadores pra chegar, né? A dupla de zaga, como a gente ressaltava ontem. Mas eu acho que vai com fôlego novo, sim. O ambiente tá bom, como a gente já citou. Então, tudo isso agrega e agrega demais. Pegar o Egito agora, fazer um bom jogo, ver o que o Carleto vai ter de inspiração aí, de teste. Ver se vem Magalhães e Marquinhos. E é Copa do Mundo, né? Mês de Copa, agora, meu amigo. Todo dia é dia.
14: Meio-dia e 15, Copa do Mundo, o Campeonato Brasileiro para, mas só a Série A. A Série B continua e se falamos de Série B... A
2: Série B não para, né, meu?
14: Falamos de Londrina.
2: E ontem, né, vocês viram o jogo da...
14: Exatamente isso que eu ia falar.
2: Botafogo e Ponte, deu tudo certinho.
14: O Londrina tem que comemorar. Hoje o Londrina comemora, porque ontem teve a finalização da rodada, Ponte Preta e Botafogo, a Ponte com um jogador a menos desde a primeira etapa. Olha só, Londrina não é o único... Empatou com o Botafogo por 0-0. Na classificação, Londrina continua no Z4, mas pelo menos não vê os seus adversários ali já darem uma escapada. Vou falar a partir do 13º, que é o Ceará, que tem 13 pontos.
2: Tem que acontecer isso aí até a janela. Ficar bom pro Londrina.
15: Combinação de resultados.
2: Porque se ele, por exemplo, não pontuar como deveria para sair da parte de baixo, tem que acontecer isso. Ele não vai, os outros também não.
14: Exato.
2: E daí fica aquele rebolo ali e tal. Mas também tem que tomar um cuidado danado, porque do 13º até o 16º, não desgarrarem bastante, porque depois é duro correr atrás. Sim. E obrigação e atenção de tem 9 jogos, tem que ganhar 8. Já pensou?
14: Não, exatamente.
15: Aí pesa, aí vira complicado, fica um ambiente difícil. Aí aquele negócio, você virar ali do primeiro pro segundo turno na zona de rebaixamento, meu amigo, aí é um pega pra capar.
14: A partir do segundo turno, se você tá na zona de rebaixamento, aí o clima muda completamente. Se a gente for ver, o 12º, que é o CRB, tem 14 pontos. Então vamos a partir do 13º, que tem 13, que é o Ceará empatado com o Atlético Goianiense. O 15º é o Cuiabá, com 13 também. 16º, o Botafogo, então com esse empate... Não avança tanto na tabela de classificação, tem 10 pontinhos. Empatado já com o Avaí, que é o primeiro time no Z4. O 17º com 10 pontos. O 18º, aí sim, o Londrina com 8. Empatado com a Ponte, que é o 19º. E aí da Lanterninha, o América com 3. Então é todo mundo ali embolado.
2: Não tá difícil sair, né? O problema é que o Londrina não faz nada, cara.
15: Exato. O resultado não chega.
14: E vai ter que aproveitar esses próximos
2: confrontos. Porque se ele tivesse ganho, ele estaria fora da zona do rebaixamento.
14: Sim.
2: Com 11 pontos, não é isso?
14: Sim, exatamente.
2: Se ele tivesse ganho no último domingo. Então, não tá fazendo a parte dele, cara.
15: A coisa não tá acontecendo.
2: Tomara que prevaleça aquele ditado assim, mas ele tá ganhando fora.
15: Tomara.
2: As duas vitórias.
15: Exato. As duas vitórias que o Londrina tem são fora de casa.
14: Nesse calendário de junho, são dois jogos muito importantes, porque tem Criciúma e Atlético que estão mais pra frente, mais pra cima na tabela. Mas Avaí e Cuiabá são os times que são ali na parte de baixo. Então, precisa vencer esses jogos. Claro que Cuiabá é um pouco mais difícil por ser fora. Mas aí vai ter que ganhar do Atlético jogando em casa. Então, principalmente nesses dois jogos seguidos no VGD, o Londrina vai ter que aproveitar o mando de campo uma vez na temporada.
15: Sim, não. Tem que estrear essa vitória aí nos seus domínios para ontem. Tem que pontuar, tem que fazer resultado. Porque senão vai ficando complicado. E aí é o que a gente disse. Virar de primeiro para segundo turno na zona do rebaixamento, ficar correndo atrás aí, correndo, aí vai só cansar. Então tem que se virar nos 30 mesmo. Esses 9 pontos próximos aí, que é Criciúma, aí eu não lembro a ordem, Atlético e Avaí, o Londrina tem que, no mínimo, fazer 6 pontos. Isso aí não tem negócio, não tem conversa.
2: E depois vai a Cuiabá, né?
15: Isso, aí depois vai a Cuiabá no quarto jogo dessa série, né? É que esses 3 jogos é o Criciúma fora e depois é 2 jogos em casa na mesma semana, né?
14: O que é o mínimo pra você, Lobo, nessa sequência aqui? Criciúma fora, Avaí, Atlético em casa
2: não
14: em sequência
2: pra mim,
14: e Cuiabá.
2: Londrina, né? Do jeito que ele tá fazendo aí, cara, olha isso. Sei lá o que dá pra comemorar. Porque ele saiu contra a Ponte, saiu contra o Fortaleza. O saldo... Foi legal.
15: Foi bom.
2: Três pontos. Era como se tivesse empatado os dois. Pelo menos ganhou um e perdeu o outro. Né? Se empata os dois, ganha só 2 pontos. Agora, Criciúma é um jogo que dá pra ganhar. Todo jogo o Londrina mostrou que ele encara todo mundo. Eu acho que talvez o pior deles, talvez o Atlético Goianiense.
14: Que não competiu.
15: Que teve abaixo, né?
2: O Fortaleza, ele até competiu um pouco no primeiro tempo. Competiu muito contra o Goiás, contra o Sport, contra o Ceará, não é verdade?
14: Sim. Contra o São Bernardo também
2: ele competiu. Então, cara,
15: acho difícil. Que os dois jogos fora do ponto aí do Londrina é Atlético Goianiense e Operário. Né? Esses dois jogos, acho que não tem o que falar. O Londrina realmente foi mal, falhas individuais.
2: Seria excelente se nesses 4 jogos de junho ele fizesse pelo menos 7 pontos.
15: Nos 4 restantes.
14: As duas vitórias em casa e um empate fora.
15: Sim, isso. 7 pontos, é uma conta
2: seria
15: interessante.
2: Seria excelente se ele fizesse, porque... Poucos vão fazer 7 pontos em 4 jogos. Talvez os de cima.
15: E olha lá.
14: A própria Ponte Preta vai encarar o Cuiabá, o Juventude, o Novo Horizontino e o Atlético Goianiense. É uma sequência muito complicada. O Avaí, que é outro time que o Londrina vai ter que passar na tabela, é adversário direto. O Avaí vai pegar a Chape, depois o Ceará, depois o Londrina, depois o Cuiabá. Então, também são adversários muito difíceis para esses times que estão fora da que estão batalhando com o Londrina nessa parte de baixo da tabela.
15: Leila, enfim. Mas aí a conta do Lobo faz mais efeito ainda com esse resumão que você fez. Por quê? Se vem 7 pontos, são 2 vitórias em casa. Vamos pensar assim, um empate lá contra o Criciúma e perde contra o Cuiabá. Esse tanto de gente se pegando aí, se evitando, fazendo com que percam pontos, favorece demais o Londrina. Então, às vezes, esse jogo do Criciúma, a gente falou, né, dos suspensos por cartões e por lesão, que atrapalha um pouco, mas assim, se o Londrina se reorganizar, o Micali conseguir encaixar esse time e vir esses 7 pontos, aí já começa a vislumbrar um novo horizonte, uma coisa bem bacana.
14: Meio-dia 21, falamos de Londrina e falamos de seleção brasileira. Vamos falar também, então, com o Wellington Campos, que tá na linha, chamando diretamente... Tá viajando, Wellington Campos, tá bonito, hein?
2: Nova York, Orcedo, mandou um ótimo ídolo. Uhum. Acabei de chegar aqui, agora ele vai falar... Alô, Leila,
14: não é pouca
2: minha ídola.
14: Não é pouca coisa não, né, Wellington?
16: Alô, amigos da Jovem Pan News, muito boa tarde para você, minha ídola. Já falamos aqui dos Estados Unidos, Nova Jersey, seleção brasileira chegou escoltada por um forte esquema de segurança no aeroporto. 2 horas depois estava no hotel, a imprensa não tem acesso. Hoje à tarde o time já faz seu primeiro treinamento às 5 da tarde no horário local, às 18 horas no nosso horário aí do Brasil. A gente lembra que a seleção estará sempre trabalhando com 1 hora a menos em relação ao nosso horário aí no nosso país. Foi um voo bem tranquilo, depois de todas as solenidades de ontem, né? A recepção dos empregados, dos colaboradores da CBF aos jogadores, discursos, um voo muito elegante, um 767-700, que trouxe a seleção, um voo privado VIP sensacional, muito confortável, e os atletas então estão recebendo todo o apoio necessário para começar bem essa Copa do Mundo. A gente lembra ainda uma outra situação bastante importante, é que os jogadores visitaram o Museu da CBF, né, onde ficam os troféus conquistados pela seleção em Copas do Mundo, para sentir aquele gostinho e ficar com vontade também de ser campeão. Deixa eu trazer o goleiro Alisson, que está de volta à seleção brasileira. Depois de um longo tempo, ele ficou 3 meses praticamente parado e retornou no último jogo. Levou um gol, fez grandes defesas, mas aquele negócio, será que é ele o nosso goleiro titular para a Copa do Mundo? Não seria melhor o Ederson? Não seria melhor o Everton? O técnico Ancelotti já avisou que não tem time definido. Vamos ouvir então aqui Alisson sobre o gol que ele levou.
17: Vai, é a vida do goleiro, né? Acho que mesmo quando tu não tem culpa, tu é culpado, né? Existe um ditado aí no Brasil, azar é do goleiro, né? Então, acho que sempre quando tomar um gol, a culpa vai ser do goleiro, independente de como for. Então, a carreira toda de um goleiro, ela é assim. Sempre quando acontece algo dentro do jogo, sofrer o gol é a pior coisa que pode acontecer para um goleiro, independente seja falha ou não. Quando sofremos gol, sofremos porque erramos como grupo. Ali foi um momento de azar. Uma coisa que temos que trabalhar também, para chegar na Copa e não acontecer isso, né? Mas durante o jogo, não pensar muito sobre erros, né? E ter uma avaliação correta de todas as coisas, independente do que as pessoas avaliarem ou não. Tenho sempre essa mentalidade. Eu sou a pessoa que vai mais cobrar de mim mesmo. Ninguém vai me cobrar mais do que eu mesmo, né? Então, me cobro muito, mas o grupo necessita de mim sempre bem. Então, essa é a minha preocupação, fazer o melhor para ajudar a equipe.
16: Aí, então, a presença do goleiro Alisson. Já estamos, então, aqui nos Estados Unidos. E a partir de hoje, vamos estar sempre juntos, trazendo as informações da seleção do Brasil. Tá falado, é com você, direto de Nova Jersey, Wellington Campos.
14: Valeu, Wellington. Tá falado, meio de 25, que vidão que tá, hein? Nova Jersey. Mas aqui em Londrina tem Série B, lá não tem, né, Lobo?
2: A vidão aí nem começou ainda.
14: Pois é, exatamente.
2: Até lá pro dia 20 de julho ele tá lá, olha que delícia.
15: É, hoje é dia 2 de julho,
2: 50 dias.
14: Nossa, deve ser difícil, né?
2: É, vamos fazer a conta daqui a pouco.
14: Mas enfim.
2: É diária, né?
14: Falou.
15: Não, e cobrindo um evento desse, né?
14: Falou do goleiro Alisson aí, trouxe a entrevista do goleiro que foi criticado por conta daquele gol sofrido contra o Panamá, uma cobrança de falta ali, que desvia, e enfim, vocês acharam falha do Alisson nesse lance?
2: Eu acho que o Panamá deu sorte nos dois gols, né?
14: Sim.
2: A bola desviada.
15: A falta, com certeza.
2: É,
15: a bola... Eu achei ele lento,
2: O
15: Alisson, mas a bola desvia e complica
2: faltou
15: demais.
2: Faltou agilidade pra ele, talvez, o tempo
15: ritmo
2: que ele tá
15: de
2: fora,
15: jogo.
2: Ritmo de jogo.
15: Bem isso.
2: Cara, mas eu não acho que ele será goleiro titular da Copa.
14: Eu acho que o nível dele
15: tá um pouco abaixo aí. Lá em 2018 eu preservo um pouco ele, aquele chute de Bruyne, que vem uma cacetada de fora da área, mas ele chega num nível abaixo
14: do que ele
15: já demonstrou.
14: Até por ritmo, né? Os outros dois goleiros estão jogando em seus clubes.
15: E o Wellington disse aí, são 3 meses parados. Né?
14: É muita coisa.
15: Isso aí faz muita diferença pra quem tá em alto nível.
14: 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Meio-dia e 26. É a seleção brasileira já nos Estados Unidos. Se prepara para o amistoso contra o Egito, que vai acontecer somente no final de semana. Até lá tem tempo para o Ancelotti decidir se vai fazer algumas mudanças no time. Até para, enfim, talvez fazer os últimos testes para ter uma seleção principal na Copa.
2: Esse amistoso vai ser muito importante.
14: Sim.
2: Porque tá todo mundo assim, ó, com a seguinte leitura. O primeiro time do jogo de domingo foi pior do que o segundo time.
14: Sim.
2: É, acho que a equipe da segunda etapa foi melhor, tanto é que o resultado acabou esticando mesmo no segundo tempo. Então esse jogo acho que vai ser importante para ele observar melhor, talvez, aqueles que ele tem dúvida. Eu acho que esse jogo com o Egito vai ser um ponto de partida para alguns jogadores.
15: Sem dúvida, o adversário melhor também, né? O Egito melhor que o Panamá. E aí também observar esse primeiro time, porque são as opções que ele tem.
2: Será que ele ainda vem com o mesmo?
15: Eu creio que sim. Eu creio que não muda. Eu vou muito naquela linha que você falou. Acho que vai manter isso. E depois, na segunda etapa, ver como que essa rapaziada que foi bem contra o Panamá se comporta. Porque, assim, uma coisa é você passar o carro no Panamá e no Egito. Às vezes, a gente não sabe como é que o jogo vai estar desenrolando, como que vai estar acontecendo. Eu não sei também se vai ser mantido, né? Porque contra o Panamá era um acordo ali de trocar quase que o time todo, né?
14: Sim.
15: Então tem que ver tudo isso também. Mas vai ser um baita no laboratório. E bobo ele não é.
14: Sem Neymar, né? O Neymar que não participou não vai participar desse último amistoso. É dúvida, inclusive, para os primeiros jogos, o quanto isso influencia.
15: Mas ó, agora eu vou ser um pouco advogado do Neymar. Messi também não participa dos amistosos da Argentina. E ontem a Noruega jogou. E quem aplaudiu da arquibancada um gol da Noruega? O Haaland.
14: É. Então,
15: também são os principais jogadores aí, não estão atuando. Eu creio que não atrapalha em nada a ausência do Neymar, até a ausência do Neymar num primeiro jogo de Copa do Mundo. Você não atrapalha em nada.
2: Eu acho que o Neymar vai estar pronto ali no final da primeira fase, né, para disputar
14: depois
2: a Copa.
14: Depois dos três jogos.
2: E falar em duas semanas dá exatamente na estreia do Brasil na Copa, quanto falaram a semana passada, né? Mas eu acho que ainda vai mais um tempo. Também acho que ele pode se recuperar. Houve um relaxamento no tratamento e é normal. Né? Ele não tô culpando e condenando o Santos, nem culpando e condenando o Neymar, mas aqui no Brasil o cara vive de festa, então houve esse relaxamento, talvez lá concentrado com uma estrutura
15: diferente,
2: de seleção brasileira, focado, sabe? Eu acho que ele tem tudo para se recuperar e quer, né? Tem que querer, e ele quer porque é a última Copa dele.
15: Perfeito, e também pegando o mesmo gancho do Everton, é um cara que não vai sentir o jogo, é um cara que tem tamanho, tá acostumado com esse tipo de jogo, então ele pode lá, digamos, pegar ritmo naquele terceiro jogo de primeira fase. E aí depois começa uma outra Copa do Mundo, agora que tem mais uma fase eliminatória. Mas eu creio que não vai ter problema nenhum, não. E, enfim, eu particularmente sou fã do Neymar e quero ele na Copa. Eu acho que isso aí tá tudo muito bem organizado em relação à CBF, Ancelotti e tudo mais.
2: É, e contusão é sempre um problema sério, né? Vamos entrar no nosso terreno. O Londrina sofre muito com isso, né, cara?
15: Opa!
2: Olha quantos jogadores o Londrina teve no departamento médico desde quando começou o Campeonato Brasileiro.
15: Inúmeros.
2: E aí é o quê?
14: Já começou a temporada com o jogador afastado.
2: Eu já ouvi gente falando assim, mas talvez o excesso de carga física, mas não sei o quê, não sei o quê. É, não dá para apontar qual é o principal problema que ocasiona isso. Porque o jogador hoje ele tem um outro ritmo de jogo.
14: Sim.
2: Diferente de tempos passados, né? Hoje exige muito do cara,
15: sim,
2: recomposição,
15: físico, né?
2: Vai
15: jogo
2: e vem. Cara,
15: físico.
2: O desgaste é muito grande. Então, agora, tem que tomar cuidado, porque se o elenco é curto, é reduzido, com peças pontuais ainda necessitadas, né? Porque o Londrina, todo mundo fala, ah, tem 11, 13 jogadores. Então, se fica 3, 4 fora, é difícil, né?
18: Mas como que luta contra isso também? Porque a gente, quando a gente pensa em, sei lá, será que talvez o problema seja no departamento médico? Qual que é o tipo de preparação?
15: Eu ia levantar essa bandeira.
18: Porque em todos os times isso acontece.
15: Então, dois pontos. Uma chover no molhado, calendário. Aí sobrecarga, essa intensidade, o calendário já atrapalha em tudo isso. E a Leila citou algo legal, o departamento médico. Nós todos sabemos, e nós aqui, Jovem Pan, as demais rádios da cidade e o torcedor de Londrina em si, a questão dos profissionais médicos que o Londrina tem são pessoas do mais alto nível de qualidade.
18: Sim.
15: Então, não é um erro médico, longe disso.
18: Exato.
15: O Londrina tem caras aí que são referências do país. Então, não vejo dessa forma, não. Eu acho que é uma coisa que acontece e o Londrina foi mais uma vítima disso aí. Não dá pra caçar uma bruxa e falar que é isso ou aquilo. Pode ser o calendário, pode ser a intensidade de jogos, mas qualidade de atendimento e de cuidado ali, o Londrina
18: não
15: padece.
18: Exatamente. É um problema do futebol brasileiro, na verdade, é um problema do futebol mundial, né? Você comentou sobre jogadores que não participaram de amistosos, o próprio Lamine Yamal não vai participar dos dois primeiros jogos da Espanha.
15: Então.
18: Por conta de lesão. Enfim, meio-dia e 31, nós vamos para o intervalo, daqui a pouquinho voltamos com mais do Bate Pronto. Londrina.
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18: Meio de 35, estamos de volta com mais do Bate Pronto Londrina. Falamos bastante de seleção brasileira. Daqui a pouquinho tem outro boletim da Copa do Mundo pra gente destrinchar bastante. Agora, no mês de junho, o foco total tá na Copa do Mundo, mas, como eu falei, a Copa para o Campeonato Brasileiro, Copa do Brasil, Libertadores, tudo isso, mas a Série B continua. E falamos em Série B, falamos de Londrina, falamos de torcida. E se falamos de torcida, Thiago, tivemos ontem um protesto, uma nota oficial, na verdade, da principal torcida organizada do Londrina, que é a Falange Azul, uma nota oficial a todos os jogadores, comissão técnica e diretoria, sem exceção. E o título é: o Londrina não é refúgio para covardes e medíocres. Eu vou ler a nota publicada pela Falange Azul. É com o mais absoluto repúdio e com o esgotamento total de nossa paciência que viemos a público exigir respeito à instituição. O que assistimos na partida de ontem contra o Vila Nova não foi apenas uma derrota ou um tropeço normal de campeonato. Foi um atestado de irresponsabilidade e falta de compromisso personificado na atitude amadora do jogador Iago Teres. É uma nota que coloca, inclusive, até a foto da nota no Instagram. É uma foto do Iago Teles segurando um balde de pipoca. Não toleraremos mais que a camisa Alves Celeste seja vestida por quem se recusa a honrar o seu peso. A expulsão de ontem foi o ápice de uma postura infantil, displicente e inadmissível para um atleta profissional. Essa atitude vexatória não é caso isolado, mas sim o reflexo de uma sequência de atuações onde sobra molecagem e falta de vergonha na cara. Enfim, também deixaram claro aqui que não vão permitir que panelinhas de jogadores derrubem mais um técnico para cobertar a própria incompetência. E comentou um pouco mais sobre Alan Al, falou que não vão mais aceitar esse tipo de situação. Acabou a paz, respeitem a nossa história. Também tem uma carta para a diretoria cobrando pelos reforços, inclusive, que não foram bem feitos. E, por enquanto, não tem nenhuma crítica ao Micalha, até porque seria até injusto. Mas, enfim, o alvo principal é o Iago Teles e a diretoria, incluindo ali Lucas Magalhães e Guilherme Belintani.
15: Olha, eu particularmente tenho uma opinião em relação à torcida organizada, que quando eles partem para violência, algumas coisas que até já aconteceram aqui no Londrina, que envolveu casos passados aí, eu não concordo, eu não acho legal isso aí. Mas essa nota da Falange, está aqui o meu reconhecimento, eles estão de parabéns. É muita postura, uma postura muito bem fundamentada. Eu acho que todos os pontos tocados aí são pontos fundamentais, né? Não é um refúgio de covardes. A diretoria foi mal nas contratações e principalmente de se tocar no nome do Iago Teles. O Iago Teles tem uma grandeza, até o Londrina publicou também nas suas redes, o Iago Teles é o terceiro maior artilheiro do século, junto do Nem e do Germano, que são duas bandeiras do Londrina. O Iago Teles tem um nome muito grande, tem uma diferença muito grande na história do Londrina. Eu coloco ele aqui, Iago Teles e Wallace são as caras do acesso do Londrina para a Série B em 2025. Mas assim, lá contra o Operário, naquele fatídico 7 de março, aquela escolha que ele teve em bater o pênalti daquela forma, já foi um estupim. Mas eu, particularmente, até tirava um pouco da reta o dele ali, porque ele escolheu, ele tentou, ele errou, faz parte. Mas aí, menos de 3 meses depois, ele ser expulso da forma como ele foi, então isso pega e pega muito, para um cara que representa tanto. E a postura da Falange, eu achei corretíssima. Eu achei assim, ó, tá de parabéns à diretoria. Eu não conheço a diretoria da Falange, mas reconheço aqui, dou meus parabéns. Vocês foram muito bem na forma como colocaram cada ponto dessa nota. E cada cobrança que foi feita e até mesmo a ausência do Micalha. Porque se tem um cara que não precisa de cobrança neste momento, é o Micalha, que o time tem melhorado com ele e ele tem pouco tempo aqui. Agora, falar de diretoria, falar de reforços, falar que aqui não é um refúgio de covardes e pegar no pé do Iago Teles como foi pego aí, então de parabéns. Nisso aí, tô com vocês, fazem um trabalho bonito, fazem uma festa linda, né? Tiveram uma, vamos colocar um collab, né, que é a palavra do momento, junto com a torcida do Vila Nova, que são companheiros, são amigos ali no último domingo, e eu tô com vocês e não abro. A cobrança foi muito bem feita e o recado foi dado. Agora cabe ao clube, cabe aos jogadores, cabe à comissão técnica fazer o seu serviço, trabalhar com decência e voltar os caminhos de resultados positivos do Londrina.
18: Até porque, Thiago, o Iago Telles chega em Londrina em 2024, depois de uma temporada... Nem pode falar temporada, porque pouco jogou pelo Guarani. É, e em sua primeira temporada pela Londrina, 23 jogos, 3 gols e 3 assistências. E aí em 2025 veio o boom do Iago Telles, a melhor Exato. Temporada da carreira dele. Foram 39 jogos, 16 gols e 5 assistências. Foi alvo até de outros clubes, mas o Londrina conseguiu manter o jogador.
15: Houve a renovação de contrato.
18: Exato, e nessa temporada... E aí que tem o ponto, né? Houve a valorização salarial do Iago Telles. E aí nessa temporada, 25 jogos, 6 gols e 2 assistências. Lembrando que teve ali o Campeonato Paranaense também. Enfim.
15: Só repete esses números dessa última temporada.
18: 25 jogos, 6 gols e 2 assistências.
15: Então, na comparação da última temporada...
18: 39-16-5.
15: Ele participou de meio gol por uma média de meio gol por jogo. É. Participações, seja gols ou assistência. A média está um pouco abaixo, mas ainda é um cara relevante. A gente acabou de citar os números. Ele é o terceiro maior artilheiro do século.
18: Sim.
15: Então, houve valorização do clube por parte dele. Então, assim, teve uma troca aí. Ele contribuiu para a equipe, ele entregou, ele é a cara do acesso, como eu mesmo disse aqui, só que também o clube fez uma contrapartida diante dele. Agora, o que vem acontecendo em 2026 é complicado. Aquele pênalti, depois essa atitude de domingo, 15 minutos de jogo.
18: Pois
15: o que
18: é.
15: Pega isso aí, são 15 minutos de jogo.
18: E o Iago também
15: diferença.
18: Não se pronuncia, né? E aí o silêncio até piora, talvez. Porque depois que ele perde o pênalti, ele faz um post ali e coloca ali o que ele pensou no momento, pediu desculpa à torcida, mas depois da expulsão contra o Vila Nova, eu senti um clima diferente. Ele não sai de cabeça baixa, ele sai olhando para a torcida até descer no vestiário, mas não tem nenhum pronunciamento, até porque a gente não consegue falar com os jogadores na saída de campo.
15: Exato,
18: e depois também. O próprio Iago não se pronunciou sobre nada. Então fica difícil mesmo, porque aí fica moleza, né? O cara vai lá, erra o pênalti, vai lá, é expulso... Não fala nada, pro torcedor isso acaba sendo visto de uma da pior maneira possível.
15: Uma maneira indiferente, né?
18: Exato.
15: Tá tão preocupado com o clube. E eu citava na transmissão do jogo de domingo o seguinte, o André Dominique também é expulso. Só que a expulsão do Dominique, ninguém vai nem lembrar, ninguém vai contestar. Por quê? Porque são fatos do jogo.
18: Cenário,
15: é o primeiro diferente. Cartão, eu já deixo claro, eu não concordo, acho que foi um excesso do árbitro, mas ok, falta cartão amarelo, depois ele mata uma jogada e toma o segundo e vai expulso. Agora, a expulsão do Iago e o tamanho que o Iago tem, fazendo uma comparação aqui, Iago e Dominique, o Iago é muito maior.
18: Com certeza.
15: Na questão de representatividade no clube. E aí ele é expulso daquela forma, uma atitude totalmente desnecessária. E aí vem esse ponto que a Leila levantou e eu concordo. Esse silêncio, esse não tomar uma postura, uma atitude de se pronunciar, seja pedir desculpas, falar algo, né? Ou às vezes é que nem você falou mesmo, baixa a cabeça, sai de campo quieto, já foi expulso mesmo,
18: uhum.
15: né? Com todo o respeito, aí a coisa já tá feita, a coisa errada já foi feita, então segue a vida, mas não houve isso. Houve ali, como você bem disse, um encarar da torcida e depois esse sumiço, ninguém fala nada, isso pega muito mal pra um cara que tem o tamanho que o Iago tem.
18: Até porque o próprio Mikali em coletivo acabou demonstrando que passou um pouco de pano, né? Falando que não concordou com a expulsão do Iago, mas, enfim, foi uma expulsão que não tem discussão, ninguém do Londrina reclama, inclusive. E é importante lembrar também que, apesar da gente concordar com essa nota publicada pela Falange, a gente repudia qualquer tipo de violência
15: não,
18: física, né?
15: Vamos
18: até porque
15: claro.
18: Tem aqui
15: bem lembrado por você.
18: Um trecho em que fala: quem veste a nossa camisa tem uma obrigação única, entregar a vida em campo. Ou joga por amor ou vai jogar por terror. Então a cobrança tem que ser feita. Realmente é um Londrina que construiu muito mal o seu elenco e vem tendo atitudes que não são positivas dentro de campo, que afasta ainda mais o torcedor. A Falange faz chuva, faça sol, não importa o local, sempre vai apoiar o time, e não tem o que dizer, mas é importante a gente lembrar que com a violência não vai melhorar absolutamente nada, né,
15: Tiago? Não tem negócio com violência. Eu comecei falando sobre esse assunto, já tocando essa tecla, que quando torcida organizada parte para isso, não funciona, que a parte da cobrança foi ok, mas essa parte onde cita terror aí, isso aí tá totalmente errado, não tem negócio com isso. E assim, é um outro campeonato, o nível é muito mais difícil, ok? O Londrina pode ter errado nas contratações. Tudo isso, ok. A cobrança da torcida, ok. A presença da torcida, mais ok ainda. Isso a Falange faz e faz muito bem feito. A Falange representa e representa muito bem o Londrina.
18: Sim.
15: Isso aí tá todo mundo de acordo. Mas com violência não há negócio, porque aí já ultrapassa um pouco, né? Aí já sai um pouco do que o futebol nos oferece e o futebol nos dá.
18: Meio Meio-dia e 44, vamos voltar a falar sobre Copa do Mundo agora. Falamos bastante do Brasil. E o Brasil é a maior seleção do mundo. É a seleção que tem mais títulos de Copa. São 5 e a gente quer o 6º. Mas vamos falar mais também com o nosso boletim diário aqui da Copa do Mundo.
4: 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A seleção brasileira desembarcou hoje pela manhã em território americano. Um voo com atraso, partiu do Brasil com atraso ontem à noite e mudou um pouco a programação da seleção canarinho. O técnico Carlo Ancelotti já realiza o primeiro treino na tarde de hoje e começa a desenhar o Brasil, que joga no próximo final de semana a partida amistosa contra o Egito. Lembrando que a seleção canarinho levou 26 jogadores e todo mundo corre atrás de uma vaga entre os 11. 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
18: Meio-dia e 46, vozeirão do Lobo, hein? Pra

0: lateral, o Douglas Santos. Eu acho que, então, essa zaga fica formada aí com o Alexandre na esquerda, a dupla de zaga Magalhães e Marquinhos, e o Danilo na direita. O Casemiro é irretocável, o Bruno Guimarães também. Vinícius Júnior também vejo com uma outra, outra pessoa aí discutível. O Rafinha, a gente até citou aqui, pode ser, mas acho que o Rafinha também é 80% de chance de ser titular. Então, Vinícius Júnior, Rafinha, Casemiro e a zaga, com exceção do goleiro, eu acho que são nomes certos.
1: Então ali dá pra pensar em um Everton e o Ederson, sim, competindo com o Alisson até...
0: O gol
1: ali,
0: tá aberto, vamos colocar assim.
1: O gol tá aberto. A posição ali do centroavante, o Matheus Cunha também não tá decidido,
0: não,
1: né? Pode pintar ali um Endrick ou quem sabe até se o Neymar...
0: Até o Igor.
1: Exato, o Igor Thiago, se o Neymar voltar, enfim, vai ter que... Alguém vai ter que sair desse time.
0: Pro ataque são vários nomes, né? Neymar, Endrick...
1: Só o Vinícius Júnior garantido no ataque,
0: e
1: né?
0: E o Rafinha, eu coloco o Rafinha também, pra não ficar em cima
1: e
0: do gol.
1: E uma posição no meio campo ali, que tá meio que aberta ainda também.
0: Isso, às vezes ele pode optar por jogar com três, né? Porque o Danilo pede passagem. Uhum. A gente cita o Bruno Guimarães, mas não é nem tanto pela má atuação, as más atuações do Bruno Guimarães. Mas é porque o que o Danilo tem feito. Esse cara tem jogado o fim da bola.
1: E nesse ano de 2026, o Brasil defende ser a seleção que mais ganhou o título da Copa do Mundo, com 5 taças da Copa. E a Alemanha... E a Itália vão atrás com 4.
0: A Itália tá
1: vive
0: fora,
1: um
0: né?
1: grande momento maravilhoso, né? De não conseguir a classificação já faz muito tempo na Copa.
0: Situação.
1: Mas a Alemanha vem forte pra essa Copa, com uma equipe muito boa, com jogadores principais ali do Bayern de Munique,
0: equipe
1: do Borussia
0: madura,
1: Dortmund.
0: Né? Experiente.
1: E com um treinador que é jovem, que é o Nagelsmann. E é uma equipe que pode, quem sabe, ali talvez roubar esse posto do Brasil. Você acredita nessa possibilidade do Brasil perder esse posto?
0: Olha, para não ficar em cima do muro outra vez, eu não acredito em Alemanha campeã do mundo. Mas é como eu disse ontem para você, ninguém escolhe, né, tendo a oportunidade, ó, chega em qualquer seleção X, você tá na semifinal, agora o seu adversário vai ser Brasil ou Alemanha. Ninguém escolhe. Ninguém escolhe Brasil ou Alemanha para se enfrentar em Copa. Eu acho que para título, não. Eu acho que o Brasil tá mais à frente da Alemanha na questão de título. E olha que eu desconfio que o Brasil tá longe de taça. Mas a Alemanha pra taça, não. Acho que o Brasil vai continuar aí como o único pentacampeão.
1: Meio-dia e 49, agora é hora de chamar o Pretão da Pan. O Vamil Jorge tá na linha e tá com a gente aqui no Bate Pronto Londrina.
2: Boa tarde, rapaziada. Todos bem? Salve, salve, seu lobo. E aí, essa Copa do Mundo, hein, Demir? Animadão, meu camarada? Oi, Leila, tudo bem? Grande Tiagão, vamos que vamos com os paulistas aqui no Bate Pronto da nossa Jovem Pan News. Em tempos de parada, agora é a hora do vai e vem, mercado, contratação, venda, essa coisa toda. Por exemplo, e alguns problemas para resolver. No Corinthians não foge muito do normal não, viu? Mesmo com férias dos jogadores, essa coisa toda, não para de chegar problema, gente. Pintou agora uma dívida de 4 milhões e 200 mil reais por conta do empréstimo do Thales Magno, sabe? New York City, o Corinthians não pagou. Fica até chato, né? Mas é isso daí. Agora vamos pro lado menos conturbado, tal. Memphis Depay ficou sabendo que vai usar o número 10 na Holanda, hein? Representante corintiano nesse Mundial aí vai com a 10. Assim como ele brigou para ter a 10 no Corinthians, com o Rodrigo Garro lá, o treinador ofereceu para ele a camisa 10, maior artilheiro da história da seleção da Holanda, tal. E por aqui, Guinegão recuperado, tal. O Guinegão ainda não jogou com o Fernando Diniz. Rapaz, desde que se recuperou daquela lesão. Mas vai ter chance nesse período aí, quando voltar aos treinamentos, e até no amistoso que o Corinthians já tem programado aí, o Diniz que vai dar oportunidade para todo mundo. Então o menino, o Guinegão, caso aconteça mesmo a transferência aí do Yuri Alberto, né, depois nesse período aí da próxima janela, então o menino já vai poder estar aí à vontade e tal. Assim como recuperou o André, o Diniz deve dar novas oportunidades para o Guinegão também, outro prata da casa. Já no Palmeiras, a presidente Leila Pereira garantiu que não vai vender ninguém, não. Diz que quer manter todos os jogadores nesse período de Copa, especulação e tal. Assim sendo, se seguir essa linha de raciocínio, né, o Flaco Lopes deve continuar após a Copa do Mundo. Ele que vem sendo teve sondagem, Atlético de Madrid procurou, essas coisas todas aí. Então o torcedor palmeirense, em princípio, pode ficar tranquilo. O Murilo, por exemplo, nessa parada de Copa do Mundo aí, vai ter o seu contrato renovado e tal. Então a palavra da presidente aí de que fica todo mundo tal. A intenção, inclusive, segundo a mesma, é trazer reforços. E o Danilo, jogador do Botafogo lá do Rio, é o primeiro nesta relação aí, nessa lista de intenções de reforços para a sequência aí segundo semestre. No Tricolor mais querido, São Paulo Futebol Clube, nessa parada, além dos jogadores, né? O Tricolor vai dar um descanso também pro gramado do Morumbi. Será trocado, aliás, né? O gramado vão aproveitar parte desse gramado lá no CT. A intenção é ter o mesmo piso dos treinamentos, no caso do CT, para os dias de jogos, quando o São Paulo vai jogar lá em casa.

0: Morumbi, essa coisa toda. Serão 2 meses, para deixar, no mínimo, para deixar o gramado em condições de receber jogos novamente. Tem os shows aí que vem pela frente e tal. A direção estuda já um lugar para onde é que vai levar o jogo contra o Atlético Paranaense, marcado para o dia 22 de julho, na volta do Campeonato Brasileiro, e também até mesmo o clássico contra o Santos, dia 29, deve ser fora do Morumbi. Nos próximos dias, eles vão fechar aí para onde é que vai mandar o jogo e tal. Se para Vila Belmiro, como já aconteceu naquele acordo que tem com o Santos e tal, ou Campinas já foi solicitado, e até Bragança Paulista, o São Paulo já utilizou para mandar jogos quando tem shows no Morumbi. Já na Vila Belmiro, falando em Santos, né, o clássico contra o São Paulo, na Vila, as metas do Cuca foram atingidas, né, desde que ele chegou. E nesse segundo semestre, o Santos, depois de muitos e muitos e muitos anos, vai ter um calendário cheio, completo aí, né? Além do Campeonato Brasileiro, terá também a Copa do Brasil e a Sul-Americana. Na Sul-Americana, o adversário da próxima fase será a Universidade Central da Venezuela. E na Copa do Brasil, só para lembrar o torcedor peixeiro, torcedor santista, o adversário será o Clube do Remo. Talvez a principal meta nesse período aí tenha sido deixar o Neymar em condições de disputar mais uma Copa do Mundo, a quarta dele, que deverá ser o último Mundial da carreira do Camisa 10 do Santos e também da nossa seleção brasileira. Tá bom, gente? Grande abraço, hein? Valeu!
1: Valeu, Valmir! Meio-dia aí, 53, o Corinthians gosta de viver a vida doidado, né, Thiago? É dívida pra lá, dívida pra cá, ex-presidente, ex-dirigente expulso do quadro de sócios, dessa vez o Augusto Melo. E pensando já em contratação, o Corinthians avalia trazer o Bakayoko. Ele foi jogador do Milan por muito tempo, enfim, rodado bastante pelo Chelsea também, clubes da Europa, tava no PAOK. É o Corinthians que vive uma vida meio maluca, Thiago.
2: Quanto pior, melhor. Parece que esse é o lema do Timão, né? Incrível, mas apostando em mais um estrangeiro, né? Depay, Lingard, Zacaria e agora esse
1: francês.
2: A questão do Bakayoko, né? Mas o Corinthians sempre nessa pegada do parece que quanto pior, melhor, né?
1: Pois é. E outra situação que aconteceu aí, a gente comentou ontem sobre aquele jogo do Palmeiras contra a Chapecoense, um jogo muito confuso da arbitragem. A comissão foi afastada por conta daquele gol anulado da Chapecoense, enfim, o pênalti também marcado. Então a CBF decidiu por afastar ali a arbitragem de Palmeiras e Chapecoense, uma coisa que vem acontecendo também com frequência, né?
2: Sim,
1: no cenário
2: isso,
1: brasileiro.
2: Isso não é nada bom, o momento da arbitragem no Brasil é complicado, eu tenho grandes amigos aqui na região que fazem parte, né? Imazo, Vitor Imazo de Uraí ali, que faz parte do quadro da FIFA, teve na Alemanha esse final de semana. São caras que dispensam comentários, dispensam qualquer tipo de elogio. Mas a situação da arbitragem no Brasil é cada dia mais complicada. Toda rodada tem polêmica.
1: Rodando as notícias ainda do futebol brasileiro, o Felipe Luiz, que era treinador do Flamengo e saiu, tinha negociações avançadas com o Bayer Leverkusen da Alemanha, mas por conta de uma licença da UEFA, não poderia assumir o clube, e aí decidiu então em fechar com o Mônaco da França, vai para a França trabalhar. Thiago, e também aproveitando esse boletim do Valmir, o Palmeiras que rechaça ali a possibilidade de vender seus jogadores e inclusive faz boas contratações, já mirando o Danilo, que é jogadoraço, ainda mais em Copa do Mundo. E o Flaco, que era o grande jogador, o grande nome que poderia deixar o Palmeiras, a Leila Pereira já falou que quer manter e talvez só uma proposta irrecusável de 60 milhões de euros aí para deixar o argentino sair do clube, né?
2: É incrível o que o Palmeiras faz, né? A gente citava aqui as dificuldades de Corinthians, de São Paulo e de Santos, que, né, sempre correndo atrás, aí correndo muito atrás. O Santos mesmo provavelmente tem que vender alguém para fazer caixa e para sanar esses salários altos.
1: A maioria dos times brasileiros, né?
2: Mas o que o Palmeiras faz dispensa comentário. A gente até comentava em off, será que segura o Flaco, né? Ainda mais se ele fizer uma Copa do Mundo boa, às vezes via fazer gols. Mas assim, o Palmeiras tem essa condição, o Palmeiras tem esse tamanho. Muito passa pela gestão que vem desde Paulo Nobre, depois passa por outro presidente que acho que é o Galiani, né? Se eu não estou enganado, não fugiu o nome, é o Galiani. E agora com a Leila, dá um show de gestão. Então, assim, é de tirar o chapéu e reconhecer que vai muito bem o Verdão no cenário atual aí junto do Flamengo, fazem coisas absurdas ao ponto de falar que não vai vender ninguém, que não tem necessidade de vender ninguém.
1: Tem essa segurança, né? Para fechar essas notícias de clubes brasileiros, tem os valores que cada clube brasileiro deve receber por conta da FIFA pelos jogadores convocados para a Copa do Mundo. O Flamengo é o time que tem mais jogadores na Copa, são 9. Receberá 497,5 mil por dia. Palmeiras 7, 387 mil por dia. O Atlético Mineiro tem 4, 221 mil por dia. Internacional e Grêmio, a dupla Grenal, 110 mil por dia, os dois, Atlético Paranaense, Botafogo, Corinthians, Fluminense, Red Bull Bragantino, Santos, São Paulo e Vasco, 55 mil por dia. Lembrando que quanto mais a seleção avançar na Copa, esse valor vai aumentando.
2: É por diária, né? Não é nem questão de jogos, é a questão de dias que o atleta se mantém na competição, né?
1: Exatamente. É algo que já faz bastante diferença. É uma graninha, né?
2: Opa, nos bancos de alguns clubes. Números aí de Palmeiras e Flamengo mostram isso, né?
1: Exatamente. Meio-dia 57, Servopa. 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Meio-dia e 57, só para a gente já ir para os nossos finalmente, Thiago. Vamos voltar a falar então do Londrina, que se prepara hoje, mais um dia da semana, para enfrentar a equipe do Criciúma. Um jogo muito difícil, né, no final de semana.
2: Sem dúvidas, o Criciúma vem de vitória. O Otero fez um golaço lá, né, no jogo contra o Avaí, clássico regional, clássico catarinense. Mas o Londrina tem que catar os cacos. Dessa derrota mediante ao Vila Nova, ainda mais da forma como foi. A filosofia e maneira do Micali trabalhar muito boa, então é continuar nessa toada, ele continuar conhecendo e aprofundando nesse elenco e tirar, né, leite de pedra aí, levar essa equipe que conta com menos Lucas Marques, menos Iago Teles e menos Dominique, os lesionados que a gente já sabe, o Wallace em transição, Gilberto e Kevin, que são os principais que me vêm à memória aqui, e tentar buscar alguma coisa lá em Santa Catarina. Condições tem, capacidade. Tanto o elenco quanto o Micali também tem. E falando de Londrina, aproveito para mandar um abraço pro grupo WMS078. O presidente lá é o Rodolfo. Pensa num grupo que é coerente em falar de futebol. Ninguém é clubista lá, mas todo mundo é unânime em torcer pelo Londrina. Tá todo mundo muito triste com a situação atual, mas todo mundo esperançoso que o Londrina retome. Então, um abraço ao Rodolfo e assim a todos os integrantes do WMS078.
1: E olha que situação que vai se encontrar o Iago Teles, o Thiago, porque seria muito mais fácil para ele se ele pudesse voltar a jogar pelo Londrina fora de casa, né? Sem aquela cobrança.
2: Sem a pressão, né?
1: Só que veja bem, não joga contra o Criciúma. E os próximos dois jogos do Londrina são em casa. E aí, que o Micali faz agora com esse jogador?
2: Pegando um paralelo e longe dos haters, eu não tô comparando o Micali com o Ancelotti, não é isso. Um é um e o outro é outro. Mas eu acho que o Micali tem tamanho suficiente para entender. E enxergar ali que, ó, não é jogo pra ele, não é jogo pra começar. Então vai pra casa do tchutchucão, vai ficar no banco, vai pagar um pedágio aí. E, assim, isso me deixa confortado, que o Micali tem essa.
1: Você bancaria o Iago Teles, então?
2: Sim.
1: Principalmente nesse jogo contra o Avaí, que vale a vida.
2: Sem dúvida. Eu acho que tem que se rever dentro do elenco ali e dessa forma, colocar os 11 em campo. Se nos treinamentos, se no dia a dia, se junto do elenco tiver tudo ok... Junto com a torcida não tá tudo ok, que teve essa cobrança da falange. Aí é uma outra situação, mas eu acho que o Micali tem capacidade para entender isso.
1: Tem Vitinho, tem Emiliano Rodrigues no banco de reservas.
2: Então eu até estranhei a ausência do Emiliano nesse último jogo.
1: Faz tempo que o Emiliano bem, perdeu a oportunidade, né?
2: E ele nem mencionado foi na questão de entrar, de acessar o jogo já no segundo tempo. Enfim, mas é um cara que tem qualidade, é um cara que tem...
1: Tem que agarrar isso agora, né? Porque a oportunidade vai receber com essa ausência do Iago Teles contra o Criciúma. Provavelmente ele deve começar o jogo com o Vitinho, mas o Emiliano deve entrar na segunda etapa.
2: Sem dúvidas, o Vitinho ali é a primeira opção para ocupar esse espaço do Iago Teles, que daí seria ali Bruno Santos, Vitinho e Mocelin, se ele for entrar com três jogadores de frente. Mas o Emiliano vem ali pedindo passagem, é o cara que tem tamanho, né? Você também não dá pra pegar um cara da base, não, tem que ser um cara que tem condições. Ele tá acostumado a jogar esse tipo de jogo. E quem sabe não pode ser uma grata surpresa.
1: Exatamente. Lembrando que o próximo jogo é Londrina em casa, somente no dia 15 contra o Avaí. E joga fora novamente só no dia 25, porque o jogo contra o Atlético já é no dia 20. Então, o Iago Teles aí vai ter uma dura sequência pela frente, porque são dois jogos em casa. Ele estará no banco de reservas, então provavelmente vai ouvir alguma coisa ali da torcida. Mas para jogar ali sem esse peso ali, sem essas cobranças o tempo inteiro do jogo, somente no dia 25 contra o Cuiabá. Então o Micali vai ter que saber gerir muito bem esse elenco nesse momento difícil já do clube, de não ter tantas peças disponíveis e ao mesmo tempo ter que lidar com uma situação tão difícil quanto essa do Iago, né? E aí pra jogar em casa pra jogar fora de casa novamente, somente no dia 25. Então é tempo lá, são três jogos.
2: A postura tanto do Micali, que eu já deixei bem claro, eu acho que ele tem condições disso, quanto a do Iago vão ser extremamente fundamentais nesse período, porque são dois jogos em casa, né? O futebol tudo pode acontecer, né? Você pode perder, você pode empatar ou você pode ganhar, então tá sujeito a tudo isso, como que as coisas vão acontecer. Lógico que, dando a de Caque Neto aqui, ele pode entrar fazer um, dois gols lá, ganhar o jogo do dia 15 e aí cair nas graças de novo. Mas tem tudo isso para ser observado, para ser tratado, para ser cuidado principalmente, porque quer queira ou quer não, por mais que tá num ponto de polêmica, o Iago Teles é um patrimônio do clube. Também tem que ser tratado com essas, com esse olhar, né? Ah, não tá num momento legal, foi cobrado pela torcida, tá tudo ok, mas não deixa de ser um patrimônio.
1: Pra vender, tem que jogar também.
2: Exato,
1: né?
2: Tem que estar em alta, tem que estar indo bem, né? Senão nem negócio vai conseguir também. Pode. Mas aí eu acho que é interessante a postura dele e a postura do Ricardo.
1: 1h02, ponto final no bate-pronto. Voltamos amanhã no mesmo horário do meio-dia.
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18: Bom, voltamos para a Rádio Jovem Pan, Fábio Piperno, sobre a Espanha. Tem essa comparação em relação à seleção, acho que o Raí ilustrou bem, né? Aliás, em nenhum momento o Ancelotti teve uma sequência com time nenhum, né? Hoje até ele escalou um time no fim de semana, que teoricamente era o titular dele no primeiro tempo, mas é até difícil afirmar porque o Raí citou a estreia lá com o Equador, mas em novembro, Senegal e Tunísia. O time de novembro, que jogou com o Senegal, por exemplo, tinha Militão de lateral direito, tinha Estevão e Rodrigo. Então também machucou. Em nenhum momento ele conseguiu.
19: A gente até fizer, Bruno, rapidamente uma comparação, até para o Piperno poder comentar com mais elementos. O time da estreia, Wanderson, Marquinhos, Alex Ribeiro e Alexandro. Essa linha de quatro já não tem dois, que não foram nem convocados. Sim. Wanderson e o Alex Ribeiro. Meio campo. Casemiro, Bruno Guimarães e Gerson. Era um trio, não era esse sistema com quatro na frente. já não tem o Gerson, são três. Na frente, Estevão fora, Richarlison fora. Então, dos 11 iniciais do primeiro jogo do Brasil, cinco estão fora. Se a gente já vai para o segundo jogo contra o Paraguai aqui em São Paulo, já é uma outra seleção. Tinha Matheus Cunha e Vinícius na frente, tinha Rafinha na direita, que estava suspenso do primeiro jogo e jogou o segundo, Estevão foi para o banco. Martinelli na esquerda, que não deve ser titular. Então, já era um time mais parecido com esse, com quatro jogadores mais avançados, mas com outras dinâmicas, né? Hoje, o Matheus Cunha é um terceiro homem de meio, é um cara que defende por fora, fazendo a linha de quatro. Nesse jogo contra o Paraguai, ele era um 10 com o Vinícius mais adiantado. Então, muita coisa foi mudando, né, ao longo desse ciclo e desses dois primeiros jogos, principalmente para frente, é uma seleção que já nem existe mais.
18: E esse conjunto, a Espanha tem um conjunto forte.
5: Detalhe com ela, Espanha. O Raí citou o conjunto, o toque de bola e tal. O Loco Bielsa levantou de novo o problema dos gramados. Ele está muito preocupado. A gente lembra que na Copa América, realizada lá em 2024, foi uma lata de lixo aquilo. E ele reclamou muito, o Scaloni falou, foi ameaçado de suspensão, aquela coisa toda. E os primeiros treinos que a gente tem visto das equipes lá não estão mostrando muita coisa diferente, não. Teve um treino de Senegal que foi num campo sintético, ele joga a bola murcha, a bola cai no chão, assim, não, ela não pica. Claro que não vai jogar em gramado sintético durante a Copa, mas há esse problema. Esse gramado, eventual gramado ruim, ele seria um empecilho muito grande para o time como a Espanha, que é o time do toque de bola, né? O time da troca de passe. Se confirmar-se as previsões do Loco Bielsa, pode ser um problema para a Espanha, que não era de se esperar, porque a gente imagina uma Copa do Mundo com tudo perfeito. Mas sendo nos Estados Unidos, já tendo visto o jogo lá em ginásio, fedendo mofo, né? Como foi em Detroit, naquele Brasil e Suécia, aquele famoso gol do Romário de cabeça. Fedia mofo, era um ginásio fechado horroroso, né? Não dá para ficar muito surpreso se os gramados forem ruins.
10: Ô, Flávio, a questão de jogo é importante, porque não é só a questão do campo onde o time joga, né? Mas, por exemplo, como é que ele vai treinar? Então, por exemplo, a Espanha, na costa, com bola, no chão, toque e tal, como é que vai treinar num gramado que não tem a condição? A gente, quer dizer, eu não sei se são todos assim, ou são muitos assim, mas o fato é que isso, de fato, lança uma dúvida importante. Sobre o que vocês falaram, então pegando aqui a escalação que o Raí deu do primeiro jogo com o professor Ancelotti, aquilo que a gente rapidamente falou ontem com base na coletiva dele. Quando ele abre a possibilidade de fazer mudanças. Eu acho, pelo que a gente aprende a conhecer dele, quando o Ancelotti faz essas afirmações, ele está, na verdade, já deixando no ar alguns recados e algumas pistas de mudanças. Foi assim, repito sempre, uma entrevista em novembro em que ele abre a porta para o Endrick, a entrevista em março, quando ele fala do Neymar e do Neymar jogando como atacante central, e agora quando ele fala em mudança. Quando ele fala em mudança, para mim não é simplesmente uma mudança apenas de nomes, como algumas pessoas se apressaram a especular. Eu acho que o Ancelotti, um sujeito inteligente, como é, competente, como é, ele não vai para uma Copa do Mundo jogar de peito aberto em um esquema com quatro atacantes contra seleções fortes. Então ele não faria isso, por exemplo, contra Marrocos. Marrocos tem um time bom e ele sabe disso. Talvez muitos brasileiros não saibam, mas ele sabe disso. Então vejam só essa primeira escalação que o Raí deu com o Casemiro, Bruno Guimarães e o Gerson. Para mim, vai ser essa configuração para abrir a Copa do Mundo. A minha dúvida é se esse terceiro cara vai ser o Danilo ou se vai ser o Paquetá. Mas eu apostaria, né, em essa nova essa configuração com três jogadores de ataque e três no meio. E o Ancelotti, ele não é alguém que alguém refém de uma única forma de jogar, de um único modelo de jogo. Então, talvez a gente também tenha que se acostumar mais a isso. Ele vai mudar isso várias vezes. Repito, não só vai trocar jogadores, mas vai trocar modelo de jogo. Ele fez isso na carreira dele inteira.
18: Durante a Copa, eu também concordo. Você acha que pô, Marrocos é uma coisa, Haiti é outra.
10: É,
18: ele troca o time, aí Escócia é outra coisa. Sim, eu também imagino que isso vai acontecer.
10: Acho que não vai ter problema nenhum no Brasil jogar com os quatro atacantes contra o Haiti. E nem contra a Escócia, que vai ficar fechado.
18: Até o lateral direito.
2: Contra o Panamá,
18: Wesley,
2: tomou dois gols, hein? O Haiti é o Panamá, você gosta de quatro atacantes.
10: É, mano.
2: Porque ganhou de seis, cara. Não, o Brasil ganhou de seis. Tá, tomou dois, pô, do Panamá.
10: Tomou.
2: Isso é uma coisa realmente para se pensar. No mínimo para se pensar. A gente falou agora há pouco, na história dos 4-2-4 e tal.
5: Tem que parar pra pensar, porque... Tá, vai tomar dois gols do Haiti, caramba. Você vê que outro dia, então, eu tava lendo lá o meu... Enfim, relendo o meu trabalho sobre a Copa de 70 por causa do Saldanha. Então, ganha as eliminatórias, faz, estão jogando no 4-2-4, as férias do Saldanha, aquele negócio todo. Quando ele começa a preparação, depois do jogo dele em Bangu, lá que foi o último jogo dele, tá, o jogo treino, ele falou o seguinte, olha, no 4-2-4 não dá para jogar nem contra o São Cristóvão mais. Então ele já admitia, ele já sabia que naquele tempo, 56 anos atrás, já não daria para jogar assim. E eu duvido que o Brasil faça isso numa Copa do Mundo contra adversários medianos e fortes. Mas contra o Haiti, acho que dá, e contra a Escócia é capaz de dar também.
18: Bom, vamos falar.
5: Aliás, eu vi um Escócia e Japão lá em março.
18: Sim.
5: Meu Deus do céu, como é ruim o time da Escócia.
18: É, o Japão.
5: Por que, que você viu
18: o Japão ganhou?
5: Não, porque eu queria, eu estava curioso para ver a Escócia.
18: Adversário do Brasil?
5: Ah, adversário do Brasil. O Japão tem um bom time agora. O Japão é
20: difícil. Eu já vi você vendo coisas piores. Né?
19: Pode ser adversário do Brasil na fase 16-avo.
5: Exatamente, o Japão.
19: É. Embora eu acredite que o Japão vai passar em primeiro no grupo com a Holanda, então, e acho que teremos um Brasil e Holanda na fase de 16-avos.
5: O último
19: é o...
20: Você quer sofrência,
19: né? É o cruzamento mais simples, né? O Brasil passando em primeiro, ele vai enfrentar o segundo do grupo, que tem Japão, Holanda, Suécia e Tunísia. É exatamente esse o cruzamento.
5: E o Japão, se eu não estou enganado, não perde para um europeu desde que foi derrotado pela Bélgica de virada.
19: Nessa data FIFA ele ganhou de dois europeus. Ganhou da Escócia e ganhou da Inglaterra, então, entre os dois por 1-0.
5: Tem ganho.
19: Ganhou do Brasil.
5: O Japão não perde mais para europeu. Só para a Bélgica de 18 que ele tomou aquela virada.
20: Japão, Holanda e quais são os outros?
18: Suécia e Tunísia.
19: Suécia e Tunísia.
5: É um grupo. Não é um grupo fácil, não.
20: Não,
19: bem equilibrado.
18: A Suécia tomou um atropelo da Noruega, né? No amistoso, né? Foi. Tava vendo, tava 3-0.
20: É, acabou. Mas eu acho que a Noruega tá num outro patamar.
5: E lá é clássico.
20: A Noruega ela já sobe para aquela quase segunda prateleira e tal. É. Não no nível do Brasil, não no nível da Argentina, no meu conceito, mas ela tá naquela segunda prateleira lá. Ela pode dar uma arrancada.
18: Falando da Argentina, o Scaloni ele falou sobre o Messi, né? O Messi teve um problema muscular no último jogo do Inter Miami. A gente tem declaração, arte com a declaração do técnico argentino sobre o Messi, e aí a gente pode abordar alguns jogadores já veteranos nessa Copa. É, o Scaloni fala, ele vai jogar enquanto quiser, porque todos nós sabemos do que ele é capaz. E não é nenhuma surpresa que esteja disputando sua sexta Copa do Mundo, como poderia ser surpreendente. O que surpreende é que ele só tenha conquistado 4 títulos com a seleção. Ele ficou a um triz de ganhar mais 2 Copas Américas e 1 Copa do Mundo. Né? Foi até uma sequência ali de 3 anos, 14, 15 e 16, 3 finais seguidas que a Argentina perdeu. 1 Copa do Mundo e 2 edições da Copa América, as 2 para o Chile e a Copa do Mundo para a Alemanha. Seguindo o Scaloni, o adversário não sabe como ele está. Só de estar em campo com o Messi já é incrível para nós. Mas também tem a questão do estado de espírito dele, como você o vê. Aliás, acho que contra a Colômbia aqui, quando estávamos com 10 jogadores, ele me fez sinal para sair e saiu. Então tudo se resume a momentos, decisões que você toma e vê como as coisas se desenrolam dia após dia. Não adianta dizer agora que temos um plano, se ele está em ótima fase. Que plano é esse? O plano que eu tinha não existe mais. Trata-se de observá-lo e ver como ele está. Aí o Scaloni falando até do dia a dia, né? O Messi já mais veterano, teve um problema muscular ali, saiu com dor na coxa no último jogo do Inter Miami. E aí o que ele quer dizer? A questão foi sobre quanto tempo ele usaria o Messi, se o Messi vai jogar todos os jogos, se vai jogar partidas inteiras, e ele deixou na mão do jogador, de observar dia a dia, como ele está se sentindo, se ele está bem, se ele não está. Cristiano Ronaldo também para sua sexta Copa, também já um jogador já mais veterano, e aí falando da história, o Ochoa, goleiro mexicano, é mais um, são os primeiros atletas a atingirem 6 Copas do Mundo. Aqui no Brasil nós temos o Neymar, com 34 anos, mais jovem, mas com muitos problemas físicos, inclusive com dores na panturrilha, né? Não vai participar do amistoso com o Egito, já não participou contra o Panamá, e vamos ver como ele estará disponível. Dá para fazer essa comparação? Estou falando não de jogador, mas assim, de veteranos que estão ali, que às vezes todo mundo espera, o Messi vai jogar todas, vai ser uma estrela, o Cristiano Ronaldo, aqui nós temos o Neymar. De usar aos pouquinhos essas estrelas, de não usar todos os jogos, são jogadores que já estão numa reta final da carreira e que são ainda grandes atrações da Copa do Mundo, os três principais nomes da Copa do Mundo, não necessariamente os três que estão jogando melhor, nenhum deles hoje está no seu mais alto nível, mas são três atrações. Como dá para usar esse tipo de jogador? Assim, o Messi seria confortável para o Scaloni? Hoje não dá, hoje ele vai ficar no banco, não vai participar desse jogo. Como agir com jogadores desse tamanho que já não estão mais no seu melhor?
20: No caso do Messi, que inclusive é um dos fiadores do trabalho do Scaloni.
18: A primeira Copa do Messi, o Scaloni era atleta, estava no grupo de 2006.
20: Exatamente. E são velhos conhecidos e tal. É aquela coisa, é o Scaloni conversar com o Messi na véspera e falar: Messi, então, você quer jogar amanhã? Fala, eu quero. Aí ele vai lá e ele se escala. Ou então ele vai falar: olha, professor, amanhã eu queria jogar um pouquinho só, então eu prefiro entrar no... Enfim, no segundo. O Messi tem autonomia para fazer isso. Coisa que o Cristiano Ronaldo deveria ter tido na última Copa. É. Mas aquele turrão lá do Fernando Santos, pô, foi lá e colocou o cara no banco com aquela...
0: Aquele é uma besta.
20: Eu chamei de turrão.
18: E me parece que é
0: besta, uma besta,
18: um idiota. Sim, eu nunca, claro, não conheço nem o Messi nem o Cristiano. Nunca estive com eles. Mas vendo de fora, né, e acompanhando a carreira deles, me parece que é muito mais fácil você ter essa conversa com o Messi. Ó, vai jogar essa aqui você fica fora, ó, vai jogar com a Jordânia, a gente já está classificado, não precisa jogar com a Jordânia, do que com o Cristiano, né? O Cristiano me parece ser aquele cara que vai querer estar em todas. Né?
19: Eu acho que tem um contexto aí no que o Piperno falou sobre a questão do Cristiano naqueles jogos, né? Porque Portugal faz os dois primeiros, ganha de Gana e o segundo jogo Portugal também. Portugal chega à última rodada já qualificado. Gana e Uruguai, os dois primeiros jogos. O grupo era Portugal, Gana, Uruguai e Coreia do Sul. Passaram Portugal e Coreia do Sul. Portugal vence os dois primeiros jogos, ele já chega à última rodada qualificado. E aí o Fernando Santos usa um time inteiro reserva e o Cristiano Ronaldo de titular. Nada me tira da cabeça que ele bateu o pé para jogar aquele último jogo da primeira fase. Por conta dos números, gols, enfim. Quis jogar. E talvez ele não esteja, não tenha se apresentado tão bem para o jogo das oitavas. Fisicamente, não sei, desgaste, alguma coisa do tipo. Ou o técnico foi mesmo na birra, falou, pô, tirei todo mundo, o cara não quis sair, então beleza, o jogo das oitavas ele não vai jogar. E o cara que entra na vaga dele faz 4 gols no jogo das oitavas de final contra a Suíça. Eu acho que foi a grande goleada daquela Copa, né? A Espanha também... A Espanha aplicou um 7, acho que 7-0 na Costa Rica, 7. Uma coisa assim.
20: Foi.
19: E esse de Portugal contra a Suíça foi 5-1, né, no mata-mata. E, cara, você coloca o cara no mata-mata, ele faz 4 gols. É difícil não mantê-lo, né, na rodada seguinte. Então, eu acho que o que faltou ali foi uma conversa melhor, uma gestão maior, que me parece se apresentar um pouco mais nesse momento para Portugal, eu, Cristiano Ronaldo. E tenho como exemplo disso a Nations League. Ele não jogou até o fim os dois jogos da Nations League. Ele sai na semifinal contra a Alemanha, jogo que Portugal vence, se qualifica de virada, né? Não vencia a Alemanha acho que há 20 anos, ganha e avança. E na final o jogo estava empatado, indo para a prorrogação e ele saiu. Ele saiu antes do fim dos 90, não é que ele saiu no final da prorrogação.
20: Mas aí, né,
19: não
20: aí...
19: jogou a prorrogação e não jogou os pênaltis.
20: Mas o Raí, aí ele já está 2 anos mais velho.
19: Sim, mas eu digo assim...
20: Não, e jogou, ele entrou jogando.
19: Sim, mas o que eu acho é que agora com o Martínez me parece, né, a sensação, que há talvez um alinhamento de...
20: Ah, sim.
19: Discurso, expectativas, objetivos, expectativas e tal. É, acho que eles estão mais alinhados do que talvez estiveram Fernando Santos e Cristiano Ronaldo na Copa de 22, nesse negócio de quero jogar todas, quero jogar todas. Então, não duvido que na primeira fase a gente veja um Cristiano não jogando todas até o fim. Saindo ali, pô, o primeiro jogo de Portugal é contra o Congo, que eu acho que é depois, é o segundo jogo mais difícil da chave, né? Colômbia é o primeiro, Congo o segundo e o Uzbequistão, que é o jogo do meio, é o jogo mais acessível. Então, pode ser que a gente veja ele jogando 60 minutos, 70 contra o Congo, 60, 50 contra o Uzbequistão.
20: E folgar contra, talvez, o...
19: Mas aí, talvez, contra a Colômbia ele jogue, porque é o último jogo, é o jogo maior, tal, não sei o quê. Pode ser que ele jogue contra a Colômbia dessa vez. Claro, toda essa conta depende da classificação. Se Portugal perder o primeiro jogo, ele vai ter que jogar os outros dois até o fim e tudo, provavelmente. Mas com o time conseguindo uma folga dentro dos primeiros dois jogos, principalmente... Talvez a gente veja ele dosando essa minutagem para chegar mais forte no mata-mata, que
20: a
19: é o
20: principal. Do, né? O Uzbequistão tem um rapaz lá, um atacante, que foi artilheiro do campeonato da Turquia. Agora o Flávio Prado falou que vai ser candidato à bola de ouro da Copa. Aí. Não é, Flávio? Pelo amor de Deus, hein, Pio? Você tem umas coisas.
18: O Bequistão tem o Kusanov, zagueiro do City, né? Zagueiro lateral direito. E me parece que aqui no Brasil, a gente ainda não viu isso na prática, que Neymar e Ancelotti estão bem alinhados quanto a isso também, pelo que parece, né? Que, sim. De saber, ó, não vai jogar todas, não tem como, vai usar de vez em quando. Me parece que, como alguns jornalistas informaram, houve uma conversa e me parece que eles estão bem acertados, né? Não será um problema isso aqui para o Brasil.
20: Ó, eu vejo assim, eu acho que todos os três, né, as estrelas e tal, estão muito longe do que já foram, sim, obviamente. O Messi joga um campeonato amador, né? Campeonato americano não é nada, não existe. O Cristiano também, pô. Joga naquela porcaria daquele time de cachorro lá, não sei o quê, não sei o que lá. Né? No nível baixo. Você vai, ah, não, mas é mais competitivo. Não, não é mais competitivo. Chama mais atenção e tal, os caras investiram mais dinheiro. Mas é nível baixo. Estão jogando praticamente campeonatos amadores. Né? E claro, os nomes são significativos. Tem que levar esses caras. Eu torci muito para a ida do Neymar e tal. Mas, sinceramente, eu acho que o protagonismo deles vai ter que ser, vai ser uma coisa muito dos três, tá? Vai ser uma coisa muito parcimoniosa, sabe? Você tem que ter muita inteligência, porque o Messi continua sendo um gênio, o Neymar continua sendo um gênio e o Cristiano continua sendo um jogador extraordinário. Mas você tem que saber usar com parcimônia. Se você quiser botar os três para jogar os oito jogos, ferrou, não vai dar. Todos eles já passaram do melhor momento, um numa situação pior, que é o Neymar, que vem de contusão, mas os outros dois também jogando campeonatos amadores, pô. Então, não dá. Eu acho que eles têm que ter um mínimo de bom senso, de entender eles mesmos, que eles serão usados com parcimônia. Sabe aquela coisa do, como o Mauro Betti sempre gostava de falar, cereja do bolo? Eles serão a cereja do bolo. Mas não dá para eles serem o bolo. Nesse momento, não dá. Então, usar, sabe? Tipo assim, ah, o Cristiano tem que entrar no jogo decisivo? Depende. Será que ele consegue entregar num jogo decisivo que ele já entregou? Eu tenho minhas dúvidas. Messi é a mesma coisa. E Neymar é a mesma coisa. Assim, minutos finais, vamos tentar alguma coisa diferente e resolver de alguma forma. Mas assim, os caras entregarem o que já entregaram, decidiram o que já decidiram, não consigo ver em nenhum dos três essa possibilidade.
1: Olha, de um cara que você gosta muito, por exemplo, o Rames. O Rames ontem, no amistoso da Colômbia, ele entrou no segundo tempo, deu um passo lá, sim, pro gol e tal, lá contra a Costa Rica.
18: Ele realmente é um cara importante pra Colômbia. Os jogadores gostam dele, ele é um ídolo dos caras. Ele é um cara...
20: Vai tirar o Ramos da seleção da Colômbia? Não
1: vai. Dirigir, cai o presidente, se acontecer isso.
20: Ele é um chupa-sangue de ouro lá. Ele não corre, não, mas a bola cai no pé dele, é diferente, né?
18: E Portugal, assim, pra gente até depois mudar de assunto. Portugal, vocês acreditam, é uma seleção que nunca ganhou Copa. É possível Portugal ganhar a Copa? É um dos candidatos, time que além do Cristiano tem Bernardo Silva, tem Bruno Fernandes, tem Vitinha, João Neves, tem Rubem Dias na zaga, Nuno Mendes na lateral esquerda, nomes que vêm se destacando muito no cenário mundial, futebol europeu de clubes, muitos deles campeões no fim de semana, tem quatro do Paris Saint-Germain, né? O próprio Gonçalo Ramos, que entrou no lugar do Cristiano Ronaldo na última Copa, é jogador do Paris, bateu o primeiro pênalti na final, está nessa lista. Vocês acreditam num título de Portugal, uma possibilidade do título de Portugal?
20: Naquela fase, né, que o Raí usou o termo, como é que você usou, candidatos, né, uma segunda linha. Eu acho que Portugal está nesse grupo. Ele pode arrancar, sim, dependendo de situações. Tem muitos jogadores experientes, muitos jogadores jogando liga importante. Eu gosto muito do Roberto Martínez. Eu acho um técnico que ele consegue trabalhar muito bem a cabeça dos caras. Ele consegue tirar o máximo dos caras. Vídeo que ele fez na Bélgica, né? A seleção belga poderia perfeitamente ter sido campeão no ano que a França foi. Aquele jogo que eles decidiram lá, um gol de cabeça.
18: Gol de um titi de cabeça.
20: Ele poderia ter perfeitamente ter sido campeão, se passa para a final. Elimina o Brasil jogando melhor, principalmente no segundo tempo. Não, no primeiro tempo. Mas a seleção é um time que pode, sim. Ele tem material humano para isso. Tem material humano para chegar longe, sim. Para chegar numa condição bem interessante.
18: Na teoria, nós podemos ter um Portugal e Argentina nas quartas, seria um Messi Cristiano. Até o Chacon trouxe um detalhe, né, que se acontecesse Portugal e Argentina nas quartas, vai ser o jogo 100 da Copa. Pode ter um Cristiano Ronaldo e Messi nas quartas de final. E quem sabe um Brasil contra um dos dois na semifinal seria esse o caminho, né? O Brasil, teoricamente, teria Inglaterra nas quartas e podendo ter na semifinal Portugal e Argentina. Isso dentro de uma lógica que nem sempre...
19: Noruega nas oitavas, Inglaterra nas quartas, Argentina ou Portugal na semifinal.
20: E Japão ou Holanda nas 16 avos.
18: Não é uma chave fácil. Para vocês, Raí, Piperno, Portugal é candidato ao título?
19: Acho que está naquele bolo de seleções que podem crescer ao longo do Mundial. Não acho que de largada Portugal seja a favorita. E é até interessante que Na véspera da final da Nations, o Cristiano Ronaldo deu uma entrevista coletiva, né? É bem raro ele dar entrevistas coletivas, só mesmo em protocolos obrigatórios de seleções, mas nos clubes, muito difícil que ele fale, né? É, mas com as seleções, o capitão, como ele é, na véspera de grandes jogos, na véspera da estreia da Copa do Mundo, por exemplo, ele vai dar, vai fazer parte da entrevista coletiva, né? E na véspera do jogo contra a Espanha, ele, como capitão, deu entrevista coletiva. E ele foi perguntado se ele via, né, daqui um ano, porque aquele jogo aconteceu exatamente um ano antes do início da Copa do Mundo, Portugal como um favorito ao título da Copa do Mundo. E ele foi muito direto na resposta, disse que não. Não via Portugal como um favorito ao título da Copa do Mundo, porque Portugal era uma seleção de jogadores jovens que precisavam ainda ganhar um conjunto, um passar daquele tempo, dali até o Mundial, e que não tinha, e é muito curioso quando o jogador fala isso, né? Porque aí a gente fala e parece que é corneta ou coisa do tipo, mas ele falou, Portugal, por exemplo, não tem a mesma tradição no futebol de seleções que a Espanha. A Espanha já ganhou 3 euros, a Espanha já ganhou uma Copa do Mundo, ele estava fazendo ali uma comparação com a Espanha que seria adversária na final da Nations League. Ele falou, não dá para a gente comparar, são seleções que estão em níveis de experiência muito diferentes em relação a um torneio como a Copa do Mundo. A Espanha já foi lá e ganhou uma vez, a gente nunca ganhou essa competição. Então, ele próprio, Cristiano, não enxergava a sua seleção como uma favorita. Ele disse que era uma seleção que, pelo talento, a qualidade, poderia crescer ao longo do tempo, dentro do torneio, e se colocar na disputa. E é bem como eu vejo Portugal. Portugal não é a principal favorita ao título, ela está num bolo ali com Brasil, com Inglaterra. É, acho que destacado talvez tenha um pouco Espanha, França e Argentina, e um bolo logo embaixo que tem Inglaterra, Portugal, Brasil, principalmente essas seleções, né? Que podem ao longo, tem bons jogadores e podem ao longo da competição crescer, e aí dependendo de chaveamento, chegar a uma final, uma semifinal, crescer na busca pelo título. Quando essa Nation se formou, por exemplo, Portugal não era favorita a ganhar da Alemanha em Munique e ser campeão em cima da seleção espanhola. E aconteceu, ela ganhou da Alemanha e ganhou em cima da Espanha a Nations League. Então depende muito desse aspecto, né? Do emparceiramento e do crescimento ao longo da competição. Mas acho que Portugal tem perspectivas de crescer. Se você olhar para o meio campo possível na Copa do Mundo, Vitinha, João Neves, campeões da Champions. Bruno Fernandes, o melhor jogador da última Premier League, batendo recorde de assistências, passes para gols em uma mesma temporada. E Bernardo Silva, uma lenda, um ícone do Manchester City nos últimos 10 anos. Defesa tem Rubem Dias, tem João Cancelo, tem Nuno Mendes, que hoje para mim é o melhor lateral esquerdo do mundo. O Gonçalo Inácio, que deve ser o zagueiro ao lado do Rubem Dias, é um muito bom zagueiro do Sporting, um zagueiro mais jovem, tem crescido bastante. No ataque vai ter Cristiano Ronaldo, hoje num outro papel, mas é um cara que se você der duas para ele boas, ele vai guardar. Ele não é um cara que precisa de 5 para fazer um gol. Adaptado, é um jogador de área, é uma referência, é uma bola para ele, não é o cara que vai ficar correndo, marcando, não é. Não é esse jogador, mas há muito tempo, aliás. E ainda, imagino que nessa composição de time, um de velocidade o Martínez vai escolher. E aí tem Francisco Conceição, tem Pedro Neto, que acho que vai ser o titular, tem Rafael Leão, que fez uma temporada muito ruim no Milan, mas é um bom jogador. Então, Portugal tem um time, um 11 inicial e algumas peças do elenco, né?
18: João Félix está lá ainda, que pode
19: João Félix, que acho que podem dar ao Roberto Martínez boas opções e crescimento. Esse meio campo, se a gente olhar para meio campos na Copa do Mundo, poucos são tão bons.
18: É, até o quanto... Kaique levantou aqui, será que é o melhor meio campo da Copa no papel?
19: Eu ia dizer exatamente isso. Eu acho que o melhor meio campo da Copa do Mundo no papel...
18: Acho que dá para brigar com a Espanha só.
19: Eu acho que até melhor, Bruno, porque o da Espanha hoje tem o Pedri. O Rodri, depois do ligamento rompido, não foi mais o mesmo jogador. Tanto que até em alguns jogos o Zubimendi foi titular na vaga dele. Acho que o Rodri vai ser o titular na Copa do Mundo. Talvez Fabián Ruiz, talvez Dani Olmo. Fabián Ruiz perdeu uma parte dessa temporada também no PSG, né? Então pode ser que ele faça Pedri, que esse é extra classe. Sim. Talvez ele seja o melhor meio campista do mundo hoje. Acho que junto com o Vitinha, né? Os dois estão ali mais ou menos no mesmo nível. Deve ser Pedri, Rodri e aí mais um que pode ser o Dani Olmo, pode ser o Fabián Ruiz. Enfim, ele tem outras opções, né? Que a gente vai descobrir mais perto da Copa. O que ele vai usar nesse terceiro jogador do meio campo. Mas acho que olhando para todos os nomes, Vitinha, João Neves, Bruno Fernandes e Bernardo Silva, para mim é o melhor meio campo da Copa do Mundo.
18: Vou chamar um break na rádio, Jovem Pan. Seguimos no YouTube falando de Copa do Mundo aqui na Jovem Pan.
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32: Na pauta aqui, mas eu acho um assunto bem interessante que entra um pouco já no futebol brasileiro.
10: Não, desculpa, só uma coisa. Eu acho que Portugal tem um elemento diferente dessa vez. Eu acho que assim, Portugal é a minha terceira força. Porque está acontecendo uma outra coisa no futebol português, além de tudo que vocês já apontaram, é que assim, Portugal, na verdade, nessas grandes competições, sempre teve um certo complexo de inferioridade também. Isso é meio histórico. Às vezes Portugal chegava em uma Copa do Mundo e às vezes nem ia para a Copa do Mundo, mesmo tendo boas gerações. Mas agora não. Agora é uma seleção portuguesa que aprendeu a ganhar. Eu acho que inclusive a Nations League reforçou muito isso, porque foi uma competição bastante difícil, uma final contra a Espanha e tal. E são muitos hoje os jogadores portugueses que estão comemorando títulos aí de Champions, sim, nas grandes ligas. Então, acho que o jogador português se acostumou mais a ganhar. E acho que isso...
33: É um complexo de inferioridade,
10: né? Eu acho que esse complexo vai ficando...
32: 4 bicampeões europeus.
10: A Espanha vivia isso. A Espanha até ganhar aquela Euro de 2008... A Espanha era eternamente a seleção que formava bons jogadores e chegava no momento de definir, acabava negando fogo. Quando ela ganha aquela Euro de 2008, a história do futebol espanhol dali para frente mudou radicalmente. Ganhou aquela Euro, ganhou a Copa, ganhou de novo a Euro de 12 e a partir disso a Espanha virou gigante da bola.
33: Os treinadores, Minelli, Luxemburgo, talvez os dois que eu tenha tido contato com o nível mais elevado, eles diziam muito isso, sobre o jogador que ganha e o jogador que perde. Falou, ó, às vezes, o nível do jogador, claro, sempre pesa. Um craque é um craque, óbvio.
10: Sim.
33: Mas, às vezes, vale mais a pena você ter um jogador um pouco inferior, mas com perfil de ganhador. Perfil quer dizer, mas tem ganhado mesmo, tem colocado a mão na massa, né? Do que você ter um jogador de alto nível, mas que ele não está acostumado a ganhar. Essa coisa de, sabe, do medo de ganhar mesmo. Eu não quero comparar, estão falando um negócio muito alto, mas eu... só para puxar para o meu lado um pouquinho, só pra, que é uma coisa que eu vivi muito. A Ponte Preta, toda vez que ela chegava em final, ela tremia.
10: E ela tinha muitas vezes times melhores.
33: Sim, quase sempre. Ela chegava já com medo de perder. Eu lembro que a final contra o Palmeiras, que eu acompanhei muito, era o time do Sérgio Guedes. A Ponte chegou apavorada na final. Ela tá, pô, como é que nós estamos aqui e tal? Vamos encarar o... Tinha mais time até que o Palmeiras, ou era muito próximo disso. Tomou de 5.
10: De 5 para cantar.
33: E se assustava com a possibilidade de ganhar. Então isso que você falou de Portugal, hoje não existe. Porque realmente Portugal tem jogadores, é a base do Paris Saint-Germain.
10: Exatamente,
33: 4 jogadores de Portugal, né?
32: E uma informação aqui, o Kaique me manda, e entra até no assunto que eu ia puxar, sobre Arrascaeta, que eu ia puxar até jogadores aqui do futebol brasileiro que estão na Copa. Informações trazidas pela imprensa uruguaia, né, segundo informações da imprensa uruguaia, Jorgian de Arrascaeta deixou o treino no Uruguai com dores nessa terça-feira e fará exames para determinar a gravidade da lesão. Ele estava fora por uma fratura na clavícula que ele sofreu no jogo com Estudiantes, pelo Flamengo, mas agora foram dores na panturrilha, um problema muscular, não é o problema na clavícula. O meia do Flamengo pode ficar fora da Copa do Mundo. Segundo o Ovacion do El País, a Arrascaeta deixou o treino sentindo dores musculares, e aí tem uma notícia complementar que foi na panturrilha, e fará exames para determinar a gravidade. Outros veículos afirmam que a Arrascaeta... A situação de Arrascaeta é difícil. O Telemundo disse que o meio-campista está com um pé fora do Mundial. Federação Uruguaia de Futebol ainda não se pronunciou sobre o ocorrido. Aí aqui é complementando, né? Arrascaeta vem de fratura na clavícula sofrida em jogo do Flamengo e trata o problema com o departamento médico da seleção, mas, pelas informações, é uma outra lesão, não é a questão da clavícula. Agora seria uma lesão muscular. E o Arrascaeta deve passar por exames para determinar aí a gravidade, se ele terá condições ou não de estar na Copa, pode acabar sendo cortado. E o Arrascaeta, é até interessante que ia puxar um assunto que tem a ver com Copa e tem a ver com o futebol brasileiro, que eu acho que é um assunto que vale atenção. Na última Copa do Mundo, no Catar, nós tivemos 7 jogadores que atuavam aqui no Brasil, convocados. Na seleção brasileira eram 3, era o Pedro, o Everton Ribeiro e o goleiro Everton, que está aí de novo. Nessa Copa, serão 32 jogadores que atuam no Campeonato Brasileiro que estarão na Copa. Aí muitos vão dizer, aumentou o número de seleções. Mas eu acho que, nesse caso, o peso não é tão grande. Porque a maioria são de seleções sul-americanas, só o Memphis Depay é de uma seleção que não é da América do Sul. E na última Copa, também, todos os jogadores que atuavam no Brasil eram de seleções sul-americanas. E tínhamos 4 seleções sul-americanas no Catar. O Brasil, a Argentina, o Uruguai e o Equador. Aumentaram 2. Além dessas 4, estão nessa Copa a Colômbia e o Paraguai. E tem o Depay da Holanda, que aí já mostra o que eu quero abordar, né? Futebol brasileiro aumentou, assim, demais. Tem 2 seleções sul-americanas a mais só, e pulamos de 7 para 32 jogadores do futebol brasileiro convocados para a Copa do Mundo, entre eles o Arrascaeta, que eu falei agora da situação dele. Os jogadores convocados do Brasil, o Everton, Danilo, Léo Pereira, Alexandre Paquetá, Danilo do Botafogo e Neymar. Do Uruguai, Sérgio Rocher, Varela, Piquerez, De La Cruz, Arrascaeta, Emiliano Martínez e Canóbio. Do Paraguai, Gustavo Gomes, Júnior Alonso, Bobadilha, Ramon Sosa, Isidro Pita, Maurício e Balbuena. Do Equador, Alan Franco, Alan Minda, Preciado, Gonçalo Plata e Félix Torres. Da Colômbia, Carrascal, John Arias, Andrés Gomes e Portija. Da Argentina, Flaco Lopes e da Holanda, o Memphis Depay. Então são 32 atletas do futebol, do Campeonato Brasileiro que estarão nesse Mundial. E aí outra coisa que mostra muito da nossa realidade, desses 32, 16, metade são do Flamengo ou do Palmeiras. São 9 do Flamengo e 7 do Palmeiras. O que eu queria trazer é isso, né? De 4 anos para cá, né? 3 anos e meio até, porque a Copa do Catar foi no final de 2022. Isso mostra uma evolução do nosso futebol, principalmente financeira, de 3 anos e meio para cá, porque tivemos também negociações de 2024 para cá. O recorde de negociação mais cara da história do futebol brasileiro foi batido acho que umas 3 ou 4 vezes, de 2024 para cá. Né? Tem 2 contratações do Botafogo, entre elas, o Luiz Henrique e o Almada, e quase todas as outras do Palmeiras e do Flamengo, a exceção que entra aí é o Gerson pelo Cruzeiro. E aí o resto é Samuel Lino, é Paquetá, que é a maior até agora, é Vitor Roque, é o Paulinho, assim, tudo negociação de 20, 25 milhões de euros, Paquetá 42 milhões de euros. Isso aqui, pulando de 7 para 32 convocados do futebol brasileiro numa Copa, de uma Copa para outra em 3 anos e meio. E metade deles, 16 de Palmeiras ou Flamengo. Mostra uma mudança grande aqui de 3 anos e meio para cá?
33: Bom, eu acho que não significa para mim exatamente uma evolução. significa que nós estamos abrindo mais espaço para jogadores estrangeiros. Isso significa também menos oportunidade para jogadores da base brasileira. E quando você revela jogadores aqui, eles vão estar brigando por vaga pela seleção brasileira. Fica mais complicado. Quando você traz jogadores de um nível médio, razoável, de lá de fora, você abre, amplia o espaço de seleções que podem convocar esses jogadores. Então a gente nota aí que são seleções médias, seleções que não têm realmente um número muito grande de jogadores e que viram no futebol brasileiro uma segunda opção. Aqueles realmente importantes vão para a Europa e a segunda linha fica por aqui. E com isso há esse espaço para que eles possam ser convocados. Então você não vê praticamente nenhum protagonista realmente, nem nessas seleções. Protagonistas eles continuam vindo da Europa. Mas são os jogadores de segunda linha que estão ocupando o lugar que seriam dos nossos jogadores de base, que provavelmente não seriam convocados porque eram jogadores jovens e estariam brigando por vaga no Campeonato Brasileiro. Agora, quando você tem Palmeiras e Flamengo, você já está falando em dinheiro, em trazer jogadores que possam brigar por vaga em Copa do Mundo. E aí sim, aí você traz o Paquetá, você traz o Gerson, que não foi convocado, mas poderia ter sido, né? Você traz o Samuel Lino, que chegou a ser convocado para a seleção. Aí você passa a ter um outro nível de jogador que...
32: Está na seleção brasileira, que foi comprado aqui, que está entre as mais caras daqui, é o Luiz Henrique, que já foi embora de novo. E temos alguns na seleção brasileira que estavam aqui até pouco tempo, né? O Luiz Henrique, o Rayan...
33: Mas é o garoto. É
32: revelação. Né? O Endrick é uma revelação que também saiu. Poderia estar o Estevão. Né? Tem também alguns garotos brasileiros que continuam saindo. Né? Esses aí, Estevão foi embora, Endrick foi embora, Rayan foi embora.
33: E aí eles não entram como os jogadores daqui. E essas vagas elas são ocupadas por jogadores de nível médio e baixo, que vêm da América, com seleções com nível baixo. E aí eles trazem as grandes estrelas da primeira linha da Europa e vão complementando os times. Então, eu não vejo nenhum protagonista nesse grupo todo que está aí, não. Vocês são feitos ao Arrascaeta, que já é uma outra situação e que é um jogador que estava no futebol brasileiro, envolveu fortunas.
32: Está aqui desde 2015.
33: Foi a maior contratação à época do futebol brasileiro. Então, raros são os protagonistas. Eu considero o Paquetá um protagonista. Mas também veio por uma fortuna. E o Luiz Henrique, um protagonista que veio por uma fortuna, mas ele veio de lá de fora, né? Ele veio numa outra situação.
32: E aí, Piperno, o que você analisa disso? 32, de 7 para 32 convocados, um salto de 3 anos e meio para cá, metade desses 32 de Flamengo e Palmeiras.
10: Tem a ver com um negócio que você fala sempre. O jogador aqui, o que os clubes gastam aqui no Brasil é uma coisa irreal, se paga muito. Às vezes por jogadores e um nível bastante discutível. Inclusive, a gente fala muito isso em relação aos jogadores que são repatriados. Jogador de 10. Virou uma coisa banal o clube aqui do Brasil e na Europa e pagar 10, 12 milhões de dólares de euros por um jogador. Até clube que não pode. Ele vai lá, o Corinthians vai lá e traz o Depay. Vai pagar ou não, uma outra história. Mas eles fazem isso. Aí o que acontece? Outro dia, eu já falei sobre isso aqui no Bate-Pronto. Estava lendo lá um jornal equatoriano e tal, e tinha uma notícia lá do interesse da LDU em relação ao Arboleda. Qual é o padrão salarial da LDU? Um time semifinalista de Libertadores. No máximo, fazendo um esforço supremo, 15 mil dólares por mês. 15 mil dólares por mês aqui no Brasil, hoje não paga um bom jogador de Série B. Então, a distância salarial ficou muito grande. Aí, o que acontece? Em vez do clube brasileiro, por exemplo, Palmeiras, vamos pegar, por exemplo, o Fluminense, que faz bons trabalhos aí de garimpo de mercado. Em vez do Fluminense pegar 5 milhões de dólares, ou 10 milhões de dólares, e tentar contratar alguém aqui no mercado brasileiro, e aí ele vai investir essa grana em um, ou no máximo em dois jogadores de um nível razoável, ele pega esse dinheiro e traz uma baciada da Colômbia, Argentina, não sei. Quer dizer, o Fluminense foi trazer o Arias alguns anos lá atrás por 700 mil dólares. O Atlético Paranaense agora pegou uma baciada de colombiano, deve ter pago baratinho.
32: Um deles vai à Copa, que é o Portillo.
10: Exatamente, o volante Portillo. O outro é o artilheiro do Campeonato Brasileiro.
32: É o Kevin Viveiros.
10: Viveiros. Então ele vai lá e traz, porque aqui na nossa vizinhança, os valores são muito diferentes dos valores praticados aqui no Brasil. Então, eu acho que é basicamente uma questão econômica. Só que tem time brasileiro que, apesar de tudo, Ele está fazendo um esforço que ele não pode fazer. Tem gente pagando muito para o jogador. Cara, quantos transfer ban? O Corinthians tem transfer ban por conta do Félix Torres.
32: Sim.
10: Félix Torres é um jogador de Copa do Mundo. Agora, eu duvido que no mercado brasileiro você não consiga achar um jogador de um nível razoável aí que custe menos que o Félix Torres.
32: O Corinthians tomou condenação da FIFA para pagar $850 mil para o New York City do empréstimo do Thales Magno.
10: Aí.
32: E já voltou para lá, porque não renovaram depois. Renovaram o empréstimo, ficaram devendo, agora a licença saiu.
33: Né? Você vê, você falou, você levantou um número aleatório, 5 milhões de euros, né? De
10: dólares.
33: Os grandes negócios que o Fluminense fez, e passa muito pelo equilíbrio econômico que ele tem, razoavelmente...
10: Melhorou muito.
33: Foi através da base, de Xerém.
10: É isso aí.
33: Se ele investe esse dinheiro em Xerém, ele vai ter esse retorno, vai ter jogadores de alto nível, muito melhores do que aqueles que ele traz, e ainda vai fazer grandes negócios. Então, o Flamengo montou o

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1: Mais um Zidane irá frequentar o maior torneio do mundo no futebol. Lucas Zidane, filho do lendário e campeão do mundo com a França Zinedine Zidane, foi convocado pela seleção da Argélia para a Copa do Mundo. Nascido em Marselha, na França, Luca tem dupla cidadania e se naturalizou argelino uns anos atrás. Diferente do pai, um dos maiores meio-campistas da história do futebol, Luca é goleiro. Começou imediatamente no Real Madrid. Ganhou pouco espaço mesmo no time B dos merengues e rodou por Racing Santander, Rayo Vallecano, Eibar, até chegar agora ao Granada, todos eles times espanhóis. Luca estava longe dos gramados desde abril, quando fraturou a mandíbula em um jogo da segunda divisão espanhola. A Argélia está no grupo da Argentina, junto também de Áustria e Jordânia.
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5: Tour, perto da Copa do Mundo, estamos chegando próximos de mais um Mundial de Futebol. Raí Monteiro, falasse também da questão do Arrascaeta, lesionado, quanto ele pode fazer de falta para a seleção uruguaia. Já alguns jornalistas estão colocando que ele vai ficar fora da Copa mesmo, né? Mas vamos aguardar a confirmação oficial dos uruguaios. E dessa questão também no futebol brasileiro, de tanto jogador daqui convocado para a Copa do Mundo, como você avalia isso?
6: 9 dias para a Copa, estava fazendo a conta aqui na cabeça. Hoje dia 2, começa dia 11, 9 dias para o início do Mundial, está chegando. Bom, eu acho que tem a ver com principalmente a maior capacidade financeira de clubes como Palmeiras e Flamengo, né, que formam aí 50% dessa lista.

0: podem investir mais, ter melhores jogadores e jogadores de seleções aí de vários lugares, principalmente da América do Sul, né? Nem tanto do futebol internacional, do futebol europeu, né? Mas mais do futebol sul-americano. Sobre a Arrascaeta, acho que é uma baixa e tanto, né? Para uma seleção que já não tem tantos jogadores tecnicamente muito acima. É, essa seleção uruguaia, inclusive, tenho muita dúvida se vai conseguir com tanta facilidade uma classificação para a segunda fase. Acho que tem chance de ter o carro enroscado aí em alguns jogos menores contra Uruguai, Cabo Verde. Acho que há tempo a seleção uruguaia não ia tão cheia de dúvidas, vai, para um Mundial, né? Se a gente olhar hoje para o 11, possível 11 inicial do Bielsa, você tem o Valverde como um jogador acima da média e, cara, para mim, só. Ele é o único. Assim, top de futebol mundial, só o Valverde. O Arrascaeta poderia, se bem fisicamente, né? Esse problema que ele tem não está relacionado ao problema que ele teve, que o tirou do Flamengo, né? O do Flamengo foi clavícula. O da seleção agora é panturrilha, né? Uma outra lesão. Então, uma pena, porque tecnicamente seria um jogador que poderia agregar bastante a essa seleção uruguaia, que carece de talentos. Se a gente olhar para o time do meio para frente, pensando que em Copas passadas o Uruguai teve Suárez, Cavani, outros jogadores de qualidade, principalmente goleadores, né? Nessa Copa do Mundo, não enxergo um time tão forte assim que possa ir muito longe. O Uruguai habitualmente não vai, né? Nas Copas do Mundo, 2010 na África do Sul foi uma exceção. Na maioria das vezes acaba ficando pelo caminho, oitavas, quartas e tal. Mas dessa vez, assim, acho que tem uma perspectiva até do Uruguai ficar pelo caminho antes, cara. Não me surpreenderia se o Uruguai fosse eliminado na primeira fase da Copa do Mundo, pelo que tem de elenco, de time, de 11 inicial. Tem um excelente jogador, que é o Valverde. Assim, os companheiros dele ali, meio ataque, devem ser o Pelistri, tem o Maxi Araújo, que no time joga como lateral esquerdo no Sport, na seleção ele deve ser ponta. No ataque, o Darwin Núñez, que foi pro Al-Ahly, e pro Al-Hilal, perdão, e não teve espaço, a projeção que se imaginava. Tanto que ele chega no começo da temporada, no meio da temporada, o Al-Hilal contrata o Benzema, e ainda tinha o Marcos Leonardo, ele acabou sendo ali quase que uma terceira opção pro ataque. Então, é uma seleção uruguaia bem fragilizada para essa Copa. O técnico já disse que não vai ficar depois do Mundial. Então, não acho que o Uruguai chegue para a Copa do Mundo com grandes perspectivas. E sem o Arrascaeta, que é uma reserva técnica, acho que piora bastante o quadro dos uruguaios para esse Mundial.
1: É, vamos ver nas próximas horas aí, no dia de hoje, se tem alguma novidade quanto ao Arrascaeta, que vai passar por exames para detectar aí qual é a gravidade da lesão, se tem uma lesão muscular de fato, que pode tirar o meia do Flamengo da Copa. Passar rapidinho aqui por algumas coisas dos clubes brasileiros, aí tem mais ou menos 5 minutos para acabar. Corinthians, ex-presidente Augusto Melo, expulso do quadro de sócios do Corinthians em uma votação. 147 dos 156 conselheiros votaram pela expulsão do ex-presidente do Corinthians, que era presidente até pouco tempo. Augusto Melo expulso, André Sanches já tinha sido expulso, Duílio Monteiro Alves, outro ex-presidente, renunciou também ao que tinha no clube ali de conselheiro, enfim, o seu mandato de conselheiro. No São Paulo também está acontecendo, daqui a pouco também é capaz de ter dirigente expulso. E como vocês avaliam isso aí?
2: O teórico comitê de ética no Corinthians aprovou a sequência de investigação para eventual expulsão do Stabile também.
1: Que é o atual presidente.
2: Ontem. É. Também foi na mesma sessão, um pouco antes, sei lá, enfim, não sei como é que funciona lá. Também foi. Tá na reta de expulsão também.
1: É.
2: Eles são volúveis, né? Eles é que colocaram o cara
1: Sim.
2: lá há pouquíssimo tempo. Né? Ele quase foi aclamado e tal. Eles é que colocaram
1: o cara. Ele foi eleito há pouco mais de 2 anos.
2: Eu acho que que é tudo farinha do mesmo saco. É tudo um pacote só e aí, de vez em quando, um deles, por alguma razão, consegue um apoio de um grupo, depois ele perde e não sai disso, né? Então, por isso que Corinthians e São Paulo estão no nível rasteiro, né? Estão nas piores fases das suas histórias, uma coisa horrorosa. Não, simplesmente não tem direção, nenhum nem outro. São dois times que estão à deriva. Estão no mar à deriva, num caiaque sem remo. É o que está acontecendo. Cai para o lado que cair, a coisa vai ser muito ruim.
3: E perno, é isso. Eu acho que o Corinthians fez muito bem em expulsar os dois. O Duílio pediu para sair antes da votação. Agora falta uma coisa. O Corinthians precisa tomar vergonha na cara e agora votar a expulsão de todo esse conselho lixo que está aí. Porque esses caras chegaram ao poder com os votos desses conselheiros. Isso é indecente. com o apoio desses conselheiros. Então, esses conselheiros agora têm que ter vergonha na cara também e apontar, por exemplo, quem do Corinthians emitiu, autorizou a emissão do cartão de crédito corporativo que o Andrés usava.
1: Sim.
3: Quem é que fez isso? Então, o Augusto Melo, por exemplo, ele foi expulso do Corinthians, expelido do Corinthians por causar danos ao Corinthians. Muito bem. Qual vai ser o processo para pegar o dinheiro de volta e para investigar quem foi que, ao lado do Augusto Melo, causou esse prejuízo ao clube?
1: E, Perna, aproveitando também, né, a gente está acabando aqui, falar rapidinho do Palmeiras, né, e é um assunto que você já falou algumas vezes, né, a possível... São jogadores valorizados, Alan principalmente, outro Flaco Lopes que vai à Copa com a Argentina e também é um cara que pode interessar o mercado europeu. A Leila Pereira, presidente do Palmeiras, deu entrevista a alguns veículos e disse que não pretende vender ninguém, mas a não ser que apareça algo extraordinário, né, alguma venda, alguma... proposta extraordinária, né? O Palmeiras que já tem o Alexander Barbosa como reforço para o segundo semestre, zagueiro que estava no Botafogo, é um dos times que sonha em trazer o Danilo, né? Vamos ver o tamanho que sairá o Danilo dessa Copa, né? A valorização dele, né? Que dificilmente vai ficar no Botafogo, mas dependendo do que for a Copa, pode ir para a Europa ou pode ficar por aqui, aí o Palmeiras e o Flamengo sempre são os principais candidatos. Então, sobre isso, você acha que realmente o Palmeiras conseguirá manter todos os seus jogadores e ainda reforçará o seu elenco ou será quase que inevitável alguma negociação?
3: Veja, se alguém chega com uma proposta de 30, 40 milhões de euros, eu acho que o Palmeiras tem como resistir e falar, eu não quero, eu tenho dinheiro. Vai. Até porque o Palmeiras tem meninos da base que já estão valendo isso aí. O problema é convencer o jogador a ficar. Alguém vai chegar... Como é que se convence o Alan, o Flaco Lopes, a partir de julho, falar, olha, se você quer jogar num grandão da Europa, por que ficar no futebol brasileiro? Essa é a dificuldade.
1: Sim, Flaco, vamos ver, né? Flaco, Danilo, jogadores que vão para a Copa, né? O Danilo, no caso, uma possível volta. Mas o tamanho, né? Que o cara, se o Flaco entra, faz gol, e aí como é que vai ser, né? O Flaco vira um jogador. Até no Mundial de Clubes, que não tem o mesmo tamanho da Copa do Mundo de Seleções, né? Uma coisa aí muito inicial. Alguns jogadores saíram por valores daqui que, se não tivesse o Mundial, dificilmente eles sairiam. O Richard Rios mesmo, o John Arias, pro Wolverhampton... Wesley era mais jovem, né, mas também saiu por um valor bem alto lá para Roma. Né, são jogadores que foram negociados depois do Mundial de Clubes aqui por times brasileiros. O Brasil que fez uma boa figura, né, para mim.
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2: 2:02. Muito boa tarde, Paraná. Eu sou Rafaela Moron. Este é o Pan News Opinião ao vivo. A partir dessa semana, você sabe, nós estamos entrando em rede mais cedo, a partir das 14h. E vamos juntos até as 16h com as principais informações do estado. Você sabe que fica muito bem informado pelas ondas das FMs do Grupo RIC, espalhadas pelos 4 cantos do Paraná. Estamos ao vivo em Curitiba, em Londrina, Maringá e Foz do Iguaçu, na maior rede de rádios do Paraná, a Rede Jovem Pan. E também você sabe que nós somos a rádio que virou TV, por isso, nós ainda por cima estamos ao vivo lá no YouTube, você pode acompanhar e me fazer companhia nesta tarde em Jovem Pan News Paraná. Muito fácil, vai na barra de pesquisas do YouTube, aí você digita lá Jovem Pan News Paraná, pronto, já vai aparecer a nossa janela de transmissão, aí você clica, já acompanha diretamente com imagens, as entrevistas, as reportagens, nós somos a rádio que virou TV, como eu disse, por lá também tem espaço para você deixar a sua interação, a sua participação. Estamos esperando sua opinião, vem com a gente lá no chat, aproveita e faz o seguinte, ó, entre nós aqui, responde a enquete. Tivemos aí hoje esse anúncio, mais uma medida de sanção ao Brasil pelos Estados Unidos. Claro que nós vamos procurar aqui o recorte paranaense, as entidades do estado, daqui a pouco vou contar para você qual é a leitura sobre essa decisão, mas nós queremos saber a sua expectativa sobre impactos econômicos. Então, será que a nossa economia aqui no estado vai ser afetada por essa medida? Deixa lá sua participação. Ainda hoje tem debate sobre isso, enquanto você vai participando ou pelo YouTube ou pelo 41-984-18-1071. Eu conto para você os principais destaques desta tarde.
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2: Hoje é terça-feira, 2 de junho de 2026. Essas são as principais informações até agora. A gente vai trazer para você ao vivo os detalhes do que acontece nessa tarde na Assembleia Legislativa do Paraná. Por lá, a Comissão de Constituição e Justiça vota agora, nesse momento, a situação do deputado estadual petista Renato Freitas, que pode perder o mandato depois de uma briga, pancadaria com um manobrista aqui no centro de Curitiba. Tem mais, nós vamos atualizar para você, porque o Tribunal de Justiça do Paraná decidiu arquivar aquela representação aberta contra um desembargador suspeito de ter vendido sentença em troca de um quadriciclo. Tem ainda deputados estaduais entrando a partir de hoje com uma ação contra concessionária de pedágio e o motivo é o impasse em relação à cobrança de novos pórticos, daquela cobrança que é feita de maneira eletrônica, né? Sem a cancela do pedágio. Quando você passa embaixo de uma estrutura metálica pelas rodovias do estado e a cobrança é feita de forma imediata. Ontem nós tivemos mais cidades do Paraná entrando dentro desse esquema de cobrança previsto nos contratos e os deputados agora querem explicações e a reversão da situação na justiça. E no nosso quadro Ponto de Vista, debate especial aprofundado para você, nós vamos falar exatamente sobre as consequências deste anúncio dos Estados Unidos sobre a aplicação de tarifa de 25% sobre produtos importados do Brasil aqui para o nosso estado. Tudo isso e muito mais é a partir de agora. Vem junto, chegamos.
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2: Muito bem, a gente começa essa tarde com informação atualizada para você em tempo real. Comissão de Constituição e Justiça da Assembleia Legislativa do Paraná vota nesse momento parecer pela continuidade do processo que pode levar à cassação do deputado estadual petista Renato Freitas. Tem imagem, inclusive, ao vivo para você que está acompanhando. Quem fala por lá agora é a deputada do PT, Ana Júlia, que na última semana, inclusive, tinha feito um pedido de vista. Já era esperado, né? a oposição, ou seja, os deputados do PT, ali no movimento de postergar essa situação sensível e delicada para o seu colega de partido, Renato Freitas, pediram vistas, que é a questão de mais tempo para avaliar o processo, e hoje, portanto, estão reunidos desde a 1 da tarde para avaliar a situação. Devem ser analisados, para contar para você aqui, 2 votos nessa etapa, né? Só para a gente recapitular, o deputado Renato Freitas brigou na rua lá em novembro, foi alvo de várias representações pedindo ali que ele perca o mandato, e esse caso foi inicialmente para o Conselho de Ética. Lá no Conselho de Ética, ouviram testemunhas, fizeram todos os procedimentos, deram direito à ampla defesa, e o que aconteceu no fim das contas foi o entendimento, então, de recomendar sim a cassação. Próxima etapa é o que acontece nessa tarde. Foi para a Comissão de Constituição e Justiça da Assembleia, e por lá houve um relator, né, que fez a verificação do Conselho de Ética, dos procedimentos do Conselho de Ética. Então, qual foi o papel dele para esclarecer para você? Foi dizer assim: respeitou o prazo corretamente, chamou todas as pessoas para serem ouvidas, teve sim assegurado direito à ampla defesa, ou seja, fez tudo direitinho conforme o regramento. Essa revisão é que a comissão está dando nesta tarde. E aí o que acontece? O relator desse processo, na CCJ, comissão que nós estamos falando aqui dessa discussão, Luiz Fernando Guerra do Novo, deu ok para prosseguir o pedido de cassação do Renato Freitas. Né? Aí o que aconteceu foi que houve ali a oposição nessa movimentação com um voto em separado. Aliás, quando começou a sessão nessa tarde, ouvinte, o deputado Arilson Queorato do PT foi o primeiro a apresentar o voto e disse que o julgamento de Renato Freitas é político. Vamos ouvir aí um trechinho dessa manifestação.
3: Eu apresento aqui, presidente, um voto favorável à aprovação do recurso interposto pelo deputado Renato Freitas. Essa CCJ não está distante de um caso comum. Eu apresento esse voto para demonstrar que este julgamento está sendo exclusivamente político e contrariou todas as normas constitucionais, do devido processo legal e da ampla defesa. Portanto, é nulo de pleno direito. A única forma prudente e ética para se corrigir os defeitos e erros que produziu o Conselho de Ética é reformar a decisão da Comissão de Constituição e Justiça e arquivar esse processo contra o deputado Renato Freitas. Há momentos em que o voto de uma comissão atravessa a ata e entra no livro da história. Espero que todos aqui estejam cientes do que o voto de hoje vai refletir e falar no futuro sobre a democracia do Paraná. Apresento esse voto para explicar todas as nulidades que viciam e ferem de morte todo o processo de aplicação da penalidade. Foram quebradas regras regimentais e constitucionais em profunda afronta ao seu devido processo legal e severo cerceamento de defesa do parlamentar.
2: Aí, PT sendo PT, portanto, trazendo ali, né, uma série de argumentações para descredibilizar a ação dos deputados que indicaram a cassação de Renato Freitas pela pancadaria que ele protagonizou no centro de Curitiba, com o manobrista naquele episódio, e está dizendo ali que ele não estava no exercício do mandato, que há uma contaminação entre os colegas que fizeram a avaliação, que há elementos de perseguição política. Então, esses são os elementos e as argumentações que eu já vou antecipar a você, vão parar na justiça. Independente do que eles decidirem lá na Assembleia hoje, saiba que o caso estará nas mãos do judiciário. Esse vai ser o fim da novela, né? E aí no judiciário, nós vamos entender os 2 pontos de sustentação principal que eu já vou contar para você aqui em primeira mão do advogado do Renato Freitas. O que, que ele vai alegar junto à justiça? Primeiro, ele vai alegar que o deputado não estava no exercício do seu mandato. Lá no Conselho de Ética disseram que estava sim, que ele tinha um assessor que estava junto na hora da briga, e também tinha uma história de um carro que seria de uso do deputado, que estaria por lá, que foi aí a bola levantada lá no Conselho de Ética para justificar o pedido, entendendo que, portanto, se ele estava, né, com o assessor e também com essa configuração do tal veículo, então ele estava em exercício do mandato. A defesa diz que não, e esse vai ser o argumento que vão levar à justiça. Outro ponto, tem lá no Código de Ética, que eles reformularam completamente, né, para fazer exatamente essa questão de um Conselho de Ética que funcione, que não ficava como antigamente lá, só para gringo ver, só enxugando gelo, sem dar em nada, com prazos que não batiam, para tudo caducar? um artigo que diz o seguinte, que quando você vai ter um relator, ele não pode ser do mesmo partido ou bloco partidário daquele que representou contra o deputado. Então, deputado Renato Freitas foi alvo de várias reclamações aí em razão dessas imagens que inundaram as redes sociais e houve lá o deputado Fábio Oliveira, né, que acabou fazendo a representação. Fábio Oliveira fez a representação, ele é do mesmo partido do deputado Luiz Fernando Guerra. E aí, em razão disso, né, que é o Guerra da CCJ, houve lá a alegação de que não poderia existir esse relatório. Os dois são do mesmo partido, como é que poderiam fazer, portanto, diante dessa situação de fazer a análise do julgamento? Lá na Comissão de Constituição e Justiça, a justificativa e a resposta dada para dar uma negativa ao advogado de Freitas foi a seguinte, não, mas espera aí, essa regra é para o Conselho de Ética. Nós estamos na Comissão de Constituição e Justiça. Então, aqui não, violão, aqui não vai valer nada disso, tá? Essa conversa, se fosse lá. Mas é essa argumentação que nós vamos levar e acompanhar aí ao Judiciário a partir do momento em que existir a representação de Renato Freitas. Então, o pedido de cassação foi uma punição recomendada pela quebra de decoro, pelo comportamento envolvendo aí essa briga no fim do ano passado. Agora, a questão vai continuar. Ontem mesmo, aliás, o Renato Freitas chegou a falar sobre a questão lá na Assembleia Legislativa do Paraná. Tinha fala dele, dizendo que ele é alvo de uma perseguição. Não sei se a gente consegue pegar aqui do Jornal da Manhã Paraná, inclusive o Freitas falando. Mas enquanto isso, eu adianto para você qual foi o argumento que ele trouxe. Ele chegou a dizer que era uma perseguição, que isso era pela atuação parlamentar dele, que tinha a ver com a conduta e a representação que ele faz de pessoas periféricas, de pessoas negras, dizendo que tudo isso não se tratava, além do mais, de uma grande perseguição à figura dele. E, aliás, ele tem convocado figuras nacionais de esquerda para fazer manifestação nas redes sociais dele, tem uma campanha lá, Fica Renato, algo nessa linha. Promete, inclusive, no dia 6, uma manifestação no centro de Curitiba e aposta nessa narrativa de perseguido, narrativa de alguém que está sofrendo as consequências, né, porque há um desejo de expurgá-lo ali do ambiente da Assembleia, por ele não ser ali mais um branco, mais um rico dentro da Assembleia Legislativa do Paraná, o que ele diz. Vamos acompanhar um trecho aí do Renato Freitas.
4: Me respeitem, é o que eu peço. Declaram guerra contra a minha pessoa e depois se sentem desrespeitados porque eu me defendo e agora querem me caçar por algo que vocês fariam até pior, vocês não entrariam em briga, vocês contratam pessoas para que entrem em briga por vocês. E eu defendi a minha família e vocês querem me caçar. Por quê? É o jogo, é o poder. É a casa grande. E eu sou nego fujão. Nasci liberto. Não há o que faça. E atrás de mim vêm muitos, ampliando o caminho, prometendo o dia do retorno. E ele virá. É só questão de tempo.
2: Bom, tá aí o que o Renato Freitas disse ontem, né? Reforça, portanto, esse discurso de uma narrativa de perseguição. Daqui a pouco a gente vai atualizar para você o que se passa por lá. Segue a deputada Ana Júlia fazendo a leitura da questão. E já já nós vamos entender qual vai ser a interpretação. Se derem ok, o que acontece lá se a tese do deputado Guerra de continuar for aceita pelos integrantes? Aí vai para o Conselho de Ética, eles preparam uma espécie de projeto, que é um resumão do que aconteceu até agora, enviam para o plenário. O presidente da Assembleia Legislativa do Paraná já avisou que vai sim pautar a questão. E aí nós vamos entender como é que vai ser essa votação. Eu conversei em bastidor com deputados que já trouxeram ali a previsão de pelo menos 28 votos assegurados pela cassação de Renato Freitas. É uma estimativa extraoficial, mas são cálculos feitos já por deputados que ou representaram ou, obviamente, concordam com a tese de que ele deva perder o mandato. O caso vai parar no Tribunal de Justiça e nós vamos entender se terá foro e se ele estava ou não no exercício do mandato. Agora 2 horas e 16 minutos. Vamos virar a pauta aqui e falar para você os desdobramentos daquele caso do Tribunal de Justiça do Paraná, que decidiu arquivar a representação aberta contra um desembargador suspeito de ter vendido uma sentença depois de ganhar um quadriciclo de presente. O que acontece é que o Tribunal de Justiça do Paraná resolveu arquivar essa representação que foi aberta contra o desembargador. A decisão foi da presidente do TJ, Lídia Maejima, na última semana, mas só agora acabou vindo a público, inclusive para quem acompanha lá no YouTube, tem imagens dessa decisão. No despacho, a presidente do TJ diz que os fatos apresentados e que estavam em apuração contra o desembargador Francisco Jorge já estão sendo avaliados pelo Conselho Nacional de Justiça, então não tinha por que tocar duas investigações ao mesmo tempo. O CNJ já está cuidando da questão, ela entendeu que no Tribunal de Justiça o caso poderia, portanto, ser encerrado. Francisco Carlos Jorge, esse desembargador investigado pelo CNJ, foi alvo de uma acusação de uma empresa que diz que ele recebeu presentes em troca de uma decisão judicial. Vendeu sentença, é isso. A denúncia feita ao CNJ aponta que o desembargador teria ganho um quadriciclo de R$62 mil. Por meio de uma nota, o desembargador nega qualquer desvio de conduta, diz que não existem provas, evidências ou mesmo benefícios indevidos. Segundo ele, as insinuações de benefícios são levianas. Ele ainda afirmou que a compra lícita de um bem por um profissional só por ser filho dele não configura de forma alguma um benefício indevido. Ele também defendeu a atuação do caso, dizendo que foi dentro dos parâmetros legais a sua decisão. Agora, essa situação aqui entre nós, ouvintes, é muito fácil de ser resolvida, certo? Porque quando você compra alguma coisa, o que você não deixa de levar quando você sai da loja? É a nota fiscal. Então é muito fácil, olha como é simples a vida do CNJ para esclarecer tudo isso, né? A empresa diz que um advogado deu de presente um quadriciclo para o filho ou para a família do desembargador e que o filho não gostou da cor, foi na loja. Segundo o que afirma a empresa, ele teria trocado e pago ainda uma diferença pela questão da cor do quadriciclo, né? Aí colocam ainda nas redes sociais imagens dos netos do desembargador usando lá o quadriciclo num processo que vinha se arrastando por uma questão de dívida de aluguéis e que até então a empresa que estava aí fazendo a denúncia vinha ganhando. E aí, de repente, perdeu. E aí tem um flagra com essa história, segundo a empresa, de o advogado da parte contrária dando presente. O magistrado nega, diz que nada houve. O próprio advogado, que foi alvo da representação também, nega, diz que nada houve. Mas essa história é muito simples. É só você mostrar o quê? A nota fiscal. Comprei aqui, no dia tal, na loja tal, na hora tal, pronto. É uma investigação moleza para o CNJ. Vamos ver quanto tempo vai levar para que nós tenhamos aí, portanto, os esclarecimentos devidos. Que não dá é para um caso desses ficar lá patinando sem que a gente tenha clareza sobre o comportamento e a conduta. Acho que até o desembargador vai gostar muito de apresentar a nota fiscal para comprovar exatamente o que ele está dizendo na sua nota à imprensa. Fica evidenciada, né? Claro. Como a luz do dia, ficar tudo certo. Então não tem muito segredo, né? A gente vai cobrar a celeridade aí do CNJ para ter transparência e também informações necessárias até para a gente colocar o fim dessa história, porque é muito ruim essa sombra, né? Pensa lá, um desembargador recebendo presente para vender sentença. Isso não leva só a imagem do desembargador com essa suspeita, com essa denúncia para baixo. Arrasta a reputação do Tribunal de Justiça junto, né? Invariavelmente. Então, se vai arquivar a investigação para o CNJ tocar, que o CNJ não esqueça desse caso e que nós tenhamos aí o desfecho e todos os esclarecimentos necessários sobre esta conduta aqui do Paraná. 2 horas e 20 minutos. Estou acostumada com o horário antigo, viu? Você pode participar com a gente lá no YouTube, estamos ao vivo. Jovem Pan News Paraná tem enquete perguntando aí sobre os Estados Unidos. Deixa o seu comentário. Será que vai ter consequências aqui para o Paraná essa decisão, nova decisão, que surpreendeu as autoridades do país no Brasil quando a gente acha que as coisas já foram, ouvinte? O tarifaço ficou para trás. A história da Lei Magnitsky, que lembra? Parece que foi em 1980. Tanto tempo que passou, nada. A gente acorda e olha, bomba, 25% aí de cobrança de tarifa, é o tarifaço 2.0 chegando e inclusive com os Estados Unidos alertando ali, né, a questão de uma conduta do país com o PIX, e outros protocolos que consideraram ali bastante sensíveis e delicadas, né? Lula criticando, portanto, esse novo tarifaço, hoje nós já tivemos, e claro que nós procuramos aqui as entidades do Paraná. Aliás, nessa tarde vai ter debate. A gente vai contar para você aí mais sobre o porquê dessas novas tarifas. Além do Pix, foi mencionada a questão de corrupção do Brasil, pirataria, e a decisão é mais uma paulada no governo Lula, depois, né, da vitória política de Flávio Bolsonaro em relação à questão da segurança pública, com a classificação das facções criminosas como organizações terroristas. Mas retomando o fio da meada aqui para você, já já a gente vai contar quais são aí as consequências ou a expectativa para o Estado. Combinado? Vamos trazer já já os detalhes, a gente vai pro break rapidinho, não sai daí.
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2: 2h25, estamos de volta no seu rádio e também no YouTube. O assunto agora é Copa do Mundo. A gente tem aí datas, inclusive, de olho na economia, como até o Dia dos Namorados, que prometem impulsionar o faturamento de estabelecimentos e de empresários aqui no Paraná, agora no mês de junho. Tem, aliás, pesquisa nacional da Associação Brasileira de Bares e Restaurantes, apontando o crescimento de até 20%. Quem traz mais informações sobre esse detalhe é o apresentador da Pan News Maringá, Jota Júnior. Oi, Jota, boa tarde para você.
15: Olá, muito boa tarde para você, Rafaela, Manuela, todos que estão nos ouvindo. E é isso mesmo, a expectativa dos responsáveis, gerentes, administradores de bares e restaurantes é de que esse mês de junho seja realmente diferente, um dos meses mais especiais no faturamento e lucro diante desses momentos importantes para o comércio, que são as transmissões dos Jogos da Copa do Mundo e também no dia 12, Dia dos Namorados. Então tudo isso traz aí essa percepção e essa expectativa muito bacana e muito boa a esses, né, empresários e comerciantes. De acordo com a pesquisa da Abrazel, Associação de Bares e Restaurantes do Brasil, 80% dos negócios que vão transmitir os Jogos da Copa do Mundo esperam faturar mais do que no mês passado, ou até mesmo do próprio mês de junho do ano de 2025. Enquanto 83% projetam um crescimento nas vendas no Dia dos Namorados. Abril teve um crescimento, conforme a pesquisa, né, apontou, né, nesses setores de alimentação fora do lar, aumentando ainda mais essa expectativa, né, para o mês de junho, onde alguns ajustes foram feitos, né, para poder atender a essa, podemos dizer assim, a esse intento, né, do brasileiro em acompanhar a Copa do Mundo, brasileiro que é apaixonado por futebol. E essa combinação entre a exibição dos Jogos da Copa do Mundo e o movimento tradicional da semana do Dia dos Namorados promete, então, aquecer o setor em todo o país. Segundo ainda a Abrazel, um levantamento aponta que 52% dos estabelecimentos pretendem transmitir esses jogos da competição. Obviamente, em especial, da nossa seleção brasileira. Entre aqueles que vão exibir as partidas, 80% esperam aumento no faturamento em comparação aos dias sem jogos. Dentro desse grupo, 6 em cada 10 estabelecimentos acredita que o crescimento pode ultrapassar os 20%. Aí vem o Dia dos Namorados para completar, né? O Dia dos Namorados, celebrado no dia 12 de junho, também aparece como uma das principais apostas para o setor nesse primeiro semestre. Ainda segundo a pesquisa, 96% dos estabelecimentos pretendem abrir na data, enquanto 83% esperam alcançar um faturamento maior do que uma sexta-feira comum. E entre esses empresários otimistas, 55% projetam um crescimento de até ou mais 20%, enquanto 28% esperam um aumento ainda maior. Se posso aqui compartilhar, o mês de junho realmente, em casa, ele é um mês assim muito propício aos amigos donos de bares e restaurantes. Porque no dia 7 é aniversário da minha amada esposa Luciana. Dia 9, aniversário do nosso casamento. E aí vem dia 12. Então eu escolho sempre o dia 9 para poder levar ela para jantar, para a gente sair e falar, meu amor, aqui comemoramos os três, porque senão eu não aguento, mas é feito com muito amor e com muito carinho. A vocês, né, um bom trabalho por aí. Daqui, Jota Júnior, direto de Maringá.
2: Obrigada, Jota. É isso, né? Tem que organizar a comemoração, até porque se for depender, muitas vezes, o movimento, por exemplo, no próprio dia 12, a gente sabe que é altíssimo. Os estabelecimentos comerciais fazem reservas, pedem para que você tenha ali, né, um tempo prévio para que você consiga garantir ali uma vaga. É muita gente e, de fato, não deixa de ser um bom momento econômico, né? Sobre a Copa do Mundo, já a Associação Brasileira de Bares e Casas Noturnas, Abra Bar, também se diz otimista com essa questão do faturamento para os empresários. Segundo o presidente Fábio Aguaio, o evento pode até ser considerado, ouvinte, uma espécie de 13º para o setor aqui no Paraná.
16: Olha, a Copa do Mundo é uma grande oportunidade para todos os estabelecimentos, qualquer atividade econômica, faturar um extra. E para nós do segmento de bares, restaurantes, casas noturnas, o turismo como geral é o nosso Natal, é a nossa 13º aí, né? Porque em 4 anos nós já temos essa oportunidade de criar conceitos, expectativas e, óbvio, estar antenado também no novo costume, nos novos hábitos dos consumidores, dos turistas. A gente tem acompanhado aí a mudança de comportamento dos nossos clientes, ficando até mais cedo nos estabelecimentos, indo descansar, fazer novas atividades físicas. E os estabelecimentos, não estiverem atentos a essa nova tendência, vão perder. Então, por isso, nós temos recomendado aos estabelecimentos que variem os cardápios, fiquem antenados às promoções, criem atrativos para que possa fazer esse cliente permanecer, porque a primeira fase da Copa do Mundo será jogos noturnos, então nós teremos, não teremos aquela liberdade das empresas liberar os funcionários, o poder público, então todo mundo vai sair ordeiramente dos seus trabalhos para ir assistir os jogos, e é uma Copa diferente, nós teremos aí praticamente 8 jogos, desde a Copa de 90 o país não fica fora de uma oitava de final, e pela primeira vez nós vamos ter um avos aí, né? Então vamos ter 8 jogos, esperamos que a gente chegue à final, para que possa todo mundo ganhar com isso. Os estabelecimentos têm que estar preparados, como nós temos repetido muito, é a maior Copa da história, na Tríplice Fronteira aqui no nosso país, tem a oportunidade do Brasil, Paraguai e Argentina, o pessoal de Foz do Iguaçu fazer grandes atrações, as cidades polo, nós estamos fazendo os movimentos para os estabelecimentos terem um grande diferencial, e óbvio, ganhar dinheiro e dar alegria para o povo. Não ficar focado só em questão de bebida alcoólica, tem que ter um cardápio variado, com porções, para entender esse pessoal que está no manjar aí, nessas novas adaptações dos dias modernos. Então, a expectativa é 100% crescimento aí de 30% a 40% para quem estiver bem organizado. E aqueles que não só jogar puta na televisão, é aquele público normal lá, que vai lá sempre assistir uma Copa. Então, quem se preparar, pode ter até 50% de aumento de público aí. E muitos estabelecimentos vão criar aí promoções, alguns vão ter consumação mínima para ter um fluxo maior no seu caixa, até porque às vezes chega uma pessoa, só quer tomar uma água, tomar uma cerveja, só uma porção. Então, alguns estão criando até consumação mínima para ter um público mais selecionado. Esperamos que todos vençam nessa Copa e que o Brasil seja campeão também.
2: Bom, tá vendo que o setor já está se preparando aí para ser campeão nessa Copa do Mundo, até com a adaptação de cardápios aí, que é uma tendência também de comportamento. Muitos restaurantes aqui de Curitiba, e imagino que você que está ouvindo em outras cidades do Paraná também já tenha tido contato com essa questão do cardápio adaptado da história das canetas, né? As pessoas estão todas aí usando o Ozempic, o Monjaro, as canetas emagrecedoras, aí reduz a fome, para os estabelecimentos continuarem faturando, eles têm ali a alternativa do cardápio, que também já chegou como tendência para a Copa do Mundo. E, portanto, é isso, né? Um 13º com bastante otimismo. Aliás, quando a gente fala em economia, principalmente este momento da economia, hoje aí anúncio de tarifaço, como é bom ter uma lufada de ar ali de esperança de que as coisas vão ser restabelecidas para que o dinheiro gire, as pessoas tenham poder de compra, possam ter o seu lazer, assim como os empresários também, faturamento, crescimento e desenvolvimento. Confederação Nacional do Comércio de Bens e Serviços, te contando, inclusive, projeta aí um impacto positivo de mais de 4 bilhões no faturamento do varejo. Segundo a entidade, esse valor representa um crescimento de 6,5% se comparado aí com 2022, né? A maior parte do faturamento, inclusive adicional esperado para o período, deve se concentrar também em hiper supermercados. A gente sabe que venda de televisão é uma coisa em Copa que é um fenômeno mundial, né? Acho que as fabricantes, claro, que se preparam, inclusive, para esse momento, que as pessoas compram mesmo televisão para ver a Copa do Mundo e depois fazem essa reunião. Vão ao mercado, organizam jantares, né? Organizam aperitivos para acompanhar ou mesmo em bares e restaurantes. E tem, claro, o impacto de alimentos, de bebidas, setor de vestuário, porque aí todo mundo quer a camisa do Brasil, se a seleção vai ganhando, a pessoa vai empolgando, para entrar no clima da Copa, que realmente é uma delícia. A gente tem ali, de fato, um momento de união, de superação. Agora, é engraçado, né? A gente tá em junho, falta pouquíssimo para começar. Você já se atentou à Copa do Mundo, que vai vir pela frente? E as eleições, né? Parece que são assuntos aí, pautas distantes, que nada, estão muito perto. E sobre a Copa, vou dar um último recado, além desse recorte aqui do Paraná, de expectativa e de otimismo. 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Falar de política e aqui também de uma disputa na justiça em relação à questão de cobrança de pedágio no Paraná. Deputados estaduais vão entrar com uma ação contra a concessionária. Mais uma concessionária, alvo aí de manifestações dos deputados estaduais. Nesse caso, também é pela cobrança eletrônica do pedágio, mas do lote 3. Cobrança eletrônica é aquela que tem os pórticos no meio da rodovia. Você passa por baixo, não tem cancela, nada, pronto. Já foi feita a cobrança. Quem tem a tag da concessionária, aí consegue fazer o desconto de forma automática. Se você não tem e passou por baixo, tem que acessar um site em até 30 dias para fazer o pagamento. Se não acessar, o que acontece? Perde 5 pontos na carteira, recebe uma multa de R$ 195 a cada vez que você passar e não fizer o pagamento. Qual é a discussão sobre isso? A cobrança eletrônica, do ponto de vista das concessionárias, é uma cobrança moderna, é uma cobrança que impede filas, por exemplo, porque você não tem que parar, esperar o carro da frente para fazer o pagamento em dinheiro, em cartão, né? Então, em momentos de muito fluxo, de muita movimentação, por exemplo, há o entendimento de que isso faz com que o trânsito flua de uma maneira mais rápida, sem tanta burocracia para o pagamento, né? E que também é uma leitura moderna. Mas os deputados aqui do estado questionam o fato de que esses pórticos estão cobrando, né, ou vão cobrar ainda os próximos que serão instalados, a tarifa cheia. Eles acreditam que o ideal seria uma tarifa proporcional ao trecho que você percorreu. Então, da onde você saiu, da última cancela de pedágio, até você passar por esse pórtico, né? Às vezes você mora pertinho, passa por ali só para fazer um trajeto entre um município e outro e vai pagar tarifa cheia. Então, essa é a discussão, né? Aliás, outros pontos aqui do Paraná, ouvinte, já foram alvo de provocações idênticas e os deputados não conseguiram assegurar até o momento nenhuma vitória na justiça. Pois bem, essa nova ação questionando duas cobranças que passaram a valer nesta segunda-feira em Tamarana e Mauá da Serra, no norte do Paraná, também vem nesse mesmo sentido. Ação popular

0: pedidos de urgência são negados, mas as ações populares continuam tramitando, porque o mérito das solicitações, esse ainda não foi analisado. Vamos ouvir o que disse o deputado estadual Luiz Cláudio Romanelli, do PSD, sobre esta nova ação proposta.
1: Mais uma vez, vamos ingressar na justiça. Nós temos a expectativa que quando isso subir para os tribunais superiores, eu me refiro ao STJ, ao STF, nós vamos conseguir efetivamente derrubar. No mérito ainda não tivemos nenhuma decisão, nós estamos ainda trabalhando só com as liminares, tanto lote 4 quanto em relação ao lote 6. Mas agora nós também ingressaremos contra a CCR em relação ao lote 3. Né? A CCR atualmente também utiliza o nome de Motiva. Nossa expectativa é que nós consigamos, né, barrar na justiça. Eu lamento isso, né? A gente está surpreendido com essas decisões da NTT. Infelizmente, nós temos recorrido à justiça, mas a justiça não tem nos dado ganho de causa, porque entende que a NTT tem um poder quase que soberano de regulamentar da forma que ele quer a cobrança do pedágio. Nós vamos viver, de fato, um período muito complexo em relação a esse tema, né? E nós, por outro lado, nos acendeu um alerta vermelho em relação à questão de ficar fiscalizando ativamente a realização, né, das obras previstas dentro do prazo. Porque se na questão tão importante como a cobrança do pedágio está acontecendo todas essas irregularidades, a gente imagina que vem pela frente nos próximos anos.
0: Então tá aí, portanto, falando e anunciando em primeira mão para a Jovem Pan a questão do ingresso dessas ações. As duas cidades, por exemplo, lá do norte do Paraná, que acabaram de receber essa cobrança, elas ficam apenas 32 quilômetros de distância uma da outra. Então veja só, né? Segundo a concessionária, o motorista vai pagar apenas uma tarifa caso passe ali pelos dois pórticos em um mesmo sentido num período de até 2 horas, porque essa era uma preocupação. Então a pessoa pensou, eu vou passar aqui, vou aqui 30 quilômetros e volto para fazer algo próximo, quantas vezes eu vou pagar o pedágio? Então a explicação da concessionária Motiva foi essa. Tarifa começou a ser cobrada nesta segunda-feira no valor de R$10,80. As motos são isentas e a nossa equipe do Grupo RIC foi ouvir também alguns moradores para entender como é que eles estão sentindo a chegada da cobrança na região. A gente vai ouvir agora o que disse o agricultor Hélio Taqueda.
2: Eu tenho que utilizar todo dia e pagar 4 pedágios, não tem condição de pagar, né? Vai dar 40 aí. Pouco real só de pedágio, que se calculado no mês, você vai pagar mais de R$1.000, ué.
0: Bom, tá ali a preocupação dele, né? Ainda com quanto vai pagar, dizendo que vai ser mais de R$1.000 que ele vai fazer pela conta. Tem um programa de usuário frequente que as concessionárias costumam ter ali, onde quem costuma passar pela região, mora na região, tem ali algumas vantagens em relação ao valor do pagamento. A gente reforça que passando por baixo do pó, tem aplicativo ou site oficial da concessionária, ou mesmo as tags, que aí você não tem preocupação nenhuma. E, aliás, tem 5% com possibilidade de redução progressiva ali, até a 30ª passagem no mesmo sentido. A gente vai ouvir o que disse o gerente executivo da concessionária Motiva, Breno Ferreira.
3: A concessionária não entra em contato, então o usuário tem que entrar no site do pedagiodigital.com ou próprio canal oficial da concessionária, tá? O WhatsApp oficial da concessionária ou os totens. A gente não entra em contato.
0: Então, portanto, está dizendo o seguinte, ó. Você, motorista, é que tem que prestar atenção ali, se passar embaixo de um pórtico e procurar os canais oficiais para pagamento. A concessionária não vai procurar você para fazer nenhum tipo de cobrança. Por isso que é importante, inclusive, tem imagem lá do pórtico que foi instalado. Vamos colocar para quem lá está acompanhando, ó. É importante que tenha um aviso claro de que você vai ser cobrado, de que você tem pedágio eletrônico. As imagens estão mostrando lá justamente placas indicando, mas tem que dar também o caminho do site. A informação tem que ser clara para você que está passando. Como é que você vai saber o que é uma estrutura metálica no meio da BR que você passou embaixo se não está habituado? É um viajante que está cruzando o Paraná e passa ali pela região. Depois vai ter uma dor de cabeça porque a punição é duríssima. Por isso que os deputados, inclusive, estão questionando. Já houve decisões anteriores dando maior prazo, entendendo que a concessionária teria começado de forma antecipada, portanto, esticando o pagamento até novembro. lá para frente, para que as pessoas não sejam ali afetadas com essa cobrança sem o esclarecimento devido de que ela está valendo. Aí muita gente se questionou, né? Bom, então é um progresso ou então é uma complicação? Do ponto de vista do governo do estado, o que foi dito aqui? O IPVA você já vai sozinho buscar no meio digital, os boletos você já vai como um comportamento moderno indo buscar para você fazer o pagamento, então que o pedágio acompanharia esta tese de que você também é responsável, né, motorista, por acessar o site, buscar a informação, realizar o pagamento e deixar em dia. Vamos entender o que a justiça vai dizer. O contrato que foi feito, ele é muito bem amarrado. Eu lembro que, inclusive, historicamente, nós paranaenses temos aí um relacionamento trágico com a cobrança de pedágio. Lembra da concessão anterior? Era corrupção, era um escárnio aquela história, né? A gente pagou valores de tarifa durante anos esperando duplicações, obras que nunca saíram do papel. Mas nosso bolso, o dinheiro foi arrancado. Para passar na cancela do pedágio, tinha que ter, sim, o valor do pagamento. Cada final de ano de temporada, eu lembro, primeira coisa que vinha era o quê? A revisão do degrau tarifário. Era o nome Nutella que arrumaram lá, uma questão do contrato, para dizer o quê? É reajuste. Vai ter temporada de verão, o pessoal vai passar aqui, vamos reajustar para cima. Óbvio, o valor. Então, era isso. E aí, agora, com essa modelagem, nós temos, sim, mudanças, né? Existe ali, segundo o governo, mecanismos para que você possa responsabilizar uma tarifa que, de certa maneira, foi desenhada, e essa é a defesa do governo estadual, de forma equilibrada, contratos que foram bem amarrados para que as entregas aconteçam à medida que os anos de concessão, né, forem sendo percorridos, mas esse ponto específico da cobrança eletrônica ainda é uma pedra no sapato dos nossos deputados que estão, portanto, recorrendo à justiça. Até aqui, as concessionárias levaram a melhor em todas. 2h45. Vou seguir aqui com a nossa pauta 6. A gente vai direto para Londrina. O Conselho Municipal de Meio Ambiente quer que a Prefeitura de Londrina devolva ao Fundo Municipal do Meio Ambiente os recursos de mais de 15 milhões que teriam sido usados em despesas da educação. Cobrança ocorre em meio à apuração do Ministério Público sobre desvio de finalidade na aplicação do dinheiro do fundo. Quem tem as informações é a apresentadora da Jovem Pan News de Londrina, Silvia Vilarinho.
4: Olá, uma ótima tarde para você. O que chama a atenção em Londrina, no norte do estado, é uma denúncia sobre o possível desvio de recursos públicos. O Conselho Municipal do Meio Ambiente fez uma denúncia e informou que a prefeitura teria retirado R$15.887.000 do Fundo Municipal do Meio Ambiente e repassado para a Secretaria de Educação. Esse valor teria sido usado para o pagamento de diversas despesas, como, por exemplo, o pagamento da energia elétrica e também da merenda escolar, entre outros pagamentos. Mas o que chama a atenção é que existe uma lei municipal e, de acordo com essa lei, o conselho é que poderia autorizar ou não o uso desse recurso. E esse fundo foi criado para ações de preservação ambiental. Esse dinheiro seria utilizado em ações ambientais. E a própria Secretaria Municipal do Meio Ambiente informou que não foi avisada sobre o uso desse recurso. A Prefeitura repassou que foi criada uma emenda no final do ano passado que possibilitou o uso, então, desse recurso do fundo para a Secretaria da Educação. Só que o Ministério Público agora entrou no caso e quer respostas. Por quê? A Secretaria do Ambiente não foi informada sobre o uso desse recurso, sobre a retirada desses 15 milhões. E por que também que o Conselho Municipal do Meio Ambiente não foi

0: A gente atualiza para você o que foi que aconteceu nesse caso. Bom, agora 2h48, vamos com a nossa pauta número 7, contar para você da audiência, iniciativa de vereadores aqui da capital que apresentaram um projeto para acabar com a pensão a familiares de vereador falecido durante o mandato. Segundo a lei atual, o benefício corresponde a 50% do valor do, aspas, salário de cada vereador. Aqui o nome correto é subsídio, mas estou chamando de salário para que você compreenda do que se trata, e deve ser pago até o fim da legislatura para a qual aquele vereador foi eleito. Segundo informações da Diretoria de Gestão de Pessoas da Câmara Municipal, o benefício não foi concedido a ninguém após a reforma da Previdência em 1998. Por isso, qual é a intenção? É extinguir ali esse benefício, que não é pago para ninguém há quase 30 anos. A vereadora Indiara Barbosa, do Partido Novo, uma das autoras, diz que o benefício é uma despesa sem qualquer justificativa. Vamos ouvir.
1: Eu, vereadora Indiara Barbosa, junto com o vereador Rodrigo Marcial, nós propusemos a revogação da Lei 6.473, de 1983, que instituía pensão para viúvo de vereador falecido durante o exercício do mandato. Essa lei ainda estava em vigor e, durante um trabalho avaliando diversas leis e a efetividade das leis, nós identificamos que essa lei poderia ser revogada e, por isso, propusemos a revogação dessa lei, né? Porque nós entendemos que essa lei acaba criando um benefício, gerando uma despesa pública, mas sem a devida justificativa do interesse público direto, né? E além de instituir um tratamento diferenciado para o vereador, sem um fundamento lógico e racional. Com isso, confrontando, inclusive, princípios constitucionais, né? Nós também vimos que leis semelhantes, como a que instituía pensão para viúvas de ex-governadores, já foram declaradas como inconstitucionais e, por isso, entendemos que essa lei pode ser revogada. Não há necessidade dessa lei, porque não há necessidade de um tratamento diferenciado para o vereador em relação a outras profissões e outros tipos de trabalho, né? Então, essa lei está tramitando aqui na Câmara, ela já passou pela Comissão de Constituição e Justiça, teve um parecer favorável tramitando ela para outras comissões, e agora ela está na Comissão de Economia, Finanças e Fiscalização, a qual eu, inclusive, faço parte, mas ela está com outro vereador para ser relatada, ainda não tem um voto, né? Mas deve ser relatada em breve e provavelmente seguir tramitando aqui na Câmara. E nós pretendemos aprová-lo quanto antes para que não tenha essa diferenciação aí, e também em linha com esse trabalho de identificar leis ruins, leis inúteis, leis que podem ser revogadas no nosso município.
0: Bom, o ex-vereador Rodrigo Marcial disse que esse privilégio é inaceitável. Vamos ouvir aí o que ele falou.
2: Existem muitas leis esquecidas em Curitiba. E eu iniciei um trabalho de enterrar essas regras que não servem a mais ninguém. E entre elas, tem uma lei de 1983 que mantém vivo um privilégio inaceitável: a pensão vitalícia para viúvas de vereador. Pago com dinheiro, é claro, do curitibano, e sem qualquer contraprestação adicional à sociedade, depois que, enfim, acabasse o mandato do vereador. E por que isso é um privilégio? Porque nenhum trabalhador comum deixa uma pensão vitalícia para sua família de muitos mil reais, simplesmente por ter exercido um cargo. Aqui, o curitibano estaria pagando alguém que não presta nenhum serviço, que essa pessoa não recebeu votos, sem qualquer fundamento, sem justiça, só pelo título de ter sido esposa de um vereador. Isso, inclusive, fere a igualdade, a moralidade, o bolso de cada cidadão. O próprio STF já derrubou benefícios semelhantes em outros poderes, em outros estados. O STF declarou inconstitucionais benefícios como esses. E eu não vou descansar enquanto essa porta, entre outras, não forem fechadas de vez.
0: Bom, então tá aí, portanto, né, a explicação dessa história de ser ali um privilégio para a classe política. O Rodrigo Marcial era vereador, esteve vereador quando fez, portanto, essa assinatura da coautoria que foi

0: passada aí para a questão do projeto com a Indiara Barbosa. E agora a gente vai entender como é que a Câmara vai se comportar em relação a este assunto. Vamos entender o que virá aí da Câmara de Vereadores. Portanto, é uma questão de Brasil, né? Parece puro suco de Brasil, no fim das contas, você olhar e imaginar. Veja só, que você tem uma pensão para aquele parente do vereador que morreu ficar recebendo metade do dinheiro do salário do vereador durante todo o período da legislatura. Qual é a empresa que fica pagando para um funcionário, para um parente do funcionário, se ele falecer? Eu não conheço. Mas no serviço público as coisas são assim. É lá da década de 80 a medida, e agora vão tentar revogar, porque não tem nem pé nem cabeça você ter dinheiro público sustentando parente de uma pessoa, porque ela foi um vereador que faleceu. 2:54, tem informação em tempo real. A gente vai trazer agora para você o vídeo do momento da votação lá na Assembleia, na Comissão de Constituição e Justiça, que selou ali, portanto, os próximos passos em relação ao deputado petista Renato Freitas, naquele caso da briga no centro de Curitiba. Lembra que ele foi alvo de uma representação? Nesta tarde, os deputados estaduais estão avaliando se essa questão da cassação continua ou não. Tinham duas teses distintas, do deputado Guerra, dizendo que era para continuar, e o PT, com uma série de críticas com seus representantes da comissão, dizendo que não, que era uma perseguição. Vamos ver como é que foi o momento da votação agora há pouco.
1: A Guerra permanece como estão, os contrários que se manifestem. Dois votos contrário, 1, 2, 3, 4, 5, 6, 7, 8 favoráveis. Está aprovado nesta comissão.
2: Renato Freitas, senhor presidente, a pergunta que todos farão agora: quando esse processo será apreciado em plenário?
0: Bom, tá aí, portanto, a questão da resolução da votação. E assim que acabou, a nossa repórter Maria Rosseto já ouviu de imediato, ela segue por lá com as apurações, o deputado Arilson Chiorato, do PT, que estava defendendo um comprometimento ali dos deputados da CCJ na conduta em relação ao seu colega de partido, Renato Freitas. Vamos ouvir o que disse Arilson Chiorato.
3: Deputado, o senhor e a Ana Júlia também apresentaram ali voto em separado. Qual o argumento que vocês acabaram utilizando?
4: Primeiramente, que essa casa tomou uma decisão eminentemente política, CCJ. Processo viciado, com relator suspeito, inimigo declarado nas redes sociais e comprovado em tese, em tela, em prints, o deputado Renato Freitas. Uma pessoa que já teve problemas pessoais com o Renato aqui dentro da casa, o deputado Márcio Pacheco. Segundo, que o relator da CCJ é vedado pelo artigo 19 do Código de Ética que seja do mesmo partido do que o autor. E o deputado Fábio Oliveira é autor e o deputado jamais poderia ser o deputado Guerra, o relator desse processo. Além disso, decisão do Tribunal de Justiça do Paraná diz que o deputado Renato Freitas ele está em atividade privada e não de mandato. Por isso ele não tem foro privilegiado, quando consultado pelo inquérito policial. Está se comentando aqui uma injustiça a uma pessoa que representa uma parte da população preta, pobre, periférica, que poucas vezes teve voz aqui dentro da casa. E aqui, por uma questão política, estão se caçando de forma injusta. O Renato precisa responder o que houve? Sim, mas a justiça comum, como qualquer cidadão comum que está em uso de atividade privada, indo com a companheira fazer exame sobre o seu filho, que ela está gestante, tem que responder. Não como deputado. A gente vai cometer aqui, a gente não, porque graças a Deus eu não vou botar a minha digital num negócio desse, na história política do Paraná, em caçar o primeiro deputado da história do Paraná a ser caçado de uma forma equivocada, ilegal, imoral que está sendo feita.
5: Deputado, ainda há uma expectativa de reversão deste caso aqui na Assembleia?
4: Vão perder na justiça. É tão mal feito e escancarado o processo aqui dentro, a sede é tanta de vingança que vai ser o principal motivo que eles vão ser derrotados na justiça. Mas por falta de orientar e avisar, não foi que a oposição vem trabalhando esse tema, colocando ponto a ponto. Hoje a gente elencou aqui no voto mais de 15 itens de irregularidades que já foram divulgados infelizmente não foram tomadas providências.
6: Deputado, o senhor citou o Renato como um alvo aqui dentro, ele já passou por outros processos, passa ainda por outros, ele é um alvo?
4: Com certeza, é um alvo, uma pessoa que tem a história de vida como ele tem, de passar o que ele passou, chegar aqui, ele se torna alvo por ser contrário a tudo aquilo que a história conta da política paranaense. É o momento que ele faz alguns enfrentamentos aqui, e a forma dele se enfrentar isso, e a forma dele reagir a insultos por ter sua história marcada por muita violência, tornou ele alvo desses processos aqui. Então, a gente lamenta o que está sendo feito aqui, por ter processos que, aqui nessa casa, correram de forma muito mais demorada que o deputado Renato. Tem processos tão graves, ou melhor, muito mais graves que o deputado Renato, e não foram julgados até hoje. Infelizmente. Ou quando foram julgados, tiveram penas menores. Aliás, o Renato, nesse processo, vai ter a sua vida parlamentar interrompida, mas não comprometida, porque a história revela quem são as pessoas. Quem hoje se acha vencedor será derrotado em muitos livros que serão contados por toda a educação paranaense, infelizmente.
7: Obrigada.
8: Obrigado a vocês.
0: Bom, então é o seguinte, nós temos aí, né, essa questão de um momento da oposição trazendo sua visão com os argumentos que eu já tinha antecipado a você que está aí ouvindo, né? Nós tínhamos trazido já de que é o quê? Uma perseguição política. Daqui a pouco a gente vai trazer a visão também, né, de quem trouxe o relatório que acabou sendo favorecido e acatado, o deputado Luiz Guerra. Nossa repórter Maria Rosseto está lá na Assembleia, já vai trazer o outro lado dessa história, mas segundo a oposição, o caminho agora é o quê? Justiça. Vai ser briga na justiça, mais uma vez, envolvendo aí a questão do Renato Freitas, do PT, e esse processo de cassação. Bom, só para explicar então, aprovada a questão na CCJ. O que que acontece daqui para frente em relação a isso? O pessoal do Conselho de Ética, né? Grupo do Conselho de Ética, vai formatar um documento, apenas sedimentando a conclusão deles, ali formalizando a conclusão deles de cassação, vai ao plenário e daí os 54 deputados aqui do Paraná, ouvinte, vão votar sim ou não para a cassação de Renato Freitas. Nós vamos entender, o presidente da Assembleia, Alexandre Cury, já disse em primeira mão aos microfones aqui da Jovem Pan News que se o trâmite acontecesse como nós estamos vendo, ele não iria segurar. Não ia ficar engavetando nada, ia colocar para que o plenário desse sua avaliação soberana sobre a questão. E é isso que deve ocorrer a partir de agora. 3 horas e 1 minuto, eu tenho que fazer um rápido intervalo. Na volta, a gente já traz para você as informações ao vivo com a nossa repórter Maria Rosseto. Não sai daí.
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13: 3:04, estamos de volta no seu rádio em instantes. A gente vai trazer atualizações para você ao vivo da decisão que acaba de sair da Assembleia Legislativa do Paraná, envolvendo aí o destino do deputado estadual do PT, Renato Freitas, e a possibilidade que se aventa com mais força à medida que o processo caminha de uma eventual cassação de mandato. Pode deixar de ser deputado, portanto, depois de uma briga no centro de Curitiba. As imagens correram aí as redes sociais em novembro do ano passado. Acabou de ser dado mais um passo no entendimento da maioria dos deputados da Assembleia de que a questão deve prosseguir e, portanto, a partir de agora, nós devemos ter como a próxima etapa os 54 deputados estaduais carimbando a sua escolha e o seu ponto de vista, se Freitas deve ou não ser cassado da Assembleia. Já, Maria Rosseto conecta para trazer para você as informações, inclusive, eu tô vendo já ela chegando na Assembleia Legislativa. A votação acabou de acontecer na Comissão de Constituição e Justiça. Vamos lá com a Maria Rosseto ao vivo, tem informações pra gente.
14: Olá, Rafaela, e a todos que nos acompanham através da Jovem Pan News. Exatamente nesse momento a gente conversa com o deputado Guerra, ele que vai falar pra gente também sobre esse caso, né? Ele que foi o relator. Bem-vindo.
15: Obrigado. Olha, hoje votado na CCJ, o parecer pela pertinência da continuidade daquilo que foi aprovado no Conselho de Ética, um parecer que eu fiz muito robusto, muito técnico, 100% voltado à constitucionalidade, ao regimento interno da Casa e aquilo que preconiza o Código de Decoro e Ética da Assembleia do Paraná. E agora, o Portanto, esse processo retorna ao Conselho de Ética, onde será feito o decreto legislativo encaminhado à presidência da Casa para a pauta posterior de julgamento do mérito dessa questão no plenário, que é soberano a respeito dessas questões aqui inerentes à Assembleia do Paraná.
10: Deputada, em relação à questão de prazos, questionada ali pela deputada Julia, durante o seu relatório, Jota, você não percebeu nenhum erro, o processo correu normal no Conselho de Ética?
15: Pelo contrário, o prazo ele foi extensivo, o que beneficia inclusive a defesa, foram abertos prazos para eles a cada contestação, para que ele pudesse posicionar. A defesa apresentou inclusive a resposta em cada uma dessas denúncias. Então eu entendo, através da súmula 592 do STJ, de que não houve prejuízo para a defesa. Então é realmente inócua essa alegação apontada pela deputada Ana Júlia, com o máximo respeito que tenho a ela. Divirjo desse posicionamento, tive uma análise muito criteriosa a respeito dessa decadência, desse prazo decadencial, e eu entendi que aquilo que foi praticado no Conselho de Ética foi estritamente legal, regimental e constitucional, e por isso que eu fiz o parecer nesse sentido.
14: Já temos uma estimativa de quando vai tramitar no plenário?
15: Isso depende agora de uma movimentação feita pelo presidente do Conselho de Ética, o deputado Jaco Voss, que fará esse decreto legislativo tão logo seja publicada essa decisão da CCJ. Acredito que no mesmo momento o delegado Jaco Voss fará a remissão desse decreto legislativo ao presidente da Casa, para que no momento oportuno paute esse pedido e esse julgamento que foi feito. Eu acredito que talvez na próxima semana ou na outra esse julgamento virá a plenário da Casa.
14: Muito obrigada. Informações aí do deputado estadual Guerra, que trouxe aí detalhes em relação a esse caso que já está passando por aqui, né? A gente sabe aí que foi um caso de grande repercussão e a gente segue acompanhando. Rafa, por enquanto essas são as informações, eu volto com você no estúdio.
13: Obrigada, Maria, pelo esforço de reportagem aí, de entrar ao vivo com a notícia em primeira mão para os ouvintes da Jovem Pan News, nossa incrível repórter Maria Rosseto, trazendo para você que está no rádio, que está no carro, que está no YouTube, informação em primeira mão. Temos aí a leitura do relator e a expectativa em torno da pauta. Então, como nós explicamos, a partir de agora o Conselho de Ética amarra ali este processo com a conclusão e todas as etapas que foram feitas dentro dessa apuração interna e envia diretamente para a mesa diretora da Assembleia. E aí cabe ao presidente da Assembleia, Alexandre Cury, pautar a discussão para que os deputados votem. Ou a equipe de Renato Freitas, a gente já teve ali uma mostra pela fala do deputado Arilson Chiorato, do PT, vai recorrer ao Tribunal de Justiça do Paraná. E a discussão vai se dar em torno de dois pontos. Estaria Renato Freitas no exercício do mandato na hora da pancadaria no centro de Curitiba com manobrista? Ou não? Ele tem foro? Ou não tem? Existe lastro para essa questão, essa alegação de que ele estava representando a Assembleia e, portanto, quebrou o decoro? Ou ele estava ali, a paisana, como um cidadão comum, que nada tinha a ver com atividades parlamentares, quando resolveu sair na trocação de socos e pancadas com outra pessoa no meio da rua, no centro da cidade? É isso que o Tribunal de Justiça vai levar como ponto para essa discussão daqui para frente, e claro que a gente vai acompanhar. Eu reforço que o presidente da Assembleia disse que não iria segurar o tema, o que, portanto, deve ser colocado para a votação com celeridade. 3:10. Muito bem, vamos lá. Falando em Tribunal de Justiça, Tribunal de Justiça quer criar cargos para reforçar segurança para magistrados e também para parentes. Ou seja, juiz e desembargador querem cargos para reforçar a segurança deles mesmos e da parentada. Deputados, inclusive, tendem ali a travar o projeto para estender o serviço de segurança para parentes de magistrados. Mas veja que absurdo essa questão. Só por si já chega a ser bizarro você ter ali o TJ com um impacto financeiro de mais de 2,5 milhões de reais por ano, querendo segurança pública, né, com dinheiro público, para chamar de sua para todo mundo e mais os familiares, né? O que chama a atenção do projeto é exatamente esse ponto. Cargos que o TJ quer criar para reforçar o núcleo de inteligência e segurança institucional que fica ali na sede do prédio da Mauá. É um núcleo que tem ali a segurança dos magistrados e servidores com a identificação de possíveis ameaças. Então, fizeram lá uma espécie de inovação, que é estender os serviços de segurança também para parentes. Além de juízes que eventualmente sejam ali ameaçados, né? Tem lá essa verbona, aí você estica também para familiares. A justificativa é a seguinte, ouvinte, o Tribunal de Justiça diz que a intenção de esticar o benefício pago com o nosso dinheiro para os parentes deles, né, é exatamente ser custeado com o dinheiro público na seguinte situação, aspas, quanto ao núcleo de inteligência e segurança, objetiva-se o fortalecimento das atividades de assessoramento técnico, planejamento e de exercício das atividades de inteligência, de contra-inteligência e de busca operacional voltadas à preservação, repressão e à neutralização de ameaças e de riscos aos magistrados e aos servidores que se encontrarem nesta situação, bem como, se necessário, de seus familiares e demais cidadãos e usuários das instalações do Poder Judiciário, fecha aspas, que eu acabei de ler. É a justificativa que colocaram lá para justificar essa presepada de você ter dinheiro público sendo gasto e alocado com mais de 2 milhões e meio de reais para eventuais ameaças que possam sofrer e também a segurança de seus parentes. Obviamente que essa justificativa ela já chegou à Assembleia e não passou despercebida pelos deputados estaduais. Então, já apresentaram lá uma emenda para remover a parte de criar cargo em comissão para proteger parente de juiz no Paraná. São 30 os parlamentares que assinaram essa emenda, né? Inclusive o presidente da Assembleia Legislativa, e ela vai ser apreciada na sessão desta tarde, portanto, retirando a parte dos familiares. Mas vamos combinar que por si só, mesmo retirando, ainda assim, é um projeto duvidoso? Não que não deva existir segurança, não deva existir ali proteção. É, tem que ter segurança, proteção, quando for o caso de ameaça. Mas veja, já existem prerrogativas para isso no país, certo? Você vai destacar 2 milhões e meio de reais para colocar essa questão da segurança para rodar, criando cargo em comissão e função comissionada dentro do Poder Judiciário? Como é que funciona hoje por lá? É livre? Você tem uma ameaça, ninguém faz nada? Ninguém está nem aí? Então é dinheiro público, né? Tem que parar de tratar dinheiro público como se fosse de ninguém. É nosso. São nossos impostos. A gente paga imposto no Brasil, paga imposto com as coisas no Estado para a gente ter o dinheiro arrecadado e bons serviços. Não é para ficar dando privilégios. Então tá bom, não estou dizendo que alguém que é ameaçado pela sua função no Estado não deva ter a proteção. Mas você fazer um fundo para, eventualmente, com cargo em comissão, 2 milhões e meio, esticar isso para a familiada, para a parentada, não tem pé nem cabeça. Até os deputados, que normalmente só carimbam as coisas do Tribunal de Justiça para falar a verdade aqui para você, acharam demais. E fizeram uma emenda coletiva para retirar a parte dos parentes. Vamos ver como é que vai ser essa votação na tarde de hoje, né? Tem, inclusive, lá mudanças propostas, concessão de novas funções comissionadas para, aspas, servidores em atividade com capacitação específica na área de inteligência, ocupantes do quadro de pessoal do Poder Judiciário do Paraná e de seção funcional, também aos quadros da Polícia Civil Militar, Polícia Penal Federal, Polícia Científica com capacitação na área de inteligência. Então, a Assembleia hoje à tarde vai tentar barrar mudança no Núcleo de Segurança de Inteligência Institucional do Tribunal de Justiça. Vai ficar a proposta, que ainda não é boa, de criação de cargos e funções comissionadas para mais setores do Tribunal. Intenção do projeto assinado pela presidente do TJ, a desembargadora Lídia, é aumentar em 13 os cargos de livre nomeação e outras 24 funções comissionadas. Então, você veja, né, que enquanto todo mundo está trabalhando para reduzir o seu consumo, reduzir os seus gastos, né, o poder público, muitas vezes, tem uma lógica completamente diversa. Né? O verbo é sempre aumentar. Vamos aumentar os cargos comissionados, vamos aumentar porque a gente precisa de segurança, vamos aumentar porque a gente precisa de verba, porque o desembargador que dá aula para um estagiário, explica, ele é um professor, tem que ganhar o equivalente, mais 15 mil reais para ele. Ah, não, peraí, a imprensa noticiou, vamos rever, não houve prejuízo algum. Então é difícil, né, a gente olhar essa questão. É difícil olhar essa questão. Inclusive, na sessão de ontem, a própria deputada estadual Mabel Canto falou sobre a emenda para barrar trecho do projeto TJ e citou, né, que só votou pela aprovação da constitucionalidade por causa da emenda que vai ser apresentada lá em plenário. Então, não dá. Disse lá a deputada, na justificativa do projeto do tribunal, tinha uma questão de segurança para magistrados estendida aos familiares, o que eu acho que não está em conformidade com a realidade que nós vivemos, com as pessoas clamando por segurança pública. Acho que estava errada a maneira como veio para casa, inclusive votaria contra, mas com a emenda retirando a questão. Aí tudo bem, citou lá a parlamentar. E é um bom ponto, né? Veja a situação da segurança pública do país. A discussão que nós estamos travando sobre como melhorar um Brasil, infelizmente, contaminado aí por facções criminosas, onde você tem perda de território, onde você tem insegurança, onde você não consegue segurar um telefone celular na praça, em paz. Você pega seu telefone com tranquilidade? Você não gostaria de ter também segurança para você aí, com outra pessoa pagando a conta na tua casa, para você o tempo todo? Então é desconectado da realidade completamente, né? É outra instância, é outra... Não tem porquê. O que me chama a atenção, inclusive, tá, é que os próprios deputados, eu reforço aqui o pensamento, que sempre costumam votar em concordância ali com o Tribunal de Justiça, são pouquíssimas as coisas que vão do TJ, que não existem uma aprovação, uma concordância, né? As polêmicas. Aí tem uma resposta, mas essa, os deputados acharam que passou da conta. Daqui a pouco a gente conta para você como é que ficou essa discussão. Agora, 3 horas e 18 minutos, quero dizer o seguinte, nós estamos ao vivo no YouTube, lá em Jovem Pan News Paraná. Daqui a pouco vai ter debate aqui na rádio sobre as consequências da decisão dos Estados Unidos sobre o novo tarifaço aqui para o Estado. O que será que vai acontecer no Paraná? Como é que as entidades estão enxergando aqui as consequências econômicas a respeito aí da sanção norte-americana? A gente já teve no tarifaço 1.0, anterior ali, aqui no Paraná, uma série de prejuízos para o setor da madeira, por exemplo, um dos que mais sofreram com a questão, tiveram que paralisar a produção, não sabiam se iam sustentar ou arrebentar acordos comerciais de anos com os Estados Unidos, porque de um dia para a noite, por questões políticas, simplesmente houve lá o tarifaço 1.0. Né? Aí passou, questão resolvida, os Estados Unidos acabaram retirando, depois de uma grande agonia, minimizando ali os impactos, e hoje nós amanhecemos com o quê? Lá 2.0, 25%. Então, como será que vai ser a questão dos impactos aqui do Estado? Já tem debate. A pergunta da nossa enquete de hoje é se a economia vai ser afetada por novas tarifas dos Estados Unidos. Você pode fazer igual o Dr. Sam, que está participando lá do chat. Estou olhando todos os comentários dele. Pode entrar, deixar o like, deixar o seu comentário, deixar o seu voto na enquete ou então me fazer companhia no 41 984 18 1071, 41 984 18 1071. Antes disso, tá? A gente já vai trazer para você, enquanto você vai participando ali, a fala do presidente do Conselho de Ética, delegado Jacovós, também conversou com a nossa equipe de reportagem e, portanto, tem aí uma fala sobre a questão e a situação do deputado estadual Renato Freitas. Vamos colocar no ponto aqui para você. Já tem a fala, porque a próxima etapa desse processo lá na Assembleia, que teve aí um capítulo nessa tarde, vai ser exatamente passar pelo Conselho de Ética para que os deputados em seguida recebam ali o resumo desse processo interno e possam fazer a votação. Se acham que Renato Freitas deve ou não perder o mandato, vamos ouvir o que disse há instantes aí o deputado delegado Jacovós, presidente do Conselho de Ética.
16: Primeiro agora, então, aprovado na CCJ, volta para o Conselho de Ética. O que é feito a partir de agora? Esse papel aí que está na sua mão, a gente tem algum prazo?
17: Sim, eu gostaria de dizer que nós já temos um rascunho aqui do projeto de resolução. Vai ser revisado pelo Departamento Jurídico, porque estou aguardando o presidente da CCJ, Demar Traiano, me encaminhar de volta o processo que foi mandado para a CCJ. Assim que eu receber, se eu receber ainda hoje, nós vamos ainda hoje encaminhar o projeto de resolução assinado por todos os conselheiros ao presidente da Assembleia Legislativa. Se o projeto da CCJ não chegar hoje, nós encaminharemos amanhã. E aí, com relação a prazos para ser pautado aqui o julgamento em plenário, aí é de competência da mesa do presidente Alexandre.
16: Presidente, a gente falava antes, conversava sobre questionamentos que foram feitos com os deputados ali na CCJ. Em relação ao tempo, ao prazo, respeito, digamos, do código de ética, você garante com o presidente da CCJ que tudo foi feito dentro desse prazo? Há uma segurança jurídica sobre foi nesse dia?
17: Nós tínhamos 90 dias úteis para terminar o processo. Pelas nossas contas, o processo terminava no dia 9 de junho. Nós terminamos ainda no mês de maio. Então, sobrou até tempo dentro do nosso prazo. Porque a defesa, ela conta um outro prazo. E como que ela conta um outro prazo? Porque ela usa de alguns requisitos que nós contestamos. Por exemplo, no ano passado, nós terminamos aqui as sessões legislativas no dia 11 de dezembro. Mas o regimento interno diz que as sessões legislativas terminam no dia 17 de dezembro, mas terminaram no dia 11. Então, a partir do dia 11, encerra-se o processo legislativo e passa a não se contar mais dias úteis. Então, eles utilizaram um artigo do regimento interno que não ocorreu.
13: Bom, então tá aí, portanto, o presidente do Conselho de Ética falando sobre o assunto político dessa tarde, envolvendo aí o futuro do deputado Renato Freitas. Aliás, nossa produção já vai procurar o deputado, inclusive, para que, se ele enviar nota, a gente registre aqui ao longo dessa edição. Quem mais falou também foi o deputado Márcio Pacheco, do Republicanos, que foi o relator que recomendou a cassação de Freitas lá no Conselho de Ética.
18: Como que você acredita que ele foi feito? Olha, a CCJ tinha hoje 11 deputados e 10 deputados com direito a voto, para analisar a lisura do processo no Conselho de Ética. Essa era a finalidade da análise da CCJ nesta tarde. Dos 11 deputados presentes e 10 com direito a votos, 8 deputados, exceto os dois do PT, votaram pela plenamente lisura do nosso processo no Conselho de Ética. Também no Conselho de Ética nós temos 7 deputados, 6 com direito a votos. Foram 5 votos favoráveis e 1 voto do PT que foi contrário. Portanto, tudo o que foi feito dentro do Conselho de Ética foi entendido pelos deputados do Conselho, tanto do ponto de vista jurídico quanto de mérito, e agora pela CCJ, que o nosso processo seguiu todos os ritos e dentro do aspecto de mérito e jurídico que espera a Casa, tanto dentro do Código de Ética, também do Regimento Interno. Então, a CCJ, ela confirma plenamente tudo o que foi feito dentro do Conselho de Ética, ou seja, a Casa está agindo dentro completamente da lei, é o que entenderam os deputados do Conselho e o que entenderam também os deputados da CCJ.
13: Bom, tá aí, portanto, né, a questão da leitura dos integrantes do Conselho de Ética, também da CCJ. Nós estamos provocando pela nossa produção a assessoria do deputado Renato Freitas para trazer ainda hoje, caso chegue a manifestação dele, mas tivemos o líder e o presidente estadual do PT do Paraná, o deputado Arilson Chiorato, trazendo ali a visão sobre este assunto. Eu vou fazer aqui um rápido intervalo, depois do break a gente vai falar sobre as consequências aqui do Paraná, para o Paraná, em relação à questão do Tarifaço 2.0. Eu lembro que nós estamos ao vivo no YouTube, deixa eu mandar um abraço aqui para o perfil do Dr. Sam, que me mandou um recado super legal por lá. O Fabrício Vels também está colocando ali as manifestações dele envolvendo a situação do Renato Freitas, e você que está assistindo, deixa o like, clica no joinha, se quiser conhecer, vem junto em Jovem Pan News Paraná, põe na barra de pesquisas, já vai aparecer para você a transmissão ao vivo do nosso canal. O intervalo é rapidinho, eu volto já já.
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13: 3h29, estamos de volta no seu rádio e também no YouTube para te contar que o governo dos Estados Unidos, como você já sabe, notícia do dia, propôs aí a aplicação de uma tarifa, um novo tarifaço de 25% sobre produtos importados do Brasil. E aqui no Paraná, como é que caiu essa notícia? Quais são as consequências para o nosso estado? Quais são as expectativas e leituras sobre a decisão dos Estados Unidos? A gente conta para você aqui na Jovem Pan, na Rede Jovem Pan, você de todo o estado. Entidades aqui do Paraná criticam os motivos que foram apontados para a taxação e também comentaram aqui ao nosso jornal possíveis impactos para a economia do nosso estado. Só para esclarecer a você, a questão do PIX foi uma das alegações aí dos Estados Unidos para justificar essa questão da corrupção. Também etanol foi outro ponto levantado. O governo Trump falou, inclusive, sobre a questão da corrupção como um problema brasileiro. Chegou a citar ali práticas irrazoáveis que oneram ou restringem o comércio dos Estados Unidos. Então, basicamente, essas são as alegações desse documento norte-americano propondo aí tarifas, não tem outra palavra, né? De retaliação a 25% para produtos brasileiros, certo? As medidas ainda não foram definidas, a gente vai acompanhar discussões ao longo das próximas semanas, mas temos aí uma sanção fortíssima anunciada. Então, o que aconteceu? Depois que os Estados Unidos fizeram uma tal investigação sobre essas práticas que eles apontam, né, como prejudiciais, abusivas, incoerentes e que estariam afetando interesses norte-americanos, houve a publicação dessa medida pelo escritório do representante de comércio do segundo maior parceiro comercial do Brasil, os Estados Unidos, que acusam aqui o nosso país de práticas que oneram ou afetam e restringem o comércio com os norte-americanos. Então, estamos lá, a gente falou PIX já, a gente falou da questão da corrupção, eles mencionaram ainda desmatamento ilegal, pirataria, elencaram uma série de problemas. E hoje o Brasil faz seus cálculos, né, em relação aos prejuízos. Só quem viveu o tarifaço sabe o impacto que nós tivemos, por exemplo, no recorde estadual aqui da madeira. O setor ficou agonizando. Enquanto o governo federal não conseguia fazer uma reunião, não ia se mexer para fazer nada, só fazia boné defendendo a soberania, quem prendeu há anos? Criou um negócio do nada, movimentou uma cidade inteira no interior do estado, com empregos, gerando economia, ficou agonizando, contratando até escritório particular para ver se conseguia ter conversas e sensibilizar via parceiros comerciais históricos de anos, com os parâmetros todos pensados para atender o mercado norte-americano, por uma decisão política, tiveram ali prejuízos, demissões. Então, com esse novo capítulo aí, nós vamos procurar, claro, né, a leitura do que foi que aconteceu e dos possíveis impactos em relação a isso. O diretor de marketing de uma empresa financeira, Guilherme Fernandes, explicou à nossa equipe por que o Pix incomodou tanto o governo dos Estados Unidos. Vamos ouvir aí o que ele disse.
1: Bom, acredito que o assunto Pix e Estados Unidos possa ser abordado de diversos aspectos. Mas, olhando tecnicamente para o sistema bancário americano e o sistema bancário nacional, a gente vê que o Pix hoje ele foi uma grande referência de inovação para os meios de pagamento. E o mercado bancário americano ele se encontra alguns passos atrás frente a isso. Hoje o Pix ele é uma referência mundial de meios de pagamento, ele vem ganhando muito espaço no Brasil nos últimos anos, não é à toa que hoje o e-commerce brasileiro ele já tem mais de 40% de aderência só em pagamentos via Pix. E talvez isso represente uma perca dos Estados Unidos na sua grande potência de inovação. Eles sempre foram o baluarte da inovação mundial com relação à tecnologia. E nesse momento o Pix ele se torna e ele coloca o Brasil como protagonista, né, nesse espaço de inovação do mercado financeiro.
13: O texto afirma que o Banco Central favorece o Pix em detrimento, portanto, de provedores norte-americanos. Com relação a outro ponto que foi indicado ali como justificativa para essa reação norte-americana, o desmatamento, o texto ouvinte diz que apesar do Brasil ter marco legal para combater o desmatamento ilegal, o país falhou historicamente em aplicar de forma eficaz esse regramento e, aos olhos dos Estados Unidos, o Brasil continua permitindo aí o problema do desmatamento. Então, o sistema FAEP, que é a Federação da Agricultura do Estado do Paraná, falou sobre esse ponto e diz que o impacto para o agro é limitado, mas criticou aí os motivos que foram apontados pelos Estados Unidos para estas novas sanções. A gente vai ouvir e acompanhar agora o que disse o técnico do Departamento Técnico e Econômico do Sistema FAEP aqui do Paraná, Anderson Sartorelli.
3: O Sistema FAEP entende que essa nova tarifa, né, colocada ontem pelos Estados Unidos, que vai ainda entrar em vigor até o dia 15 de julho, né, sob a investigação da sanção 301, ela tem um impacto, né, no setor como um todo, mas especialmente no agro tem um impacto um pouco limitado em relação aos produtos que nós exportamos para os Estados Unidos. Né? Tem uma lista de isenções, ou seja, produtos que ficaram isentos, né, que serão isentos, né, dessa possível tarifa, dentre eles carne, suco, café, que são produtos importantes da pauta exportadora do Paraná para os Estados Unidos. Então isso não vai ter um impacto tão grande como teve, por exemplo, no ano passado as tarifas de 50% para todos os produtos. Agora, o que preocupa também é as causas, né, os motivos que levaram os Estados Unidos a colocar essas tarifas de 25%. E uma dessas causas é a questão ambiental. Né? A investigação aponta ali que o Paraná e o Brasil como um todo colocam utilizam áreas, né, desmatadas para produzir e isso ganhar vantagem competitiva em relação aos outros países, e isso não é uma verdade. Né? Nós entendemos que o Paraná tem ali práticas sustentáveis de produção, né, e utiliza as regras ambientais, né, elas estão todas sendo seguidas. Então a gente entende que essa questão ambiental ela precisa ser revista e o governo brasileiro precisa atuar, né, para mostrar que de fato nós praticamos, né, uma agricultura sustentável e que não desmatamos, não fazemos nenhum tipo de degradação ambiental para levar algum tipo de vantagem comercial.
13: Bom, então, segundo a Federação da Agricultura do Paraná, de janeiro a maio, o Paraná exportou para os Estados Unidos 24 milhões de dólares em café, 11 milhões em carnes e 165 mil em frutas. Entre as categorias que vão sofrer o acréscimo de 25% do novo tarifaço estão alguns tipos de produtos florestais. Ao todo, somando o que será taxado e o que ficou de fora, o segmento florestal representou 90 milhões de dólares nas exportações do Paraná para os Estados Unidos neste ano. A Federação das Associações Comerciais e Empresariais aqui do Estado, a FACIAP, foi mais uma entidade a se manifestar sobre esse novo tarifaço dos Estados Unidos. E a FACIAP diz que é uma pena o Brasil passar por isso de novo. Vamos ouvir o que disse o diretor tributário da FACIAP, William Madruga.
4: Olha, é uma pena que a gente esteja passando por isso novamente. Há menos de um ano atrás a gente vivia isso e agora, novamente, a gente é surpreendido com esse tarifaço. O que o mercado precisa de previsibilidade para sobreviver, e é o que não está acontecendo nesses casos. De uma hora para outra, o produto paranaense brasileiro aumenta em 25% comparado a outros países. Isso é perca de competitividade, isso influencia muito nos negócios. E é por isso que, nesse momento, que a gente espera é que isso se resolva o quanto antes possível, para que a gente possa, enfim, negociar, para que a gente possa novamente normalizar todos os negócios e, mais do que isso, possa voltar a ter essa previsibilidade, que é o que a gente não tem nesses últimos meses, fazendo com que o nosso produto se torne muito mais caro lá fora e perdendo a nossa competitividade. Então, esperamos que os governos possam providenciar e subsidiar essas empresas para que a gente possa manter vivo esses negócios e também todos os empregos que elas geram aqui no nosso estado. Um exemplo é a madeira, onde, embora esse ano tenha, dessa vez tenha algumas listas de exceções, a gente tem aqui um produto que nosso principal cliente é os Estados Unidos, a exemplo da madeira, que a gente precisa estar dando condições para que essa empresa se mantenha viva. Embora nós temos muitos empresários aqui no Paraná, que eu digo que são muito fortes e eles conseguem se movimentar com o mercado e abrir outros campos. Acontecendo isso, vai trazer outros países que possam estar adquirindo também os nossos produtos e, com isso, abrindo o mercado. Mas para que isso possa se manter, a gente precisa, então, que essa situação seja resolvida o quanto antes e, mais do que isso, que a gente possa poder ter previsibilidade e confiança do mercado lá fora.
13: Bom, o quadro Ponto de Vista de hoje vai debater exatamente essa situação. Quais as consequências desse novo tarifaço dos Estados Unidos para a nossa economia? É o assunto do quadro Ponto de Vista.
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13: Para discutir o tema, nós vamos conversar agora com um especialista em negócios internacionais, professor dos cursos de negócios internacionais e relações internacionais da PUC do Paraná, João Alfredo Lopes Negrai. Muito obrigada pela participação mais uma vez, João. É um prazer recebê-lo sempre aqui na Jovem Pan News.
7: Olá, Rafaela, muito boa tarde. Aquele boa tarde super especial aos nossos ouvintes e espectadores. É sempre uma alegria estar aqui. Muito obrigado pelo convite e, é claro, um boa tarde super especial a todos.
13: E também o advogado e consultor de negócios com atuação no Brasil e no exterior, né, com a prática, inclusive, em arbitragem e resolução de conflitos empresariais, Daniel Passinato. Oi, Daniel, boa tarde. Um prazer tê-lo aqui na Jovem Pan do Paraná. Obrigada pela participação. A gente está sem o microfone ali do Daniel, vamos ver se a gente consegue restabelecer. Será que está ligado aí, Daniel, seu microfone? Vê se ele libera para a gente, vamos ver. Boa tarde. Já vamos consertar aqui o áudio, já vamos restabelecer aí o áudio. Enquanto isso, eu vou conversando aqui com o João. João, vou começar te perguntando o seguinte, naturalmente, aí qual é o impacto real, né, dessa tarifa aí, 25%. Eu já ouvi o especialista anterior aqui do Estado alertando mais uma vez para a questão ali dos produtos florestais. Quem é que deve se preocupar? E quanto é que esses 25% devem pesar na conta dos produtos brasileiros?
7: Olha, eu acho que o impacto real é significativamente menor do que o impacto político que a gente vai ver nessa notícia, né? Se a gente fala Estados Unidos impõe tarifa de 25% ao Brasil, parece um choque enorme, mas quando a gente analisa a lista de exceções e a composição das exportações brasileiras, aí a situação muda bastante. Primeiro, acho que é importante entender que os Estados Unidos não estão fechando o mercado para o Brasil, eles estão preservando vários dos produtos que mais importam para a relação comercial bilateral, como petróleo, minério de ferro, café, carne, fertilizante, celulose, produtos farmacêuticos, componentes aeronáuticos. Isso significa que o impacto sobre o PIB brasileiro, eu acredito que acabará sendo relativamente limitado. Se essa tarifa fosse aplicada indistintamente sobre toda a pauta exportadora brasileira, aí sim nós poderíamos falar de uma perda relevante de exportações, empregos e investimentos. Eu acho que o efeito mais provável para o Brasil é uma desaceleração em segmentos industriais específicos, né? Sobretudo aqueles que exportam manufaturados para os Estados Unidos e que não estejam cobertos pelas exceções. O agronegócio brasileiro, que muitos imaginavam ser o principal atingido, parece ter sido amplamente preservado, e acho que isso não ocorreu por benevolência americana. Acho que o governo Trump protegeu justamente os produtos que ajudam a controlar a inflação e abastecer a indústria dos Estados Unidos. E para finalizar, eu acho que o verdadeiro problema para o Brasil está em outro lugar, porque o relatório do Departamento de Comércio transforma o Brasil em um país sob contestação comercial formal. E isso afeta a percepção de risco, decisões de investimentos e previsibilidade regulatória. Ou seja, se existem multinacionais que pretendem investir no Brasil, elas podem acabar se perguntando se daqui um ano, seis meses, dois anos, nós teremos novas sanções, novas investigações ou ainda novas restrições comerciais.
13: Então, temos aí a questão das exceções que você apontou, né, para diversos produtos que foram preservados, essa questão, então não seria uma tarifa, um tarifaço amplo, mas algum reflexo para a competitividade deve ter, se não para todos, quais setores devem se preocupar? Por exemplo, aqui no Paraná, a gente consegue saber exatamente se vai ter algum impacto, se há uma expectativa nesse limiar aí da competitividade a partir dessa decisão?
7: É uma excelente pergunta, porque o Paraná possui uma economia muito mais industrializada do que a média brasileira. Enquanto commodities agrícolas tendem a ser protegidas pelas exceções americanas, produtos industrializados frequentemente enfrentam maior exposição a disputas comerciais. E eu acho que o Paraná corre menos risco como produtor de commodities e mais como produtor industrial. Há ainda um outro efeito indireto tão importante quanto a tarifa em si. O Paraná se tornou um dos principais destinos de investimento estrangeiro do país nas últimas décadas. Então, montadoras, empresas de tecnologia, logística, manufatura, observam atentamente as relações de Brasil e Estados Unidos, né? E aqui, isso não significa que o Paraná está ausente desse risco, mas que os investimentos tendem a não deixar o Estado por hora, mas podem tornar decisões futuras mais cautelosas, né? Do ponto de vista político, esse episódio reforça um desafio que o Paraná conhece bem, pela sua vocação exportadora, que é a competitividade internacional, que depende cada vez menos apenas da produtividade e câmbio e cada vez mais de fatores geopolíticos, como eu venho comentando já há bastante tempo. Os setores que devem ter aí um impacto maior, o Paraná agroexportador deve ter um impacto baixo, a indústria exportadora do Paraná deve ter um impacto médio, mas, por outro lado, a percepção internacional de risco do Brasil, essa sim deve ter um impacto alto.
13: Bom, a gente tem aqui o áudio do Daniel restabelecido, vou repassar ele. A primeira pergunta que eu fiz aqui dentro dessa conversa, que é a percepção sobre o impacto real, né, em relação a essa tarifa de 25% dos produtos brasileiros no mercado americano. E aí, Daniel, qual a sua leitura sobre essa medida aí que pegou muita gente de surpresa desde hoje cedo?
8: Pois é interessante a gente notar que essa medida já vem como uma derrota do governo do Donald Trump internamente, porque a Suprema Corte norte-americana barrou as tarifas anteriores e esse mecanismo utilizado desta vez teve início no ano passado, foi dada continuidade a uma investigação, que assim eles chamam internamente, para entender se o Brasil estaria cometendo atos de concorrência desleal. E dentro da perspectiva de impactos, nós observamos que, assim, a partir do momento em que há uma proposta de taxação, e ela ainda não está valendo, é importante lembrar, mas que há uma lista de 73 páginas de exceções, eu me alinho aqui ao professor que acabou de falar antes de mim, dizendo que os impactos não são efetivamente tão práticos assim, e lógico, a gente entende que existem indústrias muito impactadas, mas elas são específicas, assim como a indústria madeireira, mas os impactos como o comércio internacional já estão muito mais palatáveis. Por quê? O empresariado brasileiro, os organismos associativos e o Ministério do Desenvolvimento também estão todos muito mais alinhados a partir da experiência que nós tivemos há praticamente um ano atrás, com uma diversificação de exportações, com a abertura de novos mercados. Então, a tendência é que nós não tenhamos efetivamente um impacto tão grande assim, se essa tarifa vier a valer no futuro.
13: Bom, seguindo com essa questão, queria aqui ouvir um pouco, João, sobre os impactos políticos, né? Já começou, inclusive, falando sobre essa história dos impactos políticos. Ou seja, essa decisão dos Estados Unidos, ela vem logo após uma visita de Flávio Bolsonaro, né? A questão da segurança pública teve lá uma medida também de decisão que se alinha muito com a visão de candidatura ou pré-candidatura. Para muitos, inclusive, a campanha do pré-campanha do próprio Flávio Bolsonaro foi quase que um endosso, né? O seu nome aí na disputa. Tem elementos políticos que pesam nessa conta mais do que econômicos ou não, na sua visão, João? Tá sem o áudio do João aqui. Hoje eu tô ficando sem áudio de um lado, de outro. Vamos ver se o áudio volta aqui para que a gente consiga conversar. Voltou. Vamos lá, João, vamos te ouvir.
7: Mas com certeza eu diria que os impactos políticos podem ser maiores do que os econômicos, e na prática a proposta americana representa uma derrota diplomática para o governo Lula, porque sinaliza que, apesar dos canais de negociação abertos ao longo dos últimos meses, Washington concluiu a investigação e decidiu avançar para uma nova fase de sanções. Isso enfraquece a narrativa do governo Lula de que o relacionamento bilateral estaria sendo normalizado. E acho que tem outra dimensão aqui, porque pela primeira vez em muitos anos, os Estados Unidos estão vinculando oficialmente temas internos brasileiros, STF, redes sociais, corrupção, propriedade intelectual e PIX, a uma disputa comercial formal. Isso significa que a relação bilateral está deixando de ser apenas uma discussão sobre tarifas, exportações e investimentos e está, sim, incorporando uma disputa sobre modelos de governança. E eu vejo que isso tudo gera um precedente extremamente relevante. Até poucos anos atrás, questões judiciais do STF ou PIX eram tratadas como assunto doméstico. E agora elas aparecem dentro de um relatório comercial oficial dos Estados Unidos. Só o termo PIX apareceu mais de 15 vezes. E a questão é que, além da inclusão de temas como corrupção, lava-jato, segurança jurídica, a gente certamente vai...

0: há como enxergar essa medida como uma consequência dos erros do próprio governo, né? E, no fundo, a América Latina está observando atentamente, porque o Brasil é a maior economia da região, e se Washington conseguir utilizar instrumentos comerciais para pressionar Brasília em temas regulatórios, outros governos latino-americanos poderão concluir que estão sujeitos ao mesmo tipo de pressão.
1: E ouviu, Daniel, também sobre essa questão do caráter, medida na sua visão, tem caráter mais econômico, político, eleitoral?
2: Olha, nós temos um histórico de taxação dos Estados Unidos com base nessa lei, que é de 1974, já lá da década de 80, tá? Em 87, houve uma taxação pelo governo Ronald Reagan, com relação a questões de informática. O Brasil estava tentando, produzir mais equipamentos de informática, e aí os Estados Unidos vêm e tenta barrar essa indústria com base nessa taxação. Na sequência, em 88, produtos farmacêuticos também assim foram caracterizados com uma taxação de 100%. Então a gente observa que tem interesses econômicos muito fortes por trás sempre da utilização desses atos. E com relação especialmente ao PIX, e aí vou estabelecer a discussão com relação a isso, o que nós temos observado é que há uma tentativa pelos Estados Unidos, de controle geopolítico das trilhas globais de liquidações financeiras. Esse é um termo grande, mas é um termo técnico específico para que a gente possa trabalhar essa perspectiva. Há muitos interesses americanos sendo estabelecidos a partir dessas tarifas e dessas investigações. Jacarta, que foi um pouco impactado com isso também, teve que fazer uma negociação em cima dessa perspectiva. Portanto, além do fator político, existe o fator geopolítico e existe o interesse das empresas norte-americanas, especialmente as bandeiras de cartão de crédito e outras empresas que realizam pagamentos para poder acessar o mercado brasileiro. E o Pix é uma solução nacional, uma solução gratuita para a maioria da população e especialmente voltada para uma característica nacional, que é a seguinte: o brasileiro médio não tem um acesso muito grande ao banco, ele não é bancarizado. Inclusive, um dos efeitos positivos da pandemia foi o acesso dessa população aos bancos, e aí, portanto, sendo bancarizado, acesso a crédito e acesso a transferências bancárias. Portanto, o contexto brasileiro é muito mais profundo da utilização de um mecanismo tecnológico como o Pix do que simplesmente uma barreira de entrada para outras operadoras ou uma competição que o Pix pode fazer com as bandeiras de cartão de crédito norte-americanas ou empresas de aplicativos de mensagens que também tentaram implementar no Brasil formatos de pagamento e que não deram certo.
1: Bom, acho que a gente está se aproximando aqui do final, mas claro que depois das reações do governo brasileiro, o presidente Lula, inclusive, chamando Flávio Bolsonaro de imbecil, dizendo que combinou e ajustou lá um prazo legal com o Trump para o acordo, e subindo o tom já, a gente tem um discurso de campanha de um lado e de outro, né? O Flávio Bolsonaro também comentou a questão, do assunto, dizendo ter pedido ali, feito um apelo para que as empresas brasileiras fossem poupadas. A pergunta de US$ 1 milhão agora, sem taxa de 25%, João, é a seguinte: o Brasil tem que responder com reciprocidade, vai procurar diálogo. Esse diálogo tem alguma possibilidade de reverter a cabeça de Donald Trump? Como é que a gente enxerga aí agora esse impasse para o governo brasileiro? Na sua avaliação, qual é a melhor saída?
0: Na minha visão, a saída é que, se o objetivo for proteger a economia brasileira, o diálogo é muito mais racional do que reciprocidade com uma economia que é pelo menos 10 vezes maior que a nossa, né? Ou um pouco menos, um pouco mais. Mas isso não significa aceitar passivamente as acusações americanas, significa reconhecer que aqui há uma assimetria de poder. Os Estados Unidos representam um quarto do PIB mundial e continuam sendo o principal mercado consumidor do planeta e o nosso segundo maior parceiro comercial. E aí existe também uma questão prática, né? O que que o Brasil tarifaria? Uma resposta assimétrica contra produtos dos Estados Unidos poderia atingir máquina, equipamento, tecnologia, medicamento, componente industrial, e isso acabaria gerando uma inflação doméstica muito grande. Por isso que uma reciprocidade automática tenderia a produzir mais efeito político do que econômico. Só que também existe risco na estratégia de buscar só a diplomacia, porque se o governo brasileiro adotar apenas um discurso de diálogo sem demonstrar capacidade de reação, Washington pode interpretar isso como sinal de fraqueza negociadora. Historicamente, negociações comerciais com os Estados Unidos costumam funcionar melhor.

0: quando há uma negociação técnica intensa, quando há mobilização do setor privado americano que seria prejudicado pelas tarifas e quando há preparação de instrumentos de retaliação para serem usados como último recurso. Foi exatamente o que a União Europeia fez diversas vezes contra Trump no seu primeiro mandato e, na prática, para o Brasil, o melhor cenário seria explorar justamente as contradições do próprio relatório americano.
1: Vou repassar aqui a palavra ao Daniel com a mesma pergunta. Daqui para frente, qual é a melhor estratégia para o governo brasileiro?
2: Olha, eu estou 100% de acordo com o professor João. É uma combinação de ações que vão culminar numa estratégia muito bem alinhada. Nós conseguimos observar que, ao longo do ano passado, quando sofremos a primeira sessão de tarifas, houve uma reação muito ponderada de desenvolvimento de diálogo, de grupos de diálogo, inclusive. Há um fato importante que está acontecendo hoje, que não é somente a liberação desse relatório, que inclusive é quando esse relatório foi liberado. Por quê? O grupo de trabalho estabelecido entre o governo brasileiro e o governo norte-americano tinha como prazo para a conclusão dos seus trabalhos o dia 7 do 6. E hoje, no dia 2, nós estamos discutindo, ou seja, o lado americano divulgou antecipadamente, e aqui a gente pode dizer como uma tentativa de coerção ao Estado brasileiro, o resultado desse trabalho interno para que as negociações possam ser mais duras. A gente observa que com o negociador do outro lado, que é muito duro, que desenvolve uma pressão, uma coerção, nós temos que ser técnicos, racionais, dialogar e, como o professor bem disse anteriormente, retirar as contradições. E a maior delas já foi retirada. O estudo que foi feito pela própria comissão norte-americana demonstra que a balança comercial entre os países é muito mais favorável aos Estados Unidos. E a questão deles terem colocado 73 páginas de exceções mostra que essas tarifas são muito mais prejudiciais a eles do que a nós. Então, nós precisamos usar disso, ser muito técnicos, e a gente confia muito na diplomacia brasileira, que tem aí um histórico secular de boas negociações, de diplomatas muito bem preparados, e é o que a gente espera, que essa questão seja resolvida o mais rápido possível.
1: Quero agradecer imensamente aqui aos meus dois convidados. Foi um prazer ouvi-los nessa tarde em conversa direta aqui com a nossa audiência da Jovem Pan News Paraná. Até uma próxima oportunidade. Você que acompanha o debate sabe que pode rever na íntegra lá no YouTube em Jovem Pan News Paraná. Aliás, muito obrigada aí a todos que estiveram por lá. Clica no joinha antes de sair, não custa nada. Nossa enquete chegou ao fim. A pergunta de hoje era a seguinte. E aí, ouvinte da Jovem Pan News, economia vai ser afetada por novas tarifas dos Estados Unidos? Olha, vou contar aqui para você que eu nunca vi um resultado assim, tá? 100% votaram sim na nossa enquete, aí um resultado inédito. Obrigada a todos pela participação. Lembrando que amanhã, 7 horas da manhã, tem o jornal líder de audiência da maior rede de rádios do Paraná, Jornal da Manhã Paraná. Eu e Carlos Koba, que esperamos você, ouvinte. Todo mundo sintonizado a partir das 7 horas e depois da tarde, 2 horas, eu volto aqui no Pan News Opinião. Não esquece que o Grupo RIC é jornalismo de resultados.
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16: Não, tu me adina pra festa da cabeça da leitura.
17: É. Eita lá, deve ser festa boa. Bom, meus amigos, bora então trazer os principais destaques. Trezinho tá cheio de informação, informação quente, viu? E olha só, presidente Lula reage ao novo tarifaço dos Estados Unidos e chama Flávio Bolsonaro de imbecil e traidor da pátria. Tribunal Superior Eleitoral julga hoje os recursos de Cláudio Castro contra a decisão que o tornou inelegível. E após selar a paz, Flávio Bolsonaro e Zema, meus amigos, brindam com um copo de leite e defendem a união contra o PT nas eleições deste ano. Tudo isso e muito mais a partir de agora, aqui no nosso 3 em 1.
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17: Você também pode participar do nosso 3 em 1 enviando o seu comentário ou a sua opinião para o número que aparece aqui na tela, que é o 11 91325 8055, e ajude a enriquecer o nosso debate. Você sabe, né? Sempre muito bom ter a sua companhia e a sua participação. E olha, meus amigos, vamos direto para Brasília, porque o presidente Lula reagiu à decisão do governo dos Estados Unidos de impor um novo tarifaço de 25% sobre os produtos brasileiros. E também acusou Flávio Bolsonaro de agir contra, né, como um traidor da pátria. Lula também associou a taxação ao pré-candidato à presidência pelo PL numa tentativa de influenciar as eleições. O André Anelli traz todos os detalhes dessas declarações por parte de Lula, que adotou um tom muito mais duro em relação a esse tarifaço. Anelli, seja bem-vindo. Uma boa tarde, meu amigo.
18: É isso mesmo, Cássio. Muito obrigado. Boa tarde a você também e a todos aqui no 3 em 1 da Jovem Pan nessa terça-feira. O presidente Lula deu essas declarações contra Flávio Bolsonaro, contra Marco Rubio, no contexto, então, de um tarifaço proposto ao Brasil pelos Estados Unidos, justamente durante o cumprimento de uma agenda, de uma série de compromissos oficiais, nessa terça-feira, no sul de Goiás, no município de Catalão. Logo depois, o presidente Lula seguiu, então, para Rio Verde, outro município goiano. Mas, na primeira série de compromissos, o presidente Lula fez afirmações no contexto de que o Escritório de Representação do Comércio dos Estados Unidos está propondo um tarifaço aos produtos importados do Brasil para os Estados Unidos de 25%. E, nesse sentido, nesse contexto, o presidente Lula chamou de traidor o pré-candidato à presidência da República, o senador Flávio Bolsonaro, que, segundo ele, segundo Lula, tem atuado diretamente no sentido de fazer com que os Estados Unidos imponham tarifas aos produtos brasileiros.
19: É que esse filho do Bolsonaro consegue ser pior do que ele. E são, na verdade, vendilhões da pátria. foram pedir para que um país estrangeiro se intrometesse nas decisões brasileiras. É isso que vocês têm que dizer alto e bom som. São traidores que a gente está lidando com a pior espécie de ser humano que esse país já produziu. Eu já fiz muita campanha política, eu já enfrentei muita gente de direita, eu já enfrentei gente do centro, eu já enfrentei... Nunca esse país teve a sordidez política que a gente tem com essa família metralha que assumiu o governo de 2018 a 2022.
18: E nessa mesma ocasião, o presidente Lula também fez críticas diretas ao secretário de Estado americano, Marco Rubio, dizendo que o secretário de Estado não gosta do Brasil, é anti-América Latina, no contexto também de declarações recentes, dadas ainda nessa terça-feira pelo próprio secretário de Estado americano, que afirmou que o Brasil não estaria alinhado aos interesses dos Estados Unidos no hemisfério ocidental e que, portanto, então, seria uma forma de aplicar sanções à aplicação dessas tarifas que nesse momento são apenas propostas ao governo do Brasil. E tudo isso acontece também diante de poucos dias atrás ter acontecido ainda pelo próprio secretário de Estado americano a classificação que ainda não começou a valer, mas que começa a valer neste mês de junho em relação às facções criminosas aqui do Brasil que passarão a ser consideradas como terroristas. O CV, o Comando Vermelho, e também o PCC, o Primeiro Comando da Capital, algo que abre margem para que os Estados Unidos atue de alguma forma, interfira de alguma maneira aqui no Brasil, inclusive no âmbito militar, algo que o Palácio do Planalto rechaça de todas as formas. Cássius.
17: Valeu, Nelly. Obrigado pelas informações. Presidente Lula subindo o tom, chama bastante atenção, pelo menos, né? Essas críticas que ele fez em relação à ação de Flávio Bolsonaro lá nos Estados Unidos. Bom, meus amigos, é importante também a gente analisar nessa tentativa até mesmo de desgastar ainda mais, pelo menos no campo político, ficou muito claro qual será a estratégia do presidente Lula com essas declarações. Primeiro, vai usar esse episódio como a narrativa de defesa da soberania nacional, mas também de associar o tarifaço, dessa vez, na imagem e colar tudo isso ao pré-candidato à presidência Flávio Bolsonaro. Fábio Piperno.
20: Bom, claro, nesse debate todo, o que beneficia o presidente Lula é o timing, né? Afinal de contas, outro dia, menos de uma semana atrás, Flávio Bolsonaro estava se encontrando com o presidente Trump. E agora, então, a decretação dessa tentativa de extorsão contra a economia brasileira, porque na prática é isso. Eu acho que o presidente Lula, é evidente que ele tem outras intenções, ele não é exatamente alguém que, nesse momento de acirrada disputa eleitoral, ele vá se ater a forma mais apropriada de se classificar esses fatos, mas eu não acho, eu não diria que o senador Flávio Bolsonaro seja um traidor da pátria. Não me parece que ele tenha ido lá para os Estados Unidos para falar: imponha uma taxação ao Brasil que isso vai me ajudar. Não, não é isso. Agora, o presidente Lula teria toda a razão do mundo, por exemplo, em tratar Flávio Bolsonaro como um personagem subserviente ao presidente Trump, que, aliás, antes desse encontro, naquele congresso, lá na reunião da CEPAC, disse que o Brasil estaria à disposição dos Estados Unidos, o Brasil ofereceria suas terras raras aos Estados Unidos para que os Estados Unidos se livrassem da dependência da China e tal. Então, fez um discurso lá subserviente. E a turma toda, né, usava lá, enfim, o boné MAGA, fazia todas aquelas manifestações de apoio. Ora, o que acontece agora, eu já falei muito sobre isso, né, há vários dias, é sobretudo um ataque político-comercial, um ataque político-econômico. Por quê? Bate no PIX, e isso era caçapa cantada, aliás, o PIX é citado por 30 vezes no documento publicado lá pelo governo americano, e, sobretudo, vai para cima do agronegócio brasileiro ao incluir nesse documento uma acusação indecente de que o Brasil está desmatando muito. Justo quem falar isso? Desde quando os Estados Unidos têm uma agenda ambiental? Então, quando há esse ataque ao suposto desmatamento do Brasil, que, aliás, diminuiu muito, qual é de fato o alvo? O agronegócio brasileiro, especialmente soja e milho.
17: Com certeza, Piperno, inclusive, gente, a questão envolvendo o PIX foi motivo também de uma reunião de emergência entre o ministro da Fazenda, Dário Durigan, o novo ministro da Indústria e Desenvolvimento, o Márcio Elias, e também o vice-presidente Geraldo Alckmin. Já a gente vai trazer mais detalhes, porque eles fizeram ali muitas defesas, né, em relação ao PIX, chamando, né, de patrimônio do próprio país e que muitos países estão se espelhando para utilizar essa ferramenta. Então, ali, o próprio governo vê com uma certa injustiça e recebeu com surpresa essa questão envolvendo o PIX, que é um assunto nacional e, quando mexe no PIX, mexe com todo o brasileiro. Alangani, voltando com essa discussão também política, o grande temor do governo Lula seria justamente toda essa discussão ter algum impacto eleitoral, porque é uma discussão econômica que já virou um debate político. E, mais do que isso, um embate direto entre Lula e Flávio.
0: É, olha só como as coisas mudam, né, no cenário político. A viagem do Flávio Bolsonaro aos Estados Unidos, de fato, tirou ele das cordas, porque ele emplacou uma narrativa bem-sucedida, dizendo o seguinte: olha, eu fui aos Estados Unidos pedir uma ajuda ao Donald Trump para resolver a questão da segurança pública aqui, ou seja, classificar Comando Vermelho e o PCC como organizações terroristas. Pouco importa aí se vai dar resultado ou não, eu particularmente acho que não muda nada. No entanto, na percepção da população, é como se o Flávio Bolsonaro tivesse de fato entrado em campo e tá fazendo alguma coisa pela segurança pública, algo que a esquerda e o governo, os governos do PT, têm muita dificuldade de emplacar aí respostas para a sociedade e resultados. Então, nesse sentido, ele foi muito bem. Agora, o que o presidente Lula tenta fazer? Tenta reverter esta ida do Flávio Bolsonaro aos Estados Unidos e aí, de novo, o timing é muito importante, dizendo o seguinte: olha, tá vendo? O tarifaço veio logo em seguida à ida do Flávio Bolsonaro aos Estados Unidos. Então, da mesma maneira que as medidas de segurança pública, as medidas de classificar as organizações como terroristas, vieram logo em seguida do Flávio Bolsonaro aos Estados Unidos, a ida do Flávio, e que foi um aspecto positivo, agora o Lula tenta equilibrar esse jogo, dizendo: tá vendo? O tarifaço se deve ao Flávio Bolsonaro. Vamos ver como é que a população vai aceitar isso, se vai associar ou não. Mas essa vai ser a estratégia do Lula, de tentar sangrar o Flávio Bolsonaro e falar: olha, tem algo prejudicial, ele foi pedir algo prejudicial para a população brasileira.
17: Com certeza, Langani. Zé Maria,
0: só, rapidinho, pode falar. Não que eu acho que ele tenha feito isso, mas sim, essa vai ser, evidentemente,
17: a leitura,
0: a estratégia.
17: Com certeza, a gente está vendo planos de um lado, né, a estratégia do presidente Lula, tentando associar esse tarifaço a Flávio Bolsonaro e utilizando essa palavrinha que a gente vem destacando aqui pelo Alangani e Fábio Piperno: o timing. Tudo faz parte do time e isso pode sim colar na imagem de Flávio, tanto que o Flávio vai tentar outra narrativa, de que aconteceu esse tarifaço e ele, por ter aí um canal aberto, por conversar com o Donald Trump, ele, na figura de um senador, conseguiu ter uma decisão favorável ao país e, é claro, tirando todo o prestígio, ou pelo menos as articulações, do presidente Lula. Ô Zé, como é que você vê essa estratégia de ambos os lados? E, é claro, também, né, ao próprio presidente Lula subindo o tom em relação ao Flávio, porque é uma disputa que ficou muito mais do lado econômico de fora para uma disputa eleitoral, política, até mesmo pessoal.
21: Pois é, esses ataques do presidente Lula ao senador Flávio Bolsonaro nos mostram o seguinte, de que ele poucas vezes foi o presidente da República, ele sempre foi o marqueteiro do governo, sempre esteve o tempo inteiro no palanque, fazendo política. E este é o lado de Luiz Inácio Lula da Silva. Ele é experiente, ele é convincente nesse discurso. E apesar de soltar palavras e maneiras de falar, ele usa argumentos colhidos através de situações que o próprio senador Flávio Bolsonaro fornece. Não dá para negar para ninguém, não dá para negar que há uma relação forte da família Bolsonaro com alguns integrantes do governo Donald Trump. Isso eu confirmei aqui na embaixada com pessoas de alto nível na embaixada, dizendo: olha, seria inocência negar isso. Dizer que eles mandam, não, mas que tem uma forte influência, tem sim. Ficou muito evidente esta relação e a defesa de intervenção aqui no Brasil. Nós podemos até discutir e falar: olha, precisa de uma intervenção no Brasil. A gente pode até dizer: olha, não dá mais para sustentar a política e a gestão aqui e precisamos de uma intervenção. Mas é evidente que há uma defesa e uma abertura de intervenção dos Estados Unidos aqui no Brasil. É uma defesa. A foto divulgada hoje da reunião, desta reunião que nós estamos falando aqui do Flávio Bolsonaro com o presidente Donald Trump, denuncia isso, porque vem exatamente ao lado de Eduardo Bolsonaro e outra pessoa que sempre está defendendo aqui intervenção no Brasil e ações e medidas contra o Brasil. Quer dizer, estaria ali naquela foto só Flávio Bolsonaro contra e os dois a favor de medidas contra o Brasil para demonstrar força, primeiro para intimidar o Supremo e agora, sei lá para quê, para intimidar o governo. Então, assim, o discurso do presidente Lula, ele usa ali argumentos politicamente válidos, politicamente, mas na prática não. O Brasil não faz por onde. O Brasil não está sendo um bom parceiro dos Estados Unidos. A diplomacia mudou. A maneira de soberania e de negociação é diferente. Não dá mais para falar em amizade, sim, de vantagens. O presidente Donald Trump está correto. Ele é presidente dos Estados Unidos. Ele está pensando na melhor situação econômica, social para os Estados Unidos e não para o Brasil. Por outro lado, fica também evidente, os especialistas me dizem aqui, que há uma decisão dos Estados Unidos de se virar para a América. Isso é muito importante. E nós temos que entender e negociar um posicionamento bom nessa virada de atenção dos Estados Unidos, que é uma grande novidade. Veja bem que ele está cuidando mais da América e prestando mais atenção do que na Europa, por exemplo, que é um aliado tradicional. Então, assim, o Lula é um profissional de palanque e, mais uma vez, ele está no palanque fazendo esses desafios.
17: Perfeito, Zé. Bom, gente, ao longo aqui do nosso 3 em 1, a gente vai trazer mais reações. Como é que, é claro, né, todo esse tarifaço acabou caindo tanto para o lado do governo como também da oposição, tanto que o senador Flávio Bolsonaro negou as acusações do presidente Lula e afirmou que pediu para que Donald Trump não taxasse as empresas brasileiras. O Misael Manetti vai trazer mais detalhes dessa resposta dada por Flávio após as críticas que recebeu por parte do presidente Lula. Misael, seja bem-vindo, uma boa tarde.
1: Boa tarde para você, para todo mundo que acompanha o 3 em 1. O senador Flávio Bolsonaro, do PL do Rio de Janeiro, publicou um vídeo agora há pouco, onde ele deixa bastante claro que, na visão dele, em 2 dias como pré-candidato, ele menciona esse período, ele já fez mais do que o governo Lula e ele fala sobre segurança pública, que foi até o presidente Donald Trump, justamente para pedir, né, essa reorganização, né, nas classificações do que a gente entende como organização criminosa para a facção terrorista, e ele disse que Lula foi de joelhos até Donald Trump para fazer o contrário. A gente tem essa declaração dele, saiu agora há pouquinho, acompanhe.
2: Ao contrário do Lula, que foi de joelhos até o Trump fazer lobby a favor de PCC e CV, uma vergonha. Além disso, eu fiz o pedido direto para que os Estados Unidos não taxassem as empresas brasileiras, que já são absurdamente taxadas pelo governo Lula. Os empreendedores brasileiros já estão sufocados com tanto imposto, burocracia, perseguição, estão até saindo do Brasil. Então eu expliquei que não seria justo taxá-los ainda mais. Eu reforcei que os Estados Unidos não precisaria mais usar a política de tarifas para negociar com o Brasil, porque a partir de janeiro de 2027, o Brasil terá um presidente da República que vai sentar para negociar de igual para igual. E a gente vai chegar a um acordo que seja bom para as duas nações.
1: Está aí a declaração de Flávio Bolsonaro dizendo que pediu ao presidente norte-americano pelo fim das taxações. Mais cedo, ele escreveu numa publicação e depois apagou, mas a gente tem as aspas do que ele escreveu. Ele falou o seguinte, abre aspas, o justo seria, e aí ele marcou Donald Trump, suspender a taxa de 50% sobre importações brasileiras e meter sanção individual em quem persegue cidadãos e empresas americanas. viola liberdades, usa o cargo público para violar direitos humanos e implodir a democracia de um país para satisfazer seu próprio ego, fecha aspas. Ele falou isso, escreveu isso e depois apagou, mas está aqui o registro. Portanto, nesse resumo do dia, a gente tem Flávio Bolsonaro, então, reforçando esse pedido pelo fim da taxação, criticando diretamente o presidente Lula. O presidente Lula também fazendo críticas diretas, clima de eleição total e também conversando, né, com mais jornalistas e quem acompanha o assunto. A gente consegue ver aí, né, a fumaça se dispersando em relação ao assunto do Banco Master, pelo menos hoje, e voltando para outro tema em relação a Flávio Bolsonaro. Cássio.
17: Valeu, Misael. Obrigado pelas informações. É claro que a discussão envolvendo o áudio e a ligação de Flávio com o Daniel Vorkaro acaba ficando em segundo plano, mas Flávio também entra num assunto extremamente delicado, sensível e complexo, e que isso pode também custar muito caro perante ao leitor. Por isso que muito cuidado nessa discussão. Mas, ô Alan Gani, quando a gente fala, quando a gente vê também essa resposta que foi dada pelo Flávio Bolsonaro, a gente está vendo aí um verdadeiro jogo de empurra, uma guerra de narrativas, de que quem vai, de certa forma, ser o grande responsável pela taxação e também quem será o responsável por revogar essas taxas. Ou seja, eles não querem só brigar, né, pela questão, ah, quem é culpado ou não, mas sim para quem vai resolver esse problema. E no meio de tudo isso está o Brasil, está as empresas, está o agronegócio, está diversos setores da economia que podem mais uma vez sofrer com uma taxação de 25%.
0: Eu vejo que talvez a direita tenha aprendido em relação ao primeiro tarifaço, onde muitas pessoas embarcaram ali num discurso de que o tarifaço seria bom para o Brasil porque ia resolver algumas disfunções aqui da nossa democracia, de excessos do poder judiciário, ia mobilizar a classe empresarial, ia ter ali uma pressão em cima da Suprema Corte e tal, tal, tal. E não foi bem assim. Na verdade, os empresários ficaram muito insatisfeitos com os tarifaços. E aí eu estou falando empresários de direita. Então acabou pegando mal, muita gente acabou voltando atrás. Então, dessa vez, o que todo mundo vai tentar fazer, inclusive a própria direita, é jogar a culpa do tarifaço no outro. Então, a gente já viu isso daí pelo discurso do Flávio Bolsonaro. Olha, o tarifaço decorre das políticas do governo. É por isso que o Trump está nos taxando. E, em contrapartida, o que o presidente Lula vai fazer? Não, opa, o tarifaço se deve é porque você, Flávio Bolsonaro, foi lá nos Estados Unidos pedir e prejudicar o Brasil. Vai ser um jogo de empurra. Agora, se vai resolver ou não até a eleição é outra história. O que pode contar a favor para a resolução desse tarifaço é começar a pegar lá na inflação nos Estados Unidos. Não é nem a pressão dos empresários aqui no Brasil.
17: É tanto que a maioria, pelo menos os produtos que foram taxados no ano passado, a gente pode botar aqui o café, a carne bovina, o suco de laranja, todos os outros setores da economia que, de certa forma, houve uma pressão interna muito grande para o recuo, ou pelo menos para a retirada dos tarifaços, isso está fora dessa vez. Acaba pegando, gente, outros setores. Ali o setor do ferro, do setor do alumínio, do pescado, dos materiais, também de equipamentos. Então, são outros setores que acabam sendo impactados dessa vez. Mesmo assim, são setores muito importantes para a nossa economia, mas também acaba pegando aí parte da indústria, parte também do setor produtivo, do agronegócio. Então, tudo isso está em jogo. É importante também o governo federal se aproximar desses empresários, desses setores, para conseguir construir uma estratégia, um diálogo, aí uma conversa com as autoridades norte-americanas para que haja um recuo, para explicar esse posicionamento que quem perde com o tarifaço é todo mundo. Mas, ô Piperno, eu quero ainda também repercutir com você uma fala ali do Flávio Bolsonaro dizendo que caso ele seja eleito em 2027, ele vai sentar, vai conversar com o Donald Trump para definir qual seria a melhor estratégia para ambos os países. Mas um presidente do país tem que pensar no que é melhor para si.
20: Bom, primeiro que ele não está fazendo defesa nenhuma do Brasil. Essa história de que Trump defende os interesses americanos também é mentira, é balela, isso é vira-latismo. Qual é o interesse americano quando ele, por exemplo, acusa o Brasil de não combater o desmatamento? Por acaso ele é um ambientalista? Por acaso ele tem alguma preocupação com a agenda ambiental? É óbvio que não. O que ele está fazendo? Ele quer exatamente em dar ao seu público algum argumento para poder dificultar a concorrência de produtos brasileiros como soja e milho, que desbancaram os produtores americanos como os maiores produtores do mundo. Ou seja, os Estados Unidos até recentemente eram os maiores produtores mundiais de soja e milho. Hoje é o Brasil. Então, ele usa esse argumento. A gente criticava muito a União Europeia quando a União Europeia usava mais ou menos do mesmo argumento de que o agronegócio do Brasil desmatava. Pois bem, o Brasil, e esse talvez tenha sido o grande troféu da gestão Marina Silva, voltou a diminuir radicalmente o nível de desmatamento. Como é que ele vai usar esse argumento surrado e mentiroso? Outra coisa, citaram nesse documento 30 vezes o PIX. Por acaso a direita brasileira vai negociar com ele o PIX? Eu estou com o presidente Lula, não tem que fazer concessão nenhuma. Opa, e o documento, para quem tiver paciência de ler, cita lá práticas desleais do PIX contra operadoras americanas. Está lá escrito. Ou seja, ele quer defender Visa e Mastercard, e quando a gente tenta contemporizar isso aqui, na verdade nós estamos jogando em favor do interesse dessas grandes empresas. E dane-se o serviço que beneficia milhões de brasileiros. Outra coisa que, para mim, é até um elogio, um aval às políticas do presidente Lula, é quando o documento fala que o Brasil foi fechar acordos com Índia e México. Uhum. Acordos concedendo vantagens a esses parceiros em detrimento dos interesses de empresas americanas. Ótimo que o Brasil busque novas parcerias. Tem que ser. Aliás, o presidente Lula antes era acusado de alguém que não abria a economia. Sim. Agora está fechando acordos e o senhor dono do mundo quer implodir esses acordos que o Brasil fecha.
17: Inclusive, o próprio primeiro tarifaço que foi imposto pelo governo Trump fez o Brasil abrir os olhos para outros mercados. Aí a gente pode falar, Índia, México, China, claro. Enfim, começou a negociar com todo mundo, já que as tarifas estavam muito altas em relação aos produtos norte-americanos.
20: Né? E para quem não sabe, o volume de exportações do Brasil nesse primeiro quadrimestre aumentou bastante em relação ao ano passado. Ou seja, o Brasil está ampliando, né, o seu elenco de parceiros e o seu volume de comércio exterior, o que é ótimo para a economia brasileira.
17: Bom, meus amigos, vamos trazer mais uma pimentinha para essa discussão, porque o presidente dos Estados Unidos, Donald Trump, fez há pouco uma postagem sobre o encontro que ele teve com o senador Flávio Bolsonaro, que aconteceu na semana passada. Tá aí, meus amigos, na tela, olha onde ele, o Trump, disse: "Foi muito bom ter Flávio Bolsonaro no Salão Oval da Casa Branca. Um jovem inteligente que ama muito o seu país, o Brasil." Ô Zé Maria Trindade, eu quero que você analise essa foto que foi publicada, mas também o timing dessa publicação dessa foto. Ocorre menos de 24 horas depois do anúncio de novas tarifas. Você vê isso, Zé, como positivo ou negativo para a imagem de Flávio?
21: Pois é, olha, nós estamos diante de um debate aí de relação Brasil-Estados Unidos há muito tempo. Para o desespero do professor Alan, que eu respeito muito, né? O que a gente considerava que era o berço da liberdade, da economia aberta, do capitalismo, está defendendo o protecionismo, um protecionismo inesperado. Mas Donald Trump foi eleito presidente dos Estados Unidos. Ele quer reindustrializar os Estados Unidos, que durante o processo histórico recente aí se desindustrializou, porque encontrou mão de obra barata na China e outros lugares e tal, e ficou viciado nisso. Tinha que reagir com a indústria muito mais aplicada, muito mais eficiente. Veja bem, hoje, qual é o grande produto genuinamente norte-americano? Hein? Qual é esse produto? Para mim é o Donald Trump. Não tem mais veículo, que é tradicionalmente norte-americano, não é mais. Hoje os chineses estão invadindo o Brasil com carros de alta qualidade, o mundo inteiro. Né? Antigamente os carros norte-americanos, nossa senhora, os eletrodomésticos norte-americanos, vixe Maria. Então, assim, hoje não tem mais isso. Né? Então, assim, chegou o Donald Trump a repor. Agora, imaginar que vai convencer o Donald Trump de que, olha, abandona essa sua ideia e vamos ajudar o Brasil, não existe. Ele está pensando nos Estados Unidos e eu acho correto ele pensar nos Estados Unidos. A gente pode até duvidar sobre essa história do protecionismo, que a Ala já deu aula aqui, mostrando que isso, no início, é bom, é como uma droga. No início é muito bom, que tudo certo, né? Lindo, o protecionismo, e depois a indústria fica viciada no mercado fechado, fica velha, antiga, e não dá certo, né? Agora, essa foto, primeiro, geralmente essas publicações são horas depois, e ela demorou dias para ser publicada, ou seja, alguém do governo disse, olha, esqueceu de publicar essa foto, e é importante. Aí ele publicou, que também é bom. Mas mostra ali a foto com uma pessoa que a gente não sabe, até agora eu não sei quem é, e mais o Paulo Figueiredo e o Eduardo Bolsonaro e o Flávio Bolsonaro, mostra uma foto ali que, sim, tem um amigo meu que recentemente foi embora, o Brito, que eu gostava muito de fotógrafo, que sempre falou, Zé Maria, a foto fala, e toda foto fala, e essa foto mostra mesmo um Flávio Bolsonaro ali querendo fazer esse diálogo com o Brasil, com os Estados Unidos, né? Mas é apenas um candidato e que, evidentemente, da linha de Donald Trump. Então, essa foto fala, é só prestar atenção nela.
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29: Como está esvaziado o plenário nesta terça-feira, começo de semana e também véspera de feriado no Congresso Nacional.
17: Perfeito, Bruno. Vamos seguir então acompanhando essas avaliações, esse termômetro da nossa política, porque é uma discussão que envolve a pauta econômica, mas já virou um debate eleitoral e político aqui no território nacional. Ô, Alan Gani, eu quero saber como é que você repercute também, porque o Bruno trouxe uma avaliação bastante negativa por parte dos bolsonaristas, de parlamentares e de aliados a Flávio Bolsonaro, que o timing, a postagem de Trump, menos de 24 horas depois desse anúncio, pode colar, ou pelo menos associar, a imagem de Flávio ao Estarifaço.
0: Pois é, eu volto aqui ao meu primeiro comentário, né? Da mesma maneira que colou-se a imagem de Flávio Bolsonaro de que PCC e Comando Vermelho passaram a ser organizações terroristas, e isso foi bem recebido pela população brasileira, o timing, novamente, agora é ruim. Por quê? Porque cola uma imagem que foi o Flávio Bolsonaro que foi lá pedir tarifaço contra o Brasil. É claro que isso não faz sentido, até porque houve um aprendizado por parte da direita. O Flávio Bolsonaro não seria tão estúpido, né, de chegar nesse ponto, pedir tarifaço numa eleição aí, prejudicando empresários que o apoiam. Agora, é claro que essa vai ser a narrativa do governo, né? Vão tentar bater nisso daí. Agora, eu não sei se cola muito, não, esse tipo de estratégia aí por parte do governo, por parte do PT.
17: Estratégia atardaçada dos dois lados, viu, meus amigos? Porque tudo que acontecer de forma negativa, tiver um impacto negativo para o Brasil, o governo vai tentar associar isso ao Flávio, a visita lá na Casa Branca. E tudo que acontecer de forma positiva, a oposição vai tentar associar isso à visita de Flávio, ao prestígio dele perante aí ao presidente dos Estados Unidos, Donald Trump. A narrativa está pronta de ambos os lados. A gente precisa saber agora, entender qual é o termômetro eleitoral e do eleitor em relação a isso. Será que eles acham que Flávio é o grande responsável? Será que eles acham que o Lula será capaz de reverter a situação? Enfim, são perguntas que a gente vai saber um pouquinho mais pra frente. A gente está analisando o momento. E, Piperno, quando a gente viu aquela foto, a postagem do próprio Trump elogiando Flávio e falando sobre a visita, o Zé falou que a foto fala. Mas essa foto quer dizer o que na sua visão?
20: Mas é claro, o Zé tem toda a razão. Essa foto, ela é um aceno importante para um candidato a presidente da República. E veja, essa foto, repito isso, ela é um dos... Aliás, são quatro elementos. A foto, o tarifaço, a declaração do Marco Rubio. E no mesmo dia, olha, ontem, né? Poucas horas antes lá do tarifaço, houve a nomeação do novo embaixador dos Estados Unidos aqui no Brasil, depois de um ano e meio, que, aliás, ele era o presidente da Assembleia Legislativa da Flórida. Alguém do Partido Republicano, alguém do partido, alguém da base, inclusive, do Marco Rubio. Então, vejam só, Marco Rubio, ele é uma figura extremamente ideológica em relação a isso. Se o presidente Trump, por algum motivo, enfim, o presidente Trump é um ser um pouco imprevisível, então se por algum motivo ele tem lá alguma simpatia pessoal por um tipo feito, sei lá, o Putin, eventualmente pelo Lula, de quem ele fala bem, o Marco Rubio é um cidadão que no campo dessa direita radical é quem põe a bola no chão e fala, não, esse cara não é bom para nós, esse não é do nosso interesse. Então esse aqui nós não queremos. E ele fala abertamente isso, né?
17: Perfeito. Olha só, gente, o presidente Lula chamou, inclusive, o senador Flávio Bolsonaro de imbecil ao falar sobre o tarifaço dos Estados Unidos. O petista afirma que o pré-candidato do PL não vai prejudicar ele, e sim o povo brasileiro.
19: Ele hoje foi dizer que não falou nada. Ele falou. Ele foi pedir arrego. Foi dizer, porra, Trump, dá uma porrada no Lula, taxa o Lula, porque o Lula vai ganhar da eleição e Trump não deixa, prejudica o Lula. Imbecil, ele não sabe que ele não vai prejudicar o Lula, ele vai prejudicar é o povo brasileiro, ele vai prejudicar é os empresários brasileiros, ele vai prejudicar é o agronegócio nosso.
17: Zé Maria Trindade, essas declarações do presidente Lula fazendo críticas ao Flávio Bolsonaro aconteceu no interior do estado de Goiás. Um estado que é mais conservador, que tem como um dos berços o agronegócio, que foi governado por Ronaldo Caiado, um dos seus adversários na corrida eleitoral. Não foi à toa que Lula escolheu esse local para fazer essas críticas. E você vê, Zé, que foi uma espécie de recado ao eleitor da oposição?
21: Sim. Primeiro que tudo a partir de agora é eleição. Eu conversei com integrantes da campanha mostrando o seguinte, que está um pouco antecipado esse processo, que a ideia de canhões fortes e metralhadoras giratórias aconteceriam durante o processo eleitoral, que o PT tem guardadas ali bombinhas, bombas grandes e tal e tal. Enfim, era a conversa. Mas está tudo antecipado. Então, essa fala, apesar de ser em Goiás, que é um estado vizinho aqui, que houve um desenvolvimento fantástico e principalmente por Brasília, né? Brasília interiorizou aqui, centralizou o desenvolvimento e Goiás hoje é um grande estado, um estado muito bem administrado, com um agronegócio muito forte, indústria e tudo mais, né? Mas é um estado conservador, sim. E no interior de Goiás, muito mais, que é regido ali pelo agronegócio. Mas esse discurso e essa fala desse jeito, isso é campanha, isso é pré-campanha e é uma fala nacional. O Lula tem muito bem a dimensão disso e sabe que está falando para o Brasil inteiro e até para o exterior. E vem insistentemente pregando ali a ideia, né, e a mensagem subliminar de que Flávio é um menininho, um chorão, filho de papai, não sei o quê, o jeito que ele fala. Isso é uma linguagem diretamente para o povo, é uma linguagem diretamente para as pessoas que não sabem exatamente qual é a dimensão da política e entendem uma disputa assim como um filhinho de papai que foi indicado pelo pai que não sabe de nada contra ele, o experiente para salvar o país, né? Esse é um discurso político e é isso que deve acontecer na campanha. Bem-vindos aqui a essa emoção que prometemos durante aí esse segundo semestre.
17: Ô Zé, a gente pensou que ia ser uma semana tranquilinha, meu amigo, não tem nada, recém terça-feira e muita emoção, disputa econômica, diplomática, política, eleitoral, o clima quente, não só em Brasília, mas também em todo o mundo. Bom, meus amigos, para falar um pouquinho mais sobre esse tarifaço imposto pelos Estados Unidos, importante deixar claro que ele não começou a valer ainda, viu? Vai passar por audiência, por discussões, mas o governo, o Lula, acaba ganhando um certo tempo para conseguir negociar com o governo norte-americano, mas é importante entender os motivos que levaram essas novas tarifas. É claro que o Alangani está aqui conosco para explicar um pouquinho mais o que acabou motivando o governo norte-americano a anunciar essa tarifa de 25%, Gani.
0: Olha, são vários os motivos. Eu acho legal aqui a gente até ter uma ilustração para a gente falar ponto a ponto de cada um deles, né? Então, o primeiro é o PIX. De acordo com os Estados Unidos, o Banco Central acaba favorecendo o PIX, então o Banco Central foi o arquiteto do PIX e é o órgão regulador e isso traria vantagens para empresas norte-americanas. Lembrando que os Estados Unidos têm o PIX deles lá, que é o tal do Zelle, né, que seria o equivalente ao nosso aqui.
17: O PIX, eu chamava o Alangani de PIX, mas o Alangani também funciona como PIX aqui. Ele está aberto.
0: A transição vai para lá.
17: Claro, transita em todas as partes. Ô, Gani, mas é muito até o pessoal de casa entender essa questão. O que é? O povo brasileiro acabou se apaixonando pelo PIX. Sim. Hoje a gente não carrega mais dinheiro, até mesmo a gente deixa o cartão em casa com medo de assalto, enfim, ou de alguma clonagem, e acaba fazendo as transações, seja numa padaria, num boteco, num restaurante, via PIX. Ou churrascão, alguém, me fala aí quanto é que você PIX, paga direto, para não ter que ter toda aquela coisa de transferir o dinheiro do boleto, TED, enfim, que até já caiu em desuso, nem tem mais. Mas o que acontece? Isso, o brasileiro acabou se apaixonando tanto por fazer esse movimento, utilizando essa ferramenta, que deixou de utilizar o cartão. E o cartão de crédito das bandeiras norte-americanas. É aí que está essa questão do PIX?
0: É exatamente isso, né? Porque, veja, muitos pagamentos hoje, ali no momento, anteriormente você pegava o teu cartão de crédito, ou mesmo cartão de débito, e hoje, simplesmente com o PIX, você efetiva a sua transação. E o PIX hoje é utilizado aí pela maioria dos brasileiros, né? Inclusive, muitos pagamentos, o lojista ele não quer que você pague no cartão de crédito por conta das taxas.
17: Exato.
0: Ele quer que você pague no PIX. Então, essa é a reclamação dos Estados Unidos. Veja, é uma reclamação comercial. Segunda reclamação, regulação das redes sociais, né? Então, ocorreram aqui alguns episódios de regulação das redes sociais, que todo mundo lembra, envolvendo o Elon Musk, por exemplo, né? Uma briga lá, o ministro da Suprema Corte. Enfim, então, o Trump também alega que tem uma regulação excessiva em cima das redes sociais aqui no Brasil.
17: É a questão da regularização, da responsabilidade das redes, tudo isso ainda está no âmbito da discussão do Supremo Tribunal Federal e pode sofrer um impacto, inclusive, essas empresas que têm sede ou, pelo menos, são originais dos Estados Unidos.
0: Isso. Outro ponto, né? Aí é, de novo, uma questão comercial. Tarifas preferenciais desleais, ou seja, o Brasil acaba favorecendo alguns países como o México, como o Índia, que os Estados Unidos colocam tarifas mais altas de acordo com a visão norte-americana e aí por isso também vai ser taxado. Desmatamento ilegal que o Piperno falava agora há pouco, né? Então, os Estados Unidos alegam que o Brasil pratica um desmatamento ilegal. Isso daqui atingiria principalmente as empresas do agronegócio, porque é lógico que são elas ali que operam no campo. Depois, acesso ao mercado de etanol. Qual que é o grande ponto, né? Os Estados Unidos alegam que o Brasil é extremamente protecionista com o mercado de etanol. Os Estados Unidos também são produtores de etanol. A gente produz basicamente a partir da cana-de-açúcar, enquanto os Estados Unidos do milho. E aí, é lógico que os Estados Unidos querem exportar etanol aqui para o Brasil, mas o Brasil teria tarifas protecionistas contra os Estados Unidos. Então, ele quer derrubar essas tarifas. Proteção da propriedade intelectual. Então, o governo Trump alega que as empresas brasileiras praticam pirataria, não respeitam patentes, por isso que também vai ser tarifado. E aí, combate à corrupção. As empresas aqui no Brasil não adotam regras de compliance, de governança corporativa, mesmo o Estado também é muito complacente com a corrupção, por isso que vai ser taxado. Enfim, sejam eles válidos ou não, sejam verdadeiros ou não os motivos, são esses os motivos alegados pelos Estados Unidos para colocar uma tarifa de 25% contra o Brasil.
17: Inclusive, a gente tem uma outra tela também para falar, são os setores, né, que são mais atingidos, é isso?
0: É, isso aí. Então, olha só, né, aqui a gente tem os setores que estão fora da tarifa. Na próxima ilustração, são aqueles setores atingidos. Então, olha só, produtos alimentícios e agrícolas, não todos, né? O Trump também não é bobo, então ele sabe que se ele taxar alguns produtos, por exemplo, como café, carnes, isso vai chegar mais caro na mesa do norte-americano, pega na inflação, inflação que já está alta lá nos Estados Unidos, e aí vai gerar uma insatisfação. Então, alguns produtos estão de fora, algumas carnes, algumas frutas, algum café também. Recursos naturais, minerais e combustíveis. Aqui, principalmente, sabe o que está de fora, Cássio? Terras raras. O Trump não é bobo, ele precisa de terras raras. O Brasil tem a segunda maior reserva de terras raras do planeta, então fica de fora da tarifa de 25%. É claro, ele quer comprar essas terras raras do Brasil. Produtos químicos, fertilizantes e medicamentos. Aqui, de novo, né? Alguns produtos químicos brasileiros, alguns fertilizantes interessam ao agronegócio lá dos Estados Unidos, a outros setores industriais também ficam de fora da tarifa de 25%. E o setor aeroespacial e outros itens industriais aqui, atenção especial, Embraer, Embraer. Né? É, claro que é Embraer, porque aí você tem companhias norte-americanas que acabam comprando aviões da Embraer ou leasing de aviões da Embraer, que também ele está defendendo os interesses dessas empresas norte-americanas. Agora vamos para a próxima ilustração, Cássio?
17: Vamos embora então, gente. Tem agora que a gente traz principalmente os produtos brasileiros mais exportados para os Estados Unidos.
0: É, e aí, nessa aqui a gente, assim, tem produtos que vão ser fortemente atingidos, outros ficam de fora. Então, por exemplo, produtos siderúrgicos, aí é fortemente atingido, porque a gente é muito concorrente lá dos Estados Unidos, né? O aço, mesmo no primeiro governo Trump, já tinha sido taxado.
17: O ferro fundido.
0: Ferro fundido, então esses produtos acabam entrando aí na mira do tarifaço de Donald Trump. Petróleo bruto e óleos minerais não refinados. O Brasil concorre com os Estados Unidos também no mercado de petróleo. Aliás, o petróleo, que está bastante elevado por conta de duplo conflito, né? Guerra na Ucrânia e agora também lá no Oriente Médio. Então, o petróleo pode entrar, sim, no tarifaço. Carne bovina fresca, refrigerada ou congelada, né? A gente exporta muito carne para os Estados Unidos. Algumas carnes podem entrar, outras não, no tarifaço. O que mais que entra nessa pauta de exportações do Brasil para os Estados Unidos? Aeronaves, aí é claro, a Embraer e equipamentos aeronáuticos e suas peças. A gente também é exportador de motor, né? Tem a WEG, enfim. E aí a aeronave não entra no tarifaço, alguns equipamentos industriais podem sim entrar no tarifaço. O que mais que a gente exporta para os Estados Unidos? Ferro guza, ferro esponja e ligas de ferro. É, isso aqui também pode entrar no tarifaço. Então, tem as suas exceções, mas tem vários produtos que acabam entrando, Cássio.
17: Perfeito, Alangani. Importante também destacar o setor de calçados, também pode ser tarifado, de pescado, de equipamentos, enfim, tudo isso são setores que já vinha enfrentando, inclusive, o tarifaço desde o ano passado. Agora ele pode retomar toda essa discussão e, é claro, importante essa pressão para que consiga reverter esse quadro de 25%. Gani, fechou então?
0: Fechou, é isso aí.
17: É isso aí, meus amigos. Vamos seguir girando aqui o nosso 3 em 1, então, porque olha só, o vice-presidente da República, o Geraldo Alckmin, chamou a proposta proposta de um novo tarifaço contra o Brasil de injusta e citou que falsos patriotas buscam sabotar o Brasil. Alckmin também defendeu o Pix e classificou a ferramenta como patrimônio nacional. O André Nelly está ao vivo conosco, vai trazer mais detalhes dessa reunião de emergência que foi feita por integrantes do governo federal. Nelly, mais uma vez, boa tarde, meu amigo.
18: Mais uma vez, boa tarde a você também, Cássio, e a todos aqui no 3 em 1 da Jovem Pan. O vice-presidente Geraldo Alckmin afirmou que recebeu com indignação essa proposta feita pelo Escritório de Representação do Comércio dos Estados Unidos, fazendo com que então o Brasil passe, possivelmente, a ser tarifado em 25% em relação a algumas das suas principais exportações, a exemplo do que vocês estavam discutindo agora há pouco, detalhando aí no estúdio com o Alan Gani. E, nesse sentido, o vice-presidente da República afirmou que trata-se, então, de um resultado de falsos patriotas e não citou o nome do vice-presidente, do

0: infelizmente, falsos patriotas sabotadores prejudicam, colocam seus interesses pessoais e eleitorais acima do interesse do país e do interesse público. Isso tem reflexo no emprego, prejudica a renda, prejudica empresas, né? Prejudica a sociedade.
1: E uma última informação, a gente acaba de confirmar que lá no Congresso Nacional, o presidente da Comissão de Relações Exteriores do Senado, o senador Nelsinho Tradi, disse que não descarta a possibilidade de uma comitiva de congressistas ir até os Estados Unidos, conversar com o governo americano no sentido de fazer, então, com que haja uma recusa ou pelo menos uma mudança de ideia em relação à aplicação dessas tarifas. Se isso acontecer, vai ser algo semelhante àquilo que já foi feito quando o governo americano taxou o Brasil em 50%, logo depois acabou voltando atrás, mas mesmo assim houve também a participação de uma comissão, de uma comitiva, melhor dizendo, do Brasil, uma comitiva da Comissão de Relações Exteriores, indo até os Estados Unidos, conversando diretamente com representantes da área de comércio internacional, no sentido de fazer com que o Brasil não seja tarifado, até porque prevalece aquela justificativa de que a balança comercial americana é favorável para os Estados Unidos em relação ao Brasil e que, portanto, então, não existe qualquer tipo de justificativa para a aplicação dessas tarifas. Cássius.
2: Valeu, Nelly. Obrigado pelas informações. Bom, gente, pelo menos no discurso o governo está muito bem alinhado. O presidente Lula, durante a agenda no interior de Goiás, fez duras críticas e disparou contra Flávio. O vice-presidente Geraldo Alckmin, o ministro da Fazenda, Ario Durigan, o ministro da Indústria e do Comércio, também fizeram as mesmas críticas, também nesse tom, tanto que Alckmin chamou aí, pelo menos, né, a quem está agindo contra o Brasil de falsos patriotas, elevando ainda mais o tom e as críticas. Ô, Piperno, como é que você vê essa discussão? E se ainda há margem para negociações ou brechas do governo federal conseguir efetuar um recuo perante o governo norte-americano?
3: Bom, eu acho que em alguns temas vai haver negociação, sim, né? Principalmente na questão dos produtos agrícolas, né? Agora, é evidente que o governo brasileiro já deixou muito claro que alguns pontos são inegociáveis. O Brasil não vai fazer nenhuma concessão, por exemplo, em relação ao PIX. Lamento muito, presidente Trump, mas se o senhor quer que as empresas americanas de cartões de crédito possam vender e cobrar mais tarifas aqui, mas isso o governo brasileiro não vai fazer. E, aliás, quem é muito defensor do governo Trump, que depois dê justificativas para o povo, para o público e para o eleitor brasileiro, né? Outra coisa, eu acho que dificilmente o governo brasileiro vai abrir mão das negociações que ele já tem feito com outros países, com outros mercados. Até porque, lá atrás, por mais perverso, extorsivo e injusto que o tarifaço anterior tenha sido contra o Brasil, é bem verdade também que ele acabou provocando mais ação por parte não só dos empresários, mas do próprio governo brasileiro em busca de novos mercados. Então, alguns setores até hoje sentem os efeitos daquele tarifaço, mas outros foram buscar novos clientes, novos parceiros aí pelo mundo, e não é à toa que o Brasil aumentou significativamente sua corrente comercial. Então, é isso que o Brasil tem que continuar fazendo. Por coincidência, o senador Mauro Vieira está lá na China. Ontem, inclusive, posou uma foto com o ministro das Relações Exteriores da China, que fez duras críticas ao tarifaço. Eu acho que, provavelmente, a aproximação Brasil-China vai dar mais algum passo no sentido de se tornar ainda mais sólida.
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9: Tem também as questões comerciais, tudo isso vai entrar na mesa de negociação. Mas o Pix, meu amigo, aí sim, o governo vai abraçar e não vai, de certa forma, aí abrir mão em relação a essa ferramenta que fez tanto sucesso. Né? Então, inclusive, é uma disputa, é um motivo ainda o Pix de discussão de quem é o pai dessa ferramenta. Importante lembrar que nasceu lá durante o governo Temer, mas foi implementado durante o governo do ex-presidente Jair Bolsonaro. Flávio Bolsonaro já foi em muitas agendas políticas dizendo, né, ah, o Pix é do Bolsonaro, o Master é do Lula, nessa narrativa. Mas se o Pix for taxado, tiver qualquer tipo de sanção em relação a essa ferramenta, aí sim o governo pode tirar proveito dessa situação. É claro que o governo vai tentar por meio do diálogo, por meio aí da conversa, do canal diplomático, tentar reverter essa situação. Mas agora a gente está vendo, neste momento, nessa terça-feira, uma discussão de narrativas, um jogo de empurra e empurra de quem foi o grande responsável por essa taxação. A oposição diz que foram várias medidas adotadas pelo governo Lula. O governo Lula diz que foi a visita de Flávio Bolsonaro a Donald Trump que fez, inclusive, essa nova taxação. Por enquanto, no campo da discussão, mas precisa saber os efeitos eleitorais. Você que está agora na TV aberta, fique com o Pan na área. E a gente segue ao vivo com o nosso 3 em 1, trazendo mais desdobramentos, porque olha só, do lado norte-americano, o secretário de Estado, Marco Rubio, disse que a América é cheia de amigos e aliados dos Estados Unidos, mas deixou o Brasil de fora dessa lista, viu? Ele equiparou, inclusive, a situação do Brasil com Cuba, Nicarágua e também a Venezuela. Aqui vai trazer mais detalhes dessas declarações. É o nosso querido Eliseu Caetano. Eliseu, seja bem-vindo. Uma boa tarde, meu amigo.
10: Oi, Cássius. Muito boa tarde para você, para os nossos colegas debatedores aí no estúdio, claro, para todo mundo que acompanha o 3 em 1, queridinho das tardes aqui da Jovem Pan. Estava ouvindo você falar do Pix, quero saber quando é que vai cair o meu aqui, viu, seu Cássio Zema?
9: Mas de quê?
10: Mas...
9: De quê? Você está merecendo da onde?
10: Da nossa amizade, meu querido. Ah, da nossa amizade tá. Aqui todas as tardes no ar.
9: Eliseu, amizade, deixa eu te explicar. Amizade, meu amigo, não tem preço. Amizade não se compra, não se paga. Então, entendeu? Então não tem Pix nenhum aqui.
10: Você cobra do Alan Gani e eu não posso cobrar de você, é isso mesmo?
9: Ah, mas ó, o Alan Gani é... O banco
10: olho,
9: fala pro Alan Gani, assim, ó, por favor, distribua dinheiro, já tá saindo da conta dele, entendeu?
10: Esse Alan Gani tem muito Pix aí pra pagar pra todo mundo, viu? Mas o nosso assunto aqui não é Pix não, viu, vambora. Seu Evandro Cine? Ô, Evandro Cine, olha aí, seu Cássio Zema, todo mundo veio do mesmo lugar, né? Mas, enfim, O assunto aqui é sério e, inclusive, é tema da minha coluna hoje no site da Jovem Pan. Quero convidar você e todo mundo a acessar www.jovempan.com.br e a gente conta essa história para todo mundo em riqueza de detalhes, porque Marco Rubio agora, no início da tarde de hoje, foi até o Congresso americano na capital para participar de um evento e lá ele disse o seguinte... que o Brasil não integra o grupo de aliados dos Estados Unidos e colocou o nosso país no mesmo patamar de nações como Cuba, Venezuela e Nicarágua durante essa audiência, viu? Ele disse o seguinte, ele defendeu a América Latina, disse que a região vive hoje um momento de aproximação com os Estados Unidos, afirmou, inclusive, que a América Latina está cheia de aliados e de governos amigáveis aos interesses norte-americanos, mas em seguida ele fez uma lista de exceções e incluiu o Brasil entre eles, abre aspas. Com exceção da Nicarágua, Cuba, obviamente, Venezuela e, claro, do Brasil, embora eles estejam no meio de um ciclo eleitoral. De modo geral, agora é uma região cheia de aliados dos Estados Unidos, líderes amigáveis ao nosso país em uma direção favorável à América, fecha aspas. Essa declaração ela chama atenção porque ela coloca o Brasil na mesma relação de países frequentemente criticados pela atual administração americana. E embora Rubio tenha citado aí o ciclo eleitoral brasileiro como um fator de contexto, a mensagem transmitida, segundo os analistas políticos aqui nos Estados Unidos, foi clara, viu? O governo brasileiro hoje não é visto pela principal autoridade diplomática americana como parte dos países de grupos alinhados aos interesses estratégicos dos Estados Unidos na região. Essa fala também foi lida por aqui como um recado direto à Brasília, porque representa, ainda segundo os analistas, um posicionamento duro. Aliás, um dos posicionamentos mais duros já feitos por um integrante do alto escalão do governo norte-americano em relação ao Brasil desde o início da atual administração brasileira. Ao elogiar, portanto, a maioria dos governos latino-americanos e separar o Brasil, Washington distancia as relações diplomáticas que existem há mais de 250 anos entre ambas as nações. O secretário também afirmou nessa solenidade que os Estados Unidos precisam recuperar espaço na América Latina e no arreboque daquilo que o Piperno sempre fala aqui, de que a China tem buscado brechas e nesses espaços tenta avançar em termos econômicos e também em termos diplomáticos. É exatamente aí que os Estados Unidos quer voltar a atuar. Agora, houve uma escalada de atrito agora no final dessa tarde, viu, Cássius? Se por um lado a gente tem um endurecimento da fala por parte do governo dos Estados Unidos, por parte do Marco Rubio, a gente também teve um endurecimento da fala aí no Brasil. Foi um festival de tomar lá da cá mesmo, viu, num bom português. Porque quase simultaneamente, enquanto Rubio estava aqui em Washington, o presidente do Brasil, Luiz Inácio Lula da Silva, estava em um evento em Catalão, no estado de Goiás, inaugurando a nova sede do Instituto Federal Goiano. E ele usou um tom bem duro, viu? Chamou Rubio de anti-América Latina, inimigo mortal de Cuba, inimigo mortal de outros países da região e também repetiu por diversas vezes que já tinha reclamado de Marco Rubio diretamente com o presidente dos Estados Unidos, Donald Trump. E abre aspas, eu separei um trecho da fala dele. Aliás, não vou dar aspas não, porque a gente tem a fala do presidente do Brasil, Luiz Inácio Lula da Silva. Vamos conferir.
5: Vocês viram que faz pouco tempo que eu fui aos Estados Unidos. Eu tive 3 horas de conversa com o presidente Trump. O tal do Marco Rubio, que é o chefe do Departamento dos Estados, que é o anti-América Latina, que é o inimigo mortal de Cuba, que é o inimigo mortal de vários países latino-americanos, e que eu já disse ao Trump que ele não gosta do Brasil. Ele não estava na reunião que eu fiz com o Trump.
9: Zé Maria Trindade, quando a gente escuta agora o presidente Lula falando sobre Marco Rubio, que é anti-América, que não gosta do Brasil, pelo menos eu fiz uma leitura e tive a sensação, Zé, de que o presidente Lula meio que não criticou em nenhum momento o Donald Trump, mas sim Marco Rubio e também as decisões por parte, né, dos representantes do comércio dos Estados Unidos. Seria uma forma ainda de Lula manter um canal de diálogo, de abertura com Trump em relação a essa decisão?
11: É o entendimento que não é só do presidente Lula, de que existem vários governos Trump, né? São
12: São núcleos fortes ali e um deles, né, um núcleo muito forte, é do Marco Rubio. Ele é filho de cubanos, né, e todo o discurso dele sempre foi nesse sentido de proteção aos cubanos e anticomunismo. Esse é o discurso dele e esse sempre foi o posicionamento do Marco Rubio. E o presidente Lula entende que não pode brigar com o governo norte-americano, mas pode sim iniciar uma briga com o setor, embora todos saibam que, apesar de vários setores fortes no governo Trump, cada um na sua área, o Donald Trump é o que manda. Ele é o que define, que dá a última palavra e pronto. Ele é muito forte. Não é, por exemplo, com o Joe Biden, que a gente sabe que mandavam no governo mais do que o presidente. Donald Trump, não. Então, é uma aposta do presidente Lula de que pode muito bem assumir uma divergência que já existe nos bastidores, assumir essa divergência publicamente e mostrar a Donald Trump de que há essa divergência, né? Ele não pode se encontrar e nem falar com Marco Rubio, que seria também falta de autonomia. Um presidente fala com o presidente, né? Um ministro fala com o ministro. Ele é como se fosse o chanceler norte-americano, né? O chefe do departamento de Estado norte-americano. Agora eu vou te falar, é uma realidade. O Brasil está desarmado, as Forças Armadas brasileiras não têm condições de nem atacar, de resistir a qualquer ataque norte-americano, né? Isso é evidente. E o Donald Trump sabe muito bem disso e sabe usar esse posicionamento. Na economia, o Brasil até poderia, mas não quer, ficar livre dos Estados Unidos e abrir novas frentes de comércio, e fez isso muito bem durante o tarifaço, né? Mas o Brasil está vulnerável, não é uma posição confortável. Ver um secretário como Marco Rubio falar desta forma do Brasil dá um arrepio, sim, viu? Dá um pouco de medo.
9: Certeza, Zé. Ô, Piperno, você acredita que tem ali a digital, ou pelo menos o dedo de Marco Rubio, nessas tarifas impostas ao Brasil?
13: Mas muita coisa. Aliás, então, vamos no começo. Pegando o que o presidente Lula disse, realmente Marco Rubio não participou daquele encontro com o presidente Lula, porque eu não sei se coincidência ou não, providencialmente ou não, ele arrumou lá uma visita ao Papa. Né? Então, não estava. E, de fato, há sim escaramuças entre o governo brasileiro e ele. Ele não é um personagem que vê o Brasil com antipatia. Não é correto, não. É verdade quando ele diz que o Brasil... o Brasil é hostil aos Estados Unidos, isso é mentira. Quer dizer, o que o Brasil não faz é alinhamento a políticas, a decisões do governo americano, especialmente no que diz respeito, por exemplo, à invasão da Venezuela. O Brasil foi frontalmente contrário a isso. Agora, o Brasil em momento algum foi hostil, de fato, aos Estados Unidos. O Brasil vai procurar outros aliados. E, naturalmente, vai conversar cada vez mais com a China e com os BRICS. Talvez ele também tenha ficado muito incomodado com os acordos que o Brasil passou a fazer também com a Índia, outra economia importante. Isso é ótimo para o Brasil, para o produtor brasileiro, que vai ter um outro mercado gigantesco, simplesmente o do país mais populoso do mundo. Agora, é também um novo momento da política internacional. Antes eles mandavam aqui uns infiltrados, uns agentes que trabalhavam com as elites locais e o final da história eram golpes. Foi aqui na América Latina, foi assim na Ásia, isso aconteceu em muitos países do mundo. Hoje em dia, eu diria que esse neogolpismo ele tem outras formas. Um deles, por exemplo, é o de estrangulamento econômico, que é o que se tenta fazer contra o Brasil.
9: Perfeito. Olha só, gente, vamos seguir com mais um destaque internacional. O clima está quente, viu? Também entre Donald Trump e Benjamin Netanyahu, o premier israelense. Numa ligação, o presidente dos Estados Unidos chamou o primeiro-ministro de Israel de louco por conta das ofensivas ao Líbano. Trump também acusou Netanyahu de ingratidão e disse que ele poderia estar na prisão. Luca Bassani vai trazer um pouquinho mais desse termômetro, porque a chapa esquentou entre essas duas lideranças. Já, Janaína Camelo vai estar ao vivo conosco agora. Agora sim, Luca Bassani aqui, ó, num piscar de dedos, vai aparecer aqui na tela e vai trazer mais detalhes. E por que isso, meu amigo? Porque os Estados Unidos, né, Luca, tava na possibilidade, ou pelo menos na iminência de um acordo de paz, e aí aconteceu uma violação do cessar-fogo. Consequentemente, esse acordo acabou indo para os céus. Traz mais detalhes dessas rusgas, ou pelo menos as críticas feitas do Trump na figura de Netanyahu.
14: Exatamente, Cássio. Algo bastante tenso. Boa tarde a você, a todos que nos acompanham. Uma conversa que foi vazada por alguns assessores da Casa Branca, alguns diplomatas, né, falando em condição de anonimato, dizendo que o presidente Donald Trump falou de maneira veemente, até bastante ríspida, com o seu principal aliado no Oriente Médio, Benjamin Netanyahu, dizendo que ele está completamente louco, inclusive incluiu um palavrão nesta fala que o horário não nos permite dizer, dizendo também que essa iniciativa de Israel dentro do Líbano pode comprometer e muito as iniciativas de paz entre Estados Unidos e Irã. Lembrando que no começo dessa semana os iranianos disseram que vão parar completamente de negociar com os Estados Unidos caso Israel continue a atacar o Líbano. E isso na mesma linha daquilo que aconteceu no final de semana, quando Israel ampliou a sua ocupação no território libanês, ocupando inclusive um castelo medieval da época das Cruzadas, a fortaleza de Beaufort, e com planos, inclusive, de chegar a Beirute, algo que foi proibido pelo presidente Donald Trump. Ele disse ao premier Benjamin Netanyahu que ele estaria colocando tudo a perder e que, graças a ele, a imagem de Israel está muito comprometida no mundo. Israel admite que houve uma conversa que foi tensa, mas não disse se houve ou não xingamentos por parte do presidente Trump. Aquilo que conseguimos ver é que a relação dos dois países está um pouco estremecida. Aquela aliança outrora inquebrável se mostra já com algumas dificuldades, exatamente porque os Estados Unidos acreditam que a empreitada israelense no Líbano pode comprometer a guerra como um todo, principalmente as negociações com o Irã, com a reabertura do Estreito de Hormuz e até mesmo o programa nuclear do país. Vamos ver o que os israelenses têm a dizer sobre isso nas próximas horas, mas o clima realmente tenso. A gente viu agora com Eliseu Caetano, Marco Rubio, o presidente Lula também de longe trocando farpas, e agora de uma forma mais intimista pelo telefone, tudo indica que Donald Trump e Netanyahu também se desentenderam durante os últimos dias.
9: Perfeito, Luca. Obrigado pelas informações. Bom, meus amigos, é importante lembrar também, ou pelo menos voltar há uns 3 meses, quando os Estados Unidos estava negociando com o Irã nessa questão envolvendo o enriquecimento do urânio, as armas nucleares, e simplesmente no meio dessas negociações se iniciaram um verdadeiro bombardeio e o conflito, no meio de uma negociação. E toda vez que a gente tem iminência de um acordo de paz, de um cessar-fogo, vai lá, acontece alguma coisa, e muitas vezes resultado de um ataque, ou pelo menos, né, de avanços, de bombardeios cometidos por Israel contra o Líbano, onde é a base do Hezbollah, que é, claro, um grupo extremista que Israel combate há anos. Ô, Alan Gani, nessa visão de Donald Trump, Netanyahu está completamente louco, deu a louca no premier israelense?
15: O Benjamin Netanyahu, para falar a verdade, sempre foi assim, né? Deu a louca no Trump no bom sentido aqui, porque me surpreendeu essa fala do Trump. Ele começa a entender que essa guerra está sendo muito prejudicial para os Estados Unidos. Ele embarcou no discurso de Israel e dos neocons. Aliás, essa reportagem é aberta. Convido a audiência a dar uma olhada do New York Times no dia 7 de abril, com uma precisão muito grande do que aconteceu em Washington. Benjamin Netanyahu mais o chefe da inteligência de Israel foram até Washington quando J.D. Vance não estava nos Estados Unidos para convencer Donald Trump a embarcar na guerra contra o Irã. E ali o Trump entendeu que era uma janela de oportunidades, que seria muito fácil, né? Que bastava matar a liderança ali dos ayatolás e que ocorreria uma mudança de regime. Não foi o que aconteceu, o Irã resistiu e agora ele coloca uma penalização muito grande para a economia mundial, inclusive para os Estados Unidos. O americano médio não vê o menor sentido nessa guerra, mas é claro que Israel, Benjamin Netanyahu, não Israel, mas o governo, né, Benjamin Netanyahu, gostaria da continuidade desta guerra. O Israel não disputa a hegemonia com o Irã, jamais quer um Irã forte, sem sanções econômicas. Agora, a gente aparentemente tem esse embate entre Donald Trump e Benjamin Netanyahu. O Trump está tentando buscar uma saída honrosa dessa guerra e Benjamin Netanyahu, pode anotar aí, vai fazer de tudo para continuar para que essa guerra continue, inclusive com boicotes ao cessar-fogo, com ataques no Líbano.
9: Com certeza, Langani, porque Benjamin Netanyahu, para se manter no poder, ano que vem tem eleições em Israel, ele precisa dessa guerra, ele precisa do conflito. É importante lembrar quando começou, depois, né, o conflito, a guerra contra o Hamas, lá na faixa de Gaza. Benjamin Netanyahu não estava muito bem na avaliação perante o eleitor israelense, vinha, inclusive, trazendo medidas mais radicais, por exemplo, tirando o poder do Supremo Tribunal Federal israelense para ele permanecer no poder por mais tempo, aí acabou se envolvendo no conflito com o Hamas. Aí qual é a população que vai convocar uma eleição, vai tirar quem está no poder sem saber qual seria a política desse outro, né, primeiro-ministro? Então, à medida que os conflitos foram se mantendo dentro da faixa de Gaza e agora envolvendo o Irã, Benjamin Netanyahu vai se mantendo no poder. E essa será a estratégia que ele vai levar até o fim para manter essa hegemonia, ou pelo menos o seu governo populista, Langer.
15: Só uma questão, né? E talvez, assim, na visão do Benjamin Netanyahu, tudo que eles gostariam é de colocar o Irã numa espécie de Síria. Uhum. Ou seja, desestabilizar o governo gera aquele caos interno no país, e aí o país está completamente destruído, não tem Estado, e aí não representa mais uma ameaça a Israel. Então vai ser muito difícil para o Donald Trump, porque o lobby de Israel dentro dos Estados Unidos é muito poderoso.
9: É, e vai ser muito difícil acontecer com o Irã, porque a gente viu, inclusive, né, caindo um dos governos, mas apenas houve uma substituição pelo filho do Ayatollah Ali Khamenei. Então não tivemos uma queda, uma derrubada de regime, e sim uma substituição de poder. E isso deve acontecer ao longo também dos próximos anos dentro do Irã. Por isso que os principais objetivos desse conflito não se concretizaram e Donald Trump está tentando achar alguma saída envolvendo esse conflito no Oriente Médio. Bom, meus amigos, bora trazer então os destaques aqui para o Brasil, porque olha só, o Tribunal Superior Eleitoral julga hoje o recurso do ex-governador do Rio de Janeiro, Cláudio Castro. Em março, o ex-governador do Rio foi condenado por abuso de poder político-econômico e também por captação ilícita de recursos durante as eleições de 2022. Na sentença, o TSE tornou inelegível Castro até 2030, mas não acabou caçando ele, ou seja, ele acabou fazendo uma manobra, se retirando do cargo, renunciando um dia antes desse julgamento. E aí tudo isso está sendo discutido nesse momento, são os recursos que foram apresentados pela defesa de Cláudio Castro. Ô Janaína Camelo, traz mais detalhes para a gente, o que está em jogo e de que forma isso pode, inclusive, influenciar na sucessão do governo do Rio de Janeiro.
16: Pois é, Cassius, tudo vai depender desse julgamento lá no TSE, né, para que o Supremo decida sobre a eleição para o mandato tampão lá no Rio de Janeiro. Então, o que vai ser analisado hoje no plenário do TSE são três recursos: um recurso de Cláudio Castro, um recurso de Rodrigo Bacelar, que teve o mandato de deputado estadual cassado, um recurso do Ministério Público Eleitoral. Então, só relembrando, essa acusação que acabou condenando Cláudio Castro, condenou Rodrigo Bacelar, o ex-vice de Cláudio Castro, Thiago Pampolha, é de que eles teriam utilizado na campanha de Cláudio Castro a reeleição, isso lá em 2022, a estrutura da Caperge e a estrutura da UERJ, e por isso teria conseguido vantagem ali indevida e acabou sendo reeleito. Então, nesse recurso de Cláudio Castro, de Rodrigo Bacelar, eles dizem que não há provas concretas de que eles teriam envolvimento com esse caso. O Ministério Público Eleitoral, nesse recurso, diz o seguinte: diz que na condenação, no julgamento que aconteceu lá em março, como você disse, houve a cassação do diploma e houve também a cassação do mandato de Cláudio Castro. E por isso pede que haja eleições diretas para o governo do Rio nesse mandato também, né? Eleições diretas ali tem um voto popular. As eleições indiretas são estabelecidas ali pelos deputados estaduais, no caso a Alerj. E aí, só relembrando esse julgamento lá em março, o TSE, o plenário, chegou a analisar a perda no mandato de Cláudio Castro, mas considerou que isso estava prejudicado porque ele renunciou um dia antes. Então, ele foi condenado por abuso de poder político-econômico, ficou inelegível, mas não houve essa cassação do mandato. Mas chegou a ser analisado, mas considerou prejudicado. E aí, por isso, como houve essa renúncia, a legislação estabelece, então, que deve haver eleições indiretas. E foi isso que o TSE fez na época, determinou a Alerj que estabelecesse ali as eleições indiretas, escolha pelos deputados estaduais, mas esse caso foi cair ali no STF e o ministro Cristiano Zanin, na época, concedeu uma liminar, determinando que essas eleições indiretas fossem suspensas. E aí começou a análise no Supremo, no julgamento, né? No julgamento que foi suspenso, com 4-1, 4 votos pelas eleições indiretas e 1 voto apenas do ministro Cristiano Zanin pela eleição direta. O ministro Cristiano Zanin, que é o relator desse caso lá no STF, são 2 relatores, na verdade, o ministro Cristiano Zanin e o ministro Luiz Fux, são 2 ações envolvendo esse caso. O ministro Cristiano Zanin, ele disse que a renúncia de Cláudio Castro foi uma manobra eleitoral dele, uma manobra política para que pudesse manter aliados dele, no caso ali na Alerge, no comando do Rio de Janeiro, né, impossibilitando ali a oposição de tomar o poder ali no estado, no governo do Rio. Enfim, esse julgamento ele foi suspenso pelo ministro Flávio Dino, que na época alegou ali a suspensão, porque ele precisava saber como que foi de fato esse julgamento lá no TSE. Se houve mesmo a análise do mandato de Cláudio Castro, ou somente ali da cassação do diploma, que isso então vai definir qual vai ser o resultado do Supremo sobre essas eleições. Então, o que vai ser decidido hoje, Cassius, lá no TSE, vai ser fundamental então para que o Supremo retome esse caso no plenário.
9: Perfeito, Jana. Obrigado pelas informações. Bom, gente, então teremos o julgamento dos recursos hoje, mais para o final da tarde, lá no TCE. E por que isso? Porque o Ministério Público Eleitoral está questionando a decisão do TCE, porque não foi cassado também o mandato de Cláudio Castro. Ele apenas foi condenado e ficou inelegível pelo período de 8 anos, com validade até 2030. E o que está sendo questionado? Porque um dia antes do julgamento, de uma iminência cassação, Cláudio Castro decidiu renunciar 24 horas antes desse julgamento. Para alguns ministros do Supremo Tribunal Federal, durante o julgamento que a Jana citou sobre a escolha e a definição do modelo de governo no Rio de Janeiro, eles entenderam que isso foi uma manobra de Cláudio Castro, que entenderam que ele só renunciou porque saberia que seria cassado. Já o TSE teve um entendimento diferente. Já que ele renunciou, independentemente do time, se foi antes ou foi muito tempo antes, um mês, um dia, 24 horas, um minuto depois, o TSE entendeu que, como ele não estava mais no cargo, aquela cassação perdeu o objeto, perdeu a validade, não fazia sentido. Então, há uma questão de falta de entendimento entre as cortes. Zé Maria Trindade, como é que você vê esse julgamento de recurso de Cláudio Castro? Inclusive, ao longo também dessa semana, acabou se afastando, perdão, da semana passada, se afastando também aí, né, de concorrer ao Senado Federal, devido também a tantas operações que vem atingindo e tendo ele como alvo, Zé.
12: Cláudio Castro foi convidado pelo PL a apresentar a renúncia à candidatura, foi o que ele fez, né? Primeiro porque era uma candidatura sub judice. A decisão do TSE é uma coisa de cada vez. Primeiro a cassação e depois ele apresenta a candidatura e, naturalmente, né, há um prazo de contestação e alguém vai contestar. Ou um adversário ou mesmo o Ministério Público Eleitoral. E aí se julga o que eu acho óbvio, vem falando isso há muito tempo. Não entendo esse debate porque, olha, vários e vários processos estão na lei ficha limpa. Quando alguém renuncia com um processo aberto, ele fica inelegível. É o caso, por exemplo, do Deltan Dallagnol, que pediu demissão, né, exoneração do cargo de procurador da República e tinha um processo em andamento. Ele foi eleito, mas cassado em seguida, porque ele renunciou e estaria inelegível, para se ter uma ideia. E esse julgamento, Cássius, é um exemplo do que nunca e não pode acontecer. A justiça eleitoral, ela é uma justiça cara, viu? Agora mesmo houve um repasse de mais de 7 bilhões, o custo anual da justiça eleitoral durante um período assim ultrapassa 13 bilhões de reais, para se ter uma ideia. Não pode se dar ao luxo de não julgar alguém durante o processo eleitoral. Então, Cláudio Castro foi candidato, houve questionamento sobre o uso de funcionários públicos, né, para fazer campanha, e aí ele foi reeleito, reassumiu e fez todo o mandato, e agora, faltando meses para terminar o que seria o mandato dele, ele renunciou para fugir de uma cassação. Olha, está tudo estranho, tudo muito esquisito. A justiça eleitoral tinha que ter julgado isso. É por isso que o ministro do Supremo me disse que tinha que dar um calendário de presente para os ministros do TSE, principalmente a ministra Carmen Lúcia, que era a dona ali da agenda, né, a presidente. E depois o julgamento foi muito esquisito. Sem uma conclusão, a relatora acabou o mandato dela e o processo voltou para ser julgado sem a relatora, mudou de relator. Quer dizer, houve um desentendimento. Eu conversei com ministros do Supremo e dizia: nós precisamos rejulgar esse processo. Olha só, julgar de novo o processo do Cláudio Castro na Justiça Eleitoral. O julgamento é sempre à noite, porque os ministros do Supremo, do TSE, eles não são fixos, né? Eles vêm de outros tribunais, do Supremo, do STJ e de outras atividades. Então, é por isso que o julgamento é à noite. Então, assim, agora é colocar de uma vez um ponto final nesse julgamento esquisito que chegou no Supremo, ninguém entendia nada. Daí o pedido de vistas, né? Mas agora eu acho que ficou tarde demais para uma nova eleição no Rio de Janeiro, embora seria o legal, né, da letra da lei. Mas agora, preparar uma nova eleição para o Rio de Janeiro e depois outra eleição em outubro, quer dizer, tudo muito estranho no Rio de Janeiro.
9: Com certeza, Zé. Isso exigiria muitos recursos, um calendário, uma logística muito grande para você aí tentar achar uma data específica para fazer uma eleição direta, ou seja, que a população vá até as urnas votar entre os pré-candidatos e que possam assumir até pelo menos dezembro esse cargo que deixou após então a renúncia de Cláudio Castro. O Piperno, inclusive falando sobre isso, a tendência, até mesmo a questão que a gente falou aqui de prazos, é que Ricardo Couto, que até então presidente do TJ, continue nesse governo tampão, ele que está fazendo uma verdadeira limpa de servidores que atuaram durante a gestão de Cláudio Castro, e esse cenário de Ricardo Couto assumindo o Palácio Guanabara, pelo menos até o final do ano, você vê como uma frustração para os planos do PL, e isso, de certa forma, pode beneficiar Eduardo Paes?
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0: operação Wi-Fi não represente perseguição estatal por parte de alguns setores para influenciar as eleições agora de 2026. Essas falas foram feitas na cidade de Minas Gerais, na cidade de Belo Horizonte, estado de Minas Gerais, em um evento de agronegócio que foi promovido pela Rádio Itatiaia. E aí, Flávio teria sugerido nesse evento, ali em conversa, que parte da polícia do governo Tarcísio de Freitas, né, o governo do estado de São Paulo, estaria sendo usada para fins políticos, eleitoreiros. Isso porque Flávio já tinha dito antes que a Operação Wi-Fi não tem nada a ver com a produção do filme Dark Horse, que vai falar da história do pai dele, né, Jair Bolsonaro. Essa operação que, inclusive, vale a gente destacar, investiga, né, os recursos, o possível desvio de recursos que teriam sido destinados à implementação de Wi-Fi em comunidades carentes aqui da cidade de São Paulo, que teriam possivelmente sido desviados aí para a produção do filme Dark Horse. O alvo dessa operação é, inclusive, um contrato que foi fechado entre a Prefeitura de São Paulo e o ICB, que é o Instituto Conhecer Brasil, no valor de 180 milhões de reais. A presidente do ICB é a Karina Ferreira Gama, que também seria a dona da produtora Go Up Entertainment, responsável, então, pela produção do filme Dark Horse. O ICB, só para a gente entender, cobrou R$ 1.800 por cada ponto de Wi-Fi instalado, enquanto que a empresa pública, uma empresa pública aqui do município de São Paulo mesmo, poderia fazer o mesmo serviço, que é a Prodan, cobraria aproximadamente R$ 230 por cada ponto instalado. E aí, no mesmo evento, só para a gente fechar, Cássio, Flávio Bolsonaro também aproveitou para defender o prefeito da capital paulista, Ricardo Nunes, disse que confia no trabalho da Prefeitura de São Paulo e que tudo já foi explicado. Volto com você.
9: Perfeito, Júlia. Obrigado pelas informações. Alan Gani, a gente viu agora essa manifestação por parte do senador Flávio Bolsonaro, dizendo que toda essa operação está sendo utilizada por fins eleitorais. Só que tem um detalhe, essa operação foi feita pela Polícia Civil de São Paulo e não pela Polícia Federal. E por que essa diferença? A Polícia Federal está dentro ali do bojo, do guarda-chuva do Ministério da Justiça, que fica, né, e faz parte do governo Lula. Já a Polícia Civil já está no escopo do governador Tarcísio de Freitas, que é um aliado, inclusive, de Flávio Bolsonaro. A gente está vendo agora uma outra frente dessas investigações, justamente em cima dessa produtora envolvendo o filme Dark Horse.
15: Pois é, essa produtora, ela é meio estranha mesmo, porque ela nunca atuou com cinema e da noite para o dia vai fazer aí uma espécie de uma superprodução. Tem aí, né, indícios de que dinheiro chegou até a produtora, não foi repassado, né, tem até história de emenda parlamentar. Enfim, tudo isso precisa ser muito bem investigado. E é claro que o Flávio Bolsonaro também, o quanto antes ele conseguir explicar de uma maneira muito concreta e didática de como se deu o financiamento do filme dele, né, e mostrando que ele não tem nada a ver aí com essa produtora, melhor vai ser para ele. Porque enquanto avançarem investigações e forem vazadas a conta-gotas aí histórias sobre essa produtora, é muito ruim para ele eleitoralmente.
9: Ô Zé, você acredita que todo o financiamento envolvendo esse filme Dark Horse seria a grande kryptonita, o grande calcanhar de Aquiles de Flávio nessas eleições? Porque mais que ele tenta se defender, se explicar, pode se complicar ainda mais.
12: Pois é, isso será investigado em todos os pontos, viu? A Polícia Federal vai entrar nesse caso, já está preparando ali a investigação. Eu soube ali que ainda não há uma definição de como. Se haverá uma investigação através deste inquérito do Banco Master sobre a relatoria do ministro André Mendonça, ou se através de outro inquérito já aberto, que é aquele de manutenção de Eduardo Bolsonaro lá nos Estados Unidos, aí a relatoria seria do Alexandre de Moraes, e ainda a possibilidade de abertura de um terceiro inquérito, que não tem nada a ver com os dois, né? E aí nem sei se seria através do Supremo, porque eu não sei se existiria alguém com foro privilegiado, só se for o deputado Frias, Mário Frias, aí sim seria através do Supremo, mas a Polícia Federal vai entrar nesse caso. Vamos passar para esta operação sobre a produtora em São Paulo. Entendo que o senador Flávio Bolsonaro não deveria entrar nessa história, não deveria dar explicações sobre isso. Ele não foi citado lá e diria apenas, olha, isso aí é uma coisa da produtora, Seria normal. Coisa da produtora e da prefeitura que contratou a produtora e não dele. Aí quando ele entra na defesa, quando ele dá explicações, percebe que ele está sempre dando explicações, é uma fase meio ruim dele. Ele fala que é perseguição, mas de quem? Da polícia lá de São Paulo, porque essa operação é da Polícia Civil de São Paulo e do Ministério Público de São Paulo. Quer dizer, aí é perseguição de quem? Do prefeito de São Paulo, do governador de São Paulo? Isso não é coerente. Eu entendo que ele não deve dar explicações sobre isso, não tem nenhuma ligação com ele até agora. Mas que essa relação tem que ser investigada, tem sim, é ela que está sendo ligada aí ao filme.
9: Perfeito, Zé. Vamos seguir, claro, acompanhando os desdobramentos dessas operações, mas também a gente vai voltar a falar um pouquinho mais sobre a questão eleitoral. Porque durante um evento lá em Minas Gerais, os presidenciáveis Romeu Zema, Flávio Bolsonaro e Ronaldo Caiado voltaram a falar em união da direita contra o PT durante as eleições deste ano. E olha, essa foi inclusive a primeira vez que Zema e Flávio estiveram lado a lado após a divulgação das conversas de Flávio com Daniel Vorcaro. Matheus Dias vai trazer mais detalhes para a gente desse momento em que os três candidatos à presidência simplesmente deixaram os atritos de lado e selaram a paz, até mesmo com um brinde, né, meu amigo? Seja bem-vindo, uma boa tarde.
1: Cássio, uma ótima tarde a você, ótima tarde a quem nos acompanha. Pois é, Flávio Bolsonaro havia recebido duras críticas de Romeu Zema depois da divulgação dos áudios com Daniel Vorcaro, da divulgação do investimento no filme Dark Horse. Na época, Romeu Zema tinha dito que a atitude de Flávio Bolsonaro era imperdoável e desde então tem trocado farpas publicamente, atingindo ambos os lados, se colocando ali como uma terceira opção, tentando ganhar esse espaço entre o que fica de rejeição de um lado ou de outro. Só que dessa vez, como você bem disse, eles se encontraram em um evento do agronegócio em Minas Gerais e aí foi a primeira vez que eles se encontraram desde a divulgação desses áudios. Romeu Zema e Flávio Bolsonaro fizeram um brinde com uma taça que tinha leite dentro da taça ali em homenagem ao agronegócio, em homenagem ao evento ali que estavam proporcionando, e eles brindaram, e a frase de Flávio Bolsonaro quando eles brindaram foi: "Vamos juntos derrotar o PT, estaremos juntos." Romeu Zema depois também deu uma fala, como você disse, deixando os atritos de lado e mostrando uma união contra o mesmo rival. Vamos ouvir.
2: "Nós estaremos todos juntos e dependendo dos acontecimentos, as conversas sempre estão ocorrendo entre os líderes dos partidos. Mas a direita estará unida no segundo turno, isso é a certeza. Eu vou levar a minha pré-campanha e campanha até o final e respeito o senador, respeito o governador Caiado da mesma forma."
1: Pois é, inclusive Caiado também participou e, diferente do que fazemos aqui no programa, Cássio, um 3 em 1, aí eles se posicionaram 3 contra 1. Disse também que estará junto nessa empreitada da direita contra Lula e contra o PT. Vamos ouvir.
3: "Isso aqui sinaliza que nós vamos ganhar essa eleição. Começou bem, começou naquilo que a história política brasileira demonstra. Esse Estado, ele é definidor de um processo com respeito aos demais. Sou goiano, me orgulho enormemente, mas nós sabemos daqui que é um Estado que agrega todas as tendências do Brasil."
1: Pois é, o Estado de Minas Gerais, que é tido por muitos como aquele Estado-chave, né, nas eleições, o Estado que acaba desempatando votos em uma eleição muito polarizada. Flávio Bolsonaro tem uma agenda lá tentando fortalecer os laços no Estado mineiro, viu, Cassius?
9: Perfeito, Matheus. Obrigado pelas informações. Meu querido Fábio Piperno, você viu a imagem. Eu quero saber, com toda a seriedade do mundo,
4: Sim. Você
9: já fez amizade ou para selar a paz tomando leitinho?
13: Eu diria para você que eu gosto muito de frequentar uma boa mesa, né? Mas leite eu tomo às 7 da manhã em casa, um copão todo dia e tal, e tá bom demais, né? Para celebrar a amizade, a gente usa outros líquidos. Eu me lembrei agora da Fórmula Indy, né? O vencedor da Fórmula Indy toma lá um jarro de leite, né? Agora, quem deve estar muito feliz com isso aí é Renan Santos. Deve estar olhando e falar: "Puxa vida, quanto candidato da Nico junto, menores do que eu em pesquisa."
9: É isso aí. Ô, Alangani, você acredita que essa força, ou pelo menos esse momento de selar a paz, de união, todos juntos no primeiro turno contra o PT pode durar pelo menos até as urnas no mês de outubro, ou dependendo do que acontecer, como a gente já viu, algum desdobramento ou outro, isso acabar se evaporando?
15: Olha, é muito difícil porque eles não têm votos, né? Então, assim, e esses votos da direita, eles acabam se dissipando, basicamente se dissipando para Flávio Bolsonaro, né? Então, uma parte ali pequena vai para o Zema, outra parte para o Caiado, vai até mais para o Renan Santos e a maioria para o Flávio Bolsonaro. Agora, é claro que tudo isso, todos esses votos somados, representam um movimento contrário ao PT. E esses votos se somam no segundo turno, pelo menos a maioria deles. E esse vai ser o grande desafio do Flávio Bolsonaro. Quer dizer, não perder nenhum voto do primeiro turno, que foi para o Caiado, que foi para o Zema e que foi para o Renan Santos, e conseguir canalizar todos esses votos para ele. Se ele conseguir isso, ele tem aí uma grande chance de vitória. Se ele não conseguir isso, como ocorreu na eleição de 2022, aí o favoritismo é do presidente Lula.
13: Eu vi uma pesquisa dando que entre os eleitores do Caiado, o Flávio receberia uma proporção de 9 para 1.
15: Só isso?
13: E do, agora, do Zema, bem menos, acho que de 7 para 2, alguma
15: e
13: coisa.
15: E do Renan Santos, talvez menos ainda.
9: Interessante analisar esse cenário. Ô Zé, você que é o nosso representante de Minas Gerais, a gente sabe que o leite é muito bom, né? Para o cálcio, né? Para fortalecimento muscular, para ganha de massa, para questões nutricionais. Não sei se é normal não brindar isso, mas como é que você vê essa união, esse brinde do copo de leite, se realmente pode, de certa forma, fortalecer essa união contra o PT?
12: Pois é, né? Leite e queijo é Minas. É, falando nisso, recentemente um mineiro me falou assim, por que será que o acarajé não coloca uma fatia de queijo lá naquela mistura gostosa do acarajé baiano e não tem queijo? Talvez até por isso que o acarajé não tem ganhado o mercado nacional, que é o hambúrguer baiano. E eu fiquei, num determinado momento, até com medo de Donald Trump implicar com o acarajé, dizer que está ameaçando ali de uma forma desleal as empresas de sanduíche, de hambúrguer norte-americano, né? Então, o leite, eu respeito muito o produtor de leite, viu? Produtor de leite, aquele incansável, acorda de madrugada, vai lá, cuida da vaca, cuida do bezerro, é mastite, é não sei o quê, curar um bico de bezerro, cuidar de bezerro, não tem feriado, todo dia tem que tirar leite, seja lá o que for, sabe? Natal, Ano Novo, feriado, carnaval, tem que tirar o leite todo dia, né? E aí, quando vai vender o produto leite, ele é muito barato. O produto leite, ele chega nas prateleiras muito mais barato, por exemplo, de um refrigerante ou uma água mineral, por exemplo. Eu acho isso uma covardia. O leite tinha que ser muito valorizado e está bem, deve ser valorizado. Agora, sobre a política, presta atenção que o governador de Minas falou a direita estará unida no segundo turno. Já é o pacto antigo entre os dois, Ronaldo Caiado e Zema. Vamos para o segundo turno. Quem chegar no segundo turno, a direita se une. Por enquanto, não. Política é porra de bomba. Política, cada um defende o seu enquanto for candidato. O dia que unir, deixou de ser candidato. Vamos apoiar o outro. Quando se une em volta de alguém. E na política, eu defendo a união, desde que seja em torno da minha candidatura. Então, ele defendeu a união da direita no segundo turno. Por enquanto, não é tudo como está. O Zema está convencido de que a situação vai mudar e de que pode subir outro candidato além de Flávio Bolsonaro. Eu acho difícil. Precisa mudar muito o cenário para que isso aconteça.
9: Bom, meus amigos, já que a gente está falando de Minas, vamos seguir por lá então, porque o senador e pré-candidato à presidência do PL, o Flávio Bolsonaro, declarou que gostaria de ver o senador do Republicanos, o Cleitinho Azevedo, como candidato ao governo de Minas Gerais. A Júlia Martins chega ao vivo aqui no nosso 3-1 trazendo todos os detalhes. Inclusive, a Júlia já tem a previsão para o PL decidir o palanque no estado e que isso seja o quanto antes, né, Júlia? Seja bem-vinda, uma boa tarde.
4: É isso, Cássio. Pode ocorrer ainda essa semana, viu? Uma boa tarde para você, para os nossos convidados e para toda a nossa audiência. Olha só, como a gente já trouxe aqui na nossa programação, Flávio Bolsonaro cumpre agenda aqui em Minas Gerais. E hoje ele foi questionado pela imprensa sobre a aliança que o PL pretende formar aqui no estado, já que ainda não tem um palanque definido do partido para concorrer às eleições de 2026. E aí ele disse que gostaria de ver o companheiro dele de Câmara, senador Cleitinho, do Republicanos, concorrer ao governo de Minas Gerais. A gente relembra que há duas semanas atrás, o PL fez uma reunião em Brasília e desse encontro saiu o resultado que iriam apoiar o Partido Republicanos aqui em Minas. Só que o Cleitinho ainda não confirmou uma candidatura para disputar o governo do estado. Então, o PL tentou uma articulação com um nome de dentro do próprio partido, surgiu a opção de Flávio Roscoe, mas o Flávio Bolsonaro disse que por ele vai apoiar o Cleitinho para as eleições de 2026 aqui em Minas Gerais. Mas por que eu disse no início, então, que esse palanque do PL pode ser definido ainda essa semana? O Cleitinho, desde o início dessa pré-campanha, tem afirmado que no dia 3 de junho ele vai dar o anúncio se realmente concorre ou não ao cargo do executivo aqui do estado. Portanto, 3 de junho é amanhã. Se o Cleitinho realmente definir que vai concorrer ao governo de Minas, o PL já pode anunciar realmente essa aliança com o Republicanos e apoio ao senador aqui no estado de Minas Gerais. A gente segue acompanhando para ver se essa previsão realmente vai se concretizar, viu, Cássius? Eu volto com vocês aí no estúdio.
9: Valeu, Julia. Obrigado pelas informações. É isso aí, gente. Eu conversei, inclusive, com algumas lideranças do PL. Desde a semana passada, vim conversando com eles. Tiveram várias reuniões, inclusive, entre integrantes do PL e também o coordenador da campanha de Flávio, o senador Rogério Marinho. Enquanto o Flávio estava nos Estados Unidos, toda a coordenação de campanha estava conversando, estava se aproximando do Cleitinho. Havia uma sinalização positiva para o Cleitinho aceitar ser o palanque, inclusive ter o apoio do PL. E agora Flávio retornando ao Brasil, inclusive com a agenda lá em Minas Gerais, principalmente, né, em Belo Horizonte, ele sim sinalizou dizendo que quer o Cleitinho, porque o Cleitinho também está liderando nas pesquisas em Minas Gerais. É um estado extremamente importante para a disputa presidencial, se tornando aí pelo menos o segundo colégio eleitoral, né, o segundo maior colégio eleitoral do país e que sim define sim uma eleição. Então Cleitinho é o grande favorito e essa batida de martelo deve acontecer nos próximos dias para que Flávio tenha nas próximas agendas já um palanque no estado onde o PT se vê pelo menos às cegas. Está fazendo, inclusive, pesquisas eleitorais para saber nomes, potenciais nomes de deputados, de ex-prefeitos, de senadores, para saber se há algum nome em potencial que possa competir e possa pontuar para trazer um palanque competitivo para o PT. Por enquanto, tanto o PL quanto o PT sem um palanque fixo, mas o PL arrancando na frente nessas negociações. E olha, aliados do ex-ministro Márcio França avaliam que ele pode aceitar ser o vice numa eventual chapa encabeçada por Fernando Haddad. O João Vitor Revedilho vai trazer todos os detalhes dos bastidores para saber o que está faltando para a definição, porque Fernando Haddad, a gente está vendo ele cada vez mais distante nas pesquisas e precisa definir essa chapa aí, pelo menos de governo, para começar a rodar o estado e na tentativa de convencer ou atrair os eleitores mais indecisos. Meu amigo, traz todos os detalhes dos bastidores que você tem. Boa tarde.
5: Olha, Cássio, boa tarde para você, para quem está nos acompanhando aqui no 3 em 1. O que falta é apenas uma reunião. Mais uma reunião entre Márcio França e o presidente Luiz Inácio Lula da Silva. Essa reunião ainda não tem data marcada, mas a tendência é que, se caso exista essa reunião, se essa reunião acontecer, aí sim o Márcio França deve aceitar sim a condição de ser vice na chapa de Fernando Haddad na disputa pelo governo do estado de São Paulo. Eu conversei com alguns interlocutores, tanto ontem quanto hoje pela manhã, e todos me falaram o seguinte: o Márcio França está inclinado a aceitar, ele sabe que vai ser difícil ele conseguir manter essa candidatura ao Senado por conta da resistência do presidente Lula. Parece que o Márcio França ontem, inclusive no evento, ele já deu sinalizações de que a decisão deve passar por Lula, mas que precisa ser convencido. Eles se reuniram, Márcio França e Lula se reuniram na semana passada, mas o Márcio França não foi convencido ainda para ser o vice na chapa de Fernando Haddad. Uma nova rodada de reunião deve acontecer nos próximos dias e essa definição deve ficar ali para o final da primeira quinzena de junho, para o começo ali da segunda quinzena deste mês. Isso porque Márcio França decolou hoje daqui de São Paulo, foi para o Peru, vai passar 10 dias ali no país aqui vizinho e aí depois disso deve sentar para conversar com toda a articulação da campanha petista para definir o futuro dele nessa eleição de 2026. A avaliação do PT e também do PSB é que Márcio França pode ser importante para Fernando Haddad, principalmente no interior paulista. Como Márcio França já foi governador do estado e foi vice de Geraldo Alckmin há uns anos atrás, ele ainda tem um capital político interessante no interior do estado e pode atrair prefeituras para a campanha de Fernando Haddad. Outro ponto também citado é que Márcio França ele tem um capital político para atravessar a bolha do PT em relação a intelectuais e também universidades, que é o foco da agenda de Fernando Haddad nas últimas semanas. E aí o Márcio França conseguiria aí quebrar essa bolha e colocar o Fernando Haddad em agendas diretas com prefeitos e também outros públicos, com os eleitores muito mais ligados ao centro do que à esquerda. Então ele poderia acabar somando forças e aí sim oficializaria Márcio França como vice na chapa de Fernando Haddad e Simone Tebet e Marina Silva como candidatas ao Senado pelo Estado de São Paulo. Como eu disse, a definição deve sair em até 15 dias, entre 10 a 15 dias, e aí sim nós vamos ter essa definição. O PT ainda tem pressa, inclusive o

0: que ele quer ser candidato a senador, claro, falou isso com todas as letras, mas também deixou bem claro que, após a conversa que ele teve com o presidente Lula, ele está disposto a ir para o sacrifício. Se o presidente Lula pedir, gostaria de vê-lo como vice, ele vai encarar a missão. Agora, gostaria, sim, de ser candidato a senador. E uma outra informação que ele deu. Segundo ele, e aí a informação dele, e obviamente ele tem os trackings deles e tal, pesquisas que serão divulgadas a partir do meio das... A partir de... Ele falou exatamente quarta-feira. Quarta-feira para frente, vão apontar aqui em São Paulo uma redução importante da diferença de Tarcísio de Freitas para Fernando Haddad. E ele disse que o partido já tem pesquisas também que apontam que no estado de São Paulo o presidente Lula teria passado o Flávio Bolsonaro. Então, vejam, isso é informação dele. Ele me falou na saída ali e tal. Vamos conferir.
1: Vamos seguir aguardando, porque isso, claro, pode mudar os rumos e a estratégia do próprio Fernando Haddad nessa disputa contra Tarcísio de Freitas e até mesmo a estratégia do presidente Lula. Meus amigos, a gente vai fazer agora um rápido intervalo. Na sequência, a gente volta com mais informações do Brasil e do mundo aqui no nosso 3 em 1. Não saia daí.
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4: Notícias do fechamento de mercado com ele, né? Nosso sócio aqui do 3 em 1, meu querido Tourinho, como é que tá, hein?
5: Oh, como é que tá?
4: Tranquilo, terça-feira.
5: Terça-feira, amanhã é quarta linda.
4: Coisa linda, coisa linda.
5: Quinta-feira é feriado. Bom, Cássio, hoje o Ibovespa fechou em forte alta. Opa. Bom, nessa terça-feira subiu mesmo.

0: mesmo com o novo tarifaço anunciado pelos Estados Unidos contra produtos brasileiros. Mas também tinha caído 5 dias seguidos. Depois desses 5 pregões consecutivos em queda, os investidores foram às compras, numa verdadeira caça às pechinchas, aproveitando o preço de ações descontadas. Diversas ações tinham caído demais. Mas não foi só isso, não. Teve também o impulso das bolsas americanas, que subiram, bateram novos recordes e contagiaram outras bolsas, inclusive a brasileira. Foi touro de ouro em Nova York hoje. A bolsa fechou na máxima. O S&P, pela primeira vez, fechou a 7.600.
1: Rolou aquele carinho lá no Torinho? Lá.
0: Vai, Torinho, mas não americano. Por aqui, teve outro propulsor. O destaque da nossa bolsa ficou para Vale e Siderúrgicas. CSN, Usiminas, saltaram quase 10%. Gerdau disparou mais do que 5%. É que o setor foi beneficiado por uma decisão da Casa Branca, que assinou uma proclamação reduzindo tarifas sobre alguns produtos derivados do aço, do alumínio e do cobre. Por exemplo, a proclamação flexibiliza tarifas para determinados equipamentos agrícolas e industriais. O mercado também avaliou que o impacto da proposta americana de impor tarifas de 25% sobre parte dos produtos brasileiros pode ser bem menor do que inicialmente temido, já que a lista de exceções tem 73 páginas. Ou seja, uma parcela relevante das exportações foi poupada, sem contar que o Brasil tem 45 dias para negociar antes da decisão final. Bom, a Petrobras limitou um pouco a alta. Petro caiu mesmo com a alta do petróleo. No fim, o Ibovespa B3 terminou com 1,16%, quase 1,15%, né? 1,16% de alta aos 174.197 pontos. Já o dólar terminou cravado em R$ 5,00, com queda de 0,26% no dia. Bom, ficou perto da estabilidade enquanto os investidores acompanhavam as tratativas entre Estados Unidos e Irã e ainda mantiveram as apostas de mais um corte da Selic pelo Banco Central na reunião deste mês. Então vamos ver se o Banco Central vai cortar mais 0,25 ponto. Vale dizer que hoje, né, quem caiu com força foi na contramão das bolsas, foi o Bitcoin. Caiu firme, caiu mais do que 6% e veio para baixo de 67 mil dólares. Fechou a 66 mil e 900 dólares com uma venda inesperada de uma empresa chamada Strategy. Esse foi o dia de hoje, Cássio.
1: Isso aí então, Torinho. Vamos então aguardar amanhã, porque depois a bolsa entra de folga, assim como eu também.
0: É isso. Sexta-feira abre, eu vou fazer remoto.
1: Então fechou.
0: Mas quinta-feira tá fechado, bolsa não abre. Valeu, vai, isso aí. Até amanhã.
1: É isso aí, meus amigos. Bora então juntar o nosso time do 3 em 1, chegando na reta final dessa terça-feira, dia 2 de junho. Meu querido Alan Gani, pode trazer aí o seu grande jargão, ou sua grande frase aqui. Como é que foi o programa hoje?
2: Foi um baita programa. Aliás, gostei muito da explicação do Zé sobre queijos, né? De todo o processo. É. Lembrando que Medina tem o maior mercado de gêneros alimentícios do planeta. Maior que o de Paris, Barcelona, está em Medina.
1: É isso aí, Zé. Medina é a nossa referência em falando em queijo, né?
3: É, também, lá tem um queijo especial, o queijo cabacinho, que é famoso. Eita. Mas, assim, acarajé, deveria ou não deveria ter uma fatia de queijo ali no meio daquele...
1: Queijinho fresco, né? Entra recheio. Ali, pode ser. Um talagaço de requeijão, o que for, fica
3: derretendo.
1: Bom. Qualquer coisinha com queijo fica bom, né? Assim como aqui no nosso trezinho, qualquer... Todo mundo que entrar aqui, todo mundo fica bom, fica melhor, porque o trezinho é essa vibe, essa energia. Inclusive, meu querido Fábio Piperno. Piperno, vai um queijinho ou não?
4: Olha, eu amo queijo, mas eu prefiro manter o acarajé intacto.
1: O Piperno é mais conservador nos assuntos envolvendo a culinária.
4: Só isso.
1: Só isso. Meus amigos, obrigado então pela parceria. A gente se encontra amanhã. Obrigado também, é claro, pela companhia. Beijo para todos. Fique agora com Pingos nos Is. Tchau.
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14: Olá, tudo bem com você? Seja bem-vindo, começando mais uma edição do programa Os Pingos nos Is, reunindo os assuntos, os temas, as notícias mais importantes do dia, contando sempre com a análise e as discussões entre os nossos comentaristas. Eu sou Daniel Caniato, você é o nosso convidado especial. A pré-campanha de Flávio Bolsonaro vai acionar o judiciário após uma fala do presidente Lula no dia de hoje, que sugeriu o uso da violência contra ele. Em um evento realizado nesta terça-feira em Catalão, Goiás, o chefe do executivo afirmou que o senador e seu irmão, Eduardo, são vendilhões da pátria e merecem punição severa. Vamos acompanhar.
15: Esse filho do Bolsonaro consegue ser pior do que ele. E são, na verdade, vendilhões da pátria. Foram pedir para que um país estrangeiro se intrometesse nas decisões brasileiras. É isso que vocês têm que dizer alto e bom som. São traidores. Por menos do que isso, Joaquim Silveira dos Reis, que delatou Tiradentes, foi enforcado. O que merece os traidores da pátria que vão pedir intervenção de um país no nosso país?
14: Além das críticas pela declaração, pelas redes sociais, Lula também foi questionado por desconhecer a história do Brasil, uma vez que o enforcado não foi Joaquim Silveira dos Reis, mas o próprio Tiradentes, mártir da Inconfidência Mineira. Aliados de Flávio consideram que a declaração é grave, porque estimula possíveis atentados. Chamar os nossos comentaristas, quem é que está preparado? Ao Luiz Felipe Dávila. Dávila, seja bem-vindo, uma ótima noite a você. O Dávila naturalmente, quase todos em tela, Roberto Mota, Luiz Felipe Dávila e o Bruno Musa. Vou começar com o Dávila, porque o Dávila sempre gosta de trazer também aspectos históricos e talvez ele tenha ficado decepcionado com essa manifestação, ou talvez esperasse justamente isso. Mas, Dávila, qual é a gravidade desse tipo de discurso por uma plateia com um número considerável de pessoas? Bem-vindo.
16: Boa noite, Caniato, Musa, Mota, Beraldo e a nossa querida audiência. Caniato, fala de improviso deveria ser sobre temas que você conhece. Você não vai fazer improviso sobre uma coisa que você não conhece. Evidentemente, o conhecimento do presidente da República de história não passa nem no segundo ano primário. Portanto, ele deveria evitar qualquer comentário histórico. Ele não tem noção da história do Brasil e por isso que comete tantos erros. Então, vamos à questão histórica e depois vamos à questão política. Você já corrigiu muito bem que, na verdade, quem foi enforcado foi Tiradentes, né? Mas o ponto é entender por que Tiradentes foi enforcado. O episódio da Inconfidência Mineira é algo que deveria ilustrar um pouco a péssima escolha da metáfora que o presidente fez. Tiradentes se revoltou e liderou a Inconfidência Mineira por causa do abuso dos impostos. Naquele tempo, cobrava-se o quinto equivaleria a 20% de todo o ouro coletado no estado de Minas Gerais, precisava ser pago à coroa portuguesa como imposto. Quando não atingia esse mínimo de 20%, acontecia a tal da derrama. O que era derrama? As tropas portuguesas invadiam a cidade, entravam na casa das pessoas e iam pegando coisas de valores até bater o teto lá de 20%. Agora, se por 20% Tiradentes foi enforcado, o que deveria acontecer com o chefe da nação que cobra mais de 35% da carga tributária dos brasileiros? Então, é uma conotação absolutamente infeliz e errada da história, porque só mostra que esse é o governo campeão da história do Brasil em arrecadação de imposto. É o governo que mais mete a mão no bolso do brasileiro para tirar imposto. Então, primeiro, um erro completo da analogia histórica. Segundo ponto, mostra esse rancor, essa raiva, essa incapacidade do presidente da República fazer política pensando nos interesses do país. Esse é o rancor que é a semente, a gênese do populismo. O populismo, um líder populista, não vê os meios democráticos como uma forma de visões distintas, opiniões diferentes, chegar a um acordo. Não, quer matar o outro, quer acabar com o seu adversário. Não, política civilizada numa democracia onde reina a liberdade é justamente saber respeitar o outro, saber disputar por meio do argumento, da persuasão e do voto, e não da força, e não do enforcamento. Isso mostra um presidente que não vê nenhuma legitimidade na oposição, quando a oposição é tão legítima quanto o governo numa democracia. Portanto, mostra rancor pessoal, desconhecimento do funcionamento da democracia e absoluta ignorância histórica. É patético ter um presidente assim.
14: Pois é, e várias manifestações, inclusive de pessoas da nossa audiência, que questionam eventuais consequências de um líder que acaba, entre aspas, incitando manifestações contra Flávio. Que tipo de manifestações? O que poderia vir a acontecer? Deixa eu passar para o Roberto Mota analisar também esse posicionamento do presidente da República, mais um discurso e mais um improviso e muitas críticas a respeito desse posicionamento adotado por ele. Mota, bem-vindo. Boa noite.
8: Enquanto Flávio Bolsonaro dá uma aula de estadismo, os petistas revelam a sua própria natureza. Como eles próprios diriam, é golpe. Ou, como diria o doutor Samuel Johnson, o patriotismo é o último refúgio dos canalhas. Boa noite aos meus colegas de bancada, boa noite a você, Caniato, e boa noite à nossa audiência. Deixa eu explicar para vocês o que se passa na cabeça dessa turma, de uma forma clara. Eles imaginam um quinto mandato, um mandato que dure para sempre. Eles sonham com uma emenda constitucional que diga que só o PT pode ocupar a presidência da República. E assim, eles imaginam que podem dizer e fazer o que quiserem, com a certeza da mais absoluta impunidade. São analfabetos em história. Eles não sabem que o controle sempre muda de mão, de um jeito ou de outro.
14: Pois é, naturalmente, presidente Lula sugere punição a Flávio Bolsonaro, fala que ele seria um traidor da pátria, deve colocar nesse balaio a questão que envolve a classificação das facções em grupos terroristas e a possibilidade de tarifação para alguns itens. O Bruno Musa também está com a gente ao vivo em tela. Musa, seja bem-vindo, ótima noite a você. Quais aspectos desse posicionamento, dessa retórica, que não é uma novidade, né? Na verdade, digamos que é o capítulo 2 de uma história que a gente já está acompanhando, mas talvez agora ele tenha intensificado as críticas a Flávio e ao irmão. Bem-vindo.
9: Muito boa noite, Caniato, Mota, Dávila, Beraldo, todos que nos acompanham. Uma ótima terça-feira a todos no Brasil. Bom, algum tempo atrás, Caniato, ao ouvir esse discurso, talvez gerasse algum tipo de revolta, não porque ele estaria falando de alguma outra pessoa, pouco importa, mas sim a forma como fala. Claramente, Lula ficou revoltado com o que aconteceu nos últimos tempos com a visita de Flávio à Casa Branca e tudo o desenrolar que veio depois. Colocarem facções criminosas, como de fato são, como o primeiro comando da capital e o comando vermelho, e tudo isso que vem acontecendo, que talvez ele esperasse um crescimento dele nas pesquisas, mesmo após a divulgação dos áudios, o que de fato não aconteceu, mostrando que ele tem talvez um piso relativamente alto e um teto muito baixo. É isso, está dado com relação ao Lula. A sua ignorância, ela vem de longa data. Ele tem dificuldade de conjugar verbos que num primário uma criança conjuga. Ele tem dificuldade de falar o plural que crianças de 5 anos já sabem fazer. Mas isso, infelizmente, no Brasil, ao longo da história, foi visto como alguém do povo, como se fosse um atributo ser ignorante, e ser realmente uma pessoa sem nenhum tipo de conhecimento. Um presidente que se vangloria por nunca ter lido um livro no Brasil, que há 30 anos na vida política, 20 anos num governo, e sequer sabe pronunciar uma palavra em inglês, quando sequer sabe falar direito o português, como eu mencionei. Mas, de novo, no Brasil, isso sempre foi visto como um atributo, como uma qualidade, como se isso levasse alguma vantagem. Triste país, chegamos na situação atual. Ou seja, o que eu quero dizer é que esse projeto de poder que o Mota comentou começou a ser falado lá atrás, quando nos anos 80 ele falava que 40 anos demoraria para implementar uma tomada de poder completa no Brasil. 40 anos se passaram e é o que de fato ele está tentando. Basta olhar indicações no judiciário, basta olhar como funcionava o legislativo, que agora ele tem perdido o controle e mostrado essa falta de controle nas suas colocações de improviso. O que ele falou não chama atenção apenas pelo lado da falta de conhecimento histórico, por tudo que eu mencionei, mas eles são isso, revolucionários por natureza, que colocam as asinhas para fora quando começa a perceber algum tipo de ameaça de perder o poder. E isso não deveria ser novidade. O que Lula fala é extremamente sério e mostra, na minha opinião, uma falta de descontrole emocional. Depois de tudo, escândalos de corrupção, falta de preparo, crise econômica que se avizinha e agora essa raivosa comunicação com toda a hipocrisia que envolve a fala versus a fala, versus a vida na prática dessas pessoas. Será mesmo que o Brasil precisa de mais um mandato disso aí?
14: Pois é, Cristiano Beraldo também com a gente. Boa noite, Beraldo. Excelente terça-feira para você. A proximidade da família Bolsonaro com Donald Trump e o incômodo do presidente Lula com essa situação, né? Tudo isso volta ao noticiário e aí o presidente da República, nesse evento em Goiás, sobe o tom e chega a sugerir punição a Flávio Bolsonaro. Quais aspectos desse cenário você queria destacar em um ano eleitoral, levando em consideração uma relação muito próxima que Flávio consegue manter com algumas figuras importantes da administração norte-americana?
12: Renato, ele não subiu o tom, não. Ele rebaixou o assunto para o nível dele, que é um nível bem baixo. É o nível da sarjeta do debate público brasileiro. Boa noite a você, boa noite ao Musa, ao Mota, ao Dávila, boa noite à audiência que prestigia diariamente os Pingos nos Is. Esse país que é obrigado a ter paciência diante de manifestações absolutamente inadequadas e que poderiam sim ser consideradas crimes à medida de que há ali uma série de estímulos e ofensas feitas que não se justificam. Esse é o governo e todos os poderosos no seu entorno que fala tanto da democracia, fala em regular as redes sociais porque não quer discurso de ódio e, de repente, o líder máximo da turma está aí falando que alguém que se encontrou com o presidente dos Estados Unidos precisa ser enforcado, talvez. Olha, Caniato, veja só como essa manifestação de Lula ela é infeliz e reprovável em vários aspectos. Primeiro, o presidente da República brasileira, ele esteve numa agenda oficial com o presidente americano coisa de uma semana antes de Flávio Bolsonaro. Ele foi lá representando o Estado brasileiro. Ele foi lá negociar alguma coisa que não está clara. Mas, naquele momento, o presidente da República, do governo que tinha acabado de entregar para o próprio Estados Unidos, a preço de banana, a única mina de terras raras em produção fora da Ásia, foi lá e não conseguiu evitar a imposição de tarifas em cima do Brasil. O presidente Lula, ele sai cada vez mais derrotado desta agenda com Donald Trump. Isto é um fato concreto, comprovado agora pela imposição de tarifas, mesmo o Brasil tendo entregue aos Estados Unidos, por 15 anos, 100% da atual produção de terras raras no país, ativo extremamente estratégico que poderia reinserir o Brasil no jogo geopolítico. Pois bem, o presidente da República, ele é o responsável, ele jogou fora esta oportunidade. E nós continuamos nesta sarjeta do mundo, porque todos os que podem passam por cima do Brasil. Basta lembrar que o atual presidente é, se diz, amigão do presidente francês. Estão sempre juntos, fotos e vídeos e jantares e eventos, etc. E foi justamente a França que impediu a assinatura do acordo entre Mercosul e a União Europeia. Portanto, o presidente brasileiro ele não tem competência para absolutamente nada, a não ser utilizar a estrutura do Estado brasileiro contra os seus inimigos e o prestígio da presidência para ajudar os seus amigos.
14: Vou voltar a fazer mais um giro com os nossos comentaristas. Dávila, a gente poderia classificar essa como uma segunda rodada de ataques e acusações contra a família Bolsonaro. No caso, o alvo é Flávio Bolsonaro. Agora, na primeira rodada, foram principalmente Eduardo e Jair Bolsonaro, né? A época da imposição da Lei Magnitsky contra autoridades e familiares de autoridades e principalmente o tarifaço, né? Elevação de alguns impostos, de algumas tarifas para produtos brasileiros. O que é aquela primeira onda de ataques do presidente da República contra a família Bolsonaro ensina a pré-campanha de Flávio Bolsonaro? Tem alguma coisa que a pré-campanha deve se preocupar? Aquela onda de ataque, aquela primeira onda de ataque, desidratou, prejudicou a pré-campanha, a imagem de Flávio?
16: Não, Caniatã mostrou que hoje Flávio está aí de volta nas pesquisas, caiu muito pouco e vai recuperar, e já está recuperando o que foi atacado. O ponto que você bem tocou é que o presidente da República não tem outra coisa a fazer senão ficar atacando adversário. Ele não tem uma única proposta para os graves problemas políticos, econômicos e sociais que o país vive, e que ele é o causador desse problema. O Brasil vive a maior inadimplência da história do país. Mais de 80% das famílias estão endividadas. Nós temos mais de 82 milhões de pessoas inadimplentes. O Brasil vive a maior onda de crescimento do crime organizado adentrando várias áreas da economia lícita. O Brasil vive o pesadelo de um Estado campeão mundial de arrecadação entre os emergentes e, além de tudo, continua a prestar serviço público de péssima qualidade. E, além de tudo, o Brasil vem sendo mais uma vez reconhecido internacionalmente pelo altíssimo grau de corrupção que existe no Brasil. Então, temos corrupção, ineficiência do Estado, crise econômica gravíssima, com a maior inadimplência da história do Brasil, maior arrecadação da história do país, segurança pública num jeito lastimável, que o crime organizado cresce tanto que os Estados Unidos teve acabado de declarar o PCC e o Comando Vermelho como organizações terroristas, e a única coisa que o presidente tem é esta obsessão com a família Bolsonaro e ficar criticando a família Bolsonaro. Ele não faz outra coisa. Então, ele é uma pessoa desconectada dos reais problemas que afligem o brasileiro. E isso vai se tornar cada vez mais evidente conforme entramos num processo eleitoral. No processo eleitoral, a única coisa que ele vai fazer é esbravejar contra a família Bolsonaro? Não vai apresentar uma única proposta? Por isso, a oposição não pode cair nessa armadilha. A oposição tem que agir de maneira responsável e apresentar propostas para os graves problemas que o Brasil vem atravessando. Não dá para gastar mais uma campanha eleitoral, um xingando o outro, enquanto o país está à deriva, caminhando para a beira do precipício. Não temos mais tempo a perder. E esta responsabilidade caberá sim à oposição, porque do governo não podemos esperar sequer uma grama de responsabilidade na conduta do país.
14: Pois é, lembrando a nossa audiência que as informações que nós temos é que Flávio Bolsonaro se manifestou e disse que vai acionar, inclusive, a justiça por crime de ameaça. Daqui a pouco a gente vai trazer detalhes, inclusive, a respeito disso. Deixa eu chamar o Roberto Mota. Mota, quando o Dávila menciona essa situação e a ausência de debate sobre os problemas do Brasil, essa ausência de uma proposta e a criação de um não problema, né? Porque quando o presidente da República adota essa postura, cai no colo dele talvez uma oportunidade de se agarrar a isso, cria um não problema e Flávio Bolsonaro se torna o alvo de todas as críticas, todos os problemas se voltam nesse discurso de Lula para Flávio Bolsonaro. Qual é o papel de Flávio nesse momento?
8: Um papel que ele está exercendo muito bem, Caniato, o papel de estadista. Flávio escolheu uma estratégia de campanha de serenidade, de buscar o caminho do entendimento. Esse é o caminho correto. Eu não acredito nessa história de projetos ou discussão de ideias. Isso jamais acontece em campanhas políticas. Isso é uma falácia. Isso é uma mentira. Eu não me lembro de nenhuma campanha no Brasil em que houve discussão de projetos ou discussão de ideias. Os candidatos já simbolizam ideias. Então, no governo Jair Bolsonaro, quando ele colocou Paulo Guedes no comando da economia, já estava ali incorporada a ideia da liberdade econômica, a ideia do livre mercado, a ideia de um Estado menor, de respeito ao direito do cidadão. Eu não consigo acreditar que exista um cidadão brasileiro que tenha dúvida sobre o que os candidatos representam. Nós estamos assistindo uma luta inacreditável no Brasil nesse momento entre aqueles que acham que os criminosos devem ser punidos de qualquer forma e que classificar as facções como terroristas é ótimo porque cria uma desvantagem para elas e qualquer desvantagem para elas é benefício para o cidadão. E do outro lado, pessoas que acham que chamar as facções de terroristas é um atentado à soberania, que é um argumento tão ralo, tão sem sentido, e deveria ser suficiente para chamar a atenção das pessoas, que tem uma coisa muito grave acontecendo no Brasil. Eu ontem contei do meu amigo que na sexta-feira passada foi assaltado à mão armada ao meio-dia de uma sexta-feira, no meio de uma rua movimentada, enquanto estava com o filho na bicicleta. Pois hoje o Brasil está vendo a divisão do país entre pessoas que acham isso absolutamente normal, nada demais, e pessoas que acham que isso é uma forma inaceitável de viver e precisa mudar. É esse debate que nós estamos vendo acontecer.
14: Pois é, a gente vai seguir tratando dessas questões, mas tem vários outros aspectos que eu gostaria de destacar que estão publicados no noticiário. O governo dos Estados Unidos sugeriu a aplicação de um tarifaço de 25% sobre o Brasil, sobre os produtos brasileiros, após acusar o país de censura e intervenção digital, desmatamento ilegal, pirataria, impunidade em casos de corrupção, tarifas injustas, barreiras ao etanol e intervenção no mercado para favorecer o PIX. Na visão da gestão Trump, as políticas adotadas pelo governo Lula e por outras autoridades ultrapassaram as fronteiras e prejudicaram o capital e as empresas americanas. Segundo o relatório do Escritório do Representante de Comércio dos Estados Unidos, um dos principais pilares da proposta de tarifa diz respeito ao judiciário brasileiro, afirmando que tribunais e magistrados emitiram ordens, obrigando plataformas como X, Rumble, Meta e Google a removerem conteúdos políticos e suspenderem perfis de cidadãos americanos sob ameaça de multas severas e encerramento das operações dessas empresas. A recomendação do novo tarifaço veio após investigação baseada na seção 301 da Lei de Comércio do ano de 1974, mas vai passar por uma consulta pública antes da eventual adoção de sanções. Começar essa rodada com o Bruno Musa, que acompanhou os detalhes desse estudo e essa recomendação, né, Musa? Queria que você discorresse a respeito desses apontamentos feitos pelo governo dos Estados Unidos e a possibilidade dessa sanção que abarcaria uma quantidade razoável de produtos, não?
9: Sim, a estimativa principal ou primeira seria por volta de 15 bilhões de reais de exportações brasileiras que seriam afetadas, Caniato. Veja, tudo que foi colocado ali como justificativa do governo americano, como, por exemplo, interferência em empresas americanas trazendo censura, algo que é praticamente abominável nos Estados Unidos, até mesmo nos principais pilares da Constituição americana há séculos, basicamente, no meu entender, são todos pontos verdadeiros e inquestionáveis. De fato, houve interferência por parte do judiciário aqui, não apenas em empresas, mas também em cidadãos americanos, que tiveram que ou retirar alguns posts ou ficaram fora do ar, como foi o caso da X, como foi o caso da Rumble, que basicamente ficou fora do ar junto com outros países completamente autoritários, como China e Butão, por exemplo. O X chegou a ficar fora do ar, salvo engano, aqui um mês e meio no Brasil. Algo completamente desproporcional. Então, eu acho que é inquestionável que houve esse tipo de interferência em empresas e cidadãos americanos. Agora, me chama a atenção também o fato disso ocorrer justamente agora. Será que há por trás aqui qualquer tipo de interesse que se aproxima da eleição? Filosoficamente, eu sou contra qualquer tipo de imposição, como eu disse, filosoficamente. Em um mundo muito mais aberto, países que têm índice de desenvolvimento humano são os países que são mais livres, que têm uma proporção de exportação e de importação do PIB muito maior. O Brasil está mais próximo de Cuba do que dos países mais abertos no mundo com relação a essa métrica, importação e exportação sobre o PIB. E países mais fechados tendem a ser países menos desenvolvidos, com menor nível de renda, menor nível de PIB per capita e, portanto, dessa melhor qualidade de vida dos seus cidadãos. Porém, no mundo onde as peças estão se reajustando, que, no meu entender, aqui é uma mudança geopolítica e monetária desde a Convenção de Bretton Woods nos anos 40, pós-Segunda Guerra, a situação ela é mais delicada, não é tão trivial e, portanto, essas artimanhas estão fazendo parte dos principais países. A China, por exemplo, desvalorizou em 1994 a sua moeda do dia para a noite em 50%. E a manteve desvalorizada, fazendo competitividade maior dos seus produtos, que são basicamente exportados para o mundo todo, inclusive acima da capacidade de consumo de cada um desses países. Então, isso traz uma certa distorção nos mercados internacionais e na relação comercial entre os principais países do mundo nessa guerra aberta entre Estados Unidos e China, que, no meu entender, envolve a abundância, a guerra pela energia, da abundância de energia de forma mais barata, pela guerra da inteligência artificial. E o Brasil está no meio disso. Então, é claro que um governo não do Lula, qualquer outro não do Lula, tem um alinhamento muito maior com os Estados Unidos. Então, me parece que isso pode ser um preparo para dizer, ora, vamos lá, não queremos esse alinhamento com a China, porque vocês têm a segunda maior reserva de terras raras do planeta Terra, mas vocês são incapazes de minerar e de produzir, porque não temos empresas nem conhecimento para isso. Então, acho que é mais nesse tabuleiro, nesse xadrez aqui importante, para colocar até mesmo o Lula de escanteio, porque, de fato, o Brasil está ficando mais uma vez para trás nesse jogo mundial.
14: Pois é, deixa eu passar para o Cristiano Beraldo, porque esse estudo, né, esse levantamento, essa investigação, melhor dizendo, né, Beraldo, não começou agora. Agora, chama atenção que o resultado dela tenha sido concluído ou tenha sido finalizado esse processo na segunda-feira, ou a divulgação tenha acontecido agora. Natural que a base governista tente jogar isso na conta de Flávio Bolsonaro, ou tente conectar essa divulgação à figura de Flávio Bolsonaro. Mas, para além disso, a investigação aponta que o governo brasileiro adota práticas que prejudicam, que oneram o comércio com os Estados Unidos. Falam em PIX, mas falam em desmatamento ilegal, pirataria, aplicação de leis anticorrupção ou ausência de aplicação de leis que ajudariam no combate à corrupção. Tem uma porção de coisas, né, Beraldo?
12: Pois é, Caneto, mas o que chama a atenção é o chororô. Vai ficar chorando? Quer dizer, é um país com muitos interesses disputando áreas com outro país. O que os Estados Unidos estão fazendo, eles estão no direito dele de fazer. É um país que tem muito bem definido quais são as suas prioridades em relação a cada um dos seus parceiros comerciais e estratégicos. Quem está errado é o Brasil, porque não é porque os Estados Unidos disse que nós temos que aceitar. Não é porque os Estados Unidos disse que é verdade, que eles estão sempre certos. O que é de enlouquecer é o baixo nível da reação brasileira, que não tem nenhum vestígio de institucionalidade, de comportamento adequado em temas que são extremamente relevantes e importantes para o país. Então, tudo isso que é falado, os Estados Unidos podem ter lá os números, os dados, as informações, só que o papel do Brasil é contestar, é mostrar se o governo acha que o desmatamento que aumentou durante a gestão da Marina Silva, se o governo acha que tem justificativa para isso, justifique. Se o governo tem bons argumentos para usar numa disputa comercial, que é das empresas norte-americanas de cartão de crédito, versus o instrumento do Banco Central Brasileiro de fazer pagamentos, que obviamente está tirando negócio dessas empresas norte-americanas, use seus argumentos, sente à mesa, tenha na manga cartas que você possa puxar. O Brasil, por exemplo, é, junto com os Estados Unidos, compõe os maiores produtores de soja do mundo. É óbvio que há interesses comuns entre os dois países, mas aí não, a reação do governo brasileiro é o chororô. É um discurso completamente desqualificado, sem nenhuma substância concreta para uma mesa de negociação, e transforma-se isso que é sério e tem efeitos de longo prazo num discursinho barato de campanha. Como é que os Estados Unidos estão vendo isso? Pensem vocês, a nossa audiência, cada um na sua vida real, quando você está negociando. Você vai comprar um carro e aí você está negociando o carro. Você vai ficar chorando em frente ao vendedor? Ou você vai trazer argumentos para conseguir fazer um bom negócio? Então, é absolutamente patético. Não cabe a um governo de um país que deveria ser relevante, mas conseguiu construir a sua irrelevância diante do mundo, ficar com esse tipo de reação, Caniato. É realmente enlouquecedor para qualquer pessoa que ama o Brasil e quer ver o Brasil ser respeitado.
14: Uma rápida parada para você que nos acompanha pela rede.
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2: O Paraná revisou para baixo a estimativa da segunda safra de feijão em 2026, após perdas provocadas pelo clima. Segundo os novos números, a produção deve registrar forte retração em comparação com as projeções iniciais e também frente ao ciclo anterior.
3: O impacto foi maior em regiões que enfrentaram excesso de chuva e dificuldades durante o desenvolvimento das lavouras. A redução acende um alerta para a oferta do produto nos próximos meses e pode influenciar o comportamento dos preços no mercado interno.
2: E o mercado do boi gordo começou a semana com preços estáveis. As cotações da arroba permanecem sem alterações, enquanto frigoríficos acompanham o comportamento do consumo e os ajustes registrados no mercado atacadista da carne bovina. Apesar da estabilidade, o setor segue atento ao ritmo das exportações e à movimentação das escalas de abate.
3: No atacado, alguns cortes apresentaram recuperação de preços, sinalizando uma tentativa de recomposição após semanas de maior pressão sobre o mercado.
2: E junho começa com previsão de frio mais frequente e aumento das chuvas em várias regiões do Paraná. De acordo com os meteorologistas, o mês deve apresentar temperaturas abaixo da média em boa parte do estado, principalmente durante a passagem de massas de ar frio.
3: Também são esperados períodos de instabilidade e acumulados de chuva mais expressivos em algumas das áreas produtoras. A condição climática exige atenção dos agricultores que seguem com atividades de colheita e implantação das culturas de inverno nas próximas semanas.
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9: Agora sim, toda a rede com a gente aqui em Os Pingos nos Is. Um grande abraço aos taxistas e motoristas de aplicativo que aqui em São Paulo gostam de trabalhar, sempre ficando bem informados, sintonizados no 100,9. Muito obrigado, viu? A enquete do dia, a pergunta é sobre uma postagem que Donald Trump fez elogiando Flávio Bolsonaro. Isso ajuda ou atrapalha a campanha de Flávio? Se você puder, se manifeste, vote. Daqui a pouco a gente traz parciais e no final do programa o resultado. Deixa eu passar para o Roberto Mota, só lembrando a nossa audiência que essa nova taxa, apesar do que o Beraldo chamou de chororô, muitas pessoas inclusive, viu Beraldo, após a sua manifestação disseram o seguinte: o choro é livre, né? O choro ainda não é taxado, então o choro as pessoas podem ficar à vontade para reclamar, mas eu queria que o Mota trouxesse também os apontamentos a respeito dessa possibilidade de tarifação, de imposição de tarifas sobre alguns produtos brasileiros, lembrando que ela não está valendo. Terá de passar por uma série de verificações e consultas por parte do governo americano após aquela decisão da Suprema Corte dos Estados Unidos, né, que retirou a possibilidade do presidente dos Estados Unidos impor sanções, adotando inclusive um dispositivo da Constituição. Por isso que essa verificação e as consultas públicas ou utilizando naturalmente o posicionamento do Congresso norte-americano, essas consultas serão necessárias. Você, Mota, como avalia esse estudo, essa investigação que foi feita pelo governo dos Estados Unidos e a adoção de um discurso aqui no Brasil que aponta esse estudo como obra da pré-campanha de Flávio Bolsonaro?
10: Muitas decisões absurdas foram tomadas pelo Estado brasileiro nos últimos anos. São medidas que violam a lógica, o bom senso, a liberdade e, segundo muitos juristas, o próprio Estado de Direito. Mas eu acho que há formas melhores de se responder a essas medidas do que através de tarifas. Porque as tarifas punem a população. Elas não punem o Estado. Elas não punem as autoridades estatais que tomaram essas decisões. Ao contrário, tarifas dão ao Estado um instrumento de propaganda.
9: Os Estados Unidos acusando o Brasil de censura e a possibilidade de novas sanções. Bruno, é possível, diante dessa situação, esse cenário de troca de acusações e o governo, principalmente, algumas figuras ligadas ao presidente da República que, não vou dizer que gostam, mas vem nessa situação algo até positivo para a retórica que virá a ser adotada na campanha eleitoral, na campanha propriamente, você entende que, de alguma maneira, a condição dos Estados Unidos se importarem com o processo eleitoral, isso independe do que acontece aqui, eles vão pensar primeiro no país ou tem alguma coisa, alguma avaliação? Ah, lá eles estão em eleições, talvez não seja mais interessante tomar essa decisão agora, vamos aguardar um pouco, ou não tem relação nenhuma?
11: Veja, eu não diria que não tem relação nenhuma, mas no meu entender é uma ingenuidade pensar que os Estados Unidos estariam muito mais preocupados com o Brasil do que com os Estados Unidos, de fato. O tal do America First, né? Ou seja, primeiro os Estados Unidos. E quais são os interesses dos Estados Unidos? Se de fato passa pelos processos, como nós falamos aqui, da mineração de terras raras e da exploração e fabricação, exploração no sentido realmente de explorar a terra, tá? Não no mau sentido, no sentido da esquerda, que eles adoram levar isso. Não, como retirar esses minerais, procurar, retirar, minerar e, portanto, produzir algo que é altamente importante para a indústria de 2026 e daqui em diante, né? Então, mas no meu entender, tem o primeiro ponto que é o mais importante: são os Estados Unidos, o interesse dos Estados Unidos. Donald Trump, inegável, ele é volátil, ele muda de ideia, ele vai, ele volta, ele é imprevisível. Apesar de eu achar que tem aí um jogo, como eu expliquei no meu comentário anterior, um jogo geopolítico muito maior, que não é todo mundo que tá visualizando isso, pelo menos é como eu enxergo, que é um jogo muito maior e muito interessante das peças geopolíticas que tem dentro do programa dele, que ele mencionou lá atrás no programa de Mar-a-Lago, quando ele assumiu essa segunda presidência dele. E isso passa, como eu falei aqui, a importância do Brasil. É claro que um alinhamento maior de um eventual governo de centro-direita ou de direita no Brasil é muito melhor para os Estados Unidos por conta do motivo citado aqui das terras raras e das relações comerciais com os outros produtos que o Brasil exporta para os Estados Unidos e também para a China. Dito isso, eu acho que dá para te responder, dá para ser os dois pontos, mas onde o foco é na importância que isso tem para os Estados Unidos. Eu não consigo enxergar que Donald Trump, estou preocupado que o Irã não é uma democracia, ou que a Venezuela não é uma democracia, ou que o Brasil tem hoje um sistema autoritário onde prevalece a censura em muitos meios de comunicação. De fato, isso acontece, mas eu não acho que isso seja o primeiro ponto para Donald Trump, e sim os interesses americanos. Agora, fica claro, o que é normal, porque ele é o presidente dos Estados Unidos. Agora, me parece que esse fato terá uma boa exploração como narrativa política para os dois lados. Veja, o Flávio Bolsonaro soltou uma carta agora à Casa Branca, através uma carta oficial através do Senado, falando que essas tarifas seriam ruins para as empresas brasileiras, pedindo para que elas não fossem executadas. O presidente Lula, a gente já viu um monte de asneira que sai quando ele fala de improviso ali a respeito disso tudo, da forma raivosa como comentamos no primeiro comentário. Portanto, isso será obviamente explorado como meio de comunicação pelos dois lados, e aí cada vez mais isso tende a crescer. Veremos se de fato há algum tipo de alinhamento, se através da nota Flávio consegue que isso não seja implementado, facilmente será capitalizado por ele, como algo positivo, e obviamente, se isso acontecer, a esquerda, no meu entender, vai ficando cada vez mais com aquela retórica antiga, mofada da soberania, que de fato é o que sobrou para eles, né?
9: Daqui a pouco a gente vai trazer, inclusive, uma manifestação de Flávio Bolsonaro, mas eu só quero lembrar também qual foi o posicionamento do Jameson Greer, que é o representante comercial dos Estados Unidos. Ele emitiu um comunicado, vou abrir aspas para o que ele escreveu. Ao longo do último ano, o presidente Trump e eu tivemos várias reuniões construtivas com o presidente brasileiro e o seu gabinete, que se intensificaram nas últimas semanas. Contudo, continuamos a ter divergências substanciais na resolução das questões identificadas nesta investigação, que foram aqueles temas citados na notícia há pouco. Beraldo, quando eu fiz o questionamento do Musa sobre se há preocupação ou não com o processo eleitoral do Brasil, porque o fato da investigação ter sido concluída após a reunião com Flávio Bolsonaro, dá para considerar isso como uma mera coincidência? Porque assim, isso dá munição para um lado, pode ser explorado pelo outro lado, isso mexe com as discussões a respeito do processo eleitoral, não?
12: Neto, você pode até argumentar que Eduardo Bolsonaro e Paulo Figueiredo trabalharam essas pautas ao longo dos últimos meses e, por fim, depois da suspensão da Magnitsky e devolução dos vistos de várias figuras do governo federal, que eles, então, tenham conseguido uma decisão do governo americano em relação a denominar PCC e Comando Vermelho como organizações terroristas. Mas isso não foi do dia para a noite, isso não foi em razão do Flávio Bolsonaro. O Mota destaca o Flávio Bolsonaro como estadista. Eu, pessoalmente, não vejo dessa forma. Eu acho que ele pode até trabalhar para chegar lá. Mas hoje não há elementos que coloquem o Flávio Bolsonaro como essa pessoa ultra habilidosa que vai fazer costuras na velocidade da luz para que, a partir de uma reunião com o homem mais poderoso do mundo e mais bem assessorado do mundo, ele consiga designar a PCC e Comando Vermelho como organizações terroristas e já amarrar uma reação do governo americano através de tarifas por uma série de coisas que estão erradas com o país, muitas delas graças ao atual governo. Mas essas coisas são construídas diante de uma realidade que interessa aos Estados Unidos. Por isso a importância de nós, como país, reagirmos da maneira adequada. E a maneira adequada é a construção de um entendimento que evite as tarifas, porque isso, obviamente, tira competitividade de vários produtos brasileiros no principal mercado do mundo, que é os Estados Unidos, e a gente chega ao entendimento. No caso do Pix, por exemplo, que no meu entender, Caniato, foi um presente que Donald Trump deu para o discurso do presidente Lula, dizendo que os Estados Unidos estão querendo mexer com nossos Pix. Aliás, hoje mais cedo assisti na televisão uma manifestação de um renomado economista contratado por todos os bancos, dizendo muito ofendido que os Estados Unidos estavam fazendo uma ofensiva contra o Pix, que o Pix é nosso, eu fiquei assim um pouco sem entender, até que eu me lembrei dos gordos contratos que esse economista tem com todos os bancos. E qual é a jogada do Pix, para a nossa audiência entender? As principais bandeiras de cartão de crédito do mundo são norte-americanas. No Brasil, essas empresas têm operações há décadas. E o cartão de crédito tinha se consolidado como um instrumento de endividamento das pessoas, dos consumidores. Você tinha cartão de crédito da loja, do mercado, do posto de combustível, todo mundo te oferecia um cartão de crédito. Só que hoje, com 80 milhões de inadimplentes, o brasileiro não está conseguindo pagar suas contas. Então ele recebia o cartão de crédito, torrava tudo, e aí começava aquela bicicleta, paga aqui o mínimo esse mês, depois paga mais um pouquinho, aí mês que vem vai, e 400% de juro ao ano correndo. É uma máquina de ganhar dinheiro. E a jogada do Pix não é porque estou tão preocupado com o brasileiro, puxa vida, Eu sou um banco central que eu penso nas pessoas. Não tem nada disso. No Brasil não acontece as coisas assim. O Brasil é um país de canalhas. Então a jogada do Pix foi justamente para ajudar os bancos. Porque agora as pessoas pagam com o Pix e entram no cheque especial ao invés de dever para o cartão de crédito. É meramente uma jogada comercial. Você, consumidor, continua pagando seus 400% de juros ao ano. Pix não te ajudou em nada, só tornou mais fácil você gastar. E a partir daí você tem que se virar com o banco. Aí vai o banco não vai emitir uma conta com a padaria, com a loja de conveniência, com a loja de departamento. O banco é o banco, só o banco opera. E está aí toda essa celeuma em torno do Pix. É uma disputa comercial como qualquer outra, que você, que não consegue pagar suas contas em dias, é que está bancando. Toda essa briga do Brasil com os Estados Unidos é pelo dinheiro que você, meu amigo inadimplente, dá para as instituições

0: para recuperar este tempo precioso que está sendo perdido por um governo absolutamente incompetente que deixou o Brasil e os brasileiros de lado e só pensa em se manter no poder.
1: Pois é, importantes apontamentos do Beraldo, lembrando que não é possível que esse estudo se apoie principalmente na questão que envolve o PIX. Mesmo porque eu li uma reportagem há alguns dias que aponta justamente a adoção por vários países de sistemas muito parecidos. Eu mencionei ontem a Argentina com um sistema muito parecido operado pelo Banco Central de lá, mas eu até fiz a anotação. A Índia tem um sistema parecido chamado UPI, Estados Unidos tem o Reino Unido, Faster Payment Service, Estados Unidos tem um chamado FeedNow, Austrália, NPP, Espanha tem um outro, Portugal, MBWay, enfim, tem várias operações parecidas, similares ao PIX em outras nações. Deixa eu passar para o Luiz Felipe Dávila para refletir, trazer também. Quer fazer um complemento, Beraldo? Vai lá.
0: Não, só fazer um complemento importante, Caniato. Nos Estados Unidos você tem o Zelle, que é o mais popular.
1: Qual é o nome, Beraldo?
0: Zelle, Z-E-L-L-E.
1: Ótimo.
0: Só qual é a diferença? Você não tem cheque especial na tua conta. Você tem que contratar o crédito. Por isso, o Zelle, o sistema de pagamento, não é um concorrente para o cartão de crédito.
1: Ah, ainda não. Bom apontamento. Há diferenças entre esses sistemas de pagamentos, mas muitas vezes operado pela autoridade monetária e aí faz a transação e é concluída a transação em 24 horas ou em alguns minutos. A gente vai seguir acompanhando essas movimentações. Deixa eu trazer um outro destaque que eu até mencionei há pouco. Flávio Bolsonaro reagiu às acusações do governo federal e divulgou uma carta endereçada ao secretário de Estado dos Estados Unidos, Marco Rubio, se posicionando contra a nova proposta de tarifas ao Brasil. O senador disse ter pedido diretamente a Donald Trump que nenhuma sanção seja aplicada, afirmando que ele vencerá as eleições deste ano e que em 2027 os americanos terão um governo amigo. Flávio ainda culpou Lula pelo novo tarifaço, ressaltando que essa investigação começou em 2025, muito antes da visita dele aos Estados Unidos, e destacando o tom agressivo do petista contra a gestão de Donald Trump. Deixa eu passar para o Dávila. Você, Dávila, o que achou dessa carta que foi enviada por Flávio Bolsonaro a Marco Rubio, explicando a situação e dizendo que a tal investigação começou em 2025, ele não era nem pré-candidato. Enfim, e essa sugestão, após a suposta vitória de Flávio Bolsonaro, ele fará do Brasil um país amigo dos Estados Unidos?
2: Caniato, é preciso separar o que é a melhoria das relações diplomáticas, que certamente melhorariam muito as relações Brasil-Estados Unidos num governo de direita do que com o governo de esquerda, mas isso não tem nada a ver com relação comercial. Não custa lembrar um exemplo de que Donald Trump, que adora Jair Bolsonaro, seu amigo do peito favorito, em 2019 aumentou a tarifa do aço e do alumínio brasileiro em 25%. Esses 25% que voltou agora tinha no aço e no alumínio brasileiro naquela época. Ou seja, negócios, amizade é uma coisa, negócios é outra coisa. Então, vamos manter amizade, mas negócios à parte. Por isso, é preciso saber discernir entre as duas coisas. Uma coisa é melhorar as relações diplomáticas entre os países, mas as relações comerciais continuarão a ser ditadas pelo interesse nacional. E se o interesse nacional mudar, mudam também a política comercial sem o menor pudor de justificar para o seu melhor amigo por que o país está fazendo, como o caso de Jair Bolsonaro, aumentando as tarifas do alumínio e do aço brasileiro em 25% em 2019.
1: Você, Mota, o que achou dessa carta enviada a Marco Rubio? Serve como uma vacina, um antídoto contra aqueles que estão acusando o Flávio de ter tramado contra a nação?
3: Eu acho que é um gesto a favor da minha tese de que Flávio tem feito uma campanha como um estadista, uma tese a qual meu grande colega Cristiano Beraldo se opôs, mas eu ofereço como evidência o comportamento de Flávio. Basta comparar o comportamento de Flávio Bolsonaro com o comportamento do seu adversário. Quanto a essa questão das tarifas,

0: Só um idiota absoluto acreditaria que Flávio pediu a Trump para impor tarifas ao Brasil. Isso não tem sentido nenhum. Flávio não teria absolutamente nada a ganhar com essa medida. Além disso, Donald Trump tem as melhores agências de informação do mundo. É razoável pensar que ele sabe muito bem o que acontece aqui pelo Brasil. E também é razoável pensar que aquilo que nós, cidadãos comuns, conseguimos enxergar é apenas a pontinha do iceberg. E isso se aplica a essa questão do Pix. Eu acho que o que a gente não vê é muito maior do que o que a gente vê. O Pix é uma ferramenta absolutamente fantástica. Mas prestem atenção nisso. O Estado brasileiro não faz nada para beneficiar o cidadão se isso não gerar, primeiro, um benefício muitíssimo maior para o Estado e para os amigos do Estado.
1: Pois é, agora eu preciso me despedir de parte da rede. Algumas emissoras ficarão com seus programas e telejornais locais. Muito obrigado pela audiência e pela parceria. Continue com a gente.
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13: Explorar também esse seu posicionamento. E deve fazer, afinal de contas, é algo importante.
1: Recebendo agora a Rede Jovem Pan, todos com a gente, aqui em Os Pingos nos Is, muito obrigado pela audiência, pela parceria, reunindo sempre as principais notícias do dia, contando com a análise desse timaço, Roberto Mota, Luiz Felipe Dávila, Cristiano Beraldo e também o Bruno Musa. Tem mais uma notícia, os brasileiros trabalharam até o dia 30 de maio somente para pagar impostos. Olha só, de 1º de janeiro a 30 de maio, os brasileiros dedicaram o seu tempo profissional para pagar impostos. A carga tributária que pesa sobre a população passa dos 41% neste ano, o que significa que 150 dias trabalhados no ano são destinados exclusivamente para o pagamento de taxas. Esse levantamento foi feito pelo Instituto Brasileiro de Planejamento e Tributação, que revelou ainda que, após recuar em 2019, o peso da mão do Estado sobre a renda do cidadão brasileiro voltou a subir de forma gradual a partir do ano de 2023. Você, Luiz Felipe Dávila, só faltou a gente colocar aqui embaixo o impostômetro que tem aqui no centro de São Paulo, né? Aquele painel eletrônico que fica fazendo aquela estimativa dos impostos, né? Até 30 de maio, os brasileiros trabalharam, e muito, para pagar impostos, Dávila.
14: É, Caniato, vai ter que aumentar aquele painel do impostômetro, colocar uma outra casa decimal, porque esse é o governo campeão do mundo emergente em arrecadação de imposto. É o governo que mais bateu a carteira do cidadão brasileiro, meteu a mão no nosso bolso como nenhum outro governo. Para fazer o que com o nosso dinheiro? Para pagar rombo do INSS, para pagar esquema de Vorkaro, para pagar rombo de estatal, mas não foi para melhorar a segurança, a educação, a saúde, investir em infraestrutura, para nada disso. É um absurdo que o brasileiro paga de imposto. Hoje ele não estava citando o exemplo de Tiradentes? Pois é, isso é que é derrama. 5 meses do ano pagando imposto para sustentar um governo incompetente, um Estado caro, perdulário e que presta péssimo serviço para o cidadão. Ou seja, pagamos muito e não recebemos nada em troca. Este é um dos motivos pelo qual precisamos certamente de sangue novo na presidência da República. Ninguém aguenta mais pagar essa carga tributária e ter tão pouco serviço dado em troca pelo Estado brasileiro.
1: Pois é, o nosso coordenador, o Felipe Gustavo, lembrou que a Associação Comercial de São Paulo, que criou o impostômetro, aquele painel luminoso que fica na rua da Associação, lá no centro de São Paulo, criou um site já há um tempo. E tem o site, a gente consegue colocar para as pessoas que nos acompanham? Olha aí, ó, o site do impostômetro, 1.737.480.000.000. 300, aí, enfim, daí é impossível porque o pagamento, os impostos estão sendo consumidos em tempo real. Então, olha só que interessante. E aí, nesse site, tem uma estimativa do que os impostos poderiam adquirir. Eu estou aqui, ó, 1.868.000.000 de apartamentos, uma loucura, eles fazem uma série de projeções do que esse dinheiro seria possível comprar, apartamentos, carros, containers, navios. Você, Roberto Mota, os impostos que são obrigatórios, né? Não tem como fugir dos impostos, né, Mota? Não tem outro caminho, né?
0: O nome já diz, imposto, né? Não é contribuição. Que tem outro caminho? Tem sim, Caniato, mas essa é uma conversa longa, não daria tempo aqui no programa. A gente precisa lembrar o seguinte: a carga tributária do Brasil é 40%. A carga tributária dos Estados Unidos da América é 27%. Os Estados Unidos sustentam as maiores forças armadas do planeta. O Brasil sustenta a classe política mais gastadora e os burocratas mais luxuosos do planeta. Para esses burocratas, a missão do cidadão brasileiro consiste de duas coisas. É pagar imposto e, a cada 2 anos, escolher um dos nomes de uma lista que foi previamente montada pelos próprios burocratas. Eles chamam isso de Estado Democrático de Direito.
1: Pois é, deixa eu passar para o Bruno Musa, que terá alguns apontamentos a fazer a respeito dessa monta, essa quantidade de dinheiro para pagamento de tributos, Musa. E sempre tem aqueles que dizem, bom, pagamos os tributos de um país de primeiro mundo e não recebemos os serviços de volta. Qual é a saída quando a gente discute sobre o volume de tributação no Brasil, o maior IVA do mundo, e quais são as perspectivas quando a gente defende uma redução gradual do volume de impostos?
13: Primeiro, tem um ponto a ser discutido que, na minha opinião, é a questão moral. Logo depois, é a parte econômica. Veja, a questão moral pressupõe uma tirada forçada de grande parte daquilo que nós produzimos para algo que nós sequer podemos opinar. Muitas vezes você não quer usar aquele produto ou serviço a qual, supostamente, o teu dinheiro será destinado. Você não tem um contrato assinado voluntariamente entre as partes, onde você diz que aceita aquele tipo de retirada forçada, ou até mesmo você tomando a liberdade de dizer, para esse produto ou esse serviço, eu não quero financiar porque eu não quero usar, porque eu pagarei o privado. Posso, portanto, me abster de pagar esse lado? Não, você não tem, não pode, porque do outro lado você tem alguém que tem o monopólio legítimo da violência. Ouse dizer que não pagará. Grande parte das pessoas pagam impostos porque tem medo de ser preso e não é porque espera qualquer tipo de retorno. Isso não sou eu apenas dizendo. O IBP
1: tributário... Travou momentaneamente o seu sinal, Musa. Agora já voltou. Foi algo muito rápido. 3 segundos. Pode continuar.
13: O IBPT, o Instituto Brasileiro de Planejamento Tributário, fez, inclusive, um estudo mostrando que, mesmo com essa quantidade absurda de impostos que a gente paga hoje em dia, em 1986 nós trabalhávamos 2 meses do ano para pagar impostos. Hoje, como você muito bem falou, são 150 dias. Ontem foi o primeiro dia que o brasileiro trabalhou para ganhar alguma coisa, porque os impostos também estão nos produtos e serviços na ponta final que ele paga. Portanto, quando nós vemos esse incremento de impostos, o IBPT mostrou que os brasileiros não percebem uma melhoria na qualidade dos serviços. E não perceberá, porque de fato os impostos estão subindo para cada vez mais cobrir um rombo de uma burocracia que não para de crescer por um Estado inchado, nababesco e que, por definição, será sempre ineficiente. Portanto, o único caminho é a descentralização, retirar isso das mãos de burocratas, uma vez que eles têm hoje, por legitimidade, a capacidade de ter em suas mãos a distribuição de trilhões e trilhões de reais. É claro que com todos os incentivos perversos que a política permeia e favorecerão eles mesmos nessa tomada de poder. Portanto, aqui 2 pontos rapidamente. O moral, que eu expliquei, e o econômico, que traz ineficiência num sistema onde cada vez mais aqueles que menos têm pagam impostos achando, num discurso político, que é para tirar de ricos contra pobres. Não, o sistema brasileiro é feito para tirar de todos a favor de poucos burocratas que comandam a máquina pública.
1: Pois é, quando a gente faz uma pesquisa rápida na internet, quando a gente fala em carga tributária, Cristiano Beraldo, aparecem países desenvolvidos, né? Países muito ricos da Europa, Dinamarca, França, Áustria, Suécia. E eu fico pensando, se houvesse um retorno de serviços públicos para a população, talvez o questionamento fosse outro. Tá bom, eu pago muito imposto, mas eu não preciso colocar os filhos na escola particular. Ah, eu não preciso ter um plano de saúde privado. Ah, eu não preciso blindar o carro. Enfim, sempre tem essa verificação sobre o que eu pago de imposto e o que eu tenho de retorno. E no Brasil, nem aquilo que se espera, o mínimo, né? Ah, uma calçada que a pessoa consiga passear com um carrinho de bebê ou um asfalto sem buracos na rua. Parece que nada funciona, ou pelo menos a maior parte das coisas, né? Não funciona.
15: Pois é, Caniato, o que a gente leva da vida é a vida que a gente leva. E levar uma vida boa, decente, significa justamente isso, você poder sair às ruas sem a preocupação de ser assaltado, você dirigir o seu carro em estradas e ruas que não sejam completamente esburacadas. É você poder colocar os seus filhos numa boa escola sem ter que deixar um rim todos os anos que você renova a matrícula. Esses aspectos de qualquer país civilizado foram totalmente perdidos no Brasil. E aí, mais cedo, Caniato, você falava, né, da necessidade, todos têm que pagar impostos. Mas aí a gente se lembra que a gente está no Brasil. E isso também não é verdade. O maior devedor de impostos do país chama-se Petrobras. A Petrobras fez recentemente um acordo de 45 bilhões de reais de dívida só de impostos federais. Além disso, só com o estado do Rio de Janeiro tem uma disputa de outros 30 bilhões de reais. Uma única empresa. Agora, olha o que é mais interessante da Petrobras. A Petrobras não paga os impostos que o próprio governo cobra. E com isso sobra dinheiro no caixa para distribuir em dividendos para os acionistas. Faz algum sentido isso? Não, só faz sentido porque é no Brasil. E no Brasil tudo pode, ninguém está nem aí para absolutamente nada. E essa carga tributária brasileira, ela é uma carga tributária escondida. Outro dia eu já falei isso aqui, comprei uma mala de viagem importada. Mais da metade do preço da mala era imposto, está descrito ali na nota fiscal. Ou seja, o imposto é acima de 100% do valor de uma mala de viagem. Isso não faz absolutamente nenhum sentido. Por isso, o brasileiro se sente roubado quando ele paga R$1 de imposto. O Brasil, do jeito que é, esse Brasil que se tornou, esse é um Brasil que não merece o nosso dinheiro. O brasileiro já sofre demais com as imensas limitações que são impostas a ele por uma gestão temerária do país, dos estados, dos municípios. E aí querem que a gente pague mais e mais e mais e mais imposto. Então, essa equação está completamente desequilibrada. O brasileiro precisa ser respeitado. O dinheiro suado que sai do bolso do brasileiro tem que ser conquistado pelo poder público com lisura na aplicação dos recursos públicos, com um projeto sólido, concreto de desenvolvimento do país para que garanta que cada centavo de dinheiro público que seja destinado dentro do país tenha sempre este objetivo: construir um Brasil mais forte, uma economia mais forte, um país melhor, um país mais seguro, um país que prepara melhor os seus jovens. E aí sim o brasileiro poderá ter aquela sensação de dever cumprido quando ele paga uma DARF para o governo.
1: Pois é, a gente vai seguir acompanhando várias pessoas fazendo muitos apontamentos a respeito dessa situação, a insatisfação do cidadão, do pagador de imposto. E aí dão exemplos de subterfúgios, né? Tem gente que acaba comprando carro em um estado onde o IPVA é mais barato, traz o carro para o seu estado, utiliza, mas paga um imposto mais barato. Ou seja, jeitinhos, né, que os brasileiros acabam dando para pagar menos imposto. Quero agradecer a todos que se manifestaram aqui durante essa discussão. Vamos seguir com outros destaques, outras informações. O governador de São Paulo, Tarcísio de Freitas, ele rebateu críticas de Fernando Haddad e ironizou o aliado do governo Lula, afirmando que ele foi o melhor ministro da Fazenda da história do Paraguai, já que muitas empresas brasileiras foram para lá. A declaração foi dada após Haddad dizer que Tarcísio estaria sendo subserviente dos Estados Unidos ao defender a classificação das facções como grupos terroristas. Em resposta, o governador negou submissão e afirmou que a gestão de Haddad na Fazenda foi marcada por fracassos, aumento de impostos e rombo nas contas públicas. Começar essa rodada com o Roberto Mota, as trocas de farpas entre Haddad e Tarcísio de Freitas, que, ao que tudo indica, se enfrentarão nas eleições para o governo do estado de São Paulo. E tem esse apontamento interessante que foi feito por Tarcísio, né? Haddad foi o melhor ministro da história do Paraguai.
0: É, Tarcísio de Freitas é um dos políticos mais inteligentes que eu já conheci. E Paulo Guedes é provavelmente a pessoa mais inteligente que eu conheço. Haddad foi o sucessor de Paulo Guedes e agora quer ser o sucessor de Tarcísio. Boa sorte! Os socialistas sofrem de um problema grave. Eles estão sempre presos a duas ideias fundamentais. A primeira é o desprezo pela propriedade privada. Eles não acreditam nisso. Eles acham que tudo tem que ser desapropriado e pertencer ao Estado. Por isso essa história de imposto quanto mais alto melhor, se dependesse deles, o imposto era de 100%. A segunda ideia é que o Estado é o motor da economia. É a ideia dos campeões nacionais, da estatização total. Quando você olha essas duas ideias, está explicado, porque o impacto negativo desse governo do PT foi quase tão grande quanto o de uma pandemia. Haddad, quando foi ministro, ele foi fiel a essa cartilha socialista. E os brasileiros, por isso, ainda sofrerão muito tempo as consequências do seu mandato.
1: Pois é, deixa eu passar para o Luiz Felipe Dávila. Dávila, eu acho que em outras matérias, outras notícias que nós trouxemos, nós falávamos sobre a decisão de alguns empresários de mudarem o endereço fiscal das suas empresas para Paraguai, que é um país vizinho. Paraguai tem se destacado justamente por conta de uma política que permite que muitas empresas acabem se mudando para lá, sobretudo em razão do esquema tributário lá, né? Cobra-se menos imposto e, digamos, o ambiente de negócios é muito favorável para algumas companhias. Tem até uma empresa muito conhecida aqui no Brasil, no ramo de meias e roupas íntimas, salvo engano, que acabou se mudando para lá, uma empresa com muitos anos de história. Dávila, explica essa história para a gente. Por que o Paraguai, antes alvo de piadas, hoje em dia se destaca tanto?
14: Porque o Paraguai tem um presidente de direita que gosta de atrair negócios, segue as regras da economia de mercado, cobra baixos impostos, tem uma regulamentação absolutamente leve e compreensível para os empresários, e é por isso que mais de 200 empresas brasileiras se mudaram para o Paraguai. Se mudaram para um país onde o ambiente de negócio segue as regras de mercado e não o voluntarismo estatal. Tem que lidar com a competição sadia e não com o governo que intervém no mercado, distorce as leis e tem uma mentalidade anti-mercado. Por isso, Caniato, os nossos vizinhos, não só o Paraguai como o Uruguai, muito mais no agronegócio, estão se beneficiando deste governo intervencionista, nacionalista, e que pensa que a economia de mercado é um mal necessário que exige a intervenção do Estado o tempo inteiro para, entre aspas, corrigir os erros da oferta e da demanda. O Brasil não só está perdendo investimento e negócio, Caniato, o Brasil está perdendo investimento externo. Uma outra empresa estrangeira está se instalando no Paraguai agora com investimento de mais de 2 bilhões de dólares para produzir fertilizantes, coisa impossível de se fazer no Brasil, conseguir todas as licenças ambientais, lidar com esse governo. E fertilizantes que hoje o Brasil importa 93% para sustentar a sua liderança no agronegócio. Ou seja, Sebastião Penha está de olho aberto, olhando as ricas oportunidades de atrair negócio brasileiro para um lugar onde o ambiente de negócio é capitalista e sair desta economia nacional desenvolvimentista, que é um desastre.
1: Cristiano Beraldo, o ex-ministro Fernando Haddad, quando estava no comando da pasta, recebeu um apelido, né? Principalmente à época da taxa das blusinhas, e muitos memes acabaram sendo compartilhados nas redes, fazendo uma brincadeira, um trocadilho com o sobrenome dele, Fernando Taxade, que ele criava muitos tributos, aumentava o valor dos impostos e por aí vai. E aí é curioso quando a gente observa essa crítica feita por Tarcísio de Freitas, essa ironia que foi adotada por ele, porque há alguns dias nós trouxemos a informação aqui que é mais barato você comprar um carro brasileiro no Paraguai do que no Brasil. Se você for no Paraguai conseguir a cidadania, você compra o carro e traz para cá mais barato do que você comprar numa agência, numa concessionária aqui no Brasil. Uma loucura, né, Beraldo?
15: Total loucura, Caniato. A gestão de Fernando Haddad à frente do Ministério da Fazenda produziu duas imensas aberrações para o país. A primeira delas é o uso das instituições de Estado para atuar em favor de interesses rasteiros, mesquinhos, políticos e eleitorais, para atacar os inimigos. E o segundo dano gravíssimo causado ao Brasil foi a completa falta de um planejamento e de um propósito. Aliás, eu me recorro, para exemplificar isso que estou dizendo, recorro a uma explicação dada pelo próprio presidente da República em relação à taxa das blusinhas. Então, vamos lembrar a dinâmica. O governo Lula impôs uma taxa para itens comprados através de sites que importam produtos da China. E diz o presidente que entrou num voo junto com o Fernando Haddad, um voo longo, e que, à medida que o voo foi transcorrendo, depois que a decisão de implementar essa taxa das blusinhas foi tomada, a primeira-dama foi atualizando o presidente sobre a repercussão negativa. E relata o presidente que, no começo da viagem, do voo, o Fernando Haddad estava muito convicto de que era a coisa certa, porque ia servir para ajudar a indústria nacional, e fez lá um discurso e tal. E que, conforme a reação nas redes sociais foi ficando negativa, ao final da viagem ele já estava arrependido. Aí eu peço a vocês, como pode um ministro da Fazenda de um país complexo como o Brasil, durante um voo, por causa de reação de rede social, mudar de ideia sobre uma decisão que ele mesmo tomou? Porque, na verdade, a incompetência impediu que ele tomasse uma decisão dessa, baseado num projeto concreto de desenvolvimento da indústria nacional, que eu admito que é um caminho. Você diz, olha, nós vamos impor taxa a determinados produtos porque a gente quer fortalecer a nossa indústria. Para fortalecer a nossa indústria, nós vamos estimular a construção de novas plantas, nós vamos dar determinados benefícios, nós vamos fazer o que for necessário para que o investimento de longo prazo seja feito no Brasil. Mas não é o caso, não. Ele queria agradar os amigos do governo que apoiaram Lula na campanha de 2022 e estavam lá reclamando por causa do volume de compras de produtos vindo da China. Então, é uma incompetência somada a uma canalice que produziu um imenso prejuízo institucional e financeiro ao Brasil. Este é o legado desta figura chamada Fernando Haddad.
1: Pois é, deixa eu passar para o Bruno Musso. Eu me lembro que, na época da discussão a respeito daquela notícia que indicava que o carro brasileiro era mais barato no Paraguai do que no próprio Brasil, no próprio país de fabricação do veículo, você trouxe uma informação de um contato que você teve com algumas autoridades e empresários do Paraguai, né, Bruno Musa? Queria que você trouxesse um pouco dessa percepção. Por que o Paraguai se tornou um país tão admirado por empresários brasileiros? Por que Haddad foi o melhor ministro da história do Paraguai?
13: Fato. Faz umas duas ou três semanas eu tive o prazer de jantar com o ministro da Indústria e Comércio do Paraguai e também o presidente da Lei Maquila, além da presidente dessa empresa brasileira que você citou, que foi para lá, e tem 103 anos de Brasil. Imagina, 103 anos atrás, ela passou basicamente por tudo aqui no Brasil, né? Passou por todas as hiperinflações, passou por guerra no mundo, passou por governo de Getúlio Vargas, passou por regime militar, hiperinflação de Collor, plano 1, plano verão 1, verão 2, passou por confisco de poupança, mas, na atual circunstância, ela e mais 200 empresas não aguentaram a situação catastrófica de estrangular via impostos que vivemos hoje no Brasil. E partiram para lá porque você tem um ambiente amigável. Coisas importantes que me chamaram a atenção do ministro da Indústria, que eu falei comércio, e do presidente da Lei Maquila, que já explicarei. Todos são oriundos do setor privado e continuam sua atuação no setor privado. Não são políticos que têm empresas. Vieram do setor privado uma vida inteira e estão há um ano atuando no setor público. Portanto, uma frase que me chamou muito a atenção: no Paraguai, os empresários são os mais importantes. E o governo é amigo do empresário. E nós, enquanto governos, queremos que os empresários paguem o menos possível de impostos. Frase deles, Marco Riquelme, ministro da Indústria e Comércio do Paraguai. Perceba essa mentalidade. Mas a Lei Maquila parece que foi criada ontem, não é mesmo? É de 1997. Portanto, vem atraindo muitas empresas de outros países já há um bom tempo. Como eu sempre falo, o processo do ciclo econômico, que ele demora seus 15, 20, 25 anos para se concretizar. Enquanto isso, o Brasil parecia que nadava de braçadas, mas quando menos percebia, tudo estava sendo drenado com ideias completamente antiquadas e catastróficas. Chegamos no ciclo econômico de alto endividamento, de geração de déficit, de empresas, pessoas, famílias e Estado completamente endividado, retirando o poder de compra das pessoas e afugentando o capital, uma vez que a burocracia e os impostos são completamente enlouquecedores no Brasil. Portanto, o que o Paraguai criou, não de hoje, já há um bom tempo, é um arcabouço onde o empresário é muito bem-vindo, pagando cada vez menos impostos, e as pessoas físicas também é muito bem-vindo por lá, levar o seu capital para lá. São 200 mil dólares, quem quiser retirar um visto, você já consegue a cidadania por lá e você paga impostos extremamente reduzidos frente ao que pagamos aqui no Brasil. Fora que você tem liberdades e, portanto, não precisa ter preocupação com assaltos, com roubos, que dizem que por lá está praticamente nulo. Todo esse ambiente, num pensamento atual do mundo, faz com que o capital privado simplesmente migre. Não há nenhum tipo de surpresa, Caniato. A surpresa é que o Brasil continua parado no século passado.
1: Pois é, várias outras notícias importantes. Contaremos com a reflexão e as discussões entre os nossos comentaristas. Depois do break comercial, intervalo a jato, super rápido, 1 minuto e meio, 90 segundos. Eu conto com você, tá bom? Fique por aí, até já.
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16: Essa democracia, principalmente os freios e contrapesos, os poderes autônomos, era necessário um ingrediente vital, que era a virtude. A virtude cívica, a virtude dos homens públicos. Montesquieu dizia com clareza que todo homem que tem o poder é tentado a abusar dele. O abuso constante do poder exercido pelos homens e mulheres públicas que ocupam cargos no Brasil hoje retrata a ausência de virtude. Sem a tal da virtude, não existe sistema de freios e contrapesos, não existe respeito à autonomia dos poderes. Este é o problema. Por isso que os pais fundadores, os founding fathers nos Estados Unidos, tanto se preocupavam com a formação cívica, com a virtude cívica. Você pegar os founding fathers como George Washington, Benjamin Franklin, todos escreveram livros sobre virtude cívica, civilidade, tolerância. Coisas que não existe no vocabulário do PT e da esquerda. É uma vergonha. Eles vêm destruindo todo o equilíbrio constitucional, respeito à Constituição, porque carecem da tal da virtude tão mencionada por Montesquieu.
17: Pois é, deixa eu passar para o Mota, porque tem um ponto, além, enfim, dessa reflexão feita pelo ex-ministro do STF, chama atenção como o magistrado reflete a respeito de outros instrumentos que ele chama de democracia semidireta, e aí ele menciona plebiscitos e referendos. Já vimos a adoção desses instrumentos, né, Mota, inclusive, para a questão que envolvia o porte e a posse de armas de fogo, né? É preciso lembrar nossa audiência desse processo, que aconteceu há alguns anos também. Mas, enfim, queria que você discorresse a respeito desse posicionamento de Lewandowski.
7: Esse ponto é interessante do referendo. Foi feito aqui no Brasil uma consulta pública perguntando à população se o povo queria a proibição do comércio de armas. E a população respondeu que não queria. A partir dessa consulta pública, o Estado passou a adotar medidas cada vez mais duras contra a posse e o porte de armas. Ou seja, um deboche com o povo. Agora, em relação à declaração do ex-ministro, duplamente ex-ministro, não é isso? Uma das coisas mais curiosas do Brasil são os discursos dos poderosos. O que acontece é o seguinte: esses poderosos tomam decisões ou determinam medidas que violam o Estado de Direito e as liberdades. Depois, em uma conferência ou em uma aula em uma universidade, eles fazem discursos inflamados defendendo as liberdades que eles mesmos violaram. É como se esses poderosos fossem personagens de um romance, tipo como se fosse um livro que foi escrito em parte por George Orwell e a outra parte por Nelson Rodrigues.
17: Trazer o Cristiano Beraldo para trazer também as reflexões e os apontamentos sobre essa contribuição dada por Ricardo Lewandowski, que, como disse o Mota, é duplamente ex-ministro, passou pelo STF, também pelo Ministério da Justiça, mas dizendo que a separação entre os poderes, né, tão destacada por tantos, não funciona mais. Você, Beraldo, o que lhe chamou a atenção para esse pensamento de Ricardo Lewandowski?
18: Anos e anos na mais alta corte brasileira, anos como ministro da Justiça, professor, uma pessoa que deveria estudar, né, o país, o direito, a história do direito. Mas aí, quando vai se manifestar sobre um gravíssimo problema que existe no Brasil, vai por um caminho completamente errado. Quer dizer, só pelo fato de ignorar que existe hoje essa dinâmica do rabo preso, que impede o Senado Federal de fazer o seu papel constitucional de avaliar, de julgar determinadas ações dos ministros do Supremo Tribunal Federal, combinado com o Poder Executivo, que fica trocando favores com o Poder Legislativo, que, por sua vez, faz o papel de executivo quando tem acesso a bilhões, dezenas de bilhões de reais das emendas parlamentares para, em tese, fazer obras que, na verdade, deveria ser feito pelo Poder Executivo. Essa confusão toda se formou porque os comandantes da política brasileira e também do judiciário brasileiro estão exclusivamente observando os seus próprios interesses, os interesses dos seus familiares e os interesses dos seus amigos. Não se pode negar o óbvio, que isso está estampado todos os dias na nossa cara, com notícias que vão vindo à tona. Todo dia tem uma novidade que demonstra isso. E aí vem essa ideia maravilhosa. Vamos fazer plebiscito. Puxa vida, que ideia maravilhosa, não é, ministro? O senhor que foi do Tribunal Superior Eleitoral certamente está acompanhando o caso do Rio de Janeiro. O Rio de Janeiro não consegue nem fazer sentar na cadeira de governador alguém que recebeu o voto. Aí o senhor acha que não, vamos agora, tudo é um plebiscito. Tudo agora a população vai votar. Esta população de ignorantes, ministro. Essa população que depende, que foi escravizada, especialmente pelos teus amigos da política, que te colocaram tanto no Supremo Tribunal Federal quanto no governo, no poder executivo? É isso que o senhor quer? Essa é a sua solução brilhante. Portanto, Caniato, uma figura que depois de toda essa história de vida é capaz de olhar para uma câmera e fazer esse tipo de reflexão diante de uma plateia, sabendo que a sua manifestação vai ser repercutida, é alguém que não entendeu e não aprendeu propositalmente absolutamente nada em toda essa experiência e trocou a grandeza que poderia ter produzido como um homem do Estado, do direito brasileiro, por um contrato com o Banco Master.
17: Deixa eu chamar o Bruno Musa. Bruno, é interessante, né? Segundo Lewandowski, a polarização política e os conflitos institucionais impedem a divisão entre os poderes e causam os conflitos institucionais. Bem, isso não começou ontem, né?
19: Isso não começou ontem e deveria ser até um princípio básico para que os poderes funcionassem de formas separadas. Mas o grande ponto é que, infelizmente, no Brasil, o que nós vemos é um poder no qual ele participava, dentre outros, que simplesmente não valem da lei e acabam interferindo nos poderes dos demais. Quando os demais acabam confrontando, uma vez que este poder interferiu onde não lhe cabe pela Constituição, ele simplesmente não aceita. Então me chamou curiosidade também ele falar a respeito de plebiscitos, de referendos populares, compactuando a ideia colocada do que o Beraldo acabou de colocar, da falta de qualificação de grande parte da população para conseguir opinar com respeito a isso. Mas me chama a atenção, e se de fato a população, através de um plebiscito, que eu acho que em países sérios funciona e deveria ser chamado plebiscito para a população participar cada vez mais, afinal de contas eu questiono se o que vivemos é realmente uma democracia, se de fato ele respeitaria, ou ele quer que tenha plebiscitos para simplesmente respeitar aquilo que eles pensam, da forma como eles pensam. Nós vimos como funciona as suas próprias ideias, não apenas quando participava do Supremo Tribunal Federal, mas também depois quando ele passou a ser o ministro da Justiça do governo atual de Lula, a forma de pensar, a conivência com a corrupção, a conivência com a criminalidade, melhor dizendo, no Brasil como um todo. Então, a coisa não funciona porque as regras no Brasil não valem de nada e passam a ser desrespeitadas por aqueles que deveriam guardar a Constituição. Como eles se acham soberanos de absolutamente tudo, o judiciário interfere aonde não cabe. Agora, eu sempre falo aqui, na atual conjuntura brasileira de destruição das instituições, onde não acreditamos em absolutamente nada do que vem do poder público brasileiro por responsabilidade de obras deles ao longo dos últimos anos, quanto mais esses poderes estiverem alinhados na atual conjuntura, significa que nós estamos pagando essa conta e eles provavelmente estão em volta de uma mesa ali com uísque importado, como já aconteceu em algumas outras ocasiões no Brasil. Portanto, o alinhamento entre eles me assusta muito mais do que o conflito entre esses três poderes, uma vez que hoje não se respeita a lei e eles acabam interferindo sem o menor escrúpulo no poder que cabe ao outro através da Constituição.
17: Faremos mais um rápido break comercial, já também, um minuto e meio. Daqui a pouco tem mais informação a respeito dos Estados Unidos, nessa relação e nessa avaliação sobre o Brasil. Eu conto com você. Se puder, aproveite esse intervalo para votar na enquete do dia. A gente trata sobre uma postagem de Donald Trump em relação a Flávio Bolsonaro. Eu conto com você, hein? Fique por aí. Até já.
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17: Hoje eu só recebi a rede Jovem Pan, todos conectados com a gente aqui em Espingos nos Is. A notícia em destaque, o secretário de Estado dos Estados Unidos, Marco Rubio, colocou o Brasil na mesma prateleira, né, de Cuba e Venezuela. Sim, é verdade. Inclusive tem uma declaração de Marco Rubio. Vamos acompanhar.
28: Tenho exemplos perfeitos no nosso próprio Ocidente. O mar é que este comitê e muitos membros daqui têm dito há algum tempo, assim como eu, que tem sido alvo de negligência e falta de atenção. Nós temos agora no Ocidente uma coalização de países amigos, mais de uma dúzia, que se alinharam para trabalhar não apenas em questões de segurança, mas também em prosperidade econômica, que caminham lado a lado. É uma história incrível que, basicamente, além da Nicarágua, Cuba, obviamente da Venezuela, que ainda tem alguns desafios, e claro, do Brasil, que está no meio de um ciclo eleitoral, e da Colômbia, cujo presidente tem sido problemático. Mas, em linhas gerais, essa é uma região repleta de aliados americanos e direções amigáveis aos Estados Unidos. Obviamente, precisamos transformar isso em ação. Após 20 anos de negligência, enquanto a China e outros poderes globais se intrometeram no nosso Ocidente, para o detrimento não apenas dos interesses nacionais dos Estados Unidos, mas também para o detrimento, na nossa opinião, dos povos desses países também.
17: Agradecendo o voice-over do nosso colega Pedro Vitor, deixa eu chamar os nossos comentaristas. Você, Cristiano Beraldo, avaliação de Marco Rubio colocando o Brasil no mesmo grupo de Cuba, Venezuela, Nicarágua e algumas outras nações, mas especialmente essas três. Por quê?
18: Caniato, não deveria haver nenhuma surpresa quanto a isso, porque Venezuela, Cuba, Nicarágua, Colômbia, lembrando que o presidente atual da Colômbia é aquele que defende a legalização da cocaína. Então, esses são os amigos do presidente brasileiro. Essa é a turma dele. Ele recebe com tapete vermelho todas essas figuras, todos esses ditadores da América Latina. por que que os Estados Unidos veriam o Brasil de forma diferente? Quer dizer, quais são os gestos que o Brasil, o governo brasileiro atual fez para estabelecer uma linha de parceria, de alinhamento com os Estados Unidos? Nenhuma, ao contrário. O presidente brasileiro vive esculhambando o presidente Trump, coloca o Trump como uma ameaça ao Brasil. Agora está dizendo que ele foi receber os vendilhões da pátria, né? Se os vendilhões da pátria foram lá, porque o Trump foi comprar. Então, não há absolutamente nenhum gesto de amizade do Brasil, do governo brasileiro, com os Estados Unidos. E os Estados Unidos, pragmáticos que são, estão tratando o Brasil da forma que este governo faz a gente merecer. E termino só lembrando uma coisa, Canino. O Marco Rubio, ele é cubano, de família cubana. Ele foi senador pela Flórida. E na época da Lava Jato, a principal construtora brasileira enrolada na Lava Jato fazia obras em Miami. E Marco Rubio, em razão da conexão dessa construtora com Cuba, porque a construtora construiu o Porto de Mariel, fez outras obras dentro de Cuba, em contratos muito suspeitos, Marco Rubio foi um ator fundamental.

0: San Marino, que é um microestado na Europa. Então, tá bom, os Estados Unidos são a segunda república mais antiga do mundo. A Declaração de Independência Americana é de 1776. Ela foi escrita por Thomas Jefferson. A Constituição foi escrita em 1789 por algumas das melhores mentes da época. Os Estados Unidos são um dos países mais ricos e o país mais poderoso do mundo porque foi construído em cima de ideias poderosas. Diante disso, nós temos no Brasil um rato que ruge. É um governo escandaloso de um país plutocrático, dominado por uma classe política despreparada e subserviente, e por ativistas judiciais que se acreditam deuses. O rato que ruge decidiu enfrentar a América. É razoável pensar que as consequências dessa tolice estão apenas começando.
1: Passar para o Bruno Musa, porque em uma outra matéria, em uma outra notícia, o Bruno Musa refletiu a respeito de uma questão geopolítica muito maior. E essa questão geopolítica muito maior ajuda a gente a explicar esse posicionamento de Marco Rubio?
2: Eu acho que sim, mas também isso é uma visão mais simples, tá, da coisa. Essa visão geopolítica, no meu entender, é algo realmente muito mais elaborado, não tirei do nada. O Donald Trump explicou isso muito bem ali, no que ficou conhecido como plano de Mar-a-Lago, no momento que ele iniciou, que teria a ver, o governo, que teria a ver com desvalorização do próprio dólar, reduzir as taxas de juros por lá, uma reconfiguração da geopolítica, onde passa a ser importante os estreitos e a logística do caminho da energia para ela ser abundante e mais barata. A competição com a China, que manipula sua própria moeda, atrair os data centers para casa, onde isso passa por desvalorizar o dólar. Enfim, toda essa reconfiguração ela é muito mais ampla. No meu entender, a fala do Marco Rubio, ela deve ser interpretada de forma mais simples. De fato, se o Brasil é aliado historicamente de Rússia, historicamente da Venezuela, fica claro que ele não está mais aliado à Argentina, ao Chile, ao Paraguai, ao Uruguai, a provável Colômbia, com a mudança que teremos, ao que diz o próprio Polymarket, acima de 90% de Abelardo de la Espriella ser o vencedor das eleições, do Peru, do Equador, da Bolívia. Ou seja, estamos realmente isolados com a Nicarágua, com Cuba e o Brasil, onde apoiamos muito mais regimes autoritários, ou melhor, onde o governo Lula apoia muito mais regimes autoritários e ditatoriais. E historicamente apoia a essas ditaduras de esquerda revolucionária. Portanto, não vejo uma grande diferença. Um é o plano mundial, como nós falamos e citei aqui. O outro é um fato bastante claro e óbvio de ser analisado. Com quais países nos alinhamos? Hoje, nas Américas, basicamente, Cuba, Venezuela e Nicarágua.
1: Pois é, para fechar você, Luiz Felipe Dávila, a reflexão e a análise e a informação compartilhada por Marco Rubio no Congresso dos Estados Unidos. 1 minuto e meio, Dávila, só para fechar.
3: Marco Rubio fez uma declaração no Congresso americano dizendo exatamente quem são os seus amigos e quem são aqueles países que os Estados Unidos hoje em dia trata como, não como inimigos, mas como pessoas não alinhadas ao interesse americano. O fato é que se os Estados Unidos pretendem tomar conta da América Latina como uma esfera de influência importante da política externa americana, ele vai ter de aprender a conviver com os governantes eleitos pelos povos, não importa se é de direita ou de esquerda. Por isso, Caniato, é fundamental esta relação ser uma relação diplomática mais madura. Caso contrário, não é que haverá conflito, mas o que haverá é acelerar as ligações da China com os países latino-americanos. Por isso, entendo a colocação de Marco Rubio, mas é preciso fazer muito mais para construir este consenso da política norte-americana com a América Latina para evitar que ela continue a trilhar um caminho de alinhamento mais perto da China do que o de Washington.
1: Pois é, e nem deu tempo de nós repercutirmos aquele vídeo da Estátua da Liberdade.

0: do Cristo Redentor, que em alguma medida a gente poderia conectar essa discussão. Mas a gente deixa para amanhã. Como não vai dar tempo, eu quero só destacar a enquete do dia, o resultado da enquete do dia, a pergunta que nós fizemos. A postagem de Donald Trump, para quem não sabe, Donald Trump fez um post hoje, uma fotografia dele recebendo o Flávio Bolsonaro. Ele tece um elogio ao senador brasileiro. Essa postagem ajuda ou atrapalha na pré-campanha de Flávio Bolsonaro? 86% das pessoas que votaram disseram ajuda, porque mostra a confiança de Trump em Flávio Bolsonaro. Já 14% entendem que atrapalha, porque Flávio será visto ou será classificado como traidor ou alguém que está atentando contra a soberania brasileira. Enfim, essas foram as reflexões e os posicionamentos das pessoas que votaram no portal da Jovem Pan e também no nosso YouTube. Muito obrigado a todos. E um abraço aos nossos comentaristas, um agradecimento especial a você da nossa audiência. Continue com a gente aqui na Jovem Pan. Vem aí o Jornal Jovem Pan e as informações importantes do dia. Tchau, tchau.
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3: Olá, boa noite.
4: Boa noite para você que nos acompanha em todo o país.
3: Terça-feira, 2 de junho de 2026.
4: Vamos ao destaque do dia. Brasil reage a tarifas americanas.
3: O governo recebe com indignação proposta dos Estados Unidos em fazer nova taxação a produtos brasileiros.
4: E afirma que não há justificativa para medidas unilaterais contra o nosso país ou contra patrimônios nacionais como o PIX.
3: Presidente Lula condena taxações e diz que PIX é de graça, público e do Brasil.
5: Não é possível. O país não aceita ser tratado como se fosse uma republiqueta de banana.
4: E ainda, saúde.
3: Inaugurado o novo hospital universitário em Catalão, Goiás, que vai beneficiar mais de 1,5 milhão de pessoas.
4: Unidade terá atuação de destaque nas áreas de clínica médica e cirúrgica, pediatria, atendimento a queimados e oncologia. Gabriela Noronha.
6: O Hospital Universitário de Catalão vai ampliar a formação de médicos. Com mais especialistas, a expectativa é reduzir o tempo de espera por consultas, exames e cirurgias na região.
3: E vamos falar também sobre o Desenrola Pequenos Negócios.
4: Quem tem dívida pode negociar e ficar no azul. Sobre o tema, vamos conversar com Paulo Pereira, ministro do Empreendedorismo, da Microempresa e da Empresa de Pequeno Porte.
3: Hoje, na apresentação da Voz do Brasil, Luciana Vasconcelos e Luciano Seixas.
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3: O governo do Brasil reagiu à possibilidade de imposição pelos Estados Unidos de uma nova taxa de 25% a produtos brasileiros.
4: Um documento rebateu ponto a ponto as alegações norte-americanas, comprovando que na relação comercial entre os dois países, os Estados Unidos levam vantagem financeira.
3: Outro ponto defendido foi o sistema de pagamentos PIX, que o Brasil considera como inegociável.
7: Após uma reunião para discutir a intenção dos Estados Unidos de aplicar uma nova tarifa a produtos brasileiros, o vice-presidente Geraldo Alckmin lamentou a recomendação do Escritório do Representante de Comércio dos Estados Unidos. Alckmin afirmou que as autoridades brasileiras forneceram farta documentação, comprovando que a política comercial brasileira não discrimina nem prejudica o comércio dos Estados Unidos, tampouco viola normas internacionais vigentes.
8: O governo brasileiro recebe com indignação e entende ser extremamente injusta a recomendação, a proposta do USTR ao presidente Trump. E o presidente Lula vai trabalhar no sentido de que isso não se converta.
7: O governo brasileiro rebateu as alegações dos Estados Unidos para impor nova tarifa de 25% ao Brasil. Entre as justificativas, o país norte-americano alega restrição às grandes empresas de tecnologia, combate ao desmatamento e problema com propriedade intelectual. Em nota, o Brasil esclarece que não há qualquer restrição contra as grandes empresas de tecnologia dos Estados Unidos, que o governo brasileiro apresentou proposta para enfrentamento ao crime organizado e de combate à corrupção ao Departamento de Estado, e que o PIX não traz prejuízo às instituições financeiras norte-americanas. O ministro da Fazenda, Dario Durigan, afirmou, inclusive, que o sistema brasileiro de pagamentos é inegociável.
9: PIX, como esse símbolo maior da nossa soberania financeira, será protegido, será resguardado pelo governo do presidente Lula e não está em nenhum momento em questão para debate.
7: Em evento realizado em Goiás, o presidente Lula mostrou um cartaz com a frase "O PIX é do Brasil" e reafirmou a importância do sistema de pagamento para o brasileiro.
5: O PIX é do Brasil, porque o PIX é de graça e é público e ninguém paga nada. É só clicar o PIX e está resolvido o nosso problema. O país não aceita ser tratado como se fosse uma republiqueta de banana.
7: O presidente Lula também condenou a recomendação de nova taxação a produtos brasileiros e diz que conversou com o presidente Donald Trump sobre as questões comerciais na visita que fez aos Estados Unidos.
10: Eu fiz 3 horas de reunião com o Trump. Eu entreguei 4 documentos para eles. Eu entreguei um documento sobre a questão do comércio, provando para ele que eles são superavitários, não são deficitários, provando para ele que os principais produtos americanos pagam 0 de imposto aqui no Brasil, tudo isso dito para ele.
7: O ministro do Desenvolvimento, Indústria, Comércio e Serviços, Márcio Elias, afirmou que não são todos os produtos que entrariam nessa nova taxação e explicou como pode afetar o Brasil.
11: Os setores mais atingidos seriam de máquinas, de equipamentos, o que tem valor agregado e traz muito prejuízo para emprego, para renda, para as indústrias. O setor de plástico, os produtos de madeira, os papel, cartão, calçados, ferro fundido e peixes e crustáceos. Essas são as áreas mais expostas se essa proposta se convertesse em tarifas, coisa que a gente acredita que não vai ocorrer.
7: O prazo legal para que os Estados Unidos imponham a nova tarifa ao Brasil é 15 de julho. Até lá, o governo do Brasil espera reverter a recomendação. Reportagem Graziele Bezerra.
4: E o governo brasileiro informou que está cumprindo a meta de zerar o desmatamento até 2030, após a alegação contrária dos Estados Unidos.
3: Segundo o governo, a área queimada no país recuou cerca de 40% em 2025, frente à média do período 2017-2024.
4: Além disso, dados divulgados pelo MAP Biomas indicam que, em 2025, o desmatamento no Brasil atingiu seu menor nível em 7 anos.
3: Pela primeira vez desde 2019, o desmatamento ficou abaixo de 1 milhão de hectares em um ano.
4: O estudo constatou também queda de 20% no desmatamento em todos os biomas no ano passado em relação a 2024.
3: O secretário extraordinário de controle dos desmatamentos e ordenamento ambiental do meio ambiente, André Lima, comentou que os resultados vêm de um trabalho que engloba o controle do desmatamento e o reforço de fiscalização.
12: A gente vem conseguindo um trabalho incrível aí de todo o governo federal, fruto da implementação desses planos de prevenção e controle dos desmatamentos em todos os biomas, principalmente de algumas medidas estruturantes que elas vão começar a alcançar mais resultado a partir de agora, de forma mais expressiva a partir agora de 2026. O Brasil dando uma contribuição relevante em magnitude global, né, com impactos globais, não só locais, e mostrando também para os demais países que é possível, sim, almejar essa meta do desmatamento zero até 2030.
4: Mudança mudanças na escala dos trabalhadores, que vão exigir a adaptação dos pequenos empresários.
3: O programa Desenrola Pequenos Negócios, que pode ajudar os empreendedores e empresários endividados a acertarem as contas.
4: Temas que estão no radar do Ministério do Empreendedorismo, da microempresa e da empresa de pequeno porte. E nós hoje vamos conversar com o ministro Paulo Pereira sobre eles. Boa noite, ministro.
13: Boa noite, Luciana. Boa noite, Lucianos. Lucianos aqui. É uma alegria estar na Voz do Brasil.
4: Ministro, vamos começar falando sobre a escala 6x1 e os impactos que esse novo modelo de trabalho sobre os pequenos negócios vai ter. A escala 6x1 ainda vai ser apreciada pelos senadores, né? Mas a gente vai falar agora um pouquinho desse impacto no comércio. O que está sendo esperado?
13: Ó, Luciana, em primeiro lugar, a gente acha importante dizer que a gente acha que o grande impacto da redução da escala 6x1 é positivo para a economia, né? Em primeiro lugar, porque as pessoas vão ter mais tempo. E tendo mais tempo, elas vão consumir mais, vão mais ao cinema, vão mais aos restaurantes, vão estudar mais, as pessoas vão ter mais tempo para se formar, o que movimenta os negócios de educação e, ao mesmo tempo, aumenta a produtividade do trabalhador, que vai estar melhor formado e tudo mais. Vão ter mais tempo para cuidar da saúde, para cuidar da família. Então, de um modo geral, a gente imagina e espera um impacto positivo em vários negócios que vão crescer pelo aumento dessa demanda dos trabalhadores que terão mais tempo. Além disso, Luciana e Luciana, é importante dizer que nós vamos ter melhorias no ambiente do trabalho. Trabalhadores mais assíduos, que vão ter mais tempo para cuidar da sua saúde, portanto vão estar menos licenciados por problemas de saúde. Só para você ter ideia, no ano passado, em 25, foram mais de 500 mil trabalhadores e trabalhadoras afastados por problemas de saúde, né? Rotatividade menor e gente mais descansada, que se educa mais, vai ter maior produtividade. Então, a gente acha que o impacto é positivo. Agora, evidente, o presidente Lula está de olho para encontrar aqueles negócios, especialmente os pequenos e os médios, que possam ter algum impacto, vamos dizer, mais pesado. E aí nós estamos preparando medidas para ajudar esses empresários a passarem por essa mudança.
3: Ministro, a gente tem aqui uma pergunta de uma empresária de Brasília. Ela quer saber se o Ministério vai ajudar os empresários nessa transição. Vamos ouvi-la.
14: Meu nome é Carolina Celidônio, sou empresária, moro em Brasília. Ministro, boa noite. A pergunta é como o Ministério vai ajudar o microempresário na transição da escala 6x1 para a escala 5x2?
13: Olha, Carolina, a gente está olhando isso de perto e aí tem uma série de medidas. Então, em primeiro lugar, reforçar as medidas que já estão em curso, não é, Carolina? Assim, Desenrola 2, vocês acabaram de mencionar. É a primeira vez na história do Brasil que um governo federal entra em campo para reduzir as dívidas da sociedade, as dívidas das empresas, as dívidas das famílias, não é? Estamos indo para a segunda edição agora. Esse governo fez as maiores linhas para pequenos negócios, a primeira vez que tem uma linha específica para negócios que faturam até R$360 mil, pequenas empresas, o Procred 360, o Pronamp, então ampliação do ambiente de crédito. Fora isso, nós estamos pensando em algumas ações específicas para as microempresas. Aí duas coisas importantes. Em primeiro lugar, estamos pensando o que a gente pode fazer para melhorar o ambiente do MEI. Né? A possibilidade de aumentar o teto, permitir que, né, microempresários que faturem um pouco mais possam continuar no MEI, eventualmente a possibilidade de contratar mais. Nós estamos estudando uma série de soluções para o empreendedor e para a empreendedora micro individual que tem essa atividade tão importante para o país. São 18 milhões de brasileiros aqui. E fora eventuais ponderações, processos de transição que também vão ser estudados no tempo certo. Então agora é focar na aprovação no Senado e o governo continuar na preparação das medidas para que esse público possa sair bem, sair de forma positiva dessa mudança.
4: Ministro, o senhor falou do Desenrola, o Desenrola 2.0, que tem um braço aí voltado para os pequenos negócios, né? Como é que os micro, pequenos e médios empresários podem renegociar as dívidas?
13: Olha, primeiro vamos olhar o que é o Desenrola, porque é uma ideia super bacana que o presidente Lula trouxe, né? Você não me perguntou disso, mas um comentário rápido. Desenrola tem uma parte importante para as pessoas físicas. Como um pedaço importante dos empreendedores brasileiros são empreendedores informais, esse Desenrola afeta também os empreendedores. Lá, Luciana, os empreendedores, as famílias, têm descontos de 30% a 90% das suas dívidas. Juros pequenininho, de 1,99%, e prazos alongados para pagar. Como é que eu desenrola pessoas jurídicas? Como é que vai funcionar o desenrola para as empresas? Aliás, como é que funciona? A gente fechou agora o ciclo de um mês do desenrola. Uhum. Primeiro lugar, o presidente Lula dá uma linha de crédito para que o sujeito, o empresário, saia de uma dívida cara e possa ir para uma dívida barata. Então, a pessoa pegou lá os juros do cartão de crédito, o cheque especial, o empréstimo pessoal. uma dívida de 10 mil reais em um ano pode ter virado 45, 46, 50 mil reais. Multiplica até 5 vezes a dívida em um ano. No desenrola, essa pessoa pega um crédito barato com juros de Selic mais 5, ou seja, no máximo 20% ao ano, que é bem baixo para o Brasil, quer dizer, os 10 mil reais lá viram 11, 12. Até 2 anos de carência, ou seja, a pessoa pega o crédito, fica 2 anos para começar a pagar, e depois que ela começa a pagar, ela tem até 8 anos para pagar. Então é de mãe para filho aqui o modelo do desenrola para permitir que esses negócios que se endividaram muito no passado possam recuperar o seu fôlego para investir e gerar emprego. Ó, com 1 mês de programa, Luciana, a gente já tem mais de 10 bilhões emprestados para essas pequenas e médias negócios no Pronampe e no Procred. São 60 mil operações de Pronampe, que são as empresas um pouquinho maiores, mais de 18 mil operações do Procred. Então, até aqui o programa, nós estamos trabalhando, estamos focados, mas até aqui o programa é um sucesso.
3: Ministro, a gente tem mais uma pergunta aqui de um ouvinte sobre esse tema. Vamos ouvir.
15: Meu nome é Carla Carnevale Gomes, sou proprietária de uma padaria em Eldorado do Sul, Rio Grande do Sul. E eu tenho uma dúvida. Quem está com o nome sujo ou com o CNPJ negativado vai conseguir acessar o desenrola com facilidade?
13: Olha, Carla, na verdade o desenrola é pensado especialmente para essa pessoa. Se você está com esse problema, conhece algum empresário que está com esse problema, estimule a pessoa a buscar o desenrola. Porque a ideia é exatamente essa, que a pessoa tem um crédito barato. Ô Luciano, por que esse crédito é barato? Olha, vejam que interessante o modelo criado pelo governo presidente Lula. Porque o governo garante a dívida. Por que um empréstimo é tão caro para um pequeno empresário? Porque ele não tem bem, ele não tem dinheiro no banco. Minha avó dizia assim, só consegue empréstimo quem não precisa, né? A pessoa que precisa não tem como garantir o débito. Por que esse empréstimo é barato? Porque o governo garante o débito. Diz, ó, banco, pode emprestar lá para a dona Carla, dona da padaria, que se ela não pagar, eu pago. E isso permite que o modelo tenha juros menores. Então, esse programa, o desenrola, é focado sim para aqueles que estão com o nome sujo, que estão negativados, que estão com dívidas bancárias. Basta que o empresário ou a empresária procure o seu banco e diga que quer entrar no desenrola, entenda os termos e avance nessa contratação que se dá diretamente no banco que é detentor da dívida.
4: E já tem um balanço, o senhor falou 10 bilhões de reais pelo Pronamp e pelo Procred, que emprestam esse dinheiro para as pessoas, né? E tem um balanço de mais?
13: É isso, acho que... Nós disponibilizamos um recurso grande, né, de garantia. O recurso pode chegar a 10 bilhões de reais da parte do governo, que vai permitir empréstimos de até 60 bilhões de reais, é bastante dinheiro. E os dados que a gente tem hoje, aliás, os dados estão fresquinhos aqui, a gente acabou de levantar. São dessa ordem, quer dizer, são mais de 10 bilhões emprestados já no Pronamp. O Pronamp é aquela empresa um pouquinho maior, que pode faturar até 4,8 milhões de reais por ano. Uma empresa grande já. No Pronamp são 60 mil operações já, mais de 60 mil operações. E no Procred, que essa é uma linha que a gente tem especial carinho, porque foi criada pelo presidente Lula para as empresas menores, que faturam até 360 mil reais por ano, 30 mil reais por mês. No Procred, a gente tem mais de 18 mil empresas que já buscaram essa linha de apoio para que, como eu disse, possam limpar seus nomes e voltar a investir, gerar emprego e fazer o Brasil crescer.
3: Ministro, agora a gente recebeu também perguntas de microempreendedores individuais. O Ideraldo, do Acre, quer saber sobre o teto de faturamento do MEI. Vamos ouvir.
16: Senhor ministro, meu nome é Ideraldo Gomes, moro na cidade de Chapuri, estado do Acre. Atualmente eu sou MEI e eu queria lhe perguntar se há perspectiva do teto subir, que hoje é de 81 mil, se há perspectiva do teto subir mais.
13: Ó, o Ideraldo está bem informado e está acompanhando os debates nacionais importantes aí. Primeiro assim, Ideraldo, primeiro só fazer um comentário rápido sobre o MEI. O MEI é uma criação do presidente Lula, né? O que que faz o MEI? É uma revolução social no Brasil, porque são 18 milhões de brasileiros que estavam na renda informal, que, portanto, não tinham um comprovante lá para poder alugar uma casa, não tinham um comprovante para tomar um empréstimo. Se fosse lá a senhora que faz a tapioca de manhã, se acidentasse, ela não tinha auxílio-doença. Se fosse a manicure e engravidasse, ela não tinha auxílio-maternidade. Então, o que fez o presidente Lula? Criou um microempreendedor individual, botando todo o sistema de previdência à disposição dessas pessoas. Então, todos os direitos previdenciários que um seletista tem, eles passaram a ter também, formalizando a renda e gerando um CNPJ. Portanto, é uma revolução criada pelo presidente Lula lá no segundo mandato dele. Qual que é o pleito da categoria hoje, Luciano? É que há muitos anos esse teto tem um limite de quem pode ser MEI. Como é um modelo muito facilitado, a pessoa, um empreendedor no Brasil há 10 anos antes do MEI tinha que pagar 15 tributos para empreender. Agora ele paga R$80 por mês, uma vez só, uma única guia. Como é muito facilitado, tem um limite. Só pode entrar no MEI quem fatura até 81 mil. Mas faz mais de 10 anos que esse limite não é atualizado. Os governos passados esqueceram o MEI, negligenciaram o MEI. Então o presidente Lula determinou que o governo ache uma solução. Essa solução tem que ser feita com cuidado, porque tem impacto fiscal e o compromisso do presidente Lula com a saúde fiscal do Brasil é total. Mas nós estamos em fase final de análise. Quero dizer lá para o nosso amigo do Acre que nos próximos dias a gente deve ter uma proposta para melhorar, facilitar e permitir que esses MEIs cresçam ainda mais em faturamento.
4: A gente vai estar esperando, ministro. A gente conversou aqui com Paulo Pereira, que é ministro do empreendedorismo, da microempresa e da empresa de pequeno porte. Muito obrigado aqui pela sua participação na Voz do Brasil.
13: Obrigado, ó. Foi rápido, valeu demais. Quero voltar outras vezes. É um prazer estar com vocês.
3: Atendimento para a população e formação de médicos especialistas.
4: Foi inaugurado hoje o Hospital Universitário de Catalão, em Goiás, que vai atender mais de 1,5 milhão de pessoas da região.
3: O presidente Lula esteve na inauguração e também visitou o Hospital Universitário de Rio Verde, que tem sido referência em inovações tecnológicas no SUS.
17: O novo Hospital Universitário da Universidade Federal de Catalão vai atender 56 municípios da região centro-sudeste de Goiás, beneficiando mais de 1 milhão e 500 mil pessoas. A estrutura tem capacidade para 166 leitos de internação, incluindo UTI adulto e neonatal, e conta ainda com salas cirúrgicas, obstétricas, de endoscopia, consultórios ambulatoriais e parque de diagnóstico por imagem completo. Para iniciar as atividades, o Hospital Universitário recebeu 67 milhões de reais do governo federal. E para o custeio da unidade, o Ministério da Educação vai garantir um repasse anual de 261 milhões de reais. O presidente Lula destacou a importância da parceria para concluir projetos como este.
18: Muitas vezes as prefeituras ou o próprio Estado, às vezes, têm condições de fazer um hospital. Mas o problema da saúde, o mais simples é o hospital. O que é difícil é comprar as máquinas que precisa e o custeio do hospital. E aí é que entra a comparecência democrática. É estabelecer que um ente sozinho não consegue fazer as coisas, então é preciso juntar prefeito, governo do Estado, presidente da República e Deus para que a gente atenda aos interesses do povo desse país.
17: Além de garantir atendimento a quem precisa, o Hospital Universitário de Catalão vai ampliar a formação de médicos. Com mais especialistas, a expectativa é reduzir o tempo de espera por consultas, exames e cirurgias na região. A medida integra o programa Agora Tem Especialistas do Ministério da Saúde. O ministro da pasta, Alexandre Padilha, comentou os resultados do programa pelo país.
19: O Agora Tem Especialista, que criou uma tabela de financiamento que é 3 vezes maior do que a antiga tabela SUS, que permitiu que hospitais privados pudessem abrir as portas para atender os pacientes do SUS, que faz investimentos como esse que nós estamos fazendo aqui, nesse um ano, 2025, nós batemos o recorde de cirurgias eletivas pelo SUS, 14 milhões e 900 mil cirurgias pelo SUS.
17: Também nesta terça-feira, o presidente Lula visitou o Hospital Municipal Universitário de Rio Verde. A unidade se tornou referência em inovação na rede pública de saúde e realizou este ano a primeira cirurgia robótica pelo Sistema Único de Saúde da região. Reportagem Gabriela Noronha.
4: E pela manhã, o presidente Lula esteve em Catalão para inaugurar a nova sede do Instituto Federal Goiano.
3: O novo local ampliou a capacidade de atendimento e substituiu o imóvel anterior, que era alugado.
20: Foi com base na qualidade de ensino que o estudante Heitor Martinez de Andrade escolheu o Instituto Federal de Catalão para fazer o curso de técnico em informática integrado ao ensino médio. Agora, com as instalações novinhas, ele conta que está ainda mais animado.
21: A gente não tinha várias coisas básicas. Era um lugar muito remoto, aqui já é um lugar bem mais próximo do centro urbano. está tudo no prédio novo contribui muito para a gente se dedicar para a aprendizagem.
20: A nova sede do Instituto Federal Goiano recebeu 6 milhões e meio de reais em investimentos do novo PAC, que financiaram mais de 70% do valor total da obra. A unidade de Catalão já conta com mais de 2.800 matrículas. A previsão é que outras 800 vagas sejam oferecidas com a contratação de mais servidores e a abertura de novos cursos até o ano que vem. A nova estrutura também fortalece projetos de pesquisa desenvolvidos pelo campus. Um deles busca criar rotas tecnológicas para o processamento de minerais críticos e terras raras extraídos do Complexo Mineral de Catalão. O ministro da Educação, Leonardo Barchini, falou sobre o potencial dos institutos federais.
0: Que educação pública gratuita de qualidade quer dizer soberania, quer dizer que nós vamos preservar as nossas terras raras, os nossos minerais críticos, o meio ambiente.
20: Em todo o estado de Goiás, há 14 campi do Instituto Federal, que oferecem 236 cursos e contam com mais de 30 mil alunos matriculados. No Brasil, os IFES possuem 36 sedes próprias, com investimento de mais de 430 milhões de reais por meio do novo PAC. O presidente Lula ressaltou a importância da educação na transformação do país.
1: Não tem saída se a gente não investir na educação. O que a gente vai investir hoje é retorno financeiro amanhã, é retorno cultural.
20: Durante a cerimônia, o Ministério da Educação lançou um edital que vai financiar a participação de estudantes em competições científicas nacionais e internacionais. A iniciativa busca ampliar oportunidades para jovens pesquisadores e incentivar a produção científica em todo o país. De Catalão, em Goiás, Luana Karen.
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4: A China reconheceu todo o território brasileiro livre da febre aftosa sem vacinação.
3: A decisão foi anunciada durante a visita do ministro das Relações Exteriores, Mauro Vieira, a Pequim.
4: O Brasil não registra há 20 anos casos de febre aftosa, uma doença viral altamente contagiosa que afeta animais bovinos, suínos, caprinos e ovinos.
3: E essas foram as notícias do Governo do Brasil.
4: Uma realização da Secretaria de Comunicação Social da Presidência da República.
3: Com produção da empresa Brasil de Comunicação.
4: Fique agora com as notícias do Poder Judiciário e do Congresso Nacional. Uma boa noite.
3: Boa noite para você e até amanhã.
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24: STF determina que a União elabore plano de retirada do garimpo ilegal do território Cinta Larga.
25: Para o STJ, a ação coletiva é inadequada para discutir reajustes em locação de veículos para motoristas de aplicativo.
24: Justiça condena a empresa a indenizar técnico de segurança do trabalho que foi agredido por um colega durante o expediente.
25: Boa noite, eu sou Marcelo Della Libera.
24: E eu, Marcela Luiza.
25: A União tem 30 dias para apresentar um plano para a retirada do garimpo ilegal no território indígena Cinta Larga, em Rondônia e Mato Grosso.
24: A decisão é do ministro Flávio Dino, relator do caso no Supremo Tribunal Federal. Ele levou em conta a persistência das atividades ilegais na região.
25: De acordo com a decisão, o documento deverá prever a atuação dos órgãos federais e estaduais competentes.
24: Após ser solicitado ao relator e aprovado, o plano deverá ser executado no prazo máximo de 60 dias corridos.
25: A ação coletiva é via inadequada para discutir suposto abuso em reajuste na locação de veículos para motoristas de aplicativo.
24: Essa conclusão é do STJ, Fátima Uchoa.
5: O Sindicato dos Motoristas de Aplicativo do Estado ajuizou ação coletiva contra uma empresa que atua na locação de veículos para a categoria, pedindo o reconhecimento do caráter abusivo dos reajustes e que a empresa fosse proibida de aplicar novos aumentos e de cancelar os contratos, além de ter de indenizar por dano moral coletivo. O processo foi extinto sem resolução do mérito, o que foi mantido pela terceira turma do STJ. Segundo a relatora ministra Nancy Andrighi, a ação coletiva não é cabível, pois é preciso analisar individualmente as condições de cada contrato, o que afasta a existência de um mesmo fato gerador capaz de atingir várias pessoas de maneira semelhante.
25: Um técnico de segurança do trabalho que foi agredido por um colega durante o expediente deverá ser indenizado em R$30 mil.
6: Para o TST, a empresa tem obrigação de manter um ambiente de trabalho saudável. Larissa Batista.
8: De acordo com o boletim de ocorrência, a agressão ocorreu porque o técnico de segurança do trabalho havia identificado que um dos trabalhadores estava com o uniforme rasgado e sem itens obrigatórios de segurança. As instâncias anteriores condenaram a construtora ao pagamento de R$30 mil e converteu o pedido de demissão em rescisão indireta. No TST, a condenação foi mantida, uma vez que a empresa responde por atos praticados pelos empregados durante o expediente e tem o dever de garantir um ambiente seguro, prevenindo situações de violência e preservando a integridade física e psicológica dos trabalhadores. A decisão foi unânime e ainda cabe recurso.
25: Justiça condena município de Santana, no Amapá, a recuperar muro de arrimo na área portuária.
6: A decisão atende a um pedido do MPF. Vanessa Pereira.
9: Segundo laudos da Defesa Civil, o muro entrou em colapso e oferece riscos humanos, patrimoniais e ambientais. Na sentença, a Justiça determinou que a Prefeitura de Santana realize a reforma da estrutura e garanta a segurança do muro de arrimo. Além disso, o município deve apresentar em até 2 meses laudo técnico e plano de recuperação que indiquem de forma precisa o estado atual da estrutura e as reformas e os reparos necessários. Após essa etapa, as obras devem começar e terminar em até 4 meses, sob pena de multa diária de R$10 mil.
25: A Justiça Federal determinou que a União adote as medidas necessárias para regularizar a situação migratória de 16 indígenas da Argentina que estão residindo em Itapiranga, Santa Catarina.
6: O pedido foi feito pela Defensoria Pública da União, que alegou que o grupo não tem nenhum documento de identidade.
25: Segundo a decisão, a Polícia Federal deve admitir a autodeclaração do grupo como elemento inicial de identificação.
6: Também deverá ser realizado, no prazo de 60 dias, o atendimento individualizado dos interessados com o objetivo de viabilizar a presença dos indígenas e a coleta dos elementos necessários para a identificação do grupo.
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25: Boa noite.
6: Uma boa noite e até amanhã.
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11: Eu sou Paula Groba.
26: E eu sou Humberto Pinheiro.
11: E estes são os destaques de hoje do Jornal do Senado, que começa agora.
26: Senado derruba a resolução do CONANDA sobre atendimento a menores de 14 anos vítimas de violência sexual.
11: Fim da escala 6x1, Davi Alcolumbre afirma que proposta sobre redução de jornada de trabalho passará por comissões antes do plenário.
26: Projeto apresentado no Senado muda regras para a criação de CPIs e análise de denúncias contra ministros do Supremo.
11: Boa noite.
26: Boa noite.
11: As regras para o atendimento de crianças e adolescentes vítimas de violência sexual podem mudar. O Senado aprovou a revogação, ou seja, o cancelamento, de uma resolução do CONANDA, o Conselho ligado ao Ministério dos Direitos Humanos e Cidadania, que orientava órgãos públicos e profissionais da rede de proteção sobre como acolher essas vítimas.
26: A norma também tratava dos procedimentos em casos de gravidez decorrente de estupro e do acesso ao aborto previsto em lei. O texto segue agora para promulgação. Mais informações com Rodrigo Rezende.
7: A resolução do Conselho Nacional dos Direitos da Criança e do Adolescente, o CONANDA, traz diretrizes para atendimento de crianças e adolescentes vítimas de violência sexual. O texto também trata da garantia da interrupção legal da gravidez quando esta for decorrente de estupro. A resolução diz que a interrupção legal da gestação é um direito humano de crianças e adolescentes vítimas de violência sexual e que a ausência dos pais ou responsáveis legais não impede o pleno exercício do direito à informação de crianças e adolescentes, sendo obrigatório que todas as informações e esclarecimentos sobre a interrupção da gestação sejam fornecidas de forma clara e acessível. A relatora da proposta, que susta a resolução, senadora Damaris Alves, do Republicanos do Distrito Federal, argumenta que partes do texto deveriam ter sido elaboradas pelo Congresso e não pelo CONANDA, e por isso ele deve ser cancelado.
12: Fazer uma outra resolução sem extrapolar as questões constitucionais que o CONANDA extrapolou. É isso que nós estamos questionando aqui.
7: Ainda de acordo com a resolução, o acesso à interrupção legal da gestação no caso de crianças e adolescentes vítimas de estupro não dependeria da feitura de boletim de ocorrência relativo à situação de violência sexual e de decisão judicial autorizativa do procedimento.
11: E uma substância tóxica ainda presente em tintas e materiais de revestimento poderá ter o uso ainda mais restrito no Brasil. O Senado aprovou um projeto que reduz para 90 partes por milhão o limite de chumbo permitido nesses produtos, reforçando a proteção da saúde de trabalhadores e consumidores. O texto alinha o Brasil aos padrões internacionais de proteção à saúde.
26: A exceção vale para tintas de uso industrial e marítimo, como as utilizadas para prevenir corrosão e ferrugem. A proposta estabelece penalidades a quem descumprir as regras, como notificação, produto apreendido ou multa com valor equivalente ao da mercadoria apreendida. O texto segue agora para a sanção presidencial.
11: A proposta que reduz a jornada de trabalho e garante 2 dias de descanso semanal, também conhecida como fim da escala 6x1, passará por debates no Senado antes da votação. O presidente da Casa, Davi Alcolumbre, afirmou que o texto aprovado pela Câmara dos Deputados será analisado pelas comissões temáticas antes de chegar ao plenário. Segundo ele, por afetar diretamente trabalhadores, empresas e a economia do país, a medida exige um debate amplo e aprofundado com todos os setores envolvidos.
26: Ao anunciar uma reunião com líderes partidários para discutir o tema na próxima semana, Alcolumbre destacou que cabe ao Senado aperfeiçoar propostas de grande impacto social e econômico, e não apenas confirmar decisões já tomadas pela Câmara.
13: Essa proposta vai ter que tramitar nas comissões. Não é razoável que a Câmara dos Deputados passe 5 meses debatendo um assunto muito relevante para o Brasil e o Senado Federal seja obrigado a carimbar um texto aprovado na Câmara. Seria muito razoável se o Senado pudesse melhorar um texto com essa importância. Se os senadores pudessem debater um assunto dessa envergadura com calma, sem assodamento, sem pressa.
11: E antes de se posicionar sobre a tarifa extra de 25% proposta pelos Estados Unidos para produtos brasileiros, o Senado deve ouvir o setor produtivo.
26: O presidente da Comissão de Relações Exteriores, senador Nelson Tradi, defendeu a análise de dados concretos sobre os impactos da medida. Segundo ele, o momento exige cautela. Repórter Raíssa Abreu.
14: A proposta de uma nova tarifa, que ainda precisa ser aprovada pelos Estados Unidos, veio dias depois do anúncio de que o governo Trump havia classificado o primeiro comando da capital, o PCC, e o Comando Vermelho como organizações terroristas. O senador Nelsinho Tradi, do PSD de Mato Grosso do Sul, que é presidente da Comissão de Relações Exteriores, não descarta o envio de uma missão diplomática, institucional e apartidária aos Estados Unidos.
15: Não é uma pauta de governo ou de oposição, é uma pauta de Estado. Quanto menos contaminação política e eleitoral tiver nesse momento, melhor vai ser para o país.
14: A proposta dos Estados Unidos sobre novas tarifas ainda depende de consulta pública e de uma audiência prevista para julho. O tema faz parte de investigação que concluiu que algumas práticas brasileiras, como o uso do PIX, seriam prejudiciais ao comércio estadunidense.
11: Quem vende um imóvel no Brasil pode pagar menos imposto no futuro. Um projeto em análise no Senado autoriza a atualização anual do valor de imóveis declarados no imposto de renda pela inflação oficial do país.
26: Com isso, o contribuinte reduziria a diferença entre o valor de compra e o de venda do bem, diminuindo a cobrança do imposto sobre o ganho de capital. A reportagem é de Alexandre Campos.
0: De acordo com a proposta do senador Flávio Arnes, do PSB do Paraná, o ajuste no valor do imóvel poderá ser feito com os índices anuais do IPCA a partir de 1º de janeiro de 1996. Com o exemplo de um imóvel que na aquisição em 2002 custou R$100 mil e foi vendido em 2026 por R$600 mil, Flávio Arnes explicou que, pela regra atual, sobre o ganho de capital de R$500 mil, será aplicada a alíquota de 15%, o que representa um imposto de R$75 mil.
1: Qual que é a nossa proposta de mudança? Valor de compra em 2002, R$100 mil. Valor de venda em 2026, R$600 mil, pela correção inflacionária do valor do imóvel desde sua aquisição, R$400 mil. O ganho de capital será de R$200 mil. O imposto será 15% sobre R$200 mil, ou seja, R$30 mil é uma redução de R$45 mil.
0: Outros dois projetos apresentados recentemente permitem a dedução de gastos com a aquisição de aparelhos auditivos, lentes de contato corretivas e óculos de grau, inclusive a armação, da base de cálculo do imposto de renda.
11: Outro projeto apresentado no Senado propõe mudanças em decisões que hoje ficam concentradas nas mãos do presidente da Casa. A proposta estabelece prazos e prevê a participação de órgãos colegiados na análise de pedidos de criação de comissões parlamentares de inquérito, as CPIs, e de denúncias por crime de responsabilidade contra ministros do Supremo Tribunal Federal.
26: Atualmente, cabe ao presidente do Senado decidir sozinho sobre essas questões. A reportagem é de Marcela Diniz.
16: De acordo com o projeto, o presidente do Senado terá 5 dias para verificar se o pedido de criação de CPI atende os requisitos constitucionais e regimentais. Se estiver tudo ok, o documento deverá ser lido na sessão seguinte ao término do prazo e, a partir daí, a CPI deverá ser instalada em até 10 dias. Caso o presidente não se manifeste, caberá ao primeiro vice-presidente do Senado fazê-lo e, na falta do vice, a mesa do Senado votará o pedido dentro de 5 dias. O autor do projeto, senador Isalci Lucas, do PL do Distrito Federal, critica a concentração de poderes na figura do presidente do Senado e argumenta que a definição de prazos é necessária para que as CPIs cumpram seu papel de ser instrumento das minorias para a investigação de irregularidades.
17: Nenhum direito constitucional pode depender da boa vontade de uma única pessoa. Quando a Constituição garante um instrumento de fiscalização, esse instrumento precisa funcionar.
16: No caso de denúncia contra ministro do Supremo Tribunal Federal, o projeto dá 15 dias de prazo de análise para o presidente do Senado. A rejeição só se dará por voto da maioria absoluta da mesa diretora.
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26: Edição de Paula Groba. Trabalhos técnicos de Eliseu Caires. O Jornal do Senado fica por aqui. Acompanhe agora as notícias da Câmara dos Deputados. Boa noite.
11: Boa noite e até amanhã.
23: Jornal Câmara dos Deputados. Atuação na Defensoria pode dar desconto no FIES a estudantes de direito.
19: Avança nas comissões a criação de carteira de identificação oncológica.
23: O projeto determina fornecimento de alimentação ao empregado doméstico.
19: Boa noite. Projeto em discussão na Câmara torna obrigatório o fornecimento de alimentação aos empregados domésticos. Confira os detalhes com o repórter Luiz Cláudio Canuto.
21: A Comissão de Trabalho da Câmara aprovou projeto que obriga o fornecimento de alimentação ou vale-refeição para empregados domésticos. O texto estabelece a responsabilidade do Poder Executivo em regulamentar as condições e os valores dos benefícios. A proposta da deputada Denise Pessoa, do PT do Rio Grande do Sul, muda a lei que regulamenta o trabalho doméstico. A relatora, deputada Érica Hilton, do PSOL de São Paulo, foi favorável à proposta.
2: Para que a trabalhadora ou o trabalhador doméstico possa adquirir a sua própria alimentação, possa se alimentar. Hoje nós não temos nenhuma legislação, nem a CLT prevê esse tipo de alimentação em natura ou via ticket ou algum fornecimento de vale refeição. E isso escancara um Brasil profundo de desigualdade, um Brasil profundo que estabeleceu os parâmetros e as relações do trabalho doméstico ancorado numa relação praticamente escravocrata do que é esse trabalhador dentro da sua casa. Como é que essa trabalhadora, como eu coloquei no meu voto, muitas vezes fazendo a alimentação daquela família, quando se trata, né, de estar na casa de família, não tem a garantia de poder se alimentar com aquele alimento.
21: Érica Hilton lembrou que desde 2006, uma lei passou a proibir ao empregador doméstico descontar do salário alimentação, roupas, higiene e moradia, além de despesas de transporte, hospedagem e alimentação em caso de acompanhamento em viagem. O projeto ainda vai ser analisado pela Comissão de Constituição e Justiça. Para virar lei, a medida precisa ser aprovada pela Câmara e pelo Senado. Da Rádio Câmara de Brasília, Luiz Cláudio Canuto.
3: Economia.
4: Wellington Prado, do PSD, condena o reajuste da tarifa de energia elétrica autorizado para Minas Gerais e afirma que a população está sendo penalizada com aumentos acima da inflação. Segundo ele, consumidores, comerciantes, indústrias e produtores rurais serão afetados pela medida.
5: Wellington Prado questiona ainda a qualidade dos serviços prestados pela empresa responsável, citando interrupções frequentes no fornecimento de energia. O parlamentar defende mais fiscalização do setor e anuncia iniciativas para contestar o reajuste e cobrar melhorias no atendimento.
3: Trabalho.
4: Luiz Lima, do Novo do Rio de Janeiro, critica o fim da escala 6x1 e questiona os possíveis efeitos da medida sobre a informalidade, os custos das empresas e a geração de empregos. Para o deputado, a mudança foi aprovada sem debate aprofundado sobre seus impactos econômicos.
5: Luiz Lima também compara indicadores econômicos do Brasil com os de outros países, destacando diferenças de salários e carga tributária. O parlamentar manifesta preocupação com a perda de competitividade da economia brasileira e com a transferência de empresas para países vizinhos.
4: Durante viagem ao Maranhão, Rubens Pereira Júnior, do PT, declara que recebeu congratulações por votar pela redução da jornada de trabalho. O deputado reforça que o projeto é mais uma medida do governo que tem como foco o segmento mais vulnerável da população.
5: Rubens Pereira Júnior também relata visitas a lideranças políticas dos municípios de Brejo, Buriti, São Mateus e Lagoaçu. Ele se coloca como um canal para as demandas dos servidores municipais e das comunidades do interior junto à Câmara.
3: Comissões.
4: Deputados querem alterar a CLT para aumentar a proteção de trabalhadores estáveis. O repórter José Carlos Oliveira nos explica as mudanças.
20: Trabalhadores com estabilidade provisória no emprego poderão ter nova proteção na consolidação das leis do trabalho, a fim de evitar injustiça nos casos de demissão por justa causa. A medida beneficia, por exemplo, gestantes e dirigentes sindicais que têm direito à estabilidade temporária na CLT. As alterações constam de projetos de lei dos deputados Ivan Valente, do PSOL de São Paulo, e Vicentinho, do PT de São Paulo, organizados em texto único do relator na Comissão de Trabalho da Câmara, deputado Bongás, do PT do Rio Grande do Sul.
22: O projeto exige, a partir do momento em que foi, por parte da patronal, dito que está, sob justa causa, esse trabalhador com estabilidade demitido, no máximo em até 10 dias, ele precisa abrir o inquérito. Aberto o inquérito, passa então a ter a defesa e, em confirmando a justa causa, aí efetivamente está consolidado, ele vai ser afastado. Mas, se o trabalhador conseguir provar que a justa causa estava incorreta, a empresa vai ser obrigada a mantê-lo no emprego e a pagar o seu salário.
20: Atualmente, a CLT já prevê a apuração de falta grave para a demissão por justa causa, mas não determina a obrigatoriedade do inquérito. Já a proposta da Câmara diz que o empregador deverá apresentar reclamação por escrito contra o trabalhador à vara ou ao juízo de direito dentro de 10 dias. A demissão só será efetivada após decisão definitiva da Justiça. Bongás explica o quadro atual que ele espera ver superado após a transformação dessa mudança em lei.
22: Um trabalhador trabalhador que tem estabilidade no emprego não pode ser demitido, e nem mais distante. Mas num caso de demissão de justa causa, o que que acontece hoje? Tradicionalmente, o empregador demite e não abre um inquérito para que possa justificar e para que o trabalhador possa se defender. E aí essa pessoa passa a não receber salário, fica meio no anonimato. Se é um dirigente sindical que tem estabilidade no emprego, vai ao sindicato, mas ele não pode estar na empresa, não recebe salário, o sindicato tem que administrar essa situação. Então é algo totalmente injusto.
20: A proposta que protege gestantes e trabalhadores com estabilidade sindical em caso de demissão por justa causa está em análise agora na Comissão de Constituição e Justiça. Se for aprovado na CCJ, poderá seguir diretamente para análise do Senado, sem necessidade de votação no plenário da Câmara. Da Rádio Câmara de Brasília, José Carlos Oliveira.
3: Desenvolvimento Regional.
19: Ranieri Paulino, do Republicanos, cobra do governo da Paraíba a interiorização do atendimento às pessoas com deficiência, evitando que tenham que viajar longas distâncias até a capital para tratamentos básicos e especializados.
4: Ranieri Paulino defende também um projeto de sua autoria para federalizar a rodovia de ligação entre Café do Vento, Sapé e Guarabira, facilitando o fluxo regional. Ele convoca os deputados do estado a incluir a região do Brejo Paraibano no orçamento federal, garantindo mais recursos para a população.
19: Átila Lins, do PSD, considera que a agenda do governo federal produziu avanços para o Amazonas. O deputado cita a entrega de moradias do Minha Casa Minha Vida em Manaus e as ações voltadas à recuperação da BR-319, corredor que integra o Amazonas ao restante do país.
4: Átila Lins também destaca investimentos em infraestrutura, como a construção do porto da Manaus Moderna e a retomada do programa Luz para Todos. Para ele, as iniciativas abrem perspectivas positivas para o desenvolvimento do interior do estado.
3: Transportes.
19: Charles Fernandes, do PSD da Bahia, critica a decisão da Azul de reduzir a capacidade dos voos regionais que atendem Guanambi. O deputado afirma que a companhia trocou uma aeronave maior por outra de 9 lugares, apesar de a antiga operação registrar cerca de 70% de ocupação.
4: Charles Fernandes aponta que a Azul adotou medida semelhante para voos em Vitória da Conquista. Ele cobra providências do governo federal contra a concentração do mercado aéreo, alegando que a situação encarece passagens e compromete investimentos no interior da Bahia.
3: Agricultura.
19: Padre João, do PT de Minas Gerais, critica o uso de agrotóxicos e pede que o Congresso incentive os bioinsumos e a produção orgânica. Segundo ele, substâncias proibidas seguem presentes na produção agrícola brasileira, ameaçando exportações e impactando a saúde pública.
4: Padre João afirma que a União Europeia e a China já teriam rejeitado produtos brasileiros por apresentarem resíduos de agrotóxicos. O parlamentar reforça ainda que o uso dessas substâncias provoca o desequilíbrio ambiental e pode contaminar lençóis freáticos.
3: Educação.
19: Formados em direito que atuarem na Defensoria Pública podem ter desconto no FIES. A repórter Júlia Lopes explica como será o abatimento.
6: Pessoas formadas em direito poderão ter desconto de 1%, incluído juros, no saldo devedor do FIES, o Fundo de Financiamento ao Estudante do Ensino Superior. O projeto aprovado na Comissão de Educação da Câmara dos Deputados se aplica àqueles que prestarem serviços à Defensoria Pública. A proposta inclui esse grupo na lei do FIES, que atualmente prevê o abatimento desse valor no saldo devedor para professores efetivados da rede pública de educação básica, graduados em licenciatura e com jornada mínima de 20 horas semanais. Médicos de família das Forças Armadas que atuam em regiões com carência de profissionais e também profissionais da saúde que trabalharam no Sistema Único de Saúde durante a pandemia da Covid-19. No texto, a prestação de serviços pelos graduados em direito deverá ser feita de forma não remunerada, com jornada mínima de 8 horas semanais. Para o relator, deputado Tiago De Joaldo, de Sergipe, o projeto insere essas pessoas no mercado de trabalho e no futuro pode beneficiar outros cursos de graduação.
8: A gente fez um acréscimo ali no final do dispositivo de que isso vai depender da disponibilidade orçamentária do governo, então não é todo mundo que vai ter o acesso automático ao desconto, então vai ter essa regulamentação que o governo vai emitir para isso. Acho que abre inclusive portas para que outros cursos extremamente importantes como a área de medicina, a área de engenharia agronômica, engenharia civil, né, a gente possa estar colocando essa mão de obra também em setores serviços públicos à disposição da sociedade.
6: O FIES é um auxílio financeiro aos estudantes para a realização de cursos de graduação em instituições privadas de ensino superior. Nos últimos 10 anos, o fundo beneficiou mais de 1 milhão de estudantes. Para isso, o Ministério da Educação, por meio do Fundo Nacional de Desenvolvimento da Educação, destinou um orçamento de quase 120 bilhões de reais desde 2015. O deputado Rafael Prudente, do MDB do Distrito Federal, autor da proposta, destacou que o desconto no saldo devedor do FIES, além de diminuir a dívida dos estudantes de direito, também contribuirá com a população que precisa de atendimento jurídico gratuito. A proposta segue agora em análise na Comissão de Finanças e Tributação. Da Rádio Câmara de Brasília, Júlia Lopes.
3: Eleições.
4: Hildo Rocha, do MDB do Maranhão, critica o preconceito que, segundo ele, existe contra candidatos que possuem familiares na política. O deputado acredita que isso não deve ser utilizado como critério para desqualificar uma candidatura.
19: Hildo Rocha defende que a escolha de governantes deve considerar atributos como honestidade, capacidade de diálogo e experiência na administração pública. Ele afirma que esses critérios são mais relevantes do que a origem familiar dos candidatos.
3: Direitos Humanos.
4: Luiz Couto, do PT da Paraíba, apresenta projeto para criar o Protocolo Nacional de Atendimento à Mulher, com foco na assistência humanizada às vítimas de violência e a garantia de atendimento ininterrupto em delegacias especializadas.
19: O congressista lembra a encíclica papal que trata da dignidade humana na era digital para defender o acolhimento contra a violência, tema de seu projeto. Para Luiz Couto, seu mandato, bem como o próprio parlamento, tem como função promover o bem comum e a justiça social.
3: Esporte.
4: Marcos Braz, do PSDB do Rio de Janeiro, defende a aprovação de

0: analisa projeto que institui a carteira de identificação do paciente oncológico. Última etapa de avaliação do texto na Câmara dos Deputados. Na Comissão de Finanças e Tributação, a relatora, a deputada Daiane Bittencourt, do União do Ceará, argumentou que não cabia ao colegiado analisar a proposta, uma vez que ela não cria novas despesas para os cofres públicos. De acordo com o autor, deputado Enderson Pinto, do Pará, o documento vai facilitar o acesso de pessoas com câncer a serviços de saúde e outros benefícios, com garantia de atendimento prioritário e humanizado.
1: O objetivo principal é que essas pessoas tenham a possibilidade de uma identificação, né? Ter acesso, né? Em relação a buscar algum tipo de recurso para apoio e acompanhamento psicológico, assistencial, em uma situação de emergência, alguma situação de emergência também ter um atendimento prioritário. E com a identificação fica muito melhor. Você imagina um paciente oncológico, de repente, uma crise dentro de um metrô, dentro de um transporte público, de um ônibus, de um trem, e as pessoas não saberem. Com essa carta de identificação, automaticamente ele pode, as pessoas identificarem o que poderia ser feito naquele momento de uma emergência.
0: Enderson Pinto argumenta ainda que medidas de apoio a pacientes oncológicos se tornam cada vez mais necessárias devido ao aumento do número de casos da doença. Ele ressalta que a estimativa do Instituto Nacional do Câncer para o Brasil é de 600 mil novos diagnósticos em 2025. A proposta aprovada determina que caberá aos estados e municípios expedir a carteira. Para isso, o interessado deverá apresentar o requerimento e relatório médico com o código de classificação da doença. Dentre as informações que devem constar na carteira de identificação do paciente oncológico, além do nome e endereço, estão o número do documento de identidade, do CPF e do Cartão Nacional de Saúde. O texto prevê ainda que a identificação do paciente com câncer terá validade de 3 anos e deverá ser renovada no final desse prazo para a atualização dos dados. Em caso de doença incurável, a validade será indeterminada. Da Rádio Câmara de Brasília, Maria Neves.
2: Relações Exteriores.
3: Ayrton Faleiro, do PT do Pará, acusa lideranças da oposição de buscarem, junto aos Estados Unidos, apoio para retomar tarifas contra produtos brasileiros. O legislador afirma que a disputa eleitoral não pode servir de justificativa para medidas que prejudiquem a economia nacional.
4: Ayrton Faleiro defende a união do setor produtivo, dos trabalhadores e das instituições em torno da soberania brasileira. Ele avalia que o Executivo Federal deve enfrentar a pressão externa com diplomacia, firmeza e ampliação das relações comerciais do país.
3: Jorge Sola, do PT da Bahia, acusa integrantes da família Bolsonaro de atuar contra interesses nacionais. Na visão dele, defender medidas que prejudicam a economia brasileira e a soberania do país é característica de traidor da pátria.
4: Na visão de Jorge Sola, essas movimentações visam pavimentar o caminho para a entrega de riquezas naturais do país, como minerais críticos e terras raras. O deputado convoca os parlamentares a se unirem na defesa da independência econômica do Brasil.
2: Segurança Pública.
3: Silvio Antônio, do PL do Maranhão, é favorável à equiparação ao terrorismo feita pelos Estados Unidos em relação ao PCC e o Comando Vermelho. Segundo o deputado, a medida pode ampliar a cooperação internacional no enfrentamento ao crime organizado.
4: Silvio Antônio também afirma que a insegurança é uma das principais preocupações da população brasileira e cobra ações mais efetivas no combate às facções criminosas. O parlamentar relaciona episódios recentes de violência ao avanço do tráfico e à atuação de crime organizado.
3: Sargento Portugal do Podemos questiona os critérios da Polícia Militar do Rio de Janeiro para a promoção por ato de bravura. O parlamentar cita o caso de uma equipe que apreendeu 7 fuzis e teve o pedido negado, enquanto um ex-ajudante de ordens do ex-presidente da República recebeu parecer favorável após participar de uma ocorrência sem apreensões.
4: Na visão de Sargento Portugal, as honrarias da instituição não podem ser banalizadas ou influenciadas por proximidade política. O deputado cobra do comando da PM uma revisão técnica dos critérios de concessão e critica o uso eleitoreiro da segurança pública por gestores.
2: Justiça.

0: Heloísa Helena, da Rede do Rio de Janeiro, defende a instalação de uma CPMI para investigar irregularidades no Banco Master. A deputada afirma que a apuração pelo Congresso é necessária para impedir que o rombo na instituição seja tratado como algo natural.
1: Heloísa Helena alerta para o risco de a população pobre pagar a conta das perdas atribuídas ao Banco Master com a redução de recursos para serviços públicos. Ela aponta possível impacto nos orçamentos estaduais e municipais de áreas como saúde, educação, saneamento e emprego.
0: Rodrigo Hollenberg, do PSB do Distrito Federal, sustenta que o suposto esquema de fraude bilionária envolvendo BRB e Banco Master foi articulado pelo então governador do Distrito Federal, Ibanez Rocha. A afirmação é baseada em revelações atribuídas ao ex-presidente do Banco Regional de Brasília, Paulo Henrique Costa.
1: Rodrigo Hollenberg condena o empréstimo de 6 bilhões e meio de reais feito pela atual gestão para cobrir a perda de mais de 12 bilhões de reais provocada ao BRB. Ele pede que a Polícia Federal recupere o dinheiro desviado, evitando mais sacrifícios da população que já sofre sem serviços básicos.
0: Termina agora o Jornal Câmara dos Deputados, produzido pela Rádio Câmara. O programa teve trabalhos técnicos de Everson Urani e apresentação de José Carlos Andrade e Márcio Aquilissardi. Boa noite.
1: Uma ótima noite para você. A Voz do Brasil volta amanhã.
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